0: A proposta permite que o paciente recuse tratamentos e garante o uso de cuidados paliativos, mas sem provocar a morte de forma intencional. O projeto que estabelece os direitos das pessoas em estágio de doença avançada será analisado a seguir pela Comissão de Finanças e Tributação. Da Rádio Câmara de Brasília, Sofia Peçanha.
1: Ciência e tecnologia.
2: Mário Frias, do PL de São Paulo, propõe mudanças no Estatuto Digital da Criança e do Adolescente para proibir mecanismos de censura prévia e garantir a liberdade de expressão. O texto também estabelece que conteúdos considerados lícitos só poderão ser removidos por decisão judicial.
3: Para Mário Frias, o projeto preserva a proteção de crianças e adolescentes contra a exploração sexual e pornografia infantil. Ele diz que a proposta também mantém as regras de combate a crimes na internet e busca garantir mais segurança jurídica para usuários e plataformas digitais.
2: Termina agora o Jornal Câmara dos Deputados, produzido pela Rádio Câmara, com trabalhos técnicos de Wellington Teles e apresentação de Val Monteiro e Márcio Aquilissardi. Uma boa noite para você.
3: A Voz do Brasil volta amanhã. Boa noite.
1: Você ouviu A Voz do Brasil. Boa noite.

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1: 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Boa noite, amigo torcedor do Brasil, está aberto, escancarado, todo regateiro, o microfone esportivo, diferente, alegre, irreverente e acima de tudo, o mais gostosão do rádio esportivo brasileiro. Falamos ao vivaço do estádio Urbano Caldeiro Popular, estádio da Vila Belmiro, Campo do Peixe, onde daqui a pouquinho, a partir das 9:30 da noite, a mortadelinha vai rolar na maciota para Santos e Universidade Central da Venezuela. É a sequência dos playoffs das oitavas de final da Copa Sul-Americana. Jogo da volta, já que na ida, lá na Venezuela, o Peixe encaminhou a classificação goleana UCV por 4-1, podendo perder no jogo de hoje até por 2 gols de diferença, e mesmo assim vai carimpar o passaporte para a sequência na competição. Já o UCV, só um milagre para reverter o resultado, mas a equipe venezuelana, clara e evidente, vai tentar armar uma casinha de caboclo diante do Peixe daqui a pouquinho na Vila Belmiro. As equipes já fazendo o seu devido aquecimento. O Santos aqui à nossa esquerda, consequentemente, a Universidade Central da Venezuela, nossa direita, o público vem chegando. Se tanto, 7-8 mil, com muita boa vontade do locutor. Enfim, playoffs, oitavas e final, a bola vai rolar para Santos e UCV. E é este o jogo que você, amigo torcedor ligado na TMC, em 100.1 FM em São Paulo, vai acompanhar em todas as suas emoções no microfonaço forte, fortíssimo da TMC, arrebentando a boca do balão para um Brasil de audiência. 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Vem comigo, pode chegar. Puxa uma cadeira aí, uma breja, temperatura agradabilíssima na cidade de Santos. Deu praia hoje, hein? Foi eu e o Fará pra praia, e eu vou confidenciar uma coisa.

0: futebol, Vila Belmiro, Santos e o CP vão jogar daqui a pouquinho. O bicho vai pegar, vai ferver. Vai ferver. O caldeirão da Vila vai pegar fogo. E a partir de agora, nós queremos que você aí do outro lado do ratinho seja ouvinte mais bem informado no Rádio Esportivo Brasileiro. Vamos trazer os destaques, as informações do jogo.
1: Eu quero falar.
0: Vai falar agora. Alô, queimado Fabiano Fará. Traga o destaque do peixe. Boa noite, Farazinho.
2: Boa noite, Melo. Um abraço a você que acompanha a Jornada Esportiva TMC. Quatro mudanças do time titular. Cuca modifica quatro posições para encarar a UCV. Mesmo com vantagem larga, teremos a maioria dos titulares. Mas Neymar começa no banco de reservas. O camisa 10 fica como opção durante o jogo. Gabigol e Rolaser jogarão juntos no time principal. Menino na lateral direita, Adonis Dias na zaga, Oliva no meio e Miguelito no ataque. São as novidades do Peixe.
0: Muito bem, tá aí quatro novidades em relação ao último jogo diante da Chapecoense. E a informação é importante, hein? Neymar com um bundão no banco de reservas. Deve, evidente, jogar só no segundo tempo. Enfim, já que o Santos só pensa na Copa do Brasil, que começa no próximo final de semana, aqui mesmo na Vila Belmiro, jogo de ida, diante do Remo. 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Vamos pro outro lado. Vai ter que ir. Um milagre, né? Vaca voa, não voa. Então não tem como a UCV reverter o resultado de 4-1. O Santos pode até perder por 2 gols de diferença. Mas vamos pro protocolo. E o destaque da equipe venezuelana, soca bucha e fará.
2: E se vencer por 3 gols de diferença, leva a disputa da vaga às oitavas de final da Sul-Americana para os pênaltis. O técnico Daniel Sasso ainda acredita e faz 3 mudanças com relação ao UCV. Quem enfrentou o Peixe na Venezuela? Maicon Ruiz será o parceiro de Motes na zaga. No meio de campo, 2 novidades. O volante Vicente Rodrigues e o meia Sosa. É a UCV acreditando em milagres da Vila Melo.
0: 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Santos e UCV vão jogar daqui a pouquinho aqui no Urbano Caldeira, Vila Belmiro. E o comentarista destacado para esse jogaço de bola é nosso e o põe não lambe. É, sempre zangadinho, né? O nosso Ivan Drago, comentarista que faz estrago. Expectativa aqui de mais uma sova do Santos diante da UCV, ou não é por aí? Boa noite pra você, Ivan!
3: É isso que a gente espera. Tudo bem, Melo? Um abraço a todos que acompanham o Futebol TMC. É exatamente isso que a gente espera e que o torcedor espera, né? Por isso, eu acho que o Cuca até manteve alguns titulares nesse compromisso diante da UCV, que é um time bastante frágil tecnicamente. O Santos tem a classificação encaminhada, mas ele está precisando ajustar algumas coisas. Ele preserva os principais atletas, mas eu não espero outra coisa. Imposição por parte do Santos, vitória e a classificação com tranquilidade à próxima fase da competição. Tá todo mundo devendo, portanto, é bom correr.
0: É isso, tá aí Ivan Drago trazendo o seu primeiro destaque para Santos e UCV. A bola vai rolar daqui a pouquinho na melhor transmissão do Rádio Esportivo Brasileiro. 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Santos e UCV vão jogar daqui a 20 minutinhos. A bola começa a rolar aqui na Vila Belmiro. Fala alto, locutor do estádio. Agora deixa eu dar um pulinho lá no nosso estúdio. Lá está ele, um fofucho, cabelinho de lado, uma graça, com novos lançamentos daqueles filmes pesados, enfim. Você tá bem, né, Lucasito? Boa noite pra você.
4: Tudo certo, boa noite, Ricardo Melo. E hoje pela Sul-Americana já tivemos um jogo e a classificação do Tigre, que perdeu em casa pro Nacional do Uruguai por 2-1, mas levou a vaga pra próxima fase, já que tinha vencido o primeiro jogo por 3-0. Amanhã mais 3 partidas da Sul-Americana. Às 7 da noite tem Vasco Independiente Medellín, primeiro jogo 2-2. E às 9:30 da noite tem Bragantino e Sporting Cristal, primeiro jogo jogo 0-0 e também Cienciano e Lanús. Lanús já abriu vantagem no primeiro jogo por 2-0. E na quinta-feira, as últimas três definições dessa fase de repescagem da Sul-Americana. Às 7 da noite tem Grêmio e Bolívar. O Bolívar venceu o primeiro jogo por 3-2. E às 9:30 da noite tem o O'Higgins contra o Boca Juniors. Boca 1-0 na primeira partida. E no mesmo horário, Caracas contra o Santa Fé da Colômbia. O Santa Fé que venceu o primeiro jogo por 2-0. E neste meio de semana, Melo, a gente vai ter também a 21ª rodada do Brasileirão. Rodada que vai começar amanhã, às 7:30 da noite, Mirassol e Remo, Internacional e Flamengo. Às 9:30 da noite, Fluminense e Bahia, Vitória e Palmeiras. E na quinta-feira, dois jogos. Às 7:30, Corinthians e Atlético Paranaense. E às 9:30 da noite, Coritiba e Cruzeiro. Lembrando que justamente por conta da Sul-Americana, quatro jogos do Brasileirão foram adiados. Botafogo e Grêmio, o clássico São Paulo e Santos, Atlético Mineiro e Bragantino e também Chapecoense e Vasco, Melo.
0: Tá aí, mais do que completo, completaço nosso Lucasito. Muito bem. Então, hoje o Tigres já carimbou o passaporte para a fase de oitavas e final da Sul-Americana, ganhando do Nacional, né? Havia perdeu hoje, mas havia ganho a primeira. Esse Tigre aí, uma pergunta de Fabiano Fará, é aquele Tigre de bengala ou sem bengala, hein?
4: Aquele Tigre que perdeu pro São Paulo no jogo de meio tempo, né? Na final, lembra?
0: Ah, aquele lá.
4: É aquele. Agora vai pegar um monte de
0: City
4: Torque.
0: Isso, aquele que lá. Correu do pau, né?
4: Isso, aquele. Mas parece que apanharam no vestiário também.
0: Teve. Tava murro e bufete lá, hein?
4: Pois é.
0: Pô, você não precisava lembrar disso, né, Lucas?
4: Você me provocou.
0: Você
4: que
0: gosta
4: provocou.
0: De colocar fogo no parquinho,
4: não,
0: hein, Lucasito?
4: Você que me provocou.
0: Tá louco, hein? Tem lançamento aí, alguma coisa?
4: Não. Você já quer me deixar abalado, hein, meu? Para com isso.
0: Você se deu uma nervosa, abalado. Mas se abalou, fala comigo que na minha mão é barato.
4: Ah, é? Você gosta muito de morder.
0: Não.
4: Opa, isso?
0: Que é isso? Aí não, hein? Vamos trabalhar, senão toca o telefone, viu, Lucasito?
4: É, vamos. Eu tô trabalhando já, pô. Você que tá aí falando outras coisas.
0: É, muito bem. Você desviou o assunto. Aí, ó, o telefone aí.
4: Tá bem, o telefone.
0: Calma.
1: Alô?
0: 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Muito bem, olha, assim que a bola rolar, acabar e rolar, né? Hoje não teremos, excepcionalmente, o nosso fim de papo, que vai voltar só na quinta-feira, depois de Corinthians e Furacão, lá na Neoquímica Arena. E o fim de papo, você já sabe, né? 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O tempo urge, faltando o quê? Ih, vamos acelerar, hein? Faltando 16 minutos para a bola rolar, assim que voltarmos do intervalo, Fabiano Fará. Vai escalar, calma, Fará. Precisa soltar a franca, calma. Ele vai escalar Santos e UCV. A bola rola às 9 da noite. Vamos fazer o seguinte, rápido intervalo, é rápido e rasteiro, hein? A gente volta já. 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

0: Como se diz lá no interior, voltemos, nego. Muito bem, aqui o Urbano Caldeira está na Vila Belmiro. Agora vai rolar pelos playoffs das oitavas de final da Copa Sul-Americana. Jogo na volta. No primeiro jogo, a UCB se lascou, hein? Perdeu de quatro lá. Então, hoje o Santos pode até perder por 2 gols de diferença. 3 seria pênalti, mas olha, tá um cheirinho. Cheirinho de goleada de novo. Foi você, Fará? Nossa, Fará, pelo amor, essa hora. Nossa, fui brincar, mas você não sabe. Mas vamos lá, vamos escalar as equipes, começando pelo Santos Futebol Clube. Sonsini, cadê o hino do Peixão? Olha o Santos aí, gente. Fabiano Fará no caprichozinho. Você comeu o quê, Fará? Meu Deus do céu. Vamos lá, no capricho, traga um peixe.
1: O técnico Cuca manda a campo Gabriel Brazão no gol 77. Nas laterais, Gabriel Menino veste a 25 pela direita e Gonzalo Escobar tem a 31 na esquerda. A dupla de zaga, 98 para Donis Frias e 26 para Ananias. No meio de campo, 15 William Arão, 28 Christian Oliva e 32 Benjamin Rolaiser. No ataque, 30 Miguelito, 9 Gabigol, 22 Barreal. Este o peixe.
0: Tá aí definidinho, escaladinho, como manda o figurino Santos Futebol Clube. 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Vamos escalar a equipe venezuelana. Vem aí a Universidade Central da Venezuela em busca de um milagre. Aí vem a UCV na TMC. Rapisca, para!
1: O técnico Daniel Sasso manda a campo o goleiro Schiavone, camisa 1. 2, Kendri Silva. 6, Motes. 28, Maicon Ruiz. E 24, Cumanal, sistema defensivo. No meio de campo, 5 para Solé, 21 para Vicente Rodrigues, 10 para Sosa e 11 para Lugo. No ataque, 7 Mosquera, 8 Zapata. Esta a UCV.
0: E vai tentar aqui armar uma casinha de caboclo diante do Santos logo mais. A partir das 9h30, o juramento dos médicos deixa claro. 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Vila Belmiro, quem? Espero que seja um bom árbitro, né? Não um soprador de apito, em que eu vou te dizer, aqui na América do Sul, vá se lascar, hein? Só árbitro ruim. Pra tirar um 10, vamos fechar a ficha técnica. Quem baba na latinha pra Santos e o CV Fará?
1: Arbitragem toda paraguaia. Carlos Benítez é o árbitro central. Roberto Canhete e José Vidagra, os assistentes. E o VAR, o homem do vídeo, é Ulisses Meirelles.
0: 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Muito bem, faltando 9 minutinhos para a bola rolar. As equipes ainda não entraram no campo de jogo. Aliás, bonito gramado da Vila Belmiro, que foi reformado, né, Fará?
1: É, passou por uma reforma durante a pausa para a Copa do Mundo, troca do gramado, melhor preparo, e hoje dá um tapete por aqui.
0: Muito bem, vamos fazer o seguinte, último intervalinho, na sequência a gente já volta em definitiva. Aí eu quero ouvir atentamente o nosso Ivan Drago, que hoje eu espero, e ele também, uma lapada no Santos diante da UCV. A gente volta daqui a pouquinho, em definitivo, Transamérica, agora é TMC, 100.1 FM São Paulo, quem escuta sabe.
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0: Muito bem, estamos de volta, em definitivo, já foi executado o hino nacional brasileiro, a bola vai rolar dentro de instantes aqui em Urbano Caldeira, playoff, partida de volta, primeiro jogo lá na Venezuela, o Santos já encaminhou a classificação vencendo a peleja por 4-1, agora o Brasil quer ouvi-lo, Ivan Drago, esperar o que é a sua expectativa, fala Ivan!
9: Tudo bem Ricardo Melo, vamos lá! Para a gente falar a respeito desse jogo do Santos contra o CV, o que eu espero? Que o Santos se imponha, que o Santos empurre o adversário que é frágil para o campo de defesa, que o Santos controle o jogo, controle o adversário, que o Santos seja dominante durante a partida, construa o resultado, a vitória e a classificação à próxima fase da competição. É pedir muito, Ricardo Melo?
0: Não, muito pelo contrário. Hoje tem que sair um Sapec e Iaia aqui, Ivan.
9: Muito bem. Eu concordo com você, porque o Santos deve, aliás, o Santos está devendo futebol há um bom tempo pelo Campeonato Brasileiro. A partida do final de semana já causou muita polêmica, deixou o Santista assustado, porque mais um ano o Santos vai brigar contra o rebaixamento, ao que tudo indica. Então hoje, pela competição internacional, com a vaga encaminhada, sabendo que o adversário vai ser obrigado a sair para o jogo, porque não tem outra alternativa, o Santos vai ter espaços. E como tem mais qualidade jogando em casa, eu não espero outra coisa. Mais uma goleada e a classificação com segurança.
0: Tá aí, Ivan Drago, comentarista TMC, é nosso e ninguém tasca. Que tá vendo aqui na Vila Belmiro, hein, Fabiano Fará?
10: Vila vazia, deveremos ter no máximo 6.500 pessoas, quando quanto, nesse momento... 6.500.
0: Só?
10: Até o momento que eu entrei aqui na Vila Belmiro, às 18 horas, tinham sido vendidos cravados 6 mil ingressos. O time tá mal, o time já tá classificado. O ingresso a R$200, aí fica difícil, né? Nesse momento, os jogadores perfilados ali, contornando o círculo central, intercalados, jogador da UCV e do Santos, naquela ação da Conmebol, né? Contra o racismo. E eu flagrei aqui, Melo, o Neymar vindo para o banco de reserva. Até gravei, até registrei com o meu celular, mas não podemos colocar para quem está nos acompanhando por normas da Sul-Americana. O Neymar passando, o torcedor cumprimentando ele. Então, alguém deve ter feito a pergunta: você pediu para ficar no banco? Está no banco por quê? E ele abriu os braços, dois braços, fez tipo, como se diz? Não sei. Né? Acredito que tenha sido isso. Pode ser também, me dá sua camisa. Ele não. Não. Mas ele veio aqui, cumprimentou todas
0: tá
10: as crianças.
0: Você já tá arrumando, não, não. Futriquinha,
10: eu
0: né?
10: Tô, bom, não é uma atitude normal. Você abrir os braços e falar, né? Enfim, mas eu observei, tô de olho aqui.
0: Fique com os olhos todos arregalados, hein? Quando eu digo todos, todos mesmo. Muito bem, saída de bola que pertence à equipe do Peixe. Vai sair jogando ali o laser. O laser vai autorizar o árbitro paraguaio Carlos Benítez. Vamos ficar esperto aí que hoje... Olha, estou esperando de quatro para lá, hein? Menos do que isso, não aceito, hein? Vamos lá, seu juiz. Olha para cá, olha para lá. Tem uma passada bem curtinha, né? Até parece que quer ir no banheiro, mas não dá tempo. Parece...
10: Ô Melo, pois você não. Já viu beiço de mosca?
0: E o quê?
10: Beiço de mosca.
0: Beiço de mosca, não. Podemos trabalhar? O cara vai apitar. Pergunta mais sem fundamento. Olha, você tá bem, Fábio? Só tomou insolação, hein? Vamos lá, seu juiz, tá todo mundo esperando. Vai apitar ali, Carlos Benítez, todo de olho do senhor. Sai dele, bola que pertence à equipe da Vila Belmiro. Autoriza o seu juiz! A mortadelinha já está rolando em Urbano Caldeira para Santos e UCV. Na maior audiência do futebol brasileiro. Tá falando com ele, com as feras. E é de Luiz, atenção, olha o Ananias, recuou, vai marcar, vai fazer, olha o toque, Adonis Brias! Não acredito.

0: UCV, Sousa, Samuel Sousa, num recuo horroroso do Adonis Brias, o argentino, que hoje está no lugar do Lucas Veríssimo. Aí foi dar um recuo, foi com o instinto de porco, o Sousa esperto, e na saída do Brasão, fora da área, deu um totozinho e cobriu o goleiro do Peixe para abrir o placar com 30 segundos de bola rolando, primeiro tempo de jogo. Isso é para deixar o santista com o sistema nervoso abalado, abalado, abalado e abaladíssimo. Adonis Brias, olha a mercadoria, o que o senhor fez? Me conta aí, Pará.
1: Sabe aquele jogador que entra meio que desconcentrado, meio que olhando para nada, olha para um ponto infinito? É o Adonis Brias. Foi recuar para o Gabriel Brazão, não olhou para a bola nem para o goleiro. Não quis saber. Deu um traquinho na bola e deixou no jeito pro Sousa, que ainda esculhambou. Acabou por
0: cima. Olha
1: o
0: Peixe, olha o Barrel lá na canhota, fez o cruzamento na batida ali do Gabigol. A bola explodiu na zaga, vai ser pirulitando, tava impedido. Já tinha marcado impedimento, seria escanteio, mas prossiga, Fará.
1: E o Sousa ainda esculhambou, deu uma cavadinha por baixo da bola, por cima do Brazão. Correu pro abraço, a UCV comemorou como se fosse o gol de uma classificação. Com menos de um minuto de jogo, a Vila Belmiro se cala.
0: É gol, gol, Fortaleza, seja mais do que gol, é golaço, uma jogada de garra, de vibração, gol com a cara de Cimento CSN. Cimento CSN, mais do que forte, é Fortaleza. Que pataquada do senhor Adonis Brias, você viu aí, Ivan?
2: É inadmissível uma situação como essa, é inadmissível. O rapaz ganha uma oportunidade e a primeira bola que ele recebe, ele simplesmente entrega para o adversário. E agora o Santos já começa perdendo o jogo em casa. É inadmissível, é para a comissão técnica rever a permanência do jogador, é para chamar no cantão para dar uma bronca. Multa, não sei se é viável ou não, mas enfim, pro Cuca realmente ficar revoltado no banco de reservas. O cara faz todo um planejamento para que o Santos inicie o jogo e a primeira coisa é uma falha individual de um atleta que realmente começou a partida com a cabeça no mundo da lua.
0: E vem que vira, vira, Belmiro, bola para Rolenzer, aberto aqui na meia esquerda, deu um jogo na canhota para Gonzalo Escobar, devolveu para Rolenzer, aqui na peça ofensiva, rolou para Barreal, Barreal, para Gonzalo Escobar, foi ao fundo, fez o cruzamento, sobe de cabeça o Montes, tira a pasta de qualquer maneira, a bola voltou, botou reboteada para o Santos, na entrada, Arcangelo brigou pela ponta de bola, ali o Rolenzer, tira a pasta de qualquer maneira, o Montes novamente, sai jogando a equipe da UCV lá pela canhota, vai trabalhando, a bola para o intervalo ali do Mosqueira, já partiu em velocidade, lá na canhota, vem a UCV, descarta a bola lá na ponta, ponta esquerda, vai transando bem a jogada, a bola para a Mosqueira, balançou para lá, para cá, chegou cometendo a falta o jogador, o Peixe, a bola, o árbitro marcou falta, também não vi nada, hein, mas está marcada a falta contra o Santos na meia esquerda, vai pintar levantamento na boca do gol, Fará.
1: O Gabriel Menino e o Miguelito por ali cometeram a falta no Mosqueira, falta lá do lado esquerdo, a UCV não tem pressa, vem para a cobrança o Zapata.
0: 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Sou o autor do gol. Estamos com 4:20 de bola rolando. Fez o levantamento, levantou na boca do gol. Ouvinte Gil, Gonzalo Escobar tocou ali no cabelo dele, despenteou o cabelinho do Gonzalo Escobar. A bola vai se perdendo, escanteio aqui na direita para a equipe da UCV bater. É isso, né, Fará?
1: É isso, e o autor do gol, o Sousa, para quem não lembra, está nos escutando aqui, foi aquele que entrou no segundo tempo, que o senhor Ricardo Melo disse que estava um pouquinho cheinho. Escanteio pela direita, o Solé cobra.
0: Solé vai tomando posição para fazer o... tá cheinho, tá cheinho. Não tomou aquela... não levou a picadinha, né? Então tá cheio ainda. Muito bem, vai tomando posição ali o Solé, vai jogar essa bola lá no furdunço, na boca do gol, vamos tirar essa bola daí, Santos, olha o levantamento, o Brazão estava esperto, cobriu de cabeça ali o Montes, mas o Brazão estava esperto, bola fraquinha, facilitou a vida do goleiro do Peixe, para sair jogando do câmbio e retaguarda. 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Santos tá se lascando, hein? Santos 0, CV tem 1, Lucasito.
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0: Bate na bola o goleiro, Schiavone, fez o levantamento lá pela canhota, chegou inteirinho na jogada, Cris Oliva, fez o giro, que categoria aqui no campo de retaguarda, ele vai ativando mais na direita, a bola seria para Miguelito, tira a faixa de qualquer maneira a zaga, da equipe venezuelana, a bola voltou, botou na metade do campo, a bola pro Willerão, ele prendeu, perdeu, vai descendo lá pro intermédio do Mosqueira, chegou Cris Oliva para consertar, está jogando pra equipe do Peixe, a bola pra Rolezer, Rolezer pra Gabriel Menino, passe errado do Menino, recupera Mosqueira, aberto lá na canhota, vai partir em velocidade, Gabriel Menino. Estica a ponta da bota, meteu pra fora, arremesso manual, já cobrado. Vem a equipe da UCV, bola enfiada ali pra Zapata na entrada da grande área. Saiu Gabriel Brazão pra fazer a defesa com os pés, vai meter a bola pra Gonzalo Escobar. Chuta a linha lateral esquerda do gramado. Olha o Gonzalo Escobar. Então ele vai levando, vai carregando. Ele vai meter a bola pra Barreal. Barreal vem buscar encomenda. Chama contra si a marcação do primeiro. Um pra cá, dois pra lá. Palma Barreal. Voltou a bola pra Gonzalo Escobar. Devolveu ativado lá na canhota. Ainda novamente ali o Barreal. Tem aproximação por dentro do Rolezer, Rolezer vai rolando para o Barreal, larga a ponta esquerda, vem caminhando por dentro, na linha meta adversária, passe errado, deu um passo atrás, recupera João Ananias, vamos lá Ananias, vamos lá no capricho, e solta para Adonis Frias que fez a mercadoria, entregou o primeiro gol aos 30 segundos do primeiro tempo, o CV vence por 1-0, atenção, a bola para Frias, tem a aproximação do Ilharão, arredondou lá pela ponta direita, Gabriel Menino, marcado ali pelo Mosqueira, Mosqueira deu o primeiro combate, fez o giro, escapulido a marcação, Menino, volta a bola para Adonis Frias, empurrou para Rolenzer, na circunferência central do gramado, meteu um bolão ativado na ponta esquerda, vem Gonzalo Escobar, ele foi pra linha de fundo, marcado, cercado ali pelo Silva, balançou um pra cá, pra lá, tentou passar, não passou, volta a bola novamente, a bola junto à linha lateral pra Rolenzer, Rolenzer vai rolando curtinho, vai trabalhando a ponte de bola, equipe da Vila Belmiro, a bola pra cá, Gabigol, vem buscar encomenda aqui na beirada do campo, empurrou pra Donis, olha o zagueirão do Peixe, bate na bola na entrada da grande área, tira a faixa de qualquer maneira, o Michael Ruiz, na caída na bola, faz do perigo, a bola volta, reboteada na metade do campo, rebote da equipe da Vila Belmiro, Barreal vai servindo a Cris Oliva, devolveu a bola para Barreal, Barreal aqui na ponta esquerda, vamos lá Barreal, vamos lá no capricho, vai levando, vai carregando, vai desbravando, vai rolando para Cris Oliva na meia, enfiada ele bora por trás da zaga para Gabigol, muito forte com a proteção ali do Schiavone, a bola vai ser pirulitando, tiro de meta para a equipe venezuelana cobrar, Fará.
1: O Gabigol agradece a bola do Cris Oliva, mas estava em posição de impedimento, se chega a arbitragem marca, é tiro de meta para o CV.
0: E atenção, amigo ligado na TMC, anote aí comigo o tempo e placar da Copa Sul-Americana. Vila Belmiro, 9 de bola rolando, primeiro tempo de jogo e o placar é este. 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
0: Vai trabalhando a equipe da Vila Belmiro, Miguelito, olha o Bonivelo, recolheu, dominou, marcar por dois aniversários, tentou passar, passou, desacelerou, volta, bola recuando, do câmbio retaguarda, João Ananias, que bolão, na canhota, bola para Barreal, larga a ponta, vem comendo por dentro, marcaram por dois aniversários, volta, bola novamente para João Ananias, balançou, atenção, meteu um bolão para Gonzalez, Cobar aberto na ponta esquerda, já partiu em velocidade, deu um come para cima do primeiro, vai rolando a bola para Rolese na meia esquerda, limpou, vintou, devolveu, lateral da Gandiela lá na canhota, atenção, Escobar para fazer o levantamento, tirou um monte, a bola sobrou, rebotiara, vai pintar o gol, a batida Barreal bateu pro gol, Schiavone foi lá pra fazer a defesa, Fabiano Fará.
1: Com os pés, o Barreal dominou a bola, ela correu demais, ele ganhou no zagueiro, ele bateu de perna esquerda, bela defesa do goleiro Schiavone. Quando temos escanteio pro Peixe,
0: bola deu ali no Montes. É escanteio para a equipe da Vila Belmiro cobrar. 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Rolezer, o argentino, vai levantar lá na boca do gol. Vai pedindo ali na entrada da grande área. O Ilharão, olha o levantamento. Levantou, tira, afasta de qualquer maneira ali o Soli. Abra, voltou, botou, reboteira para Mosqueira. Mosqueira vai puxar o contragolpe. Marcado ali pelo Miguelito. Miguelito deu combate, ganha na boa, na moral. Aplaudido pela galera peixeira aqui em Urbano Caldeira. Vai meter a bola pra Barreal. Barreal na ponta esquerda pra Rolense. Já partiu em velocidade. Encarou a marcação no primeiro. Tá marcado, tá cercado. Tem ultrapassagem ali do Barreal. Barreal pediu, pediu, mas não ganhou e ficou ali beijinho. A Rolense volta, bola na meiuca. Na meia esquerda, bola pro Willarão. Willarão pra Cristian Oliva. Bola pra Gabigol. Invadiu a área, vai marcar, vai fazer. Defendeu Schiavone. Mas o Gabigol já estava embaixo da saia. Bandeirinha dedurou ele, hein? Dedurou o 9 Peixeiro, hein, Fará?
1: Tá queimando o largado o Gabigol, né, Melo? É a segunda vez que ele fica em impedimento. E mesmo assim chutou com displicência nas pernas do Schiavone. Reposição de bola para o CV que vence.
0: Ivan Drago, estamos com 11:20 de bola rolando. Santos perde o jogo na Vila Belmiro, 1-0 o CV. O Brasil quer ouvi-lo. Fala, Ivan.
2: Mas além do erro individual, Santos começa a trocar passes no campo de ataque, vai empurrando a UCV para o campo de defesa. Enfim, tudo aquilo que eles, que a gente esperava, né? Do começo de jogo do Santos. Não fosse o erro individual que neste momento faz com que o Santos esteja atrás no marcador. Lamentável, mas é o que tem para o Santos agora virar esse jogo. Claro, é um resultado que classifica o Peixe à próxima fase da competição, mas a gente espera uma vitória e uma classificação tranquila.
0: Vem ao CV, olha o Soli, se manda, vai embora. Ele vai descartando lá na ponta esquerda, bora pro intervalo ali do Mosqueira, já partiu em velocidade. Com o Maná, vai pedindo ali por dentro, pediu, pediu, mas não ganhou ainda a Mosqueira. Balançou pra lá, pra cá, ganhou do Miguelito, fez o levantamento na boca do gol. Tira, Gabriel Menino, vai soltando a bola ali pelo comando. Atenção, olha o contra-golpe, um bolão pra Gabigol, já partiu em velocidade, vai marcar, vai fazer. Invadiu a área, saiu dela, rolou na canhota, era pra ir direto, Gabigol. Meteu na canhota pra Barreal, vai bater, bateu longe da meta. Mas eu não entendi a atitude de Gabigol, que partiu em velocidade com liberdade de invadir a área e bater pro gol. Ele parou a jogada e recebeu a marcação de dois jogadores e deu aqui pelo miolo. Aí o Barreal fez isso e isolou, Fará.
1: O Cristian Oliva deu uma bola como se fosse com as mãos pro Gabigol. Daquele jeito, em posição para ele se projetar. De repente o Gabigol desacelera, espera a marcação chegar e toca para a intermediária. Ele estava dentro da grande área, para o Barreal que estava chegando, e chutou todo o torto para fora. O Santos desacelerou um contra-ataque.
0: Olha o Lugo, aberto aqui pela direita, ataque, vem aqui da UCV, enfiada de bola, bola para Vicente Rodrigues, tentou o giro, corta a faixa de qualquer maneira, Barreal, meteu para fora, arremesso manual, direita, ataque para a equipe venezuelana, bater, placar de 1-0, UCV vence o Santos por 1-0 em plena Vila Belmiro. 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O Ilharão ganhou na metade do campo, já partiu em velocidade, meteu um bolão para Gabigol, invadiu o Mara, bateu, Schiavone pegou, soltou, largou, pegou o goleiro. Que enfiada de bola do Ilharão pro Gabigol, invadiu o área, soltou o sapato, mas o goleiro venezuelano estava esperto, bateu roupa, mas depois grudou e não soltou mais a morta da linha, Fará.
1: Essa chance só foi criada porque o Rolenzer não desistiu da jogada, tomou a bola do Lugo, deu no Arão, que deu um belo passe pro Gabigol, chutou forte de perna esquerda, mas em cima do Schiavone.
0: Cubana aperta lá pela esquerda, balançou pra lá, pra cá, e vai rolando a bola pra quem? Entre a Silva. Volta a bola pra esquerda, bola goleiro, apertada ali pelo jogador, que é o Barreal. Bate na bola, goleiro. Fez o levantamento, levantamento. Adiante a bola pra Lugo de cabeça na tentativa do Vicente. Corta ali, Cristian Oliva. Era o João Mananias, perdão. Volta a bola pra Tony Esprigas, bate na bola, jogou no vazio. Deu um bicudo do zagueirão do Santos. Ninguém do Santos na peça ofensiva. A bola sobrou pra esquerda, Boni que saiu da meta pra fazer a defesa. 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Está jogando com o Maná, aberto lá para a esquerda, balançou para lá, para cá, vem rolando a bola por dentro, a bola para Solé, Solé, marcado, cercando, ele volta, a bola para Mosqueira, Mosqueira para com o Maná, chegou bem, por baixo interior na jogada, Gabriel Menino, mas tirou parcialmente, a bola voltou, reboteada, atenção, vai o Sousa, fez o giro, escapuliu da marcação, vai meter a bola aqui pela ponta direita, Michael Ruiz, tá marcado, tá cercado, devolve a bola para Sousa, Sousa na tabelinha, marota, direita, a bola para Lugo, Lugo, Chegou ali, pegou pesado o Vicente Rodrigues. Ou melhor, era o Michael Ruiz que pegou. Deu uma cacetada ali no Gonzalo Escobar. O árbitro flagrou e marcou a falta para o Santos. Já cobrado a equipe da Vila Belmiro. Cristian Oliva, ele vai trabalhando pelo corredor central. Câmera retaguarda, Eric, o cabeção vai visualizando, acompanha nada. Deu de lá pela direita para Gabriel Menino. Ele vai soltando para Tony Espinha. Volta a bola na quarta zaga. Abra para o Ananias. Tem aproximação ali do Ilharão. O Ilharão veio buscar a encomenda. Vai levando, vai carregando, vai desbravando. Ele vai soltando para Barrel. Barrel na lateral do campo. Devolve a bola na meiuca. Abra para o Ilharão. Tem aproximação ali por dentro do Rolenzer. Rolenzer pediu, pediu, recebeu. Dominou. Vai rolando curtinho para Cris Oliva. Devolveu a bola para Rolenzer. Rolenzer para o Ilharão. Atenção, olha o Barrel. Empurrou a bola lá na ponta esquerda. Joga a bola aqui da Vila Belmiro. Rolenzer junto à linha lateral. Bate a marcação no primeiro. Larga a ponta. Vem caminhando por dentro. Tira a faixa de qualquer maneira. O Luca agora voltou reboteada para o Ilharão, que intercepta a ação ofensiva e está jogando com o Gabriel Brazão. Aqui na entrada da grande área. João Ananias devolveu a bola na esquerda do câmera retaguarda. Na sua intermediária. Vai trocando passes aqui da Vila Belmiro. O Ilharão meteu um bolão lá pela direita. Bola para Gabriel Menino. Já dominou driblando. Larga a ponta, vem pra meia. Vamos lá, solta essa bola. Vai rolando curto ao seu lado para Rolenzer. Rolenzer, que bolão da direita na canhota. A bola para Gonzalo Escobar. Brigou pela posse de bola. Tira ali. Michael Ruiz. A bola vai saindo, se perdendo. Arremesso manual para a equipe da Vila Belmiro, que perde o jogo por 1-0 cobrar. Vamos lá, Santos. Tá com o chicletinho no pisante. Não me faça pegar nozinho. Vai trabalhando a equipe da Vila Belmiro. Bola enfiada lá na canhota. Na dividida, o venezuelano deu um pontapé, o Vicente ali, meteu pra fora, só arremesso para o Manuel. E vem o peixe, vai trabalhando no condor central na linha. Ficou esperando a bola no pé o Miguelito. A bola sobrou pra Mosqueira, tá adiantado o Gabriel Brazão, tentou por cobertura, hein? O Mosqueira no meio da rua tentou por cobertura pra pegar o goleirão, desprevenido o goleiro do peixe. Você viu aí, né, Fara?
1: Eu vi que a UCV tá acreditando. Há pouco o Sousa fez um gol de cavadinha, depois deu um calcanhar pro Lugo. Agora o Mosqueira tenta do meio de campo. Ninguém confia no Santos.
0: O juramento dos médicos deixa claro: medicina e humanidade são inseparáveis. Prevente, senhor. A gente acredita que a saúde pode ser mais humana. Olha o João Ananias, mete um bolão pra Barreal. Tentou pegar essa bola na frente, chegou ali recuando a bola para Endre Silva, deu o jogo a Schiavone, bate na bola, goleirão não quis nem saber, hein? Deu um pontapé, a Dona Esfrias na metade do campo, tirou mal, a bola sobrou para Cumaná, brigou pelo alto, a bola sobrou na metade do campo, brigou pela ponta de bola, Cris Oliva brigou e ganhou, ele vai sair jogando lá pela direita, bola para Gabriel, Gabriel Menino, deu ali, a Rolenzer patinou, Sali, pegou pesado, veio para conter uma avanço, é falta em cima do Rolenzer, é falta ali no corredor central, na linha meta adversária, infração para a equipe da Vila cobrar, quase 18 de bola rolando e o Santos está se estrepando, vai perdendo o jogo por 1-0, Grupo Crossbow. 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Grupo Crossbox, vem o peixe. A bola enfiada aqui na esquerda, junto à linha lateral, bola para Barreal, o argentino. Chama contra a marcação, o primeiro tentou passar, não passou, desacelerou, empurrou para Gonzalez Cobar, devolveu, ativado novamente. A bola para Barreal, tentativa de cruzamento, fechou na primeira trave, Gabigol, corta, faça de qualquer maneira. Ali o Kendes, a bola sobrou na canhota. Olha o Gonzalez Cobar, fez o levantamento, Cumaná tirou de cabeça, a bola sobrou na entrada da grande área. A bola para Cristian Oliva, ele vai rolando, bola para Rolenzer, Rolenzer na ponta, passe errado do Rolenzer. Passe errado do Rolenzer, meteu direto para a lateral e o povo nem se manifestou, né? Não tá acreditando no resultado, hein, Fará?
1: É isso, e o Rolenzer foi vaiado quando foi substituído na partida contra a Chapecoense pelo Campeonato Brasileiro, empate em 2-2. Hoje ganha mais uma oportunidade e o torcedor tá de olho nele. Errou um passe fácil o Rolenzer.
0: 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Quanto tá marcando aqui, ou o que ali, o Carlos Benítez, o Paraguai, hein? Dá pra entender o que
1: falta,
0: ele marcou, Fará?
1: Foi falta em cima do Oliva, que tá indo pro meio ali, do Gonzalo Escobar. Falta do Maicon Ruiz em cima do Gonzalo Escobar. Falta pela esquerda, Barreal cobra.
0: Vai jogar essa bola, vai chuvenar na boca do gol. O Santos perde o jogo por 1-0. No agregado, 4-2 no agregado. São os playoffs das oitavas de final da Copa Sul-Americana no estádio Urbano Caldeira, Vila Belmiro. Vai tomando posição, vai jogar essa bola lá no Kiprocó. Vamos lá, Barreal. Capricha, nego. Joga essa bola lá no tumulto. Tá lá, Dona Esprias, vamos ver se você conserta a mercadoria que você fez. Olha o levantamento, levantou na boca do gol, tirou o Soso, a bola sobrou ali para Miguelito na entrada da grande área. Ainda insiste a equipe da Vila Belmiro, Cristo Oliva, volta a bola para Gabriel Menino, descarta a bola para Gonzalo Escobar, ali na circunferência, central do gramado, deu na minha esquerda, a bola para Rolizer, por trás da zaga, um bolão para Barreal, vai bater direto, fez o cruzamento, corta entre Silva, de cabeça, tira a faca de qualquer maneira, a bola voltou na metade do campo, a bola para Rolizer, Rolizer para Cristo Oliva, deu para Barreal. Falta. Falta em cima do Cristo Oliva, hein? Com certo atraso, o árbitro esperou para ver se o Santos teria vantagem no lance. Não teve, né, Fará?
1: O Solé, depois que o Cristo Oliva fez o passe, pegou o volante do Peixe. O árbitro esperto marcou a falta de longa distância, é verdade. Rolezer e Barreal conversam. É o Santos tentando o empate.
0: 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Santos zero. O CV tem um no casito.
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0: Falta já cobrado na equipe da Vila Belmiro. Biguinito jogou no vazio. Tira a pasta de qualquer maneira. Defesa sole. Tira a pasta. A bola voltou. Botou aqui pela direita. A bola para o intermédio ali do Michael Ruiz. Enfiado de bola para Mosqueira aqui pelo lado direito. Marcado pelo Miguelito. Miguelito deu o primeiro combate. A bola voltou ali para Michael Ruiz. Vai fazer a transição lá pelo outro lado. A bola para Lugo. Lugo meteu um bolão para Cumaná. Cumaná aberto lá na esquerda. Recolheu. Dominou. Chama contra a marcação. No primeiro tentou passar. Não passou. Ele vai soltando. Curtinha a bola para Sole. Sole para Mosqueira. Aqui pela direita. Invadiu. Cara, trouxe para a perna, canhota para Real, tirou parcialmente, a bola voltou, voltou para Vicente Rodrigues, enfiada de bola para Lugo, aqui pela direita, na beirada do campo, marcado pelo Rolezer, Rolezer deu o primeiro combate em curto espaço, a bola para Williams Lugo, fez o levantamento na entrada da grande área, sobe Álvaro Barreal, de cabeça, tira a faixa de qualquer maneira, a bola sobrou reboteada para Maicon Ruiz, passe errado, recupera ali o Gonçalves Cobar, vai rolando para Rolezer, o Santos domina, está jogando do câmera retaguarda, tem aproximação por dentro, vai pedindo ali de Nadinho, Cristo ali. Tem o jogo a Barreal, ele vai fazer a transição da esquerda lá na direita, para pra Dona Esprinhas, o argentino, ele desacelerou, aperta lá pela direita, vai pedindo desesperadamente ali o Gabriel Menino, vai se apresentando, pediu ali o Gabriel Menino, recepcionou, vai rolando por dentro, para pro Ibarão, fez o levantamento, a bola seria pro Laser, tira a faixa de qualquer maneira, ali a zaga, a bola sobrou, sobrou lá pela direita, bola pra Miguelito, balançou pra lá, pra cá, atenção, olha o Gabigol, saiu da grande área, rolou pra trás, vai marcar, vai fazer, Menino, isolou. E tem jogador venezuelano caído no gramado, hein, Fará?
1: É, daqui me parece o Solé, o capitão da equipe da UCV, que tomou uma pancada numa dividida ali com o Rolezer e já vai receber atendimento médico.
0: Muito bem, hoje não teremos o fim de papo, hoje a gente vai terminar o jogo aqui, vai até meia-noite conversando pra você, falando o que aconteceu de melhor, de pior no jogo, se o Santos se classificou com facilidade ou não, enfim, vamos até meia-noite, mas vocês já sabem, né, o fim de papo sempre que tem é no oferecimento de Movida, é, Movida por você, Movida aluguel de carros, alugue 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
0: É isso, Ivan Drago, 23,5 de bola rolando, o Santos está se lascando, perde o jogo por 1-0, o Brasil quer ouvi-lo, e o jogo, fala, Ivan.
2: E porque o Santos também, logo no começo, né, o jogador do Santos cometeu um erro ali ao recuar a bola para o goleiro e por isso o Santos está perdendo o jogo. Estou me referindo a Adonis Frias. Quanto custou a Adonis Frias? Só para que o torcedor tenha uma ideia, Fabiano Fará.
1: $2 milhões.
2: $2 milhões.
1: Perdão, Ivan, perdão. $4 milhões.
2: $4 milhões. Um jogador que até hoje não acrescentou muita coisa e hoje cometeu um erro logo no começo, né? Desatento, né? Com a cabeça na lua. E o Santos, por isso, perde o jogo. Aí depois nós acompanhamos, ou estamos acompanhando até aqui, um ataque contra a defesa. Porque a gente falava, né? A respeito da fragilidade da equipe venezuelana, que precisa se atirar para cima do Santos para tentar alguma coisa, né? Conseguiu esse golzinho logo de cara, mas não tem qualidade, não tem força para atacar o Santos, para empurrar o Santos para o campo de defesa. Então o Santos aluga o campo de ataque e era isso mesmo que a gente esperava. Agora falta criatividade para que o Santos possa achar o primeiro e empatar o jogo. Porque o Santos tem o jogo controlado até aqui. Repito, o adversário é frágil e o Santos tem mais qualidade. O Santos conseguiu duas finalizações até aqui no
0: gol. Olha o peixe aí, Ivan. Olha o Rolezo. Meteu para Miguelito aberto lá pela direita. Driblou para o lado errado. Insistiu o Miguelito Cumaná. Chegou ali para conter o avanço. Chuta contra a marcação do Miguelito, que ficou dormindo no ponto, hein? Não prestou atenção no serviço, Miguelito. Num belo passe do Rolezer, você viu aí, né, Fará?
1: Eu vi, o Rolezer estava esperto, o Miguelito dormindo, cabeça baixa, displicente, perdeu a bola o peixe.
0: Concluiu, Ivan.
2: Esse passe, por exemplo, errado, esse passe precisa entrar com qualidade para que o Santos consiga a bola de finalização. Essa bola chegando para o Gabigol, evidentemente que o Santos vai ter mais chances de conseguir empatar a partida. Agora, você citou o Miguelito, que faz um jogo discreto até aqui.
0: Tá jogando a equipe da Vila Belmiro do Câmara, retaguarda, abra para intermédio do Gabriel Menino. Ele papara e compra lá para cá, marcaram de perto ali pelo jogador que é Zapata. Zapata, perto, abra cação na saída, demora da equipe da Vila Belmiro, quase perdeu o Santos. Abra para João Ananias, deu um show, que bolão na canhota, hein? Olha o Gonzalez cobrar, deu um come para cima do Lugo, empurrou a bola curtinha ao seu lado, abra para Rolezer, Agora o torcedor perdeu a paciência com o Rolezer.
1: Foi o Arão, né? Bola do Barreal, perfeitamente dominável. O Arão tá dormindo também.
0: Recupera o Arão na metade do campo, enfiado, ele bola de novo, jogou no vazio. E a galera tá pegando no pezinho do William Arão, camisa 15 da equipe da Vila. Errou duas, assim, consecutivas, hein? E está jogando do câmbio, retaguarda, vai trabalhando a bola para Michael Ruiz. Empurra a bola para aqui, esquia Boni. Olha o goleirão venezuelano, bate na bola de qualquer maneira, enfiado, ele bola, a bola para Zapata. Zapata, a bola lá na canhotinha, brincou Souza. Atenção, subiu Gabriel Menino, de cabeça, tirou mais ou menos. A bola sobrou na metade do campo para a equipe venezuelana. Olha o Lugo, lindo drible para cima do Barreal. Barreal deu nele, hein? Aqui na nossa frente, o Lugo deu um drible desmoralizante para cima do Barreal, que meteu um pontapé no 11 venezuelano que tá caído até agora, Fará.
1: Drible desmoralizante não, uma caneta mesmo. Entre as pernas, o Barreal sequer tocou na bola. Aí puxou o companheiro, pede desculpas. Agora é falta pela direita. Olha o Sousa aí, ó. Autor do gol da UCV que cobra.
0: 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Sousa vai tomando posição para jogar essa bola lá no que brocou na boca do gol. Vai jogar na grande área. Deixou o Sousa, Soler, camisa 5. Vai chuveirar na boca da botija. Tá preocupado o Gabriel Brazão para placar de 1-0, hein? 1-0 você vê, quem diria, hein? No agregado 4-2, ainda dá peixe, que pode perder até por 2-0. Olha o Soli, ele vai fazer o levantamento, levantou na entrada da grande área. Subiu ali, Rolezer. A bola sobrou lá na canhotinha. Atenção, Mosqueira vai fazer a transição. Não, ele tentou bater pro gol, chutou todo torto. A bola saiu aqui, não saiu nem em linha de fundo, saiu aqui na lateral. Esse Mosqueira também, vou te dizer, hein? Não joga nada, hein, Fará?
1: A intenção era excelente, tentar um chute de fora da área, né? O time do Santos fragilizado. Mas a ação foi horrível.
0: 28, deu para rolando o primeiro tempo de partida. O Santos perde o jogo para 1-0. Olha o Rolezer, junto à linha lateral, bate na bola de qualquer maneira. Deu jogo a Barreal, Barreal para Gonzalo Escobar. Soli, deu uma pegada, vai pintar cartão ou vai ficar só na conversa? O paraguaio Carlos Benítez, hein, Fará?
1: Ah, ele deu amarelo. Agora pegou sem bola o Escobar, que está caído, recebendo atendimento médico. Foi atingido no rosto o Escobar.
0: Pegou sem o quê?
1: Pegou sem a bola.
0: Muito bem, o jogo tá parado, tá caído ali o jogador do Peixe, Gonzalo Escobar.
1: Nunca pegaste sem bola? Hã? Nunca pegaste alguém sem bola?
0: Não, para. Fora do lance? Picolé de rosto, né? Você tá achando o quê? E que atenção, amigo ligado na TMC, anote aí comigo. 28:50, de bola rolando, o jogo tá parado, Copa Sul-Americana, playoffs. E o placar na Vila é este. 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Santos Rosca, 0 pro Santos, 1 pra UCV do Casito.
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0: Demorou pra cair a ficha, hein, Soler?
1: É verdade.
0: 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Começou a ventar, segurar a fichinha do locutor, senão vou, hein? Muito bem. Ai, se voar, tô ferrado. Muito bem. Jogo continua a parar. Parece que a cacetada foi dolorida ali pra cima do Gonzalo Escobar. Afinal de Santos, afinal de contas, o Santos tá perdendo o jogo, né? O Escobar, se tivesse com alguma frescurinha, já teria levantado, né? É grave ali, mais ou menos grave. Tá sentindo o jogador lateral canhoto. Santos não tem lateral, né? De ofício reserva, tem?
1: O, só o Escobar. De ofício, o Lira, que tá machucado. E o Rafael Gonzaga voltou pra base. Na ausência do Escobar, quem joga por ali é o Barreal improvisado. O Escobar levanta ali, ó, com a mão no rosto.
2: Foi no gogó, Solé, viu, Fará?
1: Foi no gogó, no grupo.
2: Foi no gogó.
1: Né? A gente tá aqui na cabine, Ivan, a Sul-Americana não permite, a Conmebol, né? Que a gente, os repórteres fiquem em campo. Então, aparentou ser no rosto, mas foi no gurgumilo aqui, ó, no carocinho, viu, Melo?
2: Se fosse no Melo, por exemplo, não haveria esse problema.
1: Nem acertaria.
2: Exatamente.

0: receber, Cristian Lima. Se ficar aí atrás do adversário, essa bola não chega. O Ilharão vem buscar encomenda no câmera retaguarda ali pelo setor de corredor central. Ele vai levando, vai carregando, soltou mal. O João Ananias evitou que essa bola saísse em lateral. Definitivamente o Ilharão não tá bem, não. A bola para Barreal. Barreal dominou, prendeu. Chegou ali o Luco, chutou contra a marcação do Barreal e ganhou um arremesso normal. Aqui na direita, câmera retaguarda para a equipe venezuelana cobrar. 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Placar de 1-0. Opa! Jogadores da Venezuela partem para cima do árbitro Carlos Benítez, querendo cartão amarelo para o jogador do Peixe, que deu uma pegada ali no venezuelano. Você viu ou fechou o olho, Fará?
1: Eu vi. O Cristian Oliva continua conversando com o árbitro, mas não pintará amarelo.
0: É falta na metade do campo para o CV cobrar. Vence o jogo por 1-0. Uma bobagem, você que ligou o radinho agora, uma bobagem. Há 30 segundos de bola rolando, o jogo tinha começado. A Dona Esprias recebeu a bola aqui na quarta zaga, foi recuar pro Gabriel Brazão. Recuou fraquinho, o Sousa roubou ali a frente, deu uma encoberta ali pra cima do Gabriel Brazão. 1-0. Você vê, vence o jogo com esse gol aí, esse erro fatal do Adonis Frias. Rasga ali Gonzalez, cobra a bola, sobrou na entrada da grande área para Cristian Oliva. Falando para Miguelito Boniviano, vem buscar encomenda aqui no campo de retaguarda. Solta na metade do campo. Chegou inteirinho na jogada ali o Montes para tirar, afastar o perigo. Deu uma Lugo. Lugo aqui pela direita. Briga pela ponta de bola. O Ilharão ganhou. Vai rolando para Rolezer. Rolezer voltou para o Ilharão. Ativado lá na direita. Ataque, um bolão do Ilharão para Miguelito. Bico da grande área lá na direita. Trouxe para a pera canhota. Vai marcar, vai fazer. Defendeu Schiaboni. Foi meio que desajeitado o goleirão. Dava pra fazer a defesa, ele espalmou todo o troncho. E vem o Peixe novamente. A bola pra Miguelito lá pela ponta direita. Limpou, pintou, escapulido a marcação. Pintou o cruzamento. Vai fechando ali na primeira trave. Sobe pra tirar o monte. A bola voltou, botou na entrada da grande área pra Gonzalez Cobar. Deu um jogo a Cristian Oliva pra Barreal. Barreal na tentativa do Gabigol. Tira, afasta de qualquer maneira. Afastou ali o Kendra Silva. A bola volta no câmbio da retaguarda pra equipe da Vila Belmiro. Tirou mal a Donis Frigas. Recupera o Soli. Soli deu a Mosqueira. Mosqueira invadiu. Bara vai marcar, vai fazer. Rolou na boca do gol, o Soli bateu, o Vinicius defendeu o Brasil! Defendeu o Brasil, Jesus! Vamos lá, Santos, vamos contra a Copier. Olha o Gabigol, deu o jogo a Barreal, patinou, escorregou e ficou no meio do caminho. E o Brasil tá sentindo, hein? Caramba, tá perdendo o jogo, tudo bem, ele fez uma defesa fácil ali, não foi difícil, não. Mas tá caído o jogador do Santos, perdendo por 1-0. E que bobagem que o Santos cometeu de novo. O Mosqueira quase fez o segundo, Fará.
1: Agora a falha foi do Ilharão, que não acertou a bola, perdeu tempo de bola.
0: Segura, olha aí, olha o CV, bola pra Williams, Lugo invadiu a área, deu um totozinho, corta, Dona Esfrigas de cabeça, a bola sobrou pra Soli. Ele pode até bater, bateu pro gol, bate direita do Gabriel Brazão. Tô ficando assustado, juro pra você, Fará.
1: Ó, eu vou falar um negócio, eu não sei se o Ivan tem essa opinião, eu vou me permitir falar isso. Manda. Se fosse um time, a UCV fosse um time nota 5, o Santos estaria perdendo por mais.
0: Ivan, o Brasil quer ouvi-lo, eu tô inconformado, ó, 35 e quase levamos o segundo gol, Ivan.
2: Pois é, a gente pode falar sobre falta de concentração, já que a classificação tá encaminhada, mas de fato, assim, o Santos não é um time que passa confiança, né? Aliás, só você ver o Santos até aqui na temporada, o torcedor tá bastante desconfiado, né? Então, mais uma vez, não é uma grande exibição, tem o erro individual lá no começo, mas não justifica. O Santos até tenta, mas você vê que com pouca criatividade e ainda cedendo espaço para uma equipe muito frágil tecnicamente. Realmente, até aqui, não é um Santos que agrada, passa longe disso.
0: Olha o Peixe, bola para Gonzalo Escobar, larga a ponta, vem caminhando por dentro, deu a Rolezer, Rolezer tabelou, olha o Gonzalo Escobar, foi para a linha de fundo para pintar o gol, corta, afasta de qualquer maneira aqui, André Silva. Com bom ataque do Peixe, Rolezer, Escobar, o cruzamento, tira na primeira trave, o zagueirão para fora, arremesso o marmão para a equipe da Vila Belmiro, já cobrando a bola na metade do campo, para Peixe, vamos lá, o João Ananias tá com um chicletinho no pisante, tá, não me faça pegar nozinho, Cristian Oliva vai rolando lá pelo outro lado, zaga central para Frias, um bolão para Gabriel Menino, ele vai executar o cruzamento, levantou na boca do gol, Barreal dominou aqui pelo setor esquerdo, tá na área, saiu dela, atenção, encarou a marcação do primeiro marcado, cercado ali pelo Michael Ruiz, rolou na boca do gol para Gabigol, vai marcar, vai fazer, errou! Gabigol errou!

0: Jesus Maria, José, que gol perdido pelo Gabigol numa linda jogada no Barreiro, que deu essa bola na entrada da pequena área, bateu chapado, displicente, Gabigol perdeu o gol de empate no Peixe, incrível, Fará!
1: O passe do Barreiro foi perfeito, deixou o Gabigol em condições de só chapar a bola no canto direito do Schiavone. Gabigol botou força, ela subiu demais.
0: 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Jogo tá parado, é falta para a equipe da UCV bater no canto central. No campo de ataque da equipe, no campo de defesa, perdão, da equipe da Vila. Tá caído ali o jogador
1: Zapata.
0: Zapata, o camisa 8.
1: Perdeu a chuteira.
0: Perdeu a chuteira, tá parado o jogo. E que atenção, amigo ligado na TMC. Anderson Sonsini, Matheus Rodrigues, Marcos, você confere 37-15 jogados de bola rolando o primeiro tempo. Playoffs das oitavas de final da Copa Sul-Americana na Vila. Mate aí comigo. 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O Santos tá sentando na graxa, hein? Santos 0, o CV tem 1, Lucasito.
2: Pela Série B, o Juventude venceu o Avaí por 1-0.
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0: O agregado tá tendo o Santos, 4-2 no agregado, mas aqui 1-0 o CV. E o Santos tá jogando no câmbio da retaguarda, sem muita pressa, o Gabriel Brazão. Para... Tudo bem, Brazão, você tá levando a classificação. Mas você tá de sacanagem que você vai ficar enrolando aí, fazendo cera, né? Você tá perdendo o jogo, né? Que coisa, Brazão. Não me faça ficar com o sistema nervoso abalado, abalado. A bola pra Boni, espringa da zaga central. Ele vem, copa na dominada. Recolheu, dominou, marcado ali de perto pelo jogador Sousa, que marcou o primeiro gol. E menos de um minuto de bola rolando. Deu jogo ao William. Ele vai descartando lá pela ponta direita. Rolezer, Rolezer pra Gabriel Menino. Ativado lá pela ponta. Olha o Boliviano. Olha o Miguelito, lateral da grande área. Invadiu o Aratos, papel na canhota. Vai marcar, vai fazer. Que frangaço! Schiavone frangou Miguelito!

0: boliviano, camisa 30 dele. Quando eram passados 38 minutos de bola rolando, recebeu um bolão lá pela direita, deu um cobre pra cima do zagueiro, invadiu a área, trouxe pra canhota e chutou fraquinho entre o goleiro e a trave. E o Schiavone. O senhor frango engoliu um frangaço, Schiavone, goleiro venezuelano, e o Miguelito não tá nem aí, saiu pra comemorar, pra empatar o jogo na Vila. Miguelito, olha o sorriso que você imita o mal pra caramba o peru, hein? Olha o golaço que você proporciona pra galera do Peixe, aqui em Santos, em São Paulo, em todo o Brasil. Bomba, bomba, bomba, bomba, bomba, bomba, Miguelito. Bomba, Peixe! É gol com fortaleza, isso é mais do que gol, é golaço, uma jogada de garra, de vibração. Um gol com a cara de Cimento CSN. Cimento CSN, mais do que forte, é fortaço. Que frangaço, o Santos empatou! Fabiano Fará.
1: O Schiavone, ele tem muitas deficiências técnicas embaixo da trave. Ele já fez uma defesa nessa partida de manchete, né? Como se fosse uma manchete do vôlei. E tentou repetir nesse chute fraco do Miguelito. Só não contou que ela batesse na trave e entrasse. Peruzaço do goleiro Décio Santos.
0: E vem o Peixe novamente, a bola para Miguelito, deu a Gabriel, perdeu o ângulo, deu para trás, Gabigol furou, a bola sobrou para Barreal, vai marcar, vai fazer, deu na zaga, quase o Santos virou, brigou uma entrada na grande área, Cristian Oliva, corta a zaga, a bola vai se perdendo lá pelo outro lado. Evitou o escanteio, o jogador da equipe do CV, mas jogou de bandido, passe errado, recupera o Gabriel Menino, deu a Cristian Oliva, ele descarta a bola novamente, vai para a ponta direita, vai trabalhando a ponta de bola, Miguelito, chama contra a marcação de dois adversários, tem uma linha de fundo, a bola para Gabriel Menino, volta a bola ali pelo miolo, vai transando, meu jogada, bora, bora, William Arão, deu um jogo para Cristian Oliva, bora o Rolenzer, fez o giro, tira, faça a zaga, a bola voltou, reboteada, vai marcar, vai fazer, Miguelito bateu com a perna canhota, agora não acertou o alvo. Bola fora, Ivan Drago, estamos com 41, Miguelito marcou num frangaço do Schiavone, o Brasil quer ouvi-lo. Fala, Ivan!
2: Pois é, a UCV falhou no comecinho, aliás, o Santos falhou no comecinho e a UCV agora consegue também falhar com o goleiro, né? Dois erros individuais, por isso o marcador foi movimentado. 1-1 até aqui, num jogo muito fraco na Vila Belmiro, tecnicamente também foi um jogo que deixou a desejar. E o Santos, que a gente esperava com tranquilidade, né, fazendo até um placar elástico, controlando, sendo dominante no jogo, na verdade até tem mais posse de bola, mas pouca efetividade, e conseguiu esse gol de empate aí por conta de um erro do goleiro adversário. Realmente um fraco primeiro tempo na Vila Belmiro.
0: 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O Arpejo vai trabalhando com atrás do câmbio, retaguarda, dobra para Cristian Oliva, tentativa de tabela, passe forte ali do Cristian Oliva, a bola saiu, não deu para o Gonzalo Escobar, já cobrado, a bola para Vicente Rodrigues, vem a equipe da UCV, Vicente bateu pro gol, tá na mão do Brasil. Boa defesa do goleiro do Peixe, abaixou-se ali para fazer bom empate de defesa. 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E assim que, olha, hoje não teremos apresentação do fim de papo, que volta na próxima quinta-feira, logo depois de Corinthians e Atlético do Paraná, lá na Neoquímica Arena, jogo válido pelo Campeonato Brasileiro. 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Olha, Miguelito arriscou de longe, a bola para fora. 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O árbitro pegou uma falta ali do sistema defensivo do Peixe. Falta cometida pelo Adonis Frias em cima do Gordinho Sousa. Falta para a equipe bater na intermediária. Placar de 1 para o Santos, 1 para o UCV. Você viu a falta aí? Pegaram o Gordinho, deram uma encoxadinha nele. Você viu ali, hein? Para.
1: E o Adonis Frias ficou reclamando com o árbitro, dizendo que não fez nada. Falta marcada na intermediária.
0: A tomar posição ali, o Soli vai jogar essa bola lá na boca do gol. Vai sair jogando curtinho ali com seu companheiro. Não, ele faz menção de jogar essa bola lá no tumulto. Williams Lugo, também Mosqueiro. Olha o levantamento na boca do gol. Zapata, tentativa de cabeça, tira a zaga da equipe da Vila Belmiro. A bola para Miguelito, viu, buscando comenda no câmbio, retaguarda. Atenção, imprimiu velocidade. Gabriel Menino ultrapassa a fronteira inimiga. Recebeu, adiantou, Menino. Gabriel Menino também, vou te falar, hein? É outro, hein? É outro que parece que não orna com a camisa do Peixe. Ora o Mosquera, vai levando, vai carregando, ultrapassa a fronteira de... Liga, adiantou, chegou o Willian, não, mata a salva ofensiva. Vai desprapando, está jogando ali do câmbio da guarda. A Dona Espinha deu ao Willianão, Willianão na direita. Outro passe errado do... Você já contabilizou, hein? Acho que é o 36º passe errado do Willianão. Agora de novo, Fará.
1: O Willianão e a torcida não perdoa, tá vaiando o Willianão. Volante do Peixe.
0: Não, ele não está concentrado. Longe disso, ele está em outro planeta. Atenção, bolão para Barreal, invadiu a área, deu para trás, olha o Gabigol, limpou, fintou, perdeu o Gabigol, não acredito! Barreal recebeu essa bola na entrada da grande área. Não quis marcar o gol, aí soltou na entrada da pequena área para o Gabigol bater de canhota, ele se atrapalhou e errou! Jesus no lance, Fará.
1: Gabigol é outro, hein, tá? Estilo Willian Arão. Dispersa, a bola não chega. Quando chega, só faz caquinha. Ele perdeu o gol. Vamos a 49.
0: 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Ô Ivan, o Willian Arão, o Gabigol não pode perder um gol desses. Você viu aí, Ivan?
2: Eu vi, como aquele que ele chutou na lua também, quase para fora do estádio. Enfim, o Gabriel é um finalizador e é um dos principais, né? Artilheiros do Santos na temporada. Enfim, é um primeiro tempo ruim do Santos, né? Você vê que muitos jogadores realmente não conseguem jogar ou não conseguem entregar tudo aquilo que podem. É um time sem confiança e que coletivamente ainda não consegue também se impor.
0: Muito bem, arremesso normal para a equipe da Vila Belmiro, bater aqui na canhota, vai tomando posição Gonzalo Escobar, 31, argentino do Peixe, vem ali para movimentação. Gabigol reclama ali de um penal, hein? Com o árbitro paraguaio Carlos Benite. Já cobrado arremesso manual, bola para Barreal, foi para a linha de fundo, marcaram por dois aniversários, prendeu, perdeu, chegou inteirinho na jogada, Michael Ruiz, vai soltando no câmbio da retaguarda, deu a Sorry. Sorry vai meter a bola aqui pela ponta direita, vai trabalhando do câmbio da retaguarda, a bola enfiada ali pelo comando, bola para Zapata, Zapata tentou passar, não passou, ganha ali o Cris Oliva, enfiada de bola para Gabigol, dominou mal, a bola escapuliu do controle do Gabigol, vai saindo em linha de fundo, é tiro de meta para o Schiavone, o goleirão que tomou um piroçaço ali no gol do Miguelito, o gol que empatou o jogo, né? Que pirou, hein? Quer falar, Fará?
1: Eu fico imaginando o que o Neymar tá pensando no banco de reservas olhando tudo isso. Ele tá no aquecimento, inclusive.
0: Cadê? Tá ali, ó. Deve entrar no segundo tempo. Certeza absoluta que ele já vem, vai iniciar o segundo tempo. Tem ele e mais dois ali.
1: Ele, o Bom Tempo e o Lucas Veríssimo.
0: É isso. É.
1: Cavalaria.
0: Pô, mas será que o Cuca vai queimar o Adonis? Porque tirando o jogador, se ele não voltar pro segundo tempo, é uma bela de uma queimada, hein? Vai trabalhando aqui o Michael Ruiz, tentou passar, não passou, tira, passa de qualquer maneira, Rolazer. E Chico Compasso botou pra fora, arremesso manual pra UCB, bater aqui na direita, ataque. A bola pra Michael, ele balançou pra lá, pra cá, marcaram de perto ali pelo Álvaro Barreal. Ele fez o giro, escapulido a marcação, volta, mano do câmbio, retaguarda, deu a Kendra Silva. Enfiada de bola ali pro Williams Lugo, marcado de perto pelo Willian Arão, que aperta, diminui o espaço, a bola pra Lugo. Belo chapéu pra cima do Barreal, olha o Lugo, chegou o Willian Arão, intercepta, matação ofensiva. E o Lugo deu uma
1: confusão,
0: no Willian Arão. É pra cartão.
1: É, e tomou cartão amarelo, depois encarou o Rolazer, deu uma peitada no Rolazer. O Arão tá no chão, amarelo pro camisa 11 da UCV.
0: Muito bem, 48-1 por jogar. Dá pra terminar o primeiro tempo. Playoffs da Sul-Americana. O agregado tá 5-2 agora pro Santos. O Santos vai levando essa classificação. Mas o Gabigol perdeu um gol agora em pouco, que era pra virar, enfim. O Santos ainda vai vencer, vai marcar mais uns 2-3, pode escrever o que eu estou dizendo.
1: Lembrando que quem passar daqui pega o Macará do Equador nas oitavas de final.
2: O que vai acontecer, Melo?
0: Santos vai marcar mais 2-3 gols aqui, pode escrever.
2: Ferrou, Fará.
0: Não, anota aí.
1: Tô sabendo.
0: Não, esse time da UCV aí é horroroso.
2: Ferrou, Fará, ferrou.
0: Depois você me cobra no final, pode cobrar aí. Olha o Barreal, vem cobra dominada, volta a bola na quarta zaga. João Ananias pressionado pelo Sousa. O bunda de parteira, aperta a marcação na saída de bola. Bora para Gabriel Brazão. Enfiada de bola lá pela direita. Bora para Gabriel Menino. Dominou na caixa, sai no terreno. Passe errado. Mas desse jeito não vai dar. Você tem que me ajudar, viu, menino? A bola para Mosquera. Por baixo das pernas do Gabriel Menino. Deu para trás. Vai pintar o gol da UCV. Olha o Lugo. Vai rolando para Soli. Soli vai levando, vai carregando. Marcado de perto ali pelo Rolezer. Rolezer deu o primeiro combate. A bola enfiada para Michael Ruiz. Vai soltando para o Lugo. Lugo trabalha como se for pivô. Deu ali a Soli. Soli empurrou a bola por dentro. Falta. Pegaram ali o Sousa. Está caindo no gramado. É falta para a equipe da UCB bater. Quando apita o árbitro paraguaio Carlos Benítez. Não deixou nem bater a falta, hein? Termina o primeiro tempo com vaias aqui na Vila Belmiro. Um para o Santos, um para a Universidade Central da Venezuela. Fará.
1: Jogadores do Santos saem sob vaias. O torcedor indignado com a postura do Santos no primeiro tempo. O Neymar sai do aquecimento, vai para o vestiário ao lado de Lucas Veríssimo e Gabriel Bom Tempo. Jogadores que o Cuca pediu para aquecer ainda no primeiro tempo. O Neymar é o primeiro a chegar ali na boca do vestiário. Deve voltar para o segundo tempo, Melo.
0: É, tô vendo daqui o Neymar. Uma disparada lá, às vezes é piriri, viu? Mas que vai entrar. Ele não comeu lá na concentração, algo que não lhe caiu bem, pela corridinha dele. Mas vamos lá, terminado o jogo, ou melhor, terminado o primeiro tempo, né? No agregado 5-2 pro Santos, o Santos perdia por 1-0, empatou com o frangaço do Schiavone, goleirão venezuelano, um pra cá, um pra lá. Vamos fazer o seguinte, vamos sair por um breve intervalo, na sequência tem muito mais pra você, a gente volta daqui a pouquinho. 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

0: Muito bem, voltamos ao vivo aqui do estádio Urbano Caldeira, estádio da Vila Belmiro, Campo do Peixe. Final do primeiro tempo, Santos largou atrás no placar, no jogo da volta, né? Dos playoffs das oitavas de final da Sul-Americana. 1-0 numa bobagem do Adonis Brias. Mas já na metade aí do primeiro tempo, o Schiavone, goleirão da Universidade Central, resolveu contribuir, levou um piruzaço. O Miguelito empatou a por via aos 38 da primeira etapa. Então tá um pra cá, um pra lá. No primeiro jogo lá na Venezuela, o Santos não tomou conhecimento e já, vamos falar a verdade, já tinha encaminhado a classificação. Fez 4-1, no agregado 5-2. E vai sair mais uns golzinhos aí daqui a pouco pro Santos. Pode escrever aí que eu tô dizendo. Mandar um abraço pro Danilo Basso, alô palmeirense, tá aqui, radinho ligado, obrigado, obrigado pelo carinho da sua audiência. E o São Paulino, o Cleito Batista, valeu rapaziada, obrigado pelo carinho da sua audiência. Deixa eu dar um pulinho lá no nosso QG, lá está ele, correndo pra cá, correndo pra lá, Lucasito. O Brasil quer ouvi-lo, Lucasito.
1: Vamos lá, Melo, hoje pela Sul-Americana já tivemos um time classificado, o Tigre perdeu pro Nacional do Uruguai por 2-1, mas avançou, já tinha vencido a primeira partida por 3-0. Amanhã mais 3 jogos da Sul-Americana, às 7 da noite. Tem Vasco, Independiente e Medellín, primeiro jogo 2-2, e às 9:30 da noite outros dois jogos. Bragantino e Sporting Cristal, partida de ida 0-0, e também Cienciano e Lanús. Lanús encaminhou a vaga no primeiro jogo por 2-0. E na quinta-feira teremos as últimas definições com outros três jogos. Às 7 da noite tem Grêmio e Bolívar. Bolívar venceu o primeiro jogo por 3-2. E às 9:30 da noite tem o O'Higgins contra o Boca Juniors. O Boca fez 1-0 na primeira partida. E também Caracas contra o Santa Fé da Colômbia. Santa Fé também já está com a vaga encaminhada. Fez 2-0 no primeiro jogo. E hoje, além de Sul-Americana, a bola está rolando também pela Série B. Já tivemos dois jogos realizados. A vitória do Juventude, 1-0 sobre o Avaí. E a Ponte Preta, que é a lanterna da Série B, só empatou com o Atletique por 1-1. E neste momento, intervalo de jogo também para Fortaleza e Botafogo de Ribeirão Preto, 0-0, Melo.
0: Muito bem, hoje, excepcionalmente, não teremos o Fim de Papo, que voltará nas próximas jornadas esportivas. 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Vamos sair pro último intervalinho na sequência. Ivan Drago vai falar sobre o primeiro tempo e projetar a etapa complementar para Santos 1, UCV da Venezuela 0. A gente volta já. 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
5: Ricardo Melo. Estamos de volta agora em definitivo, Urbano Caldeira, Vila Belmiro, intervalo de partida, o Santos já vai voltando pelo menos ali os seus reservas e o Neymar tá com coletinho ainda, hein?
6: Não, é o Moisés aquele ali.
5: Moisés aqui?
6: Moisés, Robinho Júnior, Luan Pérez, Rony, Tassiano, Schmidt.
5: Então deve voltar, o homem deve voltar, hein? Ivan Drago discorra sobre o primeiro tempo. O Santos perdia por 1-0, mas graças ao goleirão que frangou, empatou a porfia. Você espera o que pro segundo tempo? Fala, Ivan, o Brasil quer ouvi-lo.
7: Espera um jogo melhor, né, Melo? Realmente foi um primeiro tempo fraco tecnicamente e a gente esperava muito mais do Santos, evidentemente, pela classificação encaminhada. Eu tô sendo repetitivo, mas é claro, a gente precisa entender o contexto do jogo. Classificação encaminhada, adversário frágil, o Santos devendo futebol, ou seja, não dá para tirar o pé, não dá para tratar a partida como um amistoso, enfim, nada nesse sentido. Então, um Santos que precisa realmente de muito empenho, pro Cuca serve para observar alguns atletas, ele tá tentando achar melhor formação para a equipe. Hoje ele tirou 4 jogadores que iniciaram o duelo contra a Chapecoense: Igor Vinícius, Veríssimo, Neymar, bom tempo. Eu considero desses 4, 3 são muito importantes: o Neymar, o Veríssimo e o bom tempo, né? Então, evidentemente que ele também está tentando de alguma forma preservar esses jogadores para que eles tenham muita saúde nessa segunda parte da temporada. Fala, meu parceiro.
6: Os três vão entrar: o Neymar com a 10, Veríssimo com a 4 e Bom Tempo com a 49, tá? O Adonis Frias ficou no vestiário. Deixa eu ver aqui quem saiu. O Rolazer eu não estou vendo aqui também. E o Gabigol também não voltou. Não voltou. Não, o Gabigol voltou. O Gabigol está ali. Então o William Arão fica no vestiário, tá? O Veríssimo vem pro jogo, o Bom Tempo vem pro jogo, o Rolazer ficou no vestiário e eu confirmo já, mas Neymar, Veríssimo e Bom Tempo vão pro jogo.
7: Ou seja,
6: o Frias, Adonis Frias ficou no vestiário.
7: Perfeito, Adonis Frias que no primeiro contato com a bola errou o passe para o Brasão, e aí a UCV conseguiu sair na frente, e depois o Santos, no final da primeira etapa, conseguiu gol de empate num erro do goleiro também venezuelano, e por isso o jogo está empatado. Agora, esse movimento que o Cuca faz, colocando esses três jogadores considerados titulares, isso mostra o quanto ele não gostou do Santos no primeiro tempo. Então agora ele vem com a cavalaria para a segunda etapa, para que o Santos consiga fazer um jogo mais consistente. Melo, você não queria um show por parte do Santos? Aquela coisa toda, placar elástico, classificação tranquila? Até aqui não aconteceu. Vamos ver se com essas alterações, principalmente com a presença do Neymar, o Santos melhora e consegue tudo isso que você deseja, Melo.
8: Ó, vamos confirmar então, porque o Rolês está no campo, ó. O Arão entrou bom tempo, saiu Adonis Frias, entrou 4, Lucas Veríssimo, e saiu Miguelito, autor do gol do Santos, entrou Neymar Júnior com a 10. Na UCV, o Carrídio 27, vem pro lugar do Cumaná 24.
5: Carrídio 27, tá certo então. Vai autorizar o paraguaio Carlos Benítez, atenção amigo torcedor do Brasil. Soso, o autor do gol da UCV, vai dar o pontapé inicial. Autoriza o árbitro. A mortadela volta a rolar na Vila Belmiro para Santos e UCV. 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Tá falando com ele, com as feras de Éder Luiz, o 10 do país, olha o Rolenzer falando lá na canhota, bola pra Barreal, volta, bola linda, no câmbio da retaguarda, tirou mal, Jonas Dias, recupera na entrada da grande área, o Cris Oliva varlando pra Veríssimo pra Gabriel Bontempo, passe errado no Gabriel Bontempo. Saiu o Ilharão, mas o Gabriel Bonteiro, a primeira dele, já deu uma espanada, hein? Recupera do câmbio retaguarda, abra para Monte. Ele vai trabalhando para a equipe da Universidade Central da Venezuela, empurra para cá, Carrillo. Aberta aqui na esquerda. Bom drible para cima ali do Gabigol. Ele vai rolando curto ao seu lado, enfiado, ele bola para Zapata aberto lá na ponta. Tira, afasta Lucas Veríssimo, deu um toque de cabeça, meteu para fora, cedendo. Arremesso manual para a equipe venezuelana, se jogando lá na esquerda, perto ofensiva. Início da etapa complementar, placar de 1 para o Santos, 1 para o CV. Com agregado 5-2 para a equipe da Vila Belmiro. 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Ao CV vai trabalhando a porta de bola, bola para o intermédio ali do... Entre a Silva, deixou ali para a esquerda. Boni bate na bola com a pernoca direita. A bola seria para Zapata, sobe na metade do campo. Lucas Veríssimo tirou mal. A bola voltou reboteada aqui na canhota. A bola para Carrillo, deu uma mosqueira. Escapulido a marcação do Gabriel Menino. Bom giro. Olha a mosqueira, três dedos na bola, enfiada a bola para o William Lugo, Brasão. É uma espanada ali o Brasão. A bola sobrou reboteada aqui na direita. Vaca no câmbio retaguarda. Perdão, agora para Gabriel Menino. Vai rolando para bom tempo para Lucas Veríssimo. Para Brasão. Olha o Brasão. Bom drible para cima ali do Lugo. Ele vai soltando para João Ananias no câmbio retaguarda. Vai trazendo bem a jogada. Rolazer. Vem buscar encomenda. Descarta junto à linha lateral. Recepcionou ali Gonzalez Cobar. Larga a ponta. Vem caminhando por dentro. Encarou a marcação no primeiro. Tentou passar. Não passou. Vai se apresentando novamente. Rolazer enviado. Ele bola lá no ataque. Na tentativa do Neymar. Apareceu. Seu bem ali, Michael Ruiz recupera a ponta de bola para a equipe da UCV. Vai rolando para Lugo. Lugo volta a bola na metade do campo. A bola ali para Vicente Rodrigues. Empurrou um bolão para Mosqueira. Mosqueira no. Opa, seguraram. Foi o Rolenzer, segurou pelo colarinho Mosqueira. O jogo está parado. Na cara do Carlos Benítez, o árbitro paraguaio, hein? Falta contra o Santos. Ali pelo corredor central vai levar perigo, hein? A bola quase frontal, hein, Fará?
8: E o Mosqueira dominou a bola na intermediária e deu um tapinha na frente. Passou com facilidade pelo Rolenzer, que segurou o jogador da UCV. É falta de longa distância, mas a UCV está animada.
5: 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Tá parado o jogo, é falta para a equipe da UCV bater. Vai ajeitando ali com carinho danado Vicente Rodrigues e também ali o Sousa. Vai cobrar essa falta frontal, o goleiro Brazão. Está encostadinho ali no poste direito, confeccionando a barreira que vai proteger o canto dele. É falta para a equipe da UCV. Vicente Rodrigues, 21, é a camisa dele. Mais atrás tem o Sousa. Bateu pro gol, Brazão! Bela defesa do goleiro Brazão, que meteu para fora escanteio e está sentindo, está se contorcendo. dentro da pequena área, o goleirão do Peixe. Parece que a coisa foi feia, Fará.
8: Porque teve que se esticar todo. Bela cobrança de falta do Sousa, visando o ângulo direito do Brazão. Ele bateu por cima da barreira, se esticou todo o goleiro do Peixe, e escanteio, sente dores o Brazão.
5: Tá parado o jogo momentaneamente, quase 4 minutos de fora rolando, etapa complementar, playoffs das oitavas de final. Copa Sul-Americana, amanhã tem Campeonato Brasileiro, tem o Verdão em campo. Palmeiras buscando a reabilitação no Campeonato Brasileiro, apesar de líder, perdeu pro Galo jogando no Nubank Park, vai até Salvador encarar o Vitória do Jair Ventura. Éder Luiz, José Calil, Gustavo Soler e Lucasito vão transmitir para você. Amanhã o Palmeiras joga a partir das 9 da noite. E quinta-feira o Coringão também pelo Campeonato Brasileiro. Neoquímica Arena, Corinthians e Atlético do Paraná, Guilherme Lage com toda a sua categoria, ao lado de André Galvão e também o Marco Belo e o Lucas Escócio no plantão esportivo. Continua caído ali o Gabriel Brazão, parece que é grave. Estamos nos encaminhando para 5 minutos, mais ou menos 1 minuto e meio que o Brazão está caído ali. Será que vai dar para continuar, Fará?
8: Dores no braço direito, ele se levanta. A resposta está aí, se levantou. Só lembrando que hoje o João Paulo, que foi reintegrado ao Santos depois do empréstimo do Bahia, não está no banco porque não foi inscrito, nem ele nem o Cabadeiro. Escanteio pela esquerda.
5: 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Vem ali o Mosqueira, descarta a bola de qualquer maneira, vai rolando a bola na canhotinha, tentativa de cruzamento, levantou na boca do gol ali o Soares, tira, faz a defesa do Peixe, a bola voltou, botou rebotada para Mosqueira, foi pra linha, ele pundo, chuta contra a marcação do Gabriel Menino, a bola vai se perdendo, arremesso manual para a equipe venezuelana cobrar, a bola para Soares. Soares deu uma cavadinha, vai rolando na entrada da grande área, brigou pela ponta de bola, William Hugo caiu, tira, afasta, deu um bicudo ali o Gabriel Menino, a bola volta com o Carrillo. Carrillo empurra para o metade do campo, vai trabalhando bem a jogada, ali pelo miolo, vai transando ali o solo e passe errado, recupera a equipe da Vila Belmiro, a bola para o intermédio ali do Neymar. Neymar volta, a bola para Gabriel Menino, fez o giro para cima do Zapata, volta, a bola retrocedendo na entrada da pequena área para Gabriel Brazão, deu uma joia, Maria, está jogando com categoria a equipe da Vila Belmiro. Olha o Cristian Oliva, ele fez o giro, escapulindo a marcação do Zapata, deu jogo a Gabriel, bom tempo, voltou para Cristian Oliva na metade do campo, vai ativando lá na canhota, para Neymar, já ultrapassa a fronteira inimiga, meteu um balão para Barreal. Barreal deu para trás, corta, faça de qualquer maneira, Carrillo. A jogada era promissora lá na canhota, o Barreal fez o cruzamento para fora, escanteio para o Peixe bater no primeiro da etapa complementar, Fará.
8: Tocou nos pés do Kendry Silva, lateral que hoje joga de zagueiro, é reposição para o Peixe.
5: Matou na posição, Gabriel Menino aqui na direita, perto do Paulo Bandeira, na peça ofensiva, 6 de bola rolando, placar de 1 para o Santos, 1 para a equipe da Universidade Central da Venezuela. No agregado 5-2 para o Peixe, está carimbando o passaporte para pegar o Macará do Equador. Olha o Neymar por elevação na tentativa do Gabigol. Gol com a proteção do zagueiro. Saiu o Schiavone pra trás. Saiu do Schiavone. Fique esperto. Se tomou um piruzado, fique esperto, hein, nego? Saiu do gol pra fazer bom e fácil defesa. 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Olha o Peixe, a bola pra Neymar. Neymar pra Gabigol. Vai marcar, vai fazer. Errou de novo. Mas tava impedido, hein, Fará?
8: É, mas errou, né? Já é a quarta que ele erra. 2 em impedimento e 2 em posição legal. Isolou. Neymar até baixou a cabeça, agora cumprimenta o Gabigol. Foi um belo passe, mas o Gabigol caiu na canhotinha, que geralmente não falha, e isolou mais uma vez.
5: 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Atenção, subiu ali de cabeça, Mosqueira, tentativa de pegar essa bola lá no ataque. O Gabriel Menino meteu o chifre na bola, a bola vai sobrando aqui no campo de retaguarda, a bola para o intermédio ali do Motz. Ele vai rolando para Kendry Silva, desengilhoso da marcação do jogo a Carrillo. Chegou ali para dar o combate, o Roleza, a bola bateu no Carrillo, arremesso manual já cobrado por parte do Peixe. A bola para Neymar, vai rolando na entrada da grande área lá pelo outro lado, a bola seria para Barreal, tira, faça de qualquer maneira o Motz, a bola voltou reboteada na meia direita, ataque vem aqui da Vila Belmiro. Um bolão para Roleza, no bico da grande área, vai rolando na linha de fundo, bola para Gabriel Menino, limpou, fintou, tá marcado por 2 aniversários, deu a Roleza, olha o levantamento lá pelo outro lado, vai pintar o gol do Peixe, subiu de cabeça para tirar. Michael Ruiz tirou, afasta o perigo e vem contra a golpe, a bola para Sony, passe errado, chegou Lucas Veríssimo, vem para conter o avanço, recupera para que vira Vila Belmiro, deu a Roleser, Roleser vai rolando, tem a aproximação do Gabriel Menino para bom tempo para Christian, Christian Oliva devolveu a bola para bom tempo na minha direita, vai rolando curto ao seu lado para Roleser, Roleser para Gabriel, olha lá o Christian Oliva, vai soltando para Neymar, Neymar prendeu, perdeu, chegou ali o Zapata, chegou inteirinho na jogada, Lucas Lucas Veríssimo. Intercepta, atenção, o PSB está jogando novamente com o Laser. O Laser tem a aproximação do Neymar. Neymar devolveu para o Laser. Ativado aqui pela direita, na linha de fundo. Bola para Gabriel Menino. Empurrou para bom tempo. Olha o cruzamento. Gabigol na tentativa de cabeceio. Subiu ali o Silva. Tira afasta o perigo da boca de gol. Rechaça a retaguarda venezuelana. Abraço para o reboteado na metade do campo para Cris Oliva. Marcaram pelo Sole. Volta bola para o Lucas Veríssimo. Vai trabalhando a porte de bola na intermediária adversária. Abreviada para Cris Oliva. Olha o uruguaio. Chama contra si a marcação. Primeiro descarta. Meteu um bolão. Que bolão! Na direita. Agasalhou no peito no terreno. Bola para Gabriel Menino. Fez o levantamento lá pelo outro lado. A bola passou pelo Barreal. Vai se perdendo. E o lateral lá pelo outro lado. Lateral. E a galera aplaudiu esse cruzamento aí do Gabriel Menino, hein? Que não foi aquele cruzamento, mas a galera mesmo assim aplaudiu o Fabiano Fará.
6: Forte demais, se ele diminui um pouquinho a força, dá no jeito, ela chegaria nos pés do Barreal na segunda trave. Reposição já feita.
5: 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Bom tempo, enfiada de bola para Neymar, muito compridona, não deu para o craque da equipe da Vila, a bola vai saindo. É tiro de gol para o esquerdo, vão cobrar. E que atenção, amigo ligado na TMC. Anderson Sonsini, Matheus Rodrigues, Marco e você, confere a nota aí comigo. 9h50 de bola rolando, etapa complementar de partida. Playoffs das oitavas de final da Copa Sul-Americana. Na Vila, o placar é este. 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Santos 1, você vê também 1. No agregado vai dando peixe 5-2, Lucasito.
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5: Olha o peixe, Gabriel, bom tempo, foi pra linha, pulou no cruzamento, de cabeça, Gabigol! Gabigol! Gabigol! Gabigol, até que enfim ele marcou!

0: perdeu uns 350 gols só hoje. Mas agora não desperdiçou. Numa boa jogada do Gabriel, bom tempo, foi para a linha do fundo. Fez o cruzamento, esquia a bola e saiu catando borboleta. E fechou na entrada, na pequena área. Gabigol, de Cuca Legal, de Cucuruto. Olhos abertos pra de cabeça marcar o segundo gol do Peixe na Vila Belmiro. Quando eram passados 10 minutos de bola rolando, etapa final de jogo. Gabigol, olha o sorriso que você proporciona pra galera peixeira. Gabigol, em Santos, em São Paulo, em todo o Brasil. Bomba, bomba, bomba, bomba, bomba, bomba, bomba, Peixe. Boa, Gabigol. É gol, gol fortasse. Isso é mais do que gol, é golaço. Uma jogada de garra, de vibração. Gol com a cara de Cimento CSN. 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Até que enfim, olha o Gabigol. Recebeu, dominou, invadiu, era pra marcar. Vai fazer, Gabigol. De novo, de novo. Chacoalhou, guardou. Mas não levou, hein? Posição de impedimento do Gabigol. Você tá vendo aí, né, Fará?
1: Eu tô vendo. O Gabigol na minha frente aqui parecia estar um pouco à frente do último marcador. Mas no gol que ele fez, o segundo da virada do Peixe, o Bom Tempo acreditou na jogada e mandou pra área. Tava dentro da pequena área, da grande área, ele cruzou. Na pequena área, o Schiavone mais uma vez falhou. Saiu indeciso e facilitou a vida do Gabigol, que de cabeça marcou o quarto dele nesta Copa Sul-Americana. Santos 2-1.
0: Estão checando ali o gol do Gabigol. Você viu alguma coisa aí, Ivan?
2: A imagem não é conclusiva, essa é a verdade. Eu não consigo opinar sinceramente pela imagem que foi disponibilizada, Melo.
0: Muito bem, o jogo continua parado. O árbitro paraguaio, Carlos Benítez, está dizendo que é bem ajustadinho.
1: Não tem o semiautomático, né?
0: Devia ter, né? Mas enfim, o árbitro tá ali. Um escutador de bolero.
1: Ele fez sinal que estão traçando as linhas.
0: É, mas já faz meia hora, hein? Isso demora pra chuchu, hein? Muito bem.
2: Porque vamos, a imagem, vai... ela praticamente pega os dois de frente. Então, de frente, sem aí, as tem... linhas traçadas, né? Assim, na diagonal, né? Sem as linhas traçadas, fica difícil a gente detectar quem é que está na frente ali naquele momento.
0: O juramento dos médicos deixa claro, medicina e humanidade são inseparáveis. Prevent, senhor. A gente acredita que a saúde pode ser mais humana. Confirmou o impedimento, né, Fará?
1: Confirmou. Ele estava um pezinho à frente, me pareceu um pouquinho à frente.
0: Ivan Drago, 2-1, estamos com quase 14 de bola rolando. O Santos virou o jogo aqui na Vila. Fala, Ivan.
2: E exatamente, né? Com os jogadores considerados titulares e principalmente com a presença do Bom Tempo e do Neymar, né? Você vê que o Santos.
0: Segura aí, olha o Neymar, meteu um bolão pro Barreal, posição legal, invadiu o Arafá, pintou o golaço, bateu, Schiavone, espalma o goleiro! Sensacional, espetacular! O goleirão que frangou no primeiro gol, uma baita numa defesa! Tava desenhando o terceiro gol do Peixe, que lançamento extraordinário do Neymar! Por trás dos zagueiros, Barreal invadiu o área de Agamal, soltou o sapato e tava lá o Schiavone pra fazer a defesa e meter pra fora, escanteio, Fará!
1: Aí é mérito do Schiavone, que foi no alto buscar essa bomba do Barreal depois do belo passe do Neymar. Escanteio pela esquerda, o 10 do Peixe cobra.
0: A toma na posição, Neymar, vamos lá, caprichar no levantamento na primeira trave, sobe a zaga, meteu pra fora. Olha, eu fiz esse escândalo todo, defesaço, mas eu fui goleiro. Defesa fácil de fazer, viu? Já cobrado arremesso, uma na mão, a bola ali pra Neymar. Rolou curtinho pra Barreal, devolveu pra Neymar. Neymar tentativa de passe pro Barreal, tira a defesa. A bola pro Williams. Lugo, ele vai metendo pra Sousa. Sousa se vira, mas agora encarou a marcação do primeiro, balançou pra lá, pra cá, olha o Lugo, bom drible pra cima do Neymar, ele vai fazer a transição, que bolão pra Mosquera. Mosquera já partiu em velocidade, adiantou, rasga, Gabriel Menino fez o lançamento pro Neymar, mas Neymar não tinha voltado. Neymar, para de reclamar, né? Tem que reclamar. E que atenção, amigo ligado na TMC, o Sonzini, o Matheus Rodrigues marca e você confere 15, 20 jogados do segundo tempo na Vila Belmiro, Copa Sul-Americana, e o placar é este. 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Santos de virada 2-1 pra UCV, Lucasito.
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0: Vem ao Sevilla para enfiar aqui pra Mosqueira, pelo drible pra cima do Rolezer, o Rolezer segurou aí. Tá marcada a falta, na metade do campo pelo setor canhoto, é ou não é, Fará?
1: Tá na hora extra o Rolezer, hein, se arrastando fisicamente em campo, falta já batida.
0: Que corneta, hein? Pelo amor de Deus. Ué. 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Grupo Crossbox, olha o peixe, a branqueada lá na canhota, a própria Gonzalez Cobar se manda, vai embora, escapulido a marcação no primeiro, falta. Michael Ruiz cometeu a falta em cima ali do Escobar, tá parado, o jogo é falta lá na canhota pro Santos cobrar. Pará.
1: Ele puxou o Escobar lateral do peixe, falta já batida.
0: Hoje, excepcionalmente, não iremos transmitir o fim de papo. Vamos tocar até a meia-noite com bate-papo contigo aí. Mas o fim de papo voltará nas próximas jornadas esportivas, viu, meu amigo? 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Olha o Barreal na entrada da grande área, tira a fata de qualquer maneira, só jogando com categoria Kendra Silva. 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Para Montes, o Capita, vai trabalhando do câmbio retaguarda para a equipe Venezuela. Ele vai levando, vai carregando, vai conduzindo. Carrilho aberto aqui na canhota, ele não tocou para ele. Montes quer resolver tudo sozinho. Solta na metade do campo, vai rolando para Vicente Rodrigues. Soltou lá pela ponta direita, bora para o Williams Lugo. Apelidoso, Bonibona encarou a marcação ali do Barreal, larga a ponta, vem caminhando por dentro. O Vicente vai se apresentando ali por dentro, pediu, recebeu, dominou, volta agora novamente na metade do campo, agora pro intermédio ali do Montes, vai rolando pra Carrilho, enfiado de bola lá pela ponta, Vicente, um bolão na ponta direita pra Michael Ruiz, vem a Venezuela, vem ali ao GV, Brasão, se jogou na bola, cheio de pressão, Brasão também. É um pulo ali desnecessário, Brasão, e tá toda a defesa que o Brasão pega, ele fica dodói, olha lá. Abaixou-se ali, agora ele já se levantou porque o Mosqueira vem com tudo na canhota. Tá trabalhando o Varga, a ponta vem caminhando por dentro, rolou. A bola para Vicente, clareou, vai soltar o sapato longe da meta ali do Gabriel Brazão. A bola vai se perdendo, tiro de meta para o Santos cobrar. 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
1: Vão sair o Sosa, camisa 10, e o Lugo, camisa 11 para as entradas. Do 30, Alexander Gonzalez, e do 16, Daniel de Souza. 30, Alexander Gonzalez, 16, Daniel de Souza, nos lugares de Sosa e Lugo.
0: Muito bem, tá aí as modificações feitas pelo Daniel Sasso, treinador da equipe da Universidade Central. Ivan Drago, mudanças aí, calça de veludo, nádegas de fora, em AUCV, vai tentar pelo menos buscar o empate para se despedir de uma forma honrosa da competição, hein, Ivan? 19 de bola rolando, tá 2-0 pro Santos.
2: As funções são parecidas, né? Portanto, não deve mudar muito a forma de jogar. E a UCV não tem outra alternativa a não ser se atirar para cima do Santos. E você vê, né? Você vê que o Santos, ele tem espaços, né? O Neymar levanta a cabeça, ele consegue conectar bem os homens de frente. Bom tempo por dentro, junto com o Neymar, né? Com o Rolezer mais aberto pela direita, Barreal pela esquerda. Enfim, é um Santos que agora tem o controle do jogo e já cria mais oportunidades. Melhor que aquele do primeiro tempo.
0: Olha o peixe no bico da grande área. Bola para Gabigol, Gabigol para Barreal. Olha o Gabigol, invadiu, olha na trave. A bola voltou, vai pintar o golaço. Menino, chacoalhou o gol.

0: Sérgio e Gabriel Menino, quando eram passados 19 de bola rolando. Ele que marcou lá também. Ele que marcou lá na Venezuela, volta a marcar na Vila Belmiro no jogo, lá volta aos 19 de bola rolando, etapa complementar. Numa boa jogada, lançamento do Neymar, aberto lá na ponta, rolou pra Barreal. Aí ele soltou pro Gabigol, na entrada da grande área, ele bateu pro gol, a bola explodiu no travessão e na volta, na entrada da pequena área, em diagonal, no que nem saber, o menino fechou os olhos e encheu o pé. Inapelável pro Schiavone, o Santos amplia o placar na Vila Belmiro. É gol, gol fortasse, é mais do que gol, é golaço, uma jogada de garra, de vibração, gol com a cara de Cimento CSN. Cimento CSN, mais do que forte, é fortaço. 3 para o Santos, 1 para o CV. E antes do seu detalhe, chupa essa manga, eu disse que ia pintar, e vai pintar mais, hein? Fala, Fará!
1: E o nosso comentarista Ivan Drago tinha dito há poucos segundos atrás, o Neymar vai conectando, encontrando os companheiros na frente, e encontrou mais uma vez o Barreal, que deu para o Gabigol, a bola pegou na trave. E na sequência, Gabriel Menino fez o dele e desce o Santos.
0: Olha o Peixe, olha o Barreal lá na canhota, vai pintar o quarto gol, rolou pra Roleza, a bola passou, sobrou pra Gabriel Menino, a bola bateu no monte, voltou, reboteando, vai pintar o quarto gol, tira, alivia o perigo, a bola pra Gonzalez e dali, contra golpe, olha o Mosquera, belo drible pra cima ali do bom tempo, ainda Mosquera, Cris Oliva. Inteirinho na jogada, estica a pernoca, a ponta da chanca, meteram para fora para matar a opção, ação ofensiva. Bola fora, 3-1 para o Santos. Ivan Drago ampliou o placar, o Santos. E acho que vem mais, hein, Ivan?
2: Pois é, será que você vai acertar uma? Não é possível. Mas enfim, você vê que o Santos já consegue ter mais tranquilidade no jogo para rodar essa bola, para trocar passe no campo de ataque. Citei há pouco, né? O Neymar, quando ele levanta a cabeça, ele realmente é diferente, ele consegue conectar os homens de frente. Então é um Santos muito mais seguro, muito mais confiante, dominante, como a gente esperava nessa segunda etapa.
0: 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A bola enfiada lá na canhota, bola para Barreal. Uma proteção ali do Michael Ruiz, a bola vai se pirulitando, tiro de meta para o Schiavone cobrar. Aquela parazinha ali para reidratação, é isso, né, Pará?
3: Tomar uma assim rapidinho e já volto.
0: Vai lá, dá um tapa no beijo aí. E atenção, amigo ligado na TMC, avance aí comigo, tempo e placar dos playoffs da Sul-Americana. Jogo de volta na Vila Belmiro. 23 cravados de bola rolando, segundo tempo, placar Jeep. 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Santos 3, 1 pra UCV e de virada. No agregado 7-2. Fala, Lucasito.
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0: Amanhã teremos as emoções da 21ª rodada do Campeonato Brasileiro. Palmeiras busca reabilitação, pega o Vitória lá em Salvador. Éder Luiz, José Calil, Gustavo Soler e Lucas Dito vão transmitir. E na quinta-feira, também pela sequência do Campeonato Brasileiro, tem um timão do povo em campo, Corinthians e Atlético do Paraná, 7:30 na Neoquímica Arena, Guilherme Lage, Galvão, André Galvão, também o Marco Belo e Lucas Escorcio no plantão esportivo. Olha, amanhã tem jogo do Campeonato Brasileiro, Verdão, na quinta, a equipe do Corinthians. E São Paulo e Santos não jogarão, né? Por conta desse jogo aqui, né? Por conta da repescagem, eles jogariam, seria um clássico Sansão nesse meio de semana. Jogo adiado entre as duas equipes. Eu tô vendo ali o Brazão ali se movimentando e parece com, botando a mão no ombro, né? Parece que o problema dele é lá, né?
6: É isso, depois daquela defesa que ele se esticou todo, o doutor Vinícius Zenaide estava ali à beira do gramado atendendo o Brazão, que volta pro jogo normalmente, mas se queixou de dores no ombro direito.
0: 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Vai ser reiniciada a partida em tiro de meta para o goleiro Schiavone cobrar placar. Repito para você, de virado, Santos vai vencendo e vai carimbando o passaporte para encarar o Macará do Equador. Essas O Santos nunca enfrentou essa equipe equatoriana, né? Meu não, caro Fabiano Pará.
6: Não enfrentou.
0: E o Santos passando de fase agora?
6: Pouco mais de 3 milhões de reais.
0: E quarta, e no final de semana e na próxima. Acho que terça-feira. O Santos joga no sábado e na terça pela Copa do Brasil, né? Já define
6: aí
0: a parada.
6: Aí leva mais 4 milhões, se ou seja, passar. 7 milhões.
0: Muito bem, vai trabalhando lá pela ponta, obra pra ter Souza, bola sobrou lá pra cá, tá marcado, tá cercado pelo Gabriel, bom tempo. Bola enfiada lá na direita pra o Michael Ruiz, deu a de Souza, olha o Zapata na grande área, tentou o voleio, corta, faz de qualquer maneira, Rolezer. Briga pela ponta, cansadão o Rolezer mesmo, né? Você tava cornetando, mas com razão, viu? Vai trabalhando a ponta de bola aqui pela ponta esquerda, no Cabreavá que vem a equipe da UCV, um bolão, olha só, ele tenta subir no cruzamento, a bola explode no corpo ali do Lucas Veríssimo, volta pra Mosqueira, Mosqueira aberta. Ele é bom de bola, habilidoso, larga a ponta, vem caminhando por dentro, ainda Mosqueira, marcado por 3 aniversários, empurrou a bola pra Sonny, fez o levantamento na boca do gol, Ananias fez o corta-luz, a bola saiu, houve um desvio, um jogador do Santos ali no Gonzalo Escobar, que fazia a cobertura, escanteio pra equipe equatoriana, ou melhor, pra equipe venezuelana cobrar, né, Fará?
6: O Escobar foi proteger a bola e o Brazão atropelou ele, bola, escanteio pela direita.
0: Tá parado o jogo, é posse de bola lá pela direita, vai tomando posição a equipe da Universidade Central da Venezuela, vai cobrar escanteio. O Santos vence a Peleja por 3-1 de virada no agregado 7-2 pro Peixe. A tomando posição lá pela direita, vai pintar levantamento na boca do gol. Gonzalez vai agitando com carinho danado. Olha o levantamento, levantou na boca do gol. Vindizinho, olha o toque!

O capitão, hein? Que bobagem! A defesa do Santos não subiu.

0: 2, Santos 3 na Vila Belmiro e teve alteração no time venezuelano. Saiu Mosquera, entrou Sarli, camisa 18. E o público total aqui é de 6.864 torcedores.
1: Oi, Ivan, tem explicação esse gol bobo que o Santos levou? 28-3-2, Santos, fala, Ivan.
2: É, entre os defensores do Santos, né, uma falha coletiva ali e, pra mim, a bola toca, né, na verdade, ela bate no jogador da UCV e entra, né. Enfim, uma falha coletiva e, por isso, a equipe venezuelana desconta. O Santos, com o controle do jogo, toma um gol de bola parada.
1: 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Abreviada para Gabigol, saiu ali, Schiavone, o goleirão com a proteção.
0: Vai mudar. Monte,
1: saiu do gol para fazer a defesa. Quem?
0: O Santos. Daqui a pouco, Rony, camisa 11, Igor Vinícius, 18 no peixe.
1: Está jogando Carrillo aberto junto à linha lateral do cobre retaguarda. Aqui vira canhoto para quebrar o CV, vai rolando para Vicente Rodrigues, deu uma monte. Ele empurrou a bola para Soli. Soli vai rolando para Endre Silva. Empurrou a bola para Soli. Soli descarta lá pelo setor direito, vai levando, vai carregando, vai conduzindo lá pela ponta direita, Michael Ruiz. Ele deu o jogo por dentro, vai trabalhando a bola para Zapata, encarou a marcação na entrada da grande área, vai bater pro gol, a bola explodiu no João, bateu no João Ananias, vai se perdendo lá pelo outro lado, arremesso manual já cobrando, vai trabalhando a bola para Sarli, ele vai fazer a transição do lado ao outro, meteu um bolão, a bola para Soli, Soli meteu uma bola na canhotinha, aberta aqui na ponta, vai se apresentando Carrillo, tentativa do cruzamento, levantou na boca do gol, sobe Lucas Veríssimo. A bola sobrou ali para Charlie, que isolou. Meteu para fora e o Santos vai mudar. É agora, hein? Fala, fala.
0: Vai sair Álvaro Barreal com a 22. Vem pro jogo Rony com a camisa 11. Sai Benjamin Rolaser com a 32. Vem pro jogo Igor Vinícius com a 18. Com isso, o Gabriel Menino deve ir para a posição de origem dele. E o Igor Vinícius atuar na lateral direita.
1: Discorra sobre essas modificações, o Santos vai mudando e vence o jogo 3-2, o Brasil quer ouvi-lo quase 30 do segundo tempo. Fala, Ivan Drago.
2: É, com isso, Gabriel Menino deve voltar para o meio campo, bom tempo, com mais liberdade, deve fazer o lado direito para que o Rony faça o lado esquerdo, né? Deve ser essa a tentativa do Cuca, né, trocando esses atletas na reta final do jogo.
1: Tá jogando aqui na Vila Belmiro, a bola para Gabriel, bom tempo, veio buscar na sua intermediária, tá marcado, tá pressionado ali, virou De Souza, volta na zaga central para Lucas Veríssimo, descarta para Gabriel, bom tempo, trabalha como se for o pivô, vai trocando passes perigosamente no câmbio retaguarda aqui da Vila Belmiro, vamos trabalhar como manda o figurino, isso, o Igor Veríssimo, vai rolando para Gabriel, bom tempo, cochilou, perdeu, olha o Carrillo, ganha para a equipe venezuelana, fez o levantamento, na caída na bola, João Ananias, rechaça, tira o perigo da boca do gol, volta na metade do campo para ajudar o sistema defensivo. Gabigol, cochilou, prendeu, vem ali o Zapata, lá pela direita, vai trabalhando com o De Souza, tá marcado, tá cercado ali pelo Gonzalo Escobar, briga lá pela posse de bola também, o Michael Ruiz ganhou, ali do Gabigol, fez o giro, Gabigol insiste na marcação, tá soltando por dentro, bola para Gonzalo, está marcado por três jogadores da equipe da Vila Belmiro, volta a bola, Kendry Silva que empurra a bola na parte da zaga pro capitão Montes, Montes bate na bola, desacelera, vai meter na bola na canhotinha, bola para Carrillo, enfia bola lá na canhota, tira, afasta de qualquer maneira, Igor Vinícius fez o levantamento, soltou na ponta direita, bola para Rony, não, antecipação Montes, ganha e está jogando para a equipe venezuelana, fez o levantamento adiante, chegou Igor Vinícius, para tirar, afastar o perigo, Zapata brigava pela ponta de bola, último toque do jogador do peixe, arremesso manual para a equipe da Venezuela, está jogando, pintor profissional, Machero Williams, deu 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A bola enfiada na entrada da grande área para De Souza. Sobe, João Ananias tirou, afastou o perigo. A bola botou reboteada para Gabriel. Bom tempo deu a Gabigol. Gabigol na tentativa do Neymar. Apareceu inteirinho na jogada. Chegou bem a zaga ali. A bola para o intermédio do Silva, que está jogando curtinho ao seu lado. Vai se apresentando Gonzalez. Gonzalez deu a Soli. Soli balançou para lá, para cá. Volta novamente. A bola para Gonzalez. Camisa 30 da Venezuela. Ele vai soltando a bola para Carrillo. Aberto aqui na esquerda, paparicou para lá, para cá, marcaram de perto pelo Gabriel Menino, que aperta a marcação em curto espaço. Volta a bola por dentro, vai rolando, bola para Gonzalez. Gonzalez vai levando, vai carregando, vai conduzindo. Ultrapassa a fronteira inimiga, meteu um bolão lá pela direita, bola para De Souza. Escapulido a marcação ali do Souza, volta a bola para Gonzalez. Gonzalez enfiado, ele bola jogou no vazio, Gabriel. Ou melhor, Igor Vinícius com peito. Recua para Gabriel Brazão, que saiu ali na entrada da sua pequena área para fazer bomba e fácil defesa. E atenção, amigo ligado na TMC. Anderson Soncini marca ao lado de Matheus Rodrigues.

0: você confere. 32:40 de bola rolando, etapa complementar na Vila Belmiro. São os playoffs das oitavas de final Copa Sul-Americana. Anote aí comigo o placar, Jeep. 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Deixa eu acompanhar esse ataque, vem o peixe. Olha o Gonzalez Cobar, rolou pra Gabigol, perdeu um ângulo, cruzamento, a bola passou por todo mundo, sobrou ainda dentro da grande área aqui pela direita. Igor Vinícius limpou, vintou, pedalou, transpa pela canhota, vai marcar, vai fazer, bateu com a canhota direto pra fora. Um bom lance do peixe, hein? Gabigol fez o cruzamento, ninguém fechava ali na pequena área, mas pegou a rebarba aqui o Igor Vinícius, trouxe para pela canhota e isolou. E paramos por aí. Houve desvio, é isso?
1: Houve desvio ali no Mortes e o Neymar corre para bater o escanteio do lado esquerdo.
0: Daqui a pouco a gente fecha o giro do placar. Vamos lá, Neymar. Tá tomando posição, camisa 10. Olha o Juninho aí, vai levantar na boca do gol, sobe ali os zagueiros. João Ananias também, Lucas Veríssimo, olha o levantamento na boca do gol, na tentativa do Lucas, agarraram o Lucas Veríssimo, enquanto viu tudo e não deu, tira a faixa de qualquer maneira ali o De Souza, abra o botão na metade do campo, agora para Gonzalez Cobar, que retrocede com Gabriel Brazão, reinicia no campo da retaguarda, bota de bola aqui na Vila Belmiro, repito para você, 34 de bola rolando, placar Jeep na Vila, Santos 3. Universidade Central da Venezuela tem 2, Lucasito.
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0: Olha o Neymar, recolheu, dominou, invadiu a área. Parou na jogada do Neymar querendo uma penalidade ali. Estava pedindo um pênalti do Motti para cima dele. Parou na jogada do Neymar. Que coisa, hein, Fará?
1: Ele recebeu um bolão do Rony e estava dando um chapéu no Motti, que botou o braço na frente do Neymar. E ele desistiu, acho que esperou o puxão que não houve.
0: E vem o peixe, Igor Vinícius, meteu um bolão pra Gabigol, o Rony vai marcar, vai fazer, bate Rony. É o Rony, né? É o Rony, mas já estava impedido, mas o que caiu no pé do Rony, eu falei, errou e ele errou mesmo. Se marca o gol, não valeria. O com o Rony é o seguinte, ou é uma coisa ou outra. Fala, Fará.
1: O Rony recebeu um pouquinho à frente. Bateu de perna esquerda, saiu todo sorridente. O Rony que marcou, deixou dele lá na Venezuela, né? Na vitória por 4-2.
0: 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A bola para Kendry Silva. Vai trabalhando na zaga central, marcado de perto ali pelo Neymar. Neymar aberto a marcação ali na saída de bola de Gonzalez, passe errado. Recupera Gabriel Menino, deu a Gabigol. Gabigol limpou, fintou. Vai marcar, vai fazer, bateu o Gabigol fora! Eu vi essa bola entrando, ele soltou um porrete, a bola passou terrivelmente, lambendo o passe direito do Schiavone, quase o quarto gol do Peixe. Você viu aí, Fará?
1: Uma pancada do Gabigol de perna esquerda, mas sem direção. O Neymar levanta os braços, reclama. O Gabriel Menino vinha pela direita, queria o passe. O Gabigol teve coragem, bateu forte, mas sem direção. Muda a UCV. Vai embora Vicente Rodrigues, camisa 21. Vem pro jogo, camisa 4, Velasquez. 4, Velasquez na UCV.
0: Mudou ali o Daniel Sasso. Isso é zagueiro, hein? Muito bem, botou um zagueiro ali no lugar do meio campista. Vai jogar com 3 zagueiros aqui, hein, Van?
4: E na verdade,
0: vai liberar ele... os laterais, hein?
4: Isso, ele vai fazendo trocas, mas a tentativa é de tentar de alguma forma incomodar o Santos, mas nessa altura do jogo só dá Santos, né? Então realmente é uma situação muito complicada. O Santos já está classificado à próxima fase da competição, por mais que ele troque, a situação não vai mudar.
0: E o jogo está parado momentaneamente porque tem um jogador ali da UCV, Dodói. Está caído no gramado. Tanto é que o árbitro paraguaio Carlos Benítez chamou atendimento médico. Está parado o jogo momentaneamente. Estamos com 37 de bola rolando. Santos vence 3-2. 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Amanhã tem as emoções do Campeonato Brasileiro. 21ª rodada. Jogando lá em Salvador, o Palmeiras buscando a reabilitação na competição. Pega o Vitória do Jair Ventura, que faz boa campanha no campeonato. Mas só que o Vitória perdeu pro Remo, né? Então, quer dizer, as duas equipes buscando a reabilitação na competição. Jogaço de bola, o Éder Luiz dá um recado ao lado do José Calil, Gustavo Soler e Lucas Rito. E na quinta-feira, o Corinthians que vem aí embalado na competição, né? Foram 4 jogos, 3 vitórias e 1 empate. Vai encarar o Atlético do Paraná, terceiro colocado na tabela de classificação, a equipe lá de Curitiba. Osso duro de roer pro Coringão. Guilherme Lage, com toda a sua categoria, vai dar um recado ao lado de André Galvão, Marco Belo e Lucas Escócio no nosso plantão esportivo. Esse jogo começa mais cedo, hein? Na quinta-feira, Campeonato Brasileiro, Corinthians e Atlético do Paraná, 7:30 da noite. O jogo do Palmeiras amanhã, lá em Salvador, é às 9:30. 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E ó, hoje não teremos, excepcionalmente, o Fim de Papo, que voltará nas próximas jornadas esportivas. 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E o jogador da Universidade Central da Venezuela ainda está no gramado, mesmo com a entrada da maca ali para retirá-lo do campo, hein, Fala?
1: É verdade, se levanta agora devagar ali. Eu não sei se é o Velasquez, aqui de longe eu não consigo observar se é o Velasquez ou não, é o camisa número 8, o Zapata, né? O Zapata tomou a pancada, tá saindo ali já recuperado, a maca entrou, preocupou um pouco, mas sai andando, caminhando ao CV, que já queimou as 5 alterações.
0: 39 de bola rolando. Vamos ficar por conta daqui a pouquinho dos acréscimos aí desse árbitro para ver se ele vai dar 13, 14 minutos, como o Daronco deu lá no Maracanã, quando o São Paulo empatou com o Flamengo. Tá jogando aqui pro peixe no câmbio, retaguarda ali pelo Miro, vai trabalhando com categoria. Cris Oliva, passe errado, Carrido recupera, chegou bem na dividida. Ali o Uruguai brigou pela ponta de bola, a bola voltou para Lucas Benício, vai rolando para Igor Benício, voltou na direita para Cris Oliva, o árbitro não deu a falta. Vem a UCV na boca do gol, tentativa de passe errado. Recupera aqui pra Vila Belmiro, dali, contra a golpe do Gabigol. Vai acionando o Rony, que corre mais do que notícia ruim, foi pra linha de fundo, lateral da grande área lá na canhota. Tem a movimentação do Neymar, rolou pra Gabigol, invadiu a área, foi pra linha de fundo, perdeu o ângulo, voltou a bola lá na canhota, para pra Rony, olha o cruzamento, Gabriel Menino fechava na segunda trave, tira a faixa de qualquer maneira, um monte a bola pro Gonzalez, com o peito recua pra esquerda, Rony que saiu do gol pra fazer a defesa, Fará.
1: É, o Rony tentou o primeiro, Gabriel Menino, não deu certo, a bola voltou agora na correria, o Schiavone foi mais rápido que o camisa 11 do Peixe. O Santos vence por 3-2.
0: 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Grupo Crossbox, está jogando ali o Solitaire, dá bola na metade do campo, Gabigol vai rolando curtinho para Gabriel Menino, levantamento vai ativando o Neymar lá na canhota, chegou Kendry Silva para sair jogando na bomba, na moral, empurrou a bola para De Souza vai rolando para Carrillo, aperta aqui pela ponta esquerda, ele vai rolando curto, acionado, passe ali para Gonzalez na metade do campo, marcado pelo Gabriel Menino, ele paparicou pra lá, pra cá, tentou passar, não passou, fez o break, Deus acelerou, deu uma sole pra Gonzalez novamente na dividida com Cris Oliva, bola sobrou lá na direita, com Raigo Ruiz, enfiou novamente aqui na canhota, dobra pra cá, Rito, ultrapassa a fronteira inimiga, vem a equipe da Venezuela, vem ali a UCV, a bola pra Sole, ele vai levando, vai carregando, ergue o cabeção, vai visualizando, acompanha nada toda, meteu um bolão lá pela direita, a bola pra Sale balançou pra lá, pra cá, larga a ponta, vem cabelo por dentro, devolveu pra Sole, empurrou na entrada na grande área, a bola sobrou ali pro Gonzalez, Escobar tirou mal, hein? Na sequência o Gabriel Menino briga pela ponta de bola ainda, Menino, a bola sobrou reboteada lá pelo outro lado, a bola pra Zapata já tá novo em campo, ele vai soltando novamente a bola na canhota, a bola pra Gonzalez vai soltando na ponta esquerda, olha o Carrillo, devolveu na ponta, olha o Zapata, tentou o golpe pra cima do Lucas Veríssimo, obstrui a passagem, fecha a porta, mata ação ofensiva, tá rolando curto ao seu lado, fez a ligação por dentro, vai se apresentando o Gabriel Menino, fez o giro, deu a Gabriel, Gabigol, soltou uma canhota pra Neymar, já pra time em velocidade, invadiu o área, trouxe pro pé direito, lindo, come pra cima do zagueiro, caiu, pediu pênalti. E o árbitro tava em cima do Neymar, respirando no cangote dele, em cima do lance, e não deu, Fabiano Fará.
1: E acertou o árbitro paraguaio, porque o Neymar deu o bote, primeiro drible, adiantou demais a bola, aí perdeu tempo e se atirou.
0: Vem novamente a equipe venezuelana, bola espirrada lá pela direita, bola para Michael Ruiz, foi para a linha de fundo, lateral do campo. Ele vai soltando por dentro, atenção, olha o cruzamento na boca do gol, Zapata de cabeça, fora! Para do gol, perdeu um gol incrível, camisa 8, tapa da cara, crachá! Quase a equipe da UCV empata por Fia na Vila. Juro pra você, eu fechei até o olho, hein, Fará?
1: Percebe esse silêncio na Vila? Poucos se movimentando. É porque o torcedor tá já gato escaldado com relação a empates nos últimos minutos. Subiu sozinho o Zapata. Por sorte, ele errou o alvo.
0: 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Gabriel Bom Tempo vai ativando aqui na direita, pico na grande área para Igor Vinícius, invadiu o área, fez o cruzamento. Mas cruza sem olhar. Cruza sem olhar, abaixa a cabeça e cruza. Rony fechava ali no miolo da grande área. O Montes meteu para fora, se deu escanteio, mas é incrível. Jogador profissional abaixa a cabeça para fazer o cruzamento, Fará.
1: E um dia Ivan Drago disse que Igor Vinícius era o novo Zé Teodoro.
0: Eu lembro disso. Falou
4: mesmo.
0: Não! Tirou a cueca pelo pescoço. Uma dessa aí você mata o Ivan de susto. Tá trabalhando aqui pro Santos, rolou curtinho, agora pra Igor Vinícius, levantou o chuveirão na boca do gol, a bola caiu aqui na entrada da grande área, tira a defesa da equipe venezuelana, quase 44 de bola rolando, é, acho que vão ficar por aí, né, Ivan? Brasil quer ouvi-lo, 3-2 de virada, o Santos vence.
4: E pela reação, né, da torcida do Santos, o Fará pode me corrigir, torcedor, evidentemente, opa, tá classificado, mas a gente esperava mais na Vila Belmiro, né, Fará?
0: Olha o Neymar por elevação, deu a Gabigol por trás da zaga, vai marcar, vai fazer, bateu, mas pelo bate de fora. Neymar tem uma visão de jogo que eu vou te dizer.
4: Fora que o Santos precisou da cavalaria para de fato conseguir a vitória na segunda etapa, né? Então, eu não sei, posso estar enganado, mas eu acho que o torcedor na Vila Belmiro, assim, tá classificado, mas esperava um desempenho muito melhor.
0: Oi, Ivan, o Santos assusta, tanto no Campeonato Brasileiro, Copa do Brasil, agora na fase de oitavas de final diante do Remo, o primeiro jogo é aqui, né? E na própria Sul-Americana, que vai até o Equador pegar o Macará, assusta o futebol do Santos nessa virada aí de semestre.
4: Ah, na verdade, assim, não dá pra esperar título por parte do Santos mesmo ele estando em três competições. Acho que todo mundo concorda com isso. Agora, no Campeonato Brasileiro, com esse futebol, é bom abrir o olho. E pra muitos...
0: Olha, segura aí, olha o Rony, deu a Gabigol, Gabigol pra Rony, invadiu o área lá na canhota, deu um come pro primeiro, rolou pra Neymar, na boca do gol, limpou, fintou o tempo. Neymar tá fominha, hein? Bate na defesa, sobrou pra Rony, virou, bateu na trave! Rony carimbou o poste, a galera aplaude o Rony. Geralmente ele mete pra fora, quando acerta a trave é pra aplaudir mesmo, hein? Fala, Fará.
1: Ele deu pro Neymar, na grande área, na marca do pênalti. O Neymar quis fazer graça. Ele recuperou a bola e mandou de perna direita. A bola pegou no poste esquerdo do Schiavone, rodou toda a linha e saiu pela linha de fundo.
0: Muito bem, vai trabalhando a bola para Silva. Silva enfiada, bola lá pela ponta direita. Michael Ruiz foi para a linha de fundo, deu para trás. Atenção, vem a equipe da UCV. Cruzamento, Zapata fechou na boca do gol. Mergulha, afasta Igor Vinícius de qualquer maneira. A bola sobrou reboteada lá pelo outro lado. A bola para Sarli. Encarou a marcação, balançou para lá para cá. Vai rolando a bola para Soli. Soli encarou a marcação no primeiro. Tentou passar, não passou. Desencilhou-se da marcação. Deu ali a Michael Ruiz. Empurra a bola na metade do campo para Gonzalez. Ele vai ativar. Ivano Carrillo, aberto junto à linha lateral, encarou a marcação ali do Gabriel Menino, balançou para lá, para cá, vai rolando para Gonzalez, devolveu Gonzalez na linha de fundo, evitou que a bola saísse lá para fim, para tiro de meta ali, o Carrillo vai rolando curtinho para De Souza para Carrillo, voltou para De Souza, olha o Carrillo, invadiu a área, Lucas Veríssimo fecha a porta, fez a cortina, saiu com a bola e tudo, Carrillo, a bola vai se pirulitando, é tiro de meta para o Gabriel Brazão sair jogando, 3-2 para o Peixe. Subiu a placa dos acréscimos aí?
1: Ainda não.
0: Ainda não. Muito bem. Vai tomando posição ali, Gabriel Brazão. Mas já era pra ter subido. 47, hein? Muito bem. E o árbitro paraguaio tá querendo o jogo, Carlos Benítez. E o Gabigol tá ali. O que que, foi? O árbitro mandou parar. O que que ele tá verificando aí? Tá apontando pra linha de fundo. Mandou parar, hein? Agora mandou seguir. dá pra entender nada que marca esses caras aí. Está jogando aqui pela Vila Belmiro do câmbio de retaguarda. Gabriel Montempo balançou pra lá, pra cá, vai rolando pra Igor Vinícius. De Souza deu bote, vai rolando pra Zapata, lateral da grande área, bateu cruzado. A bola saiu de novo à direita do Brasil. Linha de fundo, tiro de meta, 47,5 de bola rolando. Ô Lucasito, próximo. O Santos está passando, né? Se classificou nas oitavas de final. Agora já carimbou o passaporte. A próxima partida contra o Macará, lá do Equador, vai ser aqui, lá. E que data que está previsto esse jogo, hein, Lucas?
5: Vai ser o primeiro jogo na Vila, o segundo jogo no Equador. E a data ainda não está confirmada pela Conmebol, mas devem ser as mesmas datas das oitavas da Libertadores. Os jogos das oitavas da Libertadores vão começar no dia 11 de agosto, Melo.
1: Regra da FIFA aplicada, hein? 5 segundos demorou para repor a bola em jogo. O Gabriel Brasil bateu o tiro de meta e escanteio o CV.
0: E foi assim que pintou o segundo aí, burrinho também o Brasão, hein? Vai pintar levantamento, levantou na boca do gol, subiu, mergulhou de cabeça Gabriel Menino. A bola volta para Gonzalez, devolve a bola lá pela ponta, em posição de impedimento, tá parado o jogo. Posição de impedimento ali na UCV, jogo tá parado, é posse de bola para a equipe da Vila Belmiro, está jogando. Pois não.
1: Quando você vê um jogador do Santos fazendo cera contra a UCV, calma, aí tem que refletir.
0: Muito bem, não vai dar piti, Fará. Muito bem. Vai jogando aqui pela Vila Belmiro, Gabriel Montempo veio buscar encomenda. Ele vai trabalhando ali no corredor central do seu sistema defensivo. Descarta a bola lá na canhota. A bola para Neymar. Neymar, marcado ali pelo Soares, fez o levantamento. A bola para Gonzalez Cobar. Dominou, foi para a linha de fundo. Corta o monte. Autor do segundo gol, o capitão esticou a pernoca, botou para fora. Escanteio, né? Escanteio para o Santos bater. Tá vendo aí, Fará?
1: Você viu a bola do Neymar no pé do Escobar? O Escobar conseguiu complicar tudo. É escanteio do lado esquerdo. Gabigol e Neymar na bola.
0: A tomada posição rolou curtinho ali para Gabigol, Neymar lá na lateral do campo. Vai trabalhando com Bom Tempo, descarta. Bola para Neymar, marcado por dois. Devolveu a bola para Dom. Olha o Gabriel Bom Tempo, chapelou, foi para a linha de fundo. Atenção, perdeu o ângulo, vai pintar o gol, cruzamento. Errou!

0: precisa de 1 milhão de chances para deixar o dele. E foi de cabeça, foi de cuca legal, saiu dando cambalhotas. Galera, vibre, aplaude o Rony aos 49, já no finalzinho de jogo na Vila Belmiro, para marcar a quarta fatura do peixe. Rony, camisa 11 dele, é gol, gol fantástico. Mas o que gol é golaço, uma jogada de garra, de vibração. Um gol com a cara de Cimento CSN, Cimento CSN. Mais do que forte é fortaço, e o Rony foi fortaço. Ele que há pouco acertou o pé da trave, agora ele foi lá e chacoalhou no lance, Fabiano Fará.
1: No lugar certo, na hora certa. Cruzamento do bom tempo na cabeça do Rony, que mandou pro fundo da rede. É o terceiro gol dele com a camisa do Peixe. 2 contra o CV nessa Sul-Americana. Santos 4-2.
0: Quando apita o paraguaio, o Carlos Benítez, acabou. Santos de virada 4-2 para o CV no agregado 8-3. Que sova para cima da equipe venezuelana. Agora o próximo compromisso é lá no Equador em agosto. Pega o Macará. Final de semana não tem campeonato brasileiro. Santos não joga no meio de semana pelo campeonato brasileiro e nem final de semana. Pegaria o São Paulo pela 21ª rodada, jogo adiado por conta do playoff. Mas no sábado, Abadu, já tem Copa do Brasil. Pega o Remo aqui mesmo na Vila Belmiro. E na próxima terça, de novo o Remo no jogo da volta da Copa do Brasil. O Santos está classificado às oitavas e final 4-2. Fabiano Fará.
1: Jogadores do Santos seguem ali sendo cumprimentados pelos jogadores da UCV. Ainda não deixaram o gramado. A torcida está aqui um pouco mais aliviada. Acompanha a saída dos jogadores do Santos. O Gabigol da entrevista à detentora dos direitos da Copa Sul-Americana. Eu observo ali o Neymar também saindo, cumprimentando companheiros. O Rony também. É o Santos classificado 4-2 para cima da UCV.
0: 11 da noite, 26 minutos. Não teremos o fim de papo, mas até a meia-noite a gente vai discutir muito esses Santos nas competições todas. E hoje, principalmente com essa classificação às oitavas de final, se tratando de Sul-Americano. E tá vendo aqui uma correria no gramado.
1: O Neninho invadiu o campo ali, ó, pra falar com o Neymar. Aí vem segurança.
0: Toma, vem 33 segurança.
1: O Neymar abraçou, abraçou a criança ali, ó.
2: Fizeram pelado lá.
0: Calma, Calixto.
3: O Neymar tá seminu aí?
0: Muito bem. É,
1: o Neymar. O pessoal da UCV arrancou tudo aí, viu, Ivan? Arrancou tudo dele.
0: Fecha o olho, Ivan.
2: Me puseram pelado lá.
0: É. Fecha o olho. Não quero que você fique manjando alguma coisa aí, não.
2: Mas eu quero ver, pô.
0: Não, depois, Calixto. Depois. Então, Ivan Drago. Santos não era nem pra ter pego esse playoff aí, né? Mas pegou, fez o que tinha que fazer. 8-3 no agregado. Hoje levou até um susto aqui, né? Saindo atrás do placar, com menos de 1 minuto de bola rolando. Você tá gostando do Santos? Dá pra esperar o que o Santos na sequência da Sul-Americana? É de assustar o futebol do Santos, né? Que pegou um adversário muito fraco. E aí fez o que tinha que fazer, né, Ivan?
3: Exatamente, o Santos conseguiu passar, mas é claro que a gente leva muito em consideração o jogo de hoje na Vila Belmiro, diante do torcedor, então é o famoso venceu, mas não convenceu. Mas o Santos está classificado à próxima fase, foi um primeiro tempo muito fraco tecnicamente, com erros individuais dos dois lados. O Cuca, ele preservou alguns atletas na primeira etapa, né? Principalmente 3 dos melhores jogadores do time, Veríssimo, Neymar e Bom Tempo. Depois ele teve que voltar com a cavalaria para a segunda etapa, já que o jogo estava empatado. E aí sim o Santos conseguiu se desenvolver, mas tomou 2 gols de um time muito fraco, né? Essa equipe venezuelana realmente é muito frágil tecnicamente. Enfim, é um futebol que não empolga e o Cuca ainda tem muito trabalho, porque é um Santos em crise fora de campo, dentro de campo tem muita dificuldade, enfim. O Santos segue em 3 competições, mas a meta mesmo é permanecer na primeira divisão do brasileiro.
0: Muito bem, com essa classificação às oitavas de final diante do Macará do Equador, vai cair uma grana razoável na conta do Peixão aí, né, Fará?
1: Pouco mais de 3 milhões de reais, que são muito bem-vindos, segundo a diretoria, que também espera uma classificação na Copa do Brasil, começa a disputar as oitavas no próximo sábado aqui mesmo na Vila contra o Remo, 9 da noite, porque avançando nas duas competições tem 7 milhões de reais a receber. Isso já paga um dos dois direitos de imagem atrasados.
0: 3 aqui e 4 na Copa do Brasil. Tá, e eu tô ouvindo um zum, zum, zum aí, a boca pequena, que o Souza, lateral esquerdo que foi vendido, sim, pro Tottenham, acho que o Benfica tá paquerando e fez uma oferta, e se concretizar essa transferência do Souza, esse lateral pro Benfica, pra equipe portuguesa, opa, vai cair um cascalho também na conta do Peixe, né? O Santos deve estar rezando todos os dias pra acontecer, né, Fará?
1: É, o Santos que vendeu o Souza por 15 milhões de euros ao Tottenham da Inglaterra. O que se fala da negociação, pelo que eu apurei aqui, o Santos espera uma negociação de 20 milhões de euros, que o Benfica compre o Souza, lateral esquerdo de 18 anos, por 20 milhões de euros. O Santos tem um percentual pequeno do mecanismo Solidariedade, por fazer parte de ser um clube formador do atleta. Agora, o Santos, há uma dúvida, e a diretoria ainda não explicou para o conselho, por exemplo. É, se o Santos tem direito a 10% de uma futura venda ou 10% de mais-valia. Se for 10% de uma futura venda, 20 milhões de euros, o Santos fica com 2 milhões de euros. Dá 12 milhões de reais, coloca a casa em ordem. Se for 10% de uma de mais-valia, fica com 10% de 5 milhões de euros, que é o lucro, o valor excedente que o Benfica vai ganhar. Então dá cerca de 500 mil euros, né? Que aí dá quase 3 milhões de reais. É, pelo que eu lembro da negociação, o Santos ficou com 10% de mais-valia. Ou seja, de 10% em cima do lucro se o Souza fosse vendido.
0: É, mas de qualquer maneira, né, Ivan? É grana que vai cair nos cofres do Santos quando tem salários atrasados para pagar.
1: Direitos de imagem, dois meses.
0: É salário também, né?
3: Tem um carinha aí que futuramente eu espero que demore um pouco. Não sei se a saúde financeira do Santos vai permitir, mas tem um carinha aí.
0: Quer ver que ele vai falar do bom tempo? Quer ver?
3: Exatamente.
0: É isso?
3: Exatamente. Esse é um cara que pode rechear os cofres do clube. É claro que o mercado sabe que o Santos está em crise, né? Do ponto de vista financeiro, o Santos está em crise. Bom, o Santos está em crise em todos os sentidos. Mas o mercado sabendo não vai pagar exatamente aquilo que deve, a não ser que o Santos bata o pé. Mas é um grande jogador. Um jogador que é simples, ao mesmo tempo eficiente, e para mim é o melhor jogador do Santos na temporada. Então, é um jogador que pode trazer retorno técnico, ou seja, vai melhorar o Santos enquanto ele estiver presente, e futuramente, não sei quando o Santos vai vendê-lo, mas certamente ele pode rechear os cofres do Santos. Grande jogador, grande jogador.
0: Já que ele tocou no assunto bom tempo, tem duas questões em relação a esse mesmo jogador. O Santos botou, claro, uma multa milionária para...
1: É, renovou recentemente até 2030 com bom tempo, né?
0: É, aquelas multas de 100 milhões.
1: Não, é praxe, então. 100 milhões de euros para fora.
0: Mas você conhecendo o Santos, se chegar com quanto leva o cara agora?
1: Agora não negocia por menos de 30 milhões de euros. Agora.
0: É, 30 pau vai dar uma grana razoável, né? Vamos colocar o dólar a 5...
1: Porque assim, faça uma conta, milhões. Se o Santos vendeu mais, o Souza, lateral esquerdo, que bom jogador, por 15 milhões de euros,
0: isso.
1: Não vai vender pelo mesmo valor o bom tempo, né?
0: Ainda se tratando de bom tempo, aquele quiprocó de Neymar, depois do empate contra a Chapecoense.
1: Não houve, não foi específico pro bom tempo, todo mundo gritou, todo mundo falou.
0: Mas o assunto era empate. Esse, né?
1: Sim, e o Neymar desmentiu, o bom tempo desmentiu, o Ananias desmentiu. Né? Só quem não desmentiu foi o Santos, né? Por que será?
0: E o pai do Neymar, me parece que hoje eu tava ouvindo atentamente o Papo 2.
1: Tava bicudo ontem.
0: E você disse que o corpo fala. Sim. E pelo jeitão do como estava posicionado o pai do Neymar acompanhando o treino e com os dirigentes do Santos, ele tava bicudinho, hein?
1: É, então. É. Naquela roda, eu acho que o único que não irritou o pai do Neymar foi o Clodoaldo Tavares Santana, o Corró. Mas ele tava com o braço cruzado, sisudo. Eu sei que houve uma reunião com o Marcelo Teixeira durante o treinamento. O Santos treinou ontem, começou o treino 18 horas. Treinou à noite, acendeu o refletor do CT. Treinou à noite. Cuca botou a rapaziada para treinar à noite, liberou e eles só concentraram hoje de manhã, tá? Liberaram. Só que teve uma reunião. E o pai do Neymar, eu vou trazer um episódio. Lembra do episódio quando vazou que o Neymar tinha uma lesão no joelho esquerdo? que não jogaria mais até o fim da temporada?
4: Lembro.
1: Então, foi no mesmo dia que o pai do Neymar, que comprou a marca Pelé, lançou a marca Pelé aqui em Santos. Comprou por 11 milhões de euros, lançou. Naquele evento, quando o presidente Marcelo Teixeira chegou, o pai do Neymar cuspia marimbondo para cima do presidente Marcelo Teixeira, foi até constrangedor. Quem estava lá percebeu isso. A cobrança que foi feita pelo vazamento da notícia. O homem estava do mesmo jeito. Tipo, quem, agora, pelo contrário, quem passou errado? Quem é que está querendo prejudicar? Porque, numa boa, Melo, alguém quis colocar o Neymar como vilão.
0: Existe a mínima possibilidade do Neymar se encher e tchau, um abraço?
1: É difícil falar, mas antes do fim do contrato dele, muito difícil falar. Ele disse que ia cumprir o contrato. Eu ainda, eu repito, eu tô surpreso por ele ter voltado. Surpreso mesmo. Eu entendia que depois da Copa ele pararia, iria para um lugar que exigisse menos dele, de uma rotina diária de jogador profissional e tudo mais. Eu me surpreendi, até que ele tá aguentando bem.
0: Muito bem, deixa eu liberar o nosso Lucasito, porque eu recebi aqui uma informação. Já? Que tem uma externa pra fazer hoje.
4: Que externa?
3: Boa noite a todos.
1: Calma aí, Ivan.
4: Que isso,
1: calma,
4: Ivan?
0: Você nem conceituamos.
1: Você vai ser o ator, Ivan?
0: Calma. Ô Lucasito, vai ter uma externa mesmo? Eu recebi mensagem aqui.
4: Quem te falou isso aí tá mandando fake news pra você.
3: Eu vou gravar com ele, gente.
4: Sai fora, pô.
0: Viu? Você vai passar na rua do Joque, alguma coisa assim?
4: Não, porque tem... O que tem lá, Melo?
0: Tem árvore, tem asfalto, tem calçada.
4: Você costuma passar por lá?
0: Não, eu não.
4: Mas você tá me dando a dica
0: Eu vou lá em corrida de cavalo, só isso. Tá bom. Mas vamos trabalhar, né, Lucasito? Senão toca o telefone de novo, né? No começo da jornada já tocou, né?
4: Exatamente.
0: Você também fica com esses assuntos aí?
4: Eu não, você que fica desvirtuando tudo aí.
0: Vamos lá, muito bem. Mas passa a régua aí pra você poder gravar, depois lavar os pés e dormir, Lucasito.
4: Que é isso? Vamos lá, vamos dar uma geral na Sul-Americana primeiro, além da classificação do Santos. Santos que vai enfrentar o Macará do Equador nas oitavas de final. Tivemos mais cedo também a classificação do Tigre da Argentina. Perdeu pro Nacional do Uruguai 2-1, mas já tinha vencido o primeiro jogo. Tá nas oitavas pra enfrentar o Montevideo City Torque. Amanhã mais três definições, às 7 da noite tem Vasco Independiente Medellín. O jogo terminou empatado 2-2 nos jogos de ida, né, na primeira partida. E às 9:30 da noite mais dois jogos, Bragantino e Sporting Cristal, primeiro jogo 0-0, e também Cienciano e Lanús. O Lanús deixou encaminhada a vaga, venceu o primeiro jogo 2-0. E na quinta-feira, as três últimas definições dessa fase de repescagem da Sul-Americana. Às 7 da noite tem Grêmio e Bolívar. Bolívar venceu o primeiro jogo por 3-2. E às 9:30 da noite tem O'Higgins e Boca Juniors. Boca 1-0 no primeiro jogo. E também Caracas da Venezuela contra o Santa Fé da Colômbia. O Santa Fé, que também já está com a vaga bem encaminhada, venceu o primeiro jogo por 2-0. E neste meio de semana a gente vai ter também, né, Melo, o Campeonato Brasileiro, 21ª rodada começando. Amanhã, às 7:30 da noite, tem Mirassol e Remo, Internacional e Flamengo. E às 9:30 da noite, Fluminense e Bahia, e também o Vitória contra o Palmeiras. Na quinta-feira, apenas dois jogos. Às 7:30 da noite, tem o Corinthians contra o Atlético Paranaense. E às 9:30 da noite, Coritiba e Cruzeiro. Lembrando que quatro partidas dessa 21ª rodada foram adiadas justamente por conta dos playoffs da Sul-Americana. Botafogo e Grêmio, São Paulo e Santos, Atlético Mineiro e Bragantino, Chapecoense e Vasco. Esses quatro jogos ainda não têm data para acontecer. E para finalizar, Melo, hoje a bola rolou também para três partidas da Série B. O Juventude venceu o Avaí por 1-0, Ponte Preta e Atletique 1-1, Ponte Preta é a lanterna da segunda divisão, e o Fortaleza venceu agora há pouco o Botafogo de Ribeirão Preto por 1-0, Melo.
0: Devido à Copa do Mundo, eu me desliguei da Série B, né? Mas quem tá liderando na Série B, Lucasito?
4: O Criciúma está liderando a Série B, tem 40 pontos.
0: O Vila Nova tava até antes da Copa, não é isso?
4: Isso, mas o Vila Nova tá no G6, né? Tá naquela fase de playoffs também do acesso.
0: Agora os dois primeiros sobem direto, depois do terceiro ao sexto tem playoff, não é isso?
4: É porque você fica reclamando que pontos corridos não dá emoção, deles mudaram.
0: Chato pra
4: fórmula,
1: não começa,
0: né?
1: Não, Lucasito, pelo amor de Deus.
0: Isso deveria ser implementado aqui também na Série A.
4: Mudaram a forma fórmula da Série B. Neste momento, então, Criciúma é o líder com 40 pontos, o Juventude é o segundo colocado com 35, os dois primeiros já sobem direto. E neste momento, do terceiro ao sexto lugar. O Operário também tem 35 pontos, é o terceiro colocado, Fortaleza e Vila Nova vem logo depois com 34 pontos, e o Novo Horizontino está fechando o G6 nesse local de playoff do acesso. Novo Horizontino com 33 pontos. Já na zona de rebaixamento, a gente tem Londrina e Avaí, os dois com 20 pontos. O América Mineiro tem apenas 11. E a Ponte Preta, lanterna, só 9 pontos conquistados, Melo.
0: Muito bem, um abraço pra você. Mas você vai estar, tá, né? Com o Éder Luiz, com o José Calil, sim, com o Gustavo Soleta, Vitória e Palmeiras, que jogam lá em Salvador às 9:30 da noite. As duas equipes buscando a reabilitação. É isso, né, Lucasito?
4: É isso aí. Amanhã estarei aqui pra Vitória e Palmeiras, Melo.
0: Muito bem, valeu, Lucasito, plantão esportivo aqui da TVC.
1: Bom trabalho, Luquinha.
4: Valeu, um abraço.
0: Valeu, valeu. Aqui. Depois você manda lá, hein?
4: Agora
0: depois
4: é lavar
0: que você editar, depois que você editar, você manda pra nós, tá, né?
4: Não, agora é lavar os pés e dormir. Tchau, um abraço, Melo.
0: Um abraço, um abraço. Olha, aqui o Santos acabou vencendo de virada a equipe da UCV, Universidade Central da Venezuela. 4-2 no agregado, 8-3. O Santos está classificado às oitavas de final. Enfrentará o Macará em agosto lá no Equador. Primeiro jogo aqui, o jogo de ida aqui, o jogo de volta lá no Equador. Ivan, hein? Hoje o Neymar começou no banco de reservas, né? O Gabigol começou jogando. E a gente discutiu muito se os dois têm como começar jogando, assim, as partidas que o Santos vai enfrentar, seja lá qual for a competição, Campeonato Brasileiro, a própria Copa do Brasil agora, no próximo final de semana, e a Sul-Americana, que a gente chegou a uma conclusão, e acho que o Cuca também, ele se pronunciou na entrevista coletiva no empate 2-2 contra a Chapecoense, que ele disse que tentou contra a Chape colocar os melhores jogadores que ele tem à disposição no aspecto técnico, os melhores jogadores que ele tem à disposição. Só que a coisa não ornou, não virou. Então, na própria coletiva, ele deu a letra que ele vai colocar os jogadores em campo que se comportem melhor coletivamente. Sendo assim, quem sabe ler nas entrelinhas, ele quis dizer que Gabigol e Neymar juntos vai ser difícil, só em certas circunstâncias, mas vai ser difícil começar alguns jogos aí já como titulares no início do primeiro tempo. Você concorda? Ele diz que ele prefere um time melhor coletivamente do que melhor tecnicamente, porque tecnicamente o negócio não tá indo, Ivan.
3: Eu já falei sobre isso diversas vezes, principalmente no começo da temporada, quando o Gabigol se apresentou e tudo mais. É evidente que todos esperam esse ataque, né? Os dois são qualificados tecnicamente. Mas o problema é como o time vai se comportar coletivamente sem bola. Então, vamos lá. É que muita gente entende que a gente deve olhar para o elenco apenas do ponto de vista do time titular. Eles podem jogar juntos em determinados momentos e circunstâncias. Então, o Santos vai enfrentar uma equipe que tende a ficar mais tempo no campo de defesa, o Santos vai ser dominante em casa, vai ter o controle da partida, vai precisar de criatividade, qualidade técnica para superar a retranca adversária. Opa, dá para tentar com os dois? Dá. O Santos não vai ser exigido muito defensivamente, embora o Santos tenha dificuldade de se comportar contra qualquer equipe do futebol brasileiro. Então, a todo momento, o Santos é exigido defensivamente, como aconteceu no final de semana contra a Chapecoense. A Chapecoense é um dos piores times do campeonato. Agora, como o Santos hoje está num momento frágil, como ele vai ser bastante exigido, é difícil mesmo. Você vai precisar de um time mais operário para o Neymar tentar de alguma forma decidir a partida. Quando ele estiver em campo, se ele estiver bem, tudo isso conta. Então, eu concordo com esse pensamento do Cuca. E eu já tinha falado a respeito disso. E é claro que é impopular, né? Porque o Santista quer ver esses principais jogadores, os principais atletas atuando juntos. Mas eu acho que é necessário olhar do ponto de vista coletivo o que essa equipe consegue fazer. Mobilização é essencial, mobilização. Ou seja, todo mundo tem que marcar porque o time tem muita dificuldade. E o Gabriel e o Neymar contribuem menos nesse sentido. Então você abre mão de um para ter mais um operário para trabalhar para o Neymar.
0: E o Gabriel Menino, que definitivamente, na pausa por conta da Copa do Mundo, né? Quando as equipes tiveram férias, né? Quando voltaram, o Gabriel Menino chegou no Cuca e falou assim, ó, eu não quero mais jogar como meio campista. Eu quero me fixar na lateral direita, mesmo que eu for reserva do Igor Vinícius, porque eu vislumbro a possibilidade de ser um lateral um dia da seleção brasileira. Então, hoje ele começou como titular, lá também... Na Venezuela ele também começou, então o Cuca vai revezando. Uma hora vem o Igor Vinícius, como foi diante da Chapecoense, ele começou jogando, no segundo tempo entrou o Gabriel Menino. Você acha que o Gabriel Menino pode abiscoitar essa vaga e ser titularíssimo? Ele que sempre foi meio campista, agora como lateral. Você tá gostando do que tá vendo dele jogando aqui pela lateral do campo, Ivan?
3: Ainda é muito cedo, Melo, mas eu acho que o movimento é interessante, é inteligente por parte dele. Vamos lá. Primeiro que nós temos uma carência nesse setor no futebol brasileiro, então mais mercado ele tende a ter. A concorrência não vai ser tão pesada, já que as opções são poucas nas laterais e nós não temos muitos jogadores qualificados atuando nessa posição no futebol brasileiro. Então, o movimento é inteligente. Agora, nós estamos falando de um atleta que é talentoso, porém muito irregular. Então, do mesmo jeito que ele pode fazer uma boa partida pela lateral direita, ele já fez no meio-campo. O problema é, ele tem muita dificuldade de entregar sequência. Então, quantas partidas boas ele vai fazer como lateral? Porque ele já teve uma sequência como meio-campista diante do que ele fez. Então, opa, peraí, opa, o Gabriel Menino fez um bom jogo, vamos dar uma sequência. Logo, ele não consegue... Ele não consegue engatar, ele não consegue se firmar definitivamente, justamente por ser um atleta muito irregular. Ele é talentoso, repito, porém muito irregular. Agora, o movimento é interessante de passar para a lateral direita, vendo o cenário. O cenário do futebol brasileiro e do Santos Futebol Clube. Convenhamos, o Igor Vinícius também não é o Carlos Alberto Torres, né?
0: Agora, um problemão também nessa equipe.
3: Aliás,
0: do Santos.
3: Aliás, passa longe disso, né?
0: Ah, claro. É, agora um problema.
3: Sarata na nossa escuta?
5: É claro, tá aqui.
3: Pará ou Igor Vinícius?
5: Pará.
3: Pará.
0: O Ivan, outra coisa que o Cuca não tá conseguindo encontrar é uma dupla de zaga ideal para a equipe da Vila Belmiro. Tirando o Lucas Veríssimo, olha, o Luan Pérez falhou uma barbaridade.
3: Mal.
0: O João Anias fez gol contra aqui, contra a Chapecoense, mas hoje... acho que até para dar moral para ele, o Cuca colocou ele como titular. Aí me coloca o Adonis Rias com 30 segundos, ele entrega um gol para o CV. O Zé Ivaldo já foi limado, tá jogando lá
5: no Remo.
0: No Remo, enfim, né? Tirando o Lucas Veríssimo, tá difícil para arrumar um companheiro aí para fazer dupla com quando o Neymar não joga, geralmente ele é o capitão, né? Tá difícil pro Cuca achar um miolo de zaga bom aí pra equipe da Vila Belmiro, hein? Cada um que entra, cada pataquada é gol contra, entrega de paçoca, que eu vou dizer uma coisa pra você, não tá fácil a vida do Cuca também, se tratando dessa defesa do peixe, hein, Ivan?
3: Eu acho que diante das opções que ele tem que insistir com o Ananias ao lado do Veríssimo.
5: É o melhor, viu, Ivan?
3: A não ser que o Fará traga que existe um moleque da base aí pronto pra ser testado.
5: Não, é o Ananias e o Alencar, que tá jogando no sub-20 e já foi testado no profissional, são os dois.
3: O Pérez não passa confiança, o Adonis Frias até hoje ninguém não mostrou a que veio, Zé Ivaldo já picou a mula, então eu acho que ele tem que insistir com o Ananias mesmo. Neste momento, talvez, com uma sequência, né? E outra coisa, né, Melo? É claro que quais atletas estão confiantes hoje no Santos? O Santos não consegue render, o time não consegue as vitórias necessárias, evidentemente que a galera passa a perder confiança. E o Ananias é um atleta que está em desenvolvimento, ele vai sentir. Agora, como disse o Fará, e o Fará conhece mais do que eu o Ananias, ele tem qualidade. Então a ideia é insistir com ele. Se o time começar a melhorar, a tendência é que o Ananias também faça jogos melhores. Então nesse momento não dá pra gente individualizar, não.
0: Muito bem, vamos adiantar aqui para ver se conseguimos ainda hoje pegar uma palavrinha do Cuca. Quem tá falando agora é o técnico da UCV, né, o Daniel Sasso, mas não interessa muito pra gente, quero ouvir mesmo o Cuca. Mas vamos adiantar aqui, conceituando os jogadores, começando pela Universidade Central, que é um time fraquíssimo, começando pelo goleiro Schiavone, que levou um peru no gol de empate no Miguelito. Conceito dele, Ivan?
3: Péssimo.
0: Lateral direito, Michael Ruiz.
3: Péssimo.
0: Kendria Silva.
3: Bastante exposto. É regular.
0: Modes, que marcou o segundo gol dos caras.
3: Regular.
0: Cumaná, lateral esquerdo.
3: Péssimo.
0: Saiu Dito Cujo para entrada ali do Carrídeo, que não é aquele, é outro.
3: Regular.
0: Soli, camisa 5.
3: Péssimo.
0: Sosso, que marcou o gol na falha do Adonis Frias.
3: Regular.
0: Saiu Sosso para entrada do De Souza.
3: Regular também.
0: Meio campista, Vicente Rodrigues.
3: Cara, também regular.
0: Saiu ele pra entrada do Velasque, que pouco tocou na bola.
3: Também, sem conceito.
0: Esse é bonzinho, hein? Williams Lugo, deu trabalho pra defesa, hein? Ele rabisca, que é uma barbaridade, hein?
3: Eu acho que é o melhor deles, assim, também. Assim, longe do ideal, mas vamos lá, bom.
0: Mas mesmo assim, ele sendo bom, dando trabalho, ele rodou. Entrou Gonzalez, camisa 30, no lugar dele.
3: Também, regular.
0: Mosqueira.
3: Mosqueira, regular.
0: Saiu o Mosqueira para a entrada do Sarli.
3: Também, regular.
0: E para fechar, Zapata.
3: Também não acrescentou muita coisa, regular.
0: É, um pequenininho, tem 1,5 metro, um biscoito, e o técnico Daniel Sasso.
3: Também com esse time não dá para esperar muita coisa, mas tomou 8 gols em 2 jogos, péssimo.
0: Vamos conceituar o Santos Futebol Clube, que venceu por 4-2 e havia vencido lá por 4-1 no agregado 8-3. Começando pelo Brazão, que faz uma defesa, cai e fica machucado.
3: Como é que é?
0: Gabriel Brazão, toda a defesa que ele faz, ele cai e dá uma embaçadinha.
3: Só uma pergunta, vocês acham que no segundo gol ele falhou?
5: Eu acho que falhou.
0: É, não dava pra pegar, viu? Eu pegaria na minha fase
5: áurea. Ô Ivan, você percebeu que o Melo tá te induzindo ao conceito?
0: Não, não tô induzindo nada.
3: Não, eu já reparei. Eu só quero dizer a ele que eu tenho personalidade, tá? Eu assisti o jogo.
0: Boa. Não, boa. Gostei. É assim mesmo. Gabriel Brazão?
3: Regular.
0: Gabriel Menino?
3: Regular.
0: João Ananias,
3: regular.
0: Ixi, esse aqui ele vai dar um grito, quer ver? Vai dar um piti. Adonis Frias?
3: Péssimo!
0: Eu achei que ia ser mais exagerado, né? Entrou Veríssimo no lugar dele.
3: Não foi exigido muito na segunda etapa, né? O Santos controlou melhor o jogo, regular pra ele, mas é ótimo.
0: Gonzalo Escobar.
3: Regular.
0: Sem querer induzir nada, né? Mas o Ilharão, que errou mais passe do que pai de Santo Novo.
3: Péssimo!
0: Saiu Arão pra entrada do Gabriel Bom Tempo.
3: Ótimo!
0: Cristian Oliva.
3: Eu achei bom, Oliva.
0: Bom com boca murcha, reparou?
3: É, sim.
0: Foi um bom, boca murcha. Rolazer.
3: Regular.
0: Saiu o Rolazer para a entrada do Igor Vinícius.
3: Regular também.
0: Miguelito, que marcou o primeiro gol com a colaboração do Schiavone, goleirão que piruzou.
3: Regular pelo gol.
0: Saiu o Miguelito para a entrada do Neymar.
3: Neymar, bom.
0: Barreal,
3: regular.
0: Oni, que acertou uma na trave, errou um gol e fez um gol.
3: Regular.
0: Ele fez um gol, não quer mudar?
3: Regular.
0: Gabigol.
3: Regular também.
0: Cuca.
3: Regular também, o trabalho dele é regular.
0: O paraguaio que assoprou o apito, Carlos Benítez.
3: Regular.
0: Conceito pro jogo, Santos 4, Universidade Central 2, Ivan Drago.
3: Não tem ruim, né?
0: Não, você que escolhe, pô.
3: Eu vou falar que o jogo foi ruim.
0: 6 gols? Olha aí que ele tá falando aí.
5: E o narrador? Conceito, por favor.
3: Ótimo!
5: Muito bom. Ele é meu amigo, hein? Pensei que ele fosse gritar um péssimo.
0: Eu também. Ivan!
3: Na verdade, assim, pelos 6 gols, né? A gente pode até considerar o jogo regular. Agora, o desempenho do Santos, talvez eu tenha dado ruim por conta do desempenho do Santos. Eu esperava mais do Santos no jogo de hoje.
0: Tá certo. Ivan, um abraço. Amanhã estamos juntos no Papo 1, tá certo?
3: Tamo junto, meu irmão. Um abraço a todos, até a próxima.
0: Vai pela sombra, Ivan. Grande Ivan Drago, comentarista TMC, para Santos 4-2 para a equipe da Universidade Central da Venezuela. E aí o Cuca vai falar, não vai falar, vai passar o gel no cabelo, vai tomar um banho para tirar aquela suvaqueira, como que é? Não pode demorar muito não na Sul-Americana, tem que falar rapidão.
5: O Daniel Sasso, geralmente o visitante fala primeiro, já concedeu a entrevista coletiva, acabou faz 3 minutos, e o Cuca, pelo que anunciou o Vitor Anjos, assessor de imprensa do Santos, chegará em instantes.
0: Muito bem, a gente aguardando a palavra do técnico Cuca, o treinador do Santos, que classificou a equipe para as oitavas de final, vai encarar o Macará em agosto, lá no Equador, mas o primeiro jogo é aqui na Vila Belmiro.
5: Melo,
0: pois não.
5: Posso dar uma informação?
0: Todas.
5: Hoje o torcedor deve ter sentido a ausência do João Paulo, que foi reintegrado, ficou no banco contra a Chapecoense, goleiro que voltou de empréstimo
0: tá
5: do Bahia. Não, e do Gustavo Cabadeiro, paraguaio, que disputou a Copa, estava emprestado para o Bournemouth, né, da Inglaterra, e disputou a Copa e voltou de empréstimo. Os dois serão aproveitados pelo técnico Cuca, só não estiveram no banco hoje, porque as inscrições para os playoffs da Sul-Americana tinham se encerrado. Como o Santos avançou, os dois serão inscritos na competição continental.
0: A coisa que me deixa com o sistema nervoso abalado, né? São os transfer bans dos três grandões de São Paulo.
5: Sim.
0: E quando que vai pintar um cascalho na conta do Santos para quitar isso definitivamente e poder reforçar a equipe se for preciso, né, Fará?
5: Hoje você não faz isso, né? Mas quando você estava lá começando, tá? Hoje não. Hoje você tem suas mansões, fazendas. Você não fazia bingo para pagar a conta? Bingo, joga para cima, peguei essa aqui, vou pagar essa.
0: Certo, certo.
5: O Santos está fazendo isso, só que o Santos já está com a conta na mão, que é o elenco. Tem que pagar os direitos de imagem, acertar os direitos de imagem, e foi uma promessa da diretoria ao elenco, para depois pagar o transfer ban e contratar. Tem até setembro, né? De repente...
0: Tem um transfer ban, né? Que é do Jean Lucas, não é isso?
5: É, 2 milhões Mônaco. De euros ao Mônaco da França. É.
0: Mas vai pintar um montão aí, né? Tem um caixinha.
5: Ainda tem uns que o Santos pode evitar. É que o Santos deixa esticar a corda. Deixa.
0: Vai lá no caso, né?
5: Quem pede levar lá pra FIFA, na hora que estica a corda, não tem mais recurso, aí tenta negociar.
0: Muito bem. O Santos tem algum jogador que tá fora de combate na estreia do Santos na. Estreia não, né? Na fase de oitavas e final do Santos na Copa do Brasil, contra o Remo, 9 da noite, aqui mesmo na Vila Belmiro, o jogo de ida aqui, depois na terça-feira lá em Belém do Pará, o jogo da volta, quer dizer, o Santos tem que fazer um bom resultado aqui para ir mais tranquilo lá para Belém, né? Tem algum jogador que tá fora de combate, Fará?
5: Tem 3 jogadores da base que estavam sendo aproveitados no profissional, o lateral esquerdo Vinícius Lira, que teve um rompimento dos ligamentos do joelho, só ano que vem. O Gustavinho teve uma lesão muscular contra o Botafogo, o Gustavinho, o volante, vinha sendo titular com o Cuca. E o Padula, um meia da base, quem? Que subiu, Padula, ele subiu da base, jogou uma partida contra o Botafogo e se machucou na volta da Copa do Mundo. Os 3 só no departamento médico, os 3 garotos. No mais, todo mundo à disposição.
0: Mas ele vai subir com o profissional com esse nome aí?
5: É, Padula.
0: Mas é o
5: nome. Muito bom jogador.
0: É sobrenome ou é apelido?
5: É sobrenome.
0: Ah, então tem que subir, Padula. É. Muito bem, o Santos, na sequência do Campeonato Brasileiro, pegaria o São Paulo esse meio de semana.
5: Jogo adiado,
0: mas
5: né?
0: Devido a esse jogo do playoff aqui, o São Paulo vai ficar 13 dias de folga, sim, só pra você ter uma ideia. Mas o Santos, quando voltar a disputar uma partida do Campeonato Brasileiro, na qual?
5: Atlético Paranaense. Aqui na Vila.
0: Aqui
5: na Vila.
0: Dá pra ganhar?
5: Sem Neymar e Escobar suspensos.
0: Só uma coisa, o Atlético vai pegar o Corinthians agora pelo Campeonato Brasileiro. Terceiro colocado na competição, hein? Jogando aqui na Vila. Se a gente...
5: Qual a pergunta? Dá pra ganhar isso? É uma pergunta que o Santista não sabe te responder.
0: Não, tem que fazer conta. O Santista, se tratando de Campeonato Brasileiro, tem que ficar, fazer conta de
5: depois padaria. Da Chapecoense, tem que fazer conta mesmo.
0: Furacão é terceiro colocado na tabela de classificação. Seu feeling diz o quê? Que dá pra ganhar aqui ou não?
5: Dá. Mas não tem Neymar, né? Não tem Escobar, ambos suspensos.
0: Se dá aí, meio desanimadão, hein?
5: Não dá pra arriscar, Melo. A fase
0: não,
5: do Santos
0: não, sem
5: hoje,
0: muro, sem muro.
5: É pedra pequena, tombo grande. Não tem jeito. E olha, pedra grande.
0: Você não quer falar, vai
5: tombo perder, maior ainda.
0: Então perdeu, né?
5: Não, perdeu.
0: Não, você deu uma sabonetada aí, não quis
5: vai
0: falar.
5: Vai empatar. Quer dizer... Dá pra empatar.
0: No máximo, né?
5: No máximo é vencer, pô.
0: Tá, aí pega o Vasco da Gama, que também tá numa draga.
5: Aonde?
0: Filha da mãe, lá no Rio de Janeiro.
5: É
0: o quê?
5: Vamos ver até lá.
0: Mas você não fala
5: lá,
0: umas.

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1: Muito bom dia, uma ótima quarta-feira para você que sintoniza a TMC. Hoje é dia 29 de julho, seja muito bem-vindo e muito bem-vindo ao Amanhã TMC. Eu sou o Diego Andrade e eu te faço companhia ao vivo até as 5 da manhã. Aqui no Amanhã TMC você fica por dentro de tudo o que aconteceu de mais importante no noticiário do Brasil e do mundo, além de saber das primeiras notícias que vão impactar aí a sua quarta-feira. 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O meu muito obrigado a você que sintoniza a TMC. O WhatsApp está aberto para você participar, manda sua mensagem, comenta sobre as principais notícias do Amanhã TMC no 119-7221-1001. 119-7221-1001. Vamos agora às principais manchetes do programa de hoje. O ministro Alexandre de Moraes deu 48 horas para a defesa de Jair Bolsonaro explicar o uso de um vídeo criado por inteligência artificial exibido na convenção do PL. O Supremo Tribunal Federal quer saber se o ex-presidente autorizou o uso da sua imagem e voz. Segundo Moraes, se houver autorização, pode haver descumprimento das regras da prisão domiciliar. Se não houver, o caso pode configurar uso irregular de deepfake na campanha eleitoral. Os Estados Unidos prorrogaram por mais um ano a ordem que declara a emergência nacional em relação ao Brasil. A medida não cria novas sanções, mas mantém em vigor a base legal usada pelo governo Donald Trump para justificar ações contra o Brasil. O documento repete críticas ao governo brasileiro e ao Supremo Tribunal Federal, enquanto o Itamaraty ainda não comentou a decisão. Ex-funcionários do PL Mulher foram nomeados para cargos no governo do Distrito Federal após a saída de Michele Bolsonaro da presidência do grupo. Segundo a apuração da TMC, Michele articulou as contratações após a demissão da equipe durante a crise com Flávio Bolsonaro. O GDF ainda não comentou o caso. A Polícia Federal cancelou o depoimento de Flávio Bolsonaro na investigação que apura uma suposta calúnia contra o presidente.

0: No noticiário internacional, um vazamento de fósforo branco na base aérea de Osan, controlada pelos Estados Unidos na Coreia do Sul, levou à retirada preventiva de moradores da região. O alerta foi suspenso cerca de 30 minutos depois. Ninguém ficou ferido e as autoridades investigam um acidente com munições dentro da base, enquanto equipes realizam a descontaminação do local. Advogados argentinos denunciaram o presidente Javier Milei por sua participação na convenção do PL em São Paulo, onde apoiou a candidatura de Flávio Bolsonaro. A denúncia questiona o uso de recursos públicos na viagem e acusa Milei de interferência nos assuntos internos do Brasil após críticas a Lula e ao ministro Alexandre de Moraes. O governo argentino ainda não se manifestou sobre o caso. Muito bom dia a você que sintoniza a TMC. Vamos à previsão do tempo para todo o país nesta quarta-feira. Em Curitiba, o dia é nublado, mas o sol também aparece. Pancadas de chuva à tarde e à noite. Máximas de 21 e mínimas de 15 graus. Em São Paulo, o dia começa com sol. Nuvens aparecem à tarde. À noite, podem ocorrer pancadas de chuva. Máximas de 30 e mínimas de 17 graus. No Rio de Janeiro, o dia é perfeito para quem quer ir para a praia, viu? Sol o tempo todo e sem chuva, máximas de 35 e mínimas de 17 graus. Em Belo Horizonte, o dia é ensolarado e não chove, máximas de 29 e mínimas de 15 graus. Em Brasília, o sol aparece entre nuvens, não chove, máximas de 29 e mínimas de 16 graus. Para finalizar em Recife, o dia de sol com chuvas de manhã e diminuição da nuvem de nuvens à tarde. Máximas de 30 e mínimas de 22 graus. Milhões de brasileiros vão ganhar mais tempo para tentar colocar as contas em dia. O governo decidiu prorrogar o Desenrola Brasil até o dia 31 de agosto, mantendo as mesmas regras do programa. Quem traz os detalhes é o Adrian de Almeida, direto de Brasília.
1: O governo federal decidiu estender por mais um mês o prazo do Desenrola Brasil, programa criado para ajudar brasileiros a renegociar dívidas com bancos. A nova data para encerramento será no dia 31 de agosto. A decisão foi anunciada pelo ministro da Fazenda, Dario Durigan, que afirmou que a prorrogação foi definida junto com o presidente Lula para dar mais tempo aos consumidores que ainda precisam regularizar a situação financeira. Segundo o ministro da Fazenda, Dario Durigan, a medida não terá impacto financeiro para o governo federal e não será necessário liberar novos recursos para manter o programa funcionando.
2: Esse prazo adicional vai ser importante, inclusive, para que as pessoas que hoje estão tentando acessar os programas de moto, de carro, para trocar sua moto, trocar seu carro, possam resolver eventuais pendências que tenham nos bancos. Previamente, que é usar o desenrola, para depois se enquadrar nas condições para as operações de carro e moto também poderem fazer jus a essas obrigações. Não tem impacto econômico do ponto de vista do Tesouro Nacional do governo. Os recursos que foram mobilizados, eles são suficientes para usar esses 30 dias para as novas renegociações.
1: De acordo com o ministro, a ampliação do prazo pode ajudar principalmente pessoas que precisam limpar o nome antes de buscar novos financiamentos, como a compra de veículos. Durigan também informou que as regras seguem as mesmas já divulgadas no início da iniciativa. Até agora, mais de 9 milhões de famílias foram atendidas pelo Desenrola Brasil. Segundo o governo, a prorrogação até 31 de agosto deve aumentar o número de pessoas beneficiadas pelo programa, que ajuda consumidores a renegociar dívidas.
0: Uma pesquisa divulgada nesta terça-feira mostra como está a disputa pelas duas vagas do Rio de Janeiro ao Senado. A repórter Beatriz Trindade tem os detalhes.
3: O ex-prefeito do Rio, Marcelo Crivella, do Republicanos, e a ex-governadora Benedita da Silva, do PT, aparecem numericamente na frente na disputa pelas duas vagas do Rio de Janeiro ao Senado. Esses cenários foram analisados pela pesquisa Real Time Big Data. Esse estudo que foi

0: Foi divulgado nesta terça-feira. No primeiro cenário, que consolida os primeiros e o segundo voto dos entrevistados, Crivella surge com 17% contra 14% de Benedita. Na sequência, Carlos Portinho, do PL, e Pedro Paulo, do PSD, surgem com 13%. No segundo recorte, o ex-prefeito segue na frente com 19%, enquanto Benedita aparece no ranking com 15%. Portinho e Pedro Paulo configuram 14%. Nas eleições de 2026, cada eleitor vai poder votar em dois candidatos ao Senado. Por isso, os percentuais divulgados nesta terça-feira representam um total de citações de cada pré-candidato e candidato, considerando as duas intenções de voto. A pesquisa Real Time Big Data ouviu 2.000 pessoas entre os dias 23 e 27 de julho. A margem de erro é de 2 pontos percentuais para mais ou para menos. O índice de confiança é de 95%. Os números completos você encontra no nosso site tmc.com.br.
1: O ministro da Justiça e Segurança Pública, Wellington César Lima e Silva, decidiu manter o sigilo de 100 anos sobre os registros de visitas recebidas por Daniel Vorkaro durante os 3 meses em que o dono do Banco Master ficou detido em uma sala da Superintendência da Polícia Federal em Brasília. Direto de Brasília, Rodrigo Vicente tem mais informações.
2: A justificativa é preservar informações consideradas pessoais relacionadas à intimidade e à vida privada de Daniel Vorkaro e também das pessoas que o visitaram. Bem, os dados foram solicitados pela coluna da jornalista Malu Gaspar do jornal O Globo. Daniel Vorkaro, a gente lembra, foi transferido para a Superintendência da Polícia Federal aqui em Brasília em março deste ano, enquanto tentava negociar um acordo de colaboração premiada. Após o fracasso das negociações, o banqueiro foi encaminhado no mesmo mês para o 19º Batalhão da Polícia Militar aqui do DF, conhecido como Papudinha. Bem, a Polícia Federal e a ouvidoria do Ministério da Justiça, posição inclusive confirmada pelo ministro Wellington César, alegam que os registros envolvem dados pessoais protegidos por informações de privacidade, honra e imagem. Bem, assim como a Polícia Federal e o Ministério da Justiça, o presidente do Senado, Davi Alcolumbre, também tem negado o acesso a informações que, segundo especialistas, seriam de interesse público. Para isso, o Senado tem recorrido à Lei Geral de Proteção de Dados, a LGPD, e a um decreto que regulamenta a Lei de Acesso à Informação de 2012 e que protege informações pessoais relacionadas à intimidade, à vida privada, à honra e à imagem mantidas por órgãos públicos.
1: As articulações para a disputa pelo governo do Rio avançam com a definição dos primeiros nomes que estarão nas urnas em outubro. Além das chapas para o Executivo, partidos também começam a fechar as listas de candidatos ao Legislativo e os apoios para a corrida estadual. A repórter Luísa Rodrigues traz mais informações.
3: O apresentador e comunicador André Marinho é confirmado como candidato ao governo do estado pelo Novo. Além dele, o partido também anunciou de forma oficial a tenente-coronel da Polícia Militar, Erigreice Monteiro, como candidata à vaga de vice-governadora. Os nomes foram confirmados pela sigla durante convenção online. No encontro, o Novo também escolheu o engenheiro civil Mauro Campos como candidato ao Senado Federal no Rio de Janeiro. O evento também contou com as participações do presidente estadual do partido, Thiago Esteves, e anunciou outros nomes que vão concorrer a vagas do Legislativo. Filho do empresário Paulo Marinho, André Marinho é formado em ciência política pela Universidade de Nova York. E com milhões de seguidores nas redes sociais, onde se apresenta como artista e showman, ele ficou famoso pelas participações em programas de rádio e TV focados em humor, política e debates. Renovação política e segurança pública estão entre as principais bandeiras defendidas por André Marinho na corrida eleitoral. Na segunda-feira, o Partido Democrático Trabalhista também definiu em convocação estadual os nomes dos candidatos que vão representar a sigla nas eleições de 2026. Para o cargo de deputado estadual, os nomes são Léo Lupe, Fernanda Neves e Zito. Já para concorrer a deputado federal, os candidatos serão Marta Rocha, Axel Grael, Vitor Júnior e Marcos Tavares. O PDT ainda formalizou o apoio à candidatura de Eduardo Paes, do PSD, ao governo do estado. A aliança faz parte de uma ampla coligação partidária que também inclui o PT e o MDB.
1: A indefinição ainda marca a situação política em Minas. O André Rocha traz as informações sobre o cenário político de Minas Gerais.
4: Muita indefinição na política mineira e o prazo para que tudo chegue no lugar está acabando, é 5 de agosto. O senador Cleitinho, que lidera todas as pesquisas de intenção de votos para o governo do estado, ainda não decidiu se será ou não candidato. Até agora, tem alguns candidatos que já foram homologados nas convenções. Alexandre Calil, do PDT, Patrus Ananias, do PT, o Gabriel Azevedo deve ser homologado na convenção do MDB e o Bem Mendes, do partido Missões. Há uma conversa aqui em Minas Gerais do Marcelo Aro, que seria candidato ao Senado e coordena a Federação PP União Brasil, a maior federação do país. Há uma conversa de que ele iria para o governo do estado para concorrer contra o atual governador Matheus Simões do PSD. Marcelo Aro era aliado do Matheus Simões, mas por causa de uma briga pela vaga ao Senado, os dois acabaram se estranhando. O senador Carlos Viana se filiou ao PSD, o Marcelo Aro não gostou nada disso. Então, se o Cleitinho não for candidato, há essa possibilidade do Marcelo Aro ser o candidato da Federação PP União Brasil com o apoio do Republicanos e também do PL.
1: O Palácio do Planalto intensificou o monitoramento sobre a atuação de líderes estrangeiros na disputa presidencial brasileira. O temor é que a ofensiva externa ganhe força e tente desestabilizar o processo eleitoral na reta final da campanha. Quem informa é o Rafael Felitti, direto de Brasília.
5: O governo e a campanha do presidente Lula acompanham de perto os movimentos do presidente dos Estados Unidos, Donald Trump, e do presidente da Argentina, Javier Milei. Em um discurso com tom agressivo durante a convenção do PL, Milei afirmou que Flávio Bolsonaro é o único capaz de parar Lula e fez ataques ao presidente da República e também ao ministro do Supremo Tribunal Federal, Alexandre de Moraes. Em resposta às declarações, o governo brasileiro convocou o embaixador do Brasil na Argentina para consultas e cobrou explicações do chefe da diplomacia argentina em Brasília. Já Donald Trump, na avaliação do governo brasileiro, estaria usando o tarifaço e a influência sobre plataformas digitais, como o X e a Rumble, para pressionar empresas de tecnologia a favorecer aliados políticos e atuar contra o governo Lula. Além disso, segundo reportagem do jornal norte-americano Washington Post, o governo dos Estados Unidos pretendia enviar dois representantes ao Brasil para discutir liberdade de expressão às vésperas das eleições no primeiro turno. O Itamaraty, no entanto, negou os vistos, por considerar que a visita poderia representar uma tentativa de interferência externa no processo eleitoral brasileiro. Enquanto isso, a campanha de Flávio Bolsonaro testa os limites da legislação eleitoral ao utilizar inteligência artificial para reproduzir a imagem e a voz do ex-presidente Jair Bolsonaro em peças de apoio à candidatura de Flávio. Em meio ao aumento da tensão diplomática, o governo brasileiro recebeu apoio da China. Em conversa por telefone com o presidente Lula, Xi Jinping reafirmou o compromisso de Pequim com a soberania nacional brasileira e declarou que a China apoiará o Brasil diante de qualquer tentativa de interferência estrangeira nas eleições de outubro.
1: A ministra do STF, Carmen Lúcia, defendeu que os brasileiros protejam a democracia para impedir interferências que fragilizem o país. De Brasília, Rodrigo Vicente tem os detalhes.
2: A ministra fez uma defesa enfática do processo democrático. De acordo com ela, ninguém pode interferir ou fragilizar o país. Vamos ouvir o que ela disse.
6: Há que haver espaços como este, reuniões como essa, que dão a demonstração daqueles vetores, daqueles temas mais importantes para que a gente caminhe e fortaleça a democracia no Brasil, em todos os lugares do mundo, para que ninguém queira também interferir e fragilizar a nossa democracia.
2: Sem citar nomes ou governos, a declaração da ministra ocorre em meio às recentes tensões diplomáticas envolvendo o Brasil e os Estados Unidos, após manifestações do governo de Donald Trump sobre a política brasileira. Bem na última semana, o Ministério das Relações Exteriores negou visto de entrada a Riley Barnes e Samuel Sanson, funcionários do Departamento de Estado norte-americano e subordinados ao secretário Marco Rubio. Eles são apontados pela imprensa norte-americana como responsáveis pela guerra cultural que a Casa Branca pretende disseminar contra governos considerados de esquerda e que tenham simpatias pelas comunidades islâmicas. Bem, segundo a reportagem do The Washington Post, os dois viriam ao Brasil para contestar o processo eleitoral e colocar em dúvida a lisura das urnas eletrônicas. Outro cenário por aqui é a crise inédita entre o Brasil e a Argentina depois das ofensas do presidente Javier Milei contra o presidente Luiz Inácio Lula da Silva e ao ministro do STF Alexandre de Moraes. Milei chamou o presidente Lula de presidiário e o magistrado de lixo careca. O ataque contra o mandatário brasileiro aconteceu na convenção do PL, que confirmou Flávio Bolsonaro como candidato ao Palácio do Planalto. Por fim, Carmen Lúcia destacou que os compromissos com os valores democráticos exigem vigilância permanente diante de qualquer tentativa de enfraquecimento institucional. Ela reforçou ainda a importância do voto para a manutenção da democracia e disse que o futuro do país precisa ser decidido pela mão do povo.
1: E ex-funcionários do PL Mulher, demitidos após a saída de Michele Bolsonaro da presidência do núcleo, ganharam cargos no governo do Distrito Federal. O repórter Adrien de Almeida traz as informações pra gente.
7: A oficialização das novas nomeações foi publicada no Diário Oficial do DF. Segundo apurações da produtora da TMC Brasília, Catiellen de Oliveira, a própria ex-primeira-dama foi que articulou as contratações com a administração distrital, aproveitando da relação de amizade pessoal que ela tem com a governadora Celina Leão. Os cortes na equipe do partido haviam ocorrido depois de uma crise familiar, desencadeada por um embate público entre Michele e o senador e candidato à presidência da República, Flávio Bolsonaro. Na ocasião, a ex-primeira-dama alegou ter sido desrespeitada e humilhada, enquanto o parlamentar negou todas as acusações. A situação de racha no partido, no entanto, cedeu espaço a uma trégua na última semana, quando Michele e Flávio selaram a paz durante uma convenção do Partido Liberal. Dias antes da convenção, Flávio publicou um vídeo pedindo desculpas à primeira-dama, que horas depois aceitou. Ela também gravou um vídeo afirmando nele que existe um Brasil pronto para ser socorrido e, para isso, sentaria para conversar com Flávio sobre o futuro do país. A Convenção Nacional do PL foi realizada para lançar oficialmente a candidatura do senador ao Planalto e contou com participação de outros políticos e autoridades. A reportagem procurou o governo do Distrito Federal para obter um posicionamento oficial a respeito das nomeações publicadas no Diário Oficial, mas ainda não obteve retorno.
1: A nova rodada de pesquisas Real Time Big Data mostra Eduardo Paes consolidado nas intenções de votos no estado do Rio. Mais informações chegam com Leonardo Rezende.
8: O ex-prefeito do Rio, Eduardo Paes, do PSD, segue na liderança consolidada das intenções de voto para o cargo de governador do Rio. De acordo com a pesquisa Real Time Big Data, Paes tem 37% da preferência do eleitor no estado, muito à frente dos principais adversários, Douglas Ruas, do PL, com 16%, e Antony Garotinho, do Republicanos, com 12%. Os dois aparecem em empate técnico. O estudo foi divulgado nesta terça-feira. O número de indecisos chegou a 15%, enquanto o acumulado de eleitores que pretendem votar em branco, anular ou nem mesmo votar ficou em 11%. Eduardo Paes lidera ainda em todos os cenários ventilados pela pesquisa. No levantamento espontâneo, em que os entrevistados declaram o candidato preferido sem receber opções pré-determinadas, pontuou 14%, seguido de Ruas, 5% e Garotinho, 3%. Neste cenário, no entanto, os indecisos chegam a 59%. Nulo, branco ou nem mesmo votante, 13%. Já em um eventual segundo turno entre Eduardo Paes e Douglas Ruas, o candidato do PSD venceria por 43% a 27%. Em uma disputa direta com o Garotinho, Paes teria 44% contra 25% do ex-governador do Rio. A pesquisa Real Time Big Data ouviu 2 mil pessoas entre os dias 23 e 27 de julho. A margem de erro é de 2 pontos percentuais para mais ou para menos. O índice de confiança é de 95%. O levantamento foi registrado sob o número RJ03487-2026.
1: E o diretor-geral da OMS, Tedros Adhanom, afirmou ter ficado impressionado com a estrutura do hospital de Andaraí, na zona norte do Rio. Tedros foi guiado pelo próprio presidente, que o apresentou à unidade hospitalar. A repórter Érica Levigardi tem os detalhes.
9: O Brasil atingiu a meta para eliminar a transmissão vertical da hepatite B. A informação foi anunciada pelo ministro da Saúde, Alexandre Padilha, em agenda da presidência no Hospital do Andaraí, na zona norte do Rio. Nesta terça-feira, o ministro entregou o dossiê com as evidências que embasam um pedido de certificação ao diretor-geral da Organização Mundial de Saúde, Tedros Adhanom.
10: Isso aqui mostra que o Brasil chegou a 100% da cobertura vacinal nas crianças, mais de 98% da cobertura do pré-natal, redução de casos de hepatite B nas crianças menores de 5 anos de idade, alcançando as metas que o OMS estabeleceu para dizer que nós eliminamos a transmissão da gestante para o bebê da hepatite B como problema de saúde pública. Estão entregando e vai ter avaliação pela OPAS, pela OMS, da nossa certificação. Muito obrigado, OMS e OPAS, por serem parceiros nesse alcance, nessa liderança.
9: Tedros viu de perto a estrutura do Hospital do Andaraí. A visita guiada foi conduzida pelo presidente da República, Luiz Inácio Lula da Silva, e acompanhada por ministros da saúde de outros países. Lula conduziu Tedros pelas alas do hospital para mostrar o funcionamento do Sistema Único de Saúde. O diretor-geral da OMS disse que ficou impressionado.
11: But now when I see the transformation, I was so impressed.
12: Mas agora, quando eu vi a transformação, fiquei muito impressionado.
11: The infrastructure is renovated.
12: A infraestrutura foi renovada.
11: Additional structures also added.
12: Maior infraestrutura foi acrescida.
11: New equipments to expand service.
12: Novos equipamentos para expandir os serviços de prestação médica.
9: O presidente da República aproveitou para criticar o presidente dos Estados Unidos, Donald Trump. Segundo Lula, tratamento de saúde não é para ricos, mas para quem está doente. Ele fez um pedido ao diretor da OMS.
13: Quando você puder conversar com o presidente Trump, ele que anunciou que ia cortar a verba da Organização Mundial da Saúde, você diga para ele: como é que um presidente de um país que não é rico como os Estados Unidos consegue garantir a cada cidadão brasileiro o mesmo tratamento de saúde que terá o presidente da República? É possível tratar o povo com respeito, independentemente da cor, independentemente do sexo, independentemente da religião, independentemente da sua conta bancária. É possível tratar todos com respeito e decência. E é isso que a gente quer mostrar ao mundo.
9: Entre os espaços visitados pelo grupo estavam os setores de radioterapia e odontologia da unidade, além de ambulâncias. Antes administrado pelo governo federal, o Hospital do Andaraí passou a ser gerido pela Prefeitura do Rio em 2024. Em março, Lula já esteve no local para inaugurar o então novo setor de trauma, com capacidade para realizar 300 atendimentos por dia. Na época, também foram entregues ainda as novas dependências do setor de clínica médica do terceiro andar, que passou por uma reforma completa.
1: Uma simulação de acidente aéreo com múltiplas vítimas mobilizou as forças de emergência do Distrito Federal. O nosso repórter em Brasília, Leonardo Montel, traz os detalhes dessa ação.
14: Com figurantes maquiados, representando vítimas em estado grave, fumaça e fogo cenográfico, a ação testou a resposta integrada dos órgãos de atendimento em uma ocorrência de grande porte, nesse caso, a queda de um avião. O local da ocorrência só foi divulgado no início da simulação. O segredo foi para pegar a todos de surpresa, fazendo com que a situação ficasse mais próxima da realidade. Assim que foi anunciada a queda simulada da aeronave, as primeiras motos do SAMU chegaram. Logo em seguida, as equipes do Corpo de Bombeiros, viaturas de resgate para prestar os primeiros socorros no local e os feridos em estado mais grave foram transferidos pelas ambulâncias e até mesmo um helicóptero de socorro foi utilizado. A Coronel Shirlene Almeida, do Corpo de Bombeiros, explicou que esse tipo de treinamento é essencial em situações reais e destacou que os militares estão prontos para atuar nesse tipo de ocorrência.
15: Chegamos bem perto do real, com nosso helicóptero, com nossas equipes. Tivemos aqui 12 viaturas do Corpo de Bombeiros, 50 pessoas envolvidas do Corpo de Bombeiros. Então, assim, foi muito proveitoso e eu acho que valeu muito para afinar, alinhar melhor, né, com as outras forças de segurança.
14: Marcela Ferreira atuou como vítima na simulação.
16: Foi uma experiência muito enriquecedora, até porque eu sou da área da saúde, então ter essa oportunidade de ser agora vítima foi muito enriquecedor.
14: Durante toda a operação, a Polícia Militar e o DETRAN sobrevoaram a região, enquanto equipes fizeram isolamento da área para garantir a segurança e a área restrita aos socorristas. A simulação foi coordenada pela Secretaria de Segurança Pública do Distrito Federal para reforçar os protocolos de atendimento, resgate, controle do tráfego e atuação integrada das forças de segurança e emergência em desastres.
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2: Vamos às principais manchetes do programa de hoje nos destaques internacionais. Keiko Fujimori assumiu a presidência do Peru nesta terça-feira. A cerimônia foi uma sessão solene no Congresso do país e marca o retorno da direita no poder. Entre os convidados estava o argentino Javier Milei. Keiko é a primeira mulher eleita presidente da história do Peru. Ela é filha do ditador Alberto Fujimori, que governou o país com mãos de ferro entre 1990 e 2010. Diversas pessoas ficaram presas em um shopping no sudoeste do Japão após um terremoto de magnitude 7.1 atingir o país durante a manhã desta terça-feira. Segundo a polícia local, o incidente aconteceu em Kumamoto. Até o momento, não foi divulgada a quantidade de pessoas atingidas. Pelo menos 50 vítimas foram hospitalizadas e vários prédios desabaram após o tremor. A primeira-ministra japonesa, Sanae Takaishi, afirmou que houve queda de energia e incêndios estão acontecendo em algumas áreas. Além disso, estradas e pontes foram danificadas e edifícios desabaram. O Japão está entre os países com mais expostos a terremotos no mundo por estar localizado no chamado Círculo de Fogo do Pacífico. Os incêndios florestais que atingem o sudoeste da França e o centro da Espanha já obrigam mais de 325 mil pessoas a deixarem as suas casas. Com um recorde de hectares destruídos pelas chamas, autoridades e equipes de bombeiros seguem mobilizados para combater os focos que ainda permanecem ativos. Na Espanha, os incêndios atingiram principalmente as províncias de Ávila e Madrid. Nas últimas horas, um novo foco surgiu na região de Valência. Na França, a situação continua crítica. Os bombeiros trabalham para conter um dos maiores incêndios florestais registrados nos últimos anos na região de Gironda, próxima à cidade de Bordeaux. O país está entre os mais afetados pelos incêndios, com cerca de 42 mil hectares devastados, um dos maiores desastres do tipo registrado desde a Segunda Guerra Mundial.
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2: E olha, num cenário polarizado em que nenhuma terceira via decola, os olhos voltam-se para o segundo turno das eleições presidenciais. Sobre isso, o TMC 360 conversou ao vivo com o professor Eduardo Green, que é cientista político da Fundação Getúlio Vargas. A gente confere esse bate-papo agora.
3: É primeiro que me parece equivocada utilizar essa expressão terceira via, porque nós não temos como comparar dois polos como se fossem equivalentes, ou seja, um polo que seria supostamente de extrema esquerda, que seria Lula, e um outro polo de extrema direita. Lula é um democrata e nós temos do outro lado uma candidatura de extrema direita que é golpista. O que eu poderia dizer é que nós poderemos, na cesta de candidatos que vão desde a extrema-direita representada pelo Flávio Bolsonaro até a direita mais fisiológica ou tradicional, um conjunto de candidaturas que orbitam dentro desse grande espectro chamado de direita, de outro lado, uma candidatura de centro-esquerda, do campo progressista. Dito isso, todas as alternativas que não são as duas colocadas hoje e que despontam já desde o ano passado como mais competitivas, me parece que tem muita dificuldade de se apresentar para o eleitorado brasileiro, pelo menos no primeiro turno, na medida em que as duas grandes máquinas partidárias que nós temos hoje no Brasil, representadas pelo PL e o Flávio Bolsonaro, e pelo Lula, o PT e o governo e os seus demais aliados, conseguem se apresentar para a população não apenas como mais viáveis eleitoralmente, e diga-se de passagem, mais viáveis no sentido de ser o polo mais capaz de derrotar o polo que eu não quero que seja vencedor. Então, nesse sentido, nós temos dificuldade de que outras alternativas surjam nesse cenário, sim, para disputar o que tudo indica, uma eleição que deverá seguir sendo disputada por esses dois que hoje estão nos dois primeiros postos.
4: Cada um deles deve fazer para conquistar votos
0: ou não perder votos, né? Os cenários de segundo turno colocam Lula ainda numericamente à frente de Flávio Bolsonaro, o que parece óbvio, então, de acordo com os números de primeiro turno.
3: Sim, nós temos que considerar que ser governante do país, desculpem, ser presidente significa ter mais capacidade de disposição, mais recursos de propaganda, mais obras para entregar, e, portanto, isso torna o candidato bastante competitivo. Por outro lado, Lula tem, respondendo à tua pergunta, um desafio muito grande de mostrar que ele consegue, no eventual quarto mandato, seguir sendo inovador, renovador e capaz de entregar mais para a população brasileira do que aquilo que já se tornou conquistas consideradas permanentes, como Bolsa Família, programas sociais, por exemplo. Então, o desafio de Lula é mostrar que ele consegue ter vitalidade aos 80 anos no eventual quarto mandato do PT. E, sobretudo, dialogar com segmentos que, na sociedade brasileira, têm se mostrado mais abertos a novas alternativas de vida, como a gente poderia chamar da tal da uberização da economia, trabalhadores que não querem ter apoio dos sindicatos, novos segmentos sociais que têm surgido vinculados às igrejas evangélicas, historicamente um obstáculo muito grande para o PT, o público do eleitorado feminino majoritário hoje no país, que cobra mais protagonismo na sociedade. Então, são desafios que estão na órbita da candidatura Lula. Já o Flávio Bolsonaro precisa mostrar que ele não é o seu pai, mas, ao mesmo tempo, ele é uma candidatura capaz de sair da bolha bolsonarista e dialogar com setores do eleitorado de centro para se mostrar confiável de que ele não vai reproduzir um governo negacionista, um governo golpista, um governo autoritário, um governo que desmantela políticas públicas, como foi o caso do seu pai. Mas se ele fizer isso convergindo demais para o eleitorado independente do centro, ele poderá perder a sua base mais radical do bolsonarismo. Então isso faz com que a candidatura de Flávio Bolsonaro até agora não tenha uma mensagem muito clara. Ele oscila entre esforços de se mostrar mais palatável para o eleitor de centro, que é o que tudo indica será decisivo nessas eleições, mas ao mesmo tempo fazendo acenos para sua base bolsonarista mais radical. E aí entra também o tema que envolve esses novos públicos da sociedade brasileira, por exemplo, um obstáculo estrutural que não apenas Flávio Bolsonaro, seu pai também teve, toda a extrema-direita no mundo tem, que é de dialogar com o eleitorado feminino, vídeo, por exemplo, a controvérsia dele com a sua madrasta, Michelle Bolsonaro, e também há um outro calcanhar de Aquiles que fez com que a candidatura de Flávio Bolsonaro perdesse a narrativa do discurso de que a sua campanha não estava envolvida em corrupção, como foram os casos que acusados do governo do PT e os casos do INSS que estariam envolvendo integrantes do governo Lula, inclusive o seu filho, porque o envolvimento com o Dark Horse, o filme financiado pelo Daniel Vorcaro, fez essa bandeira da moralidade cair por terra, e Flávio Bolsonaro tem que reconquistar uma narrativa capaz de mostrar para esse eleitor que não é lulista, que não é petista, que ele é confiável para ser uma alternativa viável para disputar a presidência da República.
4: Professor, não tomando muito do seu tempo, mas eu queria voltar e desdobrar um tema que o senhor colocou com muita felicidade na primeira resposta, que é o fato de não existir de fato uma terceira via, como se entende na Europa de 20 ou 30 anos atrás, né? Quando a gente falava das grandes, do nascimento das terceiras vias e tudo mais. Existe um fenômeno chamado Ronaldo Caiado, que fica estabilizado em um dígito nas pesquisas de primeiro turno, mas aparece muito bem no segundo turno. Então, matematicamente, na primeira vez que a gente olha, a gente não entende muito. Mas existe um entendimento, digamos assim, político do que pode explicar isso. Eu queria que o senhor falasse um pouquinho do segundo turno, da presença de Caiado quase empatado com Lula.
3: Sim, o que explica isso é uma cristalizada e consistente polarização na sociedade brasileira. Em que sentido? Nós temos dois, como eu falava no início, dois grandes polos que hoje representam aquilo que são ideias, visões, sentimentos, enfim, que a sociedade brasileira revela em termos do que ela quer para governar o país. Nós temos, de um lado, aqueles que não querem que Flávio Bolsonaro ganhe, e nós temos, de outro lado, aqueles que não querem que Lula tenha um quarto mandato. Então, nesse sentido, no primeiro turno, nós vemos que a cesta de candidatos converge, como a gente está vendo, para duas alternativas. Mas no segundo turno, vale o que nós chamamos do voto estratégico. Eu não vou dar voto para alguém que eu não quero que seja presidente, portanto, eu apoiarei quem quer que seja que se oponha a ele. E é isso que faz, então, com que esse antipetismo, esse antilulismo cresça e, no segundo turno, quem quer que seja presidente como alternativa acabe sendo a escolha que o eleitorado faz. Nesse caso, Ronaldo Caiado, algum tempo atrás, o próprio Zema também já se apresentava numericamente capaz de enfrentar Lula. Zema desidratou muito a sua candidatura. Então, é isso que explica o fato de nós termos um segundo turno no qual as pessoas que não querem um novo mandato para Lula apoiam Caiado, poderão apoiar Flávio Bolsonaro, mas a sua opção é: eu quero que o PT esteja fora do governo a partir de 2027. Ou seja, isso explica o quê? Sociologicamente falando, nós temos um amplo espectro da sociedade brasileira que não quer mais um governo do PT, o que indica que provavelmente nós teremos essa eleição, mais uma vez, muito dividida na sociedade brasileira, possivelmente uma eleição que será decidida com uma margem muito pequena de votos, evidenciando que nós temos dois grandes blocos hoje de eleitores, duas grandes visões na sociedade brasileira, uma delas que quer mais um mandato do PT e outra que não quer o PT, seja lá quem quer que seja o presidente.
2: E o Conselho autoriza o pagamento de 13 bilhões de reais referentes ao lucro do FGTS em 2025. O repórter Adrian de Almeida tem os detalhes.
5: O valor vai ser distribuído a cerca de 138 milhões de trabalhadores que possuíam algum saldo em conta vinculado ao FGTS até dezembro do ano passado. Essa distribuição representa 89% do resultado positivo de quase 15 bilhões de reais registrado pelo FGTS somente no ano passado. O repasse dos lucros não é novidade para os trabalhadores, pois já ocorre há alguns anos. No ano passado, por exemplo, os trabalhadores receberam 95% do lucro obtido pelo FGTS em 2024. A porcentagem da divisão varia anualmente e é determinada pelo Conselho Curador do FGTS. O crédito será proporcional ao saldo individual que cada trabalhador mantinha em conta até o dia 31 de dezembro de 2025. Sobre esse valor, é aplicado o índice de acréscimo de 1,87% na rentabilidade. Todas as pessoas com contas ativas ou inativas e que apresentavam um saldo positivo até o final do ano passado têm direito a receber os valores. Eles serão creditados automaticamente nas contas vinculadas até o dia 31 de agosto, com consultas liberadas por meio do site da Caixa Econômica Federal ou pelo aplicativo do FGTS. A estatal lembra, contudo, que o dinheiro depositado segue as regras tradicionais de movimentação do Fundo de Garantia, podendo ser sacado apenas em situações específicas previstas em lei, como demissão sem justa causa, aposentadoria, aquisição de casa própria, doenças graves, adesão ao saque aniversário, entre outros.
2: O governo federal decidiu levar aos tribunais internacionais a disputa comercial com os Estados Unidos após uma nova rodada de tarifas contra produtos brasileiros. O Rafael Felitti conta tudo direto de Brasília.
6: A iniciativa diplomática tenta reverter duas medidas específicas baseada na Lei de Comércio Norte-Americana de 1974. A primeira delas aplicou uma tarifa de 25% após uma investigação que concluiu temas como comércio digital e combate ao desmatamento. A segunda medida, que envolveu outras 60 economias, adicionou mais 12,5% de imposto sob alegação de uso de trabalho forçado. Somadas, as taxas chegam a 37,5% e atingem diretamente 16,5% de tudo que o Brasil exporta para os Estados Unidos. Segundo o Ministério do Desenvolvimento, Indústria, Comércio e Serviços, o impacto financeiro é de 6,6 bilhões de reais. Entre os principais produtos prejudicados estão máquinas, equipamentos e diferentes tipos de madeira, calçados e móveis. O Brasil argumenta que as cobranças são injustificadas e violam o Acordo Geral sobre Tarifas e Comércio, pré-definidas na OMC. Em entrevista, o ministro da Fazenda, Dario Durigan, criticou os argumentos dos Estados Unidos para taxar o Brasil e acusou Washington de interferência externa por supostamente usar a medida para ajudar a campanha de Flávio Bolsonaro ao Palácio do Planalto. Este pedido de consultas é a primeira fase formal do sistema de solução de controvérsias da OMC, onde os países buscam uma solução negociada antes de uma eventual abertura de um painel para analisar o caso de forma definitiva. Mas a gente sabe que, dentro desse caso, mesmo que um painel defina que os Estados Unidos estão errados e que o Brasil peça depois a retirada das tarifas, a gente sabe que o governo norte-americano pode não respeitar essa decisão, até porque a OMC, a gente pode dizer que ela está enfraquecida ali nos últimos anos também, muito por conta da atuação dos Estados Unidos.
2: Adequações técnicas reduz pena de Paulo Cupertino de 98 para 90 anos de prisão. Ele é acusado de assassinar o namorado da filha e os pais do jovem por não concordar com o relacionamento. A Luísa Mutoni tem as informações.
7: A redução da pena aconteceu porque na época do crime, em 2019, a lei previa a pena máxima de 30 anos para cada homicídio. No entanto, a decisão do Tribunal de Justiça de São Paulo não absolve o réu. A defesa de Cupertino pedia a anulação do processo, alegando supostas invalidações, entre elas o cerceamento da defesa. Os advogados também pediram a redução da pena, mas todos os argumentos foram negados pelos desembargadores. Paulo Cupertino foi condenado por assassinar Rafael Miguel e os pais dele, Miriam e João Miguel, em 2019, na Zona Sul de São Paulo. O jovem era ator e mantinha um relacionamento com a filha de Cupertino, Isabela Tibscherani. O motivo seria a rejeição de Cupertino ao relacionamento dos dois. Ele chegou a ficar foragido por cerca de 3 anos e foi preso em 2022. À época, câmeras de segurança registraram parte do crime. Ele segue preso em Guarulhos, na região metropolitana de São Paulo.
2: A morte da capitã Michele Leão Azevedo segue em investigação. O André Rocha traz as últimas atualizações.
8: A Polícia Civil fez uma perícia na tarde de terça-feira no apartamento onde morreu a capitã da Polícia Militar, Michele Leão Azevedo, de 41 anos. O imóvel fica no bairro Palmares, na região nordeste aqui de Belo Horizonte. Os investigadores do Departamento de Homicídios buscam novos elementos para esclarecer as causas da morte, ocorrida no último dia 20 de julho. Michele chegou a dar entrada sem vida e com diversas lesões no Hospital Odilon Beres, em Belo Horizonte. O marido da vítima, o sargento da PM Eduardo Abner Pereira de Oliveira, de 37 anos, está preso preventivamente sob a suspeita de envolvimento no caso. A Polícia Civil informou que o processo corre sob segredo de justiça, por isso não pode dar mais detalhes. O fato é, o sargento assumiu que os dois beberam, consumiram bebidas alcoólicas, que a mulher, de acordo com ele, caiu de uma escada, que depois os dois dormiram e, quando ele acordou, Michele já estava sem vida. A Polícia Civil acredita em feminicídio, que o sargento matou a capitã.
2: Um acordo entre a Fiocruz e a farmacêutica MSD pode ajudar na produção de um medicamento que previne casos de HIV com um único comprimido por mês. O Rafael Alves conta os detalhes.
9: Até sexta-feira, o Rio de Janeiro recebe a 26ª edição da maior conferência sobre AIDS do mundo, que acontece pela primeira vez na América do Sul. Nessa terça, a Fiocruz e uma farmacêutica, a MSD, assinaram um memorando de entendimento para a análise de um novo medicamento para a prevenção da doença. O medicamento é considerado inovador, já que seria tomado de maneira oral e uma única vez no mês. O medicamento está na fase final de testes e a expectativa é de que seja encaminhado para registros com a Anvisa e outras agências internacionais em 2027. O ministro da Saúde, Alexandre Padilha, explicou que a ideia é transferir a tecnologia da farmacêutica para a Fiocruz.
10: Se esse medicamento, né, tiver um bom resultado nos seus estudos clínicos finais, conseguir garantir o seu registro, nós vamos trabalhar para que, para ser incluído no SUS, haja transferência de tecnologia para a Fiocruz, para a Fiocruz produzir aqui no Brasil, para o SUS, aumentando a capacidade da Fiocruz de produzir, gerando emprego, conhecimento, tecnologia aqui no Brasil e segurança para os pacientes.
9: O presidente da Fiocruz, Mário Moreira, disse que a fundação tem capacidade para fabricar e distribuir o medicamento no Brasil e na América Latina.
11: Vez vencida essa etapa da validação clínica, possa entrar em produção no Brasil pela Fiocruz para atender as demandas do Sistema Único de Saúde brasileiro, que é uma demanda enorme, vocês podem imaginar, mas também para todos os países da América Latina.
9: Já a diretora médica da MSD Brasil, Márcia Abad, comemorou o acordo para que o medicamento chegue a mais pessoas.
12: Isso a gente já quer dar um passo para que a gente consiga oferecer o acesso, né? De nada vale a inovação sem o acesso. E com isso, uma das partes do memorando de intenção é que a Fiocruz participe de uma maneira mais próxima do andamento do estudo de fase 3.
9: Ao todo, 41 milhões de pessoas no mundo viviam com HIV até o ano passado, sendo 1 milhão e 700 mil no Brasil.
2: Hoje existe um remédio injetável que evita o HIV com uma eficácia perto de 100%, tomado uma vez a cada 6 meses. E mesmo assim, a ONU está preocupada. Um novo relatório da UNAIDS mostra que o mundo pode estar diante de um retrocesso na luta contra a AIDS. O motivo não é a falta de ciência, é a falta de dinheiro e de acesso. Cortes nos financiamentos internacionais e menos serviços de prevenção ameaçam décadas de avanço. Mesmo com as mortes e as novas infecções, nos menores números em 30 anos. E para entender melhor esses dados, a TMC conversou com o Renato Kifuri, que é o médico infectologista e vice-presidente da Sociedade Brasileira de Imunização. Vamos ouvir.
13: Sem dúvida, os números do HIV e AIDS no Brasil vêm caminhando numa média histórica de redução. Embora haja um pequeno incremento, a gente tem que sempre olhar, Mayara, para o número de testes que a gente faz. A gente tem testado muito mais e encontrado cada vez menos, ou seja, apesar de um discreto aumento do registro de número de casos nos últimos anos, a gente vem numa tendência de queda, especialmente nos últimos 15 ou 10 anos. Claro que não é uma queda tão importante, países que tinham aí incidência, como países africanos, como Quênia, que tinha mais da metade da população infectada, reduziram em 80%. A gente não tem mais essa pretensão de redução tão grande assim, mas a gente precisa caminhar, sem dúvida, para melhorar esses números que ainda merecem toda a nossa atenção e nosso cuidado. Na prevenção, no diagnóstico, e no tratamento. São esses três pilares que fazem com que a gente controle a epidemia do HIV. Em relação aos testes diagnósticos, como eu falei, a gente vem incrementando o número de pessoas testadas, isso é bom. Nós, por exemplo, com esses testes praticamente eliminamos a transmissão vertical, ou seja, da mãe para o filho. A gente tinha no passado muitas crianças que nasciam infectadas de suas mães, que tinham HIV e não testavam, não tratavam. Essas crianças já nasciam, né? A gente tinha o binômio contaminado, a mãe e o filho. Hoje a gente praticamente, o AIDS pediátrico, o HIV pediátrico, ele desapareceu no nosso país. A gente conseguiu eliminar esse tipo de transmissão graças à testagem, graças ao reconhecimento e, claro, o tratamento dessa gestante. E você tocou num ponto muito importante. Ao disponibilizar medicamentos que hoje fazem com que as pessoas que vivem com HIV e AIDS não tenham mais transmissão, não tenham mais sintomas, elas negativam a sua carga viral, que nós chamamos, ou seja, não são nem mais transmissoras, isso traz essas pessoas para um outro patamar de convivência, o que é ótimo em termos sociais, em termos até de preconceito, você tem uma vida normal desses indivíduos e, claro, que acaba relaxando muitas vezes as medidas de prevenção. Então, essa comunicação precisa continuar sendo bastante enfática e agregando essas estratégias de tratamento, de prevenção, né, através dos medicamentos novos agora que estão sendo licenciados, o chamado PrEP, né, profilaxia pré-exposição, e acabando sempre, ou reduzindo sempre, o preconceito e os mitos que tem relacionados ainda ao HIV.
14: Dr. Kifuri, Rodrigo Alvarez aqui. É correta a informação de que na América Latina vem aumentando o número de casos, o número de infecções por HIV, e se isso é fato, tem algum risco de volta de uma epidemia?
13: Olha, os relatórios das Nações Unidas, né, que foi, tá, tem sido divulgado agora, a gente tem um aumento, né, de novas infecções, mas elas estão no menor nível nos últimos 30 anos que a gente pode lembrar de tempos atrás. Né? Aqui nas Américas, por exemplo, a gente tem dados tanto dos Estados Unidos quanto aqui da América do Sul, que a gente tem redução. 2030, a meta da OMS e da UNAIDS seria chegar em 40 pessoas, 40 milhões de pessoas em tratamento, 20 milhões de pessoas com prevenção a antirretrovirais, ou seja, a profilaxia pré-exposição, e outras metas, né, que nós estamos falando aí, em termos de redução de preconceito e de discriminação nesse mundo. Mas quando a gente olha para os números de uma maneira geral das Américas aqui, a gente tem uma redução de casos de mortes, né? Isso é um dado importante, é um número importante, aumento dos testes diagnósticos, mas ainda assim um aumento de registro de número de casos. Então, acho que a sua pergunta em relação a risco de nova epidemia, eu acho que não. Acho que a tendência nossa é de global, e aqui nas Américas não é diferente, é de cada vez testar mais, cada vez reconhecer aqueles que a gente ainda não reconhecia. Isso provoca um falso, vamos dizer, percepção de aumento de casos. Na verdade, a gente só está capturando agora diagnósticos que a gente não fazia e inserindo esses indivíduos dentro de um sistema de tratamento e de prevenção. Então, os números oscilam um pouco aqui nas Américas, para cima ou para baixo, de um ano para outro, mas é muito mais fruto do aumento do diagnóstico do que um descontrole da epidemia, ao meu ver. Mas a gente precisa estar sempre monitorando esses dados, e esse risco é real. A gente precisa estar sempre trabalhando nos pilares da prevenção, do reconhecimento, do diagnóstico e do tratamento.
15: Doutor Kfouri, uma pergunta que já deve ter sido feita muitas vezes para o senhor. A gente tem há muitos anos a vacina contra o HPV, mas a vacina contra o HIV não. Por que que é tão difícil os cientistas conseguirem chegar a essa vacina? E qual é a diferença? Eu estava pesquisando aqui, porque eu sempre escuto falar de prevenção, que tem um remédio para prevenir, profilaxia pré-exposição, remédios de longa duração, injeções de longa duração, como Lenacapavir. Qual seria a diferença desses remédios de prevenção para uma vacina propriamente dita?
13: Perfeito, ótima pergunta, né? A vacina, como a gente tem para diversas doenças, desde a gripe até o HPV, as meningites, são vacinas, são produtos que conseguem imitar o comportamento do vírus, enganar o nosso sistema imune, enganar no bom sentido, e fazer com que a gente produza anticorpos e permaneça com esses anticorpos. É importante que esses anticorpos sejam duradouros, para que quando de fato nós nos expusermos ao vírus, qualquer um deles, a gente já tem esses anticorpos prontos, nosso sistema imune construído uma imunidade que não permita evitar a infecção, ou se acontecer de forma muito, muito mais leve. Então, esse é o princípio da vacina, a gente estimular o nosso sistema imunológico a produzir anticorpos e permanecer com eles para defesa futura na exposição. Os medicamentos pré-exposição, eles têm uma duração que é o período de circulação daquele produto médico, daquele medicamento no nosso organismo. Então, esses medicamentos que a gente chama de PrEP, ou profilaxia pré-exposição, então, se eu me exponho com facilidade, eu sou um trabalhador sexual, ou eu tenho múltiplos parceiros, eu rejeito o uso de camisinha, existe uma saída para essa população, que é o uso desses medicamentos que evitam que eles, tomados de maneira, aí vocês têm várias formas, de maneiras, vamos dizer, espontâneas para ocasionais, para um evento, para um fim de semana, ou para um consumo eventual, para uma oportunidade de sexo desprotegido. Ou para aqueles que podem tomar ou que se expõem com mais frequência, e, portanto, comprimidos orais mensais, que mantém o tempo todo protegido. E agora, mais recentemente, a injetável, que dura até 6 meses essa proteção. São avanços enormes, não é vacina, não está produzindo anticorpos, mas esses níveis que esses medicamentos alcançam são extremamente altos, ou seja, o que se mostrou foi uma eficácia elevadíssima em termos de prevenção do vírus nos indivíduos que se expõem e estão em uso desse medicamento. Claro que são medicamentos que são liberados aí de acordo com a idade, de acordo com a dose, de acordo com o indivíduo. Não é comprar na farmácia e sair tomando qualquer medicamento, mas é importante que essas medicações façam parte de estratégias de prevenção do HIV, junto com o preservativo, junto com a informação. E lembrar que o preservativo ele nunca deve ser abandonado, né, Diogo, Rodrigo? A gente sabe que existem diversas outras infecções sexuais transmissíveis sexualmente, né? A sífilis, a gonorreia. Então, não é prevenção só do HIV, mas clamídia, sífilis, gonorreia, HPV, diversas outras infecções sexualmente transmissíveis são preveníveis através do uso do preservativo. Então, é uma estratégia mais para o controle do HIV, mas jamais substitui o uso da camisinha.
16: Perfeita colocação, acho que é esse recado que fica, né? As pessoas acham que preservativo é só, entre aspas, para prevenir HIV. Não, a gente tem inclusive várias doenças que estão voltando com o tempo porque as pessoas estão deixando de usar. Então fica muito, né, doutor? A gente tem visto o crescimento de casos de gonorreia, sífilis especialmente, né? Justamente porque as pessoas
13: sífilis
16: acham...
13: Sífilis na gestação, né, Mayara? Sífilis na gestação acometendo bebês com sífilis congênita. A gente tem visto números assustadores em relação à sífilis, uma doença que foi controlada há muito tempo e que tem voltado de forma muito importante aqui no nosso país e em todo o mundo.
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2: Uma e um, bom dia. Vamos às principais manchetes do programa de hoje. O ministro Alexandre de Moraes deu 48 horas para a defesa de Jair Bolsonaro explicar o uso de um vídeo criado por inteligência artificial exibido na convenção do PL. O Supremo Tribunal Federal quer saber se o ex-presidente autorizou o uso de sua imagem e voz. Segundo Moraes, não, se houver autorização, pode haver descumprimento das regras da prisão domiciliar. Se não houver, o caso pode configurar uso irregular de deepfake na campanha eleitoral. Os Estados Unidos prorrogaram por mais um ano a ordem que declara emergência nacional em relação ao Brasil. A medida não cria novas sanções, mas mantém em vigor a base legal usada pelo governo Donald Trump para justificar as ações contra o Brasil. O documento repete críticas ao governo brasileiro e ao Supremo Tribunal Federal, enquanto o Itamaraty ainda não comentou a decisão. Ex-funcionários do PL Mulher foram nomeados para cargos no governo do Distrito Federal após a saída de Michele Bolsonaro da presidência do grupo. Segundo a apuração da TMC, Michele articulou as contratações após a demissão da equipe durante a crise com Flávio Bolsonaro. O GDF ainda

0: Petrobras e Ambev avançaram, enquanto empresas de telecomunicações recuaram após a divulgação de seus balanços. No noticiário internacional, um vazamento de fósforo branco na base aérea de Osan, controlada pelos Estados Unidos na Coreia do Sul, levou à retirada preventiva de moradores da região. O alerta foi suspenso cerca de 30 minutos depois. Ninguém ficou ferido. As autoridades investigam um acidente com munições dentro da base, enquanto equipes realizam a descontaminação do local. Advogados argentinos denunciaram o presidente Javier Milei por sua participação na convenção do PL em São Paulo, onde apoiou a candidatura de Flávio Bolsonaro. A denúncia questiona o uso de recursos públicos na viagem e acusa Milei de interferência nos assuntos internos do Brasil, após críticas a Lula e ao ministro Alexandre de Moraes. O governo argentino ainda não se manifestou sobre o caso. 1:04 pelo horário de Brasília. Muito bom dia a você que sintoniza a TMC no programa A Cidade é Sua, da TMC de Curitiba. Conversamos com a Tatiana Turra, coordenadora executiva do programa Curitiba de Volta ao Centro. Em pauta, as estratégias para recuperar o centro de Curitiba, o interesse da iniciativa privada e os próximos passos do maior projeto de revitalização da região central na cidade. A gente confere esse bate-papo agora.
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2: Olá, seja bem-vindo, seja bem-vinda. Eu sou Felipe Armata, esse é o programa Cidade é Sua. A gente traz na edição de hoje um programa especial, a gente vai falar um pouco do centro de Curitiba e de toda a articulação que é feita pela Prefeitura da cidade com relação ao centro. A cidade tem o programa Curitiba de Volta ao Centro, que nessa semana recebeu propostas, né? É um programa que vai ser implementado até o ano de 2050. São 15 objetivos para criar e guiar ali projetos, ações, a colaboração entre o poder público e o setor produtivo e a sociedade civil. E a nossa convidada de hoje é a Tatiana Turra, que é a coordenadora executiva do programa Curitiba de Volta ao Centro. Seja muito bem-vinda, Tatiana.
3: Muito obrigada, um prazer estar contigo, Felipe. Um prazer estar aqui, né? Poder participar desse programa, levar informação aos ouvintes.
2: Tatiana, vamos começar pelo que aconteceu essa semana, né? Então, a Prefeitura abriu um prazo ali para as pessoas mandarem propostas. Claro que é o prazo bem recente, foi agora. Mas eu queria que você falasse um pouquinho do que chegou. O que o curitibano, as pessoas que estão ali agindo no centro, estão mandando de propostas para melhorar o centro?
3: Veja, Felipe, o programa Curitiba de Volta ao Centro, ele é pautado em várias ferramentas de incentivo, de fomento realmente, né? Voltado aos proprietários dos imóveis, aos locatários. Nós também pensamos nos empresários que estão na região e que podem ir para a região do centro com novas empresas, né? Fomentando aí. Além disso, os próprios profissionais autônomos. Então, você comentou aí do período que nós tivemos de edital de subvenção. Esse é uma das iniciativas desse grande pacote de incentivo econômico para a revitalização da região central. É uma proposta bastante inovadora no Brasil. São Paulo é a única cidade que já vinha trabalhando há 3 anos, então é uma coisa muito recente e que nós trouxemos para Curitiba com uma certa inovação. Então, ele tem, é um edital de recurso público, realmente municipal, em que a prefeitura, nessa primeira versão, está colocando à disposição 30 milhões de reais, né? O prefeito Eduardo Pimentel até tinha anunciado que seria para os 3 anos, e daí devido aí ao fomento, a busca realmente pelos, né, por informações durante esse período que o edital ficou aberto, ele já antecipou os 30 milhões para essa primeira versão. E a gente fica muito contente, porque a gente, nesse meio tempo, a gente desenvolvemos aí várias ações de atendimento à sociedade, de explanação sobre esse edital. Então, e acho que é válido. Às vezes a gente fala e as pessoas não compreendem. Mas são dois instrumentos que estão lá nesse, né, que foram disponibilizados. Uma que é um aporte de até 25% do valor da obra, em que a prefeitura pode reembolsar até 25% do valor da obra, quando a gente fala de intervenção global no edifício. E um aporte de até 50% do valor valor da obra civil nas áreas comerciais térreas ativas. Então, aquelas as lojas que estão, para fomentar realmente aquelas lojas que estão desocupadas, então passa a ter um novo negócio ali na rua, seja uma loja, seja um serviço, enfim. E que a gente, dentro desse período, a gente viu aí muitos interesses voltados

0: para moradia, como para o uso hoteleiro, como também para comércios daí de uma finalidade diversa, área gastronômica, comércio diretamente de, né, de varejo, daí de diferentes áreas, tinha área até de inovação junto, sabe, de uma empresa de inovação querendo vir. Então a gente não sabe ainda como, né, o processo de avaliação dos projetos estão acontecendo, mas o que a gente estima aí por esses plantões de atendimento que nós tivemos é uma variedade realmente de propostas pautadas muito nos usos estratégicos que o programa mesmo quer, que é incentivar a moradia. O uso hoteleiro também é um dos incentivos, o comércio daí de proximidade, padaria, setores gastronômicos, uso culturais, enfim, que foram apresentados até na Lei 150 ali, aprovada para o programa.
1: Então a gente teve essa fase agora que as pessoas submeteram os projetos. Agora entra numa segunda fase que a prefeitura analisa. Então quanto tempo demora para a prefeitura analisar e como é que é esse processo de análise da prefeitura?
0: Ah, então tem uma comissão que foi estabelecida já, né, publicada em decreto, que faz a análise de todos esses projetos, tanto a parte documental, que é uma questão bem administrativa, conforme o edital prevê, e a análise principalmente do plano urbanístico, que são essas intervenções que é o que o proprietário defende ali como uso diferencial. Então, conforme essa avaliação é feita, será publicado o percentual de cada proposta e o valor a ser conquistado, né? E conforme a assinatura do termo de outorga, esse processo é formalizado, né? Então, daí o proprietário ou o empresário torna-se apto a trabalhar para desenvolver sua obra, seguir com a sua obra, e à medida que, de acordo com um cronograma físico financeiro, ele acaba recebendo os reembolsos, os valores, os percentuais de reembolso da obra. Então, a gente estima que a gente tem aí até outubro, mais ou menos todo, não é um processo tão rápido realmente, mas que a gente tenha esse processo de conclusão, de análise de termos de outorgas assinado pelos proprietários. E daí ele já trabalhando na questão das obras, né?
1: Então, assim, mas é uma coisa, por exemplo, que sai aquele edital final, daí em outubro a gente vai entender todo mundo ou vai saindo aos poucos esse resultado?
0: Não, vai sair o resultado final e daí, lógico, existe todo o procedimento deles também fazerem revisão, eles têm direito, né, de questionar, enfim, e pra gente poder assinar todos os termos de outorga. Por que isso? Porque de acordo com o peso, a variação da distribuição do percentual do recurso da obra, né? Então, e o nosso objetivo da prefeitura é de poder aportar o máximo que puder ali, né? Com que, estando esses projetos de acordo, alinhados e fazendo convergência com os objetivos do programa, é o objetivo que a gente possa aportar. A gente quer ver, na verdade, o centro muito em movimento, de uma maneira muito dinâmica. E o que acho que é importante destacar ainda, que a gente vai trazer daí, né, o nosso horizonte, lógico que tem obras que são intervenções globais, quando a gente fala de edifícios, ele tem uma visão maior ainda de longo prazo, e as intervenções nas áreas do comércio ativo, na área térrea, então a gente vê os resultados, a gente estima ver os resultados muito mais rápido, né? Então a gente quer ali no primeiro semestre do ano que vem, a gente já poder ter isso palpável. Vale destacar, Felipe, que esse é um aprendizado. É um aprendizado para a prefeitura, é um aprendizado para a sociedade, para os proprietários, para os empresários, porque é algo muito novo no Brasil, como eu, né, comentei, assim, a gente vê ali em São Paulo, e acho que vale destacar que São Paulo só tem essa subvenção para a intervenção global do edifício como um todo. Então, o Curitiba inovou, trazendo aí uma oportunidade para essa área do comércio ativo, em que a gente trata tanto a possibilidade com o proprietário do imóvel, como com para o empresário. Então, o empresário que queira investir no centro tem essa possibilidade do recurso.
1: E a gente sabe que a área da construção, né, envolve vários fatores, né? Isso não estou falando da prefeitura, estou falando de qualquer pessoa, quando for construir em casa e tudo mais. Como é que a prefeitura depois acompanha se a obra efetivamente está sendo feita ou sendo feita dentro do prazo?
0: Então, ele tem dependendo da intervenção global, ele terá um acompanhamento bem como, né, a gente está falando de montantes maiores, de processos de obras que são um pouco mais complexos, eles terão acompanhamento, vamos supor, de acordo com o cronograma. É óbvio que também tem que tratar toda a parte do licenciamento, né? Então, pela Secretaria do Urbanismo, enfim, nós já estamos fazendo tanto uma condução de fluxo, inclusive, da Secretaria do Urbanismo, Corpo de Bombeiros, para haver essa compreensão aí do programa, né? E uma análise até mais agilizada, mas que a gente possa poder acompanhar de acordo com o cronograma físico-financeiro. As intervenções nas áreas térreas, ele também é de acordo com o cronograma, mas a gente sabe que são propostas mais leves e daí tem o acompanhamento da mesma forma. A Prefeitura está firmando um convênio com uma instituição financeira também, de maneira a assegurar tanto a questão do recurso, como também chancelar as etapas dos reembolsos.
1: E aí, quando a gente olha, a gente tem, então, possibilidades, desde que você falou, né? Desde o térreo até prédios maiores. Havia alguma limitação a quantidade de pessoas que pode se inscrever? Então, assim, se eu tenho mais um imóvel, eu poderia inscrever várias vezes? Ou isso não era uma restrição?
0: Se eu tenho mais de um imóvel, pode se inscrever projetos distintos. Poderia ser escrito projetos distintos para, né, imóveis isolados. Poderia ter também o caso de intervenções globais, um edifício. Um projeto para intervenção global desse edifício e um projeto para a área térrea, fachada ativa, que a gente chama. É óbvio que na hora da compensação, e o edital prevê isso, é como se fosse um desconto, para ficar mais claro aqui, mas ele possibilita pontuar nos dois itens do edital.
1: Esse é o programa Cidade é Sua, eu sou o Felipe Armata, você está em 100.3, estamos falando hoje da região central da cidade, estamos falando do programa Curitiba de Volta ao Centro, estamos conversando hoje com a coordenadora executiva do programa, Tatiana Turra. Tatiana, vamos entender um pouco agora o que foi pensado no centro, né? A prefeitura fez uma divisão ali, né? Setor histórico de baixa emissão, setor de baixa emissão, tem o setor da rodoviária, roda ferroviária, setor de transição, a gente vai entrar em todos eles. Eu queria que você falasse um pouquinho como é que foi esse trabalho, como é que foi fazer essa divisão e pensar o que é o centro?
0: Bom, realmente quando a gente trabalhou ali, quando a gente definiu a questão do programa, o prefeito colocou isso como prioridade, era muito importante delimitar a região e ao mesmo tempo entender as suas dependências, né, de uma área com outra. Então, o primeiro recorte foi feito em relação aos bairros. Então, foi envolvido todo o bairro Centro e São Francisco, porque existe essa conexão muito ali no setor histórico, né? Essa proximidade em uma relação tanto comercial como residencial, enfim. E aí a gente notou que existiam outras áreas que também tinham uma relação, às vezes, dos próprios ou moradores ou daqueles que, né, têm uma vivência nessas regiões muito mais próximas com a região do centro mesmo do que com os centros comerciais dos bairros, né? Então, foi o caso ali do setor da rodoferroviária, que acabou envolvendo, sendo contemplado no setor do CERC, né? Que a gente chama, que é a área da região central. Mesmo aqui próximo, quase ali, passando um pouquinho do passeio público, já chegando no centro cívico, mas que eles também têm uma relação muito próxima com o bairro centro, algumas características, né? Então, foi nesse sentido que a gente trabalhou o setor. E aí, para a área, tanto dos incentivos, principalmente os construtivos, daí nesse ponto, foi estabelecido os setores, tanto de transições, de transição, que eles talvez já tenham um fomento, né, de construção, de construção civil, de investimento imobiliário, com características diferentes, enquanto que a região do setor de baixa emissão de carbono, que pega mais ou menos entre André de Barros até aqui o setor histórico como um todo, ali a gente viu que a gente tinha algumas questões de ociosidade, alguns imóveis que já não cumpriam tanto a sua função, como antigos imóveis de área comerciais que podem ser, e que a gente via demanda para eles serem transformados, às vezes de uso misto. Então, até foi compreendendo demandas, tanto da sociedade, como também dos proprietários dos imóveis, como do setor imobiliário. Então, foi uma grande pesquisa, na verdade, e diálogo que nós tivemos junto da Comissão de Redesenvolvimento da Região Central. Então, foi com esse levantamento, mais as vocações, o estudo das vocações, o que a gente tem de atividades econômicas ali, né, nessas regiões, nas ruas, que hoje a gente considera eixos prioritários de desenvolvimento. Então, com isso, nós estabelecemos todo o setor especial aí da região central.
1: E quando você começou a olhar para o centro, começar a entender isso, você percebeu que isso é algo curitibano ou é algo que aconteceu com outras cidades? Esse esvaziamento do centro em últimas décadas, alguns problemas que houveram, é algo nosso ou é algo que aconteceu em grandes cidades do país?
0: A gente vê geral. Hoje nós participamos, inclusive, existe uma rede brasileira de urbanismos para áreas centrais, onde estão todas as capitais. A gente tem grupo de WhatsApp, tem os eventos, as reuniões periódicas, e na verdade a gente debate alguns desafios muito semelhantes, outros são muito particulares, mas isso até nos deixa bastante orgulhosos, porque lógico que a gente sabe que nós temos desafios, a questão da pandemia, a gente sabe que talvez afetou muito, principalmente o comércio, enfim, mas a gente vê que a gente tem uma característica muito particular, que primeiro que a nossa região central, ela está no centro da cidade, tudo bem, ela está mais para o centro-norte, mas assim, nós cruzamos o centro, né, todo dia, diariamente, os curitibanos, então ele não é tão esvaziado, não é uma característica tão acentuada que nem de outras regiões, né, nós não temos um fator geográfico delimitador da região central, a cidade não cresceu de costas para o centro, nós crescemos no entorno do centro, então acho que isso permite e fica muito claro nessa região, nesse mapa do nosso setor, porque a gente tem esse setor de transição, realmente, né? Então, e os demais índices, na verdade, assim, de habitacionais, nós temos 84 habitantes por hectares, assim, na região central, é um percentual que, se for ver comparado com outros municípios, outras capitais brasileiras, é bastante alto. É lógico que a gente não quer, acho que a gente, o prefeito entendeu que esse é o momento, assim, é essencial para a gente não perder a linha. É agora que a gente tem que resgatar realmente aquela relação do curitibano para manter o centro e, assim, revigorante, né, dinâmico nesse sentido. Mas a gente vê que os problemas são e muito mais graves em outras cidades.
1: E a gente viu nesse processo aí, você participando de várias conferências e articulação com a sociedade e tudo mais. Quando você começou esse processo, o que você percebeu? O que as pessoas te falavam que elas sentiam falta, que precisava melhorar do centro?
0: Bom, primeiro é que a gente vê, assim, às vezes até fico emocionada, assim, porque a gente vê que todo curitibano tem uma relação de carinho, de memória, de recordação familiar. Então, acho que isso é algo que a gente procura resgatar, né? A gente colocou o Domingo no Centro muito com essa proposta de resgatar o encontro da família curitibana na Rua 15, da pintura no papel craft, estão trazendo essas recordações. E que isso seja um ambiente... não só da recordação, mas que se estabeleça o pertencimento, né, daquelas crianças, das famílias, com o espaço público, com o centro de uma maneira geral. Segundo que, lógico, a gente vê que eles reconhecem, dentro dessas memórias, o quanto que o centro tem de potencialidade, né? E, ao mesmo tempo, a gente vê algumas carências. Esse comércio da proximidade, que é o que a gente fala... se torna muito fundamental para quem reside, né? Ou as áreas de lazer hoje reorganizadas, atendendo as novas formações familiares, a questão do espaço pet, de próprio playground, enfim. Vem aí, na verdade, né? Toda uma reforma na Praça Osório voltado para isso. A própria Rua da Literatura, que a gente vem trabalhando como um projeto bastante dinâmico, mas que trabalha todas as gerações. A gente entendendo que o centro, ele é um ambiente onde a gente tem uma população também predominante de idosos, mas assim também de jovens, mas a ideia é reter esses jovens ali que constituem sua família e também entendendo que esses idosos vão crescer e que nós logo estaremos lá, lógico, com diferente qualidade de vida, e é isso que a gente quer, promover, assim, melhor qualidade da região central. E um contraponto, acho que é um reconhecimento com toda a infraestrutura que a região central tem, seja de transporte, seja dos serviços públicos, e aí eu falo, destaco de todos eles ali concentrados na região central, da infraestrutura de cultura, a gente tem teatro, museu, tem uma oferta, né, assim, cultural imensa, salas de concerto, enfim... educacional mesmo. Então, acho que é aquela questão da gente poder aproveitar realmente tudo isso e trazer esse dinamismo do momento, né? Do pós-pandemia, mas assim, com uma nova energia realmente.
1: E você falou Domingo no Centro, vamos aproveitar e falar disso. Como é que você encarou que o curitibano foi entendendo o que é o Domingo no Centro e como ele foi se consolidando?
0: Na primeira edição, a gente viu o sucesso, o interesse... que as pessoas têm, que a família curitibana tem realmente na região central. É, a gente procurou sempre levar uma informação de que ele agrega e agrada, na verdade, tem atração para todas as idades, né? Então a gente tem desde a atração bem infantil, seja com a ESMELG, seja com a Secretaria de Educação, contação de história, com as pinturas, enfim. É, mas também a gente fala com quem joga xadrez, com jogos gigantes, com as atividades culturais que a Fundação Cultural leva. É, com a família do pet, realmente, porque a Secretaria do Meio Ambiente passou também a aderir. Então, todo domingo eles estão lá com doação de pet, fazendo as atividades. Então, com isso, a gente vê que eles estão agregando. E é bacana da gente ver que empresas estão querendo somar conosco, assim, sabe? Trazer novos temas para o Domingo no Centro. Vale destacar que a gente, todo mês agora, a gente tem um tema voltado, né, do mês de julho agora, que acontece dia 26 de julho, é o tema geek. Então a gente estima aí trabalhar muito com o jovem, com o adolescente, enfim, vai ter toda uma programação, mas a gente, além de levar o esporte, lazer, a gente quer levar uma certa um trabalho de isso que eu comentei, do pertencimento. Então a gente tá querendo provocar temas de inovação, a gente tá querendo levar temas que sejam relacionados à saúde, para que a gente agregue algo nas famílias curitibanas também.
1: E a prefeitura tem dados de quem vai no Domingo no Centro? Então, claro que tem a população do entorno, mas tem as pessoas dos bairros indo também? Como é que vocês enxergam isso?
0: Tem. Ele não... tem muito do entorno, mas ele tem muito da questão da, assim, e a nossa ideia é estimular mesmo, é fazer com que as pessoas sintam-se confortável de ir até o centro, né? A gente não tem os dados, assim, até bem concretos aqui, mas depois a gente até pode trazer. A gente fez na última edição, nós fizemos uma pesquisa com a ACP, com a Associação Comercial. É importante destacar que os membros da comissão, né, que são instituições, tanto secretarias do município, como do estado também, órgãos federais, como também, principalmente, as instituições têm essa possibilidade e nos apoiam muito nas iniciativas. E até eu não recebi essa pesquisa, mas eu vou até perguntar, porque o objetivo era justamente isso, da gente identificar quem que estava lá presente, de onde que eles são, mas a gente vê o apoio que tem, a questão do transporte, né, com a tarifa domingueira, justamente para estimular um momento de lazer. Vale destacar até na questão da tarifa, E do transporte coletivo, é uma das coisas que mais me surpreende no Domingo no Centro, é o atendimento da URBS com o cartão do usuário. Sempre tem fila, é algo assim, que é, sabe, uma coisa que me chama muita atenção. Então a gente vê que a população realmente aderiu por uma oportunidade de ter lazer, ter a exposição de carros antigos para quem gosta, sabe? Ter essa oferta, mas ao mesmo tempo ter o serviço à disposição.
1: E aí, a gente indo para aquelas divisões, como foi pensado o centro, que até a gente falou agora há pouco, eu queria falar um pouco do setor histórico. Como está sendo pensado nesse projeto até 2050 o setor histórico e o que a gente já sabe trabalhar com esse setor histórico da cidade?
0: Bom, o setor histórico, ele é lógico que ele... Todo o programa de incentivos, ele foi voltado para estimular a utilização, dar novos usos para os imóveis. Tem muito da potencialidade e da valorização do patrimônio, né? Não é à toa que a gente concentra nessa região toda, não só ali do setor do Largo da Ordem, por exemplo, ou da Tiradentes, mas ele concentra mais de 50% das unidades de interesse e preservação histórica da cidade. Então, para isso, a gente trabalhou os incentivos construtivos, em que tem, no momento o proprietário que for trabalhar o restauro, ele tem 100% de redução do IPTU, e essa porcentagem, que na verdade por lei ele já tinha direito a um desconto, podendo chegar até 100%, mas nem todos chegavam, agora a gente estende, agora não posso equivocar aqui, porque são tantos dados e anos ali, mas se eu não me engano até 2032, no caso, é isso, né? Até 2032, no caso, para as UIPs, né? Essas imóveis que são de preservação histórica, que nós chamamos de UIPs. Tem também o direito de potencial construtivo, que a gente incrementou dentro desse programa de incentivo, que pode ser utilizado tanto na área dele, se ele tiver espaço para construção, ou ele pode transferir para outro imóvel dentro da região central também. Então, são instrumentos novos que a gente trouxe justamente para valorizar esses imóveis. De acordo com o uso que ele for dar, ele ainda Tem bônus, tem uma bonificação. Então, a gente vê que a ideia é de fazer uma preservação, né, continuar nesse processo da preservação, compreendendo, assim, o legado que eles nos transmitem. Além disso, a prefeitura tem reforçado muito, né, a Rua da Memória, foi também a missão da ordem de serviço, que já está em obra, o Solar do Barão. Então, justamente na valorização desse corredor cultural histórico, a gente vem aí com uma novidade também para essa região, justamente para zelar por esse ambiente, pelos usos que são dados a esses imóveis, e além disso, com toda a valorização. Então, seja com os aspectos dos equipamentos culturais da prefeitura, com os eventos, né? E aí a gente fala do Natal, sempre ali no Largo da Ordem, com uma atração, valorizando, fazendo com que a população também reconheça a importância desses imóveis. A Rua da Memória, que eu já comentei, vem ali a Escola de Circo, o Solar do Barão, deixa eu verificar aqui até seu... Porque às vezes a gente esquece, é tanta coisa.
1: A gente vai nos principais.
0: É por aí. A gente vem também dentro ainda do patrimônio histórico e da preservação, né? O prefeito já comentou várias vezes com aquela quadra em frente ao Teatro Guaíra, que a gente vai fechar, fazendo integração com a Praça Santos Andrade.
1: Eu queria aproveitar e fazer um gancho disso, que eu ia perguntar lá na frente, vamos aproveitar teu gancho. Como que vai ser isso? Como que foi pensado fechar essa quadra em frente ao Guaíra? Quanto tempo vai demorar para isso acontecer? Qual que é a ideia por trás disso?
0: Tá, a ideia, na verdade, já foi ano passado de trazer isso dentro do projeto do Natal. A gente viu a importância de integração e uma dificuldade dos usuários, realmente, do Teatro Guaíra. Quando você sai do teatro, você tem uma calçada ali, eu nem sei se chega a 2 metros, na verdade. Ela fica muito estreita. E uma quadra em que nós fizemos todos os estudos no hipervisor, na verdade, lá, calculando o trânsito, um desvio de uma quadra, que na verdade é um quarteirão, com um tempo até bastante reduzido, um impacto mínimo. Não foi à toa que nós fizemos no período Natal, a gente fez um fechamento tático.
1: Até porque ficava ali o palco, né, no período Natal.
0: O palco, exatamente. Nós não tivemos nenhum, assim, né, foi super bem resolvido. Então agora a gente vem com essa obra pro final do ano. Então a ideia é o prefeito fazer a abertura do Natal ali já com essa integração, com um novo espaço ali de intervenção cultural realmente para a cidade, né, reconhecer.
1: Tem algumas coisas engraçadas, né? A Rua 15 lá atrás era aberta, na época houve uma revolução, as pessoas não queriam que fosse fechada, depois não imagina a Rua 15 sendo fechada. Acho que aí vai ser um pouco diferente, né? Não deve ter um tipo de resistência, acho que as pessoas já imaginam um espaço de caminhada.
0: Exatamente, tanto é que esse fechamento do Natal acho que nos comprovou isso, sabe? Foi um bom exercício, porque ele não teve impacto nenhum, e pelo contrário, a ideia é da gente fomentar a convivência no espaço público, a permanência, né? De ter atividades que possam ali acontecer e que possa permitir a convivência realmente do cidadão nesses novos ambientes.
1: E dentro disso, você estava falando ali do setor histórico, e uma das áreas que a prefeitura dividiu o centro são os eixos prioritários. Os eixos prioritários é justamente o setor histórico? Como é que é isso?
0: Os eixos prioritários têm ali... Envolve bastante o setor histórico. Ele tem um corredor que é justamente do Teatro Guaíra, até a Jaime Reis, passando pela São Francisco ali, que é bem esse setor histórico, em que a gente quer estimular, e no pacote de incentivo, tem bonificação para os usos estratégicos. Então, é o uso realmente da cultura, uso educacional, porque é muito importante a gente ter um centro que seja ativo durante o dia e à noite. Então, esse uso educacional, noturno, presencial é incentivado, o cultural dentro dessas atividades adequadas ali para a região também acaba sendo, né, bacana, que é isso que eu acabei de falar, as pessoas saem do Teatro Guaíra e possam ter ali, aguardar, vai ter o ponto de táxi. Importante destacar que esse fechamento permite o acesso, a gente permite aquele acesso para a pessoa com deficiência, não vai ter nenhum impacto ali, então acho que reconhece isso. Então, além desse eixo prioritário, daí a gente tem o da Saldanha Marinho, em que também nós temos ali vários edifícios de preservação, que ele fala até um pouco mais novo que o setor histórico, mas que são edifícios e construções que são consideradas importantes para a cidade. Então, ali a gente está trabalhando muito o uso da economia criativa, a gente já vê uma movimentação diferente dos novos empresários ali da região, muito pautado nessa questão do design, enfim, novos serviços. O eixo Barão Riachuelo, já há bastante tempo, né, sempre em projetos e políticas públicas, estão pautados tanto nessa questão histórica, como também desse comércio de renovação ali da região. São eixos que são considerados prioritários. A Rua 15 mesmo também, por ser de comércio. E aí a gente vai trabalhando, a própria lei e o decreto permite, conforme o fomento que vão se instalando, como que a sociedade for se organizando, a gente tem condição de trabalhar novos e futuros, ou readequação desses eixos prioritários.
1: Então a gente entendeu um pouco, o setor histórico já junto com eixos prioritários, e há um outro ponto que é o setor de transição. O que é o setor de transição?
0: O setor de transição são justamente aqueles que estão mais ou menos na borda ali do bairro centro, e que a gente já observa que, além daquela característica comercial ali bem do centrão, ele já tem outras atividades econômicas, ele já tem um outro perfil de moradia, e assim, até às vezes são edifícios mais altos, dependendo, se for com exceção do São Francisco, né, que ele é bastante residencial, com casas mesmo, né? Então, mas ele já tem outras características, tanto econômicas, como também, ou se for um caso residencial, com outro tipo de movimentação. Alguns são mais tranquilos, outros são agitados, vamos supor que nem o da 7 de setembro, né? O que se aproxima da 7 de setembro, já tem outro perfil, né? Tanto de frequência, como também de comércios e atividades econômicas ali. E aí a gente vê que eles são ativos que talvez ainda não tenha necessidade de tantas demandas como esse setor de baixa emissão que a gente comentou, que é o setor ali, a região que contempla a Rua 15 e o setor histórico.
1: E aí você até tinha citado um pouco o setor da rodovia ferroviária, que acaba englobando também. O que é pensado para essa área ali?
0: Essa área a gente trouxe porque ela é uma área, primeiro que ela está próxima ali do mercado municipal, e então, assim, e ela faz um eixo, ela se conecta, né, até com o próprio Jardim Botânico, então ela tem uma questão um pouco turística ali. E, por outro lado, a região da rodoferroviária, que também é um ponto, né, de chegada de turistas, enfim, ela é uma região que a gente tem, que é praticamente propriedade da União. Então, a gente tem uma área nobre, algumas áreas que estão ociosas. Então, esse é o objetivo dela estar contemplado, porque em dado momento ali a gente quer trabalhar e ver o uso realmente adequado. Ainda não existem projetos bem concretos, mas a gente está estudando essa região para que haja essa integração e interlocução também com esse corredor ali, com o Jardim Botânico.
1: Esse é o programa Cidade é Sua, eu sou Felipe Armata, você está em 100.3 e a gente está falando da região central de Curitiba. A nossa convidada de hoje é a Tatiana Turra, ela é a coordenadora executiva do programa Curitiba de Volta ao Centro. Aqui a gente traz um pouco do lado governamental, entender como é que funciona internamente os órgãos também, a gente queria aproveitar e falar um pouco disso. Como é que é pensado o programa Curitiba de Volta ao Centro dentro da prefeitura, né? Porque ele não é uma secretaria, né? Como é que foi montada uma estrutura, quem trabalha nesse programa hoje, como é que isso foi crescendo desde que começou até hoje?
0: Bom, o prefeito já vinha, né, anunciando como prioridade da sua gestão o programa Curitiba de Volta ao Centro, as ações de revitalização. Como você disse, não é um programa multidisciplinar, na verdade. A comissão, o primeiro ato foi constituir essa comissão que faz esse diálogo com a sociedade, que faz o diálogo também com instituições do governo do estado e outros. Assim como com a sociedade civil, então a gente tem lá representantes até da Feira do Largo da Ordem participando da comissão, a gente tem representantes dos conselhos de segurança, enfim, várias instituições, a CP, Fecomércio, enfim, todas elas estão lá, sindicato de Sindiscom, enfim, todas as grandes instituições estão lá. Ela é conduzida, no caso, pelo nosso vice-prefeito Paulo Martins. E, além disso, o trabalho executivo a gente dividiu em grupos temáticos de trabalho. Então, a partir daí, a gente tem um time da prefeitura bastante multidisciplinar que atua dentro, né? O programa de incentivo, os pacotes, né? O pacote de incentivos, com todos eles, a gente tem IPUC, Urbanismo, Secretaria de Finanças, a PARS, a própria SMD envolvida diretamente, a Procuradoria, né? Então, ali, acho que são mais de 20 pessoas só neste grupo aí que a gente se reúne mais ou menos, né, com uma certa frequência. Tá no início, mais era semanalmente, agora já é espaçado, depois a gente gente teve os plantões, tivemos os plantões de atendimento também a cada 15 dias na região central atendendo. Então, esse é um grupo, é uma das áreas, né? Então, a gente tem outras áreas com o turismo, com a Fundação Cultural, a gente vem trabalhando todos os projetos que envolvem tanto o Natal como agora o inverno, com a Secretaria de Governo junto com o Domingo no Centro. Aí a gente tem outro grupo envolvendo... Eu já nem sei te dizer, Felipe, acho que são umas 40 pessoas no Domingo no Centro ali, que nós temos, né, reuniões, pelo menos uma reunião mensal na quarta-feira, acho que na terceira, quarta-feira do mês. Então, ele traz em momentos distintos, equipes distintas ali para a gente abordar as temáticas e as ações do centro.
1: E aí, dentro disso, como é que é a tua vida, né? Como é que você começou, quando você começou nesse projeto? O que, que você faz hoje? Primeiro, imagino uma primeira fase para entender. Aí, como é que você foi se organizando com esses setores? Como é que é o teu dia? O que, que você faz?
0: Olha, é meio maluquinho meu dia. Mas é muito gostoso, na verdade, né? Porque a cada 15 minutos, 20 minutos, a gente tá falando de um assunto e isso é bacana ao mesmo tempo exige, né? Da gente conectar a pessoa certa com a pauta certa. Mas acho que isso é muito gratificante. É importante que, assim como eu comentei da sociedade, que a sociedade aprova e quer, tem essa relação com o centro de memória de algo muito bacana. A equipe da prefeitura também, sabe? Assim, todo mundo tem um carinho e uma intenção realmente, uma boa vontade de atuar nesse projeto. Então, meu dia, por isso que eu comentei da terceira, quarta do mês para falar do Domingo no Centro. Ele é meio organizado dessa forma, sabe? Tal dia para o Natal, tal dia para falar do Domingo no Centro, tal dia a gente fala do inverno. Quinta-feira a gente tem o plantão de atendimento do pacote de incentivos. Eu tive que organizar assim, porque realmente eu sou uma só, mas tem todo esse time aí que a gente vê que se dedica muito e é muito especialista, muito dedicado realmente nas ações.
1: E a gente gosta de saber o que, que as pessoas te procuram para falar. Então, assim, o que, que é mais comum? Seja quando você está circulando no centro, quando está dentro, o que as pessoas mais pedem ou têm dúvida com relação ao projeto ou como está o centro?
0: Olha, acho que depende da fase, vou te dizer. O que é bom também, né, na verdade. A gente teve aí, nesses últimos meses, com certeza foi com relação ao pacote de incentivos, com, né, querendo saber mais informação, porque é um tema que é muito desconhecido e continua sendo. E até por isso que eu quero até agradecer a oportunidade de a gente falar aqui, porque o edital foi o primeiro. Acho que vale a pena, né, os proprietários, os empresários, que se organizem, porque nós teremos outro. Então, a ideia é ter um por ano. A gente está à disposição, a gente vai continuar com o plantão de atendimento, porque além da subvenção, a gente tem os incentivos fiscais para quem estiver com obra. A gente tem o ISS para autônomo também fixo. Então, nós vamos manter essas atividades para fomentar, trabalhar a questão do centro. Teve um momento que a gente conversou bastante sobre a questão da coleta do resíduo, e isso foi muito, né? Até hoje perguntei pro pessoal, assim, como é que tá e tal. Então, acho que isso é bacana quando a gente não tem retorno, porque senão tá tudo tranquilo. Mas, lógico que a gente vem acompanhando sempre essa questão. Como também... os eventos, né? Daqui a pouco começa o segundo semestre e dentro da prefeitura eu faço a coordenação executiva desse programa, mas eu faço também a coordenação ali pelo gabinete do prefeito do processo do Natal, do projeto do Natal. Então, daqui a pouquinho começa o projeto do Natal muito pautado na região central, né? Não sei porque eu levantei essa bandeirinha lá também da gente ter várias atividades, o circuito na região central. Então acaba que eu acho que é meio que temporário, meio sazonal as demandas, sabe?
1: Queria aproveitar e falar do Natal, já que você falou que também participa dessa área. A gente até citou ali, quando estava falando do Guaíra, de como a Santos Andrade foi importante no Natal do ano passado. Eu queria que você fizesse uma avaliação disso, como é que foi levar as principais atrações ali para a região da Santos Andrade, sendo um palco aberto em frente ao Guaíra, como é que foi isso?
0: A gente avaliou de uma maneira muito positiva, na verdade, porque é um espaço que muitas vezes as pessoas, né, têm... tradicionalmente circulam pela 15 e às vezes não passam da 15, então a gente dá parte do calçadão. Então, acho que foi um momento de estimular ali essa região, que tem uma grande estrutura, que nos possibilita aí duas coisas importantes do Natal, da cidade que já vem, assim, que é a cidade como cenário, né? E ali a gente tem o Teatro Guaíra e tem o prédio da Universidade Federal. Então, edifícios que são emblemáticos e que passaram a integrar. E o bacana é que a gente começou a fazer esse verdadeiro circuito que eu comentei. Sai do passeio público, que era o primeiro espetáculo, mais cedo, passa na, vem para a universidade, assiste da universidade. A gente precisava de muita escuridão, né? Estar mais escuro para fazer a projeção mapeada ali no Teatro Guaíra. Então, e o ambiente da praça com a feira, que esse ano ainda a gente vai ter, teremos novidades ali, de fomentar, além de todo o comércio que está ao redor. Eu acho que isso foi muito especial, realmente, sabe?
1: E a prefeitura já fez até o lançamento do Natal desse ano. Eu queria que você falasse um pouquinho, então. Vai ser esse circuito novamente? O que, que vai mudar? Como é que vai ser a relação do centro com o Natal nesse ano?
0: Então, a gente vem com esse circuito até ampliado ali do Passeio Público, Santos Andrade, a Rua 15. Nós teremos outras atividades na Rua 15, ainda em fase de organização, mas que sejam mais de, assim, até não só noturna, que seja no final da tarde, que a gente possa estimular o comércio, realmente. Daí passando até, né, na verdade, a própria Praça Osório, o setor histórico também, ele ganha uma nova decoração, muito no que a gente falou da valorização do patrimônio histórico da cidade. É um espetáculo ainda diferenciado ali no Largo da Ordem, que nós estamos propondo, e também o uso bastante intenso ali da Ruína São Francisco. Então, com isso, a gente estima aí fazer esse vínculo, esse circuito, né? Ainda contando com apoio, seja da Fecomércio no Paço Municipal, o próprio Palácio Avenida, enfim, outras atrações que possam agregar essa região e permitir estimular que o curitibano frequente, agregar os turistas. É onde também, acho que vale destacar, a gente não falou dessa questão da hotelaria, mas grande parte dos hotéis estão concentrados na região central, então a gente vê o quanto que trabalhar o centro estimula também a atividade turística.
1: E na abertura do programa, eu falei que tem o programa sendo implementado até 2050, que foram criados 15 objetivos para criar esses projetos. Eu queria falar um pouco desses 15 objetivos. Tem desde ali de morar no centro, um centro seguro, um centro acolhedor, a um centro acessível, centro a pé, né, para as pessoas andarem, a um centro saudável, a pessoas virem para o centro. Eu queria que você falasse, olhando para esses 15 objetivos que tem, qual que você acha que está mais avançado nesse momento e qual que é o mais desafiador?
0: A gente tem vários, em várias fases, né, na verdade. Então, assim, o primeiro objetivo é morar no centro, é a nossa grande, é o maior deles, porque a gente entende que...
1: Inclusive é o número um, né, na lista
0: dos 15. É o número um,
1: né?
0: Exatamente, propositalmente tá ali e todo mundo, né, sempre defende, porque é o morador que mantém aquela região de uma maneira... segura, viva, que vai estimular os outros serviços, que vai estimular o comércio. Então, é nesse sentido que a gente está muito pautado, né? Comentei que a gente tem um bom índice, na verdade, de habitantes, mas a gente quer trabalhar novos perfis, fazer com que o jovem ali, entre 20 e 29 anos, não saia do centro, fique no centro, constitui sua família. Ali a gente tem toda essa infraestrutura de mobilidade, de facilidade. Então, acho que isso é gratificante. Então, morar no centro é o primeiro de todos, né? É lógico que a gente trabalhou ali a questão da segurança, que a gente sempre tem que estar atento, a questão da questão social também, são desafiadores, mas são temas que, acho que, né, todo mundo tem visto o quanto que o próprio prefeito tem tratado pessoalmente, tem acompanhado pessoalmente, não tem, assim, sabe dos desafios, mas encara e sempre está à disposição para reforçar. Nós tivemos essa semana... o aniversário de um ano do 33º Batalhão da PM, nós temos aí a previsão da guarda também ocupar ali um novo imóvel, né, na Tiradentes. Então tem vários pontos voltados aí para essa questão. Tivemos um grande avanço com relação à iluminação, né, com a troca da iluminação LED das ruas, das vias públicas. Eu agora já fugi um pouco da lista dos objetivos, né? Mas você vai...
1: Não, mas a gente vai aguardando, que depois eu retomo falando aqui.
0: Uhum. Tem a questão da parte da área verde, né? Das praças, da parte de sustentabilidade. Então, eu já comentei da revitalização da Praça Osório. Vem com um novo projeto da área de lazer também, principalmente. A gente tem a Rua da Literatura na questão cultural e do patrimônio. Eu já falei de todos os pacotes de incentivos, então a gente vê. A questão da inovação é algo que a gente... É a minha próxima ação aí a ser trabalhada para a região central. Nós tivemos a questão do eletroposto já na Rua do Ferroviária, mas a ideia de trabalhar novos sistemas inovadores para a região central é isso que eu quero ainda trazer como pauta, sabe? Que a gente possa discutir bastante a questão de soluções inovadoras, enfim.
1: Deixa eu só fazer uma pausa disso e a gente continua, que esse é um tema interessante. A ideia é deixar que a sociedade traga esses temas ou o que você já imagina que tem que ter inovador no centro?
0: ações voltadas para que a gente possa experimentar, e outra que a gente tem trabalhado dentro da comissão, as próprias instituições, aquilo que eu comentei, a CP fez uma pesquisa lá no domingo no centro, justamente com iniciativas deles, desse ambiente que a própria comissão ou instituições possam nos propor. Então, a gente tem também agora, nesse semestre, a gente deve lançar um edital para o domingo no centro, permitindo aí novas experiências, então a participação daí privada, sabe? Então, a gente vem buscando instrumentos, mas acho que um diálogo super aberto no sentido de receber novas ideias, sabe?
1: E aí, voltando, você estava falando um pouco dos caminhos dos 15 objetivos, né? A gente falou que o morar no centro é o principal, falou um pouco de outros pontos. Ainda, o que você acha que é o mais desafiador?
0: Como desafiador, a gente tem... Muito é a percepção de segurança, né? Que a gente nota. As calçadas... que as pessoas comentavam, né? A gente veio recentemente, o prefeito assinou os decretos voltados tanto com as novas soluções, com o manual das calçadas, o uso das calçadas, na verdade, né? Dos recursos. Acho que isso foi uma grande evolução. A gente viu ali, principalmente o setor gastronômico, né? Que demandava disso. Assim, vibrou com essa e deu uma boa repercussão. A gente viu que eles atenderam, participaram, porque é importante destacar que o IPUC fez no decorrer do ano passado ali algumas oficinas com essa pauta junto com o urbanismo. Então a gente viu ali quanto que isso a gente vem trabalhando dentro de um diálogo, sabe? Sempre importante ouvindo, trazendo essas a mesma coisa da inovação, da gente receber, a gente avaliar aquilo que tiver dentro da proposta, da possibilidade, com certeza o município é parceiro.
1: E a gente está falando do edital, né, que fechou nessa semana, são 30 milhões de reais em subvenções, incentivos e tudo mais. Você falou que deve ter editais anuais. Então eu queria que você falasse um pouco mais disso, principalmente para quem às vezes não sabia o que estava acontecendo agora, perdeu esse edital. Quando deve acontecer de novo? Deve ser mais ou menos na mesma linha? Deve ser diferente? Como deve ser isso para 2027?
0: Isso, então é importante destacar que o edital de subvenção, o prefeito já anunciou que isso é a ideia, é ter um anual. A gente quer o máximo possível tentar antecipar. Esse é o nosso trabalho lá da equipe técnica, sabe? Que a gente possa ir antecipando. A princípio, para o primeiro semestre, né? Início do primeiro semestre, a gente deve anunciar esse edital. Pode ser que nesse aprendizado desse ano a gente tenha algumas adequações, mas eu diria que dá para, né, aqueles que tiverem curiosidade, interesse, pode já pesquisar. É importante dizer que a gente tem uma página web, que é do centro, né, voltado, ali encontra todas as notícias, todas as informações, e de lá pode fazer um link direto para um portal que nós também abrimos, focado na subvenção. Então, depois até posso já pegar aqui o site e passar certinho para não ter erro. Mas acho que vale a pena consultar o edital que está lá, acompanhar, porque todos os passos ali a gente fez de uma maneira muito dinâmica, a equipe até da PAS, da Secretaria de Desenvolvimento Econômico, teve um momento da consulta pública, que teve o resultado da consulta pública, teve as perguntas e esclarecimentos durante a publicação do edital, então tem as respostas lá. Então acho que ele está muito didático, e agora todo o processo da avaliação dos projetos e aprovação, ele será colocado lá. Então acho que ele fica como uma boa referência. Se tiver alguma adequação, deve ser mínima e de aprendizado mesmo, facilitando tanto para o município como principalmente para o proprietário.
1: E para a pessoa que às vezes está até pensando em comprar alguma coisa no centro, abrir um negócio no centro, vale para quem vai criar algo, não precisa só ser as pessoas que já foram donas historicamente. Se a pessoa comprar agora, pode participar no projeto no ano que vem.
0: Pode, principalmente da área térrea, que é o comércio ativo, que é a loja de frente para a rua ou em uma galeria. O locatário, o empresário que loca, às vezes não é o que pode comprar a loja e postular, né, ou o espaço comercial, como também pode ser o locatário. Ele não precisa necessariamente ser o proprietário, no caso desse item para o comércio ativo.
1: Agora vamos entender um pouco da tua relação com o centro. Em que bairro da cidade você mora?
0: Eu moro no Santo Inácio.
1: Mas é isso que eu queria falar. Como é que é a tua relação com o centro? Quando que você vai para o centro? Qual que é a tua relação com o centro?
0: Olha, vou te dizer que os últimos 8 anos, 9 anos, eu trabalhei todos os dias no centro. Ali em frente ao Cavalo Babão. Eu já falei até Cavalo Babão para todo mundo já saber onde que é. E de uma janela, assim, que eu tinha uma vista encantadora e que eu vivia, assim... públicos muito diferentes que eu observei. Eu observava. Eu via os turistas, né? Porque eu estava ali na Secretaria, no Instituto Municipal de Turismo. Eu via muito grupos escolares, né? Durante o dia, passando ali as crianças com os professores, tendo as explicações da região, né? Do setor histórico. Trabalhei muito com a questão da Feira do Largo, com a parte, né? Dos artesãos, enfim. Mesmo com a rede empresarial do setor histórico, com essa associação comercial. Então, assim, essa é a minha vivência. E o bacana é que o prefeito, ele determinou que a cada mais ou menos 15, 20 dias ele estaria no centro fazendo alguma agenda. Então, a cada 15, 20 dias eu estou lá com ele fazendo o atendimento. E o atendimento, ele é muito específico ou em quem mora no centro ou um grupo de empresários, de comerciantes dessa região. Então, justamente com a finalidade de nos aproximarmos, de estarmos sempre presentes. Destaco que eu também tenho a cada 15 dias com o plantão de atendimento, tô lá e a gente tem ido. E o bacana é que não sou só eu que tenho essa relação próxima, assim, que a gente quer estar lá, mas a gente vê, eu vejo ali os grupos da prefeitura, sabe? Então, volta e meia, a gente tirou o almoço para estarmos rodeando lá, visitando, passando por várias regiões. Então, isso é gratificante da gente. Não tem como a gente estar longe. A gente tem que viver aquilo para saber, então...
1: E aí, nisso, você falou até principalmente da região do Cavalo Babão ali. Qual o ponto do centro que mais te marca por algum motivo?
0: É que agora é difícil falar, né? Porque como eu passei 8 anos
1: não,
0: lá...
1: Não, mas aí é mais à toa, né? Não estamos falando com uma pessoa que trabalha na prefeitura. Como percepção pessoal mesmo.
0: Ai, nossa, é muito difícil essa pergunta. Felipe, você vai me deixar numa saia justa aqui. Não, eu acho que assim, eu diria que essa questão, eu olhar todo dia para a igreja né, ali do Rosário, para essa região do relógio, das flores, é uma coisa que me impacta muito. Mas eu acho que quando a gente fala do retrato do centro, esses dias eu fui participar de uma reunião, tiveram duas reuniões que eu talvez fossem vistas que eu nunca tinha tido da região central. Uma foi ali do prédio da Coab, ali bem na esquina com a 15, e daí a gente vê a dimensão da 15, o movimento, quase formiguinhas lá embaixo circulando, daí vê o verde da Praça Osório, o entorno de prédio, sabe? Eu acho que ali a gente mostra que é o nosso grande ecossistema, e ao mesmo tempo a gente consegue ver a Murici, a Marechal ali com um certo fluxo de carro, acho que mostra esse ambiente completo do centro, sabe? Do que a gente quer... De revitalizado mesmo, que a gente possa circular, andar com tranquilidade, sejam famílias, seja idosos, seja mãe com o carrinho de bebê. Acho que é isso que a gente quer. Acho que ali eu consegui enxergar, talvez, toda essa região do centro. Gente morando, gente trabalhando, gente circulando, né? Passeando, enfim. Acho que talvez essa visão.
1: Acho que a gente consegue entender um pouco do que seria isso. E eu queria que você falasse um pouco de percepção agora como poder público, né? Então, até você falou da relação com outras cidades, de reuniões, para entender como é que está o centro em outras cidades. O que, que você imagina, que tem que ser o olhar da prefeitura com relação ao centro, o que tem que ser esse centro do ponto de vista da gestão?
0: Está muito vinculado, sim, até essa visão, porque a gente colocou ali uma visão de 2050 como um centro realmente vibrante, com as pessoas morando lá, tendo seu trabalho, tendo oportunidades na região central. E é isso que a gente vem observando. Assim, é legal de ver na prefeitura, assim, que volta e meia a gente recebe e-mails, chegam convites para abertura da loja, de uma loja, abertura de um escritório, sabe? Assim, e acho que é ver que essa energia da gente cuidar, zelar pela região central, ela vem contagiando muitas pessoas. E é isso que a proposta, o programa quer, ele traz essa visão para 2050, realmente, da gente ter um centro ativo, que proporcione qualidade de vida, que seja acessível realmente para todos, que gere essa oportunidade. E daí a gente fala de oportunidade de estudo, de emprego, de qualidade de vida realmente, né? A gente tem muitos relatos de empresários que comentam que seus funcionários moram longe, passam duas horas no ônibus. Então, por que ele não pode vir morar mais próximo, ter ali, sair do trabalho, poder ter uma oportunidade de se qualificar? Então, acho que são essas questões que a gente quer ver o centro funcionando.
1: E aí a gente tem um projeto de longo prazo, como você falou, 2050, né? São coisas de curto, médio e longo prazo, como a gente falou. O que no curto prazo o curitibano vai enxergar no centro?
0: Bom, ele já tem visto essa questão, né, A primeira foi a entrega ali das vias, a gente vem trabalhando muito nisso, seja da Emiliano Perneta, agora a gente vem trabalhando a Ermelindo, vem ali a Conselheiro, tem todo um plano voltado para essa área das calçadas, principalmente, né, não só das vias, mas das calçadas. A gente vem trabalhando a questão da iluminação, foi, acho que, o primeiro grande resultado, foi a troca da iluminação LED, que é um ambiente, um design urbano também, que dá qualidade, segurança, né, transmite economicidade, né, sustentabilidade, acho que tem vários significados. A questão dos ambientes de lazer e convivência, seja através do Domingo no Centro, seja através de, né, de todo um calendário de eventos voltado para essa convivência na região central. É muito naquela questão que as pessoas falam, né, da teoria da janela quebrada. Então, acho que é nesse ajuste que a gente vê que são conquistas, né, são primeiros passos que nós vamos dando e conquistando. Temos essa boa perspectiva com relação ao primeiro semestre do ano que vem, aí estou torcendo para que os projetos tenham vindo, assim, sabe, redondinhos para a gente aprovar, e no primeiro semestre que vem a gente tenha não só o anúncio deles, mas talvez principalmente das áreas terras comerciais, que a gente já possa visualizar realmente as lojas se abrindo dentro desse programa, acho que.
1: E indo pro oposto, que é pro longo prazo, até a gente já, uma das entrevistadas desse programa foi a presidente do IPUC, as pessoas podem conferir na internet aqui, e ela falava muito disso, que como Curitiba foi pensado e efetivamente o planejamento aconteceu. Eu queria que você falasse um pouco disso, como é que a gente garante que o que está sendo pensado agora chegue até 2050, que tipo de artifício pode ser feito agora para que não se perca isso no meio do caminho.
0: Bacana comentar sobre isso, porque a gente pautou isso primeiro na legislação, justamente para poder dar essa visão de 2050. Não é à toa que esses 15 objetivos, Felipe, estão na lei, né, do programa, e toda uma regulamentação por decretos, né? Então, permitindo realmente essa visão de longo prazo e trabalhando nesses instrumentos também de decretos que possam que nos auxiliem também no ajuste de algumas rotas, né? Então, é a questão do eixo prioritário que a gente comentou, ouvindo, fazendo a percepção da sociedade, como que ela vai se adaptar, né? Mas, além disso, cruzando essas informações com os planos setoriais, seja com o plano diretor, seja com a questão do próprio orçamento da secretaria, das pastas, como também os demais planos, né? Da cultura, do turismo, próprio investimento da saúde, enfim, que a gente possa prover aí esse resultado bem a longo prazo. E também porque nesse ambiente da comissão, que a gente fala que é a governança, na verdade, voltada para a região central, né? Para o Curitiba de Volta ao Centro. Essas secretarias estão engajadas, todas as lideranças, não só os secretários, mas as equipes técnicas. E aí a gente vê que a gente consegue, né, também dar esse fluxo, né?
1: Esse foi o programa Cidade é Sua, eu sou Felipe Armato e a gente agradece muito a presença. Hoje a gente conversou com a coordenadora executiva do programa Curitiba de Volta ao Centro, a Tatiana Turra. Tatiana, muito obrigado pela entrevista e ter conversado com a gente.
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5: 12:01, bom dia. Vamos às principais manchetes do programa de hoje. O ministro Alexandre de Moraes deu 48 horas para a defesa de Jair Bolsonaro explicar o uso de um vídeo criado por inteligência artificial exibido na convenção do PL. O Supremo Tribunal Federal quer saber se o ex-presidente autorizou o uso de sua imagem e voz. Segundo Moraes, se houve autorização, pode haver descumprimento das regras da prisão domiciliar. Se não houver, o caso pode configurar uso irregular de deepfake na campanha eleitoral. E os Estados Unidos prorrogaram por mais um ano a ordem de que declara emergência nacional em relação ao Brasil. A medida não cria novas sanções, mas mantém em vigor a base legal usada pelo governo Donald Trump para justificar ações contra o Brasil. O documento repete críticas ao governo brasileiro e ao Supremo Tribunal Federal, enquanto o Itamaraty ainda não comentou a decisão. Ex-funcionários do PL Mulher foram nomeados para cargos no governo do Distrito Federal após a saída de Michele Bolsonaro da presidência do grupo. Segundo a apuração da TMC, Michele articulou as contratações após a demissão da equipe durante a crise com Flávio Bolsonaro. O GDF ainda não comentou o caso. A Polícia Federal cancelou o depoimento de Flávio Bolsonaro na investigação que apura uma suposta calúnia contra o presidente Lula. A decisão foi tomada após a defesa apresentar esclarecimentos por escrito. O inquérito continua em andamento e apura uma publicação feita pelo senador nas redes sociais no início deste ano. O Ibovespa fechou em alta de 0,7%, impulsionado pela inflação abaixo do esperado, o que aumentou a expectativa de queda dos juros no Brasil. O dólar subiu para R$ 5,12 antes da decisão do Banco Central dos

0: Paulo, onde apoiou a candidatura de Flávio Bolsonaro. A denúncia questiona o uso de recursos públicos na viagem e acusa Milei de interferência nos assuntos internos do Brasil após críticas a Lula e ao ministro Alexandre de Moraes. O governo argentino ainda não se manifestou sobre o caso. Vamos à previsão do tempo para todo o país nesta quarta-feira. Em Curitiba, o dia é nublado, mas o sol aparece também, viu? Pancadas de chuva à tarde e à noite. Máximas de 21 e mínimas de 11 graus. Já em São Paulo, o dia começa com sol, nuvens aparecem à tarde. À noite ocorrem pancadas de chuva, máximas de 30 e mínimas de 17 graus. No Rio de Janeiro, o dia é perfeito para quem quer ir à praia, sol o tempo todo e sem chuva, máximas de 35 e mínimas de 17 graus. Em Belo Horizonte, o dia é ensolarado e não chove, máximas de 29 e mínimas de 15 graus. Em Brasília, o sol aparece entre nuvens, não chove, máximas de 29 e mínimas de 16 graus. E para fechar em Recife, o dia é de sol com chuvas de manhã, viu? E diminuição das nuvens à tarde, máximas de 30 e mínimas de 22 graus. No Dinheiro TMC desta semana, o assunto é o custo da alimentação no Brasil. Comer em casa ou fora de casa? O que pesa mais no bolso? Em junho, o preço médio do prato feito chegou a R$ 31,90, uma alta de 7,2% em relação a janeiro, segundo o índice Prato Feito. Com esse valor, o trabalhador pode gastar, em média, R$ 638 para almoçar fora durante os 20 dias úteis. Para analisar o que está por trás desta alta, os impactos no orçamento das famílias e as perspectivas para os preços dos alimentos, os convidados desta semana são o economista Rodrigo Simões e a economista e professora da FGV Carla Bene e o professor da Abras, João Galassi. A gente acompanha esse bate-papo agora.
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2: Olá, olá, sejam todos muito bem-vindos ao Dinheiro TMC, esse espaço aqui da nossa programação dedicado a fazer você entender melhor, se relacionar melhor, cuidar melhor do seu din-din. Eu sou Estela Ribeiro e, como sempre, muitíssimo bem acompanhada de Thiago Matheus aqui pela próxima uma hora, atualizando os principais temas que fazem parte do nosso cotidiano, da rotina do nosso bolso.
3: Exatamente, tudo bem, Estela? Um abraço para você que ouve a gente aqui na programação da TMC, ó, Dinheiro TMC no ar, te ajudando sempre a ficar em paz com o seu bolso, ser o melhor amigo do seu dinheiro também. E no programa de hoje, Estela, a gente vai falar de um assunto que envolve 100% da população brasileira. Não tem como. Não é um programa só para alguns, não. Para você, sim, porque a gente vai falar do custo da alimentação aqui no nosso país. Cada vez mais pegando no bolso do brasileiro. E a gente já deixa a pergunta logo de cara. Qual que é a melhor opção aí pro bolso do brasileiro? É comer em casa? É comer fora? É fazer aquela compra mensal dos produtos? Aquela compra semanal? Enfim, tudo isso e muito mais a gente debate nessa próxima hora.
2: Estamos hoje recebendo uma visita ilustre que vai nos trazer muitas informações, muitos esclarecimentos, que é o economista e professor da Faculdade de Comércio de São Paulo, Rodrigo Simões. Rodrigo, muito obrigada. Seja bem-vindo ao Dinheiro TMC.
3: Bem-vindo.
4: Muito obrigado pelo convite, Estela, Thiago, eu que agradeço.
2: Rodrigo, eu não vou nem sem delongas. Você foi responsável por organizar, junto à Faculdade de Comércio, também em parceria com as associações de comércio do Brasil, um estudo sobre o prato feito, que vocês chamaram de IPF, né? Que é o Índice do Prato Feito. E esse estudo revelou que o prato feito hoje em dia está mais caro, já aumentou em relação ao começo do ano, por exemplo. Conta pra gente como é que esse estudo e como é que ele atinge o nosso bolso.
4: Bom, muito bem, Estela. Você sabe que esse é um assunto muito importante, principalmente pro bolso do brasileiro, nesse ano de 2026, onde a gente vê a inflação correndo cada vez mais o bolso do cidadão. E foi um estudo que nós criamos na Faculdade do Comércio, em parceria com as associações comerciais de todo o Brasil, para poder tentar mensurar e capturar qual é o impacto da inflação no bolso do brasileiro. Porque enquanto a gente vê o IPCA sendo divulgado,

0: no IBGE. Aí a gente, na Faculdade do Comércio, a gente chamou o índice prato feito de o IPCA de garfo e faca, que é quando você consegue verificar diretamente no balcão, no ponto de venda, o impacto realmente do custo dos alimentos, entre outros itens que compõem o prato feito. Então, é um estudo que busca capturar a sensibilidade diretamente no bolso do cidadão.
1: E o estudo mostra o quê, professor? Que o prato feito no sul do país, no centro-oeste, ele é muito mais caro do que nas regiões norte e nordeste. E a nossa região, aqui que estamos aqui em São Paulo, sudeste, está no meio do caminho. O estudo apenas comprova isso?
0: É, Thiago, exatamente. O prato feito, na média, tá, no mês de junho, ficou em R$ 31,90, na média nacional do Brasil. Só que no sul ficou mais caro do que na região norte. Ficou 16% mais caro do que na região norte. Na região sudeste, onde nós estamos aqui, ficou em R$ 31,99. O que, que isso mostra pra gente? Que você tem impactos, principalmente de matéria-prima, e impacto também de energia e de combustível, porque existem outros itens que impactam o prato feito quando chega na mesa para a população. Uhum. E é um indicador em que, se não a grande parte da maioria, mas a grande maioria tem acesso, e a gente conseguiu monitorar e mensurar como que ele é calculado, como ele é precificado pelos empresários, porque a gente também conversa muito com o setor de alimentação, e o setor de alimentação, Estela, ele se vê pressionado principalmente por dois pontos. De um lado, ele tem que manter a qualidade para o consumidor, o preço é sensível, mas por outro, existem os custos que estão pressionando. Principalmente com essa guerra que a gente está vendo agora, que é a questão de energia, custo de diesel, que impacta a logística, que impacta no alimento, e a gente ainda tem uma surpresa para o próximo semestre, que é a chegada do El Niño.
2: Pois é. E professor, a gente está falando da diferença entre as regiões e os pratos devem ser diferentes nas regiões também, né? Por exemplo, aqui no Sudeste, aqui em São Paulo, o nosso prato feito o que, que é? O arroz, o feijão, uma proteína, uma saladinha e um acompanhamento. Como é que esses alimentos são variados ao longo das regiões?
0: Bom, muito bem. Sabe que essa sua pergunta, ela foi importantíssima na hora da gente criar a metodologia de pesquisa. Porque na metodologia, o que, que nós temos mensurado e qual que é a regra para os pesquisadores fazerem? Tem que ter o carboidrato, que é o arroz, o feijão, tem que ter as hortaliças, e tem que ter a proteína, no mínimo isso, tá? Qual que é a proteína? A proteína é carne vermelha ou frango, mas aí pode mudar. Tem uma carne que uns usam um tipo de carne, no norte usa outro tipo, mas tem que ser uma carne vermelha ou a carne branca, que é o frango. Peixe não entra.
2: Tá.
0: E o valor e o preço, né, a modalidade do prato, é o prato que não está na promoção. É o prato realmente precificado pelo restaurante, é o prato mais barato e acessível, por isso que chama prato feito, e aí a gente consegue ter uma base correta, até mesmo de comparação.
2: E tem um peso? Esse prato tem que pesar determinados gramas para ser considerado um prato feito?
0: Não necessariamente, tá? Mas a porção, ela é muito parecida em todos os restaurantes que nós mensuramos. Não é por quilo, mas é pelo prato em si já composto.
2: Tá, joia.
1: A gente está recebendo aqui o Rodrigo Simões, ele que é economista, professor da Faculdade do Comércio de São Paulo, autor dessa pesquisa, inclusive, que a gente vai detalhar mais ao longo do nosso Dinheiro TMC. Mas antes de mais perguntas, né, Estela, mais detalhamentos, a gente dá um tempinho aqui no Papo na Conversa com o professor para passear pelo Brasil e entender como os custos da alimentação estão impactando aí o orçamento do brasileiro. A gente começa por Minas Gerais, nesse momento. Vamos mostrar esse levantamento do mercado que foi identificado que comer fora de casa está cada vez mais caro. Então, com a alta aí dos alimentos, os valores das refeições também sofreram impacto. E quem traz os detalhes para a gente nessa reportagem é o Júnior de Castro.
3: Comer fora de casa está cada vez mais caro e aqui em Belo Horizonte o cenário não é diferente. De acordo com o economista Feliciano Abreu, do site de pesquisas Mercado Mineiro, as variações na comida quilo, no prato feito e no marmitex, por exemplo, podem chegar a quase 1000%.
4: Hoje a gente tem o quilo do self-service custando de R$ 19,99 até R$ 209,00, uma diferença de 945%. O próprio prato feito de R$ 16 até R$ 69,90, com a diferença de 336%. O marmitex grande de R$ 16 a R$ 45,90, com a diferença de 186%. Um suco de laranja, por exemplo, natural, de R$ 5 a R$ 14,00 com 300 ml. assim também como refrigerante em lata de R$ 4,50 até R$ 9,90, com a diferença de 120%, dependendo do restaurante e da localização. Hoje, o preço médio do prato feito chegando a R$ 31,75, e a própria comida, aquilo, né, que de janeiro até agora subiu 2,23%, o consumidor estava pagando em média R$ 76,35, atualmente está pagando em média R$ 78,05. O próprio Marmitex também subiu quase 3%. O Marmitex pequeno, que era R$ 21,00 em janeiro, já está passando a R$ 21,60. Aí dá um aumento de quase 3%.
3: Ainda segundo o Feliciano, mesmo com a variação na localização e qualidade da comida dos restaurantes, o cálculo de quanto o trabalhador gasta por mês com alimentação tem assustado os bolsos.
4: Você pegar, por exemplo, o Marmitex por dia, pelo preço médio de R$ 27,50, mais um suco de R$ 7,85, ele gasta somente no almoço R$ 35,35. Se a gente multiplicar isso por 30 dias, é R$ 1.060 somente com o almoço de PF. Se for na comida aquilo, comendo em torno de 500 gramas por dia, na hora do almoço, você está pagando R$ 39,00 da comida em média e R$ 7,85 do suco, dá R$ 46,88 por dia. Multiplicado por 30 dias, é R$ 1.406,00. Somente no almoço.
3: O site Mercado Mineiro realizou este levantamento em 105 restaurantes de Belo Horizonte e região metropolitana entre os dias 29 e 30 de julho. E a dica é simples, pesquisar sempre.
2: Obrigada, Júnior, pelas suas informações. E como o professor Rodrigo já antecipou, no segundo semestre a gente vai ter a incidência do El Niño, que deve trazer chuvas acima da média para a região sul. E o que pode esclarecer ainda mais o custo dos alimentos, até encarecer o custo dos alimentos até o final do ano. E mesmo assim, especialistas afirmam que ainda é mais vantajoso cozinhar em casa. As informações direto de Curitiba com a repórter Isabela Miranda.
5: A região sul do Brasil tem o valor mais alto do prato feito brasileiro. A média chegou a R$ 34,90, aumentando 7,2% neste primeiro semestre de 2026, custando mais, inclusive, do que a média nacional, que chegou a R$ 31,90. As informações são do índice Prato Feito, da Faculdade do Comércio de São Paulo. Já a cesta básica também tem valores elevados nas três capitais da região sul. No mês de junho, em Florianópolis, o valor chegou a mais de R$ 918. Em Porto Alegre, chegou a R$ 889 e em Curitiba, R$ 842. A professora do Centro Universitário Integrado de Campo Mourão, doutora Alexandra Cardoso, reforça que diversos fatores influenciam no valor dos alimentos na região sul.
6: Isso é muito importante, porque quando a gente mede a inflação, a gente mede por vários outros parâmetros, né? Então é a habitação, é a energia, é transporte que vem vincular. Estamos também, né, alguns municípios, pelo menos Campo Mourão, está com a inflação? Está, mas não necessariamente a alimentação se deve somente à inflação, né? A gente tem uma questão aí de transporte, a gente tem uma questão de mercado internacional e a gente tem uma questão climática, que impacta muito na nossa alimentação. Então, acredita-se que só dicas é que as pessoas se preocupem agora em olhar os preços no mercado e fazer opções, né? Opções mais baratas, trocar um produto pelo outro. É realmente, assim, prestar atenção naquilo que a gente está consumindo agora, para não perder a qualidade da alimentação.
5: Para a professora, mesmo com a alta na cesta básica, ainda é mais viável para paranaenses, catarinenses e gaúchos comerem em casa.
6: Quando nós pegamos Sudeste e Sul, ele tem uma proporção maior no seu valor, né? Nós acreditamos que geralmente pode ser uma questão realmente de transporte, né? Pode ser que fatores climáticos, a gente tem sido mais afetado em relação a fatores climáticos, que isso também resulta nos preços finais, né? Então compensa sim você fazer em casa, até porque você vai mudando, você pode alterar uma carne, você pode colocar um pouco mais de verdura. Quando uma hortaliça está muito cara, né? Por exemplo, a gente teve o fato do tomate ter um alto preço no último mês, a gente troca esse tomate por um outro, né? O restaurante, né, o prato feito, ele se sente na obrigação de sempre servir os mesmos componentes. E talvez por isso ele fique até um pouco mais alto.
5: Para o restante do ano, a previsão é que os valores fiquem ainda mais elevados como consequência dos fatores climáticos. O El Niño deve trazer para a região sul chuvas acima da média esperadas para a época, podendo encarecer o custo na produção de alimentos e até mesmo levar à perda de plantações. A logística na distribuição também pode ser afetada nos estados do Paraná, Santa Catarina e Rio Grande do Sul, dependendo das condições do tempo.
1: Valeu, Isa. Um abraço para você. Obrigado pelas informações do Sul. A gente pega um voo, vamos pro Nordeste agora falar com o Kennedy Lacerda, porque o tradicional prato feito, conhecido por ser uma das opções mais econômicas para quem almoça fora de casa, ele está pesando cada vez no bolso do brasileiro. A gente já vem batendo nessa tecla. Daqui a pouco a gente volta a falar do estudo, mas antes o nosso repórter Kennedy Lacerda traz as informações direto de Recife.
7: R$30. Este é o preço médio do PF aqui no Nordeste. A região concentra o segundo valor mais barato do país. Porém, comer fora de casa ainda é um desafio. Quem almoça em restaurantes todos os dias úteis da semana precisa desembolsar R$ 660 por mês, o que significa aproximadamente 40% do salário mínimo. De acordo com levantamentos recentes, entre os alimentos que mais pressionaram a subida dos preços estão carne bovina, tomate e cebola. Para tentar minimizar os custos, muitas vezes é preciso fazer algumas substituições, como, por exemplo, escolher proteínas mais baratas, dentre elas, frango ou ovo.
2: Kennedy, valeu pelas suas informações. E se a sensação é de que o dinheiro está rendendo menos na hora de se alimentar, os números confirmam essa percepção. Na capital fluminense, o preço da cesta básica está salgado, chegando a quase R$1.000. Já o preço médio do prato feito fica em torno de R$60. E o curioso é que no Rio de Janeiro, às vezes em que eu estive, que eu consumi o prato feito, o feijãozinho deles lá é o feijãozinho preto, né? Que é o que a gente costuma colocar na feijoada aqui em São Paulo. Nosso feijão de todo dia é o feijão carioca, que é aquele marronzinho, né? Mais cremoso.
1: E pro carioca, o feijão carioca é o preto.
2: É o preto.
1: É uma confusão, né?
2: Eu particularmente adoro o feijão preto. Quem traz essas notícias do Rio de Janeiro para a gente é a Júlia Novaes.
8: Um levantamento do Departamento Intersindical de Estatística e Estudos Socioeconômicos mostra que no primeiro semestre de 2026, todas as capitais brasileiras registraram alta no preço da cesta básica. Aqui no Rio de Janeiro, o cenário chama a atenção. A cidade tem a terceira cesta básica mais cara do país, custando R$ 920,94. Só entre maio e junho, o aumento foi de 0,71%. Em 12 meses, a alta chega a 9,2% e apenas neste ano já passa de 16%. Isso significa que uma parcela maior da renda das famílias está sendo destinada somente à alimentação. Entre maio e junho, 9 dos 13 produtos da cesta básica ficaram mais caros. As maiores altas foram da farinha de trigo, do tomate e do feijão preto. Carne, arroz, pão francês, leite e manteiga também subiram. Já açúcar, batata, café e óleo de soja tiveram queda, mas não o suficiente para aliviar o custo final da cesta. Segundo o DIIS, esse aumento é reflexo dos problemas climáticos, da redução da produção agrícola e da alta nos custos de distribuição que acabam chegando ao consumidor. E o impacto não para no supermercado. Comer fora também ficou mais caro. Segundo a Lelo, uma refeição no Rio custa em média R$ 63,36. O prato comercial sai por cerca de R$ 50,00, enquanto uma refeição à la carte ultrapassa os R$ 100,00. Já o levantamento da Ticket Edenred aponta um preço médio de R$ 60,46 por refeição e um gasto mensal com alimentação de quase R$ 800,00 para quem utiliza o benefício.
1: Valeu, Júlia. Obrigado pelas informações direto do Rio de Janeiro. Bem, esses foram os nossos repórteres, trazendo aí um panorama de cada praça TMC. Mas a nossa equipe foi para as ruas para falar com você, ouvinte, para saber o que, que as pessoas estão sentindo na hora de se alimentar em São Paulo, por exemplo. O que, que elas estão fazendo para se virar e não gastar tanto? Tá dando para comer fora de casa? O nosso ouvinte responde e também traz perguntas para o nosso entrevistado, Rodrigo.
9: O que, que é ideal? Comer na rua ou a pessoa trazer de casa?
0: Bom, essa é uma boa pergunta, Estela, Thiago, entre comer fora ou produzir em casa. Você sabe que todo trabalhador hoje tem ali a dificuldade de carregar o valor do seu benefício de alimentação ou de refeição até o final do mês, comendo fora ali no intervalo de trabalho. Mas existe uma estratégia, tá? Porque eu acho que a população, que o cidadão, que todo trabalhador ali na hora do almoço pode fazer. É uma parte ele mensurar, uma parte ele gastar fora, comendo prato feito, e a outra estratégia é, se for permitido, se for possível, produzir em casa, tá? Porque hoje o aumento das pessoas, do número de pessoas que estão levando marmita para o trabalho, tem crescido muito, porque o preço médio da refeição no dia a dia é maior do que o benefício médio oferecido pelas empresas. Então isso tem corroído uma parte do orçamento do trabalhador e até mesmo da família.
1: É, muita gente ainda questiona, né, Rodrigo? Fala assim, não, ó, pra mim compensa mais comer fora de casa. Porque eu vou ao mercado, tá tudo muito caro, tá tudo muito difícil e tudo mais. Mas o estudo não mostra exatamente isso. Então, assim, pra algumas pessoas isso pode funcionar, né, professor? Pra outras, nem tanto. Então, não dá pra cravar. É assim que funciona ou é assim que funciona? É melhor comer no serviço? É melhor comer em casa, trazer a marmita, né? Então, funciona de pessoa para pessoa? É mais ou menos isso?
0: Exatamente, Thiago. Você sabe que aí o trabalhador ele tem que fazer uma análise, sim, né? Do que ele consegue otimizar o valor que ele gasta com refeição fora do trabalho, juntando com o benefício que ele recebe pela empresa. Para quê? Para que o valor da alimentação que ele vai gastar fora não corroa parte do orçamento dele, do salário, da família, da renda, que talvez iria para uma educação, iria para um lazer, iria para medicamento. Então, ele consegue comer um pouquinho fora e produzir um pouquinho dentro de casa.
2: Vamos para a próxima pergunta?
10: Por exemplo, comer uma comida mais simples, tipo assim, um arroz, um feijão, uma fritas, uma salada, isso impacta até quando? Até quanto no financeiro? Porque hoje em dia, esse tipo de alimentação, para ser num lugar mais ou menos saudável, na minha opinião, eu penso que é muito caro.
0: Sim. Bom, essa é uma pergunta importante da nossa entrevistada. E o que acontece, né? Hoje, o prato feito, o valor médio do prato feito no Brasil inteiro, realmente ele tem ficado cada vez mais caro. O aumento é de 7,2% em junho comparado a janeiro. Então, você vê que é um aumento até mesmo acima do indicador do IPCA. E de 5,4, Estela e Thiago, em relação a junho do segundo trimestre contra o primeiro trimestre. No caso dessa pergunta, o que a gente pode entender é que o trabalhador ele pode pesquisar os dias em que o prato feito entra em promoção nos estabelecimentos e até mesmo aderir aos cupons de desconto e aos aplicativos personalizados das marcas que oferecem pontos para você poder trocar por desconto. Isso acaba ajudando a economizar e funciona, viu? Você participando desses programas, principalmente dessas redes de restaurantes, redes de fast food, você consegue até alcançar alguns bons cupons de desconto. Agora, é fato que comer saudável tem ficado muito caro, porque o alimento, a matéria-prima, tem sido impactada por diversas razões, tá? Não só no Brasil, mas no mundo inteiro. Mas para o trabalhador isso é importante, porque cada um real a mais que ele gasta no dia a dia da sua refeição é um valor que acaba saindo do orçamento dele.
2: E professor, falando sobre alimentação saudável, que realmente custa mais caro, a gente está falando aqui dos alimentos médios, né, do brasileiro. Não estamos entrando na seara dos orgânicos, dos alimentos para quem tem restrições alimentares, por exemplo, que não pode se alimentar com glúten, no caso dos celíacos, os intolerantes a determinados tipos de alimento. Nesse caso, então, esse preço pode ficar muito mais caro, né?
0: Sem dúvida, Estela. Você sabe que o índice do prato feito, ele busca capturar o preço da refeição básica. Agora, quando você tem uma refeição um pouco mais elaborada, com ingredientes, né, a um nível ali de saudabilidade maior, produtos específicos para uma boa dieta, realmente o preço, ele é muito superior a esse, tá? A refeição média, ela certamente e facilmente passa dos R$50, por prato pronto, mas não é o acesso que todo brasileiro, que todo cidadão tem. Então, por isso que o brasileiro ou o trabalhador, fazendo essa combinação entre produzir em casa e comer fora, e até mesmo comprar marmitas semi-prontas, também acaba sendo uma outra alternativa.
2: Aquela marmitinha congelada, sim, que fica ali no freezer, né? Pra gente ir pegando... antes de ir pro trabalho, você já pega uma, ela vai descongelando no caminho. Quando chega na hora do almoço, já tá quase em temperatura ambiente.
1: Praticidade e é saudável, né? É. E se ajudar no bolso, melhor ainda. Tem mais ouvinte mandando a sua pergunta pro nosso economista, professor Rodrigo Simões, aqui no Dinheiro TMC.
11: Eu creio que uma dúvida sobre alimentação saudável, né? Porque a gente come fora e tem muita besteira, muita comida rápida, pronta, que não faz bem para a saúde. Então, acho que seria uma pergunta mais nesse sentido, assim. O que a gente pode procurar se houver a necessidade de comer fora? Como que a gente pode comer de uma forma barata e saudável?
0: Olha, você vê outra, Thiago, outra pergunta interessante também sobre a questão de como comer fora pagando mais barato.
1: Pois é.
0: Mais barato do que o prato feito. Existe sim algumas opções. Hoje no mercado em geral de alimentação tem se destacado um segmento de marmitas prontas. Aquelas marmitas congeladas, aquelas marmitas semi-prontas que ficam nas gôndolas de supermercado, nas geladeiras e até mesmo nos restaurantes. Isso também é uma opção, porque você consegue comer, fazer a sua refeição por um preço menor, mas a gente só tem que se atentar a um ponto. Boa parte dessas marmitas prontas, elas possuem uma quantidade de ingredientes um pouco menor do que o prato feito. Então elas são mais baratas, mas às vezes também a quantidade ela é um pouco menor. Então o cidadão ele vai ter que dar um jeito de equilibrar ali, né, a sua fome com a quantidade de alimentos e também o valor, o seu poder aquisitivo de renda para poder comprar.
2: Professor, a gente está falando aqui, tomando como base uma pessoa, né? Eu, por exemplo, sou solteira, moro sozinha, então eu faço essa conta com o meu gasto diário. Mas no caso das famílias, por exemplo, você tem ali três pessoas que saem para trabalhar. Nesse caso, fazer a comida em casa, em que você já prepara as três marmitas, ou seja, você prepara uma quantidade maior dos alimentos para dividir em três marmitas, porque leva o pai, leva a mãe, leva o filho. Você acha que aí, nesse caso, a economia é maior?
0: Olha, você sabe, Stella, que realmente esse é um grande impacto no orçamento, porque comer fora hoje, 20 dias úteis, a essa média de prato feito que nós pesquisamos, nós estamos falando de R$638 por mês, por pessoa. Então imagina uma família ali com pelo menos três pessoas que trabalham fora, tá? Ou até mesmo filhos que precisam se alimentar fora durante o período de aula, etc. Você já tem um impacto no orçamento de quase R$2.000 só com alimentação básica. Não estou falando nem que é aquela alimentação do restaurante, do lazer, do passeio, não é. Agora, certamente, com esses R$2.000, pode haver um equilíbrio entre um período a família ou o trabalhador come fora, se alimenta, busca nos cupons de promoção e até mesmo produzir a produção sendo feita em casa, porque isso vai ajudar a economizar. E dinheiro no bolso, melhor, porque você tirar dinheiro do gasto com educação, com lazer, com remédio, para poder complementar a alimentação fora, que você está ali no momento do trabalho, eu acho que fica um pouco defasado ali.
1: É sobre isso que eu ia justamente perguntar, viu, professor? Vamos voltar a falar um pouquinho do seu estudo que está mostrando, então, esse aumento, né, no prato feito do brasileiro em 7,2% no ano, né? Então, sim, ficou acima da inflação, inclusive. O que esse estudo mostra do poder de compra do brasileiro? A gente vê muita reclamação, assim, brasileiro dizendo que vive para pagar as contas e para comer. Apenas. E acaba deixando o lazer de lado, o poder de compra acaba diminuindo, enfim, e muita gente bate nessa tecla. Só trabalho para pagar conta e para comer. O estudo também mostra um pouco, revela um pouquinho do poder de compra do brasileiro?
0: Tiago, é exatamente isso. Você fez uma ótima introdução. O índice do prato feito, quando a gente decidiu fazer essa medida, e até mesmo na metodologia da pesquisa, Quando o brasileiro paga os R$ 31,90 pelo prato, ele não está pagando só pelo preço da comida em si. Tudo que está no prato envolvido, que o trabalhador, o consumidor, o cliente, ele não vê, o que é que está embutido ali, que o empresário, ao precificar o produto, o que ele coloca ali no valor do preço final? Ele coloca o custo do ponto comercial, aluguéis no Brasil, nesse primeiro semestre, cresceram aproximadamente... Caríssimo, pelo menos entre 3, 4 e 5% reajuste de ponto comercial. Uhum. O que mais está embutido? Folha de pagamento, funcionários e benefícios. Salário mínimo e salário médio cresceu em média 7%. Então também vai para a precificação do produto final. Você também tem benefícios que os trabalhadores também recebem. O empresário vai lá e também coloca na formação do preço de venda. Outros pontos que são importantes: o custo do diesel, da gasolina, que impacta a frete e impacta o custo do alimento também na matéria-prima. Na matéria-prima, você também tem outros itens importantes que vale destacar. Hortaliças. Nesse primeiro semestre, você teve hortaliças que cresceram, tiveram um aumento de mais de 40% no preço. Carne vermelha, em média, pelo que a gente conversou com os empresários do ramo de alimentação, mais de 10%. E para não deixar de lado, e menos importante, existe um ponto crucial que vale destacar. O empresário do ramo de alimentação, ele também precisa manter a porta aberta. E ele depende muito de capital de giro. para tomar empréstimo de capital de giro, você tem uma taxa de juros que também paga. Taxa nossa Selic ainda alta, que prejudica bastante o crédito, não só para as famílias, mas para as empresas também, mas esse custo financeiro também vai para o preço final. Por isso que quando você paga pelo prato feito, você está pagando não só pela comida, mas pela estrutura, Thiago, de negócios do Brasil. Quanto custa operar um setor, um segmento de alimentação na economia brasileira?
2: Ô professor, dentro do nosso prato feito hoje, qual que é o alimento mais barato e o mais caro?
0: Boa pergunta. Você sabe que nesse primeiro semestre, o frango ele teve uma desaceleração, tá? A carne branca teve uma desaceleração. O feijão encareceu mais de 40%, e esse ficou bastante caro, que aí impactou também o preço final. E também tem a questão da carne, porque a carne pesa bastante. Então, assim, no mínimo 100 gramas que o trabalhador, que o empresário vai colocar ali no prato, então você tem carnes ali com mais de 10% de aumento, então ali a margem do empresário também fica apertada. Dói no bolso, mas também dói no fluxo de caixa do empresário.
2: É por isso que muitas vezes a gente compra um PFão, né? Como a gente chama, um marmitex, e vem aquela cama de arroz que não termina nunca, né? Porque o arroz é a base que dá o peso, aquela sustância, e é o alimento que está dentro ali dos valores dos mais baratos, né?
1: Ô professor, a gente sabe que estudo não trata de achismo ou qualquer tipo de projeção. Até dá para fazer projeção, mas baseado em fatos, né? Em estudos e tudo mais. O que eu faço pergunta para você, baseado no estudo que você trouxe para a gente, existe chance agora desse próximo semestre, ou até já vislumbrar o ano que vem, o preço dos alimentos ficarem mais caros ainda, ou você consegue ver um desafogo aí e dá para baratear um pouco? O brasileiro que ouve agora o nosso Dinheiro TMC, ele pode ficar mais preocupado ou um pouco mais aliviado nos próximos meses?
0: Tiago, essa sua pergunta é sobre perspectivas, então é excelente, tá? O que vem pela frente? A gente tem monitorado vários indicadores econômicos no geral, tá? E o que tem nos preocupado para a gente já se preparar principalmente para esse segundo semestre de 2026? Analisando o relatório e a divulgação do INMET, que é o Instituto Nacional de Meteorologia do governo, fala que a probabilidade do El Niño acontecer nesse segundo semestre ele é muito grande, com excesso de chuvas na região sul e redução de chuvas com excesso de calor na região centro-norte. Isso certamente impactará a safra de alimentos brasileira. Impactando a safra, se você tiver menos produtos produzidos, fica mais caro o preço, chega mais caro no restaurante, que depois vai chegar mais caro no prato do consumidor. E além disso, você tem, infelizmente, mais um fator, que é o fim do cessar-fogo da guerra dos Estados Unidos com o Irã, que faz com que o custo dos fretes e da logística internacional encareça também e contribua para o aumento do diesel, o aumento da energia. Então, tudo isso é uma cadeia que engloba. Só que, pensando no prato feito, a gente acredita... começamos a já colher as informações, os dados desse segundo semestre, pode vir, sim, infelizmente, trazer novos aumentos.
2: Tá, joia. Professor, gostaria de agradecer a sua presença aqui no Dinheiro TMC, muito esclarecedoras as informações.
1: Estudo pra gente importantíssimo, né?
2: Seja sempre muito bem-vindo ao Dinheiro TMC.
0: Obrigado, Estela, pelo convite, Thiago também. A Faculdade do Comércio agradece e também a Associação Comercial de São Paulo. Muito obrigado.
2: Obrigada.
1: Rodrigo Simões, economista e professor da Faculdade do Comércio de São Paulo, aqui conosco no Dinheiro TMC.
2: Pois é, Thiago, e a gente está falando aqui do consumidor, né? Como é que o pessoal na rua está se organizando com essa alimentação do dia a dia? A TMC foi às ruas, claro, para saber como é que é. Vocês preferem comer em casa, preferem comer no trabalho, levar a sua marmitinha, comer no restaurante por quilo ali perto do seu trabalho? Vamos ouvir.
12: Olha, eu prefiro comer em casa, que é uma comida mais saudável para mim e para o meu filho. Mas hoje, São Paulo sendo uma cidade gastronômica, temos muitos restaurantes a preço acessíveis que trabalham também com o gostinho caseiro, com a qualidade caseira.
9: Eu prefiro comer na rua. Eu estipulo um orçamento para alimentação todos os dias.
13: Prefiro comer em casa.
14: Eu como fora porque eu trabalho, mas se eu tivesse que escolher, eu comeria em casa.
15: À noite, em casa. Na hora do almoço, não tem jeito. Eu tenho que almoçar no restaurante próximo ao meu trabalho.
11: Eu prefiro comer em casa. Na questão financeira, hoje eu comi fora, gastei uma nota comendo fora e eu tinha uma baita comida boa em casa e eu poderia ter economizado se eu tivesse trazido marmita. Tá muito caro comer fora, então eu prefiro comer em casa mesmo.
1: Tá aí o ouvinte TMC comentando se tá dando pra comer fora de casa ou não, o que, que é melhor. Pra saber de tudo isso, melhor agora, ainda, a gente vai falar com a economista, professora Carla Beni, e vamos tentar descobrir qual que é esse motivo dos preços dos alimentos estarem tão altos. Professora Carla, bem-vinda novamente. Muito obrigado pela participação.
2: Oi, professora, bem-vinda.
16: Obrigada, Tiago, Estela. É sempre uma alegria estar aqui com vocês.
1: Agora, professora, essa resposta é fácil de dar. Por que que o preço dos alimentos estão tão caros? São os fatores externos que a gente observa, guerra, inflação e tudo mais. Mas tem uma explicaçãozinha um pouco mais simples para quem acompanha a gente agora?
16: Olha, esse é um patamar de preços. O patamar de preços subiu. Então, mesmo que não tenhamos uma inflação explosiva, não existe nada disso no Brasil, a gente está aí com 4,6 mais ou menos de inflação aí no ano para o IPCA, essa construção do patamar de preços, ela vem subindo muito depois da pandemia, em todos os lugares do mundo. E aqui no Brasil, a gente também passa a ter esse reflexo, então a gente tem essa sensação real mesmo, de que quando a gente vai ao supermercado e faz as compras, sempre o preço sobe. Só que mesmo que a gente faça aí um olhar, pegar uma lupa e olhar aí a nossa conta, você vai ver que alguns itens caíram, outros subiram, mas na média a gente acaba sempre tendo esta sensação que é real de que eu gastei muito e levei pouca coisa no supermercado. Então isso é uma questão de patamar de preços que tem subido bastante. E um grande impacto são as questões climáticas também, principalmente para itens perecíveis, como frutas, verduras e legumes.
2: Ah, para o nosso ouvinte fica até uma dica, existem alguns serviços que estão atrelados a pequenos produtores, por exemplo, eu já participei de um desses sistemas que você compra uma caixa de alimentos de pequenos produtores e você não sabe o que vai vir, é como se fosse uma assinatura, então semanalmente chega uma caixa na sua casa com os alimentos que foram produzidos naquela semana, então chegam umas verduras ali que você nunca ouviu falar, quer dizer, no meu caso que não sei cozinhar, por exemplo, é um desafio, porque chega lá uma chicória, eu nunca fiz uma chicória, não sei como, mas é exatamente isso, é a possibilidade também da gente variar e ampliar o nosso, a nossa dieta, né, professora?
16: Isso, e olha, eu vou dar uma dica para você e para todo mundo, saber cozinhar é algo muito importante para o longo da vida, para a gente poder dominar aquilo que a gente come, porque senão a sedução dos ultraprocessados, ela é muito fácil quando a gente está passando na rua e compra alguma coisa e desembala. Então, no entanto, que essa é a frase mais importante quando a gente pensa na dieta no Brasil, que é descascar mais e desembalar menos. Então, essa ideia da cesta de produtos que você recebe, inclusive se forem orgânicos, vai ter um amassadinho, vai ter uma batidinha lá na banana e vai até ter, talvez, uma lesminha no meio da chicória. E é porque são orgânicos, então, por favor, não entre em pânico, né? Então, cuidado para entender o processo. E eu acho que essa surpresa, ela leva a uma série de coisas. Olha que um refogadinho de chicória vai bem, hein?
1: Ô, professora, o brasileiro, no geral, ele gosta de achar um culpado para as coisas. Ou é o governo, ou são as guerras, ou é o clima. Alguma coisa que está encarecendo e está impactando a gente. Responde para a gente, então, o que, que mais está pesando então, no bolso do preço dos alimentos? É o clima? É o dólar? Ou, abre um parênteses aí no dólar, o que está acontecendo na guerra mesmo, internacionalmente falando? Ou são os juros também?
16: Nós temos os juros, porque no Brasil nós temos a maior taxa real de juros do mundo, então quando o empresário pega dinheiro emprestado, ele acaba repassando uma parte disso nos produtos dele, então seja um supermercado, um atravessador, o que for, então os juros é um problema. As questões climáticas, elas alteram muito, por isso que eu já mencionei e volto na questão da gente alterar o nosso hábito, porque se um preço estiver muito caro, a gente arruma um substituto, digamos assim. Então as questões climáticas, você consegue minimizar com algumas ferramentas específicas que o Brasil precisa entender isso profundamente, né? Trabalhar com irrigação, com silagem, uma série de outras coisas. Quando a gente pensa na guerra, a gente pensa no combustível e pensa no frete. Aqui no Brasil nós não tivemos esse impacto tão grande, mas tivemos impactos nos fertilizantes. Então, uma novidade importante para a gente no Brasil, nós somos muito dependentes de importações de fertilizantes e o Brasil agora está trabalhando para fazer biofertilizantes e para a gente caminhar para uma certa independência em relação a isso. Então, nós temos vários fatores, políticas públicas que podem melhorar em relação a isso. Então, quando você falou, a gente está sempre terceirizando a culpa, né? A culpa é sempre externa. Por isso que eu comecei falando que a gente também precisa pensar que nós também contribuímos para o processo inflacionário. Quando um preço sobe, a gente continua comprando, mesmo ele elevado. Um exemplo rápido para vocês é o café. Quando o café subiu muito de preço, em economia ele tem uma característica chamada de preço inelástico. O que será isso? Eu vou explicar de uma forma bem fácil. Você está no supermercado, olha a prateleira, olha aquele pacote de meio quilo de café, xinga. Olha aqui, isso aqui é um absurdo. Aí você pega, coloca no carrinho e fala o quê? Ah, eu não vivo sem o meu cafezinho. É. Sabe o que é isso? É um preço inelástico. Ele não tem substituto e você paga. E aí tem um ponto. O produtor sabe que você paga e o supermercado também sabe que você paga.
2: É verdade. E às vezes você fala assim, vou comprar só de raiva. Professora, a senhora falou sobre a questão do cozinhar ser importante e a gente está aqui desde o começo do programa abordando essa questão do cozinhar em casa, de se alimentar em casa ou se alimentar na rua. Diante da sua experiência e dessa nova rotina que a gente tem, você acha que hoje em dia compensa mais fazer a compra no supermercado e cozinhar em casa para levar a sua marmita para o trabalho, para a escola? Ou ainda dá para achar mecanismos de se alimentar na rua de maneira parecida, economicamente parecida?
16: É muito importante a gente entender o seguinte, se você recebe um vale-refeição, se esse vale-refeição cobre a sua refeição, digamos assim, nos 20 dias úteis ao longo do mês, se não cobre e você precisa fazer um complemento, se você vai a um restaurante fora do padrão do seu vale-refeição e aí chega no dia 10 o dinheiro já acabou. Então, todos esses itens, eles são importantes para você pensar com uma cabeça mais financeira, digamos assim, uma cabeça mais de educação financeira. Se a gente pegar os dados médios aí de valor que você gastaria, que dessa última pesquisa que saiu do Prato Feito, sairia mais ou menos, acho que R$638 por mês que você gastaria para comer fora em média. Exato. Não foi isso, mais ou menos, os dados que a gente estava vendo? Eu resolvi fazer uma conta ao contrário. A gente, no lugar de pensar em 30 dias, a gente precisa pensar em 12. Se você pegar esse valor e multiplicar por 12, você vai ter R$7.656 no ano. Aí vem a sua pergunta. Se esses R$7.656 no ano, eu continuo usando no restaurante ou eu faço compras e levo a minha marmita? Eu daria uma sugestão. Fazer as compras e levar a própria refeição, mas deixar sim um dia por semana para você poder comer fora, para poder socializar, para ter aquele dia de relaxamento, pode ser na sexta-feira, no sextou, ou pode ser em outro dia da semana que você queira. Para quê? Para que você não carregue esse peso. E tem a questão da qualidade do alimento. Se você tem uma dieta específica, se você quiser fazer uma alimentação mais saudável, porque você cozinhou e você sabe, mas Carla, eu vou ter que cozinhar quando eu cheguei em casa ou no domingo, vou ter que fazer as marmitas, as refeições. Isso também é uma questão de hábito. Mas pense na questão do valor financeiro e cada um tem uma realidade. Eu acho que a gente pode entrar no meio do caminho. Que tal você começar com 2 vezes por semana levando a comida de casa? Pode ser uma coisa interessante.
1: Professora, sempre muito didática aqui conosco, né? Dando uma aula pra gente. A gente já vai agradecendo a sua participação. Professora Carla Bene, economista professora da FGV. Mas antes de ir embora, a gente tem praça, professora, no sul do país, na região sudeste, centro-oeste e também nordeste. Vamos falar dessa diferença, mais ou menos, do preço do prato feito que a gente trouxe no estudo agora há pouco, quando no sul do país você paga R$ 34,90, no nordeste você paga R$ 30,90, enfim, tem essa diferença. Eu queria perguntar, o que explica, então, essa diferença nos preços aí entre as regiões do nosso país, e aí não só do prato feito, mas da comida, da alimentação no geral?
16: Essa diferença, ela tem muito a ver com o custo de vida do local. Então, imagine um restaurante próximo, por exemplo, da Faria Lima. Uhum. Ele sabe que ele pode cobrar mais e que ele vai ter cliente que pague. Então, isso tem muito a ver com o bairro, tem a ver não só com a região, tem a ver com o bairro, tem a ver com o valor médio dos salários e dos vales refeições da região, porque o restaurante, ele também vai pesquisar no entorno. Então, os restaurantes também têm preços muito próximos. Então, vai depender muito de quanto aquele cliente consegue ou não pagar. E se você vai num restaurante Aquilo, por exemplo, ou se você vai num à la carte, vamos pegar o restaurante Aquilo de uma forma mais fácil. O restaurante Aquilo, ele tem uma estratégia maravilhosa, que é um prato gigantesco, uhum, que é para você poder encher ele todinho, né? Então, a ideia é justamente essa, você ter quem pague aquele valor do quilo. Então, sempre é importante lembrar do entorno, porque os restaurantes também sabem que se você tiver que pegar o carro e se deslocar para comer mais barato no outro local, tem o tempo. E a gente, na hora do almoço, do trabalho, não pode perder tempo. Então, isso também entra na conta.
2: Muito bem, professora, sempre um prazer recebê-la aqui. Olha, já vou dedurar que ela fez uma promessa fora do ar, que um dia virá presencialmente aqui ao nosso estúdio, num programa especial, né, aqui no Dinheiro TMC. Então, tá aqui o nosso convite reiterado. Muito obrigada, professora Carla Bene, professora e economista da Fundação Getúlio Vargas. Seja sempre bem-vinda.
1: Um abraço, professora.
16: Obrigada, meus queridos. Olha, promessa dada é promessa cumprida. Vamos agendar isso. Obrigadão.
2: Que coisa boa. Tchau, tchau. E agora, Ti, vamos falar mais sobre os preços dos alimentos, só que agora na visão dos supermercados, não é isso?
1: Exatamente. TMC que sempre traz o ponto e o contraponto. Agora a gente vai ouvir o outro lado, vamos entrevistar o presidente da Abras, a Associação Brasileira de Supermercados. Se comer fora está ficando cada vez mais caro, a solução é cozinhar em casa. Então, como é que estão o preço dos supermercados? E para isso a gente recebe aqui o João Galassi, ele que é o presidente da Abras.
2: Bem-vindo, João.
17: Eu que agradeço. Pois não.
1: Como que o senhor... Obrigado. Como que o senhor observa, portanto, o preço nos supermercados? Estão mais chamativos? Talvez seja a alternativa para as pessoas que estão reclamando que comer fora de casa está cada vez mais caro?
17: Olha, de uma forma geral, independente se for dentro dos mercados ou fora do lar, né, você tem um aumento de custos que realmente tem impactado no bolso dos consumidores. Isso independe onde for o consumo. O que sempre foi e continuará sendo, o custo para você produzir dentro da sua casa e se alimentar dentro do lar, ele sempre será mais em conta do que no restaurante, porque o restaurante oferece outras questões, a experiência, os serviços. E quando você leva para a tua casa, você mesmo prepara, você mesmo que faz toda ali a sua gestão dos custos do dia a dia no consumo das famílias.
2: E, senhor João, a gente fala dessa cesta básica que, em teoria, ela deveria durar para o mês todo, né? São os alimentos básicos que deveriam Perfeito. Durar o mês todo, e a gente sabe que, em muitos casos, isso não acontece. E aí fica aquela Sim. pergunta... O brasileiro ainda tem o hábito de ir ao mercado uma vez por mês, fazer aquela compra grande do mês? Ou ele já aderiu a esse formato mais de ir lá comprar o que está faltando uma vez por semana? O que é que acaba compensando mais? Fazer a compra grande ou deixar para fazer essas compras menores ao longo da semana, de acordo com o que vai precisando, que é até para fazer um cálculo melhor das necessidades do lar?
17: Com a mudança do plano real ainda, nós estamos falando lá em 84, com a estabilização da moeda no país, não há mais a necessidade de você fazer grandes estoques para fugir da inflação. Apesar que ainda nós temos ainda uma inflação relativamente fora do, do ponto de controle, né? Que nós deveríamos estar em torno de 4%, nós estamos beirando ali 6% ou 3,5%, quase batendo em 6% de inflação, mas não há aquele risco de você, no passado, não sei se vocês viveram essa realidade, né, que nós vivemos muito nos supermercados, você chegava no primeiro dia do mês, que acabava de receber ali o teu salário, você descarregava a sua compra ali, o seu salário, para se proteger da inflação, porque ao longo dos 30 dias você tinha inflação de 80% ao mês. Então isso tudo mudou com o tempo e com isso mudaram-se os hábitos. Mas há ainda muitas pessoas que costumam ir a determinados estabelecimentos, enfim, e se abastecerem para o mês ou para uma grande compra, principalmente dos itens básicos. O que a Abras vem trabalhando ao longo desse tempo todo em nossos projetos dentro do Congresso Nacional é que, independente se a compra for uma compra menor ou se for uma compra mensal, o que nós temos que garantir para os nossos consumidores é que eles possam de fato encher esse carrinho, completar esse carrinho e conseguir satisfazer todas as suas necessidades dentro dos mercados. Por isso que nós lutamos tanto para que a cesta básica, pela criação da Cesta Básica Nacional de Alimentos Isenta de Impostos, ou seja, com zero imposto, incluindo carne, frango e peixe, que começa a sua validação, né, a sua entrada agora em vigor a partir de 2027, com a implantação da reforma tributária, começam ali com os impostos federais e depois, ao longo do tempo, conforme for realizada a implementação da reforma tributária, nós teremos também todos os impostos estaduais sendo completamente isentos, ou seja, zerados, para que nós possamos ter uma redução real dos custos dos produtos no dia a dia dos mercados. Eu que já frequento, vivi, nasci dentro dos mercados a minha vida inteira, sei muito bem que a composição de custos de uma cesta básica, basicamente, você tem ali os custos operacionais da loja, o custo da adquisição do produto, e como a margem do supermercado ela é muito reduzida, sobra pouco espaço para nós conseguirmos ali contribuir nesse impacto da inflação. O que nós conseguimos hoje contribuir no impacto da inflação é pela nossa grande concorrência interna, porque nós somos hoje um dos setores mais descentralizados do país. E aonde nós tínhamos espaço para realmente reduzir os custos dos produtos para os consumidores brasileiros? É exatamente aonde nós atuamos no Congresso Nacional durante a reforma tributária, são os impostos. Então, quando nós, de fato, tivermos a reforma tributária implantada e a redução e a extinção de todos os impostos sobre a cesta básica, essa cesta básica ampla, completa, com carne, frango e peixe, aí sim nós vamos conseguir entregar ali um benefício real para os consumidores brasileiros.
2: Tá, joia. Seu João, eu tenho uma pergunta, na verdade é uma pergunta que vários ouvintes já fizeram aqui para a gente ao longo do nosso programa Dinheiro TMC. A pergunta é a seguinte: quando a gente vai a um supermercado e tem lá uma promoção, então é a quarta-feira em que a carne fica mais barata. Já numa outra rede, a gente tem promoção de um outro produto. E assim você vai, né, fazendo aquela logística para comprar cada coisa mais barata em cada supermercado. Quais são os recursos que os supermercados usam para oferecer esses preços promocionais determinadamente?
17: Essa é uma história muito longa, né? Porque, na verdade, eu fiz parte da história dessas promoções em Campinas, lá quando a gente atuava no dia a dia da operação da loja. Nós criamos uma dessas quartas-feiras, foi a quarta-feira café da manhã. Bom, o que acontece? Nós conseguimos esse movimento, trazer um custo menor, porque naquela data, naquela semana, nós ampliamos as nossas compras direcionadas àqueles produtos, e direcionamos todos os descontos que nós conseguimos nas negociações e todos os impactos da promoção diretamente naqueles produtos. Isso traz ali para o consumidor um benefício muito relevante e importante, porque como nós temos uma semana, toda semana você tem inúmeras promoções, um dia do hortifruti, um dia da carne, outro dia da cesta básica, um dia do leite, cada um tem uma ideia ali, um modelo, nós conseguimos reduzir a inflação dos nossos consumidores para que eles possam levar mais produtos. Então, a lógica é muito simples, ou seja, você consegue atrair novos clientes ou os mesmos clientes para aquela promoção específica. Nós conseguimos descontos com os nossos fornecedores e repassamos para os nossos clientes. E com isso, todo mundo, de certa forma, ganha. Ganha o consumidor porque reduziu seu custo, ganha o fornecedor porque nós compramos mais e ganha a loja porque ela teve um aumento ali de número de clientes na loja.
1: Tá certo, batemos um papo aí com o senhor João Galassi, trazendo o posicionamento da Abras, a Associação Brasileira de Supermercados, aqui conosco no Dinheiro Tem MC. Senhor João, muito obrigado, até uma próxima.
2: Obrigada, senhor João.
17: Eu que agradeço, foi um prazer estar com vocês. Tchau, tchau.
2: Tchau, tchau. Bom, Thiago Matheus, então é isso. O PF tá mais caro. A gente tem aí a alternativa de cozinhar em casa, tem a alternativa de buscar os alimentos sazonais, as promoções, como disseram aqui os nossos entrevistados. E então a gente reforça. Exato. Que o Dinheiro Tem MC tá aqui para prestar esse serviço de poder sempre te oferecer opções, ferramentas para você lidar melhor com o seu din-din, sempre trazendo assuntos pertinentes ao nosso bolso.
1: E esse programa vai ficar salvo aqui no nosso perfil, @tmcnewsbr, para você, ó, encaminhar, compartilhar, mandar para aquele amigo, para aquela colega, para aquele parente que precisa economizar na hora de escolher o que vai comer, na hora de fazer a compra no supermercado, enfim, salve, ative o sininho, receba notificações também para um próximo Dinheiro TMC comigo, Thiago Matheus, com Estela Ribeiro.
2: Até mais, tchau, tchau.
1: Valeu, gente, tchau.
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1: 3 e 1, bom dia. Vamos às principais manchetes do programa de hoje. O ministro Alexandre de Moraes deu 48 horas para a defesa de Jair Bolsonaro explicar o uso de um vídeo criado por inteligência artificial exibido na convenção do PL. O Supremo Tribunal Federal quer saber se o ex-presidente autorizou o uso da imagem e da voz. Segundo Moraes, se houve autorização, pode haver descumprimento das regras da prisão domiciliar. Se não houver, o caso pode configurar uso irregular de deepfake na campanha eleitoral. Os Estados Unidos prorrogaram por mais um ano a ordem que declara emergência nacional em relação ao Brasil. A medida não cria novas sanções, mas mantém em vigor a base legal usada pelo governo Donald Trump para justificar ações contra o Brasil. O documento repete críticas ao governo brasileiro e ao Supremo Tribunal Federal, enquanto o Itamaraty ainda não comentou a decisão. Ex-funcionários do PL Mulher foram nomeados para cargos no governo do Distrito Federal após a saída de Michele Bolsonaro da presidência do grupo. Segundo a apuração da TMC, Michele articulou as contratações após a demissão da equipe durante a crise com Flávio Bolsonaro. O GDF ainda não comentou o caso. A Polícia Federal cancelou o depoimento de Flávio Bolsonaro na investigação que apura uma suposta calúnia contra o presidente Lula. A decisão foi tomada após a defesa apresentar esclarecimentos por escrito. O inquérito continua em andamento e apura uma publicação feita pelo senador nas redes sociais no início deste ano. O Ibovespa fechou em alta de 0,7%, impulsionado pela inflação abaixo do esperado, o que aumentou a expectativa de queda de juros no Brasil. O dólar subiu para R$ 5,12 antes da decisão do Banco Central dos Estados Unidos. No mercado de ações, Petrobras e Ambev avançaram, enquanto empresas de telecomunicações recuaram após a divulgação de balanços. No noticiário internacional, um vazamento de fósforo branco na base aérea de Osan, controlada pelos Estados Unidos na Coreia do Sul, levou à retirada preventiva de moradores da região. O alerta foi suspenso cerca de 30 minutos depois. Ninguém ficou ferido. As autoridades investigam um acidente com munição dentro da base, enquanto equipes realizam a descontaminação do local.
20: Advogados argentinos denunciaram o presidente Javier Milei por sua participação na convenção do PL em São Paulo, onde apoiou o candidato à presidência da República, Flávio Bolsonaro. A denúncia questiona o uso de recursos públicos na viagem e acusa Milei de interferência nos assuntos internos do Brasil após críticas a Lula e ministro do STF, Alexandre de Moraes. O governo argentino ainda não se manifestou sobre o caso. Três horas, quatro minutos.

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1: 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Seja muito bem-vindo ao Sobremesa, o seu programa favorito, comigo, Lucas Salles, e também com ela, Mini Ruth. Mini Ruth? Cara, a Mini Ruth ainda não chegou aqui no programa, mas já ela chega. Enquanto a Mini Ruth não está conosco, quem está? Ele, o cara mais bonito da radiosfera brasileira, Marcelo Batista.
2: A Mini Ruth, ela tinha almoçado, ela foi só comer mais um negócio e ela já está chegando para fazer o programa Sobremesa, que é igual aquele político que você vota em toda eleição. Aqui a gente promete muito e não cumpre, não entrega absolutamente nada. Estamos ao vivo no nosso YouTube, TMC News BR. Por lá você pode mandar perguntas para a nossa convidada de hoje. Deixa o seu joinha, se inscreve no canal, mas também se não quiser, não vou obrigar ninguém, é ou não é?
1: Exatamente. E você pode participar do nosso programinha, não é, Batista?
2: Exatamente, respondendo a nossa enquete de hoje, pelo 11 972211001. A pergunta de hoje é o seguinte: qual é aquele golpe que está tão normalizado que nem parece que é golpe?
1: Olha,
2: sabe?
1: Pra mim é quando pedem pra eu comprar fraldas. Eu sou abordado na rua e falo assim: compra um pacote de fraldas. Eu já até sei que a pessoa não quer aquele pacote. O golpe é: a pessoa pede um pacote de fraldas na rua, um transeunte. Aí você vai lá, de bom grado, de bom coração, dá um pacote de fraldas. Aí a pessoa pega esse pacote de fraldas e troca. Devolve na farmácia pra pegar o dinheiro de volta. Juro pra você.
2: É mesmo?
1: É um golpe tão golpado que a gente nem sabe, mas nem se importa.
2: Eu achei que trocava por...
1: Por quê?
2: Por drogas.
1: Não,
2: tem gente que deve fazer isso.
1: É.
2: Eu acho, sabe que golpe que me irrita?
1: Qual?
2: É aquele negócio de você ter que pagar pra marcar assento no avião.
1: Ah, dá muita raiva.
2: Mas boa, eu quero saber por que que eu tenho que pagar. Cadê o PROCON? Cadê a justiça que não faz nada? A gente já tem que pagar pra despachar a mala. Que antes falava: não, vocês vão despachar, vai diminuir o preço da passagem. Não diminuiu porcaria nenhuma, cada vez aumenta mais, você tem que pagar pra despachar a mala e agora você compra uma passagem mais barata. Aí você tem que pagar R$35 se você quiser escolher o assento.
1: Não, e se a escolha do assento interfere tanto assim na viagem, então os assentos que são relativamente ruins têm de ser mais baratos, não é mesmo, Batista?
2: Exato. E outra coisa que me irrita: não pode mais... Só malinha de mão.
1: Só malinha de mão.
2: Aí você fala: vou levar tudo que eu posso dentro da malinha de mão, porque eu não vou despachar nada, porque eu não vou pagar. Aí você chega na hora de embarcar, vem aquele papo: olá, senhores passageiros do voo 7548, o nosso avião está lotado, solicitamos a vocês que despachem a bagagem de mão. Se eu já tô levando a bagagem de mão, é porque eu quero ganhar tempo na hora de descer do avião.
1: Tá vendo? Ó, olha aí, denúncia de Marcelo Batista. E você? Pra você, qual é o golpe que nem mais tem cara de golpe? Manda pra gente no 011 972211001. Quero saber a sua opinião, tá bom? Agora, amigos, vamos dar uma relaxada? Vamos trazer beleza a este programa? Vamos trazer um pouco de harmonia, já que ela é uma das pessoas mais carismáticas que eu já vi na minha vida. Ela é dançarina, apresentadora, ela também é criadora de conteúdo, ela é digital influencer, mas ela é muito, muito antes de existir celular. Ela já trabalhava desde os seus 10 aninhos de idade. Ela é eterna miúcha da primeira geração de Paquitas. Senhoras e senhores, vamos receber ela, Kátia Paganotti!
3: Kátia,
1: seja muito bem-vinda!
2: Infelizmente, nós não temos uma nave pra você entrar aqui no estúdio. Né? Não temos, teve que vir de Uber mesmo.
3: De Uber, de Uber.
2: Chique,
3: mas
2: Uber chique. Uber
3: já cheguei, mas cheguei.
1: Kátia, muito obrigado pela sua presença. E a nossa primeira pergunta de hoje, quem faz é ele, Marcelo Batista.
2: Ô, Kátia, a gente precisa saber, a gente vê que você é uma mulher que cuida da sua saúde, né? Pela sua aparência, mas a gente quer saber qual a sua sobremesa preferida.
3: Pudim, gente.
1: Mais um ponto para o pudim.
2: Pudim de leite.
3: Então, é assim, primeiro eu queria agradecer a vocês pelo espaço, por estar aqui, a todos lá, né, do outro lado, por emanar sempre muito carinho pra gente, sempre tô falando pra gente, porque Paquitas, pra mim, indiretamente, e meu doce, né? Sobremesa preferida, pudim. Tanto que eu tenho uma gata que se chama A Pudim.
1: Ah, que pudim. Bonitinha.
3: Aqui, tá aqui, ó.
1: Ah, ela tá mostrando uma tatuagem agora.

0: nome aqui, tá escrito pudim.
1: No antebraço da Kátia Paganotti.
0: Pudim.
1: Legal. Kátia.
0: E Kátia, aproveitando essa coisa de sobremesa, quando você tava lá, né? Dona Marlene Matos lá. Naquela época, ela ficava, Dona Marlene, vocês não podem engordar, não podem engordar, tem que ficar na academia, tem que fazer isso, tem que fazer aquilo. Ela pegava muito no pé, era pegava. Chata, Marlene.
2: Pegava no pé. Eu nunca tive esse problema.
0: Não
2: nunca...
0: pode namorar, não pode não sei o quê.
2: É, mas assim, tem coisas que você, hoje, vendo, não é tão absurdo, mas na época era, sabe? Assim, porque nós éramos crianças. Você imagina se uma da gente, com 10 anos de idade, aparecesse grávida, ou acontecesse alguma coisa de pior, ou ela, a gente viajava sozinha, não viajava com as nossas mães. Então, assim, ela tinha uma certa rigidez, até porque ela tinha que entregar a gente para nossos familiares do jeito que saiu.
1: Claro.
2: Então, assim, e naquela época, a conversa não era conversa, não era esporro. A gente não conversava com os nossos pais, a gente só tomava esporro. É verdade. Entendeu? Então, assim, era uma outra relação. Então, a forma dela mostrar que aquilo não era certo, tipo, não pode namorar, não pode fazer isso, é porque realmente ela tinha que ter um cuidado com a gente para que não acontecesse nada de ruim. Então, assim, ela não sentava e conversava, como hoje em dia a gente faz com nossos filhos. A gente senta e explica o problema para poder conversar. Antigamente não, nem meu pai me explicava assim. Meu pai só olhava pra mim e eu já ficava como?
1: Já ficava com medo.
2: Com medo?
1: Apreensiva.
2: Então eu tô falando a mesma coisa, mas nem você imagina se acontecesse alguma coisa.
0: É verdade, mas cara. Naquela época você fez alguma coisa assim meio por baixo dos panos que a Marlene nunca descobriu e que talvez descubra agora no sobremesa? Será? O que você aprontou? Sem Dona Marlene saber.
2: Não, cara, a gente trabalhava tanto que a gente não tinha
0: tempo. Olha, não minta.
1: A gente tá conversando aqui com a Kátia Paganotti. Ela é Paquita da primeira geração. Se você não sabe o que é Paquita, então eu vou te ensinar. Eu tenho certeza que você sabe, mas Paquita...
2: E você sabe, meu baixinho?
1: É claro que eu sei que é Paquita, vou te explicar. Paquita eram as apresentadoras, co-apresentadoras, junto com a Xuxa no programa.
2: Já errou, já
1: Show
2: errou.
1: Da Xuxa.
2: Ué? Já errou.
1: Já errei?
2: Já errou. Errou, tá vendo?
1: Então me explique o que é uma Paquita.
2: Vai cair. Paquita são ajudantes de palco.
1: Ah, entendi.
2: Entendeu?
1: Eu coloquei vocês numa categoria acima.
2: Acima, é.
1: Entendi. Então, tá bom. Então era
2: volta a nota.
1: Era
2: Paquita
1: ajudante
2: era ajudante de palco. Aí depois virou um grupo e que ficava ali no palco com a Xuxa ajudando ela, né? Ali em todo o sistema. E aí acabou fazendo muito sucesso e a gente foi andando conforme o andamento que tava no mundo artístico. Aí fez filme, né? Aí foi lá e fez programa de televisão, cantou, disco. E aí daí foi. Mas Paquitas mesmo é ajudante de palco.
1: Entendi. Olha, então estamos aqui com uma Paquita, que foi ajudante de palco, a primeira geração.
2: Mas agora hoje eu sou mil inutilidades.
1: E a gente vai receber também a nossa outra apresentadora que chegou atrasada. Dona Mini Ruth, pode entrar no estúdio,
0: falando
1: Mini Ruth.
0: Falando em baixinho. Baixinho, baixinha.
1: Olha aí, Mini Ruth já está conosco. E olha só, Kátia. O sonho de toda criança nos anos 80 e 90 era ser Paquita. Paquita e Paquito. O que é que você teve que fazer para conseguir realizar esse sonho?
2: Então, na época, eu acho que eu tive uma estrela de Deus, até porque eu já trabalhava desde 5 anos, né, em Brasília, já modelava, fazia revista, porque naquela época a gente não tinha nada de internet, era jornal, revista, propaganda de televisão, essas coisas. Então, a partir dos 5 anos eu comecei e... Eu era carioca, fui morar em Brasília. Lá eu me transformei em melhor manequim, né, infantil de Brasília. Fui, voltei, acabei voltando pro Rio. Minha mãe quis voltar pro Rio. Chegando no Rio de Janeiro, eu tava na praia. Um olheiro desse me viu, de agência, sabe? E falou assim, pô, leva sua filha lá que ela tem todo jeito. Minha mãe falou, não, ela já faz. Aí levou, mal entrei na agência, eu fui fazer Jubilula.
1: Sim.
2: Né? Eu era uma das namoradinhas do bacana ali. Você conhece, né?
0: Sim.
2: Tá pensamento Jubilula. Longe. Pensamento Sim. longe.
1: Não, era uma série que tinha, que era Armação Limitada.
2: Isso. Sim. E aí, depois deles, eu comecei a fazer. Aí depois eu fiz Trapalhões, né? Ali participações, Trapalhões, e entrei na época como na oficina da Globo, porque eles tinham lá, era como se fosse um curso de teatro que já preparava para as pessoas fazerem a novela. E nesse um rolo todo, que foi muito rápido, uma vez eu fui fazer a aula, né, da oficina lá de teatro, e acabou, e tava tendo a gravação do show da Xuxa, em cima, assim, né, no Teatro Fênix, porque lá era um andar só, o Teatro Fênix era embaixo e em cima era o palco, e embaixo eram umas salas. Então eu fui subir para a gravação, né? Que eu era fã da Xuxa, quem não era, criança, baixinha. Isso porque em 1986, como eu era a melhor manequim infantil de Brasília, eu desfilei com a Xuxa lá em Brasília. Mas não sabia que um dia eu ia se tornar Paquita. Daí eu subi e pedi pra Paquita me colocar naquela brincadeira do desfile que tinha. Assim, desfilava numa passarela. Desfilei, ganhei e nesse dia mesmo a Marlene me chamou pra fazer teste pra Paquita. Foi assim.
1: Cara, que legal. E aí, então, ela começa a sua trajetória sendo atriz e também Paquita da primeira geração do show da Xuxa. E que se apresentou neste domingo agora. Teve show lá no Allianz Parque, é esse mesmo?
2: Isso, foi tava lotado.
3: Vai ter esse final de semana de novo,
0: né? Vai ser sexta-feira. Bom, hein? Ô, Miúcha, eu quero fazer uma pergunta pra você ser cancelada já hoje. Na sua época de assistente, você chegou já a dar algum safanão numa criança?
2: Deixa eu te falar.
3: Senta lá, Cláudia.
2: As crianças eram do mesmo tamanho que a gente, né? É. Não parecia na televisão, não. Parecia que a gente era maior, porque a gente ficava mais ali no primeiro plano. A maioria, eu tinha 10 anos de idade, gente. As crianças ali eram tudo pequenas e tinha criança que era maior do que eu. Então, assim, na realidade, quem levava os safanões era a gente. Ó, o que eu levei de bandeirada na cabeça e meu chapéu caía, assim, sabe? Eles estavam com a bandeira, que a gente tinha umas bandeiras lá, né? Eles faziam assim, quando a gente virava de costas, pá! E o chapéu entrava.
3: Nossa!
2: Mas aí eu pegava, quando eu via quem era, eu pegava e levava lá pra mãe, porque eu tirava do palco, né? E botava lá na plateia, porque não pode. Mas eles falavam, não vou fazer, não, você tem a mesma idade que eu. Você tá falando quem manda em mim é minha mãe, sabe? Quando a gente fala, não pode cair, você vai levar um choque.
3: E hoje em dia, você tem trauma de criança? Criança levada?
2: Não, tem não. Ela lá e eu aqui, né?
1: Você não quis ser mãe por conta disso? Você, não quero ser mãe.
2: Não, eu tenho uma filha, 16 anos, a Valentina, né? Mas assim, eu não tenho. Não é que eu não tenha paciência com as crianças que são muito levadas, até porque hoje em dia quem tem que tomar conta é a mãe, não sou eu. Uhum. Não tenho mais essa função, né? Parei por aí. Então, assim, a minha tá criada. A dos outros, a gente, né, olha só. Que quem tem que tomar conta é eles, não sou eu.
3: E me surgiu até uma dúvida, porque você acabou de dizer que tem uma filha. Se hoje surgisse uma nova Xuxa, você deixaria a sua filha ser Paquita?
2: Eu deixaria, sim, mas ela não quer.
3: Não quer.
2: Ela decidiu. Tem nada. É, ela decide. Eu acho que hoje em dia a gente abre essas portas mais, né, para os adolescentes, né? A gente bota mais coisas na cabeça dele, mas é certo e errado, né? A gente não dá tanto esporro, como a gente falava, né? Você fica indeciso se é certo e errado. Você tenta mostrar o que é bom, o que é ruim, o que é prático, o que não é. E aí, sim, a gente vai mostrando. Mas ela não gosta.
1: Ela não tem esse apreço ao glamour?
2: Não.
1: Porque era muito glamour, hein, Kátia? Falamos a verdade aqui.
2: Verdade.
1: Era muito glamour. Você era do tipo, o primeiro escalão da Globo. A Xuxa era foi a maior rainha da TV. Bom,
2: acho que até
1: é
2: hoje, Camargo. Né?
1: É que tem Hebe Camargo. Então,
2: mas aí é diferente, né? A Xuxa era por baixinho e a Hebe Camargo os altinhos. Então são duas louras em direções diferentes, mas com o mesmo carisma.
1: Muito, muito, muito. E você, chegou algum momento que você falou, cara, isso aqui eu preciso tirar uma foto, eu preciso gravar um vídeo, que isso aqui eu vou contar e as pessoas não vão acreditar.
2: Cara, era muito doido, assim, na Argentina, o povo era fixado mesmo na Xuxa, sabe? Era louco, louco, louco. Você falava, não tô acreditando que eu tô vendo isso. Eles pegavam os carros, botavam as cabeças pra fora, assim, ó, ia 3, 4, 5, pendurado em cima do carro e seguia bonde, sabe? Assim, a Xuxa tinha que parar o ônibus, sair, pedir pra que todo mundo, sabe, se comportasse, que poderia ter um acidente. Então, assim, eles eram muito malucos. Era de, tipo, a gente chegar na porta do hotel e ter, assim, umas 30 mil pessoas.
1: Cara, 30 mil
2: pessoas. É, na porta do hotel. Tanto que tem uma cena dela que ela chega lá em... Agora, eu não tava nessa viagem, porque a gente não viajava todas, né? Viagem pra fora, viajavam 4 e 4, não iam todas. Aí, da onde que ela aparece, assim, na varanda, não sei se é na Argentina ou se é no Chile. Ela aparece na varanda e tá a praça toda tomada, tudo tomado, tudo.
0: Tipo Michael Jackson.
2: Isso.
3: Que loucura.
2: Era uma loucura, gente, uma loucura.
0: E o sucesso, como é que foi pra você nessa época, em algum momento te deu um bizil?
2: Cara, então assim, o sucesso ele já veio na minha vida muito cedo, essa coisa do artista, né? Porque eu comecei lá em Brasília
0: explosão.
2: Com 5 anos. A explosão, ela veio no show da Xuxa. quando a gente começou a crescer com ela, né? Ela foi desenvolvendo e a gente foi indo atrás, pegando a rebarba ali, né? Não é cantora, mas vai cantar. Não é dançarina, mas vai dançar, sabe? Então, tudo já... Vai fazer programa na Argentina, vamos falar espanhol. Vai fazer programa nos Estados Unidos, vai falar inglês, sabe? A gente foi crescendo. Só que eu só fui ver realmente, porque como a gente não saía, assim é pra shopping, sabe? No máximo, eu pro colégio voltava. Porque a gente tinha muito trabalho e fora disso também não... Chegava em algum lugar e não dava espaço pra gente ficar, né? Então, eu só fui ver a realidade de quem eu era, de como... As pessoas me viam quando eu parei de ser Paquita. Mas o boom mesmo, eu acho que foi quando a gente fez a música É Tão Bom pra Xuxa, que explodiu, que é a Fada Madrinha, que é tão bom, bom, bom, bom, bom.
1: Você tem decorado ainda todas as letras?
2: Tem, a gente dança até hoje, né?
1: Claro, né? Mas às vezes é muita letra, cara.
2: É, muita letra.
1: Não confunde, às vezes?
2: Assim, as letras, de vez em quando eu confundo, mas músicas que a gente não tocou muito, né? As músicas que mais tocaram, não tem como confundir. Aí não tem. Tipo, Hilariete, Indolelê, É Tão Bom, Sonho de Verão, Doce Mel, Abecedade da Xuxa. Tem letras que não. Mas quando você vai lá de uma música Palô, Palô, Palô, Palito, Paloê, aí... Entendeu, né? Aí
3: assim, já é a língua.
1: Inclusive, já que estamos falando do show que a Kátia está apresentando junto com as outras Paquitas e também com a Xuxa, esse show, inclusive, está parecendo uma produção da Lady Gaga. Sério, não economizaram nada na estrutura. Vocês...
2: Não, falaram sim, que economizaram no cachê das Paquitas, né?
0: Disseram. Por que que, aliás...
2: Aliás, eu queria saber o infeliz que falou isso. Acho que ele queria estar lá no lugar mesmo de graça.
0: Aliás, Kátia, uma pergunta. Por que que você acha que a Xuxa resolveu do nada fazer esse show? Será que ela não conseguiu algum acordo no desenrola do governo federal? Tava com muita dívida, falou, tô precisando de uma grana, vou fazer um show.
2: Não, véio. Gente, esse show foi muito bem planejado, muito bem programado. Ela já vem pensando nisso, já deve ter mais de 7 anos, sabe? Porque todo mundo veio com essa coisa do último show, né? Sandy Júnior. Aí veio lá, o Só Pra Cantar, voltou. Aí veio não sei quem, voltou. E aí todo mundo tava pedindo pra ela que voltasse. Então ela começou no navio. Não sei se vocês lembram.
1: Vimos, a gente chegou a acompanhar, sim.
2: Ela fez 2 navios. Eu fui em um só, fui no segundo. No primeiro eu não fui. Então assim, o primeiro foi um sucesso, um boom, né? Dela. Só que não cabia tanta gente. Como cabe no estádio, entendeu?
3: Mas a nave é maior.
2: É. Aí, tipo assim, aí depois veio o segundo, que estourou também. E aí todo mundo tava pedindo um show mesmo, sabe? Um show, não só um navio, um show grandioso. E isso, olha, desde o último navio tem 2 anos. Então, assim, tem uns 5 anos que ela já tá planejando isso, de fazer o último voo da nave, né? E só que é muito gasto, gente.
0: E por isso, por isso que ela não pagou as paquitas, gastou muito na produção.
2: Mentira,
0: que
2: gente.
0: Que história foi essa, Kátia?
1: Kátia, conta pra gente aí que estão falando que as paquitas estão ganhando um cachezinho bem simbólico, estão ganhando quase nada pra estar lá. É verdade isso?
2: Cara, eu vou te falar que assim, mesmo eu não tivesse ganhando, eu estaria lá. Porque é um momento único, é um momento que, pra mim, tá sendo incrível. Saber que eu, Kátia, que eu tinha 10 anos de idade, que eu entrei na Xuxa, e agora com 50, eu tô dançando e cantando as mesmas músicas com as minhas amigas, com a Xuxa ali na frente, com 63 anos, dando fôlego pra aquele dono, pra 50 mil pessoas, para, pelo amor de Deus, né, gente? Pode falar, criticar o que quiser.
0: E por que
2: um
0: que
2: artista
0: acha?
2: Ícone do Brasil.
0: E por que
2: e a gente
0: acha?
2: Tá junto.
3: Não, gente, eu acho um absurdo isso mesmo. Eu vou te falar que a galera tá muito chata. Eu acho que a gente tem que aproveitar mesmo essa... Era nostálgica, né? Eu, por exemplo, não peguei esse show da Xuxa, mas há 3 anos atrás...
2: Minha baixinha, tá vendo?
3: É, eu sou baixinha, mas eu peguei o Rebelde. Por exemplo, quando o Rebelde veio pro Brasil,
0: chato,
3: eu fui vestida de Rebelde e tudo.
0: Chato,
3: só que sabe o que é chato, Lucas? É chato essa galera que só critica.
2: É.
3: Por quê? É Xuxa que não pode usar a roupa que ela quer no show... Ah, porque a Xuxa,
0: a bunda
3: ela tá,
0: tá murcha.
3: É, porque a bunda tá murcha. Ah, porque tá tudo, né, enfiado. Não. Ah, porque a Xuxa não paga cachê. Porque a Xuxa, ela não chama algumas paquitas por divergências políticas. É sempre crítica, gente. Então, vai cuidar da sua vida, meu filho. Você
2: vai,
3: não acha,
2: vai cuidar. Vai lá no show sexta-feira.
1: Eu estou muito chateado com vocês aqui, porque... a gente só faz é criticar. O nosso programa é pra criticar. Você tá depondo contra nós mesmo, Mini Ruth.
3: Não.
1: Críticas. Anote aí, ó. Mini Ruth não vai poder fazer mais nenhuma crítica. Porque, ó, quando pega naquilo que ela gosta, ela fica toda machucada.
3: É claro.
1: Então não pode fazer mais nenhuma
2: crítica. Deixa ela, minha baixinha.
3: Eu sou baixinha.
1: Eu vou criticar.
3: Deixa ela. Você concorda comigo, Kátia? Concordo. É muita crítica, né?
2: Muita crítica, mas eu acho assim, tem crítica normal, porque antigamente não tinha internet, né? Então a gente não sabia muito das coisas porque não chegava tão rápido até a gente. Mas tinha crítica também, mas hoje tá chato, sabe? É porque tudo é um problema. Tudo que você vai falar, ou tudo, não pode mais falar isso, não pode, não sei o que. Você quer, não sei o que. Aí você não sabe onde você pisa.
0: Quem votou não sei quem, não fala
2: que
0: não sei quem.
2: É, aí porque isso, não sei o que. Aí porque você tá com essa cor de blusa, é porque você é isso. Não, gente, pelo amor de Deus, deixa o povo viver. Deixa a gente ser feliz, viver como quer. A única coisa que eu acho que hoje não se pode acontecer, que realmente eu vou criticar, são os maus tratos contra os animais e os abusos contra as mulheres, ou criança, ou quem for, sabe?
1: Concordo com você, Kátia.
2: Do resto, vai viver, gente. Vai cuidar da sua vida.
1: Concordo. Você não vai deixar de falar, de se relacionar com uma pessoa só porque ela pensa diferente de você. A não ser que ela cometa um crime. Como a mesma Kátia disse aí, não pode bater mulher e também não pode fazer maltratar animais. É. Se você faz isso aí, você corta relações e denuncia também, tá bom? Agora, por questões de diversão, divergência política, aí não tem porquê, não é mesmo?
2: Escolhas, porque, né?
1: Exatamente, são escolhas, Kátia. Você, na sua carreira, você já deixou de falar com alguém ou fazer algum trabalho com alguém só porque tinha
2: opinião? Dinheiro, conta, boleto todo mês. Pronto, respondido. Não quer falar comigo? Não fala. Mas vamos aqui, ó, sorrinho em frente à câmera. E pronto, eu tenho boleto todo mês, eu tenho uma criança em casa, eu tenho uma casa pra cuidar, eu tenho um monte de bichos que eu sou apaixonada, entendeu? Então, assim, independente de qualquer coisa, esse relacionamento no trabalho, é no trabalho. Lógico que nunca vai ser mil maravilhas. Você trabalha aqui, você gosta de todo mundo? Me fala, Lucas.
1: Olha, eu...
3: Ele me odeia, viu? Ele me odeia.
1: Eu adoro todos aqui da TMC. Agora, quando eu vou pra minha casa, aí já são outros 500, né? Aqui na TMC assim, eu amo todo mundo.
2: Mas eu vejo muito assim, entendeu? Eu sou uma artista, eu tenho que fazer, né, o que é de compromisso. E sobre isso, eu vou me comportar sobre. Até porque eu também não preciso e não tenho dinheiro suficiente, de repente, que o Michael Jackson deixou pros filhos dele na conta, entendeu? Então eu tenho que trabalhar. Tem algumas coisas que eu evito de fazer. Entendeu? Evito porque são coisas que a gente sabe que, de repente, não é legal, né? Por exemplo, falar de política ou apoiar um político, isso aí eu evito, independente de dinheiro, de qualquer coisa, porque não vem a mim.
1: Que legal.
2: Entendeu? Mas do resto, cara, trabalho é trabalho. Só porque brigou com uma menina que é pecorrinha, assim, a...
0: Você posou nua na Sexy, foi um grande sucesso. Hoje, por exemplo, com essa facilidade da internet, você... faria, assim, conteúdos para OnlyFans, tipo fotos sensuais, essas coisas?
2: Não, hoje em dia não. Hoje em dia eu vou me privar dessas coisas porque eu tenho uma filha. Eu prezo mais pela... sabe, por ela, porque é uma adolescente, a gente tem a internet, na época que eu fiz não tinha internet, né? Ainda era muito pouca a internet, já estava começando. Então, assim, eu não gostaria... Como eu não gostaria pra mim, também não gostaria pra ela ou pro meu marido, de alguém ficar falando algumas besteiras, até porque eu também já não tenho mais idade pra isso. Não fui nesse segmento, né? Fiz porque na época todo mundo fazia, artista, tava ali, entendeu? Era revista, ou era Sexo, ou era Playboy, né? Então, assim, independente. Hoje, não mais.
1: E se eles dois concordassem? Porque não é demérito
2: nenhum. Minha filha vai concordar, porque ela tem a cabeça super aberta. É isso. Mas eu acho que isso vai afligir de uma forma ou de outra. Ainda tem a cabeça aberta, mas ainda não sabe lidar com todos os problemas. Ela tem 16 anos. Um dia que ela souber lidar com todos os problemas, ela estiver pagando as contas dela fora da minha casa, aí sim.
3: Que não deixa,
2: mas
3: de
2: eu ainda devo isso para ela.
1: É. Nossa, que bacana seu pensamento. Bem muito diferente legal. De muitas mães, né? De muitas pessoas responsáveis por aí. Eu achei bem interessante. Até porque eu queria dizer que não é demérito nenhum ter pousado para... Jamais, assim. Eu acho muito legal quando a gente fala com uma capa de revista masculina, porque aquilo, amigos, era sinônimo de sucesso.
3: De sucesso.
1: Então você era a mulher.
3: Tem gente que brigava pra sair ali. Tem
1: gente que, eu ouvi dizer até de gente que recusava cachê, posaria de graça só pra estar na mídia.
3: Ah, eu mesma, gente.
0: É, mas aí ninguém, o mundo animal ainda não tá
1: fazendo. Batista, para que aqui no chat.
3: Aqui, a revista dela então ia ser um gibi, né?
1: É o gibizinho que ela batia. Cátia, essa piada foi genial. Parabéns, essa piada foi muito boa. Se a Mini Ruth posasse pelada, ia ser um gibi.
0: Cátia, você chegou a tocar num assunto aqui de que se a gente gosta de todo mundo aqui, vocês lá na época das paquitas, rolava umas tretas, falava, ih, essa aí tá querendo ser mais não sei o que que eu não gosto dessa aí. Tinha umas tretas assim,
2: ó. A gente não tinha tempo pra isso também.
0: Eu sou mais bonita que você.
2: A gente não tinha muito tempo pra isso. Lógico que existia umas que gostavam mais do outro, mas é normal, de pessoa. Eu posso gostar mais dela, ou mais de você, ou mais. Tem mais afinidades, né?
3: Sim.
2: E aí acabava andando uma mais com a outra, não sei o que. Mas assim, brigar.
3: Mesmo
2: muito
3: com
2: difícil, assim, era uma briga de irmã mesmo.
0: Nem uma invejinha.
2: Uma invejinha, assim, tipo, tu ganhou o bombom, eu não ganhei. Eu sacaneava a Jujuba direto, ela fala até hoje, né? Ela ganhava o bombom, eu não ganhava, né, dos fãs. Eu pegava o bombom, era mais alta do que ela, e ficava, vem pegar. É. Sabe assim? Aí eu, Marlene, ela não quer me dar meu bombom.
3: Mas a relação era boa até com as outras gerações de Paquita?
2: Depois que entrou as outras, a gente não teve muito mais... convivência, né? Uhum. Eu até convivi um pouco mais, porque eu e a Ana Paula, a gente fez ainda algumas coisas, trabalho com a Xuxa, especial de verão, sabe? A gente teve com a New Generation, que foi logo depois que a gente saiu. Mas, assim, com as outras, então, a terceira, nada, sabe? Nada. Então, eu não tinha. Não, essa é realmente isso aí, eu também nem posso aprofundar muito, porque eu não tinha muita convivência.
1: Bom, estamos aqui ouvindo com ela... Kátia Paganotti, a Paquita da primeira geração, que está conosco aqui, dizendo tudo e sobre todos. E para não deixar, bom, né, para não perder o costume, vamos fazer a PPP. Kátia, sabe o que é PPP?
3: Eu posso falar?
1: Pode.
3: Pergunta para Paquita.
1: Isso. Pergunta para Paquita. É a pergunta problemática e polêmica. Seguinte, teve um show aí da Xuxa que a Kátia participou. Teve agora aqui em São Paulo. Foi um showzaço. Mas alguns jornalistas não gostaram, como, por exemplo, a jornalista Mônica Salgado, que criticou o figurino da Xuxa, falando em erotização desmedida. Na sua opinião, Kátia, o público da Xuxa ainda deve ser tratado como criança? E daqui a pouquinho ela vai responder a PPP. Mas antes, eu quero dar uma olhada na nossa enquete do dia, que você responde através do WhatsApp 011-97221-1001. Por favor, Batista, a pergunta de hoje é...
0: A pergunta, qual é aquele golpe que tá tão normalizado que nem parece golpe mais? Por exemplo, a Camila Martins está falando o seguinte, uma empresa me chamou para um freela... E disse que era uma oportunidade de networking, ou seja, trabalhar de graça.
1: Nossa. Próxima mensagem, vai, Miri Ruti.
3: Vinícius Castro, ele mandou o seguinte, a loja de departamento que te dá 10% de desconto se você fizer o cartão dela. O desconto some, mas a fatura não, né?
1: Próximo,
0: Batista. Carlos Mendes, aquele amigo que fala, ó... Me faz um pix aí que eu te pago a hora que caiu o salário.
1: Esse é golpe. Não perde o amigo e ainda perde o dinheiro. Já é isso aí. Manda pra gente qual é o golpe que não tem mais cara de golpe. 011-972-1001, por favor,
2: Kátia. Esse aí é o golpe do beijinho, tchau, tchau, né?
1: É beijinho. É o golpe do beijinho. A Kátia tá mandando mais piada que a gente, tá?
3: Você viu, rapaz?
1: Vamos voltar então pra nossa convidada de hoje, a Kátia Paganotti. Ela que é Paquita, apresentadora, comunicadora. Mas antes...
3: Mãe, minha inutilidade, empregada. Minha inutilidade.
1: Mas sabe de uma coisa? A gente tá aqui fazendo a nossa entrevista com você, Kátia. E eu queria muito saber o que é que estão achando do nosso programinha de Meu Deus. E tem uma pessoa, uma única pessoa, pra quem a gente pode perguntar e ele vai ser 100% sincero. Chegou a hora dele, o Pitaco do Leleco!
0: Olha aí!
1: Leleco,
0: nosso, por favor. O nosso grande Leleco, ele trabalha na Transamérica, que virou TMC agora, faz uns 48 anos, então ele sabe de tudo. Ele sabe de tudo e ele faz de tudo. Ele é marceneiro, encanador, eletricista, motorista, ele arruma antena, né? Ele tira siso.
3: Abre porta,
0: né,
3: de banheiro.
0: Exatamente.
1: Chaveiro agora.
0: Meu caro Leleco, A gente precisa do seu pitaco. Eu quero saber o que, que você está achando exatamente às 14h35. O que, que você está achando do nosso programa de hoje, Leleco?
4: É pra ser...
3: Por favor.
4: Tá ruim? Precisa melhorar bastante.
0: Mas o quê? Mas não.
3: O quê?
0: Mas o quê? O convidado não.
4: Não,
0: né?
4: convidado hoje, parabéns. Né?
3: Muito obrigado.
4: Ótimo.
3: Você gosta de Xuxa, ô Leleco?
4: Eu cheguei a curtir um pouco a Xuxa, né? Mas o quê?
3: Um pouco? Cara dura você, hein?
4: Não, mas eu sou assim mesmo.
3: Você é da época?
4: Não. Eu sou tão novinho assim também, não, né?
3: Novo?
4: Bom, é o seguinte.
0: Ô Leleco.
4: O programa tá horrível, gente.
0: Ô Leleco, mas o que que precisa mudar? Você tem que trazer soluções.
4: Bom, precisava dar umas perguntas mais eficazes, né?
0: Perguntas mais eficazes.
4: Um pouco mais de humor, né? Já que o programa aí é ligado com a entrevistada. Apesar que hoje a entrevistada foi melhor que vocês.
0: Aê! Leleco, eu quero que você seja muito sincero agora. Você acha que devemos trocar algum dos apresentadores?
4: Então, teve uma pessoa que não compareceu esses dias aí, né? Mas tudo bem, melhor essa pergunta não. Essa pergunta é meia comum.
0: E convidado? Convidado, você tem alguma sugestão?
4: Eu teria, cara. Eu acho que a Mel Lisboa, né?
1: Mel Lisboa. Vamos anotar aqui. Ah? Mel Lisboa. E... tem mais algum recado, Leleco, pra nós aqui?
4: É, se o Batista não ficar preso no banheiro.
1: Tá ótimo.
4: Tá me dando trabalho, né?
1: Esse foi o Pitaco do Leleco, senhoras e senhores. Leleco, por favor, pode se despedir da nossa audiência.
4: Bom, obrigado aos ouvintes aí da TMC. Por favor, vocês comentem aí, né? Vê se tem alguma coisa aí pra me ajudar, porque esse programa aqui precisa melhorar bastante, hein? Tchau pra vocês, tá bom?
1: Muito obrigado. Valeu, Leleco.
3: Valeu, Leleco.
1: Foi o quadro Pitaco do Leleco, e ele não só deu pitaco, como ele deu porrada na gente.
3: Mas Leleco é amigo do Porcaro, Leleco.
2: Não, ele até gostou de mim, né?
1: Quem não gosta?
2: Eu sou convidada, não tô aqui todo dia, então ele não precisa aturar, né?
1: Mas a pergunta é, quem é que não gosta de Kátia Paganotti, senhoras e senhores? A eterna Paquita Miúcha, que está aqui conosco e que agora vai responder a PPP, pergunta problemática e polêmica. Eu fiz antes do break e vou repetir. O show da Xuxa foi um fenômeno, todo mundo comentou. Os comentários não foram assim, tão positivos. Por exemplo, a jornalista Mônica Salgado criticou o figurino da Xuxa, falando em erotização desmedida. Na sua opinião, Kátia, o público da Xuxa ainda deve ser tratado como criança?
2: Aliás, não tinha nenhuma criança lá, né, gente? Acho que, assim, o que eu menos vi foi criança lá. De adolescente pra cima, porque muitos foram com as mães, né? Porque também tem um carinho que vem da família. Mas, assim, criança, eu, Kátia, não vi. Crianças poucas que eu vi foi assim, ó. Filha de uma amiga que foi, levou e já conhecia a Xuxa, sabe? Agora, criança, realmente eu não vi. Eu acho que ali ninguém mais pensa, né? Como criancinha. Todos já são adultos. São os famosos baixinhos adultos que já cresceram. E eu vou te falar, ali a comunidade GBL, que é... eu não sei falar as letras todas, tá? É o que tava reinando. Sabe? E eu vou te falar, as pessoas não ligam pra isso, né? Dessa comunidade. Então, eles queriam mais era dançar, pular, gritar, recordar as músicas. Cara, me fala uma coisa. Vocês, quem é que põe 50 mil pessoas no estádio e bota todo mundo pra dançar? Cinco patinhos foram patinha, além da montanha. Até eu acho chata essa música, gente. Assim, não é uma música que eu vou falar, mas é do, só para as baixinhas. Caraca, todo mundo cantando, dançando. A Xuxa é foda, me desculpa. Entendeu? E fazendo a coreografia. Meu marido mesmo falou, cara, eu tava lá fazendo a coreografia do patinho, foi passear. E essa mulher não precisa... Não, pelo amor de Deus, né? A gente entrou, foi tudo ao delírio, assim... Erros vão ter, normal. A vida tem erros e acertos. Pessoas gostar da mesma coisa sempre é ruim, porque senão a gente não consegue consertar e nem passar pra frente. Então tem que ter crítica, sim. Lógico que não é aquelas críticas que vão, né, te trazer desânimo, mas tem que ter crítica, sim, e tem que ter elogio, sim. Lá não tinha baixinho, gente. A Xuxa tá com 63 anos e ela tá forma. Eu não vejo falar que ela não tá em forma. Ela tá melhor do que muita gente por aí.
3: Tá melhor que é do que aí. Eu com 30, rapaz. Nossa senhora, nem se compare.
1: No final, Kátia, você acha que a jornalista Mônica Salgado pegou pesado? Que ela mandou mal?
2: Ah, cara, eu acho que ela poderia ser um menos rude, assim, sabe? Com essa a colocação da palavra dela.
1: Tá certo.
2: Se ela não gostar, problema dela.
1: Tá? Exatamente. E olha, eu vou fazer das palavras da Kátia as minhas palavras. A Xuxa é foda, senhoras e senhores. Não é pra qualquer um, não. Lotar um estádio, colocar 50 mil pessoas pra cantar e dançar em músicas infantis. Isso aí. É só pra única Xuxa Rainha. E ela é a rainha da Kátia Paganotti, que esteve aqui conosco. Muito obrigado, Kátia, pela sua presença. Vamos nos despedindo de você. Ei, mas lembrando que tem show pra acontecer, Kátia. Por favor, divulgue agora.
2: E, gente, sexta-feira a gente tá de volta ao mesmo bate-local, né? Esperamos 50 mil ou mais pessoas para cantar e dançar com a gente no show Último Voo da Nave. Começa às 8 da noite no Allianz. É isso? Allianz. Não, ou é o Nubank agora.
1: Nubank Park.
2: Nubank. Então, a gente está esperando por todos vocês aí para a gente recordar e viver e levar energia positiva para cara. Gente, é único ver aquela nave passando em cima da cabeça da gente.
3: Ai, que lindo.
0: Tem ingresso? Cara, tem ingresso para nós?
3: A gente quer
2: ingresso. É só comprar no site.
1: Então, senhores, essa foi Kátia Paganotti. Muito obrigado pela participação, Kátia. Beijo. E a gente segue aqui o nosso programinha de Meu Deus, trazendo aquele quadro que é o maior sucesso.
3: Fala aí, Tchutchucão.
1: É hora da gente...
3: Eu vou... O Lucas parece o Tchutchucão, não parece?
0: A Mônica Salgado é a mulher do Afonso Negro, né? Que é a mulher do Afonso Negro. Bom eram os figurinos do Dominó, que era bom.
1: Pô, mas o Afonso Negro manda bem pra cacete.
0: Não, gente, é gente boa, gente.
1: É gente boa, finíssima. A Mônica também.
0: Você já foi no show da Xuxa cantar? Eu já.
1: Você já foi no show da Xuxa? Já.
3: Você foi cantar?
1: Ele cantou, é verdade.
0: Como assim, já foi? Depois eu te mostro. Vai.
1: É da pulga.
0: Vocês não sabem nada.
3: Ah, você era um verme. Nada.
1: Que verme, o quê? Ele tinha a banda junto com Bola. Quem era que era da banda?
0: Todo mundo. Eu, Bola, Samanta, tinha o Teobaldo.
1: Que demais. Vocês iam cantar no show da Xuxa.
0: A gente foi no show da Xuxa cantar.
1: Claro. Como é que era a música? Canta aí. Como é que era a música?
0: Não lembro, tá com pulga na cueca.
5: Já vi, vou catar. Tá com pulga na cueca. Já vi, vou catar.
0: A música era só isso.
3: Aí, Xuxa, se estiver ouvindo, chama o Batista pra abrir o show aí, ó.
1: É isso, bom, amigos, vamos trazer informação com diversão. É hora de fazermos as notícias, mas do jeito que só a gente sabe. É hora dele, do Girinho de Notícias. Vai!
3: Vem pra cá, Patrícia.
0: Vem.
3: Batista veio trabalhar, finalmente.
1: Vamos lá, primeira notícia do dia, quem traz é ela, Mini Ruth.
3: Olha só, gente, eu que amo uma fofoquinha, fiquem ligados, que você vai ficar bem informado agora. Pois é, não sei se vocês viram isso aqui, mas senhor Neymar, ele não causa só nos relacionamentos, ele causa em campo também, viu?
1: Ih, vai falar do menino Ney?
3: É. Ele levou mais cartões em 2026 do que em toda a temporada passada. Ele levou aí cerca de 10 cartões em 18 jogos disputados só esse ano. Um desses cartões foi no jogo do Brasil e da Noruega pela Copa do Mundo. Já no ano passado, ele acabou recebendo 8 cartões amarelos.
0: Mas, amigo, o que o povo gosta de pegar no pé do Neymar também, hein?
1: Né? Já passou,
0: não,
1: né,
0: tem cara? O que fazer. Vai que ele tá acumulando algum programa de milhagem de cartão amarelo. Que ele tem.
3: O importante não é o amarelo nem o vermelho, é o black que ele tem, né?
1: Deixa eu falar uma coisa. Já me disseram essa frase, eu acho ela muito boa. Que a gente só implica com quem reluz. É impressionante, sim, né?
0: Xuxa, você não vê?
1: É isso, cara. Enchendo o saco da Xuxa. Porra, porque a Xuxa usou uma roupa e tal, agora o Neymar... É. Gente... Pelo amor de Deus, pare!
0: Tem sucesso no Brasil, é isso. O cara gosta quando você vem da pobreza. Aí todo mundo fala, nossa, que lindo, maravilhoso. Aí fica milionário, você não vale nada. Onde já se viu? Pagou 10 milhões de reais num relógio. Deixa ele comprar o relógio, pô!
1: Deixa eu falar, quem disse uma frase parecida foi Tom Jobim. Que no Brasil fazer sucesso... Acho que é Tom Jobim ou Nelson Rodrigues, agora não lembro. Mas eu acho que é Tom Jobim. No Brasil, fazer sucesso é sinônimo de problema. É isso. Você começa a fazer sucesso, começam a te apontar problemas, te apontar crítica, tudo. Você vira um alvo gigantesco. É difícil pra caramba, quando na verdade a gente deveria enaltecer, né?
3: É, pô? Tem uma frase que eu gosto muito também de Tom Jobim, que é aquela assim: falem bem ou falem mal, mas falem de mim.
1: Isso é Tom Jobim, Mini Ruth?
3: Eu acho que é.
1: Tem certeza?
3: Talvez.
1: Então tá bom,
3: talvez.
1: Vamos lá. Próxima notícia
0: que traz. De futebol.
1: Próxima notícia também. Que traz ele é Marcelo Batista.
0: Tem uma namorada do zagueiro da Argentina que ela revelou, X9, ela revelou o presente que o Lionel Messi deu para os jogadores da seleção.
3: Olha
0: esse cara aqui, o Marco Senesi. Sei lá, nem sei quem é esse cara. Nem jogou na Copa. Não devia nem ter ganho presente porra nenhuma esse cara. Né? O Messi que ganha 200 milhões de dólares por ano. Sabe o que ele deu pro povo da seleção?
1: Que ele deu?
0: Um kit daqueles negócios de mate lá que os argentinos gostam.
1: Sei de tomar erva mate, chama.
0: Vem aquela cumbuquinha, cuia, né?
3: Que tipo chama? Um chimarrão.
1: Exatamente.
0: Ele deu um kit que veio uma cuia, a erva mate. Né? E aquela bagaginha térmica, assim, pra botar. Deu um pra cada jogador.
1: Mas calma aí.
3: Quem que foi que deu? O Maradona?
0: O Messi. Maradona. Tá sabendo bem de futebol.
1: Mas ó, a cuia, que é quando você coloca a erva e depois o líquido, a água quente, né? Pra tomar o chá. Essa cuia aí que o Messi deu, ela era toda dourada.
0: Dourada, mas não deve. Se fosse de ouro, tinham falado que era de ouro. É dourada.
1: É verdade.
0: Dourada.
1: Tem isso.
0: O cara ganha 200 milhões de dólares. É a mesma coisa que o Neymar chegar. R$48 na internet, nosso diretor acabou de pesquisar naquele site lá, né? A mesma coisa com o Neymar, falou: olha pessoal, nós estamos aí na Copa, tamo junto, leva uns Tupperware pra dar pra turma, fala, leva pra tua mãe. Vou
1: te falar, se esse preço for o que ele pagou, tem Tupperware aí bem mais caro, tá? Só pra deixar bem claro. Próxima notícia, amigo da vida, eu é que trago, olha... Vocês que nos ouvem devem até, acho que é normal, duvidar daquilo que a gente fala, não é mesmo? Vocês devem falar assim, não, é impossível que essa notícia aí é verídica. Não, eles estão mentindo. Mas fique tranquilo, porque nós não somos políticos. Afinal, só um terço das falas de políticos são verdadeiras. Foi a notícia que saiu recentemente e que chocou todo mundo. Somente 34% das declarações feitas por políticos nas últimas eleições eram totalmente verdadeiras. As demais continham algum tipo de exagero, de omissão ou, é claro, mentira, falsidade.
3: Nossa, não precisava nem fazer notícia, né? Vamos combinar?
1: A constatação faz parte de um relatório divulgado pela agência Lupa. O fenômeno não se restringe a um espectro político, tá? Garantem os pesquisadores.
0: Todo mundo mente.
1: Não só o pessoal de esquerda, o pessoal de direita, não. Todo mundo mente. O de centro também, tá? Todos estão mentindo.
0: Eu sempre achei que era tudo mentira.
1: Não, um terço, né?
0: Um terço até que é muito. É pouco ainda. É pouco.
1: É um terço de verdade.
0: Então margem de erro disso aí tá grande nessa pesquisa. Lupa! Ô, Instituto Lupa!
3: Né? Olha só.
1: Vai, Mini Routier, com você.
3: Mas falando em falsa, em coisas falsas, né? Gente, vocês já pegaram nota falsa?
1: Já peguei uma nota falsa, sim.
3: É difícil hoje em dia a gente estar com dinheiro, né? Sim, a gente sempre tá fazendo Pix por aí. Mas pode acontecer. Porque temos um delinquente que anda usando bastante nota falsa por aí. Ele foi preso com muitas notas falsas. E aí, na hora de pagar a fiança, adivinha só?
0: Teve audiência de custódia. Aí ele falou, você precisa pagar a fiança. O que, que ele fez?
3: Pagou com notas falsas novamente.
1: É mesmo? Esse é macho.
3: Pois é, ele foi preso aí em Santa Catarina, lá num parque aquático, né? Tentando comprar as coisinhas com as notas fakes. E aí, depois dessa audiência, acabou tentando sair com nota falsa.
0: Parcelou a cana em duas vezes. Parcelou a cana em duas vezes. É o cara parar no teste do bafômetro, de ter bebido e falar, deixa eu tomar mais uma, vai. Já que eu tô aqui mesmo.
1: Esse cara aí... Pode ser um belo jogador de pôquer, hein, cara? Você tá na profissão errada, você tá querendo cometer crime, vai jogar pôquer, que você vai saber fazer muito bem. Você vai dobrar a aposta. O cara falou, eu fui preso? Então toma aqui, ó, vou pagar minha fiança com notas falsas.
3: Gente do céu.
1: Dobrou. Vai, próxima notícia. Quem traz é ele, Marcelo Batista.
0: Ó, o Zidane, atenção, Zidane é o novo técnico, até 2030, é o novo técnico da seleção francesa, hein? O craque Zidane jogou no Real Madrid, foi campeão do mundo em 98. Ele vai ficar no lugar do Didier Deschamps, que foi o que treinou a seleção. Acho que a seleção não foi muito bem nessa Copa. Tá lá no site da TMC, né? Mas eu acho que não vai dar nada isso aí, viu? Eu
1: acho que pode ser que dê. O Zidane é muito
0: bom. Tudo cara que jogou muita bola de técnico não serve, acho. O cara, pra ser bom técnico, tem que ser jogador. treinador ruim. Tipo o Luxemburgo. Era um perna de pau. Virou um bom treinador. Filipão era um caneleiro, mas batia que era uma desgraça. Virou um bom técnico. Parreira. Você já ouviu Parreira de jogador de futebol? Não. Foi campeão do mundo. O Abel do Palmeiras era outro grosso. E aí é um bom técnico, tem que ser assim.
1: É, e o Zico, que foi um exímio jogador e virou um maravilhoso técnico.
0: É, eu vi. A seleção do Japão tem 5 Copas do Mundo, eu vi.
3: Calma, eu acho que ele vai ser bom, gente.
1: Calma aí, não dá pra fazer milagre também, calma. Mas ele é bom.
0: Da TMC, né? Mas eu acho que não vai dar nada isso aí, viu?
1: Acho que pode ser que dê. O Zidane é muito
0: tudo
1: bom.
0: Tudo caneleiro, mas batia que era uma desgraça. Virou um bom técnico. Parreira. Você já ouviu Parreira de jogador de futebol? Não. Foi campeão do mundo. O Abel do Palmeiras era outro grosso. E aí é um bom técnico, tem que ser assim.
1: É, e o Zico, que foi um exímio jogador e virou um maravilhoso técnico.
0: É, eu vi. A seleção do Japão tem 5 Copas do Mundo, eu vi.
3: Calma, eu acho que ele vai ser bom, gente.
1: Calma aí, não dá pra fazer milagre também, calma, mas ele é bom.
0: Mas se fosse... Ele levou o futebol pro Japão, que ficou, popularizou, mas não é que foi um bom técnico. O que, que o Japão ganhou? Ganhava aquelas Copas Sushi lá que ele jogava, pô.
3: Acho que ele vai ser bom, porque, chegou lá no vestiário, deu cabeçada nos jogadores, eles começam a jogar, vai ver.
1: Ele é um bom técnico, ele vai entrar na cabeça dos caras. Próxima notícia que traz sou eu. Afinal de contas, amigos e amigas, o que muita gente gosta, que nos ouve aqui, é de relaxar, né? Chegar aquele dia, happy hour, tomar a sua cervejinha, tomar a sua bebidinha. Mas agora, se você estiver fazendo dieta, ou se você estiver fazendo um autocontrole, saiba que vai facilitar pra você. Porque uma marca vai lançar uma cerveja sem álcool, com whey protein colágeno. Olha que legal, a bebida vai ter menos de 100 calorias. A ideia é que as pessoas também possam consumir proteína no bar, disse o vice-presidente da empresa, que vai lançar a cerveja fitness.
3: Nossa, tudo que eu queria, gente, malhar tomando uma cerveja. Nossa
0: senhora. Happy hour agora vai ser na frente do espelho da academia, a galera toda, ó, fazendo assim e tal. Agora, depois da barriga de chope, agora vem o tanquinho de puro malte. Né?
1: Muito boa essa.
0: E só falta o torresmo com creatina agora. Tá, ó. Vai ficar, ó, uma delícia.
1: Você tá dando várias ideias aí de graça pro pessoal.
3: Eu amei. Mas parou, gente. Parou tudo.
0: Leleco de novo? O que que é?
3: Não.
0: Não?
3: Cuca, solta a vinheta.
6: Agora o mundo para. Agora o mundo para.
1: É isso mesmo. Agora o mundo para. Porque Shawn Mendes assou o nariz na praia de São Conrado.
3: Cantor canadense curtiu uma tarde romântica no Rio de Janeiro aí com a sua namorada, a atriz Bruna Marquezine, quando precisou assoar o nariz.
1: Que foi?
3: Assoar o nariz.
1: Essa é a notícia. Shawn Mendes assou o nariz na praia de São Conrado. Bom, agora que o mundo parou, a gente pode seguir com notícias bem menos escorregadias do que essa.
0: Momento de tensão, hein?
3: Nossa.
0: Momento de tensão. Alta do preço do feijão chega a 50%, hein? 50%.
3: Nossa, gente.
0: Problemas na safra reduziram a oferta do produto no mercado. Isso deixou o prato feito e a marmita mais caros no Brasil. Comerciantes e clientes estão tendo que fazer pesquisas para encontrar um feijão mais baratinho. 50%? Não como feijão mesmo, por mim. Pode aumentar 300%.
3: Sabe quem vai sair
0: na... É difícil fazer feijão, né?
3: Não, é fácil, para.
0: Não é, eu não sei fazer feijão.
1: A panelinha de pressão acabou.
3: Uma
1: panela de louro, pressão explode, meu.
0: Não. Se você não souber cozinhar. Então, tem que tomar cuidado.
3: É nada. Sabe quem vai sair na Forbes, né? Depois dessa notícia.
1: Quem vai sair na Forbes?
3: O João pede feijão.
0: Meu Deus. Você não quer uns 15 dias de folga, não?
3: Hein? Vai me dar férias? Não, Lucas, volta.
0: Hein?
3: Ah, gente, o Lucas sempre me abandona aqui. Não, Batista, você fica. Você fica, Batista, porque você ficou trancado no banheiro aquele dia. É um absurdo esse programa, gente. É um absurdo. Batista, fica, senão eu vou te trancar no banheiro novamente, hein? Vamos lá pra próxima, vai. Gente, eu não sei se vocês viram, mas rolou aí uma super greve lá em Manaus dos motoristas de ônibus. Os motoristas exigiam aí pagamentos de salários que estavam atrasados, né? A greve que rolou semana passada ainda tá viralizando por aí. E é claro que a gente vai ouvir um áudio de um desabafo durante uma entrevista explicando por quê, né, que o trabalhador precisa tanto desse dinheirinho sagrado. Cuca, coloca o áudio, por favor.
7: O que que tá acontecendo aqui hoje? Gente, a gente tá atrás dos nossos direitos, né? A gente que é motorista e comprador, estamos tudo atrás dos nossos direitos. O que a gente quer é só que pague a gente. Porque a gente tem nossa dívida, nossos boy. Eu, pelo menos, sou casada com meu boy, preciso pagar minha dívida, preciso dar adiantamento. Toda sexta-feira o bofe me procura pra querer alguma coisa, né? E se eu não tiver o meu money, o meu axé, como é que eu vou pagar o bofe? Então, por esse motivo, a gente uniu as nossas forças, a nossa categoria, todos juntos. E aí, hoje a gente paralisamos, ponto final. Só vamos sair daqui quando o nosso pagamento começar.
3: Certíssimo, galera, certíssimo. Viralizou esse áudio aí desse motorista de ônibus falando que ele precisa de dinheiro pra pagar os boys, gente. Eu entendo, vocês acham que eu tô fazendo o quê aqui sozinha nesse programa? Preciso fazer o mesmo.
1: Vou te falar, nada melhor do que um depoimento de verdade, né? Você vê que quando a verdade aclama, tudo passa despercebido. Você vê, eu parei pra
0: prestar. 100% não souberam responder ou preferiram não opinar. É uma. É, dados da pesquisa Indexa.
1: O pessoal já tá decidido, né?
3: É.
1: Tá
3: decidido. Eu não sei nem o que eu vou almoçar mais tarde.
1: A gente que.
0: Mas tinha que ter umas. Né, presidente, eleição tinha que ser que nem o Oscar, assim, ter umas categorias, né? Bom, melhor aí. Mentira em debate.
3: Eu acho.
0: Né?
1: Essa ideia é muito boa,
0: Batista. Já pensou? E um candidato, a melhor mentira. E aí vai votando. Tinha que ter uma votação Batista, assim.
1: Essa, né? Ideia é muito boa.
0: Presida Awards 2026.
1: Pô, muito bom. Né? É sempre feito. É boa depois de um.
0: Melhor mudança de lado depois da eleição.
1: Cara, nossa. Muito boa, né? Muito boa ideia. Sim. Isso me lembrou a nossa enquete de hoje, que fala sobre o golpe. Onde é que você tá ouvindo a gente? Com certeza tem golpe. Mas qual é o golpe que já deixou de ser golpe? Você respondeu pra gente, o Batista vai trazer a enquete. Vai,
0: tá,
1: Batista.
0: Tão normalizado o golpe que nem parece golpe. Por exemplo, Marcos Paiva, aquela plaquinha de promoção relâmpago, mas o preço sempre foi o mesmo de sempre.
3: Nossa, que ódio. Rodrigo Barros, ele mandou o seguinte: você foi selecionado para uma pesquisa rápida. Só que rápida para quem, né? Eu já podia até formado no Senai até.
0: Patrícia Rocha, foto de lanche no app. Nunca é igual ao que tá na imagem. É igual o Tinder, mais ou menos.
3: Ah, né? Eu sou igualzinha a foto,
1: cara. Vai, Mini Ruth.
3: Cláudia Moraes mandou: parcelamento sem juros. O juro já tá tão embutido que veio de brinde.
1: E você, Marcelo Batista, a última?
0: Tem mais uma aqui. Ó, a Mônica Ribeiro, Black Friday de passagem aérea. O desconto é tão secreto que ninguém encontra, né?
1: Olha, eu queria agradecer. Muito obrigado a você que nos ouviu aqui na TMC. E a gente tá, infelizmente, encerrando o nosso programinha de hoje. Mas amanhã estamos de volta. Amanhã tem mais Marcelo Batista.
0: É, @ Batista no Instagram e segue lá, tá?
1: Tem mais Mini Ruth.
3: @ Mini Ruth Oficial no Insta. Beijo pra vocês.
1: E tem mais Lucas Salles. Eu sou @ Lucas Salles e quero te agradecer. Um beijo. Um queijo e continue aqui ligado na TMC. Valeu, pessoal. Tchau, tchau. Beijão.

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2: Muito bom dia, uma ótima quarta-feira para você que sintoniza a TMC. Hoje é dia 29 de julho, seja muito bem-vindo e muito bem-vinda ao Amanhã TMC. Eu sou o Diego Andrade e eu te faço companhia ao vivo até às 5 da manhã. Aqui no Amanhã TMC você fica por dentro de tudo que aconteceu de mais importante no noticiário do Brasil e do mundo, além de saber das primeiras notícias que vão impactar aí a sua quarta-feira. Se você está em Belo Horizonte, acompanha a nossa programação em 88.7, em Recife 92.7, São Paulo e Brasília 100.1, em Curitiba 100.3 e no Rio de Janeiro estamos no 101.3. O meu muito obrigado a você que sintoniza a TMC. O WhatsApp está aberto para você participar. Manda sua mensagem, comenta sobre as principais notícias do Amanhã TMC no 119-7221-1001. 119-7221-1001. Vamos agora às principais manchetes do programa de hoje. Ministro Alexandre de Moraes deu 48 horas para a defesa de Jair Bolsonaro explicar o uso de um vídeo criado por inteligência artificial exibido na convenção do PL. O Supremo Tribunal Federal quer saber se o ex-presidente autorizou o uso da sua imagem e voz. Segundo Moraes, se houver autorização, pode haver descumprimento das regras da prisão domiciliar. Se não houver, o caso pode configurar uso irregular de deepfake na campanha eleitoral. Os Estados Unidos prorrogaram por mais um ano a ordem que declara a emergência nacional em relação ao Brasil. A medida não cria novas sanções, mas mantém em vigor a base legal usada pelo governo Donald Trump para justificar ações contra o Brasil. O documento repete críticas ao governo brasileiro e ao Supremo Tribunal Federal, enquanto o Itamaraty ainda não comentou a decisão. Ex-funcionários do PL Mulher foram nomeados para cargos no governo do Distrito Federal após a saída de Michele Bolsonaro da presidência do grupo. Segundo a apuração da TMC, Michele articulou as contratações após a demissão da equipe durante a crise com Flávio Bolsonaro. O GDF ainda não comentou o caso. A Polícia Federal cancelou o depoimento de Flávio Bolsonaro na investigação que apura uma suposta calúnia contra o presidente Lula. A decisão foi tomada após a defesa apresentar esclarecimentos por escrito. O inquérito continua em andamento e apura uma publicação feita pelo senador nas redes sociais no início deste ano. O Ibovespa fechou em alta de 0,7%, impulsionado pela inflação abaixo do esperado, o que aumentou a expectativa de queda nos juros no Brasil. O dólar subiu para R$ 5,12 antes da decisão do Banco Central dos Estados Unidos. No mercado de ações, Petrobras e Ambev avançaram, enquanto empresas de telecomunicação recuaram após a divulgação de balanços. No noticiário internacional, um vazamento de fósforo branco na base aérea de Osan, controlada pelos Estados Unidos na Coreia do Sul, levou à retirada preventiva de moradores da região. O alerta foi suspenso cerca de 30 minutos depois. Ninguém ficou ferido e as autoridades investigam um acidente com munições dentro da base, enquanto equipes realizam a descontaminação do local. Advogados argentinos denunciaram o presidente Javier Milei por sua participação na convenção do PL em São Paulo, onde apoiou a candidatura de Flávio Bolsonaro. A denúncia questiona o uso de recursos públicos na viagem e acusa Milei de interferência nos assuntos internos do Brasil após críticas a Lula e ao ministro Alexandre de Moraes. O governo argentino ainda não se manifestou sobre o caso. Muito bom dia a você que sintoniza a TMC. Vamos à previsão do tempo para todo o país nesta quarta-feira. Curitiba, o dia é nublado, mas o sol também aparece. Pancadas de chuva à tarde e à noite. Máximas de 21 e mínimas de 15 graus. Em São Paulo, o dia começa com sol. Nuvens aparecem à tarde. À noite, podem ocorrer pancadas de chuva. Máximas de 30 e mínimas de 17 graus. No Rio de Janeiro, o dia é perfeito para quem quer ir para a praia, viu? Sol o tempo todo e sem chuva, máximas de 35 e mínimas de 17 graus. Em Belo Horizonte, o dia é ensolarado e não chove, máximas de 29 e mínimas de 15 graus. Em Brasília, o sol aparece entre nuvens, não chove, máximas de 29 e mínimas de 16 graus. Para finalizar em Recife, o dia de sol com chuvas de manhã e diminuição da nuvem de nuvens à tarde. Máximas de 30 e mínimas de 22 graus. Milhões de brasileiros vão ganhar mais tempo para tentar colocar as contas em dia. O governo decidiu prorrogar o Desenrola Brasil até o dia 31 de agosto, mantendo as mesmas regras do programa. Quem traz os detalhes é o Adrian de Almeida, direto de Brasília.
3: O governo federal decidiu estender por mais um mês o prazo do Desenrola Brasil, programa criado para ajudar brasileiros a renegociar dívidas com bancos. A nova data para encerramento será no dia 31 de agosto. A decisão foi anunciada pelo ministro da Fazenda, Dario Durigan, que afirmou que a prorrogação foi definida junto com o presidente Lula para dar mais tempo aos consumidores que ainda precisam regularizar a situação financeira. Segundo o ministro da Fazenda, Dario Durigan, a medida não terá impacto financeiro para o governo federal e não será necessário liberar novos recursos para manter o programa funcionando.
4: Esse prazo adicional vai ser importante, inclusive, para que as pessoas que hoje estão tentando acessar os programas de moto, de carro, para trocar sua moto, trocar seu carro, possam resolver eventuais pendências que tenham nos bancos. Previamente, que é usar o desenrola, para depois se enquadrar nas condições para as operações de carro e moto também poderem fazer jus a...

0: dívidas. 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
1: uma pesquisa divulgada nesta terça-feira mostra como está a disputa pelas duas vagas do Rio de Janeiro ao Senado. A repórter Beatriz Trindade tem os detalhes.
2: O ex-prefeito do Rio, Marcelo Crivella, do Republicanos, e a ex-governadora Benedita da Silva, do PT, aparecem numericamente na frente na disputa pelas duas vagas do Rio de Janeiro ao Senado. Esses cenários foram analisados pela pesquisa Real Time Big Data, esse estudo que foi divulgado nesta terça-feira. No primeiro cenário, que consolida os primeiros e o segundo voto dos entrevistados, Crivella surge com 17% contra 14% de Benedita. Na sequência, Carlos Portinho, do PL, e Pedro Paulo, do PSD, surgem com 13%. No segundo recorte, o ex-prefeito segue na frente com 19%, enquanto Benedita aparece no ranking com 15%. Portinho e Pedro Paulo configuram 14%. Nas eleições de 2026, cada eleitor vai poder votar em dois candidatos ao Senado. Por isso, os percentuais divulgados nesta terça-feira representam um total de citações de cada pré-candidato e candidato, considerando as duas intenções de voto. A pesquisa Real Time Big Data ouviu 2 mil pessoas entre os dias 23 e 27 de julho. A margem de erro é de 2 pontos percentuais para mais ou para menos. O índice de confiança é de 95%. Os números completos você encontra no nosso site tmc.com.br.
1: O ministro da Justiça e Segurança Pública, Wellington César Lima e Silva, decidiu manter o sigilo de 100 anos sobre os registros de visitas recebidas por Daniel Vorkaro durante os 3 meses em que o dono do Banco Master ficou detido em uma sala da Superintendência da Polícia Federal em Brasília. Direto de Brasília, Rodrigo Vicente tem mais informações.
3: A justificativa é preservar informações consideradas pessoais relacionadas à intimidade e à vida privada de Daniel Vorkaro e também das pessoas que o visitaram. Bem, os dados foram solicitados pela coluna da jornalista Malu Gaspar do jornal O Globo. Daniel Vorkaro, a gente lembra, foi transferido para a Superintendência da Polícia Federal aqui em Brasília em março deste ano, enquanto tentava negociar um acordo de colaboração premiada. Após o fracasso das negociações, o banqueiro foi encaminhado no mesmo mês para o 19º Batalhão da Polícia Militar aqui do DF, conhecido como Papudinha. Bem, a Polícia Federal e a ouvidoria do Ministério da Justiça, posição inclusive confirmada pelo ministro Wellington César, alegam que os registros envolvem dados pessoais protegidos por informações de privacidade, honra e imagem. Bem, assim como a Polícia Federal e o Ministério da Justiça, o presidente do Senado, Davi Alcolumbre, também tem negado o acesso a informações que, segundo especialistas, seriam de interesse público. Para isso, o Senado tem recorrido à Lei Geral de Proteção de Dados, a LGPD, e a um decreto que regulamenta a Lei de Acesso à Informação de 2012 e que protege informações pessoais relacionadas à intimidade, à vida privada, à honra e à imagem mantidas por órgãos públicos.
1: As articulações para a disputa pelo governo do Rio avançam com a definição dos primeiros nomes que estarão nas urnas em outubro. Além das chapas para o executivo, partidos também começam a fechar as listas de candidatos ao legislativo e os apoios para a corrida estadual. A repórter Luísa Rodrigues traz mais informações.
4: O apresentador e comunicador André Marinho é confirmado como candidato ao governo do estado pelo Novo. Além dele, o partido também anunciou de forma oficial a tenente-coronel da Polícia Militar, Erigreice Monteiro, como candidata à vaga de vice-governadora. Os nomes foram confirmados pela sigla durante convenção online. No encontro, o Novo também escolheu o engenheiro civil Mauro Campos como candidato ao Senado Federal no Rio de Janeiro. O evento também contou com as participações do presidente estadual do partido, Thiago Esteves, e anunciou outros nomes que vão concorrer a vagas do Legislativo. Filho do empresário Paulo Marinho, André Marinho é formado em Ciência Política pela Universidade de Nova York. E com milhões de seguidores nas redes sociais, onde se apresenta como artista e showman, ele ficou famoso pelas participações em programas de rádio e TV focados em humor, política e debates. Renovação política e segurança pública estão entre as principais bandeiras defendidas por André Marinho na corrida eleitoral. Na segunda-feira, o Partido Democrático Trabalhista também definiu em convocação estadual os

0: nomes dos candidatos que vão representar a sigla nas eleições de 2026. Para o cargo de deputado estadual, os nomes são Léo Lupe, Fernanda Neves e Zito. Já para concorrer a deputado federal, os candidatos serão Marta Rocha, Axel Grael, Vitor Júnior e Marcos Tavares. O PDT ainda formalizou o apoio à candidatura de Eduardo Paes, do PSD, ao governo do estado. A aliança faz parte de uma ampla coligação partidária que também inclui o PT e o MDB.
1: A indefinição ainda marca a situação política em Minas. O André Rocha traz as informações sobre o cenário político de Minas Gerais.
2: Muita indefinição na política mineira e o prazo para que tudo chegue no lugar está acabando, é 5 de agosto. O senador Cleitinho, que lidera todas as pesquisas de intenção de votos para o governo do estado, ainda não decidiu se será ou não candidato. Até agora, tem alguns candidatos que já foram homologados nas convenções. Alexandre Calil, do PDT, Patrus Ananias, do PT, o Gabriel Azevedo deve ser homologado na convenção do MDB e o Bem Mendes, do partido Missões. Há uma conversa aqui em Minas Gerais do Marcelo Aro, que seria candidato ao Senado e coordena a Federação PP União Brasil, a maior federação do país. Há uma conversa de que ele iria para o governo do estado para concorrer contra o atual governador Matheus Simões do PSD. Marcelo Aro era aliado do Matheus Simões, mas por causa de uma briga pela vaga ao Senado, os dois acabaram se estranhando. O senador Carlos Viana se filiou ao PSD, Marcelo Aro não gostou nada disso. Então, se o Cleitinho não for candidato, há essa possibilidade do Marcelo Aro ser o candidato da Federação PP União Brasil com o apoio do Republicanos e também do PL.
1: O Palácio do Planalto intensificou o monitoramento sobre a atuação de líderes estrangeiros na disputa presidencial brasileira. O temor é que a ofensiva externa ganhe força e tente desestabilizar o processo eleitoral na reta final da campanha. Quem informa é o Rafael Felitti, direto de Brasília.
3: O governo e a campanha do presidente Lula acompanham de perto os movimentos do presidente dos Estados Unidos, Donald Trump, e do presidente da Argentina, Javier Milei. Em um discurso com tom agressivo durante a convenção do PL, Milei afirmou que Flávio Bolsonaro é o único capaz de parar Lula e fez ataques ao presidente da República e também ao ministro do Supremo Tribunal Federal, Alexandre de Moraes. Em resposta às declarações, o governo brasileiro convocou o embaixador do Brasil na Argentina para consultas e cobrou explicações do chefe da diplomacia argentina em Brasília. Já Donald Trump, na avaliação do governo brasileiro, estaria usando o tarifaço e a influência sobre plataformas digitais, como o X e a Rumble, para pressionar empresas de tecnologia a favorecer aliados políticos e atuar contra o governo Lula. Além disso, segundo reportagem do jornal norte-americano Washington Post, o governo dos Estados Unidos pretendia enviar dois representantes ao Brasil para discutir liberdade de expressão às vésperas das eleições no primeiro turno. O Itamaraty, no entanto, negou os vistos, por considerar que a visita poderia representar uma tentativa de interferência externa no processo eleitoral brasileiro. Enquanto isso, a campanha de Flávio Bolsonaro testa os limites da legislação eleitoral ao utilizar inteligência artificial para reproduzir a imagem e a voz do ex-presidente Jair Bolsonaro em peças de apoio à candidatura de Flávio. Em meio ao aumento da tensão diplomática, o governo brasileiro recebeu apoio da China. Em conversa por telefone com o presidente Lula, Xi Jinping reafirmou o compromisso de Pequim com a soberania nacional brasileira e declarou que a China apoiará o Brasil diante de qualquer tentativa de interferência estrangeira nas eleições de outubro.
1: A ministra do STF, Carmen Lúcia, defendeu que os brasileiros protejam a democracia para impedir interferências que fragilizem o país. De Brasília, Rodrigo Vicente tem os detalhes.
4: A ministra fez uma defesa enfática do processo democrático. De acordo com ela, ninguém pode interferir ou fragilizar o país. Vamos ouvir o que ela disse.
5: Há que haver espaços como este, reuniões como essa, que dão a demonstração daqueles vetores, daqueles temas mais importantes para que a gente caminhe e fortaleça a democracia no Brasil, em todos os lugares do mundo, para que ninguém queira também interferir e fragilizar a nossa democracia.
4: Sem citar nomes ou governos, a declaração da ministra ocorre em meio às recentes tensões diplomáticas envolvendo o Brasil e os Estados Unidos, após manifestações do governo de Donald Trump sobre a política brasileira. Bem, na última semana, o Ministério das Relações Exteriores negou visto de entrada a Riley Barnes e Samuel Sanson, funcionários do Departamento de Estado norte-americano e subordinados ao secretário Marco Rubio. Eles são apontados pela imprensa norte-americana como responsáveis pela guerra cultural que a Casa Branca pretende disseminar contra governos considerados de esquerda e que tenham simpatias pelas comunidades islâmicas. Bem, segundo a reportagem do The Washington Post, os dois viriam ao Brasil para contestar o processo eleitoral e colocar em dúvida a lisura das urnas eletrônicas. Outro cenário por aqui é a crise inédita entre o Brasil e a Argentina depois das ofensas do presidente Javier Milei contra o presidente Luiz Inácio Lula da Silva e ao ministro do STF Alexandre de Moraes. Milei chamou o presidente Lula de presidiário e o magistrado de lixo careca. O ataque contra o mandatário brasileiro aconteceu na convenção do PL, que confirmou Flávio Bolsonaro como candidato ao Palácio do Planalto. Por fim, Carmen Lúcia destacou que os compromissos com os valores democráticos exigem vigilância permanente diante de qualquer tentativa de enfraquecimento institucional. Ela reforçou ainda a importância do voto para a manutenção da democracia e disse que o futuro do país precisa ser decidido pela mão do povo.
1: E ex-funcionários do PL Mulher, demitidos após a saída de Michele Bolsonaro da presidência do núcleo, ganharam cargos no governo do Distrito Federal. O repórter Adrien de Almeida traz as informações pra gente.
6: A oficialização das novas nomeações foi publicada no Diário Oficial do DF. Segundo apurações da produtora da TMC Brasília, Catiellen de Oliveira, a própria ex-primeira-dama foi que articulou as contratações com a administração distrital, aproveitando da relação de amizade pessoal que ela tem com a governadora Celina Leão. Os cortes na equipe do partido haviam ocorrido depois de uma crise familiar, desencadeada por um embate público entre Michele e o senador e candidato à presidência da República, Flávio Bolsonaro. Na ocasião, a ex-primeira-dama alegou ter sido desrespeitada e humilhada, enquanto o parlamentar negou todas as acusações. A situação de racha no partido, no entanto, cedeu espaço a uma trégua na última semana, quando Michele e Flávio selaram a paz durante uma convenção do Partido Liberal. Dias antes da convenção, Flávio publicou um vídeo pedindo desculpas à primeira-dama, que horas depois aceitou. Ela também gravou um vídeo afirmando nele que existe um Brasil pronto para ser socorrido e, para isso, sentaria para conversar com Flávio sobre o futuro do país. A Convenção Nacional do PL foi realizada para lançar oficialmente a candidatura do senador ao Planalto e contou com participação de outros políticos e autoridades. A reportagem procurou o governo do Distrito Federal para obter um posicionamento oficial a respeito das nomeações publicadas no Diário Oficial, mas ainda não obteve retorno.
1: A nova rodada de pesquisas Real Time Big Data mostra Eduardo Paes consolidado nas intenções de votos no estado do Rio. Mais informações chegam com Leonardo Rezende.
7: O ex-prefeito do Rio, Eduardo Paes, do PSD, segue na liderança consolidada das intenções de voto para o cargo de governador do Rio. De acordo com a pesquisa Real Time Big Data, Paes tem 37% da preferência do eleitor no estado, muito à frente dos principais adversários, Douglas Ruas, do PL, com 16%, e Antony Garotinho, do Republicanos, com 12%. Os dois aparecem em empate técnico. O estudo foi divulgado nesta terça-feira. O número de indecisos chegou a 15%, enquanto o acumulado de eleitores que pretendem votar em branco, anular ou nem mesmo votar ficou em 11%. Eduardo Paes lidera ainda em todos os cenários ventilados pela pesquisa. No levantamento espontâneo, em que os entrevistados declaram o candidato preferido sem receber opções pré-determinadas, pontuou 14%, seguido de Ruas, 5% e Garotinho, 3%. Neste cenário, no entanto, os indecisos chegam a 59%. Nulo, branco ou nem mesmo votante, 13%. Já em um eventual segundo turno entre Eduardo Paes e Douglas Ruas, o candidato do PSD venceria por 43% a 27%. Em uma disputa direta com o Garotinho, Paes teria 44% contra 25% do ex-governador do Rio. A pesquisa Real Time Big Data ouviu 2 mil pessoas entre os dias 23 e 27 de julho. A margem de erro é de 2 pontos percentuais para mais ou para menos. O índice de confiança é de 95%. O levantamento foi registrado sob o número RJ03487-2026.
1: E o diretor-geral da OMS, Tedros Adhanom, afirmou ter ficado impressionado com a estrutura do hospital de Andaraí, na zona norte do Rio. Tedros foi guiado pelo próprio presidente, que o apresentou à unidade hospitalar. A repórter Érica Levigardi tem os detalhes.
8: O Brasil atingiu a meta para eliminar a transmissão vertical da hepatite B. A informação foi anunciada pelo ministro da Saúde, Alexandre Padilha, em agenda da presidência no Hospital do Andaraí, na zona norte do Rio. Nesta terça-feira, o ministro entregou o dossiê com as evidências que embasam um pedido de certificação ao diretor-geral da Organização Mundial de Saúde, Tedros Adhanom.
9: Isso aqui mostra que o Brasil chegou a 100% da cobertura vacinal nas crianças, mais de 98% da cobertura do pré-natal, redução de casos de hepatite B nas crianças menores de 5 anos de idade, alcançando as metas que o OMS estabeleceu para dizer que nós eliminamos a transmissão da gestante para o bebê da hepatite B como problema de saúde pública. Estão entregando e vai ter avaliação pela OPAS, pela OMS, da nossa certificação. Muito obrigado, OMS e OPAS, por serem parceiros nesse alcance, nessa liderança.
8: Tedros viu de perto a estrutura do Hospital do Andaraí. A visita guiada foi conduzida pelo presidente da República, Luiz Inácio Lula da Silva, e acompanhada por ministros da Saúde de outros países. Lula conduziu Tedros pelas alas do hospital para mostrar o funcionamento do Sistema Único de Saúde. O diretor-geral da OMS disse que ficou impressionado.
10: But now when I see the transformation, I was so impressed.
11: Mas agora, quando eu vi a transformação, fiquei muito impressionado.
10: The infrastructure is renovated.
11: A infraestrutura foi renovada.
10: Additional structures also added.
11: Maior infraestrutura foi acrescida.
10: New equipments to expand service.
11: Novos equipamentos para expandir os serviços de prestação médica.
8: O presidente da República aproveitou para criticar o presidente dos Estados Unidos, Donald Trump. Segundo Lula, tratamento de saúde não é para ricos, mas para quem está doente. Ele fez um pedido ao diretor da OMS.
12: Quando você puder conversar com o presidente Trump, ele que anunciou que ia cortar a verba da Organização Mundial da Saúde, você diga para ele: como é que um presidente de um país que não é rico como os Estados Unidos consegue garantir a cada cidadão brasileiro o mesmo tratamento de saúde que terá o presidente da República? É possível tratar o povo com respeito, independentemente da cor, independentemente do sexo, independentemente da religião, independentemente da sua conta bancária. É possível tratar todos com respeito e decência. E é isso que a gente quer mostrar ao mundo.
8: Entre os espaços visitados pelo grupo estavam os setores de radioterapia e odontologia da unidade, além de ambulâncias. Antes administrado pelo governo federal, o Hospital do Andaraí passou a ser gerido pela Prefeitura do Rio em 2024. Em março, Lula já esteve no local para inaugurar o então novo setor de trauma, com capacidade para realizar 300 atendimentos por dia. Na época, também foram entregues ainda as novas dependências do setor de clínica médica do terceiro andar, que passou por uma reforma completa.
1: 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Uma simulação de acidente aéreo com múltiplas vítimas mobilizou as forças de emergência do Distrito Federal. O nosso repórter em Brasília, Leonardo Montel, traz os detalhes desta ação.
13: Com figurantes maquiados, representando vítimas em estado grave, fumaça e fogo cenográfico, a ação testou a resposta integrada dos órgãos de atendimento em uma ocorrência de grande porte, nesse caso, a queda de um avião. O local da ocorrência só foi divulgado no início da simulação. O segredo foi para pegar a todos de surpresa, fazendo com que a situação ficasse mais próxima da realidade. Assim que foi anunciada a queda simulada da aeronave, as primeiras motos do SAMU chegaram. Logo em seguida, as equipes do Corpo de Bombeiros, viaturas de resgate para prestar os primeiros socorros no local e os feridos em estado mais grave foram transferidos pelas ambulâncias e até mesmo um helicóptero de socorro foi utilizado. A Coronel Shirlene Almeida, do Corpo de Bombeiros, explicou que esse tipo de treinamento é essencial em situações reais e destacou que os militares estão prontos para atuar nesse tipo de ocorrência.
14: Chegamos bem perto do real, com nosso helicóptero, com nossas equipes. Tivemos aqui 12 viaturas do Corpo de Bombeiros, 50 pessoas envolvidas do Corpo de Bombeiros. Então, assim, foi muito proveitoso e eu acho que valeu muito para afinar, alinhar melhor, né, com as outras forças de segurança.
13: Marcela Ferreira atuou como vítima na simulação.
15: Foi uma experiência muito enriquecedora, até porque eu sou da área da saúde, então ter essa oportunidade de ser agora vítima foi muito enriquecedor.
13: Durante toda a operação, a Polícia Militar e o Detran sobrevoaram a região, enquanto equipes fizeram isolamento da área para garantir a segurança e a área restrita aos socorristas. A simulação foi coordenada pela Secretaria de Segurança Pública do Distrito Federal para reforçar os protocolos de atendimento, resgate, controle do tráfego e atuação integrada das forças de segurança e emergência em desastres.
1: Vamos às principais manchetes do programa de hoje. Nos destaques internacionais, Keiko Fujimori assumiu a presidência do Peru nesta terça-feira. A cerimônia foi uma sessão solene no Congresso do país e marca o retorno da direita no poder. Entre os convidados estava o argentino Javier Milei. Keiko é a primeira mulher eleita presidente da história do Peru. Ela é filha do ditador Alberto Fujimori, que governou o país com mãos de ferro entre 1990 e 2010. Diversas pessoas ficaram presas em um shopping no sudoeste do Japão após um terremoto de magnitude 7.1 atingir o país durante a manhã desta terça-feira. Segundo a polícia local, o incidente aconteceu em Kumamoto. Até o momento, não foi divulgada a quantidade de pessoas atingidas. Pelo menos 50 vítimas foram hospitalizadas e vários prédios desabaram após o tremor. A primeira-ministra japonesa Sanae Takaishi afirmou que houve queda de energia e incêndios estão acontecendo em algumas áreas. Além disso, estradas e pontes foram danificadas e edifícios desabaram. O Japão está entre os países com mais expostos a terremotos no mundo por estar localizado no chamado Círculo de Fogo do Pacífico. Os incêndios florestais que atingem o sudoeste da França e o centro da Espanha já obrigam mais de 325 mil pessoas a deixarem as suas casas. Com um recorde de hectares destruídos pelas chamas, autoridades e equipes de bombeiros seguem mobilizados para combater os focos que ainda permanecem ativos. Na Espanha, os incêndios atingiram principalmente as províncias de Ávila e Madrid. Nas últimas horas, um novo foco surgiu na região de Valência. Na França, a situação continua crítica. Os bombeiros trabalham para conter um dos maiores incêndios florestais registrados nos últimos anos na região de Gironda, próxima à cidade de Bordeaux. O país está entre os mais afetados pelos incêndios, com cerca de 42 mil hectares devastados, um dos maiores desastres do tipo registrado desde a Segunda Guerra Mundial.
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1: 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E olha, num cenário polarizado em que nenhuma terceira via decola, os olhos voltam-se para o segundo turno das eleições presidenciais. Sobre isso, o TMC 360 conversou ao vivo com o professor Eduardo Green, que é cientista político da Fundação Getúlio Vargas. A gente confere esse bate-papo agora.
17: Primeiro, que me parece equivocada, utilizar essa expressão terceira via, porque nós não temos como comparar dois polos como se fossem equivalentes, ou seja, um polo que seria supostamente de extrema esquerda, que seria Lula, e um outro polo de extrema direita. Lula é um democrata e nós temos do outro lado uma candidatura de extrema direita que é golpista. O que eu poderia dizer é que nós poderemos, na cesta de candidatos que vão desde a extrema direita representada pelo Flávio Bolsonaro até a direita mais fisiológica ou tradicional, um conjunto de candidaturas que orbitam dentro desse grande espectro chamado de direita, de outro lado uma candidatura de centro-esquerda, do campo progressista. Dito isso, todas as alternativas que não são as duas colocadas hoje e que despontam já desde o ano passado como mais competitivas, me parece que tem muita dificuldade de se apresentar para o eleitorado brasileiro, pelo menos no primeiro turno, na medida em que as duas grandes máquinas partidárias que nós temos hoje no Brasil, representadas pelo PL e o Flávio Bolsonaro e pelo Lula, o PT e o governo e os seus demais aliados, conseguem se apresentar para a população não apenas como mais viáveis eleitoralmente, e diga-se de passagem, mais viáveis no sentido de ser o polo mais capaz de derrotar o polo que eu não quero que seja vencedor. Então, nesse sentido, nós temos dificuldade de que outras alternativas surjam nesse cenário, sim, para disputar o que tudo indica, uma eleição que deverá seguir sendo disputada por esses dois que hoje estão nos dois primeiros postos.
18: Cada um deles deve fazer para conquistar votos ou não perder votos, né? Os cenários de segundo turno colocam Lula ainda numericamente à frente de Flávio Bolsonaro, o que parece óbvio, então, de acordo com os números de primeiro turno.
17: Sim, nós temos que considerar que ser governante do país, desculpem, ser presidente significa ter mais capacidade de disposição, mais recursos de propaganda, mais obras para entregar, e, portanto, isso torna o candidato bastante competitivo. Por outro lado, Lula tem, respondendo à tua pergunta, um desafio muito grande de mostrar que ele consegue, no eventual quarto mandato, seguir sendo inovador, renovador e capaz de entregar mais para a população brasileira do que aquilo que já se tornou conquistas consideradas permanentes, como Bolsa Família, programas sociais, por exemplo. Então, o desafio de Lula é mostrar que ele consegue ter vitalidade aos 80 anos no eventual quarto mandato do PT. E, sobretudo, dialogar com segmentos que, na sociedade brasileira, têm se mostrado mais abertos a novas alternativas de vida, como a gente poderia chamar da tal da uberização da economia, trabalhadores que não querem ter apoio dos sindicatos, novos segmentos sociais que têm surgido vinculados às igrejas evangélicas, historicamente um obstáculo muito grande para o PT, o público do eleitorado feminino majoritário hoje no país, que cobra mais protagonismo na sociedade. Então, são desafios que estão na órbita da candidatura Lula. Já o Flávio Bolsonaro precisa mostrar que ele não é o seu pai, mas, ao mesmo tempo, ele é uma candidatura capaz de sair da bolha bolsonarista e dialogar com setores do eleitorado de centro para se mostrar confiável de que ele não vai reproduzir um governo negacionista, um governo golpista, um governo autoritário, um governo que desmantela políticas públicas, como foi o caso do seu pai. Mas se ele fizer isso convergindo demais para o eleitorado independente do centro, ele poderá perder a sua base mais radical do bolsonarismo. Então isso faz com que a candidatura de Flávio Bolsonaro até agora não tenha uma mensagem muito clara. Ele oscila entre esforços de se mostrar mais palatável para o eleitor de centro, que é o que tudo indica será decisivo nessas eleições, mas ao mesmo tempo fazendo acenos para sua base bolsonarista mais radical. E aí entra também o tema que envolve esses novos públicos da sociedade brasileira, por exemplo, um obstáculo estrutural que não apenas Flávio Bolsonaro, seu pai também teve, toda a extrema-direita no mundo tem, que é de dialogar com o eleitorado feminino, vídeo, por exemplo, a controvérsia dele com a sua madrasta, Michelle Bolsonaro, e também há um outro calcanhar de Aquiles que fez com que a candidatura de Flávio Bolsonaro perdesse a narrativa do discurso de que a sua campanha não estava envolvida em corrupção, como foram os casos que acusados do governo do PT e os casos do INSS que estariam envolvendo integrantes do governo Lula, inclusive o seu filho, porque o envolvimento com o Dark Horse, o filme financiado pelo Daniel Vorkaro, fez essa bandeira da moralidade cair por terra e Flávio Bolsonaro tem que reconquistar uma narrativa capaz de mostrar para esse eleitor que não é lulista, que não é petista, que ele é confiável para ser uma alternativa viável para disputar a presidência da República.
19: Professor, não tomando muito do seu tempo, mas eu queria voltar e desdobrar um tema que o senhor colocou com muita felicidade na primeira resposta, que é o fato de não existir de fato uma terceira via, como se entende na Europa de 20 ou 30 anos atrás, né? Quando a gente falava das grandes, do nascimento das terceiras vias e tudo mais. Existe um fenômeno chamado Ronaldo Caiado, que fica estabilizado em um dígito nas pesquisas de primeiro turno, mas aparece muito bem no segundo turno. Então, matematicamente, na primeira vez que a gente olha, a gente não entende muito, mas existe um entendimento, digamos assim, político do que pode explicar isso. Eu queria que o senhor falasse um pouquinho do segundo turno, da presença de Caiado quase empatado com Lula.
17: Sim, o que explica isso é uma cristalizada e consistente polarização na sociedade brasileira. Em que sentido? Nós temos dois, como eu falava no início, dois grandes polos que hoje representam aquilo que são ideias, visões, sentimentos, enfim, que a sociedade brasileira revela em termos do que ela quer para governar o país. Nós temos, de um lado, aqueles que não querem que Flávio Bolsonaro ganhe, e nós temos, de outro lado, aqueles que não querem que Lula tenha um quarto mandato. Então, nesse sentido, no primeiro turno, nós vemos que a cesta de candidatos converge, como a gente está vendo, para duas alternativas. Mas no segundo turno, vale o que nós chamamos do voto estratégico. Eu não vou dar voto para alguém que eu não quero que seja presidente, portanto, eu apoiarei quem quer que seja que se oponha a ele. E é isso que faz, então, com que esse antipetismo, esse antilulismo cresça. E no segundo turno, quem quer que se apresente como alternativa acabe sendo a escolha que o eleitorado faz. Nesse caso, Ronaldo Caiado, algum tempo atrás, o próprio Zema também já se apresentava numericamente capaz de enfrentar Lula. Zema desidratou muito a sua candidatura. Então, é isso que explica o fato de nós termos um segundo turno no qual as pessoas que não querem um novo mandato para Lula, apoiam Caiado, poderão apoiar Flávio Bolsonaro, mas a sua opção é: eu quero que o PT esteja fora do governo a partir de 2027. Ou seja, isso explica o quê? Sociologicamente falando, nós temos um amplo espectro da sociedade brasileira que não quer mais um governo do PT, o que indica que provavelmente nós teremos essa eleição, mais uma vez, muito dividida na sociedade brasileira, possivelmente uma eleição que será decidida com uma margem muito pequena de votos, evidenciando que nós temos dois grandes blocos hoje de eleitores, duas grandes visões na sociedade brasileira, uma delas que quer mais um mandato do PT e outra que não quer o PT, seja lá quem quer que seja o presidente.
1: E o Conselho autoriza o pagamento de 13 bilhões de reais referentes ao lucro do FGTS em 2025. O repórter Adrian de Almeida tem os detalhes.
6: O valor vai ser distribuído a cerca de 138 milhões de trabalhadores que possuíam algum saldo em conta vinculado ao FGTS até dezembro do ano passado. Essa distribuição representa 89% do resultado positivo de quase 15 bilhões de reais registrado pelo FGTS somente no ano passado. O repasse dos lucros não é novidade para os trabalhadores, pois já ocorre há alguns anos. No ano passado, por exemplo, os trabalhadores receberam 95% do lucro obtido pelo FGTS em 2024. A porcentagem da divisão varia anualmente e é determinada pelo Conselho Curador do FGTS. O crédito será proporcional ao saldo individual que cada trabalhador mantinha em conta até o dia 31 de dezembro de 2025. Sobre esse valor, é aplicado o índice de acréscimo de 1,87% na rentabilidade. Todas as pessoas com contas ativas ou inativas e que apresentavam saldo positivo até o final do ano passado têm direito a receber os valores. Eles serão creditados automaticamente nas contas vinculadas até o dia 31 de agosto, com consultas liberadas por meio do site da Caixa Econômica Federal ou pelo aplicativo do FGTS. A estatal lembra, contudo, que o dinheiro depositado segue as regras tradicionais de movimentação do Fundo de Garantia, podendo ser sacado apenas em situações específicas previstas em lei, como demissão sem justa causa, aposentadoria, aquisição de casa própria, doenças graves, adesão ao saque aniversário, entre outros.
1: O governo federal decidiu levar aos tribunais internacionais a disputa comercial com os Estados Unidos após uma nova rodada de tarifas contra produtos brasileiros. O Rafael Felitti conta tudo direto de Brasília.
3: A iniciativa diplomática tenta reverter duas medidas específicas baseada na Lei de Comércio Norte-Americana de 1974. A primeira delas aplicou uma tarifa de 25% após uma investigação que concluiu temas como comércio digital e combate ao desmatamento. A segunda medida, que envolveu outras 60 economias, adicionou mais 12,5% de imposto sob a alegação de uso de trabalho forçado. Somadas, as taxas chegam a 37,5% e atingem diretamente 16,5% de tudo que o Brasil exporta para os Estados Unidos. Segundo o Ministério do Desenvolvimento, Indústria, Comércio e Serviços, o impacto financeiro é de R$ 6,6 bilhões. Entre os principais produtos prejudicados, estão máquinas, equipamentos e diferentes tipos de madeira, calçados e móveis. O Brasil argumenta que as cobranças são injustificadas e violam o Acordo Geral sobre Tarifas e Comércio, pré-definidas na OMC. Em entrevista, o ministro da Fazenda, Dario Durigan, criticou os argumentos dos Estados Unidos para taxar o Brasil e acusou Washington de interferência externa por supostamente usar a medida para ajudar a campanha de Flávio Bolsonaro ao Palácio do Planalto. Este pedido de consultas é a primeira fase formal do sistema de solução de controvérsias da OMC, onde os países buscam uma solução negociada antes de uma eventual abertura de um painel para analisar o caso de forma definitiva. Mas a gente sabe que, dentro desse caso, mesmo que um painel defina que os Estados Unidos estão errados e que o Brasil peça depois a retirada das tarifas, a gente sabe que o governo norte-americano pode não respeitar essa decisão, até porque a OMC, a gente pode dizer que ela está enfraquecida ali nos últimos anos também, muito por conta da atuação dos Estados Unidos.
1: Adequações técnicas reduz pena de Paulo Cupertino de 98 para 90 anos de prisão. Ele é acusado de assassinar o namorado da filha e os pais do jovem por não concordar com o relacionamento. A Luísa Mutoni tem as informações.
20: A redução da pena aconteceu porque na época do crime, em 2019, a lei previa a pena máxima de 30 anos para cada homicídio. No entanto, a decisão do Tribunal de Justiça de São Paulo não absolve o réu. A defesa de Cupertino pedia a anulação do processo, alegando supostas invalidações, entre elas o cerceamento da defesa. Os advogados também pediram a redução da pena, mas todos os argumentos foram negados pelos desembargadores. Paulo Cupertino foi condenado por assassinar Rafael Miguel e os pais dele, Miriam e João Miguel, em 2019, na Zona Sul de São Paulo. O jovem era ator e mantinha um relacionamento com a filha de Cupertino, Isabela Tibcherani. O motivo seria a rejeição de Cupertino ao relacionamento dos dois. Ele chegou a ficar foragido por cerca de 3 anos e foi preso em 2022. À época, câmeras de segurança registraram parte do crime. Ele segue preso em Guarulhos, na região metropolitana de São Paulo.
1: A morte da capitã Michele Leão Azevedo segue em investigação. O André Rocha traz as últimas atualizações.
2: A Polícia Civil fez uma perícia na tarde de terça-feira no apartamento onde morreu a capitã da Polícia Militar, Michele Leão Azevedo, de 41 anos. O imóvel fica no bairro Palmares, na região nordeste aqui de Belo Horizonte. Os investigadores do Departamento de Homicídios buscam novos elementos para esclarecer as causas da morte. Ocorrida no último dia 20 de julho, Michele chegou a dar entrada sem vida e com diversas lesões no Hospital Odilon Beres, em Belo Horizonte. O marido da vítima, o sargento da PM Eduardo Abner Pereira de Oliveira, de 37 anos, está preso preventivamente sob a suspeita de envolvimento no caso. A Polícia Civil informou que o processo corre sob segredo de justiça, por isso não pode dar mais detalhes. O fato é, o sargento assumiu que os dois beberam, consumiram bebidas alcoólicas, que a mulher, de acordo com ele, caiu de uma escada, que depois os dois dormiram e quando ele acordou, Michele já estava sem vida. A Polícia Civil acredita em feminicídio, que o sargento matou a capitã.
1: Um acordo entre a Fiocruz e a farmacêutica MSD pode ajudar na produção de um medicamento que previne casos de HIV com um único comprimido por mês. O Rafael Alves conta os detalhes.
0: Até sexta-feira, o Rio de Janeiro recebe a 26ª edição da maior conferência sobre AIDS do mundo, que acontece pela primeira vez na América do Sul. Nessa terça, a Fiocruz e uma farmacêutica, a MSD, assinaram um memorando de entendimento para a análise de um novo medicamento para a prevenção da doença. O medicamento é considerado inovador, já que seria tomado de maneira oral e uma única vez no mês. O medicamento está na fase final de testes e a expectativa é de que seja encaminhado para registros com a Anvisa e outras agências internacionais em 2027. O ministro da Saúde, Alexandre Padilha, explicou que a ideia é transferir a tecnologia da farmacêutica para a Fiocruz.
21: Se esse medicamento, né, tiver um bom resultado nos seus estudos clínicos finais, conseguir garantir o seu registro, nós vamos trabalhar para que, para ser incluído no SUS, haja transferência de tecnologia para a Fiocruz produzir aqui no Brasil, para o SUS, aumentando a capacidade da Fiocruz de produzir, gerando emprego, conhecimento, tecnologia aqui no Brasil e segurança para os pacientes.
0: O presidente da Fiocruz, Mário Moreira, disse que a fundação tem capacidade para fabricar e distribuir o medicamento no Brasil e na América Latina.
22: Uma vez vencida essa etapa da validação clínica, possa entrar em produção no Brasil pela Fiocruz para atender as demandas do Sistema Único de Saúde brasileiro, que é uma demanda enorme, vocês podem imaginar, mas também para todos os países da América Latina.
0: Já a diretora médica da MSD Brasil, Márcia Abad, comemorou o acordo para que o medicamento chegue a mais pessoas.
23: Isso a gente já quer dar um passo para que a gente consiga oferecer o acesso, né? De nada vale a inovação sem o acesso. E com isso, uma das partes do memorando de intenção é que a Fiocruz participe de uma maneira mais próxima do andamento do estudo de fase 3.
0: Ao todo, 41 milhões de pessoas no mundo viviam com HIV até o ano passado, sendo 1 milhão e 700 mil no Brasil.
1: Hoje existe um remédio injetável que evita o HIV com uma eficácia perto de 100%, tomado uma vez a cada 6 meses. Mesmo assim, a ONU está preocupada. Um novo relatório da UNAIDS mostra que o mundo pode estar diante de um retrocesso na luta contra a AIDS. O motivo não é a falta de ciência, é a falta de dinheiro e de acesso. Cortes nos financiamentos internacionais e menos serviços de prevenção ameaçam décadas de avanço. Mesmo com as mortes e as novas infecções, nos menores números em 30 anos. E para entender melhor esses dados, a TMC conversou com o Renato Kifuri, que é o médico infectologista e vice-presidente da Sociedade Brasileira de Imunização. Vamos ouvir.
24: Sem dúvida, os números do HIV e AIDS no Brasil vêm caminhando numa média histórica de redução. Embora haja um pequeno incremento, a gente tem que sempre olhar, Mayara, para o número de testes que a gente faz. A gente tem testado muito mais e encontrado cada vez menos, ou seja, apesar de um discreto aumento do registro de número de casos nos últimos anos, a gente vem numa tendência de queda, especialmente nos últimos 15 ou 10 anos. Claro que não é uma queda tão importante, países que tinham aí incidência, como países africanos, como o Quênia, que tinha mais da metade da população infectada, reduziram em 80%. A gente não tem mais essa pretensão de redução tão grande assim, mas a gente precisa caminhar, sem dúvida, para melhorar esses números que ainda merecem toda a nossa atenção e nosso cuidado. na prevenção, no diagnóstico e no tratamento. São esses três pilares que fazem com que a gente controle a epidemia do HIV. Em relação aos testes diagnósticos, como eu falei, a gente vem incrementando o número de pessoas testadas, isso é bom. Nós, por exemplo, com esses testes praticamente eliminamos a transmissão vertical, ou seja, da mãe para o filho. A gente tinha no passado muitas crianças que nasciam infectadas de suas mães, que tinham HIV e não testavam, não tratavam, e essas crianças já nasciam, né? A gente tinha o binômio contaminado, a mãe e o filho. Hoje a gente praticamente, o AIDS pediátrico, o HIV pediátrico, ele desapareceu no nosso país. A gente conseguiu eliminar esse tipo de transmissão graças à testagem, graças ao reconhecimento e, claro, o tratamento dessa gestante. E você tocou num ponto muito importante. Ao disponibilizar medicamentos que hoje fazem com que as pessoas que vivem com HIV e AIDS não tenham mais transmissão, não tenham mais sintomas, elas negativam a sua carga viral, que nós chamamos, ou seja, não são nem mais transmissoras, isso traz essas pessoas para um outro patamar de convivência, o que é ótimo, em termos sociais, em termos até de preconceito, você tem uma vida normal desses indivíduos, e claro que acaba relaxando muitas vezes as medidas de prevenção. Então essa comunicação precisa continuar sendo bastante enfática e agregando essas estratégias de tratamento, de prevenção, né, através dos medicamentos novos agora que estão sendo licenciados, o chamado PrEP, né, profilaxia pré-exposição, e acabando sempre, ou reduzindo sempre, o preconceito e os mitos que têm relacionados ainda ao HIV.
4: Dr. Kfouri, Rodrigo Alvarez aqui. É correta a informação de que na América Latina vem aumentando o número de casos, o número de infecções por HIV? E se isso é fato, tem algum risco de volta de uma epidemia?
24: Olha, os relatórios das Nações Unidas, né, que tem sido divulgado agora, a gente tem um aumento, né, de novas infecções, mas elas estão no menor nível nos últimos 30 anos que a gente pode lembrar de tempos atrás. Né? Aqui nas Américas, por exemplo, a gente tem dados tanto dos Estados Unidos quanto aqui da América do Sul, que a gente tem redução. 2030, a meta da OMS e da UNAIDS seria chegar em 40 milhões de pessoas em tratamento, 20 milhões de pessoas com prevenção a antirretrovirais, ou seja, profilaxia pré-exposição, e outras metas, né, que nós estamos falando em termos de redução de preconceito e de discriminação nesse mundo. Mas quando a gente olha para os números de uma maneira geral das Américas aqui, a gente tem uma redução de casos de mortes, né, isso é um dado importante, é um número importante, aumento dos testes diagnósticos, mas ainda assim um aumento de registro de número de casos. Então, acho que a sua pergunta em relação a risco de nova epidemia, eu acho que não. Acho que a tendência nossa de global e aqui nas Américas não é diferente, é de cada vez testar mais, cada vez reconhecer aqueles que a gente ainda não reconhecia. Isso provoca um falso, vamos dizer, percepção de aumento de casos. Na verdade, a gente só está capturando agora diagnósticos que a gente não fazia e inserindo esses indivíduos dentro do sistema de tratamento e de prevenção. Então, os números oscilam um pouco aqui nas Américas, para cima ou para baixo, de um ano para outro, mas é muito mais fruto do aumento do diagnóstico do que um descontrole da epidemia, ao meu ver. Mas a gente precisa estar sempre monitorando esses dados e esse risco é real. A gente precisa estar sempre trabalhando nos pilares da prevenção, do reconhecimento, do diagnóstico e do tratamento.
5: Doutor Kfouri, uma pergunta que já deve ter sido feita muitas vezes para o senhor. A gente tem há muitos anos a vacina contra o HPV, mas a vacina contra o HIV não. Por que que é tão difícil os cientistas conseguirem chegar a essa vacina? E qual é a diferença? Eu estava pesquisando aqui, porque eu sempre escuto falar de prevenção, que tem um remédio para prevenir, profilaxia pré-exposição, remédios de longa duração, injeções de longa duração, como Lenacapavir. Qual seria a diferença desses remédios de prevenção para uma vacina propriamente dita?
24: Perfeito, ótimo, ótima pergunta, né? A vacina é como a gente tem para diversas doenças, desde a gripe até o HPV, as meningites, são vacinas, são produtos que conseguem imitar o comportamento do vírus, enganar o nosso sistema imune, enganar no bom sentido, e fazer com que a gente produza anticorpos e permaneça com esses anticorpos. É importante que esses anticorpos sejam duradouros, para que quando de fato nós nos expusermos ao vírus, qualquer um deles, a gente já tem esses anticorpos prontos, nosso sistema imune construído, uma imunidade que não permita evitar a infecção, ou se acontecer, acontecer de forma muito, muito mais leve. Então, esse é o princípio da vacina, a gente estimular o nosso sistema imunológico a produzir anticorpos e ficar, permanecer com eles para defesa futura na exposição. Os medicamentos pré-exposição, eles têm uma duração que é o período de circulação daquele produto médico, daquele medicamento no nosso organismo. Então, esses medicamentos que a gente chama de PrEP ou profilaxia pré-exposição, então se eu me exponho com facilidade, eu sou um trabalhador sexual, ou eu tenho múltiplos parceiros, eu rejeito o uso de camisinha, existe uma saída para essa população que é o uso desses medicamentos que evitam que eles tomados de maneira, aí vocês têm várias formas, de maneiras, vamos dizer, espontâneas para ocasionais, para um evento, para um fim de semana ou para um consumo eventual, para uma oportunidade de sexo desprotegido. Ou para aqueles que podem tomar ou que se expõem com mais frequência e, portanto, comprimidos orais mensais, que mantém o tempo todo protegido. E agora, mais recentemente, a injetável, que dura até 6 meses essa proteção. São avanços enormes, não é vacina, não está produzindo anticorpos, mas esses níveis que esses medicamentos alcançam são extremamente altos, ou seja, o que se mostrou foi uma eficácia elevadíssima em termos de prevenção do vírus nos indivíduos que se expõem e estão em uso desse medicamento. Claro que são medicamentos que são liberados aí de acordo com a idade, de acordo com a dose, de acordo com o indivíduo, não é comprar na farmácia e sair tomando qualquer medicamento, mas é importante que essas medicações façam parte de estratégias de prevenção do HIV, junto com o preservativo, junto com a informação. E lembrar que o preservativo ele nunca deve ser abandonado, né, Diogo, Rodrigo? A gente sabe que existem diversas outras infecções sexuais transmissíveis sexualmente, né? A sífilis, a gonorreia. Então, não é prevenção só do HIV, mas clamídia, sífilis, gonorreia, HPV, diversas outras infecções sexualmente transmissíveis são preveníveis através do uso do preservativo. Então, é uma estratégia mais para o controle do HIV, mas jamais substitui o uso da camisinha.
7: Perfeita colocação, acho que é esse recado que fica, né? As pessoas acham que preservativo é só, entre aspas, para prevenir HIV. Não, a gente tem inclusive várias doenças que estão voltando com o tempo porque as pessoas estão deixando de usar. Então fica muito, né, doutor? A gente tem visto o crescimento de casos de gonorreia, sífilis especialmente, né? Justamente porque as pessoas
24: sífilis
7: acham
24: na gestação, né, Maiara? Sífilis na gestação acometendo bebês com sífilis congênita. A gente tem visto números assustadores em relação à sífilis, uma doença que foi controlada há muito tempo e que tem voltado de forma muito importante aqui no nosso país e em todo o mundo.
9: Tá aí. E assim encerramos o Amanhã TMC desta quarta-feira. O programa teve a minha apresentação, Diego Andrade. Muito obrigado pela sua companhia, que seu dia seja leve, produtivo e cheio de boas notícias. Você fica agora com o Start TMC. Uma ótima quarta e até amanhã.
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1: Cinco em ponto, muito bom dia. Está começando mais uma edição do Start TMC. Tá todo mundo acordando. Você nos acompanha em Brasília, em Belo Horizonte. O pessoal tá com sono ainda. No Rio de Janeiro, também no Recife, Curitiba, São Paulo também. Como que é o bocejo aí, Paco? Coloca pra gente aí mais uma vez. Tem muita gente que tá indo pro trabalho, tem gente que tá voltando pra casa também, pessoal bocejando, muitas vezes acordando aí e acompanhando as principais notícias que impactam o seu dia, notícia que importa pra você aqui no Start TMC, comigo, Rafael Tebas, minha parceira Fernanda Câmara está hoje também no TMC 360, mas já amanhã de volta com a gente aqui no Start TMC. Lembrando, você nos acompanha também com imagem no YouTube, vou até acessar aqui também, arroba TMC News BR, é o canal da TMC no YouTube, arroba TMC News BR, lá você pode mandar sua mensagem, enfim, fique à vontade, deixa o like também, deixa o like, é importante deixar o like, se inscrever no canal e vem com a gente aqui no Start TMC, estamos no aplicativo da TMC, você baixa aí no seu smartphone, digita lá, TMC, vai aparecer muito rapidamente, é muito fácil, você baixa para nos acompanhar em qualquer região do universo, em outra galáxia você também consegue acompanhar, escutar a TMC, se tiver lá em Saturno, em Júpiter, em Plutão, você fica à vontade e acompanha a programação da TMC. Start TMC no ar, agora são 5 horas e 2 minutos. As principais notícias do dia, Alexandre de Moraes cobra explicações de Jair Bolsonaro sobre vídeo com inteligência artificial que foi exibido em convenção do PL no último fim de semana. A defesa do ex-presidente vai ter então 48 horas para informar se autorizou o uso de sua imagem e voz no material exibido durante o lançamento da candidatura de Flávio Bolsonaro. O ministro do STF aponta a possível finalidade político-eleitoral. Esse é um dos destaques que o Start TMC traz para essa quarta-feira, dia 29 de julho. E tem mais. Maioria reprova restrição de visitas a Jair Bolsonaro e apoia manutenção da prisão domiciliar, segundo pesquisa Datafolha. A pesquisa mostra ainda que 59% consideram equivocada a proibição das visitas de Flávio Bolsonaro ao pai e o mesmo percentual é favorável à permanência do ex-presidente em prisão domiciliar. Tensão diplomática. Porta-voz de Javier Milei minimiza a crise e diz que ataques entre Brasil e Argentina partiram dos dois lados. Adrián Javier afirmou que as divergências refletem as posições políticas de Lula e também de Milei. No entanto, sustentou que a tensão não foi levada ao campo diplomático pelo governo da Argentina. 5 horas e 3 minutos, o Conselho Curador do FGTS aprova a distribuição de 13 bilhões de reais do lucro do Fundo de Garantia a trabalhadores. O pagamento vai ser feito até o dia 31 de agosto, então já aí depois de amanhã, para 31 de agosto é no mês que vem. Agora daqui depois de amanhã é 31 de julho. Mas enfim, o pagamento vai ser feito até o dia 31 de agosto para 138 milhões de cotistas, elevando a rentabilidade das contas para 6,90% em 2025, portanto acima da inflação. E o governo prorroga por mais um mês o prazo para a renegociação de dívidas no Desenrola Brasil. A ampliação vai permitir que consumidores tenham mais tempo para quitar os débitos bancários com descontos. De acordo com o Ministério da Fazenda, a medida não vai ter custo adicional para o governo e também para a população. 5 e 4 destaques internacionais. Após dias sem ataques, o Irã volta a lançar mísseis contra a base dos Estados Unidos no Oriente Médio. Todos os projéteis foram interceptados, segundo os militares americanos. Em resposta, Estados Unidos e Arábia Saudita atacaram alvos de grupos pró-Irã. E a gente vai continuar acompanhando ao longo da nossa programação. No esporte agora, quarta-feira de bola rolando, vários jogos pelo Campeonato Brasileiro e também jogos muito importantes pela Copa Sul-Americana, 5 e 5.
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1: Vamos de temperatura agora, previsão do tempo, você nos acompanha em todo o país. Vou repetir aqui porque realmente é muita gente, inclusive as mensagens já estão chegando aqui e ao longo dessa próxima hora eu vou conversar com você aqui no Start TMC. Mas ó, estamos no Dial, em Brasília, em Belo Horizonte, no Rio de Janeiro, no Recife, em Curitiba, em São Paulo. Como eu citei, no nosso aplicativo da TMC, em qualquer região do Brasil, da América do Sul, outro continente, outra galáxia, você acompanha. E também é assim com a imagem no YouTube. Olha, região sul do país, em Curitiba, dia nublado. No entanto, o sol deve aparecer. Pancadas de chuva à tarde e também à noite estão previstas.

0: Portanto, aí no 101.3, nós temos 22 graus nesse exato momento no Rio. O dia hoje vai ser bom para quem gosta de uma praia. O sol o tempo todo, não vai chover no Rio de Janeiro. Máxima, olha essa, gente, 35 graus. Que inverno, que beleza, hein? 35 graus a máxima hoje no Rio. Mínima de 17, é verdade. Neste momento, 22 graus no Rio de Janeiro. Belo Horizonte, agora você que está aí no 88.7, vamos para BH, a gente sempre passa as informações, tudo sobre Belo Horizonte também. E olha, dia hoje vai ser ensolarado, não vai chover, máxima de 29 graus, também dia quente em Belo Horizonte, mínima de 14, perdão, e nesse instante 14 graus, exatamente 14 graus, céu limpo em Belo Horizonte nessa manhã, nesse comecinho de dia. Brasília, agora centro-oeste, o sol aparece entre nuvens, não vai chover, máxima de 29, mínima de 16, agora 17 graus em Brasília, é aquele dia seco, né? Inclusive vale o registro aqui, você que nos acompanha também no 100.1 em Brasília, é importante dizer, é fundamental tomar bastante água, porque tempo muito seco em Brasília. Nordeste, agora para a gente fechar aqui, Recife, o dia com muito sol, com chuva pela manhã, diminuição de nuvens à tarde, máxima de 30 graus, calorão aí principalmente a partir do meio-dia e mínima de 22, nesse instante, 24 graus na capital pernambucana. 5 horas e 8 minutos. Vamos para Brasília, a gente vai girar a nossa reportagem, sempre pontuando que você aqui participa com a gente no nosso WhatsApp. Fique à vontade, mande a sua mensagem aqui para conversar comigo, Rafael Tebas. Enfim, o dia começando, ó, só alguns registros. O Leandro Manan aqui participando com a gente, ele é de São Paulo, falando que já está indo para o trabalho e sempre que vai cedinho acompanha o Start TMC. Oh, que beleza, muito obrigado, Leandro. Muito bom ter você com a gente aqui no Start TMC. Também o Bruno Candioto, também aqui em São Paulo, está pontuando aqui que vai sair de casa às 7 da manhã, mas já está ouvindo o Start TMC. Valeu, muito obrigado. Ricardo Cavazinho manda um bom dia aqui em Curitiba. Também o Henrique Chicoche aqui, o Henrique também participando no Rio de Janeiro, enfim. Tem muita gente participando, nosso WhatsApp é 11 972211001. Não se acanhe, mande a mensagem pra gente aqui no Start TMC, 11 972211001. Vamos pra Brasília então, olha, tem notícia que impacta Flávio Bolsonaro e também lançamento oficial de Geraldo Alckmin como candidato a vice na chapa de Lula. Adrian de Almeida.
1: Olha, hoje aqui em Brasília nós vamos ter o Congresso Nacional Eleitoral do PSB e nesse evento eles vão aproveitar para lançar Geraldo Alckmin oficialmente como vice-presidente na chapa do presidente Lula. Eles vão tentar aí a reeleição. O evento vai ter a presença do próprio presidente Lula, de presidentes de partidos aliados, parlamentares e líderes nacionais do PSB. A TMC vai estar lá acompanhando e toda novidade vai trazer em primeira mão aqui na nossa programação. E olha, outro tema também importante foi que ontem o ministro do STF, Alexandre de Moraes, ele pediu manifestação da Procuradoria-Geral da República após o senador Flávio Bolsonaro não depor na Polícia Federal. Ele deu um prazo de 15 dias para que a PGR fale sobre esse cancelamento da oitiva, depois que a defesa de Flávio Bolsonaro enviou para eles, por escrito, todos os esclarecimentos. Ele é acusado pelo crime de calúnia contra o presidente Lula, após publicar um vídeo associando ele à lavagem de dinheiro e tráfico de drogas e armas também. Ele disse também nessa publicação que o presidente Lula vai ser delatado por Nicolás Maduro. A previsão é de que a PGR se manifeste aí o quanto antes, possivelmente ainda hoje, sobre esse assunto. Depois que ela se manifestar, aí sim o ministro Alexandre de Moraes vai tomar uma decisão em relação a isso. Se vai fazer com que o senador Flávio Bolsonaro, de fato, vá fazer esse depoimento, tanto de forma presencial ou virtual, na Polícia Federal, ou vocês vão continuar normalmente seguindo esse processo.
0: E a gente vai continuar acompanhando então. Obrigado pelas informações, Adrian de Almeida, no Salão Verde da Câmara dos Deputados, apurando e trazendo aqui informação para o Start TMC. A gente vai continuar movimentando aqui a nossa

0: reportagem, ainda repercutindo muito a tensão diplomática entre Brasil e Argentina. A Fundação Cacique Cobra Coral suspendeu a assistência climática à Argentina. E mais uma informação sobre esse assunto: essa suspensão vai acontecer, segundo a Fundação, até que o governo Milei faça um pedido formal de desculpas. Quem tem as informações para a gente é o Ailan Bernardo.
1: O Ministério Público vai reunir documentos, ouvir os envolvidos e pedir para os órgãos responsáveis apurarem se houve falha na prestação de serviço. Com as investigações, eles podem recomendar mudanças, firmar um acordo com a concessionária ou até entrar com uma ação na justiça. O inquérito foi aberto depois do curto-circuito que causou o interrompimento do funcionamento dos trens entre as linhas do Brás e Tatuapé, operadas pela Trivia Trens, que havia assumido o metrô há 3 dias. O problema causou tumulto e atrasos, resultando também na paralisação de outras estações. Nas imagens que circularam nas redes sociais, era possível ver as chamas que atingiram os vagões e os passageiros, que buscavam se proteger e sair dali. Depois do ocorrido, a CPTM foi colocada de volta para administrar as estações por um intervalo de 90 dias. Em nota, a Trivia Trens informou que vai prestar todos os esclarecimentos solicitados pelo Ministério Público dentro do prazo e que continua colaborando com as investigações.
0: Bom, o Ailan Bernardo trazendo vários destaques, né? Não apenas a situação climática aí envolvendo envolvendo Argentina e Brasil, mas também informações de São Paulo, e ele trouxe aí destaques sobre transporte público, porque na última semana, aqui em São Paulo, enfim, os passageiros, pessoal que usa metrô, CPTM, os trens, passou por muito sufoco, né, com muitos problemas. Então ele atualizou aí as informações do transporte público. A gente vai continuar girando aqui a nossa reportagem. Mais de 138 milhões de brasileiros com saldo no FGTS vão receber uma parte do lucro do fundo de garantia. Os detalhes, como que isso vai funcionar, quem conta pra gente é Kennedy Lacerda.
2: Terão direito ao recebimento os trabalhadores que possuíam saldo positivo em contas do Fundo de Garantia em 31 de dezembro do ano passado, incluindo contas ativas e inativas. O crédito será feito de forma proporcional ao saldo existente à época. Ao todo, o Conselho Curador do FGTS aprovou a distribuição de cerca de R$13 bilhões. Com a medida, a Caixa Econômica vai creditar automaticamente os valores, sem que seja necessário fazer qualquer tipo de solicitação. Serão contemplados aproximadamente 138 milhões de trabalhadores. Os recursos devem ser pagos até o dia 31 de agosto. Um trabalhador pode ter mais de uma conta do FGTS, cada uma ligada a um vínculo empregatício diferente. Nesses casos, o cálculo de crédito é feito individualmente para cada conta, de acordo com o saldo existente em 31 de dezembro de 2025. A consulta pode ser feita no aplicativo do Fundo de Garantia de Tempo de Serviço ou no site da Caixa Econômica Federal.
0: Obrigado pelas informações, e um dos pontos aí que o Kennedy trouxe pra gente é fundamental, né? Então vai ser feito de forma automática, esse repasse vai ser feito automaticamente, sem que você precise, enfim, entrar no site e passar por algum tipo de processo burocrático. 5 horas e 16 minutos, mais um giro de mensagens aqui, tem muita gente participando com a gente no 11972211001, algumas mensagens eu vou trazer para a gente aqui agora. O Paulo Zanotelli participando lá em Curitiba, acompanhando vocês desde que saí de casa. Muito obrigado, Paulo. Também o Fábio aqui dando um alô, mandando um bom dia a Tebas, ele é de São Paulo. Valeu, Fábio, obrigado pela sua mensagem também, fique à vontade aqui. E o Márcio Covolo também participando, ele que é de BH, de Belo Horizonte, está aqui também fazendo um sinalzinho para a gente aqui no nosso WhatsApp. Olha, a gente continua girando a nossa reportagem, vamos agora para o Rio de Janeiro, os principais destaques da capital fluminense com Rebeca Renzi.
3: A Polícia Federal prendeu em flagrante o homem investigado por enviar cartas com ameaças de morte a alunos do Colégio Pedro II, no Rio. A prisão aconteceu durante o cumprimento de um mandado de busca e apreensão na casa do suspeito na Tijuca, zona norte da cidade. Segundo a PF, além de cartas idênticas às enviadas à escola, os agentes encontraram no computador do investigado imagens com cenas de abuso sexual infanto-juvenil. Ele foi preso em flagrante por armazenar esse tipo de material e levado para a Superintendência da Polícia Federal. Agora, o conteúdo apreendido será analisado para dar continuidade às investigações. E na Baixada Fluminense, a Polícia Civil continua tentando localizar a proprietária de uma clínica de estética em São João de Meriti, acusada de mutilar cerca de 20 mulheres durante procedimentos de harmonização de glúteos. A clínica, em Vilar dos Teles, voltou a ser interditada após uma operação da Delegacia do Consumidor, com apoio da Vigilância Sanitária. De acordo com as investigações, o estabelecimento havia retomado as atividades mesmo depois da primeira interdição e funcionava via cerca de 15 dias sem alvará e sem licenciamento sanitário.
0: Obrigado, Rebeca Renzi. Olha só, né? Vou registrar aqui também outras participações. Leonardo Castanheira aqui mandando mensagem de São Paulo. Fábio Menegatti também dando um alô aqui em Brasília. Enfim, tem muita gente. Vamos girar mais a nossa reportagem aqui para você começar o dia bem informado no Start TMC. Os destaques de Minas Gerais agora: tem polêmica e também atualização sobre o cenário eleitoral. Bruno Marum.
4: Polêmica na Câmara Municipal de Belo Horizonte. Foi promulgada uma lei que dá o nome de um dos condenados pelos ataques de 8 de janeiro a uma rua no bairro Betânia, região oeste aqui da capital. A antiga rua A4 passa agora a se chamar Clériston Pereira da Cunha, conhecido como Clezão. Ele foi condenado por crimes como tentativa de abolição do Estado Democrático de Direito e a associação criminosa armada, mas morreu na prisão em 2023. Aprovada pelos vereadores em março, a proposta do vereador Irlan Melo, do PL, foi parar nas mãos do prefeito Álvaro Damião, do União Brasil. Porém, o chefe do Executivo evitou se posicionar sobre o tema e perdeu o prazo para sanção ou veto. E aí, com o silêncio do prefeito, o projeto voltou para o Legislativo e foi promulgado pelo presidente da Câmara, vereador Juliano Lopes, do Podemos. Em outro destaque, os auditores fiscais da Receita Estadual aqui de Minas decidiram cruzar os braços a partir da próxima segunda-feira, dia 3 de agosto. A paralisação começa apenas 13 dias antes do início oficial da campanha eleitoral e logo após a convenção do PSD, marcada para este domingo, que deve oficializar a candidatura do atual governador Matheus Simões. A greve é mais um desafio, né, para o Simões, que já vem enfrentando dificuldades para fechar alianças políticas. O movimento grevista cobra a valorização da carreira e também a criação de uma lei orgânica para a categoria. Em nota, os sindicatos afirmam que a decisão é reflexo de um longo período de desvalorização e da falta de diálogo com o governo do Estado. Servidores pedem também a criação de um fundo de modernização para a Secretaria de Fazenda, o que, segundo a categoria, seria fundamental para preparar Minas Gerais para os desafios da reforma tributária.
0: Fundamental realmente, e passando o mapa eleitoral de Minas Gerais, sempre importante, né? Um estado muito importante e também um colégio eleitoral aí que faz diferença, né? Sempre há essa expectativa sobre Minas Gerais nas eleições presidenciais, mas falando um pouco sobre as eleições para o governo do estado, a gente tem o seguinte mapa eleitoral nesse momento, né? Como passou o Bruno Marum, Matheus Simões deve ser candidato à reeleição, Alexandre Calil, do PDT. Há uma dúvida muito grande, uma expectativa enorme sobre o que vai fazer o Cleitinho, né? Enfim, aparece em primeiro em várias pesquisas, só que ainda não confirmou a candidatura. E o Patrus Ananias, do PT, também deve disputar exatamente aí o governo de Minas Gerais. Então, esse é o cenário, esses são os candidatos ou possíveis candidatos ao governo de Minas neste momento. 5 horas e 21 minutos, a gente vai aqui conversar com o repórter Luiz Fernando Haniche agora pelo seguinte: a Marinha do Brasil e também a Polícia Civil abriram um inquérito para apurar as causas do acidente que matou um turista holandês nas cataratas do Iguaçu. Conta pra gente, Luiz Fernando.
5: A Capitania Fluvial do Rio Paraná e a Polícia Civil do Estado abriram investigação para apurar as causas e as responsabilidades do acidente nas Cataratas do Iguaçu. Um bote do passeio Macuco Safari virou próximo às quedas d'água, com 8 pessoas a bordo. Um turista holandês de 26 anos sofreu afogamento e morreu no Hospital Municipal de Foz do Iguaçu. Outras 3 pessoas ficaram feridas e foram atendidas pelas equipes de saúde. Uma mulher de 48 anos com fratura no pé e um homem de 49 anos permanecem em observação. O Instituto Chico Mendes de Biodiversidade, que é responsável pelo parque, informou que a documentação da concessionária está regular e determinou a suspensão dos passeios de hoje, quarta-feira, até a sexta-feira. Em nota, a empresa Macuco Safari, que é responsável pela embarcação, manifestou profundo pesar pela morte do turista holandês e afirmou que segue prestando assistência às vítimas. A empresa reitera também que está colaborando integralmente com as investigações. As autoridades de segurança apuram se o aumento da vazão das cataratas, que chegou a ficar 6 vezes acima da média nos últimos dias, teve relação com o tombamento da embarcação.
0: E a gente vai continuar também aguardando, acompanhando as investigações da Polícia Civil e da Marinha. Vinícius Capelari aqui mandando um bom dia, tá indo pro trabalho, ele que é também de Brasília, já tá aí no caminho de Brasília, ele é de Águas Claras, indo pro plano piloto de Brasília. Rafael Pazin aqui também participando no Recife, falando que hoje vai ser mais um dia quente na capital pernambucana. E o André Forcin no Rio de Janeiro tá falando, hoje é dia de Mengão, ele escreve aqui. É, hoje tem Flamengo em campo e a cobertura completa, como sempre, do Campeonato Brasileiro você tem aqui na TMC. Hoje tem Mirassol e Remo às 7h30 da noite e no mesmo horário, no Beira-Rio, em Porto Alegre, o Internacional recebe o Flamengo. Depois, às 21h30, no Maraca, no Maracanã, tem Fluminense e Bahia. No mesmo horário, tem Vitória e Palmeiras no Barradão, em Salvador. E amanhã também alguns jogos. Em Itaquera, o Corinthians recebe o Atlético Paranaense às 7h30 da noite. E às 21h30, 9h30 da noite de amanhã, no Couto Pereira, o Coritiba encara o Cruzeiro. Mas sim, você tem razão, você que mandou mensagem aqui. Hoje tem Mengão em campo contra o Internacional. Inter recebendo o Flamengo em Porto Alegre. Sempre lembrando, o Palmeiras tem 44 pontos, são 20 jogos até agora feitos pelo Verdão. É o líder do campeonato e o Flamengo tá na cola. Ele tem 38 pontos e um jogo a menos. Então o Flamengo pode realmente colar no Palmeiras em caso de vitória aí nesse jogo que tem a menos. 5 horas e 25 minutos, assunto importante, assunto sério aqui no Start TMC, entrevista muito boa, inclusive. Mas olha, o Brasil registrou um aumento de mais de 20% nos casos de HIV entre 2010 e 2025. Só que o Ministério da Saúde atribui o resultado à ampliação da testagem e também do diagnóstico. A gente conversou aqui na TMC com o Renato Kifuri, que é especialista, médico infectologista, vice-presidente da Sociedade Brasileira de Imunizações. E ele deu explicações, falou sobre os dados e também sobre a atual conjuntura. Vamos acompanhar.
6: Sem dúvida, os números do HIV e AIDS no Brasil vêm caminhando numa média histórica de redução. Embora haja um pequeno incremento, a gente tem que sempre olhar, Mayara, para o número de testes que a gente faz. A gente tem testado muito mais e encontrado cada vez menos, ou seja, apesar de um discreto aumento do registro de número de casos nos últimos anos, a gente vem numa tendência de queda, especialmente nos últimos 15 ou 10 anos. Claro que não é uma queda tão importante, países que tinham aí incidência, como países africanos, como o Quênia, que tinha mais da metade da população infectada, reduziram em 80%. A gente não tem mais essa pretensão de redução tão grande assim, mas a gente precisa caminhar, sem dúvida, para melhorar esses números que ainda merecem toda a nossa atenção e nosso cuidado. Na prevenção, no diagnóstico e no tratamento. São esses 3 pilares que fazem com que a gente controle a epidemia do HIV. Em relação aos testes diagnósticos, como eu falei, a gente vem incrementando o número de pessoas testadas isso é bom. Nós, por exemplo, com esses testes, praticamente eliminamos a transmissão vertical, ou seja, da mãe para o filho. A gente tinha no passado muitas crianças que nasciam infectadas de suas mães, que tinham HIV e não testavam, não tratavam, e essas crianças já nasciam, né? A gente tinha o binômio contaminado, a mãe e o filho. Hoje a gente praticamente, o AIDS pediátrico, o HIV pediátrico, ele desapareceu no nosso país. A gente conseguiu eliminar esse tipo de transmissão graças à testagem, graças ao reconhecimento e, claro, o tratamento dessa gestante. E você tocou num ponto muito importante. Ao disponibilizar medicamentos que hoje fazem com que as pessoas que vivem com HIV e AIDS não tenham mais transmissão, não tenham mais sintomas, elas negativam a sua carga viral, que nós chamamos, ou seja, não são nem mais transmissoras, isso traz essas pessoas para um outro patamar de convivência, o que é ótimo, em termos sociais, em termos até de preconceito, você tem uma vida normal desses indivíduos e, claro, que acaba relaxando muitas vezes as medidas de prevenção. Então, essa comunicação precisa continuar sendo bastante enfática e agregando essas estratégias de tratamento, de prevenção, né, através dos medicamentos novos agora que estão sendo licenciados, o chamado PrEP, né, profilaxia pré-exposição, e acabando sempre, ou reduzindo sempre, o preconceito e os mitos que têm relacionados ainda ao HIV.
7: Dr. Kfouri, Rodrigo Alvarez aqui. É correta a informação de que na América Latina vem aumentando o número de casos, o número de infecções por HIV? E se isso é fato, tem algum risco de volta de uma epidemia?
6: Olha, os relatórios das Nações Unidas, né, que tem sido divulgado agora, a gente tem um aumento, né, de novas infecções, mas elas estão no menor nível nos últimos 30 anos que a gente pode lembrar de tempos atrás. Né? Aqui nas Américas, por exemplo, a gente tem dados tanto dos Estados Unidos quanto aqui da América do Sul, que a gente tem redução. 2030, a meta da OMS e da UNAIDS seria chegar em 40 milhões de pessoas em tratamento, 20 milhões de pessoas com prevenção a antirretrovirais, ou seja, a profilaxia pré-exposição, e outras metas, né, que nós estamos falando em termos de redução de preconceito e de discriminação nesse mundo. Mas quando a gente olha para os números de uma maneira geral das Américas aqui, a gente tem uma redução de casos de mortes, né, isso é um dado importante, é um número importante, aumento dos testes diagnósticos, mas ainda assim um aumento de registro de número de casos. Então, acho que a sua pergunta em relação a risco de nova epidemia, eu acho que não. Acho que a tendência nossa de global e aqui nas Américas não é diferente, é de cada vez testar mais, cada vez reconhecer aqueles que a gente ainda não reconhecia. Isso provoca um falso, vamos dizer, percepção de aumento de casos. Na verdade, a gente só está capturando agora diagnósticos que a gente não fazia e inserindo esses indivíduos dentro do sistema de tratamento e de prevenção. Então, os números oscilam um pouco aqui nas Américas, para cima ou para baixo, de um ano para outro, mas é muito mais fruto do aumento do diagnóstico do que um descontrole da epidemia, ao meu ver. Mas a gente precisa estar sempre monitorando esses dados e esse risco é real. A gente precisa estar sempre trabalhando nos pilares da prevenção, do reconhecimento, do diagnóstico e do tratamento.
8: Doutor Kfouri, uma pergunta que já deve ter sido feita muitas vezes para o senhor. A gente tem há muitos anos a vacina contra o HPV, mas a vacina contra o HIV não. Por que que é tão difícil os cientistas conseguirem chegar a essa vacina? E qual é a diferença? Eu estava pesquisando aqui, porque eu sempre escuto falar de prevenção, que tem um remédio para prevenir, profilaxia pré-exposição, remédios de longa duração, injeções de longa duração, como lenacapavir. Qual seria a diferença desses remédios de prevenção para uma vacina propriamente dita?
6: Perfeito, ótima pergunta, né? A vacina, como a gente tem para diversas doenças, desde a gripe até o HPV, as meningites, são vacinas, são produtos que conseguem imitar o comportamento do vírus, enganar o nosso sistema imune, enganar no bom sentido, e fazer com que a gente produza anticorpos e permaneça com esses anticorpos. É importante que esses anticorpos sejam duradouros, para que quando de fato nós nos expusermos ao vírus, qualquer um deles, a gente já tenha esses anticorpos prontos, nosso sistema imune construído, uma imunidade que não permita evitar a infecção, ou se acontecer, acontecer de forma muito mais leve. Então, esse é o princípio da vacina, a gente estimular o nosso sistema imunológico a produzir anticorpos e ficar, permanecer com eles para defesa futura na exposição. Os medicamentos pré-exposição, eles têm uma duração que é o período de circulação daquele produto médico, daquele medicamento no nosso organismo. Então, esses medicamentos que a gente chama de PrEP ou profilaxia pré-exposição, então, se eu me exponho com facilidade, eu sou um trabalhador sexual, ou eu tenho múltiplos parceiros, eu rejeito o uso de camisinha, existe uma saída para essa população, que é o uso desses medicamentos que evitam que eles, tomados de maneira, aí vocês têm várias formas, de maneiras, vamos dizer, espontâneas para ocasionais, para um evento, para um fim de semana, ou para um consumo eventual, para uma oportunidade de sexo desprotegido. Ou para aqueles que podem tomar ou que se expõem com mais frequência e, portanto, comprimidos orais mensais, que mantém o tempo todo protegido. E agora, mais recentemente, a injetável, que dura até 6 meses essa proteção. São avanços enormes, não é vacina, não está produzindo anticorpos, mas esses níveis que esses medicamentos alcançam são extremamente altos, ou seja, o que se mostrou foi uma eficácia elevadíssima em termos de prevenção do vírus nos indivíduos que se expõem e estão em uso desse medicamento. Claro que são medicamentos que são liberados aí de acordo com a idade, de acordo com a dose, de acordo com o indivíduo, não é comprar na farmácia e sair tomando qualquer medicamento, mas é importante que essas medicações façam parte de estratégias de prevenção do HIV, junto com o preservativo, junto com a informação. E lembrar que o preservativo ele nunca deve ser abandonado, né, Diogo, Rodrigo? A gente sabe que existem diversas outras infecções sexuais transmissíveis sexualmente, né? A sífilis, a gonorreia. Então, não é prevenção só do HIV, mas clamídia, sífilis, gonorreia, HPV, diversas outras infecções sexualmente transmissíveis são preveníveis através do uso do preservativo. Então, é uma estratégia mais para o controle do HIV, mas jamais substitui o uso da camisinha.
9: Perfeita a colocação, acho que é esse recado que fica, né? As pessoas acham que preservativo é só, entre aspas, para prevenir HIV. Não, a gente tem inclusive várias doenças que estão voltando com o tempo porque as pessoas estão deixando de usar. Então fica muito, né, doutor? A gente tem visto o crescimento de casos de gonorreia, sífilis especialmente, né? Justamente porque as pessoas
6: acham... Sífilis na gestação, né, Mayara? Sífilis na gestação, acometendo bebês com sífilis congênita. A gente tem visto números assustadores em relação à sífilis, uma doença que foi controlada há muito tempo e que tem voltado de forma muito importante aqui no nosso país e em todo o mundo.
0: Tá certo, então Renato Kifuri, ele que é infectologista, sendo entrevistado aqui pela TMC, pelo Tomás Rafael e pela Mayara Bastianello. 5 horas e 35 minutos, TMC, compromisso com a verdade.
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0: 5 horas e 35 minutos, você acompanha o Start TMC comigo, Rafael Tebas, você que está em Brasília, em Belo Horizonte, no Rio de Janeiro, também no Recife, em Curitiba, em São Paulo, no YouTube com imagem, também estamos no arroba TMC News BR. Você que está na live aí, deixa o like, ativa o sininho, compartilha, vem com a gente também no YouTube da TMC, perdão, e também no aplicativo que você baixa aí no seu smartphone, o aplicativo TMC, para nos escutar em qualquer região do universo, em outra galáxia também. Lembrando, minha parceira Fernanda Câmara hoje está no TMC 360, mas já retorna amanhã aqui nessa parceria que a gente tem no Start TMC. 5 horas e 37 minutos, as palmas aí do Paco, os teclados também, porque tem muita gente participando e mandando mensagem. O Caio Maluf aqui em São Paulo, ó, café já passado e já já vou encarar o trânsito de São Paulo. Olha, se você sair agora, Caio, uma dica aqui, hein? Se você puder sair agora, você consegue escapar daquele trânsito pesado que começa daqui a 20 minutinhos a partir das 6 da manhã na capital paulista. Leandro Paganelli também aqui participando, ele que está em BH, está escrevendo sobre o Galo, sobre o Atlético Mineiro aqui, o Atlético que não joga nessa rodada, mas o Cruzeiro joga amanhã contra, aliás, joga nessa rodada, mas não joga nem hoje nem amanhã. Mas o Cruzeiro, sim, no Couto Pereira contra o Coritiba amanhã às 21h30, claro, como sempre, com a cobertura completa da TMC. O Lucas Vendramin, também aqui no nosso WhatsApp, eu vou lembrar o número, 11972211001. E o Lucas Vendramin no Recife, também aqui, ó, rádio ligado, indo pro aeroporto, ele tá escrevendo. Boa viagem para você, Lucas, aí no Recife. Não sei se você tá viajando, tá conhecendo a capital pernambucana, ou se você mora no Recife e tá indo para outra região do país, mas boa viagem para você. Vamos às capas dos principais jornais brasileiros, portais do Brasil, começando pelo nosso site, tmc.com.br, tmc.com.br. E o nosso portal, nossa manchete nesse instante, diz o seguinte: Moraes dá 48 horas para Jair Bolsonaro esclarecer vídeo de inteligência artificial usado por Flávio. A gente lembra aqui, né, o vídeo esse divulgado na convenção do PL, que aconteceu no Pacaembu, aqui em São Paulo, um vídeo feito por inteligência artificial do Jair Bolsonaro. O vídeo, né, ele não escondia isso, né, a própria simulação de Jair Bolsonaro dizia: olha, isso aqui é uma inteligência artificial. Mas é claro que há muitas divergências, muitas opiniões aí de especialistas no campo do direito, e esse assunto para o nosso colunista Bruno Rizzi. Deve estar chegando, está estacionando o carro. Alô, Bruno Rizzi, hein? Alô, Bruno Rizzi, você vai ter muito trabalho hoje no Start TMC. Folha de São Paulo agora, manchete da Folha: maioria avalia que Moraes agiu mal ao proibir Flávio de visitar Bolsonaro, Jair Bolsonaro. Essa manchete da Folha trazendo um destaque da pesquisa Datafolha, que a gente também vai abordar daqui a pouco com mais profundidade aqui no Start TMC. Manchete do Globo agora: crédito para motoristas de aplicativo e táxi patina e governo prevê emprestar menos que o previsto. Só para pontuar, o orçamento do programa é de 30 bi, com B de bola, 30 bilhões de reais. No entanto, o cenário mais otimista projeta liberar apenas 10 bilhões de reais. Então, essas as principais manchetes do dia. Tem também o UOL aqui, o portal UOL, rapidamente aqui. Senadores americanos falam em conspiração contra a eleição brasileira. E a gente vai acompanhar ainda, enfim, todos os destaques, né? Tem ainda muita tensão diplomática entre Brasil e Argentina, preocupação de integrantes do governo federal com eventual interferência de várias formas no processo eleitoral brasileiro. Enfim, tem muita informação aqui no Start TMC. 5h40. Vamos com o Adrian de Almeida, vamos movimentar a nossa reportagem aqui no Start TMC, começando por Brasília. Olha, assunto também polêmico aqui, hein? Ex-funcionários do PL Mulher, demitidos após saída de Michele Bolsonaro da presidência do núcleo, ganharam cargos no governo do Distrito Federal, no GDF. O repórter Adrian de Almeida tem as informações.
18: A oficialização das novas nomeações foi publicada no Diário Oficial do DF. Segundo apurações da produtora da TMC Brasília, Catiellen de Oliveira, a própria ex-primeira-dama foi que articulou as contratações com a administração distrital, aproveitando da relação de amizade pessoal que ela tem com a governadora Celina Leão. Os cortes na equipe do partido haviam ocorrido depois de uma crise familiar, desencadeada por um embate público entre Michele e o senador e candidato à presidência da República, Flávio Bolsonaro. Na ocasião, a ex-primeira-dama alegou ter sido desrespeitada e humilhada, enquanto o parlamentar negou todas as acusações. A situação de racha no partido, no entanto, cedeu espaço a uma trégua na última semana, quando Michele e Flávio selaram a paz durante uma convenção do Partido Liberal. Dias antes da convenção, Flávio publicou um vídeo pedindo desculpas à primeira-dama, que horas depois aceitou. Ela também gravou um vídeo afirmando nele que existe um Brasil pronto para ser socorrido e, para isso, sentaria para conversar com Flávio sobre o futuro do país. A Convenção Nacional do PL foi realizada para lançar oficialmente a candidatura do senador ao Planalto e contou com participação de outros políticos e autoridades. A reportagem procurou o governo do Distrito Federal para obter um posicionamento oficial a respeito das nomeações publicadas no Diário Oficial, mas ainda não obteve retorno.
0: Apuração exclusiva aqui da TMC, a nossa equipe de Brasília sempre trabalhando e trabalhando muito, e a gente vai continuar aqui aguardando, né, as respostas do governo do Distrito Federal e sempre pontuando aqui, espaço sempre aberto para a nossa reportagem na capital do país. Agora, Rio de Janeiro, nova pesquisa Real Time Big Data, colocando aí, né, Eduardo Paes, como é esperado, inclusive, outras pesquisas também apontam isso, mas na primeira colocação e de forma até confortável, Leonardo Rezende tem todas as informações.
19: O ex-prefeito do Rio, Eduardo Paes, do PSD, segue na liderança consolidada das intenções de voto para o cargo de governador do Rio. De acordo com a pesquisa Real Time Big Data, Paes tem 37% da preferência do eleitor no estado, muito à frente dos principais adversários, Douglas Ruas, do PL, com 16%, e Antony Garotinho, do Republicanos, com 12%. Os dois aparecem em empate técnico. O estudo foi divulgado nesta terça-feira. O número de indecisos chegou a 15%, enquanto o acumulado de eleitores que pretendem votar em branco, anular ou nem mesmo votar ficou em 11%. Eduardo Paes lidera ainda em todos os cenários ventilados pela pesquisa. No levantamento espontâneo, em que os entrevistados declaram o candidato preferido sem receber opções pré-determinadas, pontuou 14%, seguido de Ruas, 5% e Garotinho, 3%. Neste cenário, no entanto, os indecisos chegam a 59%. Nulo, branco ou nem mesmo votante, 13%. Já em um eventual segundo turno entre Eduardo Paes e Douglas Ruas, o candidato do PSD venceria por 43% a 27%. Em uma disputa direta com o Garotinho, Paes teria 44% contra 25% do ex-governador do Rio. A pesquisa Real Time Big Data ouviu 2 mil pessoas entre os dias 23 e 27 de julho. A margem de erro é de 2 pontos percentuais para mais ou para menos. O índice de confiança é de 95%. O levantamento foi registrado sob o número RJ03487-2026.
0: 5:45. E falando em pesquisa, né, é sempre bom pontuar que a TMC e o Instituto Alfa selaram parceria para pesquisas próprias nessas eleições. 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Bom, e o presidente Lula participa de uma mesa de conferências de uma pesquisa muito importante aqui na América Latina. Bom, a Rebeca Renz é quem tem as informações para a gente sobre esse assunto. Vamos acompanhar agora.
19: O ex-prefeito do Rio, Eduardo Paes do...
0: Bom, já então a gente confere as informações da Rebeca Renz, né, com informações aqui pra gente no Start TMC. Já. Mas enquanto isso, vamos com manchetes aqui no Start TMC. Durante visita ao Hospital Federal do Andaraí, no Rio de Janeiro, o presidente Lula defendeu o SUS e criticou os cortes anunciados pelos Estados Unidos nos repasses à OMS. Ao lado do diretor-geral da OMS, Lula afirmou que o acesso à saúde deve ser garantido pelo Estado, independentemente da condição financeira dos pacientes. Outro destaque importante aqui, um tornado atingiu as cidades de Jiruá, 7 de setembro, e Senador Salgado Filho, no Rio Grande do Sul. Isso aconteceu no fim da tarde de ontem, pelo menos 4 pessoas ficaram feridas, também casas com muitos danos, infelizmente, e de acordo com a Defesa Civil, o fenômeno ocorreu por volta das 18 horas e 25 minutos, a TMC continua acompanhando. E subiu para 13 o número de mortos após terremoto que atingiu uma província do Japão, a província de Kumamoto, no Japão. Equipes de resgate seguem trabalhando contra o tempo em áreas que foram atingidas, enquanto milhares de moradores permanecem desalojados. 5 horas e 48 minutos.
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0: A gente continua aqui movimentando a nossa reportagem, só para pontuar aqui, tem muita gente participando, muitas mensagens chegando para a gente aqui no nosso WhatsApp. Olha só, vou registrar algumas participações. O Maurício Colpani na Casa Verde aqui em São Paulo, café não pode faltar, muito bom dia Tebas, estou indo para o trabalho. O Diego também participando em Brasília, na Asa Sul em Brasília aqui participando com a gente, dizendo que também está no caminho do trabalho. E o Renan aqui também participando aqui do Start TMC. Vamos com o João Faria então. João Faria com a nossa coluna Marcas e Consumidores. Vamos lá.
20: Olá, durante toda esta semana a coluna traz para você as estratégias das marcas de artigos esportivos no Brasil. Essas marcas que estão saindo das quadras, do campo e entrando no lifestyle das pessoas. Produtos com muita tecnologia. Nós já conversamos com algumas marcas e hoje é o Renato Elias, executivo de marketing da New Balance, que participa do nosso boletim. E ele ressalta a relação da marca com a categoria de running e também sobre moda, lifestyle e o público jovem.
21: Bom, a New Balance, na categoria de running, ela bebe muito da fonte da moda e do lifestyle, onde a marca já é muito reconhecida, e traz a estética apurada da marca para dentro do esporte e da alta performance. A categoria de running é uma categoria muito importante para a New Balance, porque é onde a empresa nasceu, então é como a marca realmente se manifesta da melhor maneira que tem. Hoje a gente busca os consumidores mais jovens, assim como as consumidoras, né? Então estamos falando do mercado feminino. Ambos os públicos abraçaram o running de uma forma muito grande e por isso a gente tenta conversar muito com esses consumidores. Ainda falando de esporte, a New Balance também vem abrindo novas frentes, como a de futebol, como por exemplo os patrocínios do São Paulo Futebol Clube, assim como o Grêmio, assim como patrocínios a atletas de expressão global, como o próprio Hendrick. Então, o futebol entra nas nossas iniciativas que a gente tem dentro do esporte de uma forma geral.
20: É interessante, as marcas de artigos esportivos, antes elas só apareciam dentro daquele momento da prática esportiva, agora não mais, elas estão em outras ocasiões, a gente já viu aqui na moda, na cultura, e vão seguir ampliando a sua presença durante toda a jornada do consumidor, criando conexões autênticas. E amanhã nós vamos entrevistar a diretora de marketing da Centauro, a Cláudia Paoli. Amanhã é dia de entrar no varejo físico, lá no ponto de venda, e entender como as estratégias são executadas no espaço físico. Até lá.
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0: TMC. 5:51, você acompanha aqui o Start TMC comigo, Rafael Tebas, sempre pontuando você que está em Brasília, em Belo Horizonte, no Rio de Janeiro, no Recife, em Curitiba, também em São Paulo. Fique à vontade para participar no nosso WhatsApp, 11972211001, 11972211001, fique à vontade aqui no nosso WhatsApp. E olha, notícia boa aqui, hein? Boa notícia. O governo decidiu prorrogar o Desenrola Brasil até o dia 31 de agosto. Quem tem as informações pra gente é o Adrian de Almeida, em Brasília.
1: O governo federal decidiu estender por mais um mês o prazo do Desenrola Brasil, programa criado para ajudar brasileiros a renegociar dívidas com bancos. A nova data para encerramento será no dia 31 de agosto. A decisão foi anunciada pelo ministro da Fazenda, Dario Durigan, que afirmou que a prorrogação foi definida junto com o presidente Lula para dar mais tempo aos consumidores que ainda precisam regularizar a situação financeira. Segundo o ministro da Fazenda, Dario Durigan, a medida não terá impacto financeiro para o governo federal e não será necessário liberar novos recursos para manter o programa funcionando.
2: Esse prazo adicional vai ser importante, inclusive, para que as pessoas que hoje estão tentando acessar os programas de moto, de carro, para trocar sua moto, trocar seu carro, possam resolver eventuais pendências que tem nos bancos previamente, que é usar o desenrola, para depois se enquadrar nas condições para as operações de carro e moto também poderem fazer jus a essas obrigações. Não tem impacto econômico do ponto de vista do Tesouro Nacional, do governo. Os recursos que foram mobilizados, eles são suficientes para usar esses 30 dias para as novas renegociações.
1: De acordo com o ministro, a ampliação do prazo pode ajudar principalmente pessoas que precisam limpar o nome antes de buscar novos financiamentos, como a compra de veículos. Durigan também informou que as regras seguem as mesmas já divulgadas no início da iniciativa. Até agora, mais de 9 milhões de famílias foram atendidas pelo Desenrola Brasil. Segundo o governo, a prorrogação até 31 de agosto deve aumentar o número de pessoas beneficiadas pelo programa, que ajuda consumidores a renegociar dívidas.
0: E a gente continua, claro, acompanhando. Obrigado pelas informações, Adrian de Almeida. Vamos para o Rio de Janeiro agora. O presidente Lula, né, cumprindo agenda na capital fluminense. A Rebeca Renzi tem as informações.
22: A 78ª reunião anual da SBPC, a Sociedade Brasileira para o Progresso da Ciência, acontece em Niterói, região metropolitana aqui do Rio, na Universidade Federal Fluminense. O tema central desta edição é a ciência para todos, soberania, desenvolvimento e inclusão. O evento conta com conferências, mesas redondas, atividades culturais, exposições e outras programações destinadas a pesquisadores e professores. Nesta terça-feira, participou em uma das mesas o presidente Luiz Inácio Lula da Silva. Ao lado do governador em exercício, desembargador Ricardo Couto, os ministros da Educação, da Saúde e da Ciência, Tecnologia e Inovação, Rodrigo Neves, prefeito de Niterói, além do reitor da Universidade Federal Fluminense e da presidente da SBPC e da presidente da Academia Brasileira de Ciências. Ricardo Couto afirmou que o Estado deve evitar barreiras políticas e se unir com a União em prol da educação.
23: Nós não podemos mais ser muros, nós temos que ter pontes, pontes para o saber, pontes para a saúde, pontes para a própria segurança. Ao investirmos na educação, obviamente, que teremos reflexo tanto na saúde quanto na segurança.
22: Lula aproveitou a sua fala para ressaltar seu trabalho ao longo dos anos, citando dados como a fome no Brasil, investimentos em universidades e números de pessoas formadas.
24: Em 2002, a gente tinha no mercado de trabalho do Brasil 5 milhões de pessoas
3: essa votação?
24: 5 milhões. Hoje nós temos 25 milhões. É pouco. É pouco.
22: O significado do atraso da educação no Brasil foi o tema da sua fala, além da importância do investimento em pesquisa e empresas nacionais.
24: Vocês acham que eu quero brigar com a China? Eu não sou louco. Vocês acham que eu quero brigar com os Estados Unidos? Eu não sou louco. Eu não sou louco. Eu não tenho nem os aviões que ele tem, nem os tanques que ele tem, nem a bomba que ele tem, nem o dinheiro que eles têm, nem o conhecimento científico e tecnológico que eles têm. Então, ao invés de ficar brigando com ele, eu quero derrotá-los, estudando mais do que eles, investindo mais do que eles, pensando mais do que eles.
22: Ele pede para a SBPC uma parceria para pensar em formas de arrecadação de renda para melhorar a infraestrutura da pasta com estratégia. E ainda explicou que a defesa para manter a soberania nacional é uma das suas prioridades.
0: E a TMC vai acompanhar o passo a passo, né, dos pré-candidatos, agora candidatos à presidência da República: Lula, Flávio Bolsonaro, Ronaldo Caiado, Renan Santos, enfim. Vamos acompanhar todos os passos dos candidatos, Romeu Zema também, claro, à presidência da República. 5h57, esporte agora no Start TMC. Ontem teve jogo pela Copa Sul-Americana, o Santos venceu a Universidade Central da Venezuela por 4-2. E hoje também muitos jogos agendados, tem o Vasco contra o Independiente de Medellín da Colômbia, também pela Sul-Americana. E tem Campeonato Brasileiro, cobertura completa da TMC. As informações com o Ivan Drago.
4: Bom dia a todos que acompanham o Start TMC. O Santos está classificado à próxima fase da Copa Sul-Americana. Ontem bateu na Vila Belmiro o CV da Venezuela por 4-2, no agregado 8-3. Portanto, o Santos segue na competição internacional. Agora vamos ao desempenho que mais uma vez deixou a desejar. Vale lembrar que o Cuca tirou alguns jogadores no começo do jogo, né? Sentaram no banco de reservas Igor Vinícius, Veríssimo, Neymar e Bontempo, que na opinião da comissão técnica são jogadores importantes. E aí no primeiro tempo o Santos teve pouca efetividade. Ficou mais com a bola, mas pouco criativo. E logo no começo toma um golzinho numa falha individual do zagueiro Adonis Frias, que pouco acrescentou até aqui. E depois na reta final Miguelito conseguiu empatar numa falha do goleiro adversário. Aí na segunda etapa o Cuca volta no intervalo com todos esses jogadores que ficaram no banco. Repito que na opinião da comissão técnica são importantes. E aí sim, com Bontempo, com o Neymar, principalmente com esses jogadores, né, o Santos conseguiu de fato se desenvolver ofensivamente e conseguiu construir a vitória. Muita coisa precisa ser ajustada, todo mundo sabe que é um momento difícil para a equipe do Santos e para o Santista, muita coisa errada fora dos gramados, dentro de campo o Cuca com dificuldade de consertar essa equipe, mas enfim, o Santos está classificado à próxima fase da Copa Sul-Americana. Só para a gente finalizar, a gente fala tanto do Neymar no Santos, vale a gente destacar mais uma vez o meio-campista Bontempo, jovem valor revelado no Santos, que entrega muita coisa dentro de campo e hoje para mim é um dos principais atletas da equipe. E futuramente, não sei quando o Santos vai vendê-lo, mas por conta da crise financeira isso pode acontecer a qualquer momento, ele pode também rechear os cofres do Santos.
0: Valeu, Ivan. Realmente aí as informações do Santos Futebol Clube. E sobre Neymar, inclusive, algo que também está girando aqui as redes sociais, está movimentando as redes. O Neymar indicou que não vai mais jogar pela seleção brasileira. Isso ocorreu ontem após o jogo, né? O Camisa 10 falou ali rapidamente sobre o seu futuro, depois dessa vitória que o Ivan Drago também pontuou e comentou pra gente aqui pela Sul-Americana. E então, essa é uma tendência, segundo o Neymar, né, apontando aí que, abre aspas, meu momento na seleção brasileira já foi, fiz história, fecha aspas, foi o que disse Neymar ontem após o jogo do Santos. A gente vai repercutir, claro, essa declaração ao longo da nossa programação. 6 em ponto.
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0: 6:01, você acompanha o Start TMC comigo, Rafael Tebas, em Brasília, em Belo Horizonte, no Rio de Janeiro, no Recife, em Curitiba, em São Paulo. Fernanda Câmara hoje no TMC 360 e retorna amanhã nessa parceria aqui no Start TMC. Estamos também no YouTube com imagem no @TMCNewsBR. 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Manchetes agora: Alexandre de Moraes cobra explicações de Jair Bolsonaro sobre vídeo com inteligência artificial que foi exibido em convenção do PL. A defesa de Bolsonaro vai ter 48 horas para informar se autorizou o uso de sua imagem. É bom pontuar aqui que o ministro Alexandre de Moraes aponta a possível finalidade político-eleitoral. Esse é um dos destaques que o Start TMC traz nesta quarta-feira, dia 29 de julho. E tem mais. Maioria reprova a restrição de visitas a Jair Bolsonaro e apoia manutenção da prisão domiciliar, segundo pesquisa Datafolha. 59% dos entrevistados consideram equivocada a proibição das visitas de Flávio Bolsonaro ao pai. E o mesmo percentual é favorável à permanência do ex-presidente em prisão domiciliar. Porta-voz de Milei minimiza a crise e diz que ataques entre Brasil e Argentina partiram dos dois lados. Adrian Javier afirmou que as divergências refletem as posições políticas de Lula e de Milei. No entanto, sustentou que a tensão não foi levada ao campo diplomático pelo governo da Argentina. Outra informação importante e positiva, boa informação dessa vez: o Conselho Curador do FGTS aprova a distribuição de 13 bilhões de reais do lucro do Fundo de Garantia aos Trabalhadores, portanto. O pagamento vai ser feito até o dia 31 de agosto para 138 milhões de cotistas. 6:03, o governo prorroga por mais um mês o prazo para renegociação de dívidas no Desenrola Brasil. Essa ampliação vai permitir que os consumidores tenham mais tempo, enfim, para quitar os débitos bancários com descontos. E de acordo com o Ministério da Fazenda, a medida não vai ter custo adicional para o governo. Destaques internacionais: após dias sem ataques, o Irã volta a lançar mísseis contra bases dos Estados Unidos no Oriente Médio. Todos os projéteis foram interceptados, segundo os militares americanos, e em resposta, Estados Unidos e Arábia Saudita atacaram alvos de grupos pró-Irã. 6:05. Ah, tem esporte ainda. Boa, boa. Tem esporte ainda. Quarta-feira com muitos jogos pelo Campeonato Brasileiro, como sempre, claro. Cobertura completa aqui da TMC. Tem também Copa Sul-Americana. E ontem o Santos venceu o Universidade Central da Venezuela por 4-2. Agora sim, 6:05.
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0: Bruno Rizzi já com a gente aqui no Start TMC. Bruno, muito bom dia. A gente vai certamente abordar vários temas que inclusive esbarram no noticiário internacional, mas também muita coisa da política nacional.
9: Muita coisa. Bom dia, Rafael Tebas. Bom dia ao nosso ouvinte, espectador do Start TMC que está aqui com a gente. Pois é, hoje a gente tem algumas pesquisas que saíram aí ao longo das últimas horas, especialmente as pesquisas estaduais da Genial Quest. que trouxeram aí os resultados e as intenções sobre Minas Gerais e Pernambuco. Minas Gerais, lembrando que é aquela velha história da importância do Estado em relação às eleições nacionais e também passa por um momento ali de indefinições ou talvez definições com a posição de Cleitinho, senador da República, que está num vai e vem ali sobre ser ou não ser candidato ao governo estadual e que lidera as pesquisas, já dando um spoiler aqui para vocês, que não é tão spoiler assim, porque isso já vem acontecendo há bastante tempo. Ele tem uma liderança até, de alguma forma, confortável ali nessas pesquisas. A gente vai falar também de toda a questão ali de ainda repercutindo Milei, Trump, Lula, todo esse embate Brasil e internacional, para trazer aqui para vocês também o cenário local com a decisão de Alexandre de Moraes, com a solicitação, digamos assim, para que Jair Bolsonaro se explique em 48 horas. Isso aqui é um xadrez muito interessante.

0: Bom dia, Rafa.
1: Oi, Rafa, bom dia para você, bom dia para todos que nos escutam aqui na TMC, aqui no Start TMC. E a gente é xará mesmo, né? Porque é Rafael com PH. Mas trazendo aqui essa. Bom dia também pro Rizzi aí, que está aí com a gente mais uma vez. Olha, o Caiado classificou como baixaria essas confusões ali envolvendo o presidente da Argentina, Donald Trump, e o presidente Lula, e que nunca viu uma crise semelhante que se instalou entre Brasil e Argentina nos últimos dias, ao longo, assim, da história, né? Segundo também o candidato pelo PSD, essa falta de respeito entre os dois presidentes, segundo ele, virou uma briga de rua. Então, o Caiado criticando ali essa confusão entre o presidente Lula e também o Javier Milei. Segundo para a gente sempre relembrar, né? Isso aconteceu depois das falas do Javier Milei durante a convenção do PL no sábado, em que ele atacou o ministro Alexandre de Moraes, atacou também o presidente Lula. E o Lula, depois, na segunda-feira, durante um evento diplomático que ele recebeu o presidente da Coreia do Sul, Lee Jae-myung, ele foi perguntado por jornalistas sobre Milei, e o Lula respondeu ironizando: quem é esse cara? Perguntou assim, não entrou muito em detalhes, mas ironizou essa situação envolvendo Javier Milei. Segundo o Ronaldo Caiado, ele vem tentando se colocar como uma opção viável na terceira via e critica tanto Lula quanto Flávio Bolsonaro, criticando ali a polarização. Milei veio para o Brasil com a intenção de atacar pessoas, que não se deve fazer isso quando você vai a outro país. E segundo o Caiado, ele dá argumentos para que a campanha do presidente Lula, por exemplo, não debata assuntos e fique nessas polêmicas em vez de debater propostas, de debater assuntos que possam agregar ali na eleição, agregar na campanha para a população brasileira. Segundo o Caiado, ele vem criticando muito Lula e Flávio Bolsonaro de fazer isso para tentar angariar votos na campanha e evitar falar de assuntos realmente concretos ali para a população.
0: Valeu, Rafa, com PH, inclusive, obrigado pelas suas informações. Rizzi, vou direto ao ponto aqui, né? Baixaria, realmente, Caiado tem razão?
2: Pois é, interessante que para além da baixaria ou não,
0: Briga de rua
2: briga de
0: também, né? Ele
2: rua,
0: falou,
2: então, exato.
0: É.
2: Para além dessas tensões aí, e aí o nome e a interpretação de cada um, fica muito claro nas falas desculpa, de Caiado, que a campanha dele decidiu abandonar aquela postura mais cautelosa, especialmente em relação a Flávio Bolsonaro, né? Antes ele tinha ali uma posição mais de centro, sempre atacando o presidente Lula, um outro pitaco ali sobre Flávio Bolsonaro, mas agora ele abandonou de vez essa postura de cautela e tem enfrentado, inclusive, o próprio senador Flávio Bolsonaro e tecendo críticas duras ali a qualquer questão. Criticou, inclusive, o comportamento de Milei de ter vindo e feito o que fez aqui na convenção do PL. A avaliação do PSD, ela está sustentada na estrutura política dos dois candidatos, de Flávio e de Lula. Por isso ele tem se posicionado ali de fato como essa terceira via, porque Flávio caminha para estar isolado em termos de coligação, a gente já trouxe isso aqui ao longo da semana, e Caiado tem uma capilaridade ali através do PSD, através de Caiado, sobretudo no estado de São Paulo. Até comentei aqui na segunda-feira sobre o, entre aspas aqui, voto Tarcísio, né? Então, pegar
0: É
2: aqueles
0: verdade.
2: eleitores de Tarcísio no interior de São Paulo que não convertam voto em Flávio, sim, em Caiado. Já a avaliação para o presidente Lula, por outro lado, é do próprio desgaste que ele tem de lutar contra o antipetismo, o antilulismo, que é hoje talvez o maior adversário do próprio presidente Lula. O que a gente vê é que existe ali um desenho para um possível crescimento de Caiado. Isso, segundo interlocutores da campanha dele, que eu vou trazer aqui para vocês, são alguns pontos que eles destacam aqui. Primeiro, a campanha ainda não começou nas mídias tradicionais. Isso vai começar ali no final de agosto, né? A partir de 16 de agosto tem campanha de rua, carro de som, aquela coisa, mas na TV, nas mídias tradicionais, rádio, é no final, dia 29, 30 ali, que começam as campanhas de fato. E aí, o principal adversário de Caiado hoje, segundo interlocutores, é o desconhecimento. Justamente quando entrarem essas campanhas, eles acreditam que isso pode mudar Caiado de patamar e trazer ele para uma briga efetivamente. Apesar disso, os desafios são enormes aí. A gente realmente

0: gente hoje não tem um cenário de uma disputa diferente de Lula versus Flávio Bolsonaro. Esse cenário de terceira via, eu sempre falei que faltava alguém se posicionar, Renan Santos se posicionava mais essa linha paralela de terceira via, mas Caiado agora está se comportando para ocupar
1: esse espaço
0: ali, ou ao menos dividir. E, inclusive, Rafael Tebas, eu estava lendo ali ontem uma coluna muito interessante de um cara muito bom, um colunista da TMC, aí, um cara bom, que tá com uma coluna agora na página da TMC.
1: Que beleza, hein?
0: Que é o grande Rafael Tebas, que trouxe ali uma análise muito interessante sobre, quem tá no YouTube e tá acompanhando aí com a gente, aliados de Flávio se dividem sobre o efeito Milei. Né, interlocutores de campanha fazem avaliações opostas sobre a estratégia adotada na convenção do PL. É justamente o que está dando margem aí para discussão e para o posicionamento de Caiado tentar aproveitar e fazer desse limão uma limonada. Então, muitos aí discutindo essa questão e Caiado surfando essa onda e aproveitando ali essa divisão, essa polarização do efeito Milei para mais uma vez se diferenciar. Então, quem puder entrar depois no nosso site da TMC, vai ali na parte de colunas. Temos o nosso novo colunista, Rafael Tebas.
1: Muito obrigado. Inclusive, essa apuração que eu fiz, Rizzi, né, conversando com dois aliados de Flávio Bolsonaro, e essa divergência, realmente, né? Eles se dividindo sobre o chamado efeito Milei. Um deles, um aliado aqui de São Paulo, de Flávio Bolsonaro, repito, informação nossa aqui da TMC, afirmando, né, que a participação do Milei na avaliação dele foi positiva, foi uma estratégia acertada, porque é um chefe de Estado, né, cria essa dimensão internacional para a candidatura do Flávio. Mas um segundo aliado que eu também conversei, esse segundo aliado de Brasília, analisando que o impacto é negativo, inclusive, Rizzi, muito rapidinho aqui, por conta daquela questão que você traz aqui do voto do independente, né? O Milei, ele agrada, evidentemente, lá a base do Flávio Bolsonaro, mas os eleitores que, eventualmente, podem votar ou em Flávio, ou em Lula, ou em Caiado, podem não gostar tanto assim desse comportamento mais agressivo. Isso, quem me disse, foi um dos aliados do Flávio Bolsonaro.
0: Interessante. Boa.
1: 6 horas e 15 minutos, a gente gira a nossa reportagem. Leonardo Gomes aqui conectado com a gente. Olha, assunto delicadíssimo. A Marinha e a Polícia Civil investigam as causas do acidente que terminou com a morte de um turista holandês nas cataratas do Iguaçu. E o Léo, então, tem mais informações sobre essa investigação, enfim, esse trabalho da Polícia Civil. Léo, com você.
2: A gente tem um barco que acabou virando, tinham 8 pessoas no total, e 6 delas turistas, as outras 2 eram tripulação, piloto, copiloto, quando esse acidente aconteceu. O que tudo indica, a gente está falando de um acidente. É o Macuco Safari, um passeio muito conhecido, talvez o mais conhecido depois das passarelas, né, das cataratas, das pessoas irem, terem aquele contato numa distância de 10, 15 metros das quedas. Só que o Macuco Safari, que é feito não só de trilhas, mas também nessa embarcação, ela chega muito perto das quedas d'água, muito perto das cataratas, e é no Rio Iguaçu, no Rio Paraná. E aí nós temos ali a oportunidade para que as pessoas possam ter esse contato direto com a água, e esse acidente acabou acontecendo. Agora, como o barco virou, o porquê, isso de fato é apurado pelas autoridades marinha e polícia civil. O turista que morreu, muito jovem, holandês, de apenas 26 anos de idade, não teve o nome divulgado, mas ao que tudo indica, a gente está falando de uma mesma família ou pessoas muito ligadas. Isso porque os outros 5 turistas, 3 deles que ficaram feridos, outras 3 pessoas não precisaram receber atendimento, 2 estão internadas, elas de fato seriam parte de uma mesma família. Segundo as autoridades, o rapaz que morreu era namorado de uma jovem que estava acompanhada dos pais, da irmã e da cunhada, ou seja, todos uma família só de holandeses que chegaram em Foz do Iguaçu na segunda-feira e iriam embora na quinta, ou seja, amanhã, mas acabou acontecendo essa tragédia no meio do caminho, em meio a essa viagem do Macuco Safari ali nas cataratas do Iguaçu. Segundo o Corpo de Bombeiros, a vítima, ela sofreu uma parada cardiorrespiratória ao se afogar. As outras 2 pessoas que estão internadas, nós não temos atualizações dos quadros de saúde, mas isso deve ser divulgado nas próximas horas pelo Corpo de Bombeiros. A ocorrência foi registrada por volta do meio-dia, mas só 2, 3 horas da tarde, que isso sim chegou, se tornou público, né? Chegou, por exemplo, até a imprensa e as pessoas começaram a entender o que tinha acontecido. Em nota, a empresa Macuco Safari, responsável pelo passeio, lamentou a morte do turista e informou que está prestando toda a assistência aos sobreviventes. A gente vai seguir acompanhando esse caso ao longo do dia. O Itamaraty ainda não se manifestou e a Embaixada da Holanda no Brasil também não. A gente vai seguir acompanhando, devemos ter novas repercussões.
1: E o espaço fica aberto então para você, Léo, e para a nossa equipe aí no Paraná. 6 horas e 18 minutos, Rio de Janeiro agora. Gustavo Sleman, como sempre, já ao vivaço com a gente aqui. E olha, tem convenção hoje no Rio de Janeiro. Dia vai ser agitado por aí, Sleman.
3: Pois é, tem convenção partidária hoje, parte já desse calendário político oficial dentro do Rio de Janeiro. O pessoal anunciando hoje, né, os nomes de maneira oficial que vão concorrer durante as eleições deste ano, em outubro. O principal nome segue sendo William Siri, que vai ser candidato ao governo do estado. Ele é pré-candidato, né, pelo partido, já inclusive participou de sabatina aqui na programação da TMC do Rio de Janeiro e vai ter o nome oficializado hoje, além também de nomes para a corrida do Legislativo, tanto na Alerj, na Assembleia Legislativa do Estado do Rio de Janeiro, como também uma vaga para deputado federal. A gente, claro, também vai acompanhar os nomes que vão ser oficializados pelo PSOL para a corrida ao Senado, pela sigla aqui no Rio de Janeiro. Lembrando, né, que neste ano os eleitores decidem 2 nomes para o Senado durante a votação. Mais tarde, durante a tarde, vamos ter a convenção online do PCB, o Partido Comunista Brasileiro. O partido ainda não definiu um nome de um pré-candidato nos meses anteriores em relação ao governo do estado, mas tem o economista Edmilson Costa aí como pré-candidato à presidência da República. O nome dele deve ser oficializado hoje nessa corrida para a presidência da República. Lembrando que nos últimos dias, né, já tivemos outras confirmações, como, por exemplo, André Marinho pelo Novo, Antony Garotinho pelo Republicanos, Douglas Ruas pelo PL, Ciro Garcia pelo PSTU e Eduardo Paes pelo PSD, esses nomes aí concorrendo ao governo do estado, e outros partidos que já realizaram também convenções apenas para oficializar parcerias, como o MDB e o PDT, pessoal.
1: Sleman, obrigado pelas suas informações. O cenário eleitoral no Rio de Janeiro, né? A gente vai continuar, claro, aí bastante atento a esse assunto. Belo Horizonte agora também com eleições. André Rocha ao vivo com a gente. Teve pesquisa Quest aí divulgada, mostrando o Cleitinho na liderança. Agora, André, apesar disso, ainda há muita dúvida, né, sobre o que vai fazer o Cleitinho. É líder, mas não é certeza que ele vá ser candidato, né, André?
4: Pois é, Rafael, bom dia a você, bom dia a todos. É uma série de suspense com várias nuances. Ontem, por exemplo, o Cleitinho divulgou nas redes sociais um vídeo feito por inteligência artificial em que ele conversa com o pai, que já morreu, e também com o irmão, que infelizmente morreu recentemente de câncer, e os dois dizem que ele deve ser candidato. Isso reacendeu a chama do Cleitinho como candidato. Os irmãos também repostaram esse vídeo de inteligência artificial. Como você disse, ele lidera todos os cenários da Quest, sempre acima de 30%. Nos cenários, o Calil vem logo atrás, com 13, 12%, dependendo do cenário. Em terceiro, o Patrus Ananias, do PT, com 10%. Em quarto, o atual governador Matheus Simões. Em quinto, está o Gabriel Azevedo, na maioria dos cenários. Quando o Cleitinho não está, o Calil, ele lidera com 14%. Então, nós estamos na expectativa se o Cleitinho vai ou não anunciar a candidatura. Isso pode acontecer até hoje, o prazo é até o dia 5 de agosto. Há também uma movimentação do PL, do Republicanos, do PP, União Brasil, a maior federação do país, para tentar fazer com que Marcelo Aro seja candidato ao governo se o Cleitinho desistir. Marcelo Aro atualmente é pré-candidato ao Senado e, por enquanto, aliado do governador Matheus Simões. Mas política é igual nuvem, tudo pode acontecer. Nós vamos acompanhar de perto todas as movimentações do segundo maior colégio eleitoral do Brasil e que costuma decidir as eleições presidenciais desde 1989. Eu volto com vocês.
1: Estado importantíssimo, André Rocha, como sempre, com todas as informações. Ele classificou como um filme de suspense, Bruno Risi, é uma ótima classificação. Agora, também tem mensagem aqui, pra gente pontuar e eu já te entregar com tudo, né? O Vinícius Dal Ponte, Tebas, pergunta pro Risi o que acontece em Minas se o Cleitinho não for candidato. Então, todos os cenários.
0: Pois aí. É, o André Rocha trouxe aí, né? Você tem ali hoje um aliado de Matheus Simões, atual governador, que é aí era o vice, né? Assumiu com a desincompatibilização de Romeu Zema. Mas o André trouxe muito bem, né? É igual nuvem aí, é uma ótima analogia, um ótimo ditado. Mas o fato é que republicano sabe que tem votos, né? Se não for Cleitinho, pode ser que eles não simplesmente abram mão de trazer simplesmente algo nulo e deixe a disputa ocorrer entre outros. Então, o republicanos também tem uma parcela aí de responsabilidade, digamos assim, sobre esses votos. Então a gente vai ver o desenrolar dessa situação para ver, e também a situação do PL, né, que tá em compasso de espera sobre a definição de Cleitinho para saber se lança seu candidato, se não lança,
1: se vai ou não vai, né?
0: Ficou uma situação meio... ainda tá confuso em Minas Gerais, lembrando, segundo maior colégio eleitoral do Brasil, e a gente já falou da importância. Mas o fato é que a pesquisa Genial Quest, que trouxe especificamente Minas Gerais, traz Cleitinho novamente isolado na liderança. Nos três cenários que Cleitinho é testado, ele tem ali entre 34% e 35%. Calil, em segundo lugar, com 12% apenas. Patrus Ananias, candidato recém-escolhido por parte ali do presidente Lula e do PT, pontua 10%. Matheus Simões, atual governador, com 6% ou 7%, a depender do cenário. E Gabriel Azevedo, com 4%. O que a gente vê é que, nos cenários de segundo turno, o Cleitinho venceria todos os adversários. Aí, pegando a pergunta do nosso ouvinte, né? E se Cleitinho não for? Se Cleitinho não for deixar esse vácuo, aí a pesquisa traz que sem ele, Matheus Simões, atual governador, Alexandre Calil e Patrus Ananias empatariam nos dois cenários testados. Então você vê como esse desmembramento de Cleitinho divide bem opiniões ali e equilibra o jogo de uma maneira até muito interessante e empata ali todo mundo nessa jogada, mas enfim, difícil ficar esse vácuo aí. Bom, para finalizar, aqui a gente também teve na pesquisa Quest a pergunta sobre a votação para presidente da República, né? Então, você, eleitor mineiro, em quem votaria para presidente da República? E aí a gente vê ali que no segundo turno, Lula e Flávio estão tecnicamente empatados entre 38 para Lula e 35 para Lula. Fato é, eu peguei aqui o
1: 35
0: dado...
1: 35 para Flávio Bolsonaro, não?
0: 35 para Flávio Bolsonaro, perdão, bem pontuado. Então a gente tem 38 para Lula, 35 para Flávio Bolsonaro. Brancos, nulos, indecisos e tal, somam 27%. Vamos transformar em votos válidos. Dá ali um 52-49 para Lula. E é exatamente o que a gente viu nas urnas em 2022. Cenário interessante. Está replicando basicamente as eleições em Minas Gerais para presidente de 2022. Cenário ruim para Flávio em dois pontos. Primeiro, ele está atrás, já é um fator, mas ele está atrás, assim como Jair, seu pai, estava em 2022. E essa diferença...
1: É um cenário muito parecido, né?
0: Muito parecido. E essa diferença curta não foi suficiente para a vitória de Jair e não seria para Flávio. Mas depende do contexto geral, obviamente. É o recorte único que a gente está fazendo.
1: 6 horas e 27 minutos. É hora da gente ir para Brasília conversar com Lívia Braz. Assunto polêmico aqui, hein, Lívia? O ministro Alexandre de Moraes, então, deu 48 horas... para que Jair Bolsonaro explique, né, se autorizou o uso da imagem e voz também naquele vídeo feito com inteligência artificial, que repercutiu muito no último fim de semana durante a convenção do Flávio Bolsonaro. Quais as informações, Lívia? Muito bom dia para você.
5: Oi, Rafa, bom dia para você, bom dia para o Risi, que está aí no estúdio. Pois é, nessa decisão, né, o ministro Alexandre de Moraes, ele diz que é preciso definir se o ex-presidente Bolsonaro, ele consentiu ou não consentiu o uso da imagem e da voz dele para que fosse feito, então, esse vídeo por meio da inteligência artificial. E aí existem dois caminhos. Se houve autorização por parte do ex-presidente Bolsonaro, segundo Alexandre de Moraes, pode ter acontecido aí um descumprimento da medida judicial que proíbe o ex-presidente de usar a rede social de qualquer forma, seja direta, indiretamente, por meio de terceiros. Lembrando que ele está em prisão domiciliar, por isso que ele está impedido de fazer isso. Caso não tenha havido, né, esse tipo de descumprimento, aí existe uma outra avaliação. A avaliação é que Flávio Bolsonaro e também o Partido Liberal, eles podem ter desrespeitado a legislação eleitoral justamente por terem usado aí a imagem e o áudio do ex-presidente Bolsonaro num evento que tem o caráter político, como foi a convenção partidária do último sábado. E aí no despacho, o ministro Moraes, ele ainda destacou que direito à imagem é uma garantia que está prevista na Constituição Federal e que a utilização dessa imagem para fins eleitorais depende de uma autorização prévia do titular, ou seja, dependeria dessa autorização de Jair Bolsonaro. E aí a gente lembra para o nosso ouvinte, né, que vídeo é esse? É um vídeo que foi exibido durante a convenção partidária do PL no último sábado, que mostra um avatar que foi criado por meio de inteligência artificial com o rosto e a voz do ex-presidente Bolsonaro. E aí, na gravação, o personagem, esse avatar, ele já começa dizendo: não se trata de mim, ex-presidente Jair Bolsonaro, mas de uma simulação feita por IA. E aí, no discurso, né, ele faz críticas a todas aquelas decisões judiciais que o impediram de se manifestar como pessoa, de fato. Aí, na nota, o Flávio Bolsonaro, a defesa de Flávio Bolsonaro, disse que esse vídeo não representa um pedido de voto nem configura propaganda eleitoral antecipada. Agora cabe ao Supremo Tribunal Federal, deu aí esse prazo de 48 horas, aguardando então a manifestação da defesa de Bolsonaro antes de decidir quais vão ser as providências que vão ser tomadas a respeito aí desse caso.
1: Valeu, Lívia. É um cenário bem complexo esse, né? Muito interessante até da gente acompanhar de que forma vai se manifestar a defesa do ex-presidente da República. Como que fica esse cenário, Rizzi?
0: Vamos lá, essa questão ela é super complexa. Eu tenho conversado com diversos juristas, especialistas, inclusive, em Tribunal Superior Eleitoral, especificamente em cenário de direito eleitoral. Inclusive, a gente tem debatido muito outras normas, outros regimentos de outros países. A Europa também já tem algo até mais desenvolvido aqui em relação a essas questões, e realmente é uma questão muito nova. A gente não tem jurisprudência, né? Não tem um histórico disso para se basear, então é tudo um ambiente muito novo. Mas vamos lá, vou trazer alguns elementos aqui para vocês. Primeiramente, existe uma linha que se baseia muito na necessidade de desinformação para ser caracterizado deepfake, né? Deepfake é aquilo que você usa ali a imagem da pessoa, com voz original, aquela coisa tradicional que a gente viu ali. Nessa linha, ter o consentimento da pessoa que está no vídeo, mais um aviso prévio de que era inteligência artificial, como Jair Bolsonaro naquele vídeo começa falando, já seriam suficientes para caracterizar o deepfake. Acontece que Alexandre de Moraes, o ministro do STF, até concorda em algum grau com essa questão. Né? Isso gera alguns debates ali sobre se deepfake é isso ou não é, ou é em todo caso, independente de denegrir a imagem ou não. Enfim, fato é que se houve consentimento de Jair Bolsonaro nessa questão, então ele está sendo conivente com o uso de sua imagem, o que quebra o acordo para que ele se mantenha em regime domiciliar. Ele corre o risco de voltar para o regime fechado por descumprimento da cautelar. E aí, rapidamente, o TSE é muito claro, ele fala sobre essa questão e abre aspas, ainda que com autorização. Então, deepfake não pode ser usado independentemente de qualquer coisa, com ou sem consentimento, com ou sem autorização. Então, deepfake tem uma norma diferente do que inteligência artificial. Inteligência artificial é o vídeo do Flávio ali no caça
1: outra coisa.
0: Voando, é outra coisa. Agora, rapidamente aqui para a gente finalizar. Como foi usado na convenção, existe uma brecha ali que talvez Flávio e o PL usem. Que a resolução ali do TSE fala que é vedada a utilização na propaganda eleitoral. qualquer que seja a forma, modalidade e tudo mais. Isso pode ser uma brecha que eles usam e dizer, não, mas a gente estava na nossa convenção ainda não em campanha. Vamos ver então como que o TSE vai decidir se isso se aplica ou não às convenções, se isso se caracteriza como campanha ou não. É um xadrez. Se Jair disser que é conivente, tem risco para ele a nível criminal. Se Flávio disser que ele não era conivente, tem risco para ele a nível eleitoral.
1: 6 horas e 33 minutos, muito rapidamente aqui, várias mensagens. Uma delas aqui eu vou pensar. Bom dia, sou de Indaial, Santa Catarina, estou vindo para São Paulo. De São Paulo para Santa Catarina e ouvindo vocês, passando por Curitiba agora, um abraço, Tebas e Rizzi, valeu, muito obrigado também, valeu, pela sua mensagem. 6 horas e 33 minutos.
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1: 6 horas e 35 minutos, você nos acompanha em todo o país, em Brasília, em Belo Horizonte, no Rio de Janeiro, no Recife, Curitiba, São Paulo, também no YouTube com imagem, no arroba TMC News BR, Start TMC comigo, Rafael Tebas. Olha, assunto importante, entrevista ao vivo agora, o Banco Central dos Estados Unidos, o Federal Reserve, decide hoje sobre o futuro da taxa de juros nos Estados Unidos, né? Isso realmente impacta demais a nossa economia e a gente vai conversar então ao vivo com o Rodrigo Simões, ele que é economista e professor da Faculdade do Comércio aqui de São Paulo. Ah, já então a entrevista com o Rodrigo, mas antes algumas informações para você que nos acompanha aqui no 100.1. Olha, a CET nos informa aqui, são 7 quilômetros de lentidão na região sul da cidade. Você que está na 23 de maio, no sentido aeroporto, na Rubem Berta também, inclusive teve um acidente ali muito próximo da Avenida dos Bandeirantes, travando o trânsito na região sul da cidade. Outro ponto de atenção, Avenida Brasil, na esquina com a 9 de julho, também situação bastante difícil por ali, naquela esquina com a rua Cuba também, ali tá tudo travado no sentido Parque do Ibirapuera. Outro ponto de atenção, a Raposo Tavares, já começando o trânsito intenso, agora são 6 horas e 36 minutos e a gente já observa a movimentação intensa na Raposo, do quilômetro 20 até o quilômetro 12, aquele ande para que é muito chato, é muito complicado no sentido capital paulista. A Castelo Branco também tem bastante trânsito nesse momento, a partir da região de Barueri, Itapevi, tô verificando aqui se teve acidente, não teve não, é só trânsito mesmo, muito trânsito até a chegada a Marginal Pinheiros, Marginal também do Rio Tietê, mas teve acidente na Marginal Pinheiros, no sentido exatamente Castelo Branco, quase na chegada a Castelo teve um acidente envolvendo uma moto, também travando o trânsito por ali. Motorista que chega pela Ayrton Senna e pega a Marginal Tietê no sentido Castelo Branco, também enfrentando muita dificuldade nessa manhã. Transporte público agora, você nos acompanha aqui no 100.1, depois de muitos dias complicados, né? Enfim, aquela coisa da velocidade reduzida, operação aí difícil, mas hoje sinal verde, situação positiva nos trens, né? Tanto no metrô como também nas linhas operadas aí pela CPTM. Isso vale para a linha 1 azul, 2 verde, 3 vermelha, 4 amarela, situação positiva, portanto, no transporte público. E para a gente pontuar mais uma informação em relação ao trânsito, a CET também aqui nos passando a Zona Leste, a ZL. Temos já 14 quilômetros de lentidão e 18 já atualizou para 18 e principalmente na Radial Leste, ali próximo do Tatuapé, no sentido centro de São Paulo e a chegada ao centro histórico da cidade. 6 horas e 38 minutos.
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1: 6 horas e 41 minutos. Você nos acompanha em todo o país aqui no Start TMC. Agora a gente tem uma entrevista importante, economia. Hoje o Banco Central dos Estados Unidos vai então divulgar, como eu citei há pouco, a futura taxa de juros, né? Isso tem impacto significativo para a gente aqui no Brasil. Então a gente conversa agora sim com o Rodrigo Simões, economista, professor da Faculdade do Comércio aqui de São Paulo. Rodrigo, bom dia para você, seja bem-vindo aqui ao Start TMC. Para a gente pontuar bem a nossa audiência, muita gente pode se perguntar, ué, mas qual que é o impacto? É uma decisão lá nos Estados Unidos, como que isso pode interferir no nosso cotidiano aqui no Brasil?
20: Olá, bom dia, Eze, bom dia a toda a audiência. Bom, realmente, né, sabe que os mercados, né, os mercados financeiros, a economia, ela é toda interligada no mundo inteiro. Por quê? Nós consumimos produtos internos, produzidos dentro do Brasil, também consumimos produtos fora, e assim como o Brasil passa por questões de alta de taxa de juros, aumento de preços, nos Estados Unidos também não é diferente, no exterior como um todo. Mas hoje a gente tem um dia importante, que é o quê? É um dia de decisão de juros, tá? Baseada nos indicadores econômicos dos Estados Unidos. E porque os Estados Unidos, né, como você bem mencionou, o que impacta aqui? Porque os Estados Unidos é um grande mercado consumidor no mundo inteiro e também possui a sua moeda de referência, que serve também como uma moeda porto seguro, que o dólar, que é a base de negociação praticamente em mais de 60%, no mínimo, de todos os contratos no mundo. Então, hoje, a decisão de juros ela é importante, porque impacta não só o desempenho da economia americana, mas também impacta o desempenho da economia brasileira. Em se tratando de investimentos, em se tratando de cotação de dólar, em se tratando também de alocação de contratos, proteção de moeda quando você exporta ou importa produtos, e assim por diante, Rizzi. E aqui a gente pode detalhar um pouco mais sobre toda essa questão. E aí eu volto com você.
1: Inclusive, professor, eu até aproveito essa fala muito importante sua para te perguntar o seguinte: se tiver alguma modificação, um corte ou a manutenção da taxa, de que forma isso influencia aqui no Brasil? Assim, é rápida essa diferença que a gente sente? Ela é sentida rapidamente ou pode demorar algum tempinho?
20: Bom, acho que é muito, muito boa pergunta. Você sabe que quando você tem uma decisão de taxa de juros como essa daqui, onde hoje mais de 50% dos agentes pesquisados nos Estados Unidos que opinam entre manter a taxa, cortar ou até mesmo subir, hoje mais de 50% decidem manter a taxa do jeito que está. Qual que é a taxa de juros hoje nos Estados Unidos? Entre 3,5% e 3,75% ao ano. Parece baixo para nós, mas para o padrão americano ele é alto, tá? Então, assim, entre 3,5% e 3,75% ao ano. Mas por que que eles vão manter, Rizzi? Porque justamente ainda nos Estados Unidos você tem uma taxa de desemprego baixa, tá? Você tem a população consumindo, ainda tem um forte consumo, apesar da inflação. É a taxa de juros que a gente utiliza para poder controlar a inflação. Só que nos Estados Unidos, assim como no Brasil, lá também tem aumentado muito os preços. E o Fed, o Federal Reserve, que é o Banco Central americano, junto com todas as suas filiais ali pelo país inteiro, o que ele olha? Ele olha um indicador importante, que é o PCE, tá? Que é como se fosse um indicador de inflação americano, que mede habitação, que mede serviços de saúde, que mede quanto que as famílias gastam com serviço, com restaurante, com alimentação fora de casa. Então, isso serve de baliza para eles poderem entender. Só um dado interessante para você ver, Riz, e toda a nossa audiência. Por exemplo, gasolina, que é combustível, o americano também consome muito, uma frota de veículos enorme no país. Em 12 meses, a gasolina aumentou entre 26% e 28%, dependendo da medição. Quase 30% a mais. Isso é um grande impacto na economia e no bolso do cidadão. Só que aí, quando você mantém a taxa de juros lá, no patamar que está, significa que o dólar ele não tende a ceder. Por quê? Porque taxa de juros alta, os investidores institucionais que têm mais poder de investimento tentam manter uma parte de todos os seus investimentos, como fundos de pensão, carteiras de investimento, alocado na moeda. E quando você tem uma preferência por parte dos investimentos a serem investidos em dólar, você tem mais procura por dólar. Quando você tem mais procura por dólar, significa que aqui no Brasil, quando a gente quer comprar moeda estrangeira para poder fazer uma compra ou viajar, significa que o dólar está mais caro. E o dólar estando mais caro, Rizzi, impacta também na inflação brasileira aqui.
1: Professor, muito rapidamente aqui, que o nosso tempo passa voando no Start TMC, eu estou observando que a próxima reunião do Copom está marcada para o dia 5 de agosto. Então, obviamente que a decisão hoje nos Estados Unidos pode interferir ou não? Qual que é a sua avaliação em relação à reunião do Copom entre os dias 4 e 5 de agosto? Rapidinho.
20: Bom, Bom, realmente, a semana que vem nós temos uma questão de taxa de juros aqui numa reunião. A tendência e o que se espera é mais um corte na taxa de juros aqui no Brasil de 0,25, tá? Saindo de 14,25 para 14, por quê? Porque a gente já vê nas últimas semanas a inflação desacelerando aqui no Brasil, tanto o IPCA contra o IPCA, como o núcleo do IPCA que tira alimentos e energia, você já vê tendo uma leve esfriada. E isso é positivo porque taxa de juros um pouco mais baixa, Rizzi, significa um alívio maior no custo do crédito e do empréstimo, principalmente para o bolso do cidadão, do trabalhador. Porque hoje você captar dinheiro, seja para financiar uma casa, seja para poder comprar um carro, um veículo, ainda pesa muito no bolso do trabalhador, Rizzi.
1: Muito obrigado pela entrevista, economista e professor Rodrigo Simões, explicando aí os impactos, então, da decisão do Banco Central dos Estados Unidos, que decide hoje a taxa de juros americana. Mais uma vez, agradeço pela entrevista e a gente já continua aqui no Start TMC. 6 horas e 48 minutos, a gente vai movimentar, girar a nossa reportagem espalhada por todo o país. Rio de Janeiro agora, uma quarta-feira importante, um assunto super delicado, o Tribunal do Júri da Capital vai realizar a sessão plenária de julgamento do processo referente à morte de Thiago Guimarães Dingo, de 21 anos. Já, então, essa informação com a nossa reportagem no Rio de Janeiro. Agora, Leonardo Gomes, em Curitiba, de volta com a gente aqui no Start TMC. Autoridades ainda contabilizam os prejuízos após a passagem de um tornado no Rio Grande do Sul. Léo, a gente trazia no comecinho aqui do Start TMC, por volta das 5h30 da manhã, as informações. Realmente é muito preocupante, né?
2: Demais. A gente está falando de um tornado onde agora, às 6h48 da manhã, o número de feridos é pequeno. A gente espera que, claro, continue desta forma, mas pode ser maior, de ao menos 7 pessoas feridas em 2 cidades diferentes, já em outra cidade, porque 3 cidades, principalmente na Campanha Gaúcha, foram atingidas por este tornado. Tá, mas qual foi a velocidade do vento? Isso ainda está sendo medido também. Aconteceu ontem, por volta das 6 horas da tarde, e as imagens ainda são analisadas pela Defesa Civil, por meteorologistas do Rio Grande do Sul, para entender a velocidade, o tamanho, a dimensão deste tornado, mas que, de fato, foi confirmado pelas autoridades e atingiu principalmente a região leste, ou melhor, oeste do Rio Grande do Sul. A gente vai trazer todos esses detalhes. Agora, o que preocupa ainda mais é para a possibilidade de novas chuvas e inundações no Rio Grande do Sul nesta quarta-feira. Há pouco, inclusive, a Defesa Civil emitiu um alerta vermelho de risco muito alto para inundação do Rio Taquari, um risco muito alto para as cidades de Encantado e Lajeado. Inclusive, a Defesa Civil orienta que a população gaúcha busque abrigo em situações de perigo, se possível compartilhe informações com moradores próximos, já que a cada dia a gente vem trazendo esse alerta aqui, ou seja, imagine que vai chovendo, não para de chover, e quando para de chover, volta poucas horas depois a cair muita chuva no Rio Grande do Sul, e com isso o medo é que a situação se repita do registrado há 2 anos. Ainda falando sobre o tornado, em nota, a Defesa Civil Gaúcha confirmou que emitiu um alerta por volta das 5h15 da tarde de ontem sobre essa possibilidade de uma chuva muito intensa, mas não conseguiu prever a ocorrência de um tornado, porque um dos radares meteorológicos da Defesa Civil não estava tão perto assim de onde esse fenômeno foi registrado, nas cidades de Giruá, 7 de setembro, e Senador Salgado Filho. A gente vai trazer mais detalhes logo mais no 360.
1: Tá certo, a gente aguarda então. Léo, obrigado pelas suas informações. A preocupação, como eu citei aqui, é muito grande. A gente vai acompanhar, vai cobrar as autoridades, enfim, com um olhar muito atento a esse assunto também. 6 horas e 51 minutos, esporte agora no Start TMC. Ivan Drago vem aí com mais informações, com análise, porque hoje tem Campeonato Brasileiro. Conta pra gente, Ivan.
16: Bom, voltando aqui no Start TMC para a gente falar um pouquinho sobre esta quarta-feira, né? Ontem nós acompanhamos a classificação do Santos, a próxima fase da Copa Sul-Americana, eliminando a UCV da Venezuela. Hoje nós teremos Copa Sul-Americana e também um pouquinho de Campeonato Brasileiro. Então o Vasco recebe em São Januário o Independiente Medellín no primeiro duelo fora de casa 2-2 e o Bragantino recebe o Sporting Cristal da Venezuela no primeiro duelo 0-0, são os dois jogos pela competição internacional. E pelo Campeonato Brasileiro nós teremos Internacional e Flamengo, Internacional olhando para a parte de baixo da tabela, não está bem, e o Flamengo brigando pelo título da competição, ou seja, um jogo importantíssimo para as duas equipes, será um belíssimo duelo. Mirassol e Remo, teremos também Vitória e Palmeiras, o Palmeiras brigando pelo título da competição, é o líder contra o Vitória, que é uma equipe chata atuando em casa e neste momento não está sofrendo tanto com a parte de baixo da tabela, está melhor classificado na tabela de classificação, portanto não é um jogo fácil para a equipe do Palmeiras. É claro que a gente espera muito por ser uma potência sul-americana, nacional, brigando pelo título da competição. E também nós teremos Fluminense e Bahia, duas equipes que ficam olhando para a parte de cima da tabela, mas ainda precisam se desenvolver. Portanto, ainda teremos partidas interessantes e importantes nesta quarta-feira. A TMC acompanha Copa Sul-Americana e Campeonato Brasileiro.
1: Ivan Drago, então, cobertura completa da TMC, e tem assunto que certamente vai repercutir muito nas próximas horas. Neymar afirmando que não vai mais jogar pela seleção brasileira. Ontem, após o jogo, ele falou o seguinte, abre aspas para Neymar Júnior, meu momento na seleção brasileira já foi, fiz história, fecha aspas, Neymar, ontem após a vitória do Santos, então, pela Copa Sul-Americana, assunto que vai dar pano pra manga, com certeza. Bruno Rizzi, reta final aqui do Start TMC. Rapidamente aqui, só pontuando uma informação também que chega, e acho que é pertinente a gente passar, porque essa tensão diplomática entre Brasil e Argentina vai ser abordada no TMC 360. E olha, destaque até agora, principal destaque dos dois principais jornais argentinos, exatamente a tensão entre Lula e Javier Milei, né? O La Nación trazendo uma fala de Geraldo Alckmin, dizendo que a declaração de Milei pode prejudicar a economia da Argentina. E o Clarim aqui traz até um editorial na sua capa, colocando o seguinte: Milei e os insultos contra Lula, era necessário e por quê? Editorial do jornal Clarim, que é mais conservador, mas ainda assim pontuando as declarações de Javier Milei. Bruno Rizzi, seguinte, para a gente fechar aqui o Start TMC, Paraná Pesquisa divulgando o cenário eleitoral de São Paulo, colocando o governador Tarcísio de Freitas na liderança aí, né, nessa disputa pelo Palácio dos Bandeirantes, no primeiro e no segundo turno. No primeiro turno aí uma vantagem significativa, tô pegando certinho aqui, abrindo 13 pontos na comparação com Fernando Haddad.
0: Tarcísio de Freitas consolidando o favoritismo, né? Aquela história a gente já falou algumas vezes, mas existe aquele receio do PT, do próprio presidente Lula, em não ter o palanque no segundo turno, através da figura de Haddad, uma vez que, se Tarcísio vencer no primeiro turno, isso já se encerraria e não teria essa continuidade para os palanques nacionais. Acontece que também existe a preocupação pelo lado de Flávio Bolsonaro a não contar com o palanque de Tarcísio. Então, essa é uma discussão que tem sido muito discutida ali.
1: Ah, isso analisando o segundo turno?
0: Isso, porque caso a gente tenha encerramento da pesquisa da eleição, perdão, em primeiro turno aqui em São Paulo,
1: olha só,
0: a campanha presidencial não vai ter espaço para se promover e usar os palanques fisicamente.
1: Bem interessante, eu não tinha pensado nisso,
0: então,
1: verdade.
0: Tanto Lula não teria, mas Flávio também teme, de alguma forma, que a vitória de Tarcísio, existe esse lado, esse copo meio vazio, né? Claro que talvez o prejuízo seja maior para a figura de Lula, que além de não ter o segundo turno, teve seu candidato derrotado, né? Então ele fica com uma imagem, uma percepção, um acesso mais complicado, mas a gente tem que lembrar que Tarcísio é o atual governador, né? Então ele tem a máquina na mão ali, ele tem essa imagem de reeleito, então é mais favorável para Flávio.
1: Rizzi, um outro ponto que as campanhas vão abordar, caso o cenário de resolução em primeiro turno se confirme, pode não acontecer, obviamente, mas é a questão da abstenção, né? Porque, afinal de contas, as campanhas vão abordar isso, quem fica numa situação mais difícil em relação a possível abstenção maior em São Paulo, não tendo um segundo turno na disputa para o governo do estado.
0: Esse ponto é excelente, eu nem vou me aprofundar, eu fico aqui com o compromisso de trazer para vocês até um estudo mais aprofundado, porque essa é uma questão que a gente tinha discutido durante a semana, justamente desse risco. Como é que é o impacto de fato quando não tem segundo turno? Porque aí as pessoas têm uma motivação, não têm a motivação para votar. Uma coisa é quando tem para governador, tem aquela coisa, tem o segundo turno, é um compilado de coisas. Quando a resolução nacional é a única, é o único compromisso, você pode ter uma abstenção maior. Isso é suficiente ou não para impactar as eleições?
1: Compromisso para amanhã, compromisso que a gente assumido. Tem que fechar, hein?
0: Amanhã eu vou trazer para vocês, tem um estudo muito bacana que fala exatamente dessa questão para vocês entenderem. Impacta ou não impacta?
1: Valeu, Bruno Rizzi, você que nos acompanha em todo o país. Vem aí o TMC 360. Até já.
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8: Muito bom dia, seja bem-vinda, seja bem-vindo. Começa agora mais um TMC 360. Estamos na quarta-feira. Hoje é dia 29 de julho de 2026. Eu, Felipe Bueno, já estou aqui mais uma vez hoje com a Fernanda Câmara. Bom dia para você.
9: Bom dia, Felipe Bueno. Bom dia para você que acompanha o TMC 360. Nós vamos com as principais notícias do Brasil e do mundo, com a informação que importa para você. Então, a gente convida você a participar aqui conosco. Vamos nessa, então, 7 horas e 1 minuto.
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8: Ministro Mauro Vieira se reúne hoje com o embaixador do Brasil na Argentina, da capital do país, Rafael Felitti.
10: Desde que voltou ao Brasil, Júlio Bittelli faz sua segunda reunião com Mauro Vieira. Apesar das tensões, o Brasil deve manter relações diplomáticas com o país vizinho.
9: Principais jornais argentinos trazem críticas à postura de Javier Milei. O El País disse que o presidente argentino foi irresponsável ao insultar Lula. Já o La Nación coloca Milei como o capacho de Trump.
8: Pesquisa Genial Quest com eleitores de São Paulo traz vantagem de Flávio Bolsonaro no primeiro turno. O pré-candidato do PL tem 34% das intenções de voto contra 30% de Lula do PT.
9: Já o levantamento da Paraná Pesquisas para o governo de São Paulo traz Tarcísio de Freitas em primeiro lugar. O atual governador, que é do Republicanos, tem 48,5% contra 31,1% de Fernando Haddad do PT.
8: PSB oficializa hoje a candidatura de Geraldo Alckmin como vice de Lula. Lívia Braz, de Brasília.
11: Dirigentes de partidos aliados, parlamentares e lideranças da legenda.
9: Em Minas Gerais, senador Cleitinho volta atrás e deve disputar governo do estado. André Rocha.
12: Ele divulgou nas redes sociais um vídeo feito com inteligência artificial dizendo que será candidato ao governo de Minas. Os irmãos do Cleitinho também confirmaram todos na expectativa.
8: Após passagem de tornado, Rio Grande do Sul segue com o alerta para mais tempestades. Leonardo Gomes.
13: Tempestades que devem provocar inundações do rio Taquari, um risco muito alto, segundo a Defesa Civil Gaúcha, para os municípios de Encantado e Lajeado.
9: Governo Trump prorroga a ordem de emergência nacional contra o Brasil por mais um ano e fala em perseguição a Bolsonaro. A medida não tem efeito prático porque não amplia as tarifas, mas tem caráter político.
8: No Oriente Médio, o Irã faz novos ataques contra os Estados Unidos. A ação de Teerã, que teve como alvo uma base norte-americana na Jordânia, rompe a trégua de 5 dias.
9: E no esporte, Santos vence a Universidade Central da Venezuela e avança na Sul-Americana. Pelo Campeonato Brasileiro tem Vitória e Palmeiras, Internacional e Flamengo. E você confere tudo com transmissão da TMC, 7 horas e 3 minutos.
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8: Bom, então vamos lá, né? No primeiro assunto de hoje, que é esse aqui, ó. Mauro Vieira deve ter hoje uma nova reunião com o embaixador da Argentina no Brasil. O diplomata foi convocado para tratar das tensões diplomáticas do fim de semana passado, após Javier Milei ter dito tudo aquilo que disse. Vamos para Brasília, Rafael Felitti, repórter Rafael Felitti, tem as informações. Bom dia para você.
14: Oi, Felipe, bom dia para você, bom dia também, Fernanda, bom dia para os nossos ouvintes, para os nossos espectadores. Isso mesmo, né? Júlio Vitelli voltou ao Brasil, foi convocado para voltar da Argentina na segunda-feira e de lá para cá vem cumprindo agendas importantes. Segundo, ele já teve a primeira reunião com Mauro Vieira. Na terça, ele teve uma conversa, inclusive, com o presidente Lula, rápida, para tratar do assunto. E hoje vai ter mais uma reunião com o chanceler brasileiro. Segundo as informações que a gente apurou, essa reunião vai ser para mapear ali qual é a aprovação de Javier Milei. É porque o Brasil não tem intenção de romper ligações diplomáticas, de levar esse conflito a uma escalada ainda maior, mas quer dar o recado dele de que não vai ficar tolerando uma série de ataques do presidente argentino. O ministro das Relações Exteriores, Mauro Vieira, além do Júlio Vitelli, também conversou com o embaixador da Argentina, Daniel Raimondi, para transmitir a repulsa do governo brasileiro aos impropérios dirigidos pelo argentino. Segundo ainda, Mauro Vieira, em 203 anos de amizade entre Brasil e Argentina, não há precedente de um presidente estrangeiro da Argentina ou de nenhum país até aqui no Brasil. Não há precedente de um presidente estrangeiro vir ao território nacional atacar as instituições, o presidente da República, ministros do Supremo Tribunal Federal e a população brasileira. Então, o governo vai avaliar essa situação, vai fazer esses gestos diplomáticos, mas, como eu disse, não pretende romper relações diplomáticas, até porque isso é uma coisa que vai além da relação entre os dois presidentes. Já do lado argentino, Milei disse que o governo argentino disse que Brasil e Argentina sempre se xingaram ali ao longo do tempo e que não vai levar isso para a questão diplomática. Então, apesar disso, o Júlio Vitelli disse que, enquanto esteve na Argentina, recebeu muitas manifestações de solidariedade ao Brasil pelas declarações de Milei. Volto com vocês.
9: Obrigada, Felitti. Ótimo trabalho para você. A gente continua nesse assunto porque o vice-presidente Geraldo Alckmin criticou nesta terça-feira as falas de Javier Milei contra o governo brasileiro durante o fim de semana. A declaração aconteceu durante uma coletiva num evento de assinatura de acordos entre Brasil e a Coreia do Sul em São Paulo. Alckmin chamou de lamentável a atitude do argentino de se envolver nas eleições de outro país e lembrou a força do Mercosul, do qual a Argentina faz parte.
15: É lamentável, né, que o presidente de um país vizinho, amigo, né, que compõe até o Mercosul, preste um desserviço ao seu país, porque vem no Brasil, numa eleição, não deve presidente se envolver em eleição de outro país, ainda além de ver intromissão em assuntos internos do Brasil, fazê-lo de maneira grosseira.

0: objeto de preocupações de Javier Milei. Bom, independentemente disso, tanto o Clarim como La Nación dão mais importância aos problemas internos, especialmente econômicos, que a Argentina ainda precisa resolver.
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2: A Genial Quest divulgou uma nova pesquisa sobre a intenção de votos para o eleitorado de São Paulo nessas eleições. Para a presidência, o pré-candidato do PL, Flávio Bolsonaro, lidera as intenções de votos com 34%, seguido pelo presidente Lula com 30%. Com 3% estão Renan Santos do Missão, Romeu Zema do Partido Novo e Ronaldo Caiado do PSD. A pesquisa também mostrou o cenário para o Palácio dos Bandeirantes. O atual governo de São Paulo, o atual governador de São Paulo, Tarcísio de Freitas, do Republicanos, tem 41% das intenções de voto para uma possível reeleição, seguido do ex-ministro da Fazenda, Fernando Haddad, do PT, com 26%. A pesquisa foi feita entre os dias 23 e 27 de julho e registrada no TSE, com 1.650 entrevistados, uma margem de erro de 2 pontos percentuais, existe então essa margem de erro, e 95% de confiabilidade.
0: Bom, pesquisa mostrando aqui, a pesquisa Genial Quest vai mostrando a consolidação de uma situação em São Paulo que não é nem um pouco surpreendente, né? A situação, por exemplo, para a presidência, com Flávio Bolsonaro com 34% e Lula com 30%. Já era de se esperar, outras pesquisas já indicavam esse cenário de uma vitória, falando em termos de estado de São Paulo, uma vitória de Flávio Bolsonaro nas condições atuais e prévias também. A situação da cidade de São Paulo especificamente é um pouquinho diferente. Mas para falar de todo esse quadro e para falar também, por que não, né, do assunto que nós trouxemos anteriormente aqui, que é essa briga de oitava série entre Argentina e Brasil, a gente está recebendo aqui quem? O nosso colunista, o nosso comentarista Bruno Rizzi. Bruno Rizzi, muito bom dia, seja bem-vindo mais uma vez. Vamos falar então dessa nova rodada Genial Quest falando sobre o estado de São Paulo. Eu me lembro que nós já conversamos muitas vezes sobre o perfil do eleitorado no estado de São Paulo e esses números aí mostram que não há, digamos, novidade no fronte, né?
3: Pois é, bom dia Felipe, bom dia Fernanda, bom dia ao nosso ouvinte, espectador do TMC 360. Pesquisa Genial Quest para o estado de São Paulo trouxe, como o Felipe e a Fernanda falaram aqui, a questão dos votos para governador e para presidente da República. Felipe trouxe muito bem, Tarcísio vem mantendo esse favoritismo aí já há um certo tempo, mas eu trouxe alguns detalhes para vocês que são interessantes a gente analisar nessa pesquisa Genial Quest para São Paulo. Vamos lá, primeiro lugar é que na intenção de voto para governador, considerando o segundo turno, em relação ao posicionamento político dos eleitores, a gente vê que a direita não bolsonarista, ela teve um crescimento em relação às intenções de voto para Tarcísio de Freitas. Ali em abril, ele tinha 81%, hoje 84% dessa direita não bolsonarista votando em Tarcísio. Está dentro da margem de erro, mas uma tendência de crescimento. Por outro lado, a gente vê um desembarque da direita bolsonarista votando em Tarcísio de Freitas. O número que era de 80% em abril de 2026 passou para 74% agora em julho de 2026. Então, Tarcísio, ao ter adotado algumas questões de um comportamento um pouco mais ao centro ali, né, caminhando mais para uma direita, não dá nem para dizer centro, mas saindo um pouco dessa direita bolsonarista e até criticando algumas questões envolvendo ali a questão de Flávio Bolsonaro, Jair, etc. e tal, a gente vê que realmente trouxe frutos ali, uma perda, né, na verdade, um resultado de perda de votos dessa direita bolsonarista. Mas, em compensação, a direita mais moderada o abraçou um pouco mais. Então, esse é um dos destaques que eu trago. Outro destaque muito interessante que eu trago aqui para vocês é em relação à avaliação das áreas de atuação do governo estadual. Onde Tarcísio atua, que é um problema ou não para a população. Dentro desses números, a gente vê aqui que infraestrutura e mobilidade teve um crescimento na avaliação negativa para Tarcísio de Freitas, para a gestão Tarcísio de Freitas. O que era 15%

0: crescimento em abril em relação à infra e mobilidade, hoje avaliam como negativos 20%. Então, um crescimento aí de 5%. O que a gente vê também é em relação ao transporte público. Isso também traz muito a questão recente que a gente teve em São Paulo da CPTM, de linhas que foram privatizadas. A privatização é uma das bandeiras de Tarcísio de Freitas, e isso tem tido um efeito negativo em relação a essa percepção. Pois, na questão de transporte público, 23% avaliava como negativo em abril de 2026. Hoje, em julho, nessa pesquisa, a gente vê um número de 30% na avaliação negativa em relação ao transporte público, um crescimento de 7%, bem relevante aqui para a nossa análise. Outro ponto, ainda falando da eleição de presidente da República no estado de São Paulo. A gente viu que Flávio tem 40% versus Lula com 35%, e brancos, nulos e indecisos somam 7% nessa pesquisa Genial Quest, feita em São Paulo, perguntando a intenção de voto para presidente. Flávio, 40%, Lula, 35%, brancos, nulos e indecisos, 7%. Em votos válidos, isso daria um 53-47%. Em 2022, Jair venceu em São Paulo por pouco mais de 55% contra quase 45% de Lula. Então, Flávio precisa aumentar essa vantagem, e mesmo assim, isso não foi suficiente para o seu pai Jair em 2022.
1: Muito obrigada, então, pela sua análise, como sempre, Bruno Rizzi. A gente continua aqui com o nosso, com mais pesquisas aqui no nosso TMC 360. O Instituto Paraná Pesquisa também divulgou um levantamento com um cenário sobre o governo de São Paulo. O atual governador do estado, Tarcísio de Freitas, do Republicano, tem 48,5% das intenções de voto, enquanto 35,1% dos entrevistados disseram em quem votariam, ou melhor, disseram quem votariam em Fernando Haddad do PT. A pesquisa foi feita entre os dias 25 e 28 de julho, está registrada no TSE, 1.680 eleitores em 79 municípios foram entrevistados, e a margem de erro é de 2 pontos percentuais, em uma confiabilidade de 95%.
2: Muito bem, são 7:16. Seguimos com dados de pesquisas aqui. Agora a gente vai falar de outro recorte aqui. A Genial Quest divulgou as intenções de voto do eleitorado baiano. Vamos lá, para a presidência, 52% dos entrevistados dizem que sim, vão votar para a reeleição do presidente Lula. O candidato do PL, Flávio Bolsonaro, tem 18% das intenções de voto. Em terceiro lugar, o candidato do PSD, Ronaldo Caiado, com 3% dos votos. No cenário para o governo do estado, empate técnico por enquanto. ACM Neto, do União Brasil, tem 39% das intenções de voto, enquanto o atual governador Jerônimo Rodrigues, do PT, tem 38%. Indecisos, 13%. Brancos e nulos, 8%. Pesquisa feita entre os dias 23 e 27, registrada no TSE, foram entrevistadas 1.200 pessoas, margem de erro de 3 pontos percentuais, 95% de confiabilidade. Bruno Rizzi, mais retratos para você analisar, a gente tem um tempinho ainda. A questão muito, muito diferente do cenário paulista, como você trouxe agora há pouco, e do cenário do Nordeste, especificamente o recorte do estado da Bahia.
0: Estado da Bahia, Felipe, que é um estado super relevante para o presidente Lula, que ele carrega historicamente uma vantagem muito grande. A gente vê que houve um aumento na definição desse voto. Antes, 54% dizia que o voto ainda, que era o voto definitivo, mas só 54%. Hoje, quem diz que o voto é definitivo já está em 62% no estado da Bahia em relação à escolha para presidente, o que traz ali uma consolidação um pouco maior do cenário. E dos eleitores de Lula, que dizem que é definitivo esse voto, 78% já afirmam isso. Então, traz mais um retrato dessa consolidação. Trouxe aqui alguns dados para vocês ainda da pesquisa de segundo turno para presidente no estado da Bahia. A gente tem uma disputa aqui de 56% a 23% na disputa entre Lula e Flávio Bolsonaro. Uma vantagem muito expressiva do presidente Lula no estado da Bahia. Aqui é importante a gente salientar que, quando a gente olha o estado da Bahia, a gente pode observar que a gente teve também uma consolidação e não um impacto direto tão importante assim nas intenções de voto do presidente Lula após os escândalos do Banco Master chegarem a Jax Wagner. Muito se falava de uma perda substancial de Lula nesse estado, que é muito relevante, mas o cenário que a gente viu é de um cenário de ainda um favoritismo muito grande e carregando essa preferência do eleitor para o segundo turno, especialmente quando concorrendo com Flávio Bolsonaro.
1: Muito obrigada, viu, Bruno Rizzi, porque tem muito mais pesquisas ainda para a gente fazer. Para a gente falar sobre a Atlas Intel, a disputa presidencial está em um cenário de estabilidade, segundo aponta a nova rodada da pesquisa do Instituto Atlas Intel, divulgada agora há pouco. No segundo turno, o presidente Lula, do PT, teria 49,2% dos votos contra 42,9% do senador do PL, Flávio Bolsonaro. Já contra o Ronaldo Caiado, do PSD, Lula obteve 48,2% dos votos e o governador de Goiás, 38,9%. Caso o segundo turno seja contra o ex-governador de Minas Gerais, Romeu Zema, do Partido Novo, Lula venceria com 48,6% dos votos contra 39,6%. A pesquisa registrada no TSE entrevistou 5.021 eleitores em todo o Brasil entre os dias 22 e 27 de julho e a margem de erro do levantamento é de um ponto percentual para mais ou para menos, com confiabilidade de 95%.
2: E aqui, né, Riz, a gente tem que primeiro fazer com que quem está nos acompanhando não se confunda, porque agora a gente está fazendo outro recorte, que é aquele recorte do segundo turno, que é o recorte mais acirrado, tanto na comparação Lula com Flávio Bolsonaro, como na comparação com Lula, Ronaldo Caiado, por exemplo, ou até mesmo Romeu Zema. É aquele fenômeno, né, do contra. Peraí, eu tenho um dígito no primeiro turno, como é que eu apareço com quase 40%, ou beirando 40% no segundo turno? Explica pra gente esse fenômeno, Rizzi.
0: É perfeito, Felipe. Esse fenômeno ele é muito interessante da gente observar, porque fica cada vez mais claro, eu já falei até aqui no 360 algumas vezes, que é aquele fenômeno que você trouxe, Felipe, do anti, né? É o anti-bolsonarismo versus o anti-lulismo. Esse é o principal embate que a gente vê hoje nas eleições e nas urnas. E o maior adversário do presidente Lula hoje acaba sendo justamente o anti-lulismo. Por quê? Porque quem quer que seja que vista essa camisa do anti-PT, do anti-Lula, fica ali numa briga de igual para igual com o presidente Lula e não apenas Flávio Bolsonaro. A gente tem visto, e até em algumas pesquisas, alguns institutos trazem, até Ronaldo Caiado numericamente à frente, na margem de erro, mas numericamente à frente do presidente Lula nessa disputa. Então, de novo, esses candidatos que têm uma margem pequena ali no primeiro turno, que, parênteses, torna muito difícil o alcance deles e a chegada para um segundo turno, mas se chegarem a um segundo turno, disputam igual para igual, de igual para igual, assim como Flávio Bolsonaro, que é o que a gente vê hoje nas pesquisas, que acaba sendo esse elemento anti-Lula com maior probabilidade de alcançar o segundo turno. Um parênteses aqui, novamente, muito importante para trazer para vocês. O que a gente tem observado dessa semana aqui, acho que o maior destaque fica justamente para o comportamento mais ao centro de Ronaldo Caiado. E esse comportamento mais ao centro de Ronaldo Caiado não é na mesma linha do que eu comentei de Tarcísio de Freitas. Tarcísio de Freitas apenas se descola do bolsonarismo em algumas questões. Caiado tem feito duras críticas a Flávio Bolsonaro, não poupa críticas ao presidente Lula, como já era de praxe, mas tem feito um trabalho de combate a Flávio Bolsonaro. Por quê? Porque ele entendeu que a disputa dele agora não é com o presidente Lula. A disputa dele, assim como Renan Santos, Romeu Zema e todos os demais candidatos, é contra eles próprios ali nessa camisa anti-Lula. Quem vai vestir essa camisa anti-Lula no segundo turno? Como o Ronaldo Caiado vem com combustível aí pelas pesquisas no segundo turno, ele adotou essa postura. Não adianta eu só bater no presidente Lula. Preciso bater mais agora em Flávio Bolsonaro. E é esse o receio em relação aos debates. Se Lula não for aos debates, como tem sido circulado, e de fato o primeiro debate Lula já não vai, quem será o alvo será Flávio Bolsonaro. E é essa questão que tem sido muito discutida nos bastidores das campanhas. Muito obrigado.
1: Bruno Rizzi sempre fazendo análises das pesquisas divulgadas sobre as eleições 2026. Muito obrigada.
2: Volta amanhã, hein?
1: 7 horas e 22 minutos.
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2: Vamos direto ao Rio de Janeiro, uma notícia de agora. A Polícia Civil do Rio de Janeiro deflagra uma grande operação contra o Terceiro Comando Puro. A ação busca prender suspeitos do assassinato do inspetor Carlos Alberto Freire Neto, morto no início deste mês. Vamos à capital fluminense com você, repórter Rafael Alves. Bom dia.
3: Bom dia, Felipe. Bom dia, Fernando. A todos os nossos ouvintes. Quatro pessoas já foram presas nessa grande operação da Polícia Civil, que acontece aqui no Rio de Janeiro. Nesse momento, nas comunidades da Vila Aliança, Senador Camará e Jabur, que ficam na zona oeste da cidade. Essa ação mira a facção criminosa Terceiro Comando Puro. Essa ação acontece depois de investigações de duas delegacias do Rio. A de Bangu, que atua ali na região, e a do Leblon, que fica na zona sul da cidade. Mas o ponto que chama a atenção nessa operação é que policiais da Delegacia de Homicídios da capital atuam também para tentar localizar envolvidos na morte do policial civil, o Carlos Alberto Freire Neto, que foi atacado a tiros quando fazia um serviço de inteligência próximo à comunidade do Muquiço, que fica na zona norte do Rio de Janeiro. Segundo informações da Polícia Civil, os criminosos estariam escondidos na região já que as duas comunidades, tanto a do Muquiço, onde o policial foi morto, tanto essa região toda de Senador Camará e Vila Aliança, são controladas pela mesma facção criminosa. Claro, uma operação desse tamanho causa impactos na vida do morador ali na região. 6 linhas de ônibus que passam pela região estão precisando desviar o itinerário, já que criminosos incendiaram barricadas para tentar atrapalhar a ação da Polícia Civil, que tem apoio também da Polícia Militar aqui do Rio de Janeiro. Segundo a Polícia Civil, o objetivo é prender criminosos envolvidos em vários crimes e, claro, também enfraquecer o Terceiro Comando Puro da região. Volto com vocês, Fernanda e Felipe.
1: Muito obrigada, Rafael Alves. E mais informações, mais atualizações, aciona a gente aqui, por gentileza. Ótimo trabalho para você. Agora, 7 horas e 25 minutos de esporte. Sim, nós vamos falar de esporte. O Santos sofreu um gol relâmpago, mas superou a Universidade da Venezuela e avança às oitavas da Copa Sul-Americana. E hoje tem Brasileirão com transmissão, claro, da TMC. Assunto para o nosso repórter de esporte, Marco Belo. Já está aqui. Bom dia para você, Marco.
4: Bom dia, Fernanda. Bom dia, Felipe. Bom dia, pessoal do TMC 360. Pois é, o Santos sofreu um gol com 20 segundos de jogo na Vila Belmiro contra a Universidade Central pelos playoffs da Copa Sul-Americana. Mas sorte do Santos que o time adversário era a Universidade Central da Venezuela, né? O jogo acabou 4-2 para o Santos. O Santos tinha vencido na Venezuela por 4-1, então no placar agregado 8-3 para o Santos, o Peixe se classificou com o Neymar entrando no intervalo, com o Gabigol marcando, com as suas estrelas jogando bem, o Rony fez gol também. Então, apesar das vaias da torcida no começo do jogo, o Peixe está nas oitavas de final da Sul-Americana e vai pegar o Macará do Equador. A Copa Sul-Americana, que é uma espécie de segunda divisão da Libertadores da América, né? Os clubes que não conseguem ir para a Libertadores vão para a Copa Sul-Americana, e o Peixe está bem, por enquanto, na Sul-Americana, está nas oitavas de final. Pelo Campeonato Brasileiro, rapidinho, 4 jogos. Hoje, a turma do Desespero, Mirassol e Remo se enfrentam no Estádio Maião às 7h30. Aí, 2 times que brigam pelo título. O Internacional, que está mal no campeonato, contra o Flamengo, que briga pelo título. O Vitória, que está mal no campeonato, contra o Palmeiras, que briga pelo título. E 2 equipes que estão na parte de cima, Fluminense e Bahia. Esses times estão brigando pela classificação Libertadores da América do ano que vem. Os 4 jogos de hoje do Campeonato Brasileiro, pessoal.
2: E Belo, não querendo te explorar, mas já te explorando um minutinho, só 30 segundos. E aquele clima gostoso da Vila Belmiro, né? Que vai ficando cada vez melhor. Sábado passado, por causa daquele empate, ficou aquela coisa. Deu uma sossegada com essa vitória ou não?
4: Não deu, e você pode me explorar à vontade, viu, Felipe? Tô aqui para isso. Não deu uma sossegada, até por causa desse gol com 20 segundos do Universidade Central, vaias na Vila Belmiro, pessoal pegando no pé de jogadores, pessoal falando mal de jogadores. O Neymar, né, na semana passada, teve aquele problema no vestiário. Ontem ele teve que dar explicação, falou que ele é o capitão do time, tem que brigar mesmo, tem que gritar mesmo. Teve que dar explicação a respeito de tudo que se falou durante a semana. E, aliás, no final do jogo, o Neymar confirmou, acho que pela 16ª vez, né, todo mundo pergunta para ele em todas as entrevistas, ele confirmou mais uma vez que se despediu da seleção brasileira de futebol, Felipe.
2: Pois é, né? Pelo menos até 2030, quando aparecer a Copa do Mundo e começarem a buzinar no ouvido dele. Vamos lá, vamos esperar. Calma, agora vamos sentar no nosso sofazinho, esperar sentado. Um abração para você, Belo. A gente volta a se falar.
4: Outro, tchau, tchau.
1: E agora, gente, nós vamos falar sobre as críticas, ou melhor, daqui a pouquinho. Eu sempre convido você para tomar um cafezinho com a gente. Continue, então, tomando seu cafezinho, assistindo ao TMC 360. E daqui a pouquinho a gente vai falar sobre as críticas do pré-candidato à presidência da República pelo PSD, Ronaldo Caiado, contra a atuação do presidente da Argentina, Javier Milei. Agora, 7 horas e 28 minutos.
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1: Atenção para você que sai do sul do estado ou do sul do país e pretende usar a rodovia Regis Bittencourt. Atenção, porque houve um acidente com 3 veículos pesados. Olha só, isso foi por volta das 5:30 da manhã, na altura do 359 da Regis Bittencourt, no sentido de São Paulo, a chamada Pista Norte, né? Foram um caminhão, uma carreta e um reboque. Presta atenção no tamanho dessa ocorrência, felizmente sem vítimas, mas obviamente com o bloqueio da pista lá na região de Miracatu, já no sul do estado de São Paulo. Portanto, caminho pela Regis Bittencourt, que já é muito difícil todas as manhãs, de segunda a segunda. Hoje, nesta manhã de quarta-feira, está um pouquinho mais complicado já lá atrás em Miracatu.
2: E agora a gente vai com a nossa reportagem ao vivo. O Ministério Público de São Paulo pediu o bloqueio de R$1 bilhão em bens de ex-gestores e empresas por suposto esquema de fraude na iluminação pública de São Paulo. Mais informações com Marcos De Pato, que pelo que eu estou vendo aqui está na Paulista. Bom dia.
3: Bom dia, Fernanda, Felipe, a todos que acompanham a programação aqui da TMC. Pois é, falou diretamente aqui da Avenida Paulista, né? Já bem movimentada agora às 7:31. Pois é, Fernanda, o Ministério Público de São Paulo, então, protocolou uma ação civil pública pedindo aí o bloqueio de mais de R$1 bilhão em bens de ex-gestores e empresas investigados por supostas fraudes na parceria público-privada na iluminação pública da capital paulista. A ação também solicita o afastamento imediato do presidente da SP Regula e a anulação do contrato. De acordo aí com o Ministério Público, o prejuízo direto aos cofres públicos chega a R$500 milhões. Mas na ação, o valor atribuído à causa é de R$10 bilhões. Os alvos da ação judicial são o atual presidente da SP Regula, João Manuel da Costa Neto, o ex-secretário Marcos Rodrigues Penido, a ex-diretora do Ilume, Denise Maria Aires de Abreu, e as empresas FM Rodrigues e CLD Construtora, que formaram a Ilumina SP. Então, valor aí de mais de R$1 bilhão em bens que foi pedido, aí protocolado, né? O bloqueio desses bens. Em nota, o ex-secretário Marcos Rodrigues Penido afirmou que não teve conhecimento e que todas as ações tomadas na época foram dentro do previsto da lei. Os outros envolvidos foram procurados pela nossa produção, mas ainda não se manifestaram. Eu volto com vocês no estúdio.
2: Marcos De Pato, diretamente da Avenida Paulista, muito obrigada pelas suas informações. Agora, 7:33. Vamos falar rapidamente aqui da previsão do tempo para você se programar? Olha, uma nova frente fria deve atingir o estado de São Paulo entre hoje e amanhã, provocando chuvas fortes, descargas elétricas e rajadas de ventos, que podem chegar a 90 km por hora, segundo o alerta da Defesa Civil Estadual. E além dessa ventania, a mudança climática deve provocar pancadas de chuva de moderada a forte intensidade, acompanhadas de raios. No litoral, a Defesa Civil alerta para ressaca e agitação marítima, o que também pode afetar as operações portuárias na Baixada Santista, e a combinação de chuva intensa e ventos fortes aumenta o risco de quedas de árvores, destelhamentos, danos estruturais vulneráveis, interrupção no fornecimento de energia e muitos outros problemas. Cuidado, em 7:34.
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1: 7:37. É hora do É da Sua Conta, a nossa conversa, o nosso papo diário sobre finanças com o PicPay, o seu próximo banco. Hoje o assunto é investimentos, com todas as letras. O Ale Lupe já está aqui conectado para trazer alguns dados interessantes sobre o tema. Diga, Ale, meu lindo, bom dia.
13: Bom dia, Felipe Bueno, Fernando, nossa audiência. Ô, Felipe,
1: pois não.
13: Um estudo da Anbima, parceria com a Datafolha, mostrou que ano passado mais de 60 milhões de brasileiros tiveram dinheiro investido em ativos, ou cerca aí de 36% da população do país, né? E esse número pode parecer pequeno, Felipe, mas só mostra como estamos caminhando cada vez mais para fortalecer a nossa consciência financeira, né, Felipe? Nós que somos do tempo da poupança.
1: Fale por você. Fale por você. Eu já nasci com consciência financeira e fico.
13: Você já muito... nasceu digital. Já.
1: Exato, exatamente. Olha só. Pesquisei muito na internet. Mas, Ale, isso é muito legal, isso é muito importante. Tem um belo caminho para ser percorrido ainda. Mas muitos dos nossos ouvintes, atenção agora, podem estar querendo fazer parte desses 36%, aumentar, né? De 36 para 46, 56, bora. Mas não sabem exatamente, e aí, meu amigo, por onde começar? Você consegue explicar um pouco agora sobre alguns desses principais caminhos, esses principais ativos que podem ser indicados para quem quer iniciar a carteirinha discretamente de investimentos?
13: Bora lá, bora lá. 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
1: Porque tem a ver com a sua vida. 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
13: Exato.
1: Bom, hoje nós conversamos sobre investimentos. Alelupe, muito obrigado pelas dicas. Até amanhã. 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
1: Um beijo pra você, até amanhã.
13: Beijo pra você.
2: Agora a gente vai falar de bolsas asiáticas, que fecharam o dia em direções opostas. Recuperação puxada por investidores que migraram para setores voltados ao consumo. Já na Coreia do Sul e Taiwan, o cenário foi de queda. O índice Kospi em Seul despencou quase 6%. O assunto para o nosso colunista Guilherme Ravache, de Tecnologia e Negócios, a quem eu já dou o meu bom dia para você. Seja muito bem-vindo mais uma vez ao TMC 360.
6: Bom dia, Fernanda. Bom dia, Felipe. Pois é, na Coreia do Sul tá difícil, viu? Porque foi mais um dia de quedas fortes. A SK Hynix divulgou um resultado, divulgou números que decepcionaram o mercado. O mercado está muito ansioso porque a SK é um termômetro, né, de investimento em inteligência artificial. E lá tem uma particularidade, um mercado muito alavancado, né? Investidores, pessoa física, né? A pessoa física fez uma aposta de que ações da SK e da Samsung, que são dois produtores de chips muito utilizados em inteligência artificial, iam seguir subindo. Então compraram ETFs, né, que são fundos, esses fundos, no caso, de uma única ação, ou duas ações, SK e Samsung. E eles, no último mês e meio, chegaram a perder aí entre 75% e 80% do valor investido. Importante lembrar isso, né? Porque esses fundos alavancados, você ganha mais quando eles sobem, mas quando cai, você também perde muito mais. O ministro das Finanças, né, da Coreia do Sul, inclusive pediu desculpas, né, aos investidores, dizendo que eles deveriam ter sido mais cuidadosos ao liberar esse tipo de investimento. Investimento pouco ortodoxo tem mais risco. É importante que se lembre, né? Quanto mais chance de ganho, maior o risco. Dificilmente você escapa aí desse binômio. Nos Estados Unidos, preço do petróleo, na verdade no mundo, né? Preço do petróleo voltou a subir hoje, subindo mais de 3%, porque o Irã fez um bombardeio de surpresa lá no Oriente Médio. O Irã atacou de surpresa uma base aérea dos Estados Unidos na Jordânia e também um centro de comando. Esse ataque surpresa do Irã, obviamente, vai irritar os Estados Unidos, vai ter repercussão, tanto que os Estados Unidos já bombardearam novamente, ou já prometeram que vão bombardear o Irã novamente. Então, a trégua que a gente vinha observando provavelmente vai ser encerrada. Quem também bombardeou o Irã, na verdade, aliados do Irã, foi a Arábia Saudita. A Arábia Saudita bombardeou aliados do Irã que ficam no Iraque. Então, olha a confusão. A gente tem Irã bombardeando os Estados Unidos, a Arábia Saudita bombardeou o Iraque, onde tem aliados do Irã. O Irã tem aliados no Iraque, tem aliados nos Houthis, no Iêmen. Então, o Oriente Médio volta a ferver com esse ataque surpresa do Irã. A gente ainda não tem notícias de baixas, se soldados americanos foram feridos, se teve novas baixas, né? Como vinha acontecendo aí, aconteceu final de semana passado o ataque, nos últimos dias aumentou consideravelmente o número de baixas americanas, isso já tinha irritado o Trump, então o dólar, então o petróleo volta a subir, petróleo subindo, aumenta a expectativa de aumento da taxa de juro, particularmente nos Estados Unidos, e hoje tem reunião do Fed, né? Essa reunião do Fed, bastante importante, o mercado, 70% do mercado, mais ou menos, segundo levantamentos, né, de casas especializadas, 70% espera que a taxa de juro nos Estados Unidos se mantenha estável, né? Como ela é no mesmo patamar. Porém, já há quem avalie que pode vir um aumento surpresa aí de 0,25%. Então, isso pode surpreender o mercado e aí a gente vai ver consequências disso. E para fechar esse dia que é de muita informação importante para o investidor, tem ainda o balanço da Meta e da Microsoft. Por que que isso é importante? Se Meta e Microsoft, são grandes investidores de inteligência artificial, sinalizarem queda de investimento ou sinalizarem problemas de lucro, ou seja, o lucro diminuindo por conta de investimentos em inteligência artificial, o mercado pode reagir aí negativamente e a gente vai ter amanhã consequências disso. O anúncio, né, da Meta e Microsoft é depois do fechamento do pregão, por isso que a gente vai observar amanhã como isso acontece, mas hoje no pré-market já vai ter sinais, né, de que se o balanço foi bem ou mal recebido dessas empresas. Expectativa de abertura do mercado em Nova York, Nasdaq SP 500 subindo um pouquinho e o Dow Jones, mais ligado à energia, caindo por conta da questão do Irã. Fernanda e Felipe.
2: Obrigada, Guilherme Ravache. Até daqui a pouquinho, 7 horas e 45 minutos.
1: E o pré-candidato à presidência da República pelo PSD, o ex-governador de Goiás, Ronaldo Caiado, também ele, criticou a atuação, talvez essa seja a palavra correta, né? Atuação do presidente da Argentina, Javier Milei, em São Paulo no último fim de semana. Caiado afirmou que Milei fez um escândalo. Bom, vamos a Brasília conversar com o repórter Rodrigo Vicente. Ele vai contar pra gente toda essa história. Bom dia para você, Vicente.
14: Oi, Felipe, Fernanda, bom dia a vocês e a todos que nos acompanham. É o pré-candidato aqui em Brasília ontem. Ele participou da sabatina dos presidenciáveis na sede do jornal Correio Brasiliense, por aqui. Ele, quando foi questionado sobre essa atuação, como você mencionou aí, de Javier Milei durante a convenção do PL no sábado, ele chamou de esculhambação o seguinte, né, de que não é possível que alguém venha de fora, faça esse tipo de comentário, xingue daqui e dali, ministro, presidente, e vá embora e fique por isso mesmo. Claro que ele fez críticas também ao governo Lula, de quem ele é opositor, e vai concorrer agora, se o PT de fato efetivar o nome do presidente Lula agora no sábado, dia 2, tudo claro, caminhando para isso, eles vão concorrer às eleições de outubro junto. Ele fez críticas, claro, ao governo, à atuação do governo, e fez críticas também ao Ministério de Relações Exteriores. De acordo com ele, a chancelaria brasileira, a diplomacia brasileira no passado já foi muito mais respeitada em diversos lugares e que hoje, devido aos governos do PT, isso, claro, nas palavras dele, não tem sido mais respeitado. Ele fez uma menção também ao ministro da Fazenda, Dario Durigan, que deu uma entrevista na segunda-feira à Rádio Jornal de Pernambuco e chamar o presidente Javier Milei de palhaço, né, devido a essa atuação dele aqui durante, como a gente disse, a convenção. Portanto, essas foram as críticas aí do pré-candidato Ronaldo Caiado, ex-governador de... Volto com vocês.
2: Rodrigo Vicente, diretamente de Brasília, muito obrigada pelas suas informações e a gente continua em Brasília porque acontece a Convenção Nacional para confirmar a candidatura de Geraldo Alckmin a vice-presidente na chapa do presidente Lula, que disputa a reeleição e com a decisão o PSB será o segundo partido a formalizar apoio à candidatura de Lula em Convenção Nacional. Assunto para Lívia Brás também diretamente de Brasília. Estamos contigo, Lívia.
15: Oi, Fê, Felipe, bom dia para vocês. Pois é, segunda porque na semana passada a gente já teve a aprovação por unanimidade do PDT apoiando então essa chapa formada pelo presidente Lula e pelo vice Geraldo Alckmin. Agora a gente deve ter mais essa coligação sendo formada aí, né? O evento de hoje deve confirmar então a coligação nacional sendo formada pelo PSB e pelo PT. Isso acontece hoje no finalzinho da tarde. De presidente Lula é esperado nessa convenção, que vai contar também com alguns dirigentes dos partidos, parlamentares, lideranças também dessa legenda. Bom, além do PSB e do PDT, outras siglas de esquerda, como PCdoB, PV e PSOL, também já sinalizaram que vão apoiar essa chapa Lula-Alckmin. Enquanto isso, uma outra parte dos partidos ainda não definiu qual posição vai adotar aí nessa eleição presidencial. MDB, União Brasil, PP, Republicanos e a Federação Renovação Solidária, que é formada por PRD e Solidariedade. Essas siglas, né, essas coligações, elas seguem aí sem anunciar apoio a qualquer candidatura, porque dizem que ainda vão avaliar qual o cenário político até a próxima semana e preferem, então, manter uma liberdade para futuras negociações. Já outros partidos devem disputar a presidência com candidaturas próprias, entre eles Democracia Cristã, PSTU, PCB e PCO. Lembrando para o nosso ouvinte, convenções partidárias seguem até a próxima quarta-feira, dia 5 de agosto, que é o prazo final aí para que as legendas oficializem as candidaturas e as coligações para essas eleições de 2026.
1: Ah, pois é, o tempo está acabando, faltam poucos dias, falta praticamente uma semana para que os partidos resolvam as suas pendências. Valeu, Lívia Braz, e a gente continua na capital do país e a gente vai falar agora sobre a inteligência artificial, aquele vídeo do fim de semana que tanta polêmica vem rendendo até agora. Ministro Alexandre de Moraes determina que a defesa do ex-presidente da República, Jair Bolsonaro, se manifeste. Deu 48 horas para essa manifestação. E aí, será que o ex-presidente mandou, não mandou, sabia, não sabia? Quem tem toda essa história para contar e os passos adiante é o nosso Igor Damasceno. Aqui eu mando um abraço. Bom dia, Igor.
16: Muito bom dia, Felipe. Um abraço para você também, para a Joana. Bom dia a todos que nos acompanham. Olha só, o ministro Alexandre de Moraes estipulou esse prazo de 48 horas para a defesa de Jair Bolsonaro se manifestar a respeito do vídeo manipulado com inteligência artificial, vídeo esse que retrata o próprio ex-presidente como se ele estivesse ali gravando, fazendo uma gravação na convenção do Partido Liberal. Agora, os advogados de Jair Bolsonaro precisam responder: ele sabia que esse vídeo iria ser exibido? Ele autorizou que esse vídeo fosse exibido? Pelo sim, pelo não, pode trazer consequências negativas para a família Bolsonaro. Se Bolsonaro, por acaso, sabia e autorizou a veiculação desse vídeo manipulado com inteligência artificial, então o ministro Alexandre de Moraes já deixou muito claro que é mais uma das violações graves das medidas cautelares que foram feitas ali pelo ex-presidente Jair Bolsonaro. E se, por acaso, o ministro entender que houve essa grave violação, Bolsonaro poderá voltar para o complexo penitenciário da Papuda, porque ele tem um histórico de descumprir as medidas cautelares. Então, se por acaso ele autorizou, isso pode, então, acabar acarretando na revogação da prisão domiciliar, na pior das hipóteses. O ministro deixa claro que, se por acaso Bolsonaro nem autorizou, nem sabia da veiculação desse vídeo, então se caracteriza deepfake. A legislação eleitoral proíbe que o partido utilize um vídeo manipulado com inteligência artificial, com ou sem autorização, falando bem ou falando mal, sendo exibido nas redes sociais ou para outras pessoas em eventos públicos, como foi o caso da convenção do PL. Se Bolsonaro não autorizou, então a justiça vai se voltar contra Flávio Bolsonaro, porque ele estaria, então, praticando deepfake, algo que é proibido pela legislação eleitoral. Bom, a defesa do candidato à presidência pelo PL já se manifestou, já se adiantou e foi até o Tribunal Superior Eleitoral e disse que esse vídeo manipulado com inteligência artificial não se caracteriza de deepfake, porque foi previamente avisado que se tratava de uma IA, então não estaria enganando as pessoas. Tudo vai depender, então, do entendimento das cortes. O ministro Alexandre de Moraes vai depender do entendimento dele se houve ou não violação de Jair Bolsonaro. Se houver, então pode ser que Bolsonaro volte para a cadeia. E o ministro Nunes Marques, que é o presidente do TSE, vai depender do entendimento dele se é ou não deepfake. A defesa de Jair a campanha de Flávio Bolsonaro disse que não. A Federação Brasil da Esperança, que é a federação do presidente Lula, disse que sim, que é deepfake sim. Então vai depender ali do entendimento do ministro Cássio Nunes Marques. Agora, esse episódio, ele deixa claro duas coisas. A primeira, a gente ainda precisa avançar bastante na discussão sobre IA, porque há uma certa insegurança jurídica, a durabilidade de entendimentos em torno dessa situação. E outra coisa que a gente também pode analisar, a campanha de Flávio Bolsonaro precisa andar 100% na linha, porque qualquer margem para desentendimento ou para entendimento de que houve algum crime eleitoral, o STF já mostrou que está de olho. Não por ser Flávio Bolsonaro, mas porque essas são eleições polarizadas, acirradas, vão ter muitas disputas e há essa novidade da inteligência artificial que muitas pessoas pretendem usar. A gente vai seguir acompanhando, por enquanto a defesa de Jair Bolsonaro está dentro do prazo.
1: Tá certo, Igor, e especialmente esse primeiro ponto da conclusão, da participação, né, Igor, é muito importante porque essas dúvidas que são geradas pela inteligência artificial, pelos deepfakes, pelos fake news também, né, desde 2018 tem sido uma grande preocupação para a Justiça Eleitoral e desde 2018 a Justiça Eleitoral está correndo atrás, não se antecipando a essas questões. Então esse ponto especialmente é muito importante, a gente com certeza vai voltar a falar mais sobre esse tema. Valeu, Igor, bom trabalho para você, para todo o nosso time aí da capital do país.
2: 7:55, a gente dá uma mudada de página aqui, porque após dias sem ataques no Oriente Médio, a Guarda Revolucionária do Irã voltou a atacar e lançou mísseis balísticos contra bases americanas na região. As Forças Armadas dos Estados Unidos, você acompanha as imagens aí no YouTube, no @TMCNewsBR, afirmaram que todos os mísseis lançados foram interceptados com sucesso. Em resposta, os Estados Unidos e a Arábia Saudita lançaram ataques em conjunto contra militantes pró-Irã baseados no Iraque. Na madrugada desta quarta-feira, a Autoridade de Mobilização Popular do Iraque disse que registrou diversas mortes e feridos nos ataques.
1: Enquanto nós falamos sobre esse contexto, o presidente norte-americano Donald Trump recebeu ontem na Casa Branca dois líderes importantes do que está acontecendo no mundo, né? Líderes da Ucrânia e de Israel. No primeiro encontro, Trump conversou a portas fechadas com o presidente ucraniano Volodymyr Zelensky sobre o fornecimento de armas para conter avanços de tropas russas no leste europeu.
2: Em seguida, o republicano esteve com o primeiro-ministro de Israel, Benjamin Netanyahu. A reunião teve como foco o futuro do conflito com o Irã e divergências sobre o nível de envolvimento militar norte-americano no Oriente Médio.
1: Por incrível que pareça, esses dois personagens aí, Zelensky e Bibi, estão relacionados indiretamente, mas a gente vai falar sobre isso daqui a pouquinho. Às vésperas desse encontro, vamos lá, Trump criticou publicamente Bibi Netanyahu. A irritação do presidente dos Estados Unidos ocorreu após o vazamento de informações sobre temas que Netanyahu pretendia apresentar nessa reunião, entre eles, dados de inteligência sobre instalações nucleares subterrâneas no Irã.
2: O republicano, em entrevista a um canal de notícias norte-americano, questionou a exposição dos dados e afirmou que o premier israelense busca manter os Estados Unidos engajados no conflito do Oriente Médio. Ambos estão em Washington, onde participam de homenagens ao ex-senador Lindsey Graham. Agora, 7:58.
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2: 8 horas em ponto, você está no TMC 360 e a gente fala da pesquisa Atlas Bloomberg, que aponta a vantagem de Lula contra Flávio Bolsonaro. O presidente da República, que é do PT, aparece com 49,2% dos votos contra 42,9% do pré-candidato do PL.
1: Cleitinho volta atrás. Deve sim disputar o governo do estado de Minas Gerais. O senador do Republicanos lidera as pesquisas de intenção de votos no estado.
2: O ministro André Mendonça autoriza pedido da Polícia Federal para autoridades internacionais rastrearem bens ligados ao Banco Master no exterior. O objetivo é mapear ativos e transações que possam ter ajudado a desviar dinheiro de empresas.
1: Ministério Público de São Paulo denuncia 4 pessoas por integrar plano do PCC para monitorar promotor e diretor de presídios. O órgão diz que investigados coletavam informações sobre rotas, endereços, familiares também, de Lincoln Gaquia e Roberto Medina para abastecer a cúpula da facção.
2: Ao menos 13 pessoas morreram após terremoto de magnitude 7.1 que atingiu o sul do Japão. Autoridades locais seguem nas buscas pelos desaparecidos.
1: Federação PSDB Cidadania confirma apoio a Tarcísio de Freitas em São Paulo. Partidos lançaram Soninha Francini para concorrer à vaga ao Senado. 8 horas 2 minutos.
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2: O Ministério Público de São Paulo instaurou um inquérito para investigar a prestação de serviço nas linhas 11 Coral, 12 Safira e 13 Jade, após uma série de falhas registradas já nos primeiros dias de operação da concessionária Trivia Trens, assunto da capital paulista. Para Luísa Mutoni, que já está a postos ao vivo. Luísa, contigo.
22: A investigação envolve a concessionária Trivia Trens, que assumiu a operação dos ramais no dia 21 de julho e teve a operação suspensa 3 dias depois. Segundo a portaria, mais de 7 falhas operacionais graves foram registradas nos 3 primeiros dias de operação da concessionária. O episódio mais crítico ocorreu em 23 de julho, quando uma interrupção no fornecimento de energia provocou um princípio de incêndio próximo a uma composição na estação Brás e obrigou os passageiros a caminharem pelos trilhos e paralisou as linhas, causando reflexos em todo o sistema de transporte público da capital paulista.
1: E a Luísa Mutoni está falando aqui, para quem está nos acompanhando no YouTube, da Estação Brás, que é uma estação importantíssima no centro da cidade de São Paulo, por onde passam, entre outras linhas, essas 3 linhas citadas, né? Um prédio que é antigo, um prédio que já fez parte da Estrada de Ferro Central do Brasil, de onde saíam, por exemplo, os trens de São Paulo para o Rio de Janeiro. Daqui a pouco a gente traz mais informações, agora são 8 horas e 4 minutos.
2: E agora, 8 horas e 4 minutos, passagem de uma frente fria provoca temporais, ventos fortes e rastro de destruição na região sul do país. Leonardo Gomes, que história é essa? Conta pra gente então ao vivo aqui conosco.
23: É a possibilidade de muita chuva que deve chegar principalmente ao Rio Grande do Sul ou continuar no Rio Grande do Sul e também Santa Catarina. E no Paraná pode chover também, mas em menor proporção. Agora o que chama a atenção realmente é o tornado que atingiu ao menos 3 municípios do Rio Grande do Sul. A gente está falando das cidades de Giruá, 7 de setembro, e Senador Salgado Filho, que foram atingidos por um tornado. As imagens são assustadoras, registradas pelas pessoas que estavam ali, chegaram do trabalho, isso porque foi por volta das 6 horas da tarde, e não acreditavam no que estavam vendo, já que isso parece muito com um furacão, mas não é, é um tornado, né? Não existe furacão ou pelo menos não existe ainda aqui no Brasil, né? Mas um tornado acaba se tornando ainda mais frequente aqui na região sul. Ao menos 7 pessoas ficaram feridas, segundo a Defesa Civil do Rio Grande do Sul. 720 mil descargas elétricas foram registradas nas últimas horas, isso porque além do tornado, ou seja, vento muito forte, aquela formação por conta das nuvens, teve também chuva, água e também descargas elétricas. A Defesa Civil Gaúcha emitiu um alerta para risco de inundação em 5 rios devido ao alto volume de chuva esperado já para as próximas horas. A instabilidade também é esperada para Santa Catarina e o Paraná. Mais de 130 municípios em alerta para tempestades, granizo e ventos de até 100 km por hora. O Marcos Pato, em São Paulo, traz para a gente agora o alerta, claro, para não só os paulistanos, mas os paulistas também que devem enfrentar instabilidade, chuva nas próximas horas, Marcos.
4: É isso, Leonardo. Aqui em São Paulo, a Defesa Civil do Estado emitiu ontem um alerta para a chegada de uma nova frente fria, que deve vir acompanhada aí de fortes rajadas de vento e também de chuvas entre hoje e amanhã em todo o território paulista. A atenção maior está voltada para a intensidade das rajadas de vento, que na região metropolitana de São Paulo e também na Baixada Santista podem chegar aos 90 km por hora. No restante do estado, a expectativa é que rajadas de mais de 70 km por hora sejam registradas. Além dos ventos, o avanço dessa frente fria aí deve provocar pancadas de chuvas de intensidade moderada a forte, acompanhadas aí por raios, o que deve provocar também ressaca no litoral paulista. A combinação desses fenômenos aumenta aí os riscos de queda de árvores, destelhamentos, também da falta de energia, da distribuição de energia elétrica, e por conta disso a Defesa Civil do Estado se reuniu ontem com defesas civis municipais e também órgãos relacionados, né, a concessionárias de energia elétrica, para conversar sobre isso, montar o gabinete de crise para poder atender de forma efetiva e rápida em caso de ocorrências relacionadas às chuvas e também aos ventos fortes. Eu volto com vocês no estúdio.
2: E esse é um assunto que super preocupa. Obrigada, Marcos De Pato. Super preocupa. A gente vem falando disso, de todos os acontecimentos e tragédias. E 2 anos depois da tragédia das enchentes que marcaram Porto Alegre e Rio Grande do Sul, a população ainda convive com uma sensação de abandono e insegurança. A maior catástrofe climática da história do estado deveria ter servido como um divisor de águas na gestão pública, acelerando investimentos em prevenção, drenagem, manutenção das casas de bombas, recuperação dos diques e fortalecimento da defesa civil. No entanto, o que se vê é a mais absoluta falta de urgência que a situação exige. Os governos municipal, estadual e federal compartilham responsabilidade e justamente por isso também compartilham o dever de agir de forma coordenada. Em vez de disputas políticas sobre quem é o responsável, a população espera planejamento, transparência e execução das obras que reduzem o risco de novas tragédias. Especialistas já apontavam, antes mesmo da enchente de 2024, a necessidade de manutenção adequada do sistema de proteção contra as cheias e de adaptação de cidades.

0: atrasam e a sensação de vulnerabilidade persiste, permanece a pergunta que ecoa entre os cidadãos. Será que o poder político, o poder público, aprendeu de fato alguma coisa com a maior enchente da história do Rio Grande do Sul?
1: 8:09. E agora a gente sai do Brasil para falar que ao menos 13 pessoas morreram após um terremoto de magnitude 7.1 atingir o sul do Japão ontem. A informação foi divulgada pela primeira-ministra japonesa Sanae Takaishi. As autoridades ainda apuram quais mortes do total estão diretamente ligadas aos tremores. Terremoto que atingiu o sudoeste do Japão provocou grandes danos, incluindo incêndios em casas, desabamentos de pontes e de um shopping center. No caso do shopping, autoridades locais divulgaram que as buscas por desaparecidos ainda continuam.
0: Muito bem, virando a nossa página aqui, a Anvisa aprova o registro de 5 novos medicamentos à base de semaglutida, uma substância que ganhou notoriedade nos últimos anos por estar diretamente presente em canetas usadas no tratamento do diabetes tipo 2 e também da obesidade. A decisão foi publicada no Diário Oficial da União nesta quarta-feira. Na prática, a substância ajuda a controlar os níveis de açúcar no sangue e também reduz o apetite, o que explica o seu uso tanto no tratamento do diabetes quanto no controle de peso em pacientes com obesidade ou sobrepeso associado a fatores de risco.
1: Agora, 8:10, a gente emenda esse assunto porque as canetas emagrecedoras só devem ser usadas por questão de saúde ou são um recurso estético. A gente tem pergunta, então, no @TMCNewsBR para você participar conosco no 11972221001 e também no @TMCNewsBR. Escreva lá pra gente. Então, a gente tem algumas opções aqui, exclusivamente por saúde, recurso estético válido, ou depende de cada caso. A gente espera então a sua resposta, a sua opinião. 8:11.
0: Rio de Janeiro agora, um motorista que passava pela Avenida Brasil, principal via expressa da capital fluminense, registra perseguição e uma troca de tiros também, que deixou 5 pessoas mortas e 4 feridas na madrugada desta quarta-feira. Repórter Beatriz Trindade, direto da capital fluminense, tem as informações. Bom dia para você.
2: Bom dia para você, Felipe, para todo mundo que acompanha a gente. Exatamente, um cabo da Polícia Militar estava entre esses feridos, né? Um cabo da Polícia Militar acabou morrendo durante essa troca de tiros que aconteceu entre criminosos ali na Avenida Brasil, que é uma das principais vias expressas aqui da capital fluminense. Esse caso que aconteceu na madrugada de hoje, na altura de Ramos, na zona norte aqui do Rio. Esse policial, que ainda não teve o nome divulgado, ele foi atingido na cabeça, infelizmente não resistiu aos ferimentos. Um soldado também foi baleado no rosto e no ombro, ele ficou ferido, passou por cirurgia e agora ele segue em estado grave no Hospital Estadual Getúlio Vargas. Na mesma unidade também está internado um homem atingido por uma bala perdida que estava ali durante esse tiroteio. Vitor Alberto Sá de Souza estava dirigindo um carro na altura do bairro da Penha quando ele foi baleado. No episódio, 4 criminosos morreram e outros 2 também ficaram feridos. Esses 2 feridos foram encaminhados agora ao Hospital Geral de Bom Sucesso. De acordo com a PM, os policiais do Batalhão de Policiamento em Vias Expressas foram atacados ali depois de abordarem 2 veículos que eles consideraram em atitude suspeita. Esse veículo que se deslocava da Vila Kennedy, na zona oeste do Rio, em direção à Penha. Na fuga, então, os criminosos atiraram contra os agentes e foi então que aconteceu essa troca de tiros. Um dos carros foi interceptado pelo Batalhão de Polícia de Choque, enquanto outro automóvel que estava ali presente também no momento acabou conseguindo fugir. Durante essa ação, então, os agentes apreenderam 6 fuzis, 3 pistolas e uma granada, e o policiamento segue reforçado agora durante a manhã ali naquela região. Felipe.
0: Tá certo. E na capital paulista, agora mesmo, houve um episódio na região central da cidade, perto do estádio do Pacaembu, numa região repleta de hospitais, pertinho da Avenida Paulista, uma troca de tiros. Houve uma tentativa de assalto, aliás, houve um assalto, e os policiais conseguiram abordar o suspeito e, na sequência, houve troca de tiros. São informações da Guarda Civil Metropolitana e também da Polícia Militar. Ao longo do TMC 360, traremos mais informações sobre esse episódio que acaba de acontecer.

0: terceira, eu repito, na região central de São Paulo.
1: Agora, 8 horas e 14 minutos, o Corpo de Bombeiros do Paraná localizou o corpo do menino autista que estava desaparecido desde o último domingo na Grande Curitiba. A gente trouxe essas informações aqui, mas agora a gente tem as novidades com o Luiz Fernando Haniche, que está aqui com a gente, então, ao vivo, para nos dar detalhes das investigações. Luiz Fernando já está conosco?
2: Terminou de forma trágica a operação de buscas pelo menino João Gabriel Ferreira dos Santos, de apenas 5 anos. O corpo dele foi localizado em um tanque biodigestor na propriedade rural onde o menino morava, em Araucária, região metropolitana de Curitiba. João Gabriel estava desaparecido desde o último domingo, quando saiu de casa para ir ao banheiro, que ficava na área externa da residência. Desde então, ele já não tinha mais sido visto pela família e nem por vizinhos. João Gabriel tinha o transtorno do espectro autista e era não verbal, se comunicava apenas por sinais. Enquanto as buscas por ele aconteciam, a Polícia Civil do Paraná já trabalhava para esclarecer o caso. O delegado Gabriel Fontana detalhou como as investigações estavam sendo conduzidas.
3: Pelo momento, a gente trata essa família também como vítima da situação. Não foi, a priori, identificado nenhuma situação criminosa ali na situação. Todavia, todas as diligências continuam junto das buscas para que a gente possa ouvir agora os vizinhos, também todos os moradores da chácara ali da região, e aí sim a gente possa formar uma opinião a respeito com todas as oitivas que a gente efetuar.
2: A operação de resgate durou 3 dias e mobilizou mais de 150 profissionais. 2 helicópteros, drones com sensores de calor e cães farejadores também foram usados nas buscas. Com o achado do corpo de João Gabriel, as polícias civil e científica do Paraná trabalham para esclarecer o que está por trás do desaparecimento e da morte do menino.
0: 8 horas e 16 minutos. O presidente Lula defende o SUS e ressalta a democratização da saúde no Brasil durante a agenda oficial nesta terça-feira no Rio de Janeiro, ao lado de Tedros Adhanom, diretor da OMS, Organização Mundial da Saúde. Lula pediu a ele que desse um recado a Donald Trump, que saúde não é para rico. Vamos acompanhar.
4: Quando você puder conversar com o presidente Trump, ele que anunciou que ia cortar a verba da Organização Mundial da Saúde, você diga para ele como é que um presidente de um país que não é rico como os Estados Unidos consegue garantir a cada cidadão brasileiro o mesmo tratamento de saúde que terá o presidente da República.
1: E o presidente Lula disse nesta terça-feira, entre aspas, que não é louco, fecha aspas, de brigar com a China ou com os Estados Unidos porque não tem recursos militares ou financeiros dos dois países. A fala foi durante uma agenda oficial do Rio de Janeiro, num discurso em que o presidente defendia os investimentos em desenvolvimento científico.
5: Vocês acham que eu quero brigar com a China? Eu não sou louco? Vocês acham que eu quero brigar com os Estados Unidos? Eu não sou louco? Eu não sou louco? Eu não tenho nem os aviões que ele tem, nem os tanques que ele tem, nem as bombas que ele tem, nem o dinheiro que eles têm, nem o conhecimento científico e tecnológico que eles têm. Então, ao invés de ficar brigando com eles, eu quero derrotá-los estudando mais do que eles, investindo mais do que eles, pesquisando mais do que eles.
1: 8 horas e 18 minutos.
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0: Muito bem, vamos falar sobre uma bola que estava pingando na área no estado de Minas Gerais. O senador Cleitinho confirma ao PL a pré-candidatura ao governo de Minas, descarta alianças com outros nomes conservadores. Em um vídeo nas redes sociais, ele declarou que vai manter, sim, a decisão até a convenção partidária, cujo prazo final é até a próxima quarta-feira. Vamos a BH, conta tudo pra gente, André Rocha. Chutaram pro gol, então, finalmente, né?
7: Finalmente, Felipe, Fernanda, era uma novela que não tinha fim, se o senador Cleitinho seria ou não candidato. Esta semana, alguns analistas políticos aqui de Minas chegaram a cravar que ele iria desistir, chegaram a dizer E o Marcelo Aro, que atualmente é pré-candidato ao Senado pela Federação PP União Brasil, que é a maior federação do país, ele seria o candidato apoiado pelo PL, apoiado pelo Republicanos, mas agora o senador Cleitinho, depois de muita pressão, disse nas redes sociais que, de fato, vai ser candidato ao governo de Minas. Por que que essa decisão era tão esperada? Porque o senador Cleitinho, do Republicanos, ele lidera todos os cenários para o governo de Minas com mais de 30%. Na última pesquisa Quest, que nós mostramos aqui, ele está no primeiro cenário com 34%. O segundo colocado é Alexandre Calil, do PDT, ex-prefeito de Belo Horizonte, com 14%, seguido pelo Matheus Simões, que é o atual governador de Minas, com 5%. Pelo Gabriel Azevedo, que foi presidente da Câmara de Belo Horizonte, com 4%. Então, ele lidera todos os cenários, por isso que era tão esperado, né, esperada essa resposta, se ele seria ou não candidato. Agora, para finalizar, Felipe e Fernanda, tem até o dia 5 de agosto para oficializar, para mandar para o TRE, TSE. Tudo pode acontecer. Por enquanto, o Cleitinho falou que vai ser candidato, mas do jeito que está, tudo pode acontecer. A gente vai continuar acompanhando de perto todas as movimentações políticas do segundo maior colégio eleitoral do país. Eu volto com vocês.
1: Combinado, a gente aguarda. Valeu. Agora 8 horas e 20 minutos, o ministro André Mendonça do Supremo Tribunal Federal. A Polícia Federal disse, ou melhor, o ministro André Mendonça do Supremo Tribunal Federal disse à Polícia Federal que iria iniciar o rastreamento de bens e recursos do ex-banqueiro Daniel Vorcaro mantidos no exterior. A medida faz parte das investigações sobre as fraudes no Banco Master e também poderá atingir outros investigados no caso. Nós vamos voltar para Brasília com Rodrigo Vicente agora então com esse assunto, Rodrigo.
8: Oi, Fernanda. Pois é, com essa decisão, a partir de agora, o governo vai poder acionar em mecanismos nacionais que vão permitir o rastreamento desses bens, enfim, para saber, né, obter informações sobre esses bens e esses recursos ilegais, se eles foram de fato transferidos. Essa autorização do ministro André Mendonça, como você disse, faz parte dessas investigações aí todas envolvendo o Banco Master, as fraudes aí envolvendo o Banco Master e Daniel Vorcaro, e portanto agora esse mecanismo vai contribuir para o aprofundamento dessas investigações. A gente lembra que Daniel Vorcaro está preso preventivamente aqui no 19º Batalhão da Polícia Militar do Distrito Federal, conhecido como Papudim. Ele até foi para a Superintendência da Polícia Federal para negociar aí delações premiadas, mas ele teve dois acordos de delação premiada negados pela Polícia Federal e pela Procuradoria-Geral da República, né? O ex-banqueiro é alvo da Operação Compliance Zero, que investiga aí todas essas fraudes ligadas ao Banco Master, como a gente falou, e também a tentativa de compra do Master pelo Banco Regional de Brasília, o BRB. Volto com vocês.
0: Tá certo, então. Agora, 8 horas e 22 minutos. O primeiro-ministro do Iraque, Ali Al-Zayed, convoca uma reunião urgente de segurança após ataques coordenados dos Estados Unidos e da Arábia Saudita contra alvos ligados a grupos apoiados pelo Irã em território iraquiano. Os bombardeios ocorreram depois que Washington afirmou ter interceptado um ataque iraniano contra tropas americanas na região. Em resposta, Estados Unidos e Arábia Saudita disseram ter atingido bases usadas por grupos pró-Irã para planejar ataques com drones contra instalações petrolíferas sauditas. As forças de mobilização popular do Iraque informaram que os ataques deixaram mortos, feridos e danos materiais em quartéis. O episódio aumenta o risco de uma nova, né? Como se a gente não estivesse em uma já, escalada no Oriente Médio de violência, né? E volta a pressionar os preços internacionais do petróleo.
1: E o governo dos Estados Unidos anunciou a prorrogação por mais um ano da ordem executiva que declara emergência nacional em relação ao Brasil e voltou a afirmar que integrantes do governo brasileiro promovem perseguição política contra Jair Bolsonaro, a família do ex-presidente e apoiadores. A decisão foi divulgada pela Casa Branca e mantém a medida em vigor até o dia 30 de julho do ano que vem. A renovação não cria novas tarifas nem amplia as sanções já existentes. O ato apenas estende a validade da ordem executiva assinada por Donald Trump em 30 de julho do ano passado, com base na Lei de Poderes Econômicos de Emergência Internacional. No comunicado, a Casa Branca sustenta que as políticas e ações do governo brasileiro continuam representando uma ameaça à segurança nacional, à política externa e à economia dos Estados Unidos. 8h24.
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0: A Petrobras registra aumento na produção e na exportação de petróleo. Estávamos falando agora mesmo de problemas no Oriente Médio e a questão do preço do barril internacionalmente, o custo da energia que está absolutamente instável no mundo. Bem, nesse segundo trimestre de 2026 foi obtido esse resultado aí da Petrobras. A produção média no Brasil atinge 2 milhões e 690 mil barris por dia entre abril e junho, um salto de mais de 15% em relação ao mesmo período do ano passado. Esse avanço é impulsionado pelo pré-sal, entrada em novas plataformas e ganho de eficiência operacional.
1: Com maior extração de óleo, exportações de petróleo da estatal disparam mais de 44% no trimestre. No refino, Petrobras alcança a taxa recorde de utilização das refinarias acima de 101%. Maior oferta interna de derivados permitiu à companhia reduzir importações de combustível, especialmente do diesel.
0: Os Estados Unidos anunciam restrições à importação de robôs humanoides e equipamentos de energia chineses. Em paralelo, Mark Zuckerberg, dono da Meta, olha a Meta de novo, critica sanções contra a tecnologia da China e alerta que barrar a concorrência não vai resolver a disputa global. Fala, Guilherme Ravache, estava importando seu robô já ou ainda não, hein?
10: Não, eu não sou muito de robô, não. Eu tenho um pouco de receio. Eu não tenho nem aspirador robô, veja só, né? Já tive, mas eu achei que tinha suas limitações, não é tão eficiente. Mas o fato é que, independentemente de você ter ou não ter um aspirador robô, o alvo dos Estados Unidos são robôs muito mais avançados. Robôs como os produzidos pela Unitree, que é a líder global de robôs. Esses robôs humanoides, né, se parecem com figuras humanas, são capazes de caminhar, e muitos apostam que vão, inclusive, fazer tarefas domésticas, né? Mas, no primeiro momento, o grande uso dos robôs é nas fábricas, e, segundo o governo americano, a iniciativa de barrar robôs humanoides nas fábricas americanas, enfim, no dia a dia americano, porque esses robôs poderiam espionar as fábricas, entender a tecnologia americana, revelar segredos americanos, segredos industriais para a China, além de espionar os americanos, né, as pessoas. Então isso é uma justificativa, além do fato de tentar limitar essa entrada de robôs americanos para fazer com que a inteligência artificial americana também possa avançar mais rápido com menos concorrentes. Esses robôs, principalmente humanoides, eles usam muita IA. Tanto que a NVIDIA fechou um acordo com a Unitree para fornecer um chip muito avançado, o Blackwell, para ficar dentro desse robô, para que esses robôs da Unitree, os robôs mais novos, possam operar. A medida só vale para novos robôs. Os robôs antigos ainda podem ser comercializados, mas isso também pode mudar, né? Outra coisa que foi impedida pelo governo americano de entrar nos Estados Unidos, vinda da China, são inversores. É um aparelho utilizado para converter energia, né, principalmente de fontes renováveis, para as linhas de transmissão, enfim, para o uso no dia a dia dos Estados Unidos. Agora, tem gente que é contrária a essas medidas, né? O argumento dos Estados Unidos, como eu falei, é em torno de segurança nacional, privacidade, evitar vazamento, né, de informações confidenciais, a estratégia dos Estados Unidos. Mas lideranças como Mark Zuckerberg, que é fundador da Meta, CEO da Meta, né, que é dona do Instagram e do Facebook, diz que tentar barrar a importação de tecnologias chinesas, e aí ele falou especificamente, né, de código aberto de inteligência artificial, pode ser um erro cometido pelos Estados Unidos. Isso, na verdade, vai fazer com que os Estados Unidos se tornem menos competitivos. Sempre que tem essa questão, né, dos Estados Unidos fechando o mercado, eu lembro do presidente Collor, né? Vocês devem lembrar aí, Fernando e Felipe, quando ele teve que abrir o mercado brasileiro, porque a gente criou uma série de reservas de mercado aqui no país, e aí os carros foram ficando pouco competitivos, né, desatualizados, que até o Collor chamava de carroça. Talvez daqui a alguns anos a gente possa ver uma situação semelhante nos Estados Unidos. O mercado vai se fechando, vai criando proteções, e aí a indústria local acaba inovando menos porque não concorre globalmente. Esse é um risco. O outro lado, sim, o mercado também fica muito aberto, e aí governos de outros países baixarem muito o preço, né, fazerem dumping, ou seja, baixar demais o preço para quebrar a concorrência e depois dominar o mercado. Para muita gente é o que acontece com a indústria automobilística, por exemplo. Aconteceu, a gente viu o Brasil já batendo recorde de importação de carros chineses, mas nos Estados Unidos não entra carro chinês, porque a tarifa é muito alta. Então a indústria local tem ali uma reserva de mercado e consegue desenvolver mais carros. Só que o custo do carro nos Estados Unidos já está ficando mais alto e o volume de inovação também está ficando para trás. Então, essa estratégia de fechar o mercado, ela tem muitos riscos no médio e longo prazo.
1: Obrigada, Ravache. Ótimo trabalho para você. Bom dia. E você, continue aqui com a gente, porque daqui a pouco no TMC 360 nós vamos falar sobre o encontro de Donald Trump com Volodymyr Zelensky e Netanyahu na Casa Branca. 8 horas e 30 minutos, 8 e meia.
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0: Compromisso com o seu caminho, que está muito complicado neste momento na região do Pacaembu, na região da Paulista, Perdizes também, região das clínicas, por causa de uma ocorrência policial que chegou a ter troca de tiros na Major Natanael, naquela subida, né, da região do estádio do Pacaembu para a região das clínicas, para a doutora Arnaldo. Houve um assalto, uma perseguição, são informações tanto da GCM, da Guarda Civil Metropolitana, como da Polícia Militar, e o suspeito foi baleado, levado para atendimento no Hospital das Clínicas. O trânsito nesse momento está muito ruim na subida da Major Natanael e na doutora Arnaldo, especialmente no sentido centro da cidade. Daqui a pouco mais informações.
1: E a Delegacia Eletrônica de Proteção Animal da Polícia Civil de São Paulo recebeu uma média de quase 80 denúncias de maus tratos contra animais por dia entre janeiro e julho deste ano. Assunto para o Marcos De Pato, que está ao vivo aqui com a gente, então, para nos detalhar isso, Marcos.
15: Fernanda, nos 6 primeiros meses deste ano foram mais de 14.200 casos aí de denúncias contra animais que foram registradas por meio do portal da Delegacia Eletrônica de Proteção Animal, que representa aí, né, uma média de quase 80 casos diários, como você disse. Criada há 10 anos, a delegacia permite que denúncias sejam feitas sem ter que ir a uma unidade física, né, da delegacia. Pode ser feita pela internet, por meio do celular ou também do computador. E assim que as informações são recebidas, os casos são encaminhados às unidades policiais responsáveis pela área onde a ocorrência foi registrada para o início aí das investigações. A maior parte dessas denúncias refere-se a maus tratos contra animais domésticos, principalmente os cachorros. O aumento no número de registro demonstra aí que a população está mais consciente sobre a importância de denunciar casos de violência contra animais, e isso pode ser feito, olha só, pela internet, por meio da Delegacia Eletrônica de Proteção Animal, que está disponível no portal da Secretaria da Segurança Pública. O acesso é realizado pelo ícone DEPA, né? A Delegacia Eletrônica de Proteção Animal, localizado na área do Disque Denúncia. É muito importante aí para que casos como esse sejam evitados, né? Ver um cachorro que esteja sem água, sem comida, preso por muito tempo, as pessoas têm que denunciar mesmo para evitar que esse tipo de sofrimento aí seja causado, né? Volto com vocês no estúdio.
1: Exatamente. Obrigada, viu, por nos trazer informações tão importantes e tão relevantes. Obrigada, Marcos De Pato. E a gente continua aqui com o nosso TMC 360, sintonizado no 100.1, para falar que uma nova frente fria deve atingir o estado de São Paulo entre hoje e amanhã, provocando chuvas fortes, descargas elétricas e rajadas de vento que podem chegar a 90 km por hora. Cuidado, então. Esse é o alerta da Defesa Civil Estadual. Tem ventania, mudança climática que pode provocar pancadas de chuva de moderada a forte intensidade, acompanhadas de raios. Olha, no litoral, agitação marítima, e essa combinação de chuva intensa e ventos fortes aumenta o risco de quedas de árvores e outros problemas. 8 horas e 35 minutos.
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0: São 8 horas e 39 minutos. Agora há pouco a gente falou aqui no TMC 360 sobre Donald Trump receber Volodymyr Zelensky e Bibi Netanyahu em circunstâncias diferentes, em cerimônias diferentes, mas no fim das contas, tudo dentro de um só contexto histórico e de momento, né? O que que acontece agora? Nós vamos conversar com o professor Danilo Porfírio, professor de Relações Internacionais da Unesp. Aqui eu mando meu abraço aqui. Professor, como vai? Tudo bem? Seja bem-vindo.
2: Saudações, Felipe. Saudações a todos que estão nos ouvindo. Estamos à disposição.
0: Professor, sempre que um presidente vai visitar os Estados Unidos lá na Casa Branca, especialmente quando o contexto é Oriente Médio, então vou começar com o Bibi Netanyahu, a gente é obrigado a se lembrar dos acordos de Oslo, né? Em 1993, aquela famosa foto de Yitzhak Rabin, né? E Yasser Arafat com o Bill Clinton, né? Recebendo os dois, literalmente recebendo e abençoando os dois. Era uma época que a gente tinha mais esperança, né, na paz, e depois aconteceu tudo aquilo que aconteceu, e a gente está discutindo em 2026 consequências disso, né? Essa cerimônia de ontem teve uma certa bronca em Bibi Netanyahu, e há eleições previstas para Israel ainda neste ano, né, daqui 2 meses, talvez até menos, né? O que que muda essa, que não é a primeira reprimenda que os Estados Unidos dão a Israel em pouco tempo?
2: Pois bem, meu caro, o que que acontece ali? Nós temos um governo, o governo de Benjamin Netanyahu, é um governo que está vinculado a um nacionalismo, e aqui eu gosto de usar com muito cuidado essa palavra que hoje é tão mal utilizada, que é o termo sionismo. Sionismo é um nacionalismo, vamos dizer, judaico-israelense, que tem conotações seculares, seja de direita, seja de esquerda, mas no caso de Netanyahu, o seu governo é de um sionismo mais vinculado a uma lógica religiosa e que tem como discurso, obviamente, a questão da preservação existencial de Israel e, obviamente, a consolidação de uma visão de nação e uma visão territorial que é muito próprio desse tipo de movimento, né? Então, até dimensões vinculadas às escrituras religiosas. E, obviamente, desde 2023, com as ações do Hamas, com o apoio do Irã, o governo de Israel, sob essa retórica existencial, age com uma certa autonomia e uma certa, vamos dizer, um certo menosprezo em alguns momentos, ou uma desconsideração da comunidade internacional sobre as suas ações na região, sempre vinculado à ideia da autopreservação. No caso de Trump, que é, em princípio, um aliado de Netanyahu, um aliado desse governo, o que acontece é que, no processo de cessar fogo, uma das condicionantes era a questão da pacificação das relações entre Israel e Líbano e a cessação de ações ofensivas ou contraofensivas em relação ao Hezbollah. Só que isso não estava na pauta do governo Netanyahu, e sem contar que o governo Netanyahu nunca concordou com esse processo de cessar fogo com o Irã, já que, primeiro, é um inimigo histórico, segundo, desde 2023 ficou muito claro quem está por trás das ações de insurgência contra Israel na região, que é o Irã, e o Irã, na visão de Netanyahu, e em parte eu não discordo muito desse contexto, é que o Irã não é um agente confiável nos seus compromissos no processo de negociação. Então, ele leva, sim, uma chamada de atenção, mas eu, meu amigo, não acho que ele se reuniu com o Trump só para levar puxão de orelha. Na verdade, também existe todo agora um processo de articulação importante contra o Irã e contra aliados que são muito mais poderosos em termos globais, tanto que Netanyahu é chamado para uma articulação contra o Irã, trazendo a Ucrânia. Por que a Ucrânia? A Rússia é a principal apoiadora do Irã. Então a Ucrânia é chamada a participar também desse processo, já que está em conflito com a Rússia. E o segundo ponto, a consolidação do Pacto Abraâmico e o fechamento de um acordo futuro de paz para viabilizar uma sinergia entre a Arábia Saudita, grande líder grande país regional, líder ali dos países sunitas, e Israel contra o inimigo comum, que é o Irã. Então esses são os pontos que nós devemos aqui levantar. Não foi só um puxão de orelha, não.
1: Professor, já que você mencionou aí nesse finalzinho Rússia e Ucrânia, falando então dessa questão desses dois países, Trump disse que encerraria a guerra rapidamente, mas não é o que a gente vê, né? Qual seria esse grande impasse?
2: Foi a questão da miopia em relação à resistência do Irã. Fernanda, todo o nosso parâmetro até então era o parâmetro de resistência do Irã na guerra do Hamas e na guerra dos 12 dias. Eu gostaria que você, comigo, relembrasse que o Irã mostrou-se extremamente titubeante contra Israel numa contra-ofensiva a Israel naqueles ataques da guerra dos 12 dias. Inclusive, lideranças do Hamas e, quiçá, lideranças iranianas foram mortas e o Irã deixava muito claro: ah, eu não quero contra-atacar, eu preciso contra-atacar simplesmente porque eu preciso afirmar minha soberania. E isso expressou para os antagônicos, Israel, Estados Unidos, e para a comunidade internacional, uma fraqueza, uma vulnerabilidade. Ou seja, o Irã não seria capaz de resistir a uma ação de Trump. Então, Trump prepara todo um estratagema, conquista a Venezuela para ter o controle do petróleo, um recurso de reserva do petróleo, pois estava no cálculo, sim, qualquer ação contra o Irã geraria problemas de abastecimento de petróleo. Tanto que eu falo, o problema do Estreito de Hormuz não é um problema americano, é um problema para os aliados americanos. Porque até então, os Estados Unidos, dentro da lógica jacksoniana de resguardo estratégico, de acesso a recursos imprescindíveis, os Estados Unidos estão relativamente seguros. Mas o problema são os aliados. Então ele cria todo um estratagema e ataca. Quando há o ataque, né, a ação americana, o que se observou é que o Irã se preparou para tudo isso. Ele escolheu o momento de agir em termos de resistência. Ele escolheu o momento de usar os seus recursos. Era algo que o Irã já esperava desde o início da revolução xiita islâmica de 79. Um dia, esse dia ia chegar, e chegou. E essa é a questão. Os americanos foram míopes na resistência. Tanto que o Irã levanta a tese: olha, resistimos. E se resistimos, somos vitoriosos. Então, as condições de um acordo passam primeiro por nós. Então, esse é o ponto.
0: Professor Danilo Porfírio, é o tipo de conversa que a gente está tendo aqui, que vale a pena quem está nos acompanhando agora dar uma descansada, refletir e voltar e ouvir de novo, acompanhar de novo no YouTube, porque são muitos pontos, muitas caixinhas dentro de várias gavetas debruçadas em cima de um mapa mundo. Quero agradecer a sua participação aqui mais uma vez nessa nossa conversa aqui na TMC. E outras conversas virão, porque a coisa está em pleno andamento. Grande abraço, professor Porfírio, até a próxima.
1: Obrigada.
2: Um abraço forte, até a próxima.
0: Muito bem, são 8 horas e 48 minutos. E um dos aspectos mais relevantes da guerra entre Estados Unidos e Irã é a enorme diferença entre o custo dos armamentos empregados por cada lado. Enquanto Washington depende de sistemas de defesa altamente sofisticados e extremamente caros, o Irã tem investido em uma estratégia de guerra assimétrica, né, baseada no uso de drones, mísseis de custo relativamente baixo. Essa diferença cria uma situação que, em muitas vezes, defender custa mais que atacar. Em diversos casos, drones iranianos avaliados em dezenas de milhares de dólares são interceptados por mísseis americanos, custam milhões de dólares cada. Isso significa que, mesmo quando os Estados Unidos conseguem neutralizar os ataques, o desgaste financeiro é desproporcional. Além do custo de cada interceptação, há o consumo acelerado de estoques de armamentos sofisticados, cuja produção é lenta e depende de uma complexa cadeia industrial. Enquanto Teherã faz dezenas de drones em um mês, um sistema de foguetes americano demora de 2 a 3 anos para entrar em ação.
1: E na semana passada, o secretário de guerra americano foi ao Congresso pedir quase 90 bilhões de dólares para suprir o que ele chamou de carências críticas de armamentos, isso no país que mais gasta em armamentos no mundo. A guerra está drenando recursos de um governo que é campeão mundial em dívida. A dívida pública em relação ao PIB nos Estados Unidos foi de 123% no ano passado, ou seja, o governo deve 26% a mais que toda a riqueza produzida pela maior economia do mundo em um ano. E o número impressiona ainda mais, tendo em conta que 40 anos atrás essa dívida era de menos de um terço do PIB anual. Sucessivos ocupantes da Casa Branca vêm gastando mais do que tem no caixa e essa guerra tende a agravar ainda mais essa situação. Donald Trump já anunciou que venceu a guerra com o Irã pelo menos uma dúzia de vezes, mas ela continua. O conflito também colocou a Casa Branca em guerra com os números, só que ao contrário do presidente americano, elas não mentem. 8 horas e 49 minutos.
0: O Ministério Público de São Paulo denuncia 4 suspeitos ligados ao PCC de monitorar o promotor Lincoln Gaquia. Vamos falar mais sobre isso direto da capital paulista. Com você, repórter Luísa Mutoni.
3: Felipe, segundo a denúncia, Gaquia e Medina são alvos do PCC desde 2018, quando os investigadores identificaram bilhetes manuscritos com ordens para matar os dois. De acordo com o Ministério Público, o grupo acompanhava a rotina das autoridades. Cada um tinha tarefas específicas de monitoramento da rotina e locais de moradia também. Os acusados são Vitor Hugo da Silva, Wellison Rodrigo Bispo de Almeida, Sérgio Garcia da Silva e Adilson Aldinir Oliveira Júnior.
1: Obrigada, Luísa Mutoni, por todas as suas informações. E de São Paulo a gente vai para o Rio de Janeiro. Polícia Civil segue com a operação contra a facção Terceiro Comando Puro e durante a ação agentes encontraram uma central clandestina de golpes onde criminosos se passavam por funcionários da Caixa Econômica Federal. Nós vamos então daqui a pouquinho falar com o Rafael Alves, que vai trazer todas essas informações. Inclusive a gente deu aqui em primeira mão, né, essa operação que está acontecendo no Rio de Janeiro. A gente tem mais novidades e mais atualizações. Os nossos repórteres no Rio de Janeiro estão ali checando todas as informações para trazer para você que acompanha o TMC 360. Inclusive a gente está falando aqui de vários assuntos do Brasil e do mundo que mexe com o seu dia a dia, com o seu cotidiano. E como a gente está em todas as regiões do Brasil, a gente vai trazer o Rio de Janeiro com Rafael Alves, logo mais então com essa operação que a Polícia Civil segue então contra a facção Terceiro Comando Puro. A gente trouxe aqui todas as informações, mas tem muito mais atualizações e novidades. Os nossos repórteres estão ali se aprontando para entrar ao vivo para as informações com você. Mas enquanto isso, a gente vai falar de um outro assunto para daqui a pouquinho entrar com essas atualizações, então, do Rio de Janeiro.
0: Vamos falar do programa Desenrola Brasil. O governo federal vai prorrogar esse programa até pelo menos 31 de agosto, data em que termina a medida provisória que criou a iniciativa. Então, daí para frente, não mais, a não ser que seja renovada essa situação, né? O anúncio foi feito pelo ministro da Fazenda, Dario Durigan, que informou que a decisão foi tomada junto com o presidente Lula para dar mais tempo aos consumidores que querem renegociar dívidas com os bancos. Segundo o ministro, a prorrogação vai permitir que mais pessoas consigam organizar a vida financeira e negociar pendências com as instituições bancárias. Além disso, informou que a prorrogação será feita por meio de uma decisão do Ministério da Fazenda e que não será necessário colocar novos recursos públicos no programa.
1: E quem vai trazer mais detalhes sobre esse assunto é o Adrian de Almeida, direto de Brasília.
4: O governo federal decidiu estender por mais um mês o prazo do Desenrola Brasil, programa criado para ajudar brasileiros a renegociar dívidas com bancos. A nova data para encerramento será no dia 31 de agosto. A decisão foi anunciada pelo ministro da Fazenda, Dario Durigan, que afirmou que a prorrogação foi definida junto com o presidente Lula para dar mais tempo aos consumidores que ainda precisam regularizar a situação financeira. Segundo o ministro da Fazenda, Dario Durigan, a medida não terá impacto financeiro para o governo federal e não será necessário liberar novos recursos para manter o programa funcionando.
19: Esse prazo adicional vai ser importante, inclusive, para que as pessoas que hoje
5: estão tentando acessar os programas de moto, de carro, para trocar sua moto, trocar seu carro, possam resolver eventuais pendências que tenham nos bancos previamente, que é usar o desenrola, para depois se enquadrar nas condições para as operações de carro e moto também poderem fazer jus a essas obrigações. Não tem impacto econômico do ponto de vista do Tesouro Nacional, do governo. Os recursos que foram mobilizados, eles são suficientes para usar esses 30 dias para as novas renegociações.
4: De acordo com o ministro, a ampliação do prazo pode ajudar principalmente pessoas que precisam limpar o nome antes de buscar novos financiamentos, como a compra de veículos. Durigan também informou que as regras seguem as mesmas já divulgadas no início da iniciativa. Até agora, mais de 9 milhões de famílias foram atendidas pelo Desenrola Brasil. Segundo o governo, a prorrogação até 31 de agosto deve aumentar o número de pessoas beneficiadas pelo programa, que ajuda consumidores a renegociar dívidas.
0: Agora 8 horas e 55 minutos. Marinha e Polícia Civil investigam causas do acidente que resultou na morte de um turista holandês nas Cataratas do Iguaçu. Isabela Miranda, de Curitiba, tem as informações. Bom dia para você.
6: Bom dia, Felipe. Bom dia, Fernanda. Pois é, segundo o Corpo de Bombeiros, né, esse jovem de 26 anos, ele holandês, acabou sofrendo uma parada cardiorrespiratória e não resistiu. Esse bote, né, do Macuco Safari acabou virando ali nas Cataratas do Iguaçu um pouco antes de chegar nas quedas e acabou virando e acabou acontecendo, né, esse acidente trágico. Nesse bote tinham 8 pessoas ao todo, 6 pessoas da mesma família, todos eles holandeses, e também 2 tripulantes, né, o piloto e o copiloto. Um casal permanece internado ainda em um hospital da região, um homem de 49 anos que está em estado estável, né, sem risco nenhum de vida, e uma outra mulher que também permaneceu no hospital por conta de uma fratura no pé. Os outros não precisaram, né, foram até atendidos pelas equipes, mas não precisaram ficar internados. Os passeios foram suspensos até sexta-feira por uma decisão do ICMBio e também pela Capitania Fluvial do Rio Paraná, né, que faz parte da Marinha do Brasil. O ICMBio também esclareceu que toda a documentação relacionada à concessionária Ilha do Sol, que é a responsável pelo passeio, está regular e também está colaborando com todas as investigações. Esse caso que está sendo investigado pelas autoridades competentes, tanto a Marinha do Brasil quanto a Polícia Civil. Volto com vocês.
1: Obrigada, Isabela. E de Curitiba a gente volta para o Rio de Janeiro. Como eu havia falado, a Polícia Civil segue com a operação contra a facção Terceiro Comando Puro e durante a ação, agentes encontraram uma central clandestina de golpes, onde criminosos se passavam por funcionários da Caixa Econômica Federal. Sim, vamos saber então essa história com Rafael Alves, do Rio de Janeiro, ao vivo. Rafa.
19: Essa operação continua acontecendo aqui no Rio de Janeiro, Fernando e Felipe. Até o momento, 6 pessoas já presas nessa grande operação conjunta das Polícias Civil e Militar aqui do Rio de Janeiro, acontecendo nas comunidades de Vila Aliança, Senador Camará e Jabu, que ficam na zona oeste aqui do Rio de Janeiro, comunidades controladas pelo Terceiro Comando Puro. Durante essa ação, os policiais civis encontraram, como você destacou, Fernanda, essa central clandestina para aplicar golpes nesse local. Vários cartões foram apreendidos e foram encontradas conversas desses criminosos se passando por funcionários da Caixa Econômica Federal. Essa ação de hoje, entre um dos objetivos dela, é cumprir mandados de prisão contra criminosos envolvidos na morte do policial civil Carlos Alberto Freire Neto, que foi assassinado durante o ataque a tiros de criminosos da mesma facção, o TCP, quando esse policial estava atuando próximo à comunidade do Muquiço, fazendo serviço de inteligência. Ele estava em uma viatura descaracterizada quando foi alvo desses criminosos. Essa ação de hoje, criminosos incendiaram barricadas para atrapalhar a ação da Polícia Militar, inclusive tomaram as chaves de um coletivo e atravessou esse ônibus ali numa das principais vias de acesso à comunidade, já para atrapalhar essa ação da Polícia Militar. Como medida preventiva, 6 linhas de ônibus que passam por ali estão com desvio de itinerário agora de manhã e 4 unidades de saúde estão fechadas por causa da situação de insegurança e uma quinta suspendeu o funcionamento nesse início de manhã, mas pode reabrir ainda segundo a Secretaria Municipal de Saúde. O objetivo da Polícia Civil nessa ação é enfraquecer o poder da facção criminosa Terceiro Comando Puro. Fernando e Felipe.
0: Tá certo, Rafael. A gente volta a qualquer momento com outras informações direto do Rio de Janeiro. E daqui a pouquinho, aqui no nosso TMC 360, a gente vai falar sobre o aumento da violência contra crianças e adolescentes, especialmente no ambiente doméstico. Agora, 8 horas 59 minutos.
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0: 9:01, terceira e última hora hoje do nosso TMC 360. Nós estamos na quarta-feira. Hoje é dia 29 de julho. De 2026, eu, Felipe Bueno e a Fernanda Câmara também trazendo para você os principais destaques do noticiário. Começando com este aqui, ó. Levantamento da Paraná, pesquisas para o governo de São Paulo traz Tarcísio de Freitas em primeiro lugar. O atual governador do Republicanos tem 48,5% contra 35,1% de Fernando Haddad do PT.
1: E operação da Polícia Civil mira integrantes do Terceiro Comando Puro envolvidos na morte de policial. 6 criminosos foram presos no Rio de Janeiro.
0: Casos de Covid-19 voltam a crescer na China neste mês de julho. O vírus volta ao topo da lista de agentes infecciosos no país.
1: Rússia manda prender fundador do Telegram. O governador de Vladimir Putin acusa Pavel Durov de conspirar com organizações terroristas.
0: A Europa ameaça boicotar a Copa após o plano da FIFA de vender participações. As federações ligadas à UEFA discutem a reação à criação da empresa que administraria os direitos comerciais.
1: Claro que tem esporte, vamos falar de campeonato brasileiro. Hoje tem Vitória e Palmeiras, Internacional e Flamengo, e você confere tudo, claro, com transmissão da TMC. 9:02.
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0: Bom, o senador Flávio Bolsonaro, do PL do Rio de Janeiro, apresenta uma nova petição ao Supremo Tribunal Federal contra o presidente Lula. Bem, a ação foi protocolada nesta terça-feira e pede que o ministro Cássio Nunes Marques investigue declarações feitas por Lula durante a convenção do PDT em Brasília. Quem vai trazer as informações para a gente, direto da capital do país, é você, Lívia Brás.
28: Na ocasião, o presidente disse que antigamente traidor era enforcado, ao criticar adversários que, segundo ele, recorrem aos Estados Unidos para pedir sanções contra o Brasil. A defesa de Flávio Bolsonaro sustenta que essa declaração configura ameaça e incitação ao crime e argumenta que, por partir do presidente da República, essa fala teria um potencial de incentivar atos de violência contra adversários políticos. Os advogados dizem ainda que essa não foi uma manifestação isolada. Eles lembram um outro discurso feito por Lula em junho, no estado de Goiás, quando chamou os filhos do ex-presidente Jair Bolsonaro de traidores e fez referência ao episódio da Inconfidência Mineira. Nessa nova petição, a defesa pede que o Supremo Tribunal Federal investigue o caso e adote as providências cabíveis. Até agora, o Palácio do Planalto não se manifestou oficialmente sobre a ação, essa nova ação, que foi apresentada ao Supremo.
1: Obrigada pelas informações, Lívia Brás. E olha, 9:04, o Anuário Brasileiro de Segurança Pública, divulgado recentemente, revela que o ambiente doméstico continua sendo perigoso para crianças e adolescentes. Então, a gente vai falar sobre isso com a advogada Mariana Albuquerque Zan, do Instituto Alana, que é a organização brasileira sem fins lucrativos que defende os direitos da criança e do adolescente. Muito obrigada, então, por estar conosco, Mariana.
11: Eu que agradeço. Fernanda, Felipe, bom dia a todas as pessoas que nos acompanham.
1: Bom dia. Mariana, começando então com o recorte da violência doméstica, houve um aumento no número de casos de maus tratos e os mais afetados são crianças de até 9 anos de idade. A que se atribui isso?
11: Bom, Fernanda, nós temos, então, esses números assustadores em relação à violência contra crianças e adolescentes, sobretudo no caso de maus tratos, crianças até 9 anos. Isso nos reflete ainda, nos evidencia, nos indica ainda uma sociedade muito violenta com crianças e adolescentes. Uma sociedade que ainda naturaliza, que ainda banaliza a violência contra crianças e adolescentes. E que ainda vê as crianças e adolescentes não como sujeito de direitos, mas como objetos, como pessoas de menor valor, como mini adultos, e que então podem sofrer violências e que essa violência não caracterizaria uma violação de direitos.
0: Quando você usa a expressão objetos, a gente pode entender também, obviamente não defendendo, justamente o contrário, como propriedades dos pais, mães e responsáveis?
11: Exato, Felipe. E muito nessa chave de que a violência ainda seria uma ferramenta possível, uma ferramenta viável e uma ferramenta que não seria uma violação de direitos, mas vê a violência como uma ferramenta educativa, como uma ferramenta de disciplina. Então, isso reflete muito essa ideia das crianças ainda como propriedade, dessa ideia como um objeto, e que, violentar, que bater, puxar a orelha, seria uma correção e não como violência.
1: Mas o levantamento também aponta uma alta nos casos de bullying, que inclusive também acontece por parte dos pais, não só fora, né?
11: Exatamente, Fernanda. Esses dados do bullying e também de maus tratos, eles se conectam muito a essa ideia da violência ainda na família. Nós temos no imaginário social que o ambiente doméstico, que a família é um ambiente acolhedor, que é um ambiente protetivo e deveria de fato ser. Mas esses dados nos revelam esses ambientes, essas relações ainda muito permeadas por violência e muito permeada por essa ideia de que se é meu filho, se é minha filha, eu posso fazer o que eu quiser, eu posso educar a minha maneira, mesmo que isso envolva violência.
0: Dentro desse contexto que a gente está trabalhando aqui nessa conversa, Mariana, a gente está falando de lesões corporais, maus tratos de modo geral, violência verbal também, isso sem entrar na discussão mais séria ainda, que é do abuso sexual. Mas dá para dizer, desde o começo dessa entrevista, a gente está falando de algo estrutural. Número sobe, número aumenta, número diminui, mas é meio isso, né?
11: Exatamente, Felipe. Nós estamos falando de uma violência que é estrutural e que permeia a infâncias e adolescências no Brasil todo. E aí, a depender da violência que a gente trabalha e que a gente trata, afeta mais ou menos algumas faixas etárias, mas a modo grosso, a gente pode dizer que as infâncias e adolescências brasileiras ainda são muito permeadas por violência e uma violência estrutural. E que também cabe fazermos recortes relacionados a gênero, a raça, a classe social, ao território em que essa criança vive, porque aí as violências elas acabam se sobrepondo muitas vezes e tendo recortes específicos. Mas vale a gente reforçar isso. Ainda as famílias necessitam de um apoio e também de formações e que a gente cada vez mais fale sobre essas formas de violência para a gente desnaturalizá-las. É muito importante a gente romper com essa ideia de que a família é o lugar mais protetivo para a criança e adolescente, porque muitas vezes ela pode ser o lugar

0: Como que eles podem pedir socorro? Professores, profissionais da saúde, vizinhos, têm obrigação legal de denunciar suspeitas de maus tratos, mas e quando ninguém sabe? Porque muitas crianças e adolescentes têm até vergonha de dizer o que está acontecendo. Como é que faz?
1: Exato, Fernanda. Nós temos hoje em dia canais de denúncias que possibilitam a denúncia das violências, mas vocês trazem um ponto que é super importante. O artigo 227 da Constituição Federal nos coloca como responsáveis pela garantia dos direitos de crianças e adolescentes com prioridade absoluta. Nós fizemos uma escolha política, constitucional, de colocarmos crianças e adolescentes em primeiro lugar. E essa responsabilidade é colocada no Estado, na família e na comunidade. Então, todas e todos nós temos essa responsabilidade. A gente tem um ditado famoso que é quem pariu Mateus que o embale, e a Constituição é o contrário, nos traz o contrário. O responsável por embalar o Mateus e todas as crianças não é só quem pariu, somos todas e todos nós. E além disso, nós temos o estabelecimento pelo Estatuto da Criança e do Adolescente, de 1990, a Constituição de 88 e todas as leis posteriores, que a estruturação do sistema de garantia de direitos de crianças e adolescentes. Então, nós temos fluxos estabelecidos, nós temos as instituições e os órgãos e setores responsáveis por isso. Você trouxe, Fernanda, na sua fala, o papel da escola, e destaco aqui a importância da escola, tanto na identificação de violência, como também nos encaminhamentos e na denúncia. Mas não só da escola, do sistema de saúde, do sistema de assistência social. Então, a importância desse sistema de garantia trabalhar de uma maneira integrada, com fluxos estabelecidos, para que os encaminhamentos, as denúncias possam ser feitas e que os direitos dessas crianças sejam garantidos.
2: Advogada Mariana Albuquerque Zan, do Instituto Alana, conversou conosco, uma conversa muito importante que a gente deve ter de tempos em tempos, independentemente de números serem divulgados. Muito obrigado pela conversa aqui e bom dia, até a próxima.
0: Obrigada.
1: Eu que agradeço. Bom dia.
2: 9h12 agora.
0: E agora a gente vai falar de um acordo entre a Fiocruz e a farmacêutica MSD, que pode ajudar na produção de um medicamento que previne casos de HIV com um único comprimido por mês. O Rafael Alves tem todos os detalhes.
3: Até sexta-feira, o Rio de Janeiro recebe a 26ª edição da maior conferência sobre AIDS do mundo, que acontece pela primeira vez na América do Sul. Nessa terça, a Fiocruz e uma farmacêutica, a MSD, assinaram o um memorando de entendimento para a análise de um novo medicamento para a prevenção da doença. O medicamento é considerado inovador, já que seria tomado de maneira oral e uma única vez no mês. O medicamento está na fase final de testes e a expectativa é de que seja encaminhado para registros com a Anvisa e outras agências internacionais em 2027. O ministro da Saúde, Alexandre Padilha, explicou que a ideia é transferir a tecnologia da farmacêutica para a Fiocruz.
4: Se esse medicamento, né, tiver um bom resultado nos seus estudos clínicos finais, conseguir garantir o seu registro, nós vamos trabalhar para que, para ser incluído no SUS, haja transferência de tecnologia para a Fiocruz produzir aqui no Brasil, para o SUS, aumentando a capacidade da Fiocruz de produzir, gerando emprego, conhecimento, tecnologia aqui no Brasil e segurança para os pacientes.
3: O presidente da Fiocruz, Mário Moreira, disse que a fundação tem capacidade para fabricar e distribuir o medicamento no Brasil e na América Latina.
5: Vez vencida essa etapa da validação clínica, possa entrar em produção no Brasil pela Fiocruz para atender às demandas do Sistema Único de Saúde brasileiro, que é uma demanda enorme, vocês podem imaginar, mas também para todos os países da América Latina.
3: Já a diretora médica da MSD Brasil, Márcia Abad, comemorou o acordo para que o medicamento chegue a mais pessoas.
6: Isso a gente já quer dar um passo para que a gente consiga oferecer o acesso, né? De nada vale a inovação sem o acesso. E com isso, uma das partes do memorando de intenção é que a Fiocruz participe de uma maneira mais próxima do andamento do estudo de fase 3.
3: Ao todo, 41 milhões de pessoas no mundo viviam com HIV até o ano passado, sendo 1 milhão e 700 mil no Brasil.
2: 9:15. HYBE, agência do grupo musical BTS, atinge receita e lucro recordes.

0: No segundo trimestre, ao superar 3 bilhões e meio de reais com shows e venda de álbuns. Apesar do resultado, as ações da empresa caíram mais de 16% na bolsa de Seul, na Coreia do Sul, devido ao aumento dos custos das turnês. Esse custo que reduziu a margem de lucro e frustrou investidores. Guilherme Ravache, de volta, explica essa história. Você é fã de BTS, ô Ravache?
1: Eu gosto. Eu acompanho. Não sou um entendedor como tão entendedor como alguns fãs obcecados, né, que a banda tem. Porém, aliás, se falar banda, a gente é capaz já de gerar discórdia entre os seguidores, né? Porque tem uma nomenclatura específica. Aí não é só com BTS, é com todo esse fenômeno do K-pop, né? Que vai da música até dramaturgia, com os doramas, as novelas, filmes. Enfim, a Coreia é um fenômeno, né? Na produção de chips, mas também na produção de música e entretenimento de forma geral. E a HYBE, que é uma empresa muito importante na Coreia, ela passa por uma fase difícil. A bolsa da Coreia vem caindo forte, né, nos últimos tempos, mas nesse ano as ações da HYBE já perderam 50% de valor de mercado. E nessa semana foi muito afetada. Num único dia chegou a cair mais de 16%. E olha que curioso, ela está caindo porque o BTS está fazendo muito sucesso. Qual é a lógica ou o que explica esse paradoxo, né? O BTS, a banda, é um fenômeno. Lota estádios e isso fez a bilheteria disparar. A venda de shows está indo muito bem. Por outro lado, como o artista, né, o grupo BTS tem se tornado muito influente, ele também tem muita capacidade de negociação. Então, o BTS, a gente não pode nem falar que é uma banda, né? Porque eles não tocam instrumentos, mas enfim, o grupo, o BTS, eles têm muito poder de negociação. Então, eles podem chegar para a HYBE e pedir mais dinheiro para fazer as apresentações. O lucro encolhe, mas a receita da HYBE aumenta. Não é com os grupos grandes, os grupos muito famosos como o BTS, que a HYBE ganha dinheiro, ou ganha o grosso do dinheiro, melhor dizendo. Ela ganha com as bandas jovens, né? Novas bandas em crescimento, que aí ela tem uma margem maior de negociação. Ela consegue ficar com uma parte maior dos shows, né? Da receita dos shows, ou seja, o lucro dela é maior. Mas tem boas notícias aí para a HYBE. O New Jeans, que é um grupo de meninas, né, de jovens, é um grupo feminino, vai voltar a se apresentar. Eles estavam numa disputa contratual com a HYBE. A HYBE venceu essa disputa, elas voltam a se apresentar e aí a margem da HYBE melhora. Tem diversos grupos ali dentro da HYBE, é uma empresa que hoje, mesmo com a queda, vale quase 6 bilhões de dólares. E aí é interessante, né, a gente lembrar como a indústria cultural também é importante, gera divisa, gera receita, porque a Coreia exporta chip, mas também exporta música, e aí tem essa HYBE, uma empresa de quase 6 bilhões de dólares, mesmo depois de ter perdido bastante valor de mercado, aí já valeu mais de 10 bilhões, é bom que a gente lembre, 10 bilhões de dólares, então é muito dinheiro, e movimenta a economia local, ou seja, a arte não é só a gente dar dinheiro para artista, é também gerar divisa para o país, tem uma relevância muito grande aí economicamente também, Felipe e Joana. Fernanda hoje, eu estou confundindo aqui.
2: A Joana volta amanhã.
0: E tá assistindo.
1: Boa, desculpa, Fernanda.
2: Imagina.
0: Que é isso, está assistindo a gente. O Ravache falando aí de uma velha bandeira da diplomacia das relações internacionais, que é o soft power agora repaginado, né? E sobre BTS, o grupo, banda, enfim, você que escolha, né? Ele revelou que não vai submeter as novas canções do álbum à edição do Grammy Awards, que é um dos mais famosos prêmios da música no mundo, né? Quer saber mais? tmc.com.br tem reportagem completinha para você. Busca lá o nosso site, fica sabendo você que é fã ou simplesmente curioso sobre esse tal BTS.
2: 9:19, agora a gente volta para o cenário eleitoral. Pesquisa Datafolha aponta que 59% dos eleitores consideram que o ministro Alexandre de Moraes, do STF, agiu mal ao proibir o candidato à presidência da República pelo PL e senador Flávio Bolsonaro de visitar o pai, o ex-presidente Jair Bolsonaro, que cumpre prisão domiciliar. Outros 36% avaliam que a decisão foi correta e o levantamento também mostra que 59% dos entrevistados defendem que Bolsonaro continue cumprindo pena em casa, enquanto 35% são contrários. Além disso, 62% apoiam a proibição do uso de redes sociais pelo ex-presidente Jair Bolsonaro durante a prisão domiciliar. A decisão de Moraes, tomada após Flávio ler uma carta do pai em evento político, determinou a suspensão das visitas do senador por 90 dias e vetou contratos de natureza político-eleitoral. Segundo o ministro, o episódio poderia representar descumprimento das restrições impostas a Bolsonaro.
0: Pesquisa Genial Quest, divulgada hoje cedo, mostra que Marina Silva, do Rede Sustentabilidade, e Simone Tebet, do PSB, são as favoritas para assumir as cadeiras do Estado de São Paulo no Senado. Marina tem 14% das intenções de voto, Tebet pontua de 11% a 12% em dois cenários testados. O terceiro nome da pesquisa é do deputado federal do Progressistas, Guilherme Derriti, com 7% das intenções de voto. Nessa eleição, cada estado vai eleger dois representantes para o parlamento. Esse levantamento foi registrado no TSE e entrevistou 1.650 eleitores de São Paulo de 23 a 27 de julho, a margem de erro de 2 pontos percentuais para mais ou menos, nível de confiança 95%.
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0: TMC. 9 horas e 23 minutos. O ministro Alexandre de Moraes do STF nega pedido do ex-deputado estadual Arthur Duval, aquele conhecido como Mamãe Falei, para anular a cassação do mandato e os efeitos da inelegibilidade. A decisão foi assinada no último dia 22 de julho, durante o recesso do Poder Judiciário. Explica pra gente, direto de Brasília, você, Lívia Brás.
4: Com isso, permanece válida a decisão que tornou Arthur Duval inelegível até 2030, com base na lei da ficha limpa. Ao analisar esse caso, o ministro Moraes entendeu que um instrumento jurídico usado pela defesa não era adequado. Segundo o ministro, a reclamação apresentada ao Supremo não pode ser usada como substituto de recursos comuns. E aí, neste caso, não foi apontado nenhum descumprimento de precedente vinculante pelo Tribunal de Justiça do Estado de São Paulo. Os advogados do ex-parlamentar, eles alegavam irregularidades no processo de cassação que foi conduzido pela Assembleia Legislativa Paulista, incluindo supostas violações ao devido processo legal, ao direito de defesa e também ao contraditório. Também questionavam o uso de áudios privados de WhatsApp que embasaram o processo. Arthur Duval teve um mandato cassado por unanimidade pela Alesp em maio de 2022, depois do vazamento de mensagens com declarações consideradas sexistas sobre mulheres ucranianas, que foram gravadas durante uma viagem ao país no início da guerra entre Rússia e Ucrânia. Com essa decisão do Supremo, seguem mantidas a cassação e a inelegibilidade do ex-deputado até 2030.
2: Obrigada, Lívia Brás, por todas as suas informações. Vamos falar agora de gastos. Os preços da alimentação no domicílio registraram queda de 1,14% em julho na comparação com junho, segundo dados do IPCA 15 divulgados pelo IBGE. A redução interrompe uma sequência de 6 meses consecutivos de alta nos valores dos alimentos consumidos dentro de casa. E de São Paulo, o repórter Marcos De Pato está numa feira livre e fala mais dos preços dos alimentos. As pessoas já perceberam queda nos preços ou ainda não?
5: É, os consumidores sentiram sim essa percepção, né? Essa baixa, essa queda no preço dos alimentos. Um alívio aí, né, para o bolso dos consumidores. Eu estava, inclusive, conversando aqui com o dono dessa banquinha que está ao meu lado. Ele disse que o preço do tomate, antes dessa queda, estava em torno de R$20 o quilo e agora está custando R$11,99, né, R$12 aí, uma queda de quase 50%, conforme ele relatou. E essa pesquisa, né, essa prévia da inflação oficial do país mostrou desaceleração em julho, né, impulsionada principalmente pela queda nos preços dos alimentos. Segundo o Nacional do Consumidor Amplo 15, divulgado pelo IBGE, a inflação ficou em 0,06% no mês, abaixo dos 0,41% registrados em junho e também das projeções do mercado financeiro, que esperava uma alta de 0,22%. O principal fator para o resultado foi o grupo de alimentação, como você bem disse, Fernanda. A alimentação no domicílio recuou 1,14%, com o destaque para as quedas nos preços do tomate, que está aqui ao meu lado, olha só, que foi quase 20%, né? Como eu disse aí, o vendedor, o dono dessa banquinha disse que foi de 50% nas últimas semanas. Também da batata inglesa, com redução de 10,03%. E em contrapartida, alguns produtos registraram aumento, como a cebola, com alta de 7,10%, e também o pão francês, que subiu 0,65%. O resultado representa aí a menor variação para o mês de julho desde 2023 e a menor taxa mensal registrada neste ano. No acumulado de 12 meses, o IPCA 15 desacelerou 4,8%, né, de 4,8% para 4,52%, permanecendo aí, por uma ligeiramente acima do teto da meta da inflação, que é de 4,5%. Ou seja, o pessoal tem que aproveitar, porque conforme também o dono dessa banca, deve vir mais aumento em breve para o preço do tomate. Então tem que aproveitar agora, fazer a compra, caprichar aí, fazer aquela salada especial, porque logo o preço vai ficar salgado de novo. Fernanda.
2: Já dá para você aproveitar aí também, hein, Pato? Já tá aí, já aproveita.
0: Claro.
2: Não é, Felipe? Já então, traz pra gente também. Olha,
0: não tenha dúvida. Pra mim, o meu principal interesse, eu sei que eu vou ser cancelado aqui, o meu principal interesse na feira é o quê? Pastel, né? Óbvio, né?
2: Pastel com tomate, pronto, tá barato o tomate. Quer
0: pastel
2: dizer,
0: o tomate na sacola, né? E o pastel no saquinho pra gente.
2: É, okay. Mas já faz tudo misturado ali.
0: Quebra pastel essa pra gente, tomate. Pato.
2: Obrigada, Pato.
5: A sacola e o pastel no estômago, né?
0: Pronto. Absolutamente resolvido. Importante dizer aquilo que a avó da Fernanda Câmara já dizia, a minha também, né? Pesquisar, né? Pesquisar sempre é muito importante. Não tenha preguiça de sair do supermercado e ir pra feira, da feira pro, como é que chama? Hortifruti, do hortifruti pro mercadinho do bairro. Às vezes você acaba ajudando o seu bairro, o comerciante do seu bairro que vende mais barato que uma mega marca. Enfim, pesquisar sempre é bom.
2: Já faz uma caminhada também.
0: Para depois do pastel.
2: Ao agradável, pronto.
0: Perfeito. Vamos mudar de assunto aqui, ó, e falar da nossa enquete que está à sua disposição. A gente trouxe agora há pouco a informação sobre isso. E a pergunta é a seguinte: as canetas emagrecedoras só devem ser usadas por questão de saúde ou são um recurso estético? Tem que ter sinceridade nessa resposta, como a gente sempre pede nas enquetes aqui do 360. Tem 3 possibilidades de resposta. Exclusivamente por saúde. Recurso estético válido e depende de cada caso. Vamos dar uma olhada ao vivo aqui no placar. Por enquanto, está vencendo o muro, né? Depende de cada caso, 52%. Exclusivamente por saúde, 43%. E apenas 6% votando em recurso estético válido. Tem mais uns minutinhos aí para você votar até a gente trazer o resultado final no 360.
2: E nós vamos até às 10 horas da manhã. Tem bastante tempo, então, ainda aí para você ficar conosco. Então, continue, porque daqui a pouquinho o TMC 360 vai falar sobre uma nova polêmica envolvendo a FIFA e a venda de ações da Copa do Mundo. Não dá para perder, né? Até daqui a pouquinho.
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0: 9:31, ou seja, daqui a 29 minutos tem o Paulista TMC, primeira edição, com a Fernanda Câmara, que daqui a pouco sai correndo para o outro estúdio aqui da nossa TMC, e também o Rafael Tebas. Fala, Tebas.
8: Fala, Felipe e Fernanda Câmara. Daqui a pouquinho tem Paulista TMC, primeira edição. Para você que nos acompanha aqui no 100.1 em São Paulo, vamos falar bastante sobre a decisão do Ministério Público, que abriu inquérito sobre a Trivia Trens, né, por conta, claro, do caos no transporte público em São Paulo na última semana. Também deflação de alimentos aqui em São Paulo. Várias informações que mexem com o seu cotidiano. A gente vai trazer os percentuais, quais alimentos também envolvidos nessa informação. Pesquisa eleitoral. Paraná Pesquisas divulgando a corrida pelo Palácio dos Bandeirantes. Tarcísio de Freitas ainda com uma distância confortável, considerável sobre Fernando Haddad do PT. E a Defesa Civil ativou o gabinete de crise aqui em São Paulo por conta de alerta sobre chuva, ventos fortes, também pensando nas próximas horas. E hoje tem Campeonato Brasileiro, cobertura completa da TMC, tem Palmeiras em campo, enfim, todos os jogos, cobertura da TMC, já informações no Paulista TMC. Valeu!
2: Tamo junto então daqui a pouco, Rafael Tebas com essas informações de São Paulo no Paulista TMC. E agora o estado de São Paulo confirma 14º caso de sarampo neste ano e destaca a importância, gente, de manter a vacinação em dia em todas as faixas etárias. É por isso que a gente chama a Luísa Mutoni para falar sobre esse assunto ao vivo, Luísa.
9: Pois é, o paciente é um bebê do sexo masculino da capital paulista que não estava vacinado contra a doença. Todos os casos confirmados neste ano, inclusive, são de bebês de até 2 anos ou de adultos com idades entre 20 e 50 anos. Por isso também a Secretaria mantém a recomendação de aplicação da dose zero da vacina tríplice viral, especialmente para os residentes de São Paulo, Guarulhos e São Bernardo do Campo. A taxa de aplicação da vacina, inclusive, está abaixo da meta estabelecida pela Secretaria de Saúde. A da primeira dose da vacina tríplice viral está em 77,5%, enquanto a da segunda dose está em 65,5%, sendo a meta estabelecida para as duas doses de 98%.
2: Obrigada, Luiz Amutoni, por todas as suas informações. E a gente vai falar sobre a previsão do tempo, porque vai chegar uma frente fria. Prepare-se, chuvas fortes, descargas elétricas, rajadas de vento e outros problemas, quedas de árvores que você deve prestar atenção, deve ficar em alerta. Em caso de emergência, a população deve acionar a Defesa Civil pelo telefone 199 e o Corpo de Bombeiros pelo 193. O Centro de Gerenciamento de Emergências continuará monitorando a evolução da frente fria e pode emitir novos alertas caso as condições se agravem. 9:34.
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0: Agora 9:37, hora de atualizar o noticiário da economia e da infraestrutura no Brasil com informações da Agência Infra, nossa parceira aqui da TMC. O Ministério dos Transportes encaminha ao Planalto a indicação de 6 vetos no projeto de lei que atualiza a lei do piso mínimo do frete. O principal ponto de divergência é a mudança na regra de fiscalização de excesso de peso de caminhões. O texto aprovado no Congresso Nacional torna mais flexível a pesagem por eixo e foca no peso bruto total dos veículos. O Ministério dos Transportes, as concessionárias de rodovias e o Ministério Público Federal pedem o veto com o argumento de que a alteração compromete a segurança nas estradas e acelera o desgaste do asfalto. O setor produtivo defende a mudança para evitar punições por deslocamento natural das cargas durante as viagens. A decisão final sobre esses vetos vai caber ao presidente Lula e deve ocorrer até 6 de agosto.
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0: Muito bem, são 9 horas e 39 minutos. Agora há pouco a gente trouxe informações de vários pontos do país a respeito da questão climática e das preocupações com o El Niño que está chegando. E nós vamos falar sobre o tema com o professor Carlos Nobre, climatologista, cientista sênior da Universidade de São Paulo, uma autoridade reconhecida internacionalmente sobre o tema. Mais uma vez, vai conversar conosco aqui na nossa TMC. Professor Carlos Nobre, um prazer falar com o senhor mais uma vez. Muito bom dia.
1: Bom dia, Felipe. Uma satisfação muito grande.
0: Satisfação é nossa, professor. Bom, nós estamos já no segundo semestre, ou seja, esse período mais tenso, de maior expectativa desse ano de 2026 em relação a efeitos de El Niño, né? O que nós estamos vendo agora, né, espalhado pelo país, tanto no sul como no nordeste, já tem a ver diretamente com esse fenômeno meteorológico?
1: Sem dúvida, principalmente do sul. O El Niño já está atingindo, saindo do que é chamado El Niño moderado, é quando a temperatura ali no Oceano Pacífico Equatorial, ali no centro do Oceano Pacífico Equatorial, aumenta, chega a 1,5 graus mais quente, aí já entra na parte forte, El Niño forte, já está entrando nessa fase agora e, portanto, a gente já está vendo esses impactos principalmente no sul. Logicamente, na parte mais do nordeste, ali da Caatinga, ali não é época, essa época não é época chuvosa, mas no sul do Brasil, sim. Todos esses eventos extremos que nós vimos já por vários dias, isso tem diretamente a ver com El Niño. Quando tem um El Niño, ele induz uma modificação do que nós chamamos jato subtropical. É um jato que fica a 10, 15 quilômetros e ele passa em cima ali do Chile, Argentina, Uruguai, sul do Brasil. E quando tem El Niño, esse vento fica mais forte ali e ele faz o ar subir. E esse ar subindo leva o vapor d'água, forma nuvens mais fortes, mais chuva. Isso já está acontecendo no sul.
0: Agora, professor Nobre, a gente está falando sobre isso, né? Nós mesmos aqui conversamos na TMC já faz semanas, para não dizer meses, e esse não é um assunto novo. Em termos de poder público, tanto, nos três níveis, né? Tanto federal como estadual como municipal, o que se pode fazer agora que ainda não foi feito e aí, obviamente, deveria ter sido feito?
1: Olha, sem dúvida, El Niño é um fenômeno natural. Agora, nós temos que estar preparados que, em função do aquecimento global, todos os oceanos tropicais, todos os oceanos, especialmente os oceanos tropicais, estão mais quentes e eles vão gerar El Niños mais fortes. El Niños mais fortes vão se tornar mais frequentes. Portanto, todos os governos, governo federal, estaduais, municipais, têm que se preparar. Por exemplo, no El Niño 2023-2024, que causou aquele recorde de chuvas, inundações, alagamentos, deslizamentos em costas no Rio Grande do Sul, ali a preparação antes do evento foi muito pequena, ainda que o CEMADEM já vinha alertando desse risco. Agora sim, agora pela primeira vez, parece que todos os órgãos governamentais começam a estar muito mais preparados. Por exemplo, essas chuvas que já aumentaram muito lá no Rio Grande do Sul, a gente já vê atividades de governos ali, municipais, retirando pessoas de áreas de risco. Então, isso já aparentemente... Esse El Niño nós vamos combater melhor que qualquer outro El Niño no passado.
0: Professor Carlos Nobre, fica aqui o nosso compromisso, nosso desejo, pelo menos, de que nós voltemos a conversar, porque com certeza, pelas próximas semanas, a gente ainda vai ter muito assunto, embora, como eu tenha dito, né, nós já falamos, estamos falando sobre nenhuma novidade, mas a gente sabe como as coisas funcionam aqui no país. Então, meu agradecimento, agradecimento da TMC, pelas suas palavras aí, um grande abraço, bom dia.
1: Bom dia, filho.
0: Bom, são 9 horas e 44 minutos. Ministro Alexandre de Moraes deu 48 horas para a defesa de Jair Bolsonaro informar se o ex-presidente autorizou o tal do famoso vídeo com imagem e voz geradas por inteligência artificial. Assunto para o nosso colunista direto do Rio de Janeiro, Fernando Molica. Bom dia. Levanta o braço aí para eu ver se você não é uma inteligência artificial, meu querido. Ah, bom, tô mais tranquilo agora.
2: Sou eu. Bom dia, Felipe. Bom dia a todos os ouvintes.
0: E aí, o que, que a gente... Inteligência artificial, hein, Molica?
2: Essa decisão do ministro Alexandre de Moraes é muito curiosa. Porque eu li e reli. Em linhas gerais é o seguinte. Se correr, o Xandão pega. Se ficar, o Xandão come. Porque o que, que ele fez? Ele deu 48 horas para o Jair Bolsonaro informar se autorizou ou não. Caso o Jair Bolsonaro diga que ele autorizou a utilização da sua imagem, ele pode voltar para a cadeia fechada, pode voltar para a tranca. Porque nessa decisão o ministro Alexandre de Moraes diz o seguinte, que há pouco tempo, naquela carta aos brasileiros, ao fazer aquela carta, pedir a divulgação, o Jair já descumpriu as medidas restritivas, porque ele está preso, está com os direitos políticos suspensos e proibido de fazer qualquer tipo de comunicação externa, fazer campanha, enfim. Então, aí ele cria um problema. Ele terá um problema sério, poderá voltar para a tranca. Caso Jair Bolsonaro não tenha autorizado o vídeo, aí o problema recai sobre Flávio Bolsonaro e o PL. Que nesse caso, teriam divulgado o vídeo, feito o vídeo, fabricado o vídeo, sem autorização do ex-presidente. E ao fazer isso, o ministro Alexandre de Moraes colocou uma pressão também em cima do ministro Nunes Marques, que é o relator da ação da coligação que apoia o Lula, a coligação contra, que protocolou uma ação contra a utilização do vídeo. Porque aí seria caracterizado um crime eleitoral na avaliação do ministro Alexandre de Moraes. O caso sairia da esfera criminal, da esfera do Supremo Tribunal Federal, e iria para o Tribunal Superior Eleitoral, que é presidido pelo Nunes Marques e que foi sorteado para ser o relator. Então, o que o ministro Alexandre de Moraes fez foi cercar para todos os lados. E ele, na decisão, ele cita que a pessoa pode fazer a campanha só pode ser feita se a pessoa autoriza. No caso, Jair Bolsonaro sequer poderia autorizar. E pior, tem uma resolução do Tribunal Superior Eleitoral que proíbe o uso para prejudicar ou favorecer candidatura de conteúdo sintético que tenha sido gerado ou manipulado digitalmente, ainda que mediante autorização para criar, substituir ou alterar imagem ou voz de pessoa viva, falecida ou fictícia. Ou seja, não pode criar inteligência artificial para criar um vídeo como aquele. Felipe.
0: Agora, tem um ponto aí que vale a pena a gente trazer em outras conversas, Molica, que é o seguinte, IA tá aí. Não adianta querer discutir, querer ratear, xingar, porque ela tá aí. E desde 2018 a gente tem tido problemas com fake news e tudo mais em eleições, e a Justiça Eleitoral vai sempre atrás, não vai se antecipando, né? Então, coloco aqui pra gente terminar essa conversa que é um problema que a gente vai ter que carregar nas costas, né?
2: O crime, de um modo geral, vem sempre antes, né? O criminoso, a sociedade, algumas leis a sociedade consegue prever, outras não. O crime vai na frente, a polícia vai depois, né? É o jeito. A polícia e a justiça chegam depois do criminoso. Mas esse caso aí do Jair Bolsonaro, do vídeo, ele é muito importante porque a campanha eleitoral oficialmente nem começou. Se o TSE, se a Justiça Eleitoral deixar esse caso passar batido, ela dará uma espécie de autorização para qualquer coisa que venha adiante. E hoje em dia, qualquer criança de 5 anos é capaz de fazer um vídeo desses. Então, já é difícil na campanha eleitoral, sempre na campanha os caras podem dizer, ah, mas eu não fui eu que fiz, o candidato vai dizer, não fui eu que fiz, eu não autorizei nada, isso aí foi feito a minha revelia, foi um admirador meu que fez, enfim. Agora, nesse caso específico, tem assinatura. Foi feito lá, foi feito num ato oficial, na convenção do PL. Então, uma punição será importante para definir rumos, para pelo menos criar alguns parâmetros para essa campanha eleitoral que promete ser muito sangrenta com inteligência artificial, burrice natural e o que for. Felipe.
0: A nossa inteligência orgânica volta amanhã. A gente aqui de São Paulo, Molica, direto do Rio de Janeiro. Um abraço para você.
2: Abraço, Felipe. Abraço para todos.
0: 9h50.
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0: Em tempo real, Polícia Federal realiza operação contra um grupo investigado por lavagem de dinheiro. A ação cumpre 11 mandados de busca e apreensão, 9 de prisão preventiva, além do bloqueio de mais de 2 bilhões de reais. De Curitiba, com você, Isabela Miranda.
4: Felipe, essa operação Conexão Rio Preto contra esse grupo suspeito de lavar dinheiro vindo de jogos de azar, essa ação que teve o apoio do GAECO, do Ministério Público de São José do Rio Preto. Como você comentou, foram cumpridos esses 11 mandados de busca e apreensão e 11 de prisão também preventiva. De acordo com a investigação, o grupo usava empresas de fachada e também laranjas para esconder esse dinheiro que vinha de jogos de azar do Rio de Janeiro. Em São José do Rio Preto, parte desse grupo usava, inclusive, empresas da construção civil para movimentar todo esse montante. A justiça já bloqueou bens dos investigados, que somam mais de 2 bilhões de reais entre imóveis, veículos e também dinheiro. Esses suspeitos podem responder por lavagem de dinheiro e também organização criminosa. A gente segue atualizando todo esse caso e trazendo aqui os principais destaques dessa investigação da Polícia Federal. Volto com vocês.
0: Tá certo, trazendo em tempo real. Agora 9h51. O Serviço Federal de Segurança da Rússia afirma que acusou o fundador e CEO da rede social Telegram de facilitar atividades terroristas e emitiu um mandado internacional para a prisão dele. Pouco depois, a conta oficial do Telegram na rede X ou X, né? Como queira você, publicou uma imagem do seu CEO fazendo um gesto obsceno com o dedo médio. Telegram, aplicativo de mensagens criptografadas, fundado em 2013, afirma ter mais de 1 bilhão de usuários e é amplamente usado por ambos os lados da guerra entre Rússia e Ucrânia, entre outras coisas mais. No Iraque, ataques aéreos promovidos pelos Estados Unidos e Arábia Saudita deixam ao menos 20 mortos. Ofensiva conjunta teve como alvo milícias apoiadas pelo governo iraniano na região. Em resposta, Teherã realiza um contra-ataque contra a base militar norte-americana no território iraquiano. 9h52.
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0: 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Números finais da nossa enquete desta quarta-feira, que está à sua disposição no nosso TMC News BR, também no nosso canal do WhatsApp. A pergunta é a seguinte: as canetas emagrecedoras só devem ser usadas por questão de saúde ou são um recurso estético? Três possibilidades. Venceu a depende de cada caso, 52%. Na sequência, exclusivamente por motivos de saúde, 41%. E apenas 6% escolhendo a opção recurso estético válido. Amanhã, quinta-feira, tem mais uma enquete no nosso TMC 360. Tá aparecendo mais uma polêmica e mal acabou a Copa do Mundo e a FIFA está sofrendo ameaças de boicote para a próxima, né? Por parte de seleções europeias, a UEFA também está brava, né? Porque a entidade está pensando, soltou esse balão de ensaio aí, está pensando em vender ações para investidores. Quem traz mais detalhes dessa polêmica ao vivo é o repórter Marco Bello, que conversou conosco por um mês inteiro, direto dos Estados Unidos, viveu a Copa ao vivo, em tempo real lá nos Estados Unidos, e agora a gente achou que ia ter uma paz e vem essa bagunça aí logo cedo, né, Belo?
5: Pois é, Felipe. Boa tarde para quem está chegando agora, pessoal do TMC 360. Aliás, bom dia, né? Boa tarde, bom dia a todos. Já estou com o fuso horário de outro país. Mas a gente viu lá na Copa que o Gianni Infantino, o presidente da FIFA, ele estava bastante contente, bastante feliz com a Copa sendo realizada nos Estados Unidos, porque a FIFA nunca ganhou tanto dinheiro na história quanto ganhou nessa Copa do Mundo. E aí o Infantino, ele teve essa ideia de vender 20%, não da FIFA, de uma empresa que seria criada pela FIFA, e essa empresa organizaria os torneios da FIFA, a Copa do Mundo, o Mundial de Clubes, né, e todos os torneios que hoje são organizados pela própria FIFA. Essa empresa seria criada, e aí a FIFA ficaria com 80% e a empresa com 20%. O valor da empresa, US$ 80 bilhões. Aliás, 20 bilhões de dólares, eu estou transformando em real. E essa empresa compraria por cerca de US$ 4 bilhões, essa parte. Só que a UEFA entende que uma empresa comprando mesmo 20%, por US$ 4 bilhões, mesmo a FIFA tendo a maioria das ações, a empresa não vai colocar US$ 4 bilhões sem querer lucrar. Ou seja, essa empresa iria querer inventar torneio, aumentar a Copa do Mundo, aumentar o Mundial de Clubes, ou seja, interferir no calendário do futebol mundial. E a UEFA, que representa as seleções europeias, não gostou nada disso. E por isso está ameaçando boicotar a próxima Copa do Mundo, que vai acontecer justamente na Europa e na África, em Marrocos, mas principalmente na Espanha e em Portugal. E tem outro detalhe bastante interessante, Felipe, que é a principal concorrente a comprar os 20% desta nova empresa, ela pertence ao irmão do genro de Donald Trump, o presidente dos Estados Unidos, que virou a best friend do Gianni Infantino nessa Copa do Mundo. São coisas do Gianni Infantino e como o dinheiro funciona, né? Quem tem muito dinheiro sempre quer mais, Felipe.
0: Eu não acreditava que você ia conseguir achar um jeito de colocar nessa conversa o nome Donald Trump, mas você conseguiu. E tem outra coisa também, né, Belo? A própria UEFA tem os seus interesses, né, lá no continente europeu, tem os seus campeonatos, né? Tem a Nations League, que apareceu de uns anos para cá e tá tendo público, tá tendo resultados financeiros também. Então, não é só pela, digamos assim, pela essência do futebol que essas pessoas, aliás, pessoas físicas e jurídicas, estão brigando, né, Belo?
5: Pois é, a Europa tem muito poder, né, no futebol mundial. Dizem que a Eurocopa é uma Copa do Mundo sem Brasil e Argentina.
0: Correto.
5: Praticamente. Então, é lógico que a UEFA, se ameaçar um boicote à Copa do Mundo ou ameaçar qualquer outra coisa, vai bater bastante na FIFA e vai tirar o peso dessa possível decisão do Gianni Infantino. Aí vira uma guerra. É diferente de, por exemplo, se a Conmebol, que representa os países da América do Sul, com todo o respeito à Conmebol, fizesse uma ameaça à FIFA, né? O Gianni Infantino provavelmente daria risada. Mas a Eurocopa, ela tem bastante... A UEFA tem bastante poder por organizar a Nations League, como você falou, por organizar a Eurocopa, por ter muitos países que já foram campeões da Copa do Mundo. Então, é uma briga de gigantes, é uma briga de entidades que mandam no futebol mundial. A FIFA manda mais, mas abaixo da FIFA, digamos que vem a UEFA. Mas aí o Donald Trump se mete no negócio e, como tudo no mundo atual, vira uma bagunça.
0: Tá certo, e a gente vai acompanhar essa bagunça, porque essa bagunça mal começou, né? Temos as primeiras informações, ainda muita especulação, muito balão de ensaio, e com certeza essa história vai continuar rendendo. Para você, Belo, meu abraço, a gente volta a se falar amanhã.
5: Por enquanto, só tá nas ameaças. Vamos ver os próximos capítulos. Um abraço para você, Felipe, um abraço a todos. Tchau, tchau.
0: É isso aí. Agora, 9 horas e 58 minutos. Está chegando a hora de encerrar mais um TMC 360. Eu, Felipe Bueno, volto amanhã. com a Jona Trepton de volta aqui no nosso estúdio a partir das 7 em ponto. Até lá.
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14: 10 horas e 1 minuto. Bom dia, está começando mais uma edição do Paulista TMC. Você aqui no 100.1 em São Paulo. Paulista TMC comigo, Rafael Tebas, e com Fernanda Câmara. Fernanda, muito bom dia. Você estava agora há pouco no 360. Trabalha e trabalha, hein, Fernanda Câmara?
4: Subi correndo. Bom dia, Rafael Tebas. Bom dia para você que acompanha o Paulista TMC, com várias informações que impactam o seu cotidiano, com informações importantes, muita prestação de serviço para você programar muito bem o seu dia. Você pode participar conosco no WhatsApp, no 11 972 21001, e também no @TMC News BR. Tem muita coisa pela frente, 10 horas e 1 minuto. Vamos nessa.
14: As principais notícias que impactam você em São Paulo. O Ministério Público abre investigação sobre problemas nas linhas 11, 12 e 13 após o início da operação da Trivia Trens.
4: O inquérito vai apurar possíveis falhas na prestação do serviço, fiscalização da concessão e responsabilidades pelos transtornos que levaram a CPTM a reassumir temporariamente as três linhas.
14: Duas pesquisas divulgadas nesta quarta-feira mostram Tarcísio na liderança da disputa pelo governo de São Paulo.
4: Levantamentos Genial Quest e Paraná Pesquisas apontam vantagem do atual governador sobre Fernando Haddad em cenários de primeiro e segundo turnos. A aprovação da gestão estadual também aparece em destaque.
14: Tomate, café, arroz e carnes, o aumento, enfim, e também os alimentos que ficam mais baratos em São Paulo. Já já todas as informações.
4: Dados da Fundação Instituto de Pesquisas Econômicas apontam recuo no custo da alimentação nos últimos 30 dias.
14: É a chamada deflação, e a Defesa Civil ativa gabinete de crise aqui em São Paulo para acompanhar chuva forte e ventos de até 90 km por hora.
4: A estrutura funcionará nesta quarta e quinta-feira para monitorar possíveis impactos das condições climáticas e orientar ações de resposta em todo o estado.
14: E previsão do tempo também aqui no Paulista TMC. São Paulo vai ter calor de até 30 graus, 30 graus durante a tarde de hoje, mas vem frente fria pela frente.
4: E vamos falar de esporte também, tudo sobre a classificação do Santos na Sul-Americana e a rodada do Brasileirão.
14: O Paulista TMC está no ar com tudo que importa para você.
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15: 10:03, a gente fala dos problemas, então, nas linhas 11 Coral, 12 Safira e 13 Jade em São Paulo. O Ministério Público abriu um inquérito para investigar as falhas registradas após o início da operação da concessionária Trivia Trens e nós vamos ao vivo com a Luísa Mutoni com todas as informações. Luísa.
16: A Trivia Trens assumiu a operação dos ramais no dia 21 de julho, né? Especificamente falando sobre as linhas 11 Coral, 12 Safira e 13 Jade, e teve a operação suspensa 3 dias depois por conta de problemas, segundo o Ministério Público. A portaria do Ministério Público informa que mais de 7 falhas operacionais graves foram registradas nos 3 primeiros dias de operação da Trivia Trens. E o episódio mais crítico aconteceu no dia 23 de julho, quando uma interrupção no fornecimento de energia provocou um princípio de incêndio próximo a uma composição na estação do Brás e acabou obrigando passageiros a caminharem pelos trilhos, acabou também paralisando linhas e causando reflexos em todo o transporte público da capital paulista.
14: Valeu, Luísa Mutoni, com as informações, portanto, sobre o transporte público aqui em São Paulo. Hoje a situação bem melhor, enfim, positiva. Não há registro de velocidade reduzida nos trens aqui em São Paulo. Vamos falar então do trânsito agora. Você no 100.1, os principais corredores da cidade, eu te informo. Olha só, a 9 de julho, da Paulista até o túnel do Anhangabaú, portanto, no sentido centro, tem aquele anda e para, trânsito intenso nesse momento, não está congestionado, mas aquele anda e para que é bem complicado. Outro ponto importante, marginal Tietê, da ponte Aricanduva até a ponte das Bandeiras, sentido Castelo Branco, também a gente verifica aqui movimentação bastante intensa nesse momento. E para fechar, zona leste de São Paulo, a radial também na chegada ao centro, com trânsito lento nesse instante. 10:06.
15: E a gente informa você sobre o trânsito e também convida você e fala com você diretamente aqui no Paulista TMC, que se você tiver algum problema na sua rua, no seu bairro, você pode mandar uma foto pra gente, um vídeo, um áudio curtinho e objetivo pelo nosso WhatsApp no 11 972 21 1001 e também no @TMCNewsBR. A nossa equipe vai cobrar uma resposta das autoridades e acompanhar o caso de perto, né? Esse problema que você trouxer aqui pra gente. E ontem a gente recebeu uma denúncia de um buraco na Avenida Natália Pereira da Silva, entre a Estação Varginha e o Terminal Varginha. E segundo o ouvinte, o problema já dura mais de 60 dias e tem prejudicado o trânsito na região. A subprefeitura Capela do Socorro informou que o reparo já está no cronograma das equipes de manutenção e a CET disse que o local permanece sinalizado até a conclusão do serviço, até para evitar algum tipo de acidente, né? E a gente continua acompanhando e cobrando uma solução para esse problema aqui no Paulista TMC. Você traz o problema para a gente leva para as autoridades cabíveis e depois a gente dá uma resposta para você. Mas claro que a nossa intenção e a gente vai atrás é da resolução do problema. Então a gente vai trazer essa resposta para saber se o ouvinte aí recebeu essa solução do problema. E você continua então mandando aqui, participando do Paulista TMC por esses acessos que a gente tem, tanto o WhatsApp como as nossas redes sociais no YouTube.
14: 10:08, um registro muito importante que eu passo para você aqui que nos acompanha no 100.1, inclusive o Marcelo Bellini no nosso WhatsApp aqui no 11 972 21 1001, fazendo esse registro, dizendo o seguinte: ele está enfrentando um trânsito muito ruim na Doutor Arnaldo. E eu verifiquei aqui para você, Marcelo, e inclusive a gente pontua a informação, tá? Houve uma tentativa de assalto na região e um homem morreu enquanto tentava assaltar uma pessoa na região do Pacaembu, região central de São Paulo. Isso ocorreu hoje pela manhã e o caso foi registrado na rua Major Natanael. É uma travessa ali da Doutor Arnaldo. Por conta disso, os reflexos são muito grandes no trânsito, tá? Então, informação muito importante. Você que está na Doutor Arnaldo ou na Major Natanael, tá observando aí movimentação muito intensa, trânsito intenso nos dois sentidos nesse momento. 10:09.
15: Olha, gente, o estado de São Paulo vai ter uma quarta-feira de temperaturas elevadas, com máxima de até 30 graus na capital paulista, bastante quente. Mas aí, a aproximação de uma frente fria deve aumentar a nebulosidade e provocar mudanças nas condições de tempo entre a noite de hoje e de quinta-feira. Na capital, a previsão é de garoa isolada à noite, sem expectativa de temporais. As rajadas de vento podem chegar a 90 km por hora, principalmente na Grande São Paulo e no litoral. No interior do estado, há possibilidade de chuvas moderadas a forte e ocorrência de tempestades em algumas regiões. Aí na quinta-feira, a entrada do ar frio deve derrubar as temperaturas, com máxima de até 23 graus na região metropolitana, e a Defesa Civil mantém monitoramento por causa desses ventos de até 90 km por hora, esses ventos intensos, e dos possíveis impactos causados pelas mudanças climáticas. Então, hora calor, hora frio, a gente também tem que estar atento à saúde e aos alertas da Defesa Civil.
14: Não, eu vou dizer o seguinte, tem que se alimentar bem também, né? Pra...

0: 20% mais barato. Inclusive, eu conversei aqui com o Ferante, ele disse que esse preço aí chegou a cair 50%. Tava algumas semanas custando em torno de R$20 e agora já está ali na faixa dos R$12, mas até as últimas semanas estava em torno de R$10, ou seja, quase praticamente 50% foi registrado aí nas últimas semanas. A prévia da inflação oficial do país mostrou desaceleração em julho, impulsionada principalmente, como a gente observa aí, pela queda dos preços dos alimentos. Segundo o Índice Nacional de Preços ao Consumidor Amplo, IPCA 15, foi divulgado aí pelo IBGE, a inflação ficou 0,06% no mês, abaixo aí do 0,41% registrado no mês anterior, em junho, né? E também das projeções de mercados aí financeiro, que esperava uma alta de 0,22%. O principal fator do resultado, como eu disse, é o grupo de alimentos. O destaque é para o tomate, né, com essa queda aí de quase 20% no preço, e também tem a batata inglesa, que tem uma redução de 10,03%, e o café moído, que caiu 3,13%, segundo aí o levantamento. Em contrapartida, alguns produtos registraram aumento, como a cebola, que está com uma alta de 7,10%, e o pão francês, que subiu 0,65%. Esses dias eu estava vendo, aliás, acho que foi ontem, né, vocês conversando com o Ricardo, ele falando do preço, né, do café da manhã, o café juntamente com o pão na chapa, e aí isso aí deve estar interferindo, ó. Teve essa alta de 0,65% que deve estar contribuindo para um preço mais caro do café aqui na capital paulista. Esse resultado aí representa a menor variação para o mês de julho desde 2023 e a menor taxa mensal registrada neste ano. Ou seja, é hora de aproveitar, né? Até porque o Ferante, mesmo que me falou que o preço do tomate caiu em torno de 50% aí nas últimas semanas, também disse que já deve voltar a subir em breve. Então o negócio é aproveitar, né, Tebas?
1: Exatamente.
2: Ai, então traz tomate para nós aqui. É.
1: Você tá em qual região da cidade? Tá na Zona Oeste, né?
0: Eu tô na Zona Oeste, eu falo aqui da Lapa, na rua Salles Júnior, onde ocorre essa feira aqui. Boa. Toda semana, né? E o pessoal pode aproveitar, principalmente agora, esses bons preços de alguns alimentos, como o tomate e também a batata inglesa.
1: Essa é a chamada pauta malandra, porque ao fundo, você aqui no 100.1 tem a barraca do pastel. Certamente o Marcos vai aproveitar aquela barraquinha ali ao fundo, logo após a entrada ao vivo, tenho certeza.
2: Marcos, você tá pertinho da gente, não custa nada trazer tomate pra gente. A gente faz um monte de receita gostosa aqui, até pro pessoal da redação.
1: Eu quero um pastelzinho também.
0: Me mandem os pedidos por WhatsApp, então.
2: Tomate. Obrigada, Marcos. E a gente vai continuar, viu, gente, nesse assunto. Nós vamos falar com Ricardo Balistiero, economista e professor do Instituto Mauá de Tecnologia, que vai analisar os principais números do levantamento que o Marcos passou para a gente e o cenário para os próximos meses. Muito bom dia, muito obrigada pela sua participação aqui conosco no Paulista TMC. E eu já vou perguntar da deflação do grupo de alimentos, se surpreendeu o mercado ou se já era esperada essa deflação.
3: Acho que bom dia a todos. Acho que foi um misto dos dois, né? Eu acho que existia já uma tendência de queda, né? Enfim, porque alguns produtos vinham com preço bastante elevado aí, né, no primeiro semestre. Mas, ao mesmo tempo, a magnitude da queda surpreendeu, né? Então, eu diria que acaba sendo uma boa notícia, né? Exatamente porque alguns produtos vinham onerando fortemente aí, principalmente a população de mais baixa renda, né? Então, a queda verificada agora no mês de julho, né, já era prevista, mas vem numa magnitude maior do que aquela que boa parte dos economistas esperavam, né? Razão pela qual o IPCA 15 também surpreendeu positivamente para baixo, né? Quer dizer, se a gente compara mês a mês, né, o IPCA 15 do mês de junho com o IPCA 15 do mês de julho, nós vamos perceber uma desaceleração não só dos alimentos, mas também de outros grupos, né? Por exemplo, a carne teve uma, além dos produtos mais hortifruti, né, também a questão da carne teve um peso importante aí no mês desse IPCA 15, né? Então, essa é a boa notícia. A má notícia

0: tendência é que talvez nós não tenhamos resultados tão positivos assim nos próximos meses, né? Então, a gente sempre tem que ponderar o retrato, né? Mas olhar também para o filme.
1: Agora, professor, outro ponto aqui, pensando no consumidor, há pouco a gente conversava com o nosso repórter, o Marcos De Pato, que está numa feira aqui em São Paulo. Muitas vezes a pessoa vai ao mercado ou vai à feira e não sente tanto essa diminuição nos preços, porque eu imagino, quero que você possa confirmar ou não, que às vezes esse repasse não é feito, né? Acontece esse momento de deflação, mas não chega exatamente ali na hora do consumidor fazer a compra.
0: A estatística ela é cruel, né, Rafael? E aí muitas vezes o índice ele captura a queda de preços, né, de uma maneira generalizada, né, quer dizer, nas suas ponderações, né, usando recursos estatísticos, como por exemplo a média em alguns casos, a mediana em outros casos, né, mas às vezes o consumidor chega lá na feira, né, e não percebe essa queda naquele ponto de venda especificamente. Então, essa sensibilidade do consumidor, ela é muito importante e ela serve de termômetro exatamente para que nós, economistas, saibamos o quanto que existe de difusão no que tange ou a alta de preços ou a queda de preços, né? Então, essa sensibilidade muitas vezes, né? Às vezes o consumidor olha a notícia e fala assim, olha, nossa, mas a inflação caiu, né? Mas naquela semana ele está comprando, por exemplo, muita cebola, né? Por exemplo, ele quer fazer um determinado prato aí com cebola, né? A cebola subiu de preço, né? Então, ele olha a estatística falando que a inflação caiu e caiu por causa dos alimentos. Ele vai comprar a cebola era caríssima, né? Então, a sensibilidade do consumidor está muito ligada ao perfil e ao momento e aquele produto que está sendo comprado naquela determinada semana e naquele determinado local específico.
2: E nosso repórter falou do tomate, falou de outros itens também, você falou do preço da carne, né, com queda nesses alimentos, mas isso então não representa um alívio consistente no orçamento das famílias, né, porque até o nosso repórter falou, compra tomate logo, porque daqui a pouco sobe de novo, fica salgado de novo. Então, como esse cenário deve mudar, dá para se programar nesse momento com alimentos como a carne, por exemplo, comprar e congelar? Qual estratégia usar, então, para aproveitar esse momento?
0: Olha, esse caso dá, né? No caso da carne, especificamente, por quê? Porque nós já temos contratado um aumento do preço da carne no segundo semestre, né? Porque o que aconteceu com a carne aí está muito ligado ao excesso de oferta interno, né? Teve um problema lá com a China, e aí a gente parou de vender para a China e começamos a vender para o mercado interno. Vendeu para o mercado interno, lei da oferta da procura, caiu o preço, né? Então é a hora de repente, quem tiver alguma programação aí de uso, né, da carne aí no segundo semestre, né, alguma festa de aniversário, ou mesmo alguma receita, né? Quer dizer, ir lá e se garantir, comprar carne, porque tudo indica que no segundo semestre nós vamos ter preços aí mais elevados. Já com aqueles produtos mais perecíveis, né? Aí complica um pouco mais, né? Porque aí não adianta estocar, porque como eles são perecíveis, né? Então aí o risco realmente da gente acabar perdendo dinheiro é muito grande, né? Quer dizer, aí. E nós temos, né, o Fernando, nós temos um segundo semestre bem complicado do ponto de vista de inflação, porque há pelo menos aí dois elementos que devem pressionar a inflação, né, no segundo semestre. O primeiro deles é o setor de serviços, né? Que normalmente cresce muito aí e acaba pressionando a inflação por conta da eleição, né? Na eleição sempre tem aquelas contratações temporárias aí e o setor de serviços deve tá bem aquecido, ele já vem pressionando a inflação, né? Então esse aí é um problema, né? E o segundo problema é que nós temos aí um El Niño muito forte, né? Quando a gente tem El Niño muito forte, ou a gente tem seca, né, isso aí prejudica muito a agricultura, ou a gente tem chuva em níveis muito elevados, né? Então, certamente aí os alimentos devem ter um impacto forte sobre a inflação, principalmente aí a partir do mês de setembro, né? Então, carne, ok, dá para fazer estoque, os preços a gente tem que torcer um pouquinho aí para que o El Niño não seja tão violento, né?
1: Legal, a gente conversou então com o Ricardo Balistiero, economista, professor do Instituto Mauá de Tecnologia. Muito obrigado pela entrevista, professor.
2: Obrigada.
0: Obrigado, Rafael. Um abraço a todos.
1: E 10 horas e 20 minutos.
2: E agora também a gente tem enquete sobre o assunto quente do dia no YouTube. Acesse TMC News BR no YouTube e vote. Você percebeu a queda no preço dos alimentos em São Paulo? Que foi o que você falou, né, Tebas? Muitas vezes cai, mas não chega no consumidor. Então essa é a nossa pergunta. Sim, os preços diminuíram. Não, continuam iguais. Não, ficaram mais caros e ainda não percebi nenhuma mudança. Vota e compartilhe a sua opinião com a gente.
1: Ó, e tá mudando o tempo todo aqui, tá bem equilibrada a enquete. Não, ficaram mais caros, 38%. Sim, os preços diminuíram 25%, já mudou tudo aqui, muita gente votando, enfim, ainda não percebi mudança também com uma quantia de votos significativa e continuam iguais também, tá bem equilibrado, você vota lá no @TMCNewsBR, já a gente passa aqui o resultado da enquete, lá no finzinho também do programa a gente passa o final. 10h22.
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1: 10 horas e 26 minutos, você acompanha o Paulista TMC, primeira edição com Fernanda Câmara, comigo Rafael Tebas, aqui no 100.1. E a gente volta aos principais destaques do seu dia. O Ministério Público de São Paulo denunciou 4 suspeitos de integrar uma célula armada do PCC que monitorava autoridades, e entre elas o promotor Lincoln Gaquia.
2: Segundo a investigação, o grupo planejava possíveis atentados. 2 suspeitos já estão presos e o Ministério Público pediu a prisão preventiva dos outros 2.
1: A Secretaria de Saúde confirmou mais um caso de sarampo no estado.
2: O novo paciente é um bebê com menos de 1 ano que não estava vacinado.
1: Com o novo registro, São Paulo soma 14 casos confirmados de sarampo nesse ano.
2: A Delegacia de Proteção Animal recebeu mais de 14 mil denúncias de maus tratos neste ano.
1: O estado de São Paulo registra, em média, 78 denúncias por dia. Aí, para a gente pontuar aqui, a maioria dos casos envolve cães e as denúncias são investigadas pela Polícia Civil.
2: PSDB e Cidadania oficializaram a chapa para as eleições de 2026 em São Paulo.
1: Os partidos lançaram Soninha Francine ao Senado e apoiam Tarcísio ao governo.
2: A Prefeitura de São Paulo assinou uma parceria público-privada para a Esplanada Liberdade.
1: O projeto vai criar um parque sobre a Radial Leste, na região da Liberdade. As obras devem começar após a emissão da ordem de serviço e a gente vai acompanhar de perto aqui na TMC. 10h27.
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1: TMC. 10 horas e 28 minutos, o Paulista TMC aqui em tempo real. As informações vão chegando e a gente vai atualizando para você que nos acompanha. Olha, muita gente aqui no nosso WhatsApp, né? O Renato Damin está em São Miguel Paulista, o Lucas Brassani nos Jardins, também aqui participando com a gente, e tá todo mundo falando sobre o preço dos alimentos. Enfim, tem gente que concorda que houve essa diminuição, né? Percebe essa diminuição, melhor dizendo, mas tem gente que não percebeu. E olha, vou atualizar uma informação muito importante. Eu trouxe aqui no início do Paulista TMC uma ocorrência na região da Doutora Arnaldo, né? E aqui as informações agora de forma mais clara. Um policial militar estava a caminho do trabalho, viu um homem que tentava assaltar um motorista parado num semáforo e atirou. O caso ocorreu na rua Major Natanael, repito, uma travessa ali com a Doutora Arnaldo, hoje pela manhã, a poucos metros do cemitério do Araçá, na região do centro, região oeste de São Paulo, quase ali na divisa entre centro e região oeste da cidade. Os bombeiros foram acionados, prestaram os primeiros socorros, mas o homem morreu no local. E agora a perícia está sendo realizada. Trânsito muito grande na região, já houve até uma melhora, mas muito ruim ainda o trânsito na região, na esquina da Doutora Arnaldo com essa rua, vou repetir aqui certinho o nome da rua para você que acompanha o Paulista TMC, a rua Major Natanael, tá? Então, se você puder evitar a região, faça isso, porque realmente está complicada a situação por lá. 10h29.
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2: E agora o assunto é eleição. Aqui no Paulista TMC foram divulgadas novas pesquisas eleitorais. A Genial Quest traz o cenário da corrida à presidência entre os eleitores de São Paulo, enquanto o Instituto Paraná Pesquisas apresenta os números da disputa pelo governo do estado e pelo Senado. Assunto para Beatriz Gimenez, que já está ao vivo aqui no estúdio. Bom dia, Bia.
15: Bom dia, gente. É, tem bastante pesquisa aí saindo do forno nessas últimas semanas que antecedem o início da campanha eleitoral, né? Hoje pela manhã foi publicada a pesquisa da Genial Quest, que avaliou a corrida pela presidência da República entre os eleitores aqui do estado de São Paulo. O levantamento aponta uma vantagem aí para o Flávio Bolsonaro, que aparece na frente do Lula no primeiro e no segundo turno. No primeiro turno, o Flávio tem aí 34% das intenções de voto contra 30% do Lula. E no segundo turno, o candidato do PL tem 40%, enquanto o presidente Lula aparece com 35%. Na pesquisa espontânea, ou seja, quando o eleitor não recebe uma lista dos candidatos, né? Nessa pesquisa espontânea, os dois estão empatados aí com 18%. E a pesquisa também mostra um dado muito relevante, de que 57% dos paulistas ainda estão indecisos em relação ao voto. Então isso indica de que o jogo pode mudar aí, ainda mais pelo fato, considerando o fato de que a campanha eleitoral ainda nem começou, né? Então tem bastante coisa ainda para acontecer. A Quest também analisou a disputa pelo governo de São Paulo. O Tarcísio de Freitas, o atual governador, está liderando aí com 41% das intenções, seguido do Haddad com 26%. O cenário se mantém aí, como vem mostrando outras pesquisas também.
1: É importante a gente trazer também as informações que a gente chegou a pontuar aqui no Paulista TMC nas últimas edições, e essa pesquisa reforçando essa vantagem que o Tarcísio tem no interior de São Paulo, né? Onde realmente o eleitorado costuma votar no campo da direita, pelo menos a tendência do eleitorado no interior é essa, é um perfil mais conservador em relação ao voto.
15: Exatamente, a gente vê essa vantagem tanto para o Tarcísio quanto para o Flávio, né? Aqui no estado de São Paulo, e que talvez tenha uma relação aí com essa tendência mais conservadora do interior, né? E aí, falando também ainda em pesquisa, a gente teve ontem a pesquisa do Instituto Paraná, que foi divulgada, né, e avaliou a disputa pelo governo e pelo Senado aqui em São Paulo. Na corrida do governo, o Tarcísio tem aí 48% das intenções contra 35% do Haddad, e num eventual segundo turno, o governador teria aí 51% contra 38% do petista. No Senado, né, na corrida pelo Senado, a Marina Silva está liderando aí com 31%, seguida da Simone Tebet com 30%, bem pertinho as duas, considerando que as duas aí são da chapa do Haddad, estão sendo apoiadas pelo PT, as duas candidatas progressistas ao Senado aqui em São Paulo. E depois, em terceiro lugar, a gente tem o Derrit do PP com 24%, seguido do Ricardo Salles do Novo com 19%. Esse é o atual cenário que a gente tem com as pesquisas mais recentes na corrida eleitoral aqui no estado de São Paulo.
1: Muita coisa vai acontecer ainda e a gente vai acompanhar tudo aqui na TMC. Valeu, Beatriz Gimenez, com as informações das eleições, 10h33.
2: E a gente continua aqui com o nosso Paulista TMC, com muita gente movimentando as nossas redes sociais, o @TMCNewsBR, por exemplo. Tem gente aqui, ó, o Paulo Henrique Martins da Lapa, um abraço para toda a equipe. Hoje o frio deu uma trégua, mas o trânsito já começou desse jeito, né, daquele jeito. O Rafael Tebas já tá mostrando aqui o panorama para você que acompanha o Paulista TMC. Tem a Márcia Regina Souza de Pirituba também, dizendo que acompanha todos os dias a gente, já tá preparando o café dela, o horário dela então deve ser meio diferente do nosso, por exemplo, que começa aqui bem cedinho, ela tá tomando um cafezinho agora. E também tem aqui a Luísa Ferreira da Vila Prudente, e ela fala que depois dos problemas da semana passada com os trens, a gente sai de casa sempre preocupado, mas por enquanto tá tudo sossegado. E a gente sempre vai passando todo o panorama para você que acompanha o Paulista TMC com as principais notícias do dia.
1: Ó, o Samuel Melo no YouTube, no @TMCNewsBR, o arroz era R$40, hoje tá abaixo de 20. Outra mensagem que chega pra gente aqui, o Regis no WhatsApp, no 11972211001, dizendo o seguinte, ó, tô juntando alguns vizinhos indo na feira do Ceasa para economizar aos domingos, ele escreve aqui. Paguei ali o tomate R$6 o quilo, ele escreve aqui o Regis no nosso WhatsApp. Enfim, tem muita mensagem chegando pra gente sobre esse assunto.
2: Vai na Feira da Lapa, onde estava
1: o Marcos Depato. Agora deve estar comendo aquele pastel de pizza, enfim, ó. Mas só pra passar a informação aqui, a nossa enquete, o resultado parcial aqui. Você percebeu queda no preço dos alimentos aqui em São Paulo? E aí, ó? Não, ficaram mais caros, 42%. Sim, os preços diminuíram, 33%. Ainda não percebi nada, 17%, e continuam iguais, 8%. Então a gente vê ali um equilíbrio, né, entre aqueles que acham que ficaram até mais caros alguns alimentos e outros que acham que perceberam essa diminuição no dia a dia, no cotidiano. 10 horas e 35 minutos.
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2: E a gente fala das denúncias de maus tratos de animais. O Marcos Depato está ao vivo com a gente para explicar como funciona esse canal de denúncia e o trabalho das investigações nesses casos de maus tratos. Importantíssima essa notícia. Marcos De Pato ao vivo conosco.
5: É, Fernanda, é uma plataforma importantíssima mesmo para combater, né, esses casos de violência contra animais, né? A Delegacia Eletrônica de Proteção Animal, para você ter uma ideia, que é da Polícia Civil, registrou só nos primeiros 6 meses deste ano mais de 14.200 casos aí de agressões, de maus tratos contra animais. Isso nos 6 primeiros meses, né? A gente está falando, é um número muito alto, que representa aí praticamente 80 casos por dia, são 78, e consolida aí a plataforma como um dos principais canais de combate à violência contra animais no estado. Criada há 10 anos, a delegacia permite que denúncias sejam registradas pela internet, através do celular, através do computador, não haja necessidade de a pessoa ir até uma unidade física da Polícia Civil. Assim que as informações são recebidas, os casos são encaminhados às unidades policiais responsáveis pela área onde a ocorrência foi registrada para o início das investigações. E a maior parte das denúncias envolve animais domésticos, principalmente cachorros. O aumento no número de registros demonstra que a população está mais consciente sobre a importância de denunciar casos de violência contra animais. A denúncia pode ser feita pela internet por meio da Delegacia Eletrônica de Proteção Animal, disponível no portal da Secretaria da Segurança Pública. O acesso é realizado pelo ícone DEPA, né? A Delegacia Eletrônica de Proteção Animal, localizado na área do Disque Denúncia. É muito importante para combater, né, esses casos aí de maus tratos contra animais. A gente tem que acabar com isso. Se a pessoa não quer ter um animal para cuidar, que não tenha, né? Doe para uma outra pessoa que vai cuidar, que vai dar o carinho que eles merecem.
1: Exatamente, Marcos. Exatamente isso, né? É revoltante quando a gente lê informações a esse respeito, e a gente espera também que a fiscalização, enfim, né, que as autoridades consigam agir em relação também a essa pauta. Obrigado pelas informações. 10 horas e 37 minutos. Vamos falar de esporte aqui no Paulista TMC. Hoje tem Campeonato Brasileiro, tem Palmeiras em campo, cobertura completa da TMC. Ah, entrevista
2: vamos
1: agora.
2: Depois.
1: Pra mim tava outra coisa aqui, mas vamos nessa. Vamos em frente então. Seguinte, você, Fernanda, passou a situação em relação à previsão do tempo para esses próximos dias. A preocupação é grande por conta da frente fria que deve avançar aqui no estado. E a Defesa Civil já reforçou também o monitoramento, preparou ações, enfim. Estamos ao vivo com o capitão Maxwell Souza, que vai explicar como vai funcionar esse trabalho a partir já dessas próximas horas. Maxwell, muito obrigado pela entrevista. Seja bem-vindo aqui ao Paulista TMC.
16: Fala, meu amigo, bom dia a você, bom dia a todos, um prazer falar novamente com a TMC, dessa vez para a gente falar de alerta, né? Falar de gabinete de crise. A Defesa Civil está mobilizando a sua estrutura porque a gente tem uma expectativa de receber ventos fortes no estado, principalmente no litoral. Esses ventos já atingiram o sul do país, tiveram tornados no Rio Grande do Sul, Santa Catarina com granizo, com vento, e nesse momento, agora são 10 horas e 38 minutos, a gente está aqui no gabinete de crise acompanhando a formação de chuva no Paraná. Então, até o final da tarde, começo da metade da tarde, ali umas 15 horas, isso chega em São Paulo e a gente aí espera ventos que podem chegar aos 80, 90 km por hora no litoral e algo em torno de 80 km por hora aqui na capital de São Paulo.
2: E aí, quais são os perigos durante o temporal, além dos que a gente já sabe, né? Porque estão previstos quedas de árvores, alagamento, destelhamento. Como é que vai funcionar, então, esse monitoramento?
16: Bom, a gente trouxe aqui de forma presencial todas as lideranças das instituições envolvidas no atendimento de graves ocorrências. Concessionárias de energia, de água, agências reguladoras do estado, polícia rodoviária, bombeiro. Porque se nós tivermos algo grave, a gente agiliza a resposta a essas ocorrências. É, a gente não quer as pessoas ficando sem energia aí por muitos dias, nem por horas, né? Então a gente, sabendo que reunir essas lideranças nos dá uma condição de atender esses chamados com uma agilidade maior. Os nossos meteorologistas estão a postos. Caso a gente tenha uma formação de chuva muito intensa, os alertas vão ser enviados para o celular da população. Nós já retomamos o envio dos alertas. O Céu Broadcast voltou a funcionar. Nós tivemos aquele ataque, a ferramenta passou por uma melhoria, já voltou, né? O governo federal já liberou o acesso para São Paulo. Se houver chuva forte, a gente vai disparar o alerta conforme a chuva for avançando. Os ventos fortes, além, como você mencionou, queda de árvore, queda de estruturas de metal, tem muita coisa que passa despercebido, que são objetos soltos no meio da rua, aquelas placas de publicidade. Isso pode voar, atingir uma criança e acabar machucando de forma grave. Você falou da telha. A telha voa, cai no meio da rua, atinge alguém que está caminhando. Então, durante a virada do tempo, se abrigue. Não fique exposto caminhando ou pedalando ou fora de uma área segura, que é sempre tenha um teto sobre a sua cabeça. Esse é o grande recado que a gente quer passar.
1: Tá certo, Capitão Maxwell Souza, muito obrigado pela entrevista aqui no Paulista TMC. Realmente é importante, fundamental o trabalho que vocês fazem na Defesa Civil aqui de São Paulo. 10 horas e 41 minutos, a gente continua girando aqui a nossa reportagem com o Ricardo Sparvoli, né? A gente vai conversar com ele, que hoje está numa estação de tratamento de água da Sabesp, está acompanhando todos os processos de tratamento por lá. Conta pra gente, Sparvoli.
17: Fala, Rafael e Fernando, eu tô aqui no extremo da Zona Norte, no Jardim Peri, para visitar a estação de tratamento de água Guaraú, uma das maiores da América Latina e a principal unidade de tratamento do sistema Cantareira, que é o sistema responsável pelo abastecimento de cerca de 9 milhões de pessoas na capital paulista e também na região metropolitana de São Paulo. Durante a visita aqui na estação, os especialistas da Sabesp vão apresentar o funcionamento do sistema de produção de água, desde a captação nos mananciais até o tratamento e a distribuição para a população. Também vai ser apresentado o cenário dos reservatórios neste período de estiagem, que a gente sabe acontece durante o inverno, marcado pela redução das chuvas e as perspectivas para os próximos meses. Quem quiser acompanhar tudo dessa visita aqui na Sabesp, pode acessar as nossas redes sociais TMC News BR. E também, claro, acompanhar a programação da TMC. Volto com vocês.
2: Combinado, Ricardo Sparvoli. E o presidente da Sabesp, Carlos Piani, afirmou durante a entrevista à TMC que a companhia criou um protocolo de escassez hídrica para conter o desabastecimento e reduzir os impactos à população. Vamos ouvir.
18: Hoje, a Sabesp executa uma política que foi definida pelo governo do estado, onde reduz a pressão no período noturno durante 10 horas. Né? E apesar desses mananciais estarem caindo, eles estão provavelmente numa situação melhor do que essa curva e tem chances, isso vai ser deliberado para o governo ainda antes da virada do mês, uma redução desse esforço que a sociedade está fazendo.
1: Bom, e o presidente da Sabesp falou também sobre os acidentes que foram registrados em obras da companhia, foi sério. Ele afirmou que protocolos de segurança foram ali colocados em prática, reforçou esses protocolos e a gente acompanha agora também.
18: Então, o que nós fizemos depois daquela tragédia foi reforçar esses protocolos e ser muito rígido na aplicação desses protocolos, né? Então, hoje nós temos mais de 600 empresas trabalhando para a companhia, que era a verdade antes, né? Essas obras sempre foram terceirizadas, a Sabesp faz muito pouca obra com mão de obra própria. A gente continua fazendo a mesma coisa, que basicamente são as grandes intervenções que só nós temos conhecimento, mas as obras do dia a dia sempre foram terceirizadas, só que esse contingente hoje é muito maior. E o que a gente está exigindo são novos protocolos, aumentando em treinamento, aumentando em fiscalização e sendo rígido. É o que nos cabe e tentando fazer isso com muito afinco para tentar minimizar e evitar qualquer acidente para a população.
2: E ainda o presidente da Sabesp classificou o Rio Tietê como o maior desafio ambiental da companhia. Carlos Piani afirmou que cerca de 40% desse passivo já foi solucionado, mas reconheceu que os avanços restantes serão mais complexos e essa etapa pode ser concluída até 2029.
18: Ele é o maior desafio que nós temos, ele vai demorar até 2029, mas hoje do todo o desafio que nós temos, 40% já foi endereçado. E cada vez, os 60% restantes são mais difíceis. Então ele vai demorar até 29 para que a gente possa alcançá-lo, mas vai ser feito.
1: A gente acompanha então o presidente da Sabesp nessa entrevista exclusiva à TMC, que vai continuar acompanhando, fiscalizando, cobrando as autoridades aqui em São Paulo. 10 horas e 45 minutos, agora sim hora de falar de esporte no Paulista TMC. Marco Belo hoje conectado com a gente. Belo, seja bem-vindo mais uma vez aqui ao Paulista. E olha, hoje tem Palmeiras em campo. Amanhã, ela tá já na expectativa aqui ao meu lado. E tem Corinthians amanhã e o Memphis fica então, Belo.
19: Há controvérsias, viu? Opa, Tebas, Fernanda, opa. Bom dia para você, bom dia para o pessoal do Paulista. Cara, tá tudo certo entre Memphis e Corinthians. Salário, tempo de contrato, bonificação. Ele tem até passagem marcada para o Brasil. Mas tem muita gente no Corinthians que não quer o Memphis Depay, porque não gosta dele, porque a contratação foi feita na gestão passada. Então eles arrumaram um jeito de tentar melar a negociação. Que jeito é esse? O Memphis tem um problema no joelho. Ele vai fazer exame médico de rotina quando ele chegar ao Brasil. Um exame médico que todo jogador que volta de férias faz. É comum, não é um exame médico como se estivesse contratando um jogador. Mas essas pessoas que não querem o Memphis estão tentando fazer com que ele não passe nesse exame médico por causa de um problema crônico no joelho que o Memphis tem. Mas ele sempre teve, durante os 2 anos de contrato que ele já teve com o Corinthians, ele está desde 2024 no Corinthians, ele sempre teve esse problema no joelho. Mas as pessoas que não querem o Memphis no Corinthians estão tentando fazer com que ele não passe no exame médico e aí ele não poderia assinar o contrato com o Corinthians. Então, por isso que eu falei, há controvérsias. Está mais para assinar, está mais para renovar. Mas a gente ainda tem que tomar um certo cuidado. Como você disse, o Flamengo e o Palmeiras jogam hoje, os dois times que brigam pelo título do campeonato, e só os dois brigam pelo título do campeonato, são dois campeonatos brasileiros, um com Flamengo e Palmeiras e o outro com os outros 18 times. E entre esses 18 times, o Atlético Paranaense é o líder, porque está na terceira colocação geral do campeonato com 36 pontos, e é justamente o Atlético que enfrenta amanhã o Corinthians, Tebas.
1: Ô Belo, para a gente fechar aqui, né, hoje tem o Palmeiras, como a gente citou, cobertura completa da TMC, agora também está repercutindo muito a declaração do Neymar, dizendo que o momento dele na seleção já foi embora, já passou, fiz história, diz ele. Será que ele realmente é uma despedida ou é aquela despedida mais ou menos, meia boca?
19: É, acho que foi a 8ª vez que ele se despediu da seleção, né? Ele falou isso no campo, falou isso no vestiário, ontem perguntaram de novo. A próxima Copa é em 2030. Imagina quantas vezes ainda vão perguntar ao Neymar sobre isso até 2030. Então eu não cravaria. Ele falou ontem de novo que o ciclo na seleção do Neymar está acabado, que ele não vai mais vestir a camisa da seleção em Copas do Mundo. Mas a gente sabe que às vezes o jogador volta atrás, a paixão pela seleção é tão grande e as pessoas também, né, fazem muita força para que o Neymar volte. Tem muita gente que gosta bastante do Neymar. Então, assim como eu falei que não dá para cravar o Memphis, não dá para cravar ainda o Neymar fora da próxima Copa do Mundo. Até 2030 tem muito chão, viu?
1: É, muita coisa vai acontecer, pode ser cascata mesmo. Valeu, Belo, muito obrigado mais uma vez pela participação aí. Até mais, até a próxima.
19: Um abraço. Valeu, Tebas, valeu, Fernando. Obrigado.
1: Valeu, 10 horas e 49 minutos.
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26: Primeira emissora brasileira, a TV Tupi, foi inaugurada apenas 2 meses depois da Copa do Mundo de 1950, realizada no Brasil. 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
2: 10h53, Paulista TMC no ar, comigo, Fernanda Câmara, e também com Rafael Tebas. A Polícia Federal deflagrou a Operação Conexão Rio Preto para desarticular uma organização criminosa suspeita de lavar dinheiro proveniente da exploração de jogos de azar. Ao todo, são cumpridos 11 mandados de busca e apreensão e 9 de prisão em São Paulo, Rio de Janeiro e Mato Grosso do Sul. A Justiça também determinou o bloqueio de bens dos investigados, que somam R$2 bilhões. Os suspeitos poderão responder por lavagem de dinheiro e organização criminosa.
1: E a gente continua movimentando a nossa reportagem aqui em São Paulo. Olha, a gente citou aqui no comecinho do Paulista, né? Ano que vem tem Copa do Mundo Feminina. Belezinha. E é aqui no Brasil, vai ser espetacular. A FIFA abriu as inscrições para quem tem interesse em atuar como voluntário e colaborar, ajudar na organização da Copa. Júlia Takahashi no estúdio aqui ao vivo com a gente. E tem as informações, conta pra gente, Júlia.
15: É isso mesmo, gente. Olha, ano que vem o Brasil vai sediar a Copa do Mundo Feminina pela primeira vez da história da América do Sul. Opa. Então o torneio vai rolar em 8 cidades, incluindo São Paulo, de 24 de junho a 25 de julho de 2027. E já dá pra registrar esse interesse pra uma das 6 mil pessoas ajudando em tudo. É no estádio, é no aeroporto, na imprensa, no credenciamento, em várias áreas, viu? Pra participar, você precisa ter 18 anos ou mais na hora da inscrição, ter disponibilidade entre junho e julho de 2027, mas tem a possibilidade de ajudar no preparativo também, e falar português ou inglês. Se você souber algum outro idioma, também é um diferencial aí, viu? Fazendo esse registro agora no site da FIFA.com, em Copa do Mundo Feminina, você já entra para a comunidade de voluntários da FIFA e recebe o aviso direto no seu e-mail assim que as vagas oficiais abrirem. Já sai na frente de todo mundo e consegue se inscrever para ser um desses voluntariados, viu?
2: Muito bom, Júlia Takahashi, ao vivo aqui no estúdio com a gente para falar então dos preparativos da Copa do Mundo Feminina de 2027. Muito obrigada pelas informações. Agora 10 horas e 55 minutos. O ex-apresentador da MTV, comunicador e pioneiro do áudio no Brasil, Felipe Solari, é o convidado do Sobremesa de hoje. Vem acompanhar então esse papo às 14h, ao vivo, hein, gente, no Sobremesa, logo depois do Papo de Craque, primeiro tempo.
1: É isso aí. E olha, vou atualizar aqui nessa reta finalíssima do Paulista TMC a nossa enquete do dia sobre a informação em relação à deflação. A gente perguntou: você percebeu queda no preço dos alimentos aqui em São Paulo? Lá no YouTube, no @TMCNewsBR. Resultado: 50% não, ficaram mais caros. 25% sim, os preços diminuíram. 19% ainda não percebi mudança e 6% apontando que continuaram iguais. Então a gente fecha a nossa enquete do dia. Obrigado pela sua participação e várias mensagens chegando pra gente aqui. Rapidinho, só pra passar muito rapidamente, o Cláudio Nalinho, Ricardo Fanton aqui no nosso WhatsApp, ele que tá na região da Santa Cecília, no centro de São Paulo, Douglas Pasqualini no Butantã também. Enfim, muita mensagem chegando aqui.
2: Tem muita mensagem. Tem a Fernando, o Ricardo Tavares, a Mônica Pereira Lopes, enfim, muito obrigada por você estar aqui com a gente no Paulista TMC. A gente vai chegando ao fim. Obrigada pela sua companhia e obrigada, Rafael Tebas.
1: Valeu, Fernanda Câmara, você que nos acompanha, e vem aí o Trend das 11. Valeu.
2: Beijo, tchau.
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0: Trend das 11 no ar nesta quarta-feira, nesse dia 29 de julho. 11 horas mais um minutinho, estamos chegando agora ao vivo para todo o Brasil. Comigo, Thiago Matheus, atualizando o feed para você, com Pietra Mesquita contextualizando também. Bom dia, Pietra.
1: Bom dia, Thiago. Bom dia para você que está aqui acompanhando a programação da TMC. Esse é o Trend das 11. A partir de agora, a gente vai até o meio-dia te atualizando, te informando de tudo que está trendando nas redes sociais.
0: Vamos lá, então?
1: Vamos lá.
0: Abrir o feed, vamos aí atualizar, portanto, esporte, entretenimento, política, noticiário local, internacional.
1: Tem de tudo.
0: STF tem também, novamente. Daqui a pouquinho eu explico pra você.
1: E olha, o Oriente Médio segue também trendando por aqui.
0: Tem novidade no mundo da medicação. Remédios estão trendando. Daqui a pouquinho eu falo.
1: E acusações. O que, que será que é, hein? Tudo isso e muito mais aqui no Trend das 11.
0: Vamos lá? Bora nessa. F5 apertado. A tela tá aberta. Vamos lá falar dos assuntos mais comentados nessa quarta-feira. Como eu mencionei pra você, STF tá trendando hoje, porque Alexandre de Moraes mandou Bolsonaro explicar aquele vídeo de inteligência artificial. Lembra? Fim de semana, Flávio Bolsonaro exibiu um vídeo de inteligência artificial do seu pai, Jair Bolsonaro, e o Alexandre de Moraes agora quer que eles expliquem aí se deu, aliás, o Bolsonaro explique se deu autorização de imagem e voz para criar esse conteúdo ou foi uma decisão do próprio Flávio, do filho dele. Enfim, os advogados receberam 48 horas para responder. Se ele autorizou, ele vai estar descumprindo uma medida da prisão domiciliar. Mas se ele não deu o aval, aí a campanha do Flávio que pode ser punida, já que conteúdo de inteligência artificial não pode ser usado assim nas eleições. Essa é uma das muitas novidades e agora o STF está se pronunciando, a gente segue aguardando.
1: Atualizando aqui o feed, Oriente Médio aparece pra gente e o Irã, gente, quebrou a trégua e voltou então a atacar os Estados Unidos. A gente vem falando aqui, né, também no Trend das 11, ao longo da programação da TMC, sobre esse acordo de paz, aí depois quebra um acordo de paz, aí vira guerra de novo, enfim, é um vai e volta envolvendo, né, o Irã e os Estados Unidos. E aí nos últimos dias foram de uma certa tranquilidade lá na região. Os dois países tinham entrado em um cessar-fogo informal, mas aí ontem à noite a Guarda Revolucionária do Irã disparou mísseis contra bases americanas, tá? O ataque, surpresa, não deu muito certo, porque todos esses mísseis eles foram ali interceptados. E aí, em resposta, os Estados Unidos então bombardearam alvos iranianos lá no Iraque.
0: Essa notícia é só o Trend das 11 pra dar conta mesmo,
1: pois,
0: né? Porque
1: é.
0: A todo momento muda. Tem dia que tem ataque, tem dia que tem paz, tem dia que tem trégua, tem dia que quebram a trégua.
1: Tá trendando desde o começo da semana aqui, né? Desde a semana passada, na verdade, esse assunto. Enfim, a gente segue atualizando aqui vocês.
0: Aliás, a gente não cansa de atualizar. Remédios estão trendando agora. Tem novidade aí boa pra quem é chegado nas canetas emagrecedoras, porque a Anvisa liberou 5 novas canetas. O nome chique que você pode ver por aí é o medicamento injetável à base de semaglutida, esse nome chique, né? Que são essas famosas canetas como Ozempic. Então eles são usados aí para tratamento de obesidade, diabetes também, você já sabe, mas acabaram se popularizando por ajudar a emagrecer, obviamente. Lembrando que há um ano as farmácias precisam reter as receitas para poder vender esse tipo de substância. Cuidado para quem vende de forma indiscriminada, sem receita. É bom sempre bater nessa tecla também. Procure o profissional, procure um médico antes de injetar a sua caneta emagrecedora.
1: Isso mesmo. E olha, acusações também sendo um dos assuntos mais comentados. E o porquê, gente, dessa palavrinha tá aí trendando? Porque a Argentina disse que ofensas também partiram do Brasil. A relação entre os dois países, a gente sabe, né, só tem piorado, ainda mais depois que Javier Milei atacou Lula e Alexandre de Moraes lá na convenção partidária do PL. E aí um porta-voz do governo argentino resolveu falar sobre isso, né, e falou que sempre houve insultos de ambos os lados. Ele tá vendo essa troca, né, essas trocas de farpas ali recentes como diferenças políticas e ideológicas. E disse que do lado deles, do lado argentino, isso nunca foi pro âmbito diplomático.
0: Se sempre teve aí no âmbito do futebol, agora estamos vendo essa rixa também na política Brasil contra a Argentina. Vamos lá, atualizando o feed, agora falar dos brasileiros, já que falamos agora dos argentinos. Mas tem um dado aqui que tá trendando, muita gente tá buscando isso, e me confirma se é verdade ou não. Se você viaja bastante e gasta bastante também. 11972211001, porque os brasileiros estão gastando como nunca em viagens internacionais. Dizem que tem brasileiro em todo lugar do mundo, a gente sabe, basta você viajar que você encontra um brasileiro, e pelo jeito eles estão comprando também em todos os lugares. Porque o Banco Central disse que esses gastos aí no exterior bateram recorde no primeiro semestre desse ano de 2026. As comprinhas passaram de 60 bilhões de reais. Compras grandes, então, é 22% mais do que no começo do ano de 2025. Então, desde que o Banco Central começou a medir isso, lá em 95, nunca tinha chegado num valor tão alto. Portanto, as comprinhas dos brasileiros no exterior passando aí, Pietra, de 60 bilhões de reais.
1: Muito dinheiro, a galera tá gostando de gastar, hein? Bom, vamos seguir aqui atualizando o nosso feed. Vamos pra Curitiba, gente. A gente se conecta agora com a Isabela Miranda, que vai trazer aí informações pra gente sobre um acidente que aconteceu lá nas Cataratas e é um dos assuntos mais comentados por lá. Bom dia pra você, Isabela.
2: Bom dia, Pietra. Bom dia, Thiago. Bom dia a todos que nos acompanham. Pois é, esse acidente que aconteceu nas Cataratas do Iguaçu, no passeio Macuco Safari, um dos passeios mais tradicionais das Cataratas, que ocasionou, né, terminou, infelizmente, na morte de um turista holandês, um jovem de 26 anos, identificado como Mark Lensick. É importante a gente destacar aqui agora que a Marinha do Brasil e a Polícia Civil do Paraná estão investigando as causas desse acidente, o que pode ter acontecido para esse barco ter virado. De acordo com o Corpo de Bombeiros, o que aconteceu com o Mark foi que ele sofreu uma parada cardiorrespiratória e acabou não resistindo. Esse bote do passeio Macuco Safari acabou virando ali, próximo às quedas d'água, com 8 pessoas a bordo. Eram 6 pessoas, né, dessa família holandesa que estava a passeio, e também 2 tripulantes ali, o piloto e também o copiloto. Um casal permanece, né, internado em um hospital da região, um homem de 49 anos e uma mulher de 48. O Mark estava junto, acompanhado da família da namorada dele, e o Macuco Safari, né, a empresa do Macuco Safari, inclusive, publicou uma nota, né, falou com a imprensa, emitiu essa nota se solidarizando também com a namorada e com os familiares e os amigos. Disse que, apesar de ser reconhecido, né, mundialmente pelos padrões de segurança e cumprir rigorosamente as normas da Marinha do Brasil, está agora, né, lamentando, né, este acidente, e também está colaborando com as autoridades para esse rápido esclarecimento dos fatos. Então a gente segue acompanhando para entender um pouco mais do que aconteceu, né, neste acidente que infelizmente acabou com a morte desse jovem em Foz do Iguaçu. Volto com vocês.
1: Obrigada, Isabela, pelas informações. Realmente uma tragédia, né? As pessoas vão ali para se divertir, acaba acontecendo isso, mas como a Isabela mesmo falou, a gente vai seguir aqui atualizando vocês sobre esse caso.
0: Em Curitiba você sintoniza 100.3 no FM, em todo o Brasil você sintoniza o Trend das 11, aqui comigo, Thiago Matheus, com a Pietra Mesquita, atualizando e contextualizando os assuntos que mais viralizam, que mais geram busca, engajamento aí nas redes sociais. O que tá todo mundo falando, a gente fala também pra você, como por exemplo, Odisseia, viralizou novamente o filme de Christopher Nolan, e agora as buscas por Odisseia aumentaram 5.000%, é muita gente correndo atrás. Ainda bem, que é um belíssimo livro. É. Tem muitas críticas aí, obviamente, ao filme, mas isso deixa pra lá. Se você entrou nas redes sociais ou na internet em geral nos últimos dias, deve ter visto algo sobre Odisseia. Então ele lançou há 2 semanas, né? O filme teve lançamento há 2 semanas, já lucrou centenas de milhões de dólares de bilheteria, e além do sucesso nos cinemas, como eu falei, o belíssimo livro, teve busca também. A procura pelo filme e também pelo texto original disparou. Google Trends apontou que, se compararmos aí com o ano passado, a busca pelo nome aumentou 5.000%, como a gente falou aqui no comecinho. Muita gente, ainda bem, né?
1: É.

0: na Casa Branca para pensar nos próximos passos aí dessa guerra. Eles conversaram sobre fazer uma nova proposta de paz para a Rússia, tá? Mas também falaram de produzir mísseis no território ucraniano. Estão preparados, né, para as negociações aí, tanto para paz quanto para a continuação da guerra.
1: Além dessa diplomacia, Estados Unidos está treinando novamente porque o Trump prorrogou a emergência nacional em relação ao país. Já falamos, portanto, agora da parceria com a Ucrânia. Agora vamos falar aqui da ligação Estados Unidos-Brasil. Lembrando você, em julho do ano passado, o governo americano ele tinha publicado aquela ordem que serviu de base para taxar os nossos produtos. Agora, a validade desse texto ela foi estendida para mais um ano. Então, o que isso acontece? O que isso significa na prática? Não significa mais tarifas, não. Pelo menos, por enquanto. É o que dá para garantir. Em se tratando de Donald Trump, não dá para garantir nada, mas por enquanto, não. Esse efeito ele é muito mais político, para o pessoal entender, de pressionar, né, o nosso governo brasileiro. Então, o Trump aproveitou para dar aquela cutucadinha no Brasil, dizendo que interfere na economia americana e persegue um ex-presidente e a sua família. Por isso que Estados Unidos e Brasil estão treinando também.
0: A gente vai agora para Recife para saber o assunto mais comentado por lá. A gente se conecta agora com o Júlio Andrade. Júlio, bom dia para você. Um assunto um tanto complicado, né? E de causar aí revolta. Me conta.
2: Pois é, muito bom dia. O assunto aqui do estado vizinho, né, o Ceará, é que a Polícia Civil concluiu o inquérito e indiciou o chefe de arbitragem da Federação Cearense de Futebol, Paulo Silvio dos Santos, por assédio sexual e importunação sexual após denúncias de árbitras contra ele. Quatro árbitras fizeram denúncias contra o chefe de arbitragem. Os episódios de assédio relatados por essas mulheres tiveram início em 2018 e aconteceram num período entre a participação das vítimas no curso de formação de árbitros e após o início da carreira delas. O indiciamento significa que a Polícia Civil viu fatos suficientes para acusar o suspeito. E aí, depois, o caso será analisado pelo Ministério Público do Ceará, que pode concordar ou não com o indiciamento. Se concordar, apresenta denúncia formal contra Paulo Cícero. A justiça aceitar a denúncia formal do Ministério Público, ele vira réu no processo e aí vai ser julgado. A Polícia Civil não informou quantas denúncias levaram ao indiciamento. Ele tem uma licença de 30 dias do cargo após as denúncias.
1: Uma pena, aí perdemos o sinal, mas denúncias que começaram desde 2008 e Exato. Um dos depoimentos, viu, Pietra, é que o cidadão lá mandava mensagem fora do horário de trabalho, 11 da noite, 10 da noite, convidando aí as árbitras ou as estudantes para arbitragem para ir na casa dele. Enfim, assunto delicado, perigoso, que a nossa equipe de Recife 92.7 segue apurando e atualizando a gente. A gente segue por aqui no nosso Trend das 11, falando de diversos assuntos. Vamos falar agora de coisa boa relacionada ao esporte. Vamos falar de surf, que está trendando hoje. E olha que novidade bacana. O Mundial de Surf vai dar vaga inédita para as Olimpíadas. Olha que bacana. A Associação Internacional do Surf confirmou que a competição global de 2027 vai ser em maio, em El Salvador, e pela primeira vez, surfistas da África e Oceania vão ganhar vagas exclusivas para as Olimpíadas de 2028. A gente sabe que atletas de outros continentes vão depender aí da classificação no Mundial e também nos Jogos Pan-Americanos. E vale lembrar que a gente, aqui, o Brasil, é o maior campeão olímpico do surf com 3 medalhas. Teve uma estreia recente nas últimas Olimpíadas. E, é claro, a gente teve os principais nomes do nosso surf no primeiro pódio ali, no primeiro lugar do pódio, faturando algumas medalhas. Então, que venham mais medalhas, mas agora expandindo, outros continentes também vão frequentar as Olimpíadas por conta aí do surf.
0: E olha, do esporte a gente vai falar sobre clima, sobre tempo, porque tempestade tá trendando por aqui. Um tornado atingiu, gente, o Rio Grande do Sul. Parece coisa de filme, tá? Coisa de filme mesmo. Inclusive, essas imagens, elas estão lá nas nossas redes sociais. @TMCNewsBR. Impressionante mesmo. É aquele funil, sabe? De um vento ali imenso, girando enquanto vai do céu ao chão. Você pode conferir essa imagem lá no nosso Instagram. E aí, um desses tornados passou pelo Rio Grande do Sul ontem e deixou 7 pessoas machucadas. Ele cruzou, né, com 3 cidades ali no interior do estado e pelo menos 16 casas foram destruídas pelos ventos fortes. Muita gente acaba chamando, né, de furacão.

0: Furacão, mas tem um diferencial, tá? O furacão, ele é bem maior, começa, inclusive, no oceano, e o tornado, não. O tornado, ele se forma direto ali em cima do chão. Então, esse tornado atingindo o Rio Grande do Sul e deixando ali, né, o estado em um caos. A gente torce aqui para que tudo fique bem o quanto antes e que as pessoas também, né, tenham esse alerta para ficar em casa, ficar protegido diante desse tempo lá no sul do Brasil.
1: As imagens estão lá, @TMCNewsBR. É só seguir para ficar bem informado. Hollywood tá trendando mais uma polêmica, a gente sabe, por conta ali da compra da Warner e tudo mais. E agora o sindicato dos atores está contra essa negociação, essa compra. Em fevereiro, e a gente traz sempre aqui no nosso Trend das 11, a Paramount anunciou que ia comprar, sim, a Warner Bros. Mas aí o negócio tá com tantas dificuldades jurídicas que ainda nem saiu do papel e, ó, estamos no final de julho, hein?
0: E essa novela tá que tá, né, Thiago?
1: É isso, essa é uma série interminável, uma novela interminável. Agora, o Sindicato de Atores de Hollywood também se colocou contra essa fusão. Na prática, isso só coloca ainda mais pressão em cima da compra, que já tava difícil, negócio difícil de ser fechado, mas também fechar um negócio, ó, cá entre nós, fechar um negócio de 560 bilhões de reais, Petra, não parece algo muito simples, né?
0: Não mesmo.
1: Pra fazer numa canetada só, da noite pro dia.
0: Tem então, que ter uma burocracia,
1: tão,
0: né?
1: Estão ponderando até demais, mas estão ponderando.
0: É isso. A gente segue atualizando aqui o nosso feed, mas aquela trend em real time, em tempo real. Porque enquanto eu e o Thiago, a gente tá aqui apresentando o programa pra vocês, a nossa redação não para, dando F5. Então, por isso, né, nesse momento, é hora do nosso trend de agora. Sempre com ela, a nossa pessoa cronicamente online favorita, Larissa Torati, aqui com a gente. Bom dia,
2: Lari.
3: Bom dia, gente.
0: Muita coisa trendando?
3: Sim, mas tem uma que tá assim, Master Blaster trendando.
0: Demais.
3: Olha, o BTS tá aparecendo aqui no meu radar e muito, viu? Eles já aparecem sempre nas trends.
1: Normalmente,
3: é. Mas hoje é polêmica, tá? O BTS, grupo sul-coreano de K-pop, anunciou que não vai submeter seus trabalhos recentes ao Grammy do ano que vem.
1: Ó. Oh.
3: Né? Então, assim, é uma polêmica porque todo mundo, né? Todos os artistas aí, pelo menos os grandes artistas internacionais, querem estar no Grammy, que é uma categoria, é um prêmio super importante e renomado da música, né? Em nota, eles disseram que eles esperam que a música deles seja ouvida e amada pelo que é, sem ser limitada por região ou idioma. E eu explico pra você o que isso significa. Só pra contextualizar, né, essa decisão do grupo, ela vem depois de a academia criar uma categoria dedicada à música asiática.
0: Uhum.
3: Então, assim, eles têm algumas categorias, tipo assim, melhor música latina, melhor música asiática, né? Então, assim, acho que veio meio como uma ofensa pro grupo estar limitado à melhor música asiática, né? Porque uhum. A gente vê em outras categorias que, por exemplo, às vezes melhor música pop. Não vai colocar se você é canadense, se você é estadunidense.
0: Vai ser melhor música pop asiática, não vai ser melhor música pop latina.
3: Exato.
0: Entendi. Eles queriam estar imersos ali num geral.
3: Exatamente. Entendi. Então tem toda uma discussão, né, se isso é ético ou não. Mas a empresa deles, a HYBE, se pronunciou dizendo que a chance era grande deles saírem com um saldo muito positivo, ganhando vários prêmios, né, em várias categorias. E que a decisão não é um boicote, como alguns fãs estão dizendo, mas que é difícil aceitar essa mudança,
1: sim,
3: né?
1: E a gente até tem uma história, um histórico, né, de artistas que ou rejeitaram o Grammy ou também causaram polêmica. Lá nos anos 80, Public Enemy, que é um grupo de hip-hop, de rap também, causou bastante polêmica. A cantora do cabelo raspado, a Sinead O'Connor, lá nos anos 90 também falou que não quer saber de Grammy, não subiria no palco. E mais recentemente, Drake,
3: The Weeknd
1: também tiveram um embate aí com a indústria, que o pessoal chama, né, a indústria da música, por conta de muita pressão e também colocar tantos obstáculos assim,
3: sim,
1: né, Lari?
3: Sim, sim. E olha, sabe o que mais tá trendando dentro de BTS, dentro dessa bolha de BTS?
0: Por falar em BTS...
3: O nome Rodrigo Manga tá aparecendo atrelado do grupo. Conhecem, gente?
0: Oi, gente.
3: Rodrigo Manga?
1: Prefeitão de Sorocaba.
0: O que tem a ver política com BTS? Me conta.
3: Pois é, vou contar pra vocês essa história. Pra quem não conhece, o prefeito da cidade de Sorocaba, o Rodrigo Manga, ele é conhecido como prefeito TikToker.
1: É.
3: E ele disse ali que ele tá buscando patrocínios pra promover uma apresentação gratuita do BTS na cidade. Então, eles podem não aparecer no Grammy, mas quem sabe em Sorocaba, né? Existe, inclusive, um projeto aqui em São Paulo pra trazer o grupo pra capital também. Mas nenhum deles é certo ainda, né?
0: Entendi.
3: Ainda tá muito na imaginação.
1: Já
3: Vamos
1: pensou?
3: Ver se sai do papel, se eles aparecem. Porque assim, eles têm apresentações confirmadas aqui em São Paulo em outubro. Só que essas seriam além, né? Seriam ali gratuitas. Pra quem não vai conseguir aparecer no Morumbis, quem sabe se não consegue ir no show de Sorocaba.
0: Quem sabe, né? Vai ter que ir pro show de Sorocaba. Agora vamos ver se os ARMYs vão, né, estar lá em Sorocaba, se vão concordar com esse show também.
3: É, vamos ver.
0: Os ARMYs é uma fanbase muito boa, inclusive. Lari, muito obrigada pela sua presença aqui. Amanhã, Larissa tá de volta, trazendo também aí mais trend de agora, mais trend em tempo real. Com o nosso trend de agora. Obrigada, Lari.
3: Valeu, gente.
1: Valeu, a gente segue por aqui, atualizando o feed, contextualizando aqui no Trend das 11. Vamos sair do entretenimento, do show, vamos voltar a falar de eleição, porque sempre pipoca na internet assuntos polêmicas relacionadas à eleição 2026. E agora, o Flávio Bolsonaro se manifestou negando que o vídeo do pai dele seja um tipo de pedido de voto. A gente trouxe aqui o lado do STF, querendo essa explicação dos advogados da família Bolsonaro. E no final de semana, o Flávio Bolsonaro ele exibiu esse vídeo, né, do ex-presidente, pai dele com inteligência artificial. E deu uma polêmica danada, como a gente explicou aqui, porque na situação do ex-presidente Bolsonaro, ele não pode fazer nenhuma manifestação política. Os advogados do Flávio estão dizendo que isso não violou a legislação eleitoral, não. E já que deixaram claro ser um vídeo falso, um vídeo de inteligência artificial. E compararam com o uso de cartazes e bonecos de papel em campanha. Resta saber se isso vai colar com o STF. A gente segue acompanhando. Aliás, notícia de política está sempre no nosso site tmc.com.br.
0: Está sempre no nosso site e no nosso feed também. Porque se a gente está falando de eleição, tá trendando também pesquisa eleitoral, tá? Porque Lula aparece ali vencendo em todos os cenários, gente. Divulgaram agora de manhã, inclusive, uma pesquisa chamada Atlas Bloomberg, né? Com o presidente em uma posição bem confortável, tá? Em um segundo turno entre Flávio e Lula, o petista tem 49% e o senador tem 43%. Contra Caiado e contra Zema, Lula ainda se mantém bem próximo ali da metade das intenções de votos, tá? Mesmo sem considerarmos ali a margem de erro, ele seria eleito em todos os cenários dessa pesquisa.
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0: É isso mesmo, e de eleições, de política, a gente vai pra quê? A gente vai pro esporte pra falar de seleção brasileira. Seleção brasileira trendando por aqui. Ancelotti, o nosso técnico, ele voltou pro Brasil, tá? Pela primeira vez depois da Copa.
1: Apareceu,
0: pois é. O Brasil foi eliminado, como a gente mesmo já sabe. Não precisamos lembrar disso.
1: Deixa pra lá, vai.
0: Senão a gente vai chorar aqui, né? Foi eliminado ali pela Noruega no dia 5. E aí teve até uma polêmica na época, não sei se vocês lembram. Uhum. Porque só um jogador voltou pro Brasil depois de tudo isso. O resto foi pra Ibiza, foi
1: avião,
0: pra Europa.
1: Avião daquele tamanho, só um.
0: Só
1: dentro.
0: Um voltando, só um. E aí agora, o técnico da seleção brasileira, nosso Carlo Ancelotti, ele tá de volta ao país. Inclusive, já chegou, né, atrapalhando. Ontem mesmo já se reuniu com a CBF pra alinhar o futuro da nossa seleção. E vale lembrar aqui que o Brasil já tem jogo marcado, tá? Dois amistosos contra a Austrália, marcados aí pra setembro. Vamos ver como é que vai ser o desempenho da nossa seleção brasileira.
1: Vamos mudar do esporte pra política novamente, porque a palavra investigação tá aí no Google Trends como das mais buscadas. Muita gente comentando E agora a defesa de Flávio Bolsonaro entregou documentos sobre as ofensas a Lula. Em janeiro, o Flávio Bolsonaro disse que o presidente seria deletado e comparou ele com o ex-ditador da Venezuela, o Nicolás Maduro. A Polícia Federal viu isso como uma calúnia, pediu que ele fosse depor para explicar essas acusações e ontem os advogados entregaram uma carta dizendo que tudo aconteceu no contexto do debate político. Só que agora a Polícia Federal vai analisar o documento para saber se continua com o processo ou deixa para lá, deixa por isso mesmo.
0: A gente segue falando de rejeição aqui, falando, né, da guerra. Então, rejeição tá trendando, porque a gente traz um dado para você sobre essa guerra entre Estados Unidos e o Irã, tá? Só um terço dos americanos apoia a guerra no Irã. Os primeiros mísseis ali atingiram o território iraniano em fevereiro, certo? E aí, depois desses 5 meses de guerra acontecendo, a aprovação dos ataques, ele chegou ao seu menor nível. A pesquisa feita ali pela agência Reuters também mostrou que quase 70% dos americanos estão até agora sem saber o objetivo dessa guerra, gente. Pois é, parte dessa indignação toda vem por conta do conflito já ter custado aí 200 bilhões de reais ao governo dos Estados Unidos, quantia essa que a gente já falou aqui no Trend também, quantia que estava trendando bastante também, e agora essa rejeição dos americanos em relação à guerra.
1: Daqui a pouquinho a gente volta com mais Trend das 11, política, entretenimento, cultura, esporte, tudo isso para você aqui na programação da TMC.
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1: 11 horas 29 minutos. Um abraço pra você, ó, que tá dando carona pra gente aqui no 100.1 no FM, aqui no nosso Trend das 11, comigo, Thiago Matheus, com a Pietra Mesquita e agora com os assuntos da cidade de São Paulo. Daqui a pouquinho a gente vai falar da previsão do tempo. Sim. Vai ter uma mudança de hoje pra amanhã, mas por enquanto 27 graus, a quarta-feira ainda vai ser bonita. Antes, vamos passar pelo transporte público, até porque, ó, mais uma notícia desagradável. Um homem foi preso em flagrante na noite de ontem, por suspeita de importunação sexual contra uma passageira. Isso dentro de um trem da linha 11 Coral da CPTM. Infelizmente, tem sido uma notícia corriqueira. A gente vem observando esses abusos, essas importunações. A linha 11 Coral, ali na região da estação Dom Bosco, que fica na zona leste de São Paulo. Segundo o boletim de ocorrência, a vítima de 29 anos relatou que estava no trem sentido Estação Estudantes, quando percebeu o homem se aproximando insistentemente ali dela. Aí teve toda aquela coisa, ela acabou falando alto, o pessoal cercou, veio lá os seguranças e aí o caso foi encaminhado para a polícia, mas fica o registro, infelizmente, de mais um caso aqui no transporte público de São Paulo. Falando no transporte público, principalmente para quem depende do transporte sobre trilhos nesse momento, eu vejo que só a linha 10 Turquesa, viu, Pietra, tá com problema. Tem circulação com velocidade reduzida, maior tempo de parada entre as estações Ipiranga e São Caetano devido a problemas técnicos nos equipamentos de via. Então, a CPTM está pedindo a compreensão dos usuários nesse momento, mas apenas linha 10 Turquesa. As demais linhas da CPTM,
2: normalizadas.
1: Tudo ok. As linhas da Motiva 8 e 9 também, tudo ok, operação normal. E no metrô de São Paulo, para quem depende, por enquanto, tudo fluindo numa boa, Pietra.
2: Que bom. Bom, vamos falar sobre tempo então, gente, porque olha o que acontece. A Defesa Civil ontem, tá? A Defesa Civil do Estado de São Paulo alertou ali para uma chegada de uma nova frente fria que deve provocar chuvas fortes e intensas, intensas rajadas também de vento entre hoje e amanhã em todo o território paulista. Então você já fica aí com esse alerta. Diante dessa previsão, inclusive, o órgão vai ativar o gabinete de crise em modalidade presencial para reforçar o monitoramento das condições meteorológicas e também, né, agilizar ali a resposta eventuais ocorrências. A maior preocupação é com a intensidade dos ventos. A região metropolitana ali de São Paulo e também a Baixada Santista, as rajadas elas podem chegar a valores próximos de 90 km por hora, muita coisa. E aí nas demais regiões do estado, né, os ventos podem superar ali os 70 km em algumas áreas, especialmente durante a passagem da frente fria e também nos lugares, né, onde houver ali formação de tempestade. E aí, além das rajadas, o sistema também deve provocar pancadas de chuva de intensidade moderada a forte, acompanhadas também por descargas elétricas. Então, se você está pensando em sair de casa entre hoje e amanhã, melhor ficar tranquilinho, né, de boas ali na sua casa, seguro, porque tem esse alerta da Defesa Civil de rajada de vento e também de tempestade.
1: E por conta da rajada de vento, hoje a máxima prevista é de 29, mas amanhã máxima de apenas 22 graus. Não vai fazer aquela friaca, mas uma diminuição considerável aqui para a capital paulista e para a região metropolitana.
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0: De volta com o seu Trend das 11, a gente segue aqui te atualizando de tudo que tá viralizando nas redes sociais. Inclusive, segue a gente lá, @TMCNewsBR, pra ficar por dentro de tudo.
1: E assiste a gente também no YouTube, @TMCNewsBR, compartilha, manda pros colegas, amigos, fala, ó, sempre às 11 na TMC, tem um programa que você fica muito bem informado daquilo que tá trendando no mundo todo, Pietra Mesquita.
0: É, exato, e a gente atualiza o feed aqui sempre, viu? Como, por exemplo, aparecendo aqui atualizando, a Argentina tá trendando, uma tag aí que eu não sei o que vem.
1: O espaço sideral também tá trendando, daqui a pouquinho eu explico.
0: E correspondência, o que que será, hein, gente?
1: Além da série Enola Holmes, você gosta? Então daqui a pouquinho eu explico pra você mesmo.
0: Vamos lá descobrir por que a Argentina tá trendando por aqui? Porque o Milei foi denunciado por usar dinheiro público para vir ao Brasil. Exatamente. O presidente da Argentina, ele esteve por aqui, né, no final de semana para apoiar ali a campanha de Flávio Bolsonaro, para também receber ali uma honraria, né, de São Paulo. E aí ele falou várias frases que ficaram polêmicas sobre o STF, o Lula e até sobre a Copa do Mundo. Dois advogados argentinos, eles denunciaram então o Milei por supostamente usar dinheiro público para fazer essa viagem, tá? Essa viagem da Argentina aqui pro Brasil. E se a justiça aceitar essa denúncia, o Milei vai ter que detalhar esses gastos e também dizer quantos funcionários ele trouxe pro Brasil.
1: Vamos lá, trendar com assuntos, ó, que muita gente gosta, que são assuntos do espaço. A Lua tá trendando, a NASA tá trendando, tudo junto. É tudo o mesmo assunto. E é porque a NASA tá pretendendo colocar as botas, literalmente, na Lua em 2028, novamente. O chefe da agência espacial, ele diz que o foco é colocar astronautas para pisar em solo lunar novamente. A última vez que a gente pisou na Lua, que o ser humano pisou na Lua, foi lá em 1972, você nem tinha nascido ainda, aposto, né? Muito tempo atrás, desde então, nenhum ser humano se aventurou a dar uns passinhos por lá, não. Então, mas os planos são novos, vão mais longe, inclusive. Estão mirando a construção de uma base lunar já nos próximos anos. Ó, se tudo isso der certo, então, isso abre portas para facilitar a exploração do resto do sistema solar. Mas de passinho em passinho, vamos lá, quem sabe, pisando novamente no nosso satélite natural.
0: Daqui dois aninhos, né? Tá chegando.
1: Logo aí.
0: Correspondência trendando por aqui, gente. E a correspondência tem a ver com uma questão política. Porque o Lula pediu pro chefe da OMS levar um recadinho pro Trump, tá? O diretor da Organização Mundial da Saúde participou ali de um evento no Rio de Janeiro. E aí, durante o discurso, o presidente Lula, ele pediu pra ele contar ao Trump sobre o SUS e disse que tratamento de saúde não é para rico. O governo americano, vale lembrar aqui, cortou as verbas da organização, né, dizendo que ela é mal administrada. Então, Lula pedindo para levar esse recadinho
1: como
0: aí para Trump, exato.
1: É, quase isso. Enola Holmes, a série, tá trendando, muita gente comentando nas redes sociais. Aliás, o filme, né, o novo filme ainda depende da confirmação da Netflix, a gigante do N Vermelho. Se você não assistiu, o primeiro filme conta a história de uma jovem que tá procurando a sua mãe desaparecida. Vou parar por aí pra não dar aquele spoiler, né, Pietra Mesquita?
0: Por favor.
1: E os produtores confirmaram que o quarto filme da franquia pode ser uma continuação direta do terceiro, que foi lançado esse mês, inclusive. Millie Bobby Brown, que vive a protagonista Enola, ela já falou que topa voltar pelo jeito. Futuro da saga vai depender só do desempenho desse filme 3, que foi lançado agora aí no streaming. Se der bom, se der tudo certo, quem sabe teremos o quarto, o próximo Enola Holmes também.
0: A gente segue atualizando aqui pra vocês. Vamos atualizar o nosso feed. Boicote tá aparecendo porque seleções europeias estão ameaçando abandonar a Copa do Mundo. Olha isso, gente.
1: Será?
0: A FIFA disse que quer criar uma empresa pra organizar a Copa e pretende então vender ações pra investidores. Isso trendou bastante nas redes sociais essa notícia, tá? E aí, a emissora inglesa Sky Sports disse que países ligados à UEFA já estão discutindo um possível boicote para acabar com essa ideia aí da FIFA. A UEFA, vale lembrar, é tipo, né, a nossa Comebol, que é a entidade máxima ali do futebol regional. E ainda nessa semana vai ter uma reunião entre representantes desses países ali que não foram divulgados, né, para ver os próximos passos desses trâmites todos, mas está bastante, né, sendo comentado nas redes sociais esse assunto da FIFA querendo vender ações, Copa do Mundo, difícil.
1: Será que vai ter boicote mesmo?
0: Boa, gente.
1: Ou vão ficar aí na ameaça? Falando nisso, falando em mundo esportivo, das polêmicas, vamos pro nosso trend do esporte. Todo dia, aqui no nosso trend das 11, tem uma abertura de espaço especial pro mundo da bola. E com ele, Lucas Escórcio tá chegando por aqui. O que que tá trendando? Se não é o Neymar, o que que é, Lucas?
2: É, com certeza é o Neymar. Tudo bem, Pietra, Thiago, todos que acompanham a gente no trend das 11. O Santos jogou ontem contra o CV pelo jogo de volta dos playoffs da Sul-Americana. Venceu por 4-2. Aí você fala, pô, venceu por 4-2? Mas o time teve vários sustos. Começou com 12 segundos tomando um gol em casa de cobertura para um time semi-amador. Foi desesperador. Os cientistas que estão escutando a gente sabem muito bem do que eu estou falando. Mas o que repercutiu, o que trendou de fato, foram as entrevistas pós-jogo na zona mista, tanto do Gabigol quanto do Neymar. Para quem não sabe, o Santos estava passando por um momento meio delicado nos bastidores. Vazou algumas informações de vestiário, algumas informações dizendo que o Neymar brigou com os jogadores, brigou com os garotos da base que jogavam ali, rolou discussão e tudo mais, que o clima tava horrível, outros falando que era clima normal de vestiário. E aí eles vieram a público finalmente, depois do jogo eles deram a cara a tapa e foram falar. O Gabigol falou: "Nós rimos de vocês, porque tudo isso é mentira." Então aí desmentindo algumas matérias que diziam que o elenco do Santos estava rachado, estava todo mundo brigado. E aí a grande informação que realmente está trendando é óbvio, Neymar Júnior, tudo que ele fala vira pauta. E ele comentou sobre uma possível volta dele para a seleção brasileira e descartou completamente. Disse que se entregou, doou seu sangue para a amarelinha, mas que o ciclo dele já se encerrou. É um anúncio de aposentadoria informal, né? Antecipado, não foi nada oficial ainda, a gente não sabe, vai ver, ele ainda é chamado para um amistoso aqui no Brasil, para se despedir da torcida, ainda não sabemos, mas ele já disse que não tem pretensões de, pô, sei lá, jogar a Copa de 2030.
0: Aquele vídeo de não tocou o coração dele, né?
2: Tocou, comentou, ele comentou no vídeo, ele curtiu.
0: Mas
2: ele...
0: pra incentivar a continuar, não rolou.
2: Eu acho que não foi o suficiente ainda.
0: Não foi.
2: Mas o vídeo de IA, enfim, ele curtiu, acho que ele comentou algumas imagens, aqueles emojis tristes,
0: emocionado, né?
2: Emocionado, exato, de ter visto aquele vídeo. E também repercutindo, não sei se temos tempo ainda, queria só comentar o que aconteceu no caso do Internacional, da entrada do Vitor Gabriel em cima do Gabriel Peck. Vocês já comentaram isso aqui?
0: Não.
2: Só por cima. É. Bom, basicamente estava sendo julgado, né? O Vitor Gabriel deu uma entrada criminosa no Gabriel Peck no último confronto entre Inter e Cruzeiro pelo Brasileirão. E aí aconteceu que a defesa do Inter, né? Todo atleta que tem uma dura falta desse tipo é julgado no STJD. A defesa do Inter apresentou um áudio do VAR pra tentar entender o que tava acontecendo, como é que foi a entrada, ouviu o áudio do VAR no momento da expulsão, e a defesa do Inter apresentou um áudio falso.
1: Áudio fake.
2: Eita, um áudio falso de um grupo, um canal chamado O VAR Brasileiro, que eles fazem justamente isso, eles fazem paródias do VAR,
1: zoeira,
2: zoando com aquela voz super assim, sabe?
1: Exato.
2: Sabe, com a voz do VAR, do juiz? Enfim, e isso foi determinante pra conseguir dar a pena que o Vitor Gabriel vai sofrer. Ele vai ficar 6 jogos ou até o PEC voltar aos gramados para treinar, ou 6 meses. Então, 6 meses no mínimo, foi uma dura fratura ali, enfim, uma lesão do Gabriel Peck. Então vai ficar 6 meses sem poder atuar o Vitor Gabriel.
1: Pois é, né? Que vergonha, inclusive, os advogados.
2: Pô, com terem certeza, apresentado o Inter se pronunciou, nota e tudo mais, mas não tira o vexame.
1: Tá certo. Hoje tem Brasileirão e tem transmissão TMC com toda a nossa equipe esportiva. Um abraço, até a próxima, Lucas.
0: Obrigada, Lucas.
1: E esse foi o nosso Trend do Esporte aqui dentro do nosso Trend das 11.
0: A gente segue atualizando aqui o nosso feed de esporte. A gente vai falar de filme. Olha que notícia legal, gente. Clássico tá trendando porque um novo Esqueceram de Mim pode estar vindo aí. Pô, Esqueceram de Mim é um clássico, de fato, né? E uma notícia muito boa, então, pra fãs do Esqueceram de Mim. Se você nunca assistiu, gente, os filmes da franquia, pelo amor de Deus, você precisa assistir. Eles são clássicos de Natal, né? Sobre um garoto que fica sozinho em casa, muita confusão acontece, e aí, se você não assistiu, você precisa ver pra ficar inteirado desse clássico de Natal, inclusive. Um jornalista americano, então, disse que a estrela dos primeiros filmes, né, o Macaulay Culkin, ele já tá negociando o roteiro com a Disney sobre um novo Esqueceram de Mim. Vale lembrar que esse filme estreou lá em 1990, tem bastante tempo, lucrou aí mais de R$1 bilhão em bilheteria, e eu acredito que esse retorno vai dar lucro também, tá? Tô ansiosa aí.
1: Sempre dá lucro, mas tem que assistir em dezembro, pra dar aquele clima de Natal, né? É. Pra deixar ainda mais legal. Portanto, aí, Esquecendo de Mim, quem sabe vem aí novidade. Desperdício, tá trendando, vamos mudar de assunto agora. Uma das palavras mais buscadas. Mas tem uma notícia positiva nisso tudo, porque tá surgindo um aplicativo que quer acabar com o descarte dos alimentos.
0: Ó, que legal.
1: Você já parou pra pensar? Quanta comida que é jogada fora? Pelos restaurantes, pelos supermercados, nem por estar estragada, mas às vezes simplesmente por não estar com uma cara boa. Então, pensando nisso, um grupo de brasileiros criou o Food to Save, que é basicamente vende mais barato esses alimentos que iriam pro lixo, por conta da aparência e tudo mais. Então eles pegam as comidas desses lugares, eles colocam um descontaço para evitar o desperdício e tem muita gente comprando sim, pela experiência da sacola surpresa, sem nem saber o que tá vindo. É uma novidade, ainda tá pegando, mas tá repercutindo bastante na internet. E quero saber se você seria apto aí a baixar esse aplicativo, a exercer essa prática também. Ela tem uma boa função, né?
0: Oh, com
1: evitar
0: certeza,
1: o desperdício, gente. Tomara que faça sucesso,
0: e
1: sim.
0: E ainda é bom pro bolso, ó. Mais barato.
1: Também, também.
0: Bom, vamos seguir aqui atualizando. Apertei o F5, Infantino aparecendo. E vamos ver o que aconteceu com o Infantino. O Congresso dos Estados Unidos colocou o chefão da FIFA na marca do pênalti, tá, gente? Acontece que o presidente da FIFA, Gianni Infantino, passou ali a ser investigado por sua relação com o presidente Donald Trump. Vocês lembram, né? Teve toda essa questão ali do cartão vermelho que Trump ligou pra ele, pediu pra anular e tudo mais. A gente falou disso aqui no Trend das 11. E aí parlamentares pediram, então, documentos sobre contatos entre a FIFA e o governo americano. Eles também querem informações sobre possíveis benefícios e interferências políticas durante a Copa. Ontem, inclusive, a gente deu aqui uma carta, né, dele se defendendo de críticas, dizendo que futebol é sobre paz, que não tem que misturar com política, mas acabou que o nome dele tá envolvido nesse problemão todo aí com futebol e com política também. Não adiantou a carta.
1: A tag da vez é crise familiar, ó, pra você que acha que rico não dá barraco, não briga na internet, todo mundo fica sabendo. Ouça só essa, filha do Tom Cruise tá parando de usar o sobrenome do pai. É, missão impossível pra Tom Cruise agora, mais uma. Aliás, tem que levar esse caso por caso de família. Cristina Rocha.
0: Chama ela.
1: Que não estamos falando. O ator famoso, você sabe, por esse mundo aí de filmes como Missão Impossível, dessa trilha que você tá ouvindo aqui, Top Gun também.
0: Famoso demais.
1: Bom demais. E ele tem uma filha com a atriz Katie Holmes. E agora a filha dele, ela tá assinando sem o sobrenome Cruise. Ela assinava, mas agora não tá fazendo mais isso. E ela, inclusive, oficializou essa alteração na justiça depois de passar anos sem ter o contato com o pai, sem falar com ele. Os dois não aparecem juntos, aliás, em público, desde 2012. Já há muito tempo, quando os pais se divorciaram. E agora, por conta dessa alteração na justiça, no cartório de lá, ela não tá assinando mais com o sobrenome Cruise. Vamos saber, resta saber, agora as más línguas estão dizendo, se por conta disso também ela vai deixar de ter acesso à fortuna do pai, que é de mais de $4 bilhões.
0: Será?
1: Será? Ou não? Acho que não, né? Acho
0: tirou
1: que
0: o nome e perdeu o dinheiro.
1: Ih, acho que não, acho que não.
0: Vamos falar agora de série. Série trendando por aqui, porque a nova temporada de Grey's Anatomy ganhou data de estreia, viu, gente? Acompanhando ali a vida de cirurgiões, né, em um hospital americano. A série já ganhou vários prêmios, incluindo até 2 Globos de Ouro. Série zaça, série muito boa. Ela lançou em 2005, né? E aí agora tá chegando a 23ª temporada. Haja temporada, tá, gente? Eu, como uma boa fã de Grey's Anatomy, já dizia aí pra... Já falaria
1: já deu,
0: pra
1: né?
0: parar. Deu, deu, acabou, mas estão decidindo continuar, né? Então a 23ª vem aí. Anunciaram, tá, que os novos episódios chegam à TV nos Estados Unidos em outubro, final desse ano já, mas ainda não tem uma data, assim, confirmada mesmo pra estrear aqui no Brasil. Inclusive, A série já até teve roteirista brasileiro, tá? O paulista Beto Scubis, ele ajudou com 3 temporadas. Olha que legal, uma curiosidade aqui pra vocês. Então você que é fã de Grey's Anatomy, assim como eu, 23ª temporada, batendo aí na porta.
1: Boa! Brasília tá pedindo passagem, onde você sintoniza 100.1 no FM. Deixa eu falar com a Lívia Brás. Parece que o TSE tá trendando por aí novamente, Lívia. Explica pra gente, bom dia.
3: Sempre, né, Thiago? Bom dia para você, trendando sempre. Oi, Pietra, bom dia para você também. Tribunal Superior Eleitoral divulgou as regras que limitam aí a contratação de pessoas para trabalhar na militância e também na mobilização de rua. Isso durante todo o período de campanha eleitoral, viu? E vou explicar para vocês como é que isso funciona na prática. Essa regra tem que variar aí de acordo com o número de eleitores que cada município tem. Nas cidades com até 30 mil habitantes, candidatos e partidos podem contratar o equivalente a, no máximo, 1% do eleitorado. Ou seja, numa cidade com 20 mil eleitores, por exemplo, pode ter até 200 pessoas contratadas para esse tipo de mobilização. Já os municípios que têm mais de 30 mil eleitores, também aqui no Distrito Federal, que tem mais do que esse número de pessoas, né? O cálculo é diferente. O limite começa em 300 contratações, que são referentes aí aos 30 primeiros mil eleitores, e depois é acrescida de uma contratação para cada 1.000 eleitores que excederem aí esse número. Esses limites, eles foram definidos numa portaria do ministro Cássio Nunes Marques, que é o presidente do Tribunal Superior Eleitoral. Valem para toda a campanha, primeiro, segundo turno, até o final das eleições.
1: Tá certo, Lívia. A gente segue atualizando e contextualizando nesse ano de eleições, 2026, ano importante, mas com toda a cobertura, prestação de serviço da TMC também. Obrigado, um abraço.
0: Vamos continuar te mantendo informado por aqui, até porque Trend das 11 é isso, né? Atualizando o feed, é trazendo muita informação que tá viralizando os assuntos mais comentados nas redes sociais. E regulação tá trendando por aqui, porque conteúdos de inteligência artificial vão ser rotulados lá na Europa. Já deve ter acontecido com você, né? Encontrar ali um vídeo super convincente nas redes sociais e depois descobrir que ele era falso. Isso já aconteceu, com toda certeza. E aí a União Europeia, ela tá querendo acabar com essa confusão toda, com essa enganação, digamos assim. A partir de agosto, todo o conteúdo profissional feito com IA, com inteligência artificial, vai precisar ter um rótulo indicando isso, tá? As empresas que não aplicarem essa mudança, esse rótulo ali, elas vão poder ser multadas.
1: O nome do Lito Souza tá trendando, tô vendo aqui. Você conhece ele? Ele é aquele influenciador que fala bastante sobre aviões. Sempre quando acontece algum acidente aéreo, funcionamento aí das aeronaves, ele recebeu alta hospitalar, que bacana. Logo depois de ser diagnosticado com câncer de próstata, ele foi internado em São Paulo. Teve até uma inflamação no sistema nervoso, que a gente trouxe aqui no Trend das 11 também. E depois de 8 dias, que bom, ele 8 dias no hospital, ele foi finalmente liberado para voltar para sua casa, no conforto da sua casa. Ele trabalhou 36 anos em aviação comercial, antes de começar a fazer esses conteúdos aí para as redes sociais. Tá trendando agora por um bom motivo, a gente deseja muita saúde e boa recuperação para o nosso querido Lito Souza.
0: Boa. Promessa também trendando aqui, gente.
1: Ah.
0: É de uma promessa que a gente já tinha comentado ali durante a Copa, né? Durante uns dias que antecederam a final da Copa. Porque um jogador da Espanha tatuou o rosto do técnico. Você sabe de quem a gente tá falando, né? O lateral espanhol Cucurella, ele prometeu que se ganhasse a Copa do Mundo, ele iria tatuar a cara do treinador Luis de la Fuente. A gente falou aqui no Trend, a gente inclusive falou, será mesmo? Cucurella, vamos ver. E aconteceu. A final contra a Argentina foi sofrida, mas aí o título veio. E como promessa é dívida, né? Ele realmente foi lá, tatuou no braço esquerdo, inclusive, o técnico com a taça da Copa na mão. E aí Cucurella também chegou a dizer que se aposentaria da seleção. Mas essa ele ainda não cumpriu. Tomara que não cumpra, né? Ele joga tão bem ali, o pessoal curte tanto o futebol de Cucurella, mas cumpriu tatuando o rosto de La Fuente no braço esquerdo.
1: Tem um longo caminho, carreira pela frente. Então tem muita tatuagem, dá pra fazer aí o simpático cabeludão lá, exato, o Cucurella. Clima tá trendando, aliás, assunto muito importante que a gente vem falando aqui na TMC, em algumas praças aqui da região sudeste, principalmente no sul do país. E é um alerta pra você do sul, cidades que estão entrando em alerta máximo para tempestades a partir dessa quarta-feira. Então, se você está em Rio Grande do Sul, Santa Catarina, melhor ficar na sua casa, melhor ficar atento aí ao noticiário, porque quase 550 cidades desses dois estados, elas receberam um aviso do Instituto Nacional de Meteorologia, o INMET. A previsão de pancadas de chuva, tem granizo que vem pela frente, tem ventos de mais de 100 km por hora. Em alguns estados aqui da região sudeste também, a gente já falou aqui no local, São Paulo também, tem que ficar alerta, mas o alerta máximo é para o Rio Grande do Sul. É o nível mais alto na escala da instituição. A gente segue monitorando, mas segue informando também, prestando serviço com antecedência para o pessoal tomar todo o cuidado necessário.
0: Exato. Apreensão também aparecendo aqui no nosso feed, porque um jato de um brasileiro foi apreendido na Bolívia com quase 190 quilos de ouro. Pois é, a polícia boliviana encontrou ali o jatinho particular em um aeroporto e calculou que a carga que estava, né, no avião ali vale mais de 120 milhões de reais. O avião é de um empresário do Mato Grosso do Sul que ia para Dubai, nos Emirados Árabes. E aí o brasileiro, ele disse que não sabia de nada, tá? Que não tinha autorizado esse voo e que tá cooperando aí com a polícia para saber o que aconteceu. Então as investigações continuam.
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0: Sabe que tá trendando também por aqui?
1: Me conta.
0: Rei do Rock tá trendando, porque turnê e exposição oficial de Elvis Presley vem ao Brasil. Olha assim, ao som do nosso Rei do Rock. Os fãs de Elvis Presley vão ter aí uma programação especial em outubro, tá? Porque o rei, né, vai ganhar uma exposição inédita e uma turnê com uma orquestra. Olha que legal. Elvis, direto de Graceland, é o nome. Vai ter mais de 400 peças originais dele, desde instrumentos até roupas e joias. Esse projeto, gente, antecipa ali as homenagens, né, pelos 50 anos da morte de Elvis, que acontece, na verdade, no ano que vem. Então o pessoal já tá aí se preparando, homenagem merecidíssima, e é o som do nosso Rei do Rock, que a gente vai finalizando o nosso Trend das 11.
1: Com Blue Sweat Shoes, ao som de Elvis, a gente fica por aqui, mas vem esporte na TMC. Aquele abraço, gente.
0: Beijo, até amanhã, tchau.

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5: Muito boa tarde, senhoras e senhores, no ar, começando mais uma edição do nosso Papo de Craque TMC, primeiro tempo. Sejam todos muito bem-vindos ao nosso date, é o nosso encontro de toda hora do almoço aqui na TMC, com as informações do seu clube de coração. A partir de agora, até as 2 horas da tarde, você simplesmente congela.
6: Gostou do cardápio, Leandro Baldacchino?

0: Cavaleiros e a Dama da Távola Oval. E claro, a sua participação também com a gente no 3025.001. Estamos recebendo o seu WhatsApp aqui. Também nosso YouTube, TMC Esporte. TMC Esporte, chega naquela voadora de like. Chega deixando like, se inscrevendo no canal, fortalecendo cada vez mais o nosso projetão aqui da TMC. Para você participar, para você mandar a sua mensagem, a sua dúvida, sugestão, fique à vontade para contribuir aqui com a gente da TMC para mais um programa. Quarta-feira, dia de Campeonato Brasileiro, dia de também falarmos muito do Santos classificado na Copa Sul-Americana e demais assuntos também relacionados ao Peixão. Comigo, Leandro Boldaquian, com o Ivan Drago, com o Renata Saporito, com o Ricardo, mas já tá falando asneirinhas aí, né, Ricardo? Já tá falando groselhas aí, né?
1: Boa tarde pra você, pro Escorço, pra Renatinha, pro Ivan. Você tá vendo o que eu tô vendo ali em cima?
0: Ele tá te amolando já, Renata Saporito?
1: Você tá vendo o que eu tô vendo?
0: O quê?
1: Que é o gato subiu no telhado.
0: Mas aquele telhado ali tá
1: em relação à próxima Copa do Mundo de 2030, corremos o risco de não tê-la. Você viu que a FIFA tá armando?
0: Não vi.
1: Quer criar uma empresa dentro da própria FIFA.
0: Pra vender ela,
1: a FIFA, né? Com capital aberto, pra teoricamente ganhar uma grana. A UEFA falou que não participa. E se continuar com essa pataquada aí...
0: É, a UEFA hoje é a principal oponente à FIFA, né? Do gênero infantil.
1: As equipes europeias não vão disputar a Copa do Mundo.
0: Eu acho muito bom o seu livro de variedades de primeiro destaque, assim. Cada hora é uma coisa, eu esperava uma coisa completamente diferente hoje. Mas o senhor já foi pro longínquo 2030.
1: Caramba, e não é relevante?
0: Não, eu acho relevante.
1: Copa de 2030 corre risco de não ter.
0: A Renata, as contas elas não param, né?
1: Você já tá murchando que nem um maracujá com 50.
0: Tá tudo bem, né, Renatinha? Apesar do Ricardo Melo mostrar
2: absurdo.
0: Mostrar todo o seu repertório, um tanto quanto, às vezes até ofensivo, né? Mas tudo bem, né, Renatinha? Tudo certo.
2: Sem comentários. Boa tarde.
0: Boa tarde.
2: Discórcio, Lelê, Melo, obrigada pela parte que me toca. Ivan Drago.
1: Tava falando do look dela. Eu não usaria um sapato desse.
0: É, o sapato ele é meia. Pra quem tem personalidade.
1: Olha,
0: né?
1: Olha que sapato. Tem que
0: convenhamos
1: ter muita personalidade.
0: Que tem que ter personalidade, não
1: olha
0: é qualquer
1: que
0: um que pode
1: usar. Tão feio.
2: É a cor do momento.
0: É igual a sua calça. Sua calça tem barra. Olha a barra. Parece uma calça de criança, Melo.
2: É
0: uma calça.
2: É estilosa.
1: Mas é estilo.
2: É estilosa. Sua calça é estilosa.
1: Não, você tem que ter coragem pra sair. Aí vem com uma calça pula brejo.
0: Com as canelas de fora, né?
1: As canelas de fora.
0: É.
2: É isso. Canela fina.
0: Tudo certo, né, Ivan Drago? Você é o cara que pode salvar o nosso começo do programa, porque pelo jeitão da coisa aí.
2: A minha entrada é ótima. É sobre o jogo do Santos, obviamente que a gente vai falar bastante, mas é impressionante como melhorou no segundo tempo. Outro time, né?
1: Por quê? Não, fala o que você quer falar.
2: Por que será? Por que
1: fala,
2: será?
1: Fala, desembucha.
2: Não, eu tô sendo esculachada. Ué, tô tomando bordoada.
1: Vai amarelar?
2: Pra tudo.
0: Não, agora já foi, né? Agora
1: só dá a letra pela metade. Fala
2: entender,
1: o que você quer falar.
2: Eu queria entender, inclusive de alguns santistas que agora resolveram se virar contra o Neymar. Até então, ele era o salvador da pátria. E a gente viu ontem, né, um pouquinho do que ele é capaz de fazer. Imagina o Santos sem ele. O que o Santos seria capaz de fazer?
0: É, e estão dizendo, Renata Saporito, que a sua calça é de caçar rãs.
2: Cara, é aquela coisa, né? Estilo, ou você tem ou você não tem.
0: Não adianta
2: tem que ter
0: querer
2: personalidade
0: comprar.
2: Pra usar certas coisas.
0: Estilo não vende no mercado.
1: Tem que ter personalidade, ou às vezes não tem outra. Tem que vir assim.
0: E aí, Ivanzinho, salva nós aí, Vodrago. Tudo bem, Vodrago?
3: Tudo
0: Boa
3: bem,
0: tarde.
3: Tudo bem, Lele, Escórcio, Melo, Renatinha. Um abraço a todos que estão nos acompanhando sem pataquadas.
0: Sem pataquadas.
3: Sem pataquada. Boa tarde a todos.
0: É, chatão,
3: já vai
0: né?
3: começar? Ela tá falando chatão aqui fora do ar. Eu acho que você tá muito bem vestida hoje. Parabéns. Muito bem vestida hoje.
1: Ironia.
3: Pra quem veio, você não tava na semana passada de não, bananas cara. De pijama.
4: Foi maravilhoso.
0: Mas você de é o toalha... B1 ou B2? O B1 ou B3? O B3.
4: De toalha de resort.
3: De resort?
1: E no outro dia no SBT
3: cara, hoje
1: ela tava
3: tá...
1: vestida não, de cortina.
0: Não tô te tratando
3: hoje
0: bem, Renatinho.
3: Ela tá na
0: definitivamente. Tá o quê?
3: Picadilha.
0: E aí, Scorcio, você tá bem, né, meu garoto?
4: E aí, Lelê,
0: como é que
4: você
0: tá
4: certo?
0: Aí? Já estamos com o nosso...
4: Já estamos com o nosso chat a
0: querido
4: milhão,
0: chat.
4: Com
0: o
4: nosso WhatsApp a milhão. Já, lembrando sempre o nosso ouvinte, interagir com a gente no 1130-25001, através do WhatsApp, e também pelo chat do YouTube, @TMCSport. Temos enquete.
0: Manda bala, enquete aí,
4: é
0: então,
4: enquete
0: já, Lucas Scorcio.
4: Pra quem gosta do mercado da bola.
0: Mercado
4: entre
0: da
4: esses
0: bola.
4: Jogadores que ainda não completaram 13 jogos no Brasileirão.
0: Ih, rapaz.
4: Qual você contrataria? Ganso? Pedro Raul?
0: Meu Deus.
4: Everton Cebolinha ou Zé Rafael? Eu já vou ler a mensagem do Hélio Pérez, que ele falou: essa enquete faltou uma opção. Nenhum deles, todos bagres.
0: Mas você pode querer não contratar nenhum também, mas tá rolando a enquete.
4: Qual vote que é o menos pior? Vote no que caberia no
0: dessa
4: seu
0: aí
4: time.
0: Meu voto era Everton Cebolinha.
1: Eu voto no que tem bafo.
4: Vamos lá,
1: Cebolinha,
4: Ganso,
1: porque ele tem bafo.
0: Tem
4: Ganso,
0: bafo, né,
4: Pedro Raul, Cebolinha. Everton Cebolinha e Zé Rafael. E aí,
0: meu Deus do céu.
1: Eu
4: Ganso,
1: vou no Cebolinha.
4: Pedro
1: aí.
4: Raul, Everton Cebolinha ou Zé Rafael?
0: Meu Deus do céu. Hoje tá demais. Hoje o negócio não tá bem.
4: Qual desses jogadores?
2: É que o Nelo fica tirando a minha atenção, gente.
3: Não, eu acho que desses quatro, o Everton Cebolinha não tem discussão.
4: É com sobra, talvez.
0: Eu acho que é o melhor, né?
4: E na enquete tem dado isso também. O Ganso ganha tem 17%, Everton Cebolinha 76%, Pedro Raul e Zé Rafael com 4%. Mas vote, dê sua opinião aqui no chat do YouTube da TMC.
0: Aliás,
2: É só futebolisticamente falando ou tem alguma outra questão?
1: Quer me
4: não,
0: Ué, como assim?
4: A questão que você contrataria hoje pro seu time, porque ele...
2: Pedro Raul não tá na lista?
0: Ah, tá, entendi.
2: Ele vai
0: tá.
2: bem em outro quesito, por exemplo.
0: Na passarela,
2: verdade,
0: por exemplo.
2: Isso,
0: né?
2: Exato.
0: Verdade. Tá bom.
4: Verdade.
0: Você contratará ele pra jogar, por exemplo, no...
2: Não.
0: Não, né?
2: Não. Não.
0: Uau.
2: Fora de campo.
0: Brincadeira. Meu Deus do céu. Ó, já que o Ricardo Melo falou de Neymar e Copa do Mundo e 2030, o Neymar ontem falou sobre a questão... de seleção brasileira, hein? Já vamos ouvir o Neymar logo de cara falando sobre a presença dele na próxima Copa. Acabou, Neymar? Não tem mais Neymar na seleção brasileira?
5: Você tem pra falar sobre essa fala dele, não se vai ter ou não?
6: Já eu agradeço. Mas não vai ter. No momento na seleção brasileira, eu acho que eu fiz história ali, sou muito feliz, vivi muitas coisas ali, dei meu sangue, minha vida. Sempre briguei, lutei pela amarelinha, mas eu acho que eu não quero mais.
7: Neymar, te incomoda.
0: Aí, não quer mais, Ricardo Melo. Aparentemente é o fim da era Neymar na seleção brasileira. Se você tá falando que não vai ter Copa em 2030, então nem precisa mais de Neymar mesmo, só tem Copa.
1: Não, mas peraí. Ah. Quem fez essa pergunta? Não é que ele não quer, ele não consegue mais.
2: Olha!
1: Ele não consegue mais.
2: Olha!
1: Ele tem dificuldades físicas e clínicas. Isso é nítido. Já teve nessa Copa? Agregando mais 4 anos, 37, 38, o que seja? Não tem condições. Não tem.
0: E participar verdade, do início Lelê. Do próximo ciclo, nem isso ajuda?
1: Não, não, eu acho que... Por exemplo, o Alisson estão dizendo que ele vai ser convocado novamente.
0: Ah, não, aí pelo amor de Deus.
1: Não, tem que começar do zero.
0: Chega,
2: mas
0: chega.
2: Mas tem idade,
0: zero.
2: Né, pra disputar a próxima Copa.
0: Ah, mas chega, né, Renatinho?
1: Não,
0: idade
1: Horácio,
0: tudo bem, mas chega.
1: Motorista de
2: quem sou eu pra dizer qualquer coisa?
0: Não,
2: se a pessoa tem
0: Deus.
2: Capacidade ou não.
1: Inclusive
2: não.
1: O Ancelotti
2: voltou,
1: hein? Não
2: sei nem se eu vou estar vivo em 2030.
1: Chegou ao Brasil, hein? Depois da eliminação, ele deu área, foi pro Canadá. Que é onde ele reside mesmo.
0: Aliás...
1: E voltou pro Brasil e teve uma reuniãozinha aí, mequetrefe com a CBF.
0: Tem que morar aqui, viu, Ancelotti? Tem que ficar aqui o tempo todo. Tem que acompanhar a Série B, tem que acompanhar todos os jogos da Série A. Não adianta ficar só vendo pela televisão. Esse cara tem que fazer parte cada vez mais aqui
2: mas
0: do...
2: Mas todos
0: do,
2: os técnicos de todas as seleções moram no país
0: não
2: aonde...
0: Não sei, mas ele precisa...
2: Eles treinam?
0: Eu acho que ele precisa fazer parte do convívio da galera aqui pra também valorizar. Os caras estão aqui jogando bola.
2: É que se ganha,
0: tá perto,
2: fala
0: tá
2: sobre
0: perto,
2: isso,
0: tem né? que estar tá perto de todo mundo, vai se esconder lá no
2: não,
0: Canadá.
2: Rapidinho sobre
0: no...
2: o Neymar, eu no lugar dele teria feito a mesma coisa, apesar de no fundo, ainda ter qualquer esperança em jogar a próxima Copa ou ter vontade. Pra que ele vai falar o contrário? Pra hoje a gente ficar falando disso 24 horas por dia. Então, às vezes, o Neymar, ele tá simplesmente... às vezes você arruma a sarna pra se coçar. Acho que dessa vez ele ia deixar pra lá. Vou falar que eu não
0: tô
2: vou disputar a Copa,
0: de...
2: tô cansada, chega. Deixa eles acharem o que eles quiserem, vou falar que não.
0: Ivan, não dá pra imaginar hoje.

0: O foco é no Santos. Então, se vocês quiserem falar sobre o Neymar no Santos, eu tô aqui.
1: É isso, concordo. Aí eu concordo. Concordo.
2: Tá certo, tudo bem.
1: Mesmo porque a situação do Santos, principalmente no Campeonato Brasileiro, não é nada boa.
2: Não é nada boa. Ontem classificado, venceu 4-2, mas tomou um susto logo de cara.
0: Porque é o seguinte, o clube não tem dinheiro pra contratar. Eu entendo a insatisfação com vários atletas que hoje vestem a camisa do clube. Mas o Santos não tem condições de contratar.
2: Não tem.
0: Então tem que ser com esses. Vai ter que ser com esses. Certo? Então não tem pra onde correr. Agora é fazer com que todo mundo esteja à disposição e 100%. Todo mundo focado para que o Santos permaneça na primeira divisão, para que o Santos conquiste os seus objetivos. Então é isso. Ah, o Neymar no Santos? Não, é o Neymar que não tem nada a ver com o Santos, então tô fora.
2: Obrigado, Ivan Drago, muito bom, Ivan Drago, rápido, rasteiro e direto nessa daí, né?
3: Exatamente.
4: Em relação à seleção brasileira,
3: pode falar,
4: independentemente de quem o Ancelotti for escalar, jogadores aqui no Brasil ou fora, brasileiros que jogam fora, tudo mimizento. Enquanto tiver dancinha de Paquetá, não vamos ganhar mais nada. Pô,
2: você viu que o Vinícius Júnior fez uma harmonização? Ele tá a cara do Ramires, velho. Ele ficou Ramires.
4: É, pois é.
2: Igualzinho, né? O Ramires.
4: É, quem tem dinheiro dá aquela melhorada.
0: Teve,
4: né,
0: dancinha na seleção espanhola, hein?
3: E no 94 o Bebeto fazia o quê mesmo?
1: É. Exatamente.
0: Aqui a gente não gosta de falar de futebol, então. Mas a gente tem algumas muletas.
1: A quando perde, a gente justifica. A gente não, porque eu não me coloco nesse. Como é que fala? Bojo.
4: Bojo.
1: Que
4: você usa. Bojo.
1: Bojo pra mim é outra coisa.
2: É, bojo pra mim eu também. Eu achava
1: é quando
2: que era
1: você
2: outra
1: quer.
2: Coisa.
1: Não,
4: é bojo onde você guarda as coisas.
2: Quando você, né, quer o quê, Renata Saporito?
1: Não, quando você quer aumentar alguma parte do seu corpo.
0: Você usa bojo, Melo?
4: Apresentador.
2: Vamos colocar bojo no pescoço do Melo pra ver se alguém tem um pouco o pescoço.
4: Olha, doa quem doê-la. Vou falar a real. Nós vamos se tornar um Uruguai.
2: Nem enxerto, Melo? Ah, tá bom.
4: Um Uruguai. Ah, eu tô falando sério.
2: Não, eu também tô. Eu tô. Enxertar a seleção aí do Uruguai.
4: O Brasil não ganha mais nenhuma Copa do Mundo. Não ganha. Não tem jeito. E tenho dito que eu entendo da mortadela. Eu sei o que eu tô falando.
2: Eu sei.
4: O Brasil não ganha mais Copa do Mundo. Tá? Se jogar muita bola e pegar um grupo baba, no máximo quartas de final.
2: Nunca mais na vida ganha.
4: Nunca mais ganha uma Copa do Mundo.
2: Bom, então é o seguinte, vamos pro intervalo. Na volta a gente vai mergulhar nos assuntos da vitória do Santos ontem, jogos de hoje do Campeonato Brasileiro, rodada completa, mais participações. Tá só começando o Papo de Craque, primeiro tempo. Então fiquem conosco, Transamérica agora é TMC, quem escuta sabe.
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5: Voltamos em meio-dia e 19. O cupo TMC aponta meio-dia e 19 aqui em São Paulo. Você está com a gente no 100.1 do seu dial, também no TMC Esporte no YouTube. Chegou, deixou o like especial maroto. Qual vai ser a nossa meta de likes hoje?
6: Tem os 600 hoje, ó, por enquanto. Vou até dar um refresh na página do YouTube aqui da TMC. 114 likes.
5: A varinha
6: likes.
5: Mágica do nosso Scorcio é sempre aquela varinha que traz atualizações, né?
6: 114 likes com 900 pessoas assistindo.
5: Pouquíssimo. Mas vamos crescer isso aí.
6: Like, ó, o pessoal aqui já comentando sobre os assuntos do Neymar. Neymar ruim com ele, pior sem ele.
5: Ih, rapaz, sério?
6: Lelê, fala pra Saporito que se o Santos não tivesse o Neymar e utilizasse o dinheiro pra contratar dois ou três bons jogadores, estaria muito melhor.
5: Ô, Saporito, se o Santos usasse o dinheiro pra... do Neymar para contrato, estaria muito melhor.
7: Ah, não tem como a gente saber, né? Assim, não existe uma fórmula exata. Na verdade, talvez se não tivesse o Neymar, não conseguiria comprar dois ou três jogadores, porque tá devendo pro Neymar. E o Neymar aceita que o Santos deva para ele.
5: É, isso é verdade.
7: Esse dinheiro não existiria, provavelmente.
5: É a contratação hipotética, né? O dinheiro hipotético que nunca vai para...
6: Boa tarde a todos. Jacaré, Renatinho e Harry Potter da TMC.
5: Eu acho que é você esse
6: São
5: Harry Potter da TMC.
6: São muito estilosos. Observação, o Santos não cai no Brasileirão, chega na final da Sula. Francisco.
7: Como
6: Aquino,
7: é que ele chama?
6: Ceará.
7: Francisco. Poxa, eu tô feliz que não tá um espinafrando. Tomei tanta bordoada ontem por causa do meu corte da seleção argentina. Até o Román Laurito, uma pessoa que eu adoro, argentino. Gente boníssima, Román, não é sobre você, tá? E nem sobre o fato da seleção argentina, vou responder aqui em público, não sei se ele tá escutando a gente.
5: Vai chegar nele.
7: Não é
5: vai
7: nem sobre
5: nele.
7: O fato da seleção argentina não ter ido pegar a medalha ou ter presenciado a seleção espanhola levantar o troféu. Não é sobre isso. É sobre os 90 minutos, é sobre o pós-jogo, é sobre outras coisas que aconteceram durante a Copa. Então, assim, e não é diretamente a você e nem ao argentino, mas é sobre futebol mesmo.
5: Boa, Renatinha, vamos lá então convocar o nosso Fabiano Fará, porque ontem na Vila Belmiro tivemos a classificação do Santos para as oitavas da Copa Sul-Americana, com transmissão do pé quente Ricardo Melo. Vocês que ficam falando que o Melo é... ai, ele é pé gelado. Ai, tudo que ele narra dá errado. Ó, narrou ontem uma bela goleada do Santos diante da UCV. E o Fabiano Fará chega com as informações do Peixe aqui com a gente. Tudo bem, Fará? Boa tarde.
8: Fala, Leandro, amigos do Papo de Craque. Eu vou falar sobre três temas aqui que eu destaco como importantes após a classificação do Santos contra a UCV às oitavas de final da Copa Sul-Americana. O clima no vestiário, Neymar no banco e a performance do Santos contra equipes fracas. Vou começar sobre esse último tema. O Santos teve que correr atrás do marcador contra o CV. Um time inferior tecnicamente, mas muito inferior tecnicamente, até do que a Chapecoense. Mas aprontou para cima do Santos. E o Cuca se incomodou não com recuperar o placar, e sim com esta questãozinha aqui, ó.
9: É, assim, a gente sente que você vai empatar o jogo e vai virar o jogo, mas mais do que empatar e virar o jogo, a gente buscava nessa partida é ter um bom rendimento. Em termos de construção, foi ótimo. 25 finalizações são ótimos. O aproveitamento foi pequeno. Mas o que preocupa ao treinador, mais do que tudo, é você ter tomado 2 gols em casa.
8: Pois é, o Cuca está preocupado e disse que contra o Remo pela Copa do Brasil vai usar força máxima e que está cobrando, sim, muito dos jogadores, mais atenção durante os jogos. Mas será que o Santos está disperso por causa de um clima supostamente quente entre os jogadores? Cobranças exageradas entre os próprios jogadores? Pelo menos este foi o tema durante todo o fim de semana após o empate em 2-2 com a Chapecoense e até a véspera dessa classificação às oitavas de final da Copa do Brasil. E o Cuca disse isso aqui, ó, sobre o clima no Santos.
9: As cobranças. O vestiário é uma... Tem um ditado que fala que o vestiário é sagrado, né? O que acontece no vestiário teria que morrer no vestiário, mas aqui não. E começa no vestiário, acaba com vocês no mesmo dia. Daqui a pouco vocês já sabem outra aí e assim vai. Não, estou falando, né? É, mas é, daqui a pouco acontecem situações de cobrança em vestiário. Eu cobro, já cobrei hoje lá. E o vestiário é assim, cara.
8: E o Neymar começou no banco de reservas por quê? Não está agradando tecnicamente o treinador? Foi algo combinado? Prestem atenção no que o Cuca diz.
9: Eu perguntei para ele o que, era o anseio dele de agora até o final do ano. Ele falou que, pô, que ele está aqui porque ele gosta do Santos, porque ele gosta de estar jogando, que é o prazer da vida dele. Então ele está bem, ele está muito bem, né? Era combinado que ele ia jogar meio tempo, bom tempo, o Lucas também.
8: Cuca garante que conta com o Neymar para os 2 jogos contra o Remo, sábado na Vila Belmiro e terça-feira no Pará. Vale vaga nas quartas de final da Copa do Brasil. E Cuca garante que vai colocar força máxima em campo. E vai mais uma vez observar o Laser, Barreal, Neymar e Gabigol juntos. Tá certo, meus amigos? Grande abraço.
5: Tá certo, Fabiano Fará. Muito obrigado pelas informações do Peixe, classificado para a próxima fase da Sul-Americana. Vamos debater muito isso agora, mas antes eu só quero dar um recado importante, porque o canal do Benja vai transmitir nesta quinta-feira popular amanhã, o dia 30, né, amanhã, a partir das 15h, o jogo das eliminatórias da Liga Europa entre Benfica e St. Gallen. 1879, olha só que maravilhosa arte. 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Ô Melo, deixa eu te fazer uma pergunta.
10: Faça.
5: O Santos
10: Cuca
5: passou.
10: Tá me irritando, hein?
5: Não, calma,
10: O Cuca tá me irritando.
5: O Santos passou ontem, agora vai encarar o Macará. O
6: Cuca tá te irritando?
10: Tá. Pra mim tá péssima. Péssima.
6: Desculpa, Lelê,
10: campanha.
5: Não, mas eu acho que se vocês quiserem primeiro falar sobre isso, eu quero entender se o Santos pode ir longe nas Copas.
10: Com esse time?
5: Claro que não.
10: Com esse
5: claro
10: time.
5: Claro que não, tem.
10: Cara pálida.
5: Então, por que ele não pode?
10: Porque o time é muito ruim. E na declaração aí do Cuca, ele vai insistir. Por isso eu digo que eu não tô gostando do trabalho dele. Mas como é o Cuca, né? Vocês da imprensa, fica passando paninho. Primeiro que é depressivo ouvi-lo, né?
5: Eu perguntei pro Ivan Drago ontem se já poderíamos...
10: Primeiro que é depressivo ouvi-lo.
5: criticaram o Cuca. Ele não, parece você não vem que... falar de mim não aqui. Eu levantei a bola.
10: Não,
5: eu
10: tô curioso. Tá.
5: Não,
10: eu tô
5: curioso.
10: Como uns e outros também não criticam o Dorival Júnior, hein?
11: Não, eu tô curioso pra saber a opinião dele. Vamos lá.
10: Não, é o seguinte, primeiro que dá um... Você tem que tomar um tarja preta, porque é depressivo ouvir o Cuca.
11: Porque deve ser super ganhando fácil perdendo, trabalhar lá.
10: Ganhando ou perdendo... Não, ele sempre foi assim. Ele sempre foi assim. Um marasmo terrível. É depressivo ouvir.
11: E você ligado no 220.
10: É, mas aí é o seguinte... Aí
5: respeita as diferenças, ele é um técnico exatamente. Mais comedido.
10: Mas como que ele vai querer convencer um jogador? Olha, vamos lá, vamos ganhar da UCV. Falando desse jeito... Ele não anima nem velório.
11: O Cuca
10: desse
11: já
10: jeito.
11: Foi um vencedor.
5: Mas deixa eu te falar uma coisa. Pra gente, ele tá falando assim. No vestiário, você não sabe. Você não é um dos caras que fica entrando no vestiário.
10: Não. No vestiário, eu não entro, não.
5: Então,
10: no
5: como é que Deus você sabe se ele livre. Fala assim também?
10: Deus me livre. Você queria entrar, é pra outro né? lugar lá. Eu não. Uau.
5: Você queria entrar, né,
10: agora, é o seguinte. O que eu critico? Parece que ele tá desaprendendo, caramba. Ele diz que vai colocar contra o Remo os melhores jogadores que ele tem tecnicamente. Isso no discurso é lindo. Pô, é claro, é óbvio o que eu tô dizendo. Os melhores jogadores, tecnicamente, têm que jogar sempre. Mas o que que acontece? Já tá comprovado por uma A mais B que não deu certo no Santos. Os caras não marcam. Então ele tem que colocar em campo um time, além de comprometido, que é a obrigação dos caras, que coletivamente funcione. E com o Gabigol e com o Neymar, não dá mais.
11: Mas ele já falou sobre isso.
10: Não, mas o Fará acabou de dizer que ele vai insistir. Vai colocar os com a Rollaser. Você não ouviu o Fará falando? Ele vai insistir em Gabigol, Rollaser, Barrial e Neymar. E o Rollaser também, ele só cerca Lourenço, hein?
5: E ele parou, ele tava bem antes de parar a Copa, né? O Rollaser tava um dos melhores do time.
10: Não, fica... É que nem vai pegar frango no quintal.
5: Modéstia à parte,
10: por que
5: Lourenço não cerca João?
10: Não sei, o ditado popular é esse.
11: Modéstia à parte, eu falei bastante sobre isso no primeiro semestre, tá? Se o Santos vai jogar contra um adversário na Vila Belmiro, e ele tende a ser dominante, embora hoje esteja vivendo uma fase ruim, então é difícil ser dominante mesmo, mas vamos colocar esse cenário. O Santos vai ser dominante contra uma equipe mais frágil em casa. É natural que ele busque os melhores jogadores tecnicamente, porque ele não vai ser, em tese, tão exigido defensivamente. Então ele pode colocar os dois. Agora, ele vai pegar um adversário mais cascudo que vai exigir mobilização sem a bola, ele pode abrir mão do Gabriel, porque não vai abrir mão do Neymar. É natural isso. Onde tá a polêmica?
10: Ele colocou os caras contra a Chapecoense.
5: O que o Melo tá falando é que
10: a Chapecoense não...
5: O que o Melo tá falando, pelo que eu tô entendendo, é que ele
10: não coloca medo em ninguém.
5: Ele vai escalar os caras por nome, é isso.
10: Não, os melhores tecnicamente. Mas tá comprovado que não deu certo. Olha contra a Chapecoense.
5: Vocês estão falando
10: a mesma
5: coisa.
10: O Santos só empatou porque roubaram. Porque roubaram, arrumaram um pênalti.
11: Deixa eu falar uma coisa.
10: O Cuca tá desaprendendo.
11: Calma, não precisa gritar.
10: E ficam passando pano.
11: Não, senhor, não, senhor.
10: É passada de pano,
11: o cara,
10: sim.
11: Quando a gente não concorda com a opinião de vocês, ou no caso, você, a gente tá passando pano. Eu só não concordo, não tô passando pano pra ninguém.
5: Mas vocês estão falando a mesma coisa, você também acha que não dá pra jogar Gabriel e Neymar.
11: Eu acho.
10: Ele tá dizendo que
11: quanto... Em tese, mais uma vez...
10: Leandro,
11: deixa eu só colocar uma coisa. O Santos vai jogar contra a Chapecoense na Vila, um dos piores times do campeonato.
5: Dá pra jogar os dois.
11: Por quê? Porque você imagina que o Santos vá, de alguma forma, dominar a partida.
5: Perfeito.
11: Certo? É que o Santos tá encontrando muita dificuldade. E por que não insistir num momento como esse? Agora, vai pegar o Flamengo, vai pegar o Palmeiras, vai pegar equipes melhores hoje que o Santos na tabela de classificação fora de casa? Não dá pra jogar com os dois, eu acho que isso tá claro. Agora, circunstancialmente, é possível.
10: Não é possível.
11: Eu não entendo aonde tá a polêmica.
10: Não é possível. Os números dizem ao contrário do que está falando
5: o
10: Ivan Drago.
5: Nem contra o Remo na Copa do Brasil em casa?
10: Não é. Neymar, vou repetir, Neymar e Gabigol já atuaram nesta temporada 10 jogos juntos. Começando o jogo.
5: Sim.
10: Tá? E aí, adversário fraco, médio e forte. Ganhou uma única vez. 6-0 no Campeonato Paulista contra o Velo Clube. clube.
5: Sim.
10: Então tá comprovado que independentemente do adversário, não dá pra jogar os dois.
11: Se ele não escalar o Gabriel...
10: Estão berrando na cara do Cuca.
11: Se ele não escalar o Gabriel, é certeza que o Santos vai ganhar?
10: Não, não é certeza.
11: Porque você coloca como fórmula do sucesso. É fórmula do sucesso. Olha, eu tô aqui pra te ensinar, viu, Cuca? É só tirar o Gabriel que, ó... O Santos vai começar a ganhar uma partida atrás da outra.
5: Até porque
11: pera
5: quem
11: lá.
5: Joga se sai o Gabriel,
11: pera lá.
5: Né?
11: Com o Gabriel ou sem o Gabriel, a dificuldade é a mesma, gente.
10: Não é a mesma. Não, mas quem falou
11: é
10: isso?
11: E outra
10: não
11: coisa...
10: Não fui eu que falei, foi o próprio Cuca no empate contra o Chapecoense.
11: Mais uma vez, eu critiquei bastante o Vojvoda.
5: Ele falou
11: critiquei bastante
5: jogo,
11: o Vojvoda.
5: Ele ia botar os melhores
11: agora eu posso criticar o Cuca sobre algumas coisas. Agora, é um ambiente... absolutamente tranquilo para que o treinador consiga desenvolver um trabalho. Zero. Todo mundo que passa lá é a mesma coisa, gente. Nós vamos
7: falar?
11: Ficar falando de treinador? Desculpa, Rainatinha.
7: Perfeito. Acabei... Não, mas é perfeito isso que o Ivan falou. Mesmo porque eu tava ontem, depois do jogo, eu fiz também pela Copa Sul-Americana o jogo do Santos, no SBT, e a gente faz uma live depois do jogo, e o Leifert falou uma coisa que ele tem toda a razão. A perna tá pesada para todo mundo. O William Arão errou um passe ali que, assim, não faz o menor sentido.
5: Cara, com 18 segundos...
7: O ambiente é pesado, o campo é pesado, a vila tá pesada há muito tempo. O Santos... Quantas vezes o Santos... Vai, tenta lembrar aí uma boa partida que fez o olho do torcedor brilhar...
5: Não tem.
7: Jogando na vila? Há quanto tempo? Com o Neymar, sem Neymar, com o Gabigol, sem Gabigol. O Zé Rafael não consegue jogar. O William Arão não chega nem perto do que já foi um dia. É, o Brazão, às vezes... Né? Não preciso continuar a frase, vocês já sabem. Muitas vezes acaba se atrapalhando. Então, assim, é tudo muito pesado. Mas isso não significa que com as vitórias as coisas comecem a mudar, a melhorar. A confiança volta, a motivação ela vem. Então, assim, cara, eu acho que agora o Santos pode começar, de repente, que as coisas fluam melhor.
11: Mas pro Melo é só trocar o treinador e tirar o Gabriel que tudo vai ser resolvido.
10: Eu não falei trocar o treinador.
11: Tudo vai ser
10: resolvido.
11: Eu
10: não falei em
11: trocar. O Cuca tá com uma fala muito mansa. É só botar
10: Não.
5: Mas deu a entender.
10: Não.
5: Você não falou, mas
10: você
5: tá criticando um técnico e já tá botando a culpa nele.
10: Eu não posso criticar?
5: Não, você já tá botando a culpa no cenário todo nele.
7: Você acha que tomar gol com 18 segundos de jogo é normal?
11: Boa, Renatinha, boa.
5: E dá desse time,
7: né? Só acontece no Santos, isso, cara.
11: O zagueiro do Santos.
7: Tomou dois gols contra o Universitário Central da Venezuela. Empatou contra o Ricoleta.
11: O cara treina a semana inteira, o cara treina a semana, prepara, faz um plano de jogo pra sair, né? Pra enfrentar o adversário na primeira bola... O zagueiro ruim que dói.
5: Quem foi que errou?
11: A Donis Frias. Mas a culpa é do treinador. A culpa é do treinador.
10: Não, eu não falei isso. Vocês estão misturando Lé com Cré.
7: Nossa,
10: eu
7: mas você falou que o Cuca tem que sair.
10: Eu tô decepcionado com o trabalho do Cuca. Mas todos que passaram lá também decepcionaram. Só que o Cuca, ele tem mais cartaz. Ele é mais experiente. Ele ganhou mais títulos. E eu tô decepcionado. Porque no sentido de quê? Que não dá pra jogar juntos... Gabigol e Neymar.
5: Mas
10: não
5: eles...
10: dá. Independente de pegar time fraco, time médio
5: ontem
10: e time forte.
5: Ontem eles jogaram juntos no segundo tempo. E o Santos ganhou o jogo.
10: Ganhou. Mas eu trouxe os números. Quando eles começaram jogando juntos, qualquer jogo, ganharam uma partida e foi contra o Velo só. Não deu certo.
5: Mas o Neymar não começou jogando contra o Velo Clube.
10: Como não? Claro que começou.
5: Eu recebi a informação no ponto aqui que não. Bom, ele entrou ao longo do jogo.
10: Então, mas...
5: Igual ontem.
10: Mas é o seguinte, não dá mais. E outra coisa, o William Arão, pelo amor de Deus, não dá pra fazer o que querem fazer com o Michael e Zé Rafael. Ele tá errando mais passe do que pai de Santo Novo.
5: Vamos lá.
10: Não acertou nada.
5: O Ivan trouxe um ponto. Ele trouxe um ponto que eu queria que você falasse sobre isso. Você acha que é fácil hoje o trabalho do técnico do Santos, seja lá ele qual for... Cuca, Guardiola, Klopp...
7: Só complementando...
5: Gilson Klein...
7: A sua pergunta, inclusive... O Carilli foi contratado para tirar o Santos da Série B...
5: E foi chutado de lá...
7: Para a Série A, certo?
5: Chutaram ele de lá...
7: Ele conseguiu fazer o trabalho que ele foi contratado para fazer... E mesmo assim, para muita gente, ele foi totalmente decepcionante...
5: O cara foi pegar a medalha, Renatinho... Xingaram o cara pegando medalha...
7: Cara, o Santos queria o Vojvoda há bastante tempo. Recusou, não sei se uma ou mais vezes. Aí conseguiu contratar o Vojvoda. Decepcionante. O Cuca, que tá tentando melhorar as coisas, é decepcionante. Cara, quem que serve?
11: Pois é.
10: Mas o Cuca é o Santos... cara mais badalado.
7: Badalado? Já foi.
10: Como não? Ganhou título aí. Ganhou título de Libertadores.
7: Já foi badalado,
10: ganhou
7: não
10: campeonato
7: mais.
10: Brasileiro. Pelo amor de Deus.
11: Santos contra o Velo Clube. Brazão, Mike, Zé Ivaldo, Luan Pérez, Vinícius Lira, Barreal, Arão, Bom Tempo, Moisés, Barbosa, Tassiano.
10: Então, o Neymar tá fora aí, né?
11: Sim.
10: Então.
6: Mas isso ajuda a tese do Melo. O Melo falou que quando eles jogaram juntos, ganhou um jogo só. Que foi o do Velo.
5: Mas eles não jogaram.
6: Então eles não jogaram, então perdeu.
10: Não, ele entrou, então deve ter entrado no segundo tempo aí. Ele entrou no segundo tempo.
11: O Neymar entra...
10: Entrou.
11: Isso.
10: Mas contra o
11: Velo lugar do Barreal.
6: Mas aí te ajuda mesmo.
10: Não, mas campeonato, ajuda, não queira comparar argumento. Campeonato brasileiro com o campeonato paulista.
6: Não sei, mas seu argumento clube. Ajuda, porque você falou que em 10 partidas, beleza, 9, tira essa do Velo Clube. Em 9 partidas eles não ganharam nenhuma e começaram não, juntos?
10: E agora é o seguinte, o meio de campo do Santos tem que ser Christian Oliva e Bom Tempo. Ou joga Neymar, eu sou Neymar, tira o Gabigol, e aí, tudo bem, Tassiano, Rony, tem que colocar qualquer um, os dois juntos, não tem mais condições. Isso quem falou foi o próprio Cuca.
5: Sim.
10: E agora o Fará acabou de dizer aí
5: que ele vai insistir. E por que ele mudou de ideia?
10: Ele vai insistir.
5: Por que ele mudou de ideia, na sua opinião, então? Por que ele vai insistir?
11: Ele não mudou de ideia.
5: Não, mas
11: porque a gente fica sempre com essa ideia de que existe ali um time titular e esse time não pode ser modificado. Depende muito do que você vai encontrar do outro lado. Você pode. Por isso que você paga para 30 jogadores estarem à disposição. Você vai mudando o plano de jogo de acordo com o adversário. Isso é natural. Repito. Em determinados momentos, eles vão jogar juntos. Por quê? Porque o jogo vai pedir isso. Agora, em determinados momentos, não. Porque o jogo vai pedir outra coisa. É natural isso, gente. Ou vocês acham que o Paulinho vai fazer parte de todas as formações titulares do Palmeiras? Não vai. Não vai.
10: Até porque vive machucado.
5: E tem o nosso Dani Bicudo, que sabe tudo de Santos, e ele eu não nem discuto, não, nem precisa pesquisar. Diz que a vitória do Galo também foi com o Neymar e com o Gabigol juntos no Campeonato Brasileiro.
10: Foi uma vitória, uma das poucas na Vila Belmiro nesse Campeonato Brasileiro.
5: Assistência do Gabigol e do Moisés.
10: Mas é o seguinte, não tá dando certo os caras. E se insistir, se jogar contra o Remo, e olha que o Remo tá brigando contra o rebaixamento, a competição é outra, mas vocês lembram o que aconteceu no primeiro turno? O Santos ganhou de 2-0 do Remo.
5: 2 gols do Neymar.
10: Mas levou um perereco danado. Foi um... Ganhou, sabe-se Deus como.
5: Sim.
10: Porque o Remo foi melhor durante boa parte do jogo. Foi isso que aconteceu.
5: É o seguinte, e pra gente arredondar a história do Santos, e eu quero depois ir pro nosso chat maravilhoso com o nosso Lucas Escórcio, tem a história da ainda os desdobramentos finais do que rolou nos vestiários ou no vestiário de Santos e Chapecoense no final de semana. Ontem, pela primeira vez, muitos jogadores se pronunciaram, inclusive Neymar falou sobre o que rolou nesse vestiário após a partida de sábado.
12: Não aconteceu nada. Não aconteceu nada. Se tivesse acontecido, eu falaria normalmente, sem problema nenhum. Mas inventaram uma mentira dentro do vestiário. Infelizmente, né, nesse clube saem algumas coisas que não podem sair, né? Ainda mais no elenco de futebol. E agora estão começando a implantar mentiras. Isso me chateia muito. Obviamente, a nossa cobrança no vestiário é com todos, com todo mundo. Não aconteceu nada. Bom Tempo é meu filho aqui. Eu amo aquele moleque, levo ele pra minha casa, a gente fica junto sempre. Pós-jogo ele tava comigo. Então é uma loucura fazer esse tipo de coisa. Infelizmente, algumas pessoas têm esse poder de ter um microfone na mão, de ter, né, ali o notebook pra fazer a notícia. E estão fazendo da maneira errada. É triste, é chato, mas é complicado. Eu vou fazer o quê? A culpa não é minha. Infelizmente, essas mentiras, elas alcançam muitas pessoas, né? E isso é complicado. Não aconteceu nada, na verdade. Eu falei no quando a gente empatou o jogo, no final do jogo. Eu cobrei, falei, rapaziada, a gente não pode dar esse mole. Falei pra todo mundo, não pode dar esse mole. A gente não pode ceder o empate aqui na nossa casa. Com todo respeito à Chapecoense, a gente não pode perder nem empatar com a Chapecoense. Não podia. E foi isso que eu falei. Eu falei assim, se a gente continuar desse jeito, ano que vem a gente vai ter revanche contra eles. Se é que vocês me entendem. Então é uma cobrança aqui, porque eu não quero que aconteça. Então eu, como capitão, eu acho que eu tenho o direito de poder falar alguma coisa pro time. E não só eu, o Lucas também é o capitão, o Gabi. Então todo mundo falou naquele momento ali e tá tudo certo. É uma cobrança normal, natural nossa, mas zero briga, zero polêmica do jeito que postaram.
5: Obrigado. Bom, tá aí, portanto, Neymar Júnior explicando o que teve ou o que não teve. Eu acho que nesse caso tá todo mundo meio que falando a mesma coisa. Eu acho que foi algo plantado de dentro pra fora, super valorizando uma coisa que é normal no futebol, com algum intuito. Com algum intuito. Quem vazou tá com maldade na medula. Agora, quem, por quê, contra quem, o que que eles querem, aí acho que cada um pode
7: não
5: fazer.
7: Não teve alguém ideia. Falando ontem, não sei se foi aqui ou em algum outro lugar, que a permanência do Neymar hoje tem muita gente, pra que ela continue, tem muita gente torcendo o nariz, muita gente é contra. Porque assim, a maioria das polêmicas envolvem ele. É que eu não vou mais falar do Neymar, chega, porque já estamos espinafrando.
5: Fala.
10: Ó, pra acabar com essa pataquada, que é coisa normal, é corriqueira, ele é capitão do time, ele tem que dar bronca. Você empatou com a Chapecoense no Campeonato Brasileiro, na qual que você precisa fazer pontos para pelo menos se distanciar da zona do rebaixamento. Ele como capitão, ele tem que dar bronca sim. Se tiver que pegar o cara pelo colarinho e dar uma chacoalhada, falar, meu, acorda, vamos acordar. Isso é normal. Agora, o que tem que ser feito para ontem é a blindagem do vestiário. Só os atletas e comissão técnica. Se filho de presidente quiser entrar com a namorada...
5: Não entra,
10: que
5: eu
10: nem
5: concordo.
10: Aconteceu uns anos atrás, que você sabe, né?
5: Levar a namorada no...
10: Você sabe, né?
5: Levou a namorada no vestiário?
10: O filho do presidente acabou um jogo... Ele foi lá e eu estranho, olha, né? Eu quero entrar. Tava ele e duas mulheres. Aí o segurança falou: é melhor você não entrar, hein?
5: Lógico.
10: É melhor você não entrar. Não, eu quero entrar. Deu a carteirada. Então entra. Entrou, os caras estavam todos lá. O Gil soltou a toalha.
7: Para de inventar.
10: Tirou a toalha e ainda fez assim.
5: Fez. Não, pelo amor de Deus.
10: Então tem que ser blindado.
5: Meu Deus do céu, escorre.
10: Tem que ser blindado.
6: Você quer ler chat ou você quer ir pro break?
5: Eu vou pro intervalo.
6: Pelo amor de Deus.
5: Depois dessa...
10: Não é pergunta pro repórter.
5: Girocóptero?
10: Todo mundo sabe.
5: Não é possível, Ricardo Melo. Essa
10: você não. Não entra. É. Os caras estão tomando banho. Eu quero entrar. Com duas, hein?
11: Aí eu juro que eu ia falar.
10: Deixou cair.
6: Não, de novo não.
11: Eu juro que eu ia falar.
5: E fez os. Não acredito que ele farmou a aura desse jeito.
7: Sabe aquele cachorrinho que fica no
10: no carro? De cachorro aí, ó.
5: Muda. Aquele balançando a cabecinha.
6: O som botou um helicóptero rodando.
5: Eu vou te falar uma coisa. Depois dessa, acho melhor a gente ir pro intervalo mesmo.
10: Mas foi, aconteceu.
5: E depois pegaram a toalha ou deixaram no chão mesmo?
10: Aí eu só sei até a parte do girocópio.
5: Bora pro intervalo, na volta tem o Corinthians com o Marco Belo ao vivo. 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
5: Meio-dia e 49, 10 para 1 da tarde, aliás, 11, né? Porque virou agora para 49. Estamos ao vivo com o Papo de Craque TMC primeiro tempo, comigo Leandro Boldaquian, Ivan Drago, Renata Saporito, o Ricardo Melo ensandecido.
6: Completamente maluco.
5: Completamente maluco, deixou cair a toalha do vestiário aqui, fez uma... Uma coisa que não sai da minha cabeça agora, vou dormir hoje pensando
6: já tem
5: na rebolada
6: grupo,
5: do Ricardo Melo. Ah, daqui a pouco é verdade.
6: Pouco já tem figurinha no grupo.
5: Vai ter figurinha.
22: Você tinha que ficar com os braços e as pernas abertos assim.
23: Isso é fato, tá? Vocês acham que é brincadeira, mas fala com o Fará, que não, sabe a história, o próprio Calil.
5: Eu não tô duvidando, é que eu não
23: quero. Eles contaram isso ontem no Papo 2. É,
24: mas eu quero ver, pô.
5: Não, o Calil, pelo amor de Deus,
6: Calil. Ninguém quer ver nada.
5: E aí, Scorce, o pessoal tá participando?
6: Vamos ler aqui o nosso superchat, a gente ficou falando do Santos nesses primeiros 50. Por favor, por favor. O Alexandro falou: o Neymar só decide contra times assim, pequenos ou ruins. Quero ver resolver contra time grande, em cima da tabela, pra ele não forçar um amarelo. O Denis Guilhermino mandou cincão também. Vocês já viram os números do Gabigol pelo Santos? Melo, não dá pra tirar ele do time. Realmente.
23: Tá bom. Se continuar, como que é o nome dele?
6: É o Denis.
23: Ó, se jogarem os dois juntos, se começarem jogando juntos, não ganha do Remo. Pode escrever aí. Pode escrever aí.
6: Bom, veremos.
23: Não ganha do Remo.
5: Aqui, não ganha do Remo, você garante?
23: Não, se começarem os dois jogando, não ganha. Ó, quem marca nesse time, pô?
5: Tá bom.
6: O Gilmário Souza falou: dá vergonha de ver o Santos jogar. É. E o Fera Alvinegro Timão, que time será que ele torce? O Ivan e o Melo têm um arsenal de calça jeans e camisa azul indo pro bar. Renatinha sempre na moda, parabéns.
5: Tome vocês dois então aí, meu irmão.
6: Obrigada.
23: Toma, Renatinha. Eu no programa eu só venho com camiseta preta,
5: você
23: eu tenho
5: dá um
23: umas
5: banho 8. Neles, Renatinha Saporito. Você dá um banho. Não é a mesma, não, que você vem todo dia, não, né? Sem lavar.
23: Não,
5: sem
23: eu tomar. Venho com gola, sem gola.
7: Mas melhor assim do que errar, né? O básico nunca erra. Aliás, menos
23: boa,
7: é mais
23: Renata.
7: Sempre.
23: Boa, Renata.
7: É.
5: Você tá dizendo que tem gente aqui que erra, olha, Renata Saporito?
7: Não, vocês não erram, porque vocês estão sempre iguais.
5: É, mas tem alguns aí que se trocam no escuro, né?
7: É,
5: com alô, certeza. Um abraço, André Galvão. Tamo junto aí, galera. Valeu. Ainda não temos o Marco Belo, ô, meu caro... É, daqui a pouco vai ter o Marco Belo ao vivo. Porque temos notícias em... Ah, o Marco Belo tá aqui, ó. Bom, Marco Belo com a gente aqui. Grande Marco Belo ao vivo conosco, meio-dia e 51. E aí, Marco Belo, já teve a assinatura? A caneta foi pro papel? Já Memphis está com o contrato renovado, Marco Belo? Boa tarde.
25: Boa tarde para você, Leandro Boldaquian, para a galera do Papo de Craque TMC primeiro tempo. Pois é, o Memphis aceitou o tempo de contrato, aceitou salário, aceitou bônus reduzido. aceitou congelar a dívida de R$42 milhões, tirou juros, tirou multa, senão a dívida já estaria em uns R$70 milhões mais ou menos, aceitou tudo que o Corinthians queria para jogar no Corinthians. O Memphis, inclusive, postou fotos hoje, uma das fotos ele está com uma corrente com o símbolo do Corinthians, postou no Instagram. Ele já tinha passagem marcada para chegar ao Brasil hoje à noite, assinar contrato, claro, realizar os exames médicos, que são aqueles exames de praxe, exame pós-férias. Sabe aquele exame da pré-temporada, sim, Leandro? Que cardiológicos, oftalmológicos, aqueles exames de praxe. Né? Exato, para saber se o cara tá bem depois das férias e tal. É diferente de um exame quando você vai contratar um jogador que você não conhece, que você faz uma ressonância, que você faz um exame mais detalhado para saber se o jogador tem algum problema. Não seriam esses os exames do Memphis. Seriam exames de praxe, exames pós-férias. Porque o Corinthians já conhece o Memphis. O Memphis está no Corinthians desde 2024. E o Corinthians sabe que o Memphis tem alguns problemas, inclusive um problema no joelho, que é o que está se falando por aí, um problema crônico, mas que não o impede de jogar futebol. Ele tem esse problema desde que chegou ao Corinthians e ganhou o Campeonato Paulista, Copa do Brasil e Supercopa, e foi disputar a Copa do Mundo. Então não tem, na minha opinião, por que o cidadão ser reprovado num exame de um problema que todos já sabem que ele tem há 2 anos. Mas detratores do Memphis Depay, dirigentes do Corinthians que não querem que o Osmar Stable assine com o Memphis Depay, estão querendo utilizar esse problema no joelho do Memphis para dizer que ele não tem condição de jogar no Corinthians. Pô, o cara jogava faz um mês. Ele disputou a Copa do Mundo. Como é que ele não tem condição de jogar? Mas, enfim, isso aí é para vocês discutirem. Mas a novidade, eu vou dar o crédito aqui para Lili Nascimento, grande Lili Nascimento, da ESPN, vou dar o crédito para ela porque ela acabou de soltar uma notícia muito interessante, porque eu tinha informação de que o Memphis Depay iria assinar o contrato ontem, porque o Corinthians precisa assinar o contrato com o Memphis o mais rápido possível para colocar o nome dele no bid até o dia 31 de julho, que é quando acaba o contrato. Porque se passar pro dia 1º de agosto, o Memphis fica sem contrato, vira agente livre, o Corinthians está com transfer ban e não pode contratar um jogador que não tem contrato. Então o Corinthians só pode assinar contrato de renovação com o Memphis enquanto ele ainda tem contrato, que a renovação pode, tá? Pra quem não sabe, quando você tá com transfer ban, você não pode contratar. Aliás, você não pode inscrever jogadores. Contratar, você pode. Você não pode inscrever jogadores. Mas renovar, você pode. Então o Corinthians tem que colocar esse novo contrato do Memphis no bid até o dia 31. E para isso ele precisa assinar o contrato o mais rápido possível. E a informação da Liliane Nascimento é que o Corinthians não enviou o contrato pro Memphis assinar.
5: Rapaz, olha, eu tava...
25: Já era pra ter enviado há 3 dias.
5: Isso daí era uma coisa que eu ia te perguntar, Marco Belo, porque é o seguinte, só, antes da gente completar, são 2 pontos. Pera, deixa só falar. O Belo trouxe essa informação da questão física. O Dentinho ontem, no Papo de Craque Segundo Tempo, também abordou este tema sobre a lesão crônica do Memphis Depay. A gente vai colocar na tela porque o Memphis estava dando uma zapiada no Instagram e comentou aí Ricardo Melo, Ivan Drago, Renata Saporito. O Dentinho falou da questão do Memphis e ele colocou lá embaixo, ó, um emojizinho de um cara rindo e tal. Então ele está seguindo, né, o perfil da TMC no Instagram, deixou o like ali com a gente, deixou o joinha e fez um comentário sobre essa questão da lesão crônica do Dentinho. E só para completar a pergunta, eu tava com essa impressão, Ivo Drago, que o Corinthians, não sei se ele ofereceu pro Memphis algo achando que o Memphis não fosse aceitar. E a hora que o Memphis baixa tudo que ele e aceita, os caras ficaram sem entender e tem muita gente querendo fazer de tudo para o contrato não ser assinado.
11: O Belo vai tirar essas dúvidas, só acrescentando, Belo, de ontem para hoje, eu ouvi que o Stable estava sendo pressionado e muito a não renovar com o Memphis. Isso procede? Tem alguma coisa a ver com isso?
25: Sim, é puramente política a situação. Esse negócio do joelho, é o que eu falei, ele sempre teve, desde 2024. Não tem por que ele não passar no exame. A situação é política. O Osmar Stable ele está entre agradar 5 ou 6 aspones que ficam na orelha dele falando para não renovar com o Memphis, porque eles não gostam do Memphis, porque o Pedro Silveira, antigo diretor financeiro do Corinthians, que é amigo do Memphis, foi quem assinou o contrato antigo dele e é quem está ao lado dele hoje, porque o Memphis tem personalidade forte e depois que ganhou a Copa do Brasil falou que tinha dirigente que não devia nem frequentar o vestiário do Corinthians. Então tem muita gente que não quer, muita gente que eu falo 5 ou 6 aspones, né, dirigentes, conselheiros que ficam lá na sala do Osmar falando para ele não assinar. Então o Osmar está entre perder apoio político do Parque São Jorge se assinar, ou perder o apoio de toda a torcida se não assinar. Ele está entre essas duas, esses dois lados. E por enquanto, me parece que ele está em cima do muro, porque ainda não enviou o contrato. O Memphis está com passagem marcada para o Brasil, pessoal.
5: Que lambança.
25: E não se recebeu o contrato.
7: Belo, levando em consideração que quem manda no Corinthians é a torcida, vai, vamos colocar assim. O torcedor corintiano quer que o Memphis permaneça, sim ou não? A maior parte da torcida, pelo menos.
25: Em sua grande maioria, sim. Ainda mais nos termos com que foram feitos o contrato, Renata. 2 anos de contrato, um salário que não ultrapassa o teto salarial do clube, que é muito abaixo do que ele recebia, a dívida congelada e parcelada. Nesses termos com que o Memphis acertou, a grande maioria da torcida, eu diria uns 80%, querem. É claro que tem torcedor, não vou generalizar, tem torcedor que não gosta do Memphis, que não quer o Memphis, mas a grande maioria quer.
5: Bom, Marco Belo, vai ser mais um dia muito turbulento, é claro. Até o dia 31 você tem muito trabalho para ver se o contrato vai ser assinado ou não, porque isso determinará se o Memphis vai continuar ou não, se essa galera que está tentando dificultar ao máximo a chegada do Memphis, aí a volta do Memphis, vai conseguir ganhar, porque o Corinthians é isso, né? Várias pontas a serem amarradas.
11: Cara, assim, pela forma como o Belo relatou pra gente, é um ambiente extremamente amador. Nós falamos há pouco sobre a situação do vestiário do Santos. O cara não gosta do Neymar, ele vai lá e solta uma informação pra tumultuar o ambiente. Agora, no Corinthians é o seguinte: os caras que estão ali, os parças do presidente, não gostam do Memphis e vão dificultar ou vão pressionar o presidente por conta da parte política para que o Memphis não renove e não permaneça no clube. O que é mais interessante para o clube neste momento não está em discussão?
5: Lógico que não.
11: Não está em discussão?
5: Não. Porque ninguém sabe o que é melhor pro Corinthians hoje, se a permanência ou não permanência dele.
11: É um ambiente extremamente amador. Por isso que eu falo, modelo associativo no Brasil, infelizmente,
7: é tudo política.
5: Tchau, Belo. Cara, obrigado pela participação, meu garoto. Boa tarde aí, valeu. Tamo junto.
25: Ó, o Memphis tá assim, ó. Ele tá assim, ó.
5: Mas tem que assinar,
25: né? Chegar o contrato, ele assina. Ele tá assim, ó, só aguardando. E o Corinthians não envia. Tá assim nesse momento. Vamos ver se a qualquer momento o Corinthians envia o contrato para ele assinar. E eu entro e passo para vocês. Um abraço.
5: Valeu. Se você quiser, Marco, o Ricardo Belo, você pode, de repente, colocar a sua mãozinha para ele.
7: É que ele vai dar o show dele, a parte. Deixa eu falar, senão eu não vou conseguir falar.
5: Ele tá preparando.
7: Gente, vamos lá. Não é possível que você não veja isso. Ah, mas o Memphis gosta do Brasil. Ah, mas o Memphis tá muito bem acompanhado. Ah, viver no Brasil com dinheiro é legal, é bom. Mas, cara, ele aceitou absolutamente tudo que foi proposto.
5: Eu acho que o Corinthians não esperava isso.
7: Pra ele permanecer.
5: Eu acho que o Corinthians estava doido pra ele falar não.
7: Isso é prova de amor.
5: Que era um blefe, então. A hora que ele falou sim, os caras...
23: Amor a quem? Amor a quem? A senhora responda.
7: Posso falar?
23: Ao Corinthians, Pinóia.
7: Deixa eu terminar.
23: Pinóia.
7: Eu, quando eu vejo um jogador do meu time numa situação como essa, eu quero que fique.
11: Não.
7: Ainda mais nesse nível de jogador, tecnicamente falando, vamos lá. Você vai falar o quê? Que o Memphis é mais ou menos?
11: Deixa eu só colocar uma coisa. Deixa eu só colocar uma coisa antes do Melo... do Melo rasgar todo mundo. É o seguinte. Se existe uma corrente que é contra a permanência do Memphis, mais uma vez, tá? O clube tem que estar acima de qualquer um ou qualquer coisa, sim, certo? Então, se existe uma corrente que é contra a permanência do Memphis, mas entende que o negócio não é bom e não é viável para o clube neste momento e tem argumentos para isso, é uma coisa, vale o debate, vale a discussão. Agora, a partir do momento em que o Belo entra e fala que os caras não gostam do Memphis pela personalidade do Memphis, pela forma como ele se posiciona, ele é amigo ou ele tem uma boa relação com com um cara que a galera que tá próxima do presidente não gosta, cara, aí virou picuinha. Aí é ambiente amador.
5: Mas é isso que eu tô falando,
11: aí é amador. Ivan. Exatamente. Então, é isso que acontece. Vou falar aqui sobre Santos, São Paulo e Corinthians, tá? Porque vale pros três. Se não afastar o clube dessa gente, da parte política, certo? Eles vão ser destruídos dia após dia. Porque avaliações técnicas não são feitas, avaliações profissionais não são feitas, e nós estamos vendo aí os clubes sendo destruídos por conta da parte política, porque é cada um visando o seu interesse. Nada além disso. A instituição que fica em segundo plano, ou que se dane, é isso que eu tenho pra falar.
5: E assim, você vai olhar o Corinthians hoje, quem que vai ter essa análise crítica pra poder ver se o cara serve ou não? Quem vai conseguir olhar a parte técnica, a parte administrativa, mas as mesmas pessoas que hoje são responsáveis, hoje não cabe no nosso bolso, são os mesmos que contratam a rodo, são os mesmos que levaram o time pra...
23: Mais uma hora tem que cessar isso.
5: Mas como?
23: Não pode continuar.
5: Como que vai estancar?
23: Não pode continuar.
5: Isso, Ricardo Melo?
23: E outra coisa, Osmar Stabile, se você enviar esse contrato pro Memphis, eu vou ser o primeiro aqui a pedir o seu impeachment. Não tem condições. Eu vou explicar.
5: Por favor.
23: Antes de um exame completíssimo. Não é só para ver se o coraçãozinho tá bom, triglicérides, o colesterol, nada disso. Exame clínico para valer, de fio a pavio, da unha do dedão do pé até o último fio de cabelo da cabeça. O Belo mesmo trouxe. Ele tem um problema crônico de joelho. Ah, mas jogou assim, já chegou assado. Pois bem, a idade passa para todo mundo. Se ele já tem um problema do joelho, a tendência é piorar. E a gente nota isso no número de jogos que ele atuou. Muito pouco, 14 só, nesta temporada. Então é o seguinte, ele facilitou a vida do Corinthians, querendo receber 4 parcelas de 10 milhões e meio a cada 6 meses, coisa que o Corinthians não vai pagar, já tô dando a letra aqui, já fez um acordo que não vai cumprir. Ah, mas por quê? Porque o Corinthians não quer? Não! É porque não tem grana pra bancar. O Corinthians está com 3 transfer bans, eram 4. Pagou 1 milhão e pouco aí daquelas multinhas da FIFA. Mas, ó, a CNRD, 8 milhões e não paga. Não paga. Pode ficar até 6 meses sem contratar. Porque o da FIFA é o seguinte, você quitou, no outro dia os caras apertam o Enter e o Corinthians já pode inscrever jogadores. O da CBF, que é a CNRD, não. E capaz de levar 6 meses.
5: Tem que passar
23: meses.
5: Pelo júri lá pra saber.
23: Exatamente, se... tem que fazer política pra ver se os caras vão liberar antes ou não. Então, já é um acordo que não vai dar pra cumprir. Porque não tem grana pra isso. Tá devendo salário, tá devendo tudo. Agora você vai assinar com um cara que tem o joelho comprometido, já tá falseando o joelho dele com 32, com 34, que é até
5: o fim do
23: contrato, aí que eu quero ver. Então, Osmar Stabile, sem o cara fazer exames, e se tiver um probleminha, um pelinho, não assine. Não assine, que ele vai viver mais no departamento médico do que em campo. Do que em campo. E eu não sei se vocês lembram das últimas participações do Memphis no campo, as poucas que ele teve esse ano, só mãozinha na cintura e reclamando com os parceiros. E não
5: é
23: conseguindo driblar um cone.
5: É verdade.
23: Você colocava uma lata, um paralelepípedo,
5: falava,
23: dribla aí. Ele trupicava.
5: Caiu de bumbum no pênalti lá contra o Palmeiras.
23: Então não tem condições. Se ele mandar o contrato, ele ou o Osmar Stabile, mandar o contrato pro Memphis assinar sem os exames médicos e não daquele lá do dedinho lá pra ver o sangue, essas coisas. Clínico.
5: Check-up em geral.
23: Check-up que nem não fizeram no Palácios.
5: Certo.
23: Eu vou ser o primeiro a pedir impeachment, que tá na cara que ele não vai jogar. Vai ficar mais um DM do que outra coisa. Não dá pra contratar.
5: Tá, e como é que vai não pagar a dívida contratar. Agora pra ele, então, se não vai ter... Ele vai executar a dívida à
23: não,
5: vista.
23: Ele vai executar de qualquer maneira.
5: Não, mas agora...
23: De qualquer maneira.
5: Esse é o X da questão. Tá devendo pro cara.
23: Então, peraí,
5: pro cara pra poder pagar a dívida a longo prazo.
23: Tá devendo 42 pau pro cara.
5: É isso.
23: O cara colocou a faca no pescoço do Corinthians.
5: Exatamente.
23: E o Corinthians vai abrir as pernas... Por isso?
5: Exatamente,
23: Esses dois anos de contrato...
5: Exatamente,
23: esses
5: por
23: dois
5: isso.
23: anos de contrato que ele muito possivelmente vai jogar, se jogar muito pouco, vão custar mais 50 e tantos milhões pro Corinthians.
5: 100 milhões a operação vai... toda.
23: Se ele não tiver condições clínicas, não assina, executa o Corinthians. E o Corinthians não ia pagar dois pau pra ele?
5: Vai pagar 4 com a dívida diluída também.
23: Não tem
5: de salário.
23: Não tem dívida diluída. São 4 parcelas a dívida. O salário são 2.
5: Não, o Belo explicou. Eles vão dividir em 24 meses.
23: Não, esses a informação 40 que eu
5: milhões.
23: Tenho. Não. A informação que eu tenho são 4 vezes.
5: Não, o Belo trouxe essa informação.
23: A cada 6 meses.
5: Eu acredito no Marco Belo.
23: A cada 6 meses, 10 milhões e meio.
5: Ele vai assinar por 2 anos.
23: Então vamos apurar direitinho isso aí.
5: 2 anos o contrato do Memphis Depay.
23: A informação que eu andei vendo.
5: Presta atenção, Melo. 2 anos o contrato do Memphis Depay.
23: E se for assim, é melhor mesmo. Se for assim, é melhor ainda.
5: É uma previdência
23: para ele. Se for assim, é melhor ainda.
5: Ele vai fazer a aposentadoria dele.
23: Sabe por quê? O Corinthians vai ter que pagar o cara de qualquer maneira, não vai? Vai ter que pagar. Ele ficando ou não ficando?
5: Mas não ficando é à vista.
23: Então pega esses 4 pau que entraria na conta do Memphis, e que ele não deve jogar muito, porque tem problema, pô. Tem problema. E junta, e você, quando a FIFA executar, o Corinthians já tem a grana toda na mão pra pagar. Faça. E se for isso aí, se for 2 de salário e 2 pra diluir nesses 42, é melhor ainda. Pega esses 4 pau e reserva. Opa! Vai estourar a bomba lá. Então, porque não dá pra você fazer uma dívida com o Memphis de mais de 52 milhões nesses 2 anos de contrato, por conta que ele colocou a faca no pescoço do Corinthians. Agora, o seguinte, se fizer o exame e acusar que ele tá apto, aí contrata.
0: Mas vamos
23: caso
0: lá.
23: Contrário,
0: se a justificativa se a justificativa fosse essa, é uma justificativa. Olha, a gente tá, assim, desconfiado, então tá todo mundo pressionando pra que o exame seja feito da melhor maneira possível. Cara, o Belo não explicou isso, gente. O Belo disse que é uma questão política.
5: Totalmente.
0: Então, que ele se dá bem com o Pedro Silveira, que o Pedro Silveira não é chegado lá com os parças do presidente. Então, assim, uma coisa não tem nada a ver com a outra. O seu temor, a sua justificativa pra não aceitar... É justa. Tem muita gente que tá desconfiado mesmo. Será que o Memphis tem ou não tem condições e tal? Mas não é essa a questão. Não é essa a questão. Eles não estão discutindo isso pelas explicações do setorista, que é muito bem informado, inclusive.
5: A questão, pra mim, é que o Memphis falou assim: beleza, eu quero isso, isso, isso, isso. Se não for dessa forma, eu vou executar a dívida direto com vocês aqui.
23: Botou a faca no pescoço.
5: Aí o Corinthians falou o seguinte: bom, então vamos tentar melhorar aqui, papapá. Vamos mostrar que a gente quer, mas acho que ele não vai aceitar. Colocou as condições.
23: É mais ou menos
5: e aí
23: uma...
5: ele gostou,
23: ele
5: porque...
23: Ele tá extorquindo o Corinthians.
5: Ele parou pra pensar e falou assim, bom, eu tenho 2 milhões pra receber agora de salário, mas os 2 milhões que eles estão de dívida, diluindo pra 24 meses, pra 36, e daqui a pouco eu vou sair e vai me pagar. Eu vou ter uma previdência aí, vou ter uma aposentadoria.
23: É o seguinte, eu acho que ele adora o Corinthians, amo o Corinthians, mas eu acho que o buraco é mais embaixo. Ele amou o Brasil, certeza. Tem vários amores, então...
1: E ele tá no direito dele, concorda?
23: No direito dele, tudo bem.
1: Se
23: mas
1: ele
23: é o seguinte,
1: vida, pô.
23: Se não fizer os exames como tem que ser feito, não mande o contrato pra ser assinado. Inclusive, eu tô achando que ele tá protelando a chegada dele no Brasil, porque sabe que o prazo tá acabando, pra não dar tempo de fazer o exame, hein? Tá me cheirando isso aí, hein? Vocês não estão sentindo o cheiro?
5: Não. Ainda não.
23: Caramba,
5: não.
23: Foi você, Renata? Puxa, pelo amor de Deus.
5: Bom, Marmotinha.
23: Mas enfim, pra mim... tá na cara.
1: Melo.
23: Sobre... Ele tá protelando a chegada dele no Brasil.
1: Desliga o microfone.
23: Ele tá protelando pra não dar tempo de fazer o exame e ter que assinar.
5: Agora ele assinou, ele assumiu o papel de bulldog louco. Agora
1: o chat tá bem dividido sobre a renovação ou não do Memphis. Muita gente pedindo pra renovar. Aqui, ó.
6: o Binho falando: Melo, presidente do Corinthians, por favor. O Luan Arthur: Memphis, nós queremos sua renovação. O Marcelo: não quero Memphis, não quero por questões financeiras. O Hamilton mandou um superchat falando que ele é a favor do contrato do Memphis. O Ken falando: quem?
5: Quem?
6: É, não, o Ken.
5: O Ken.
6: K-N. Ken. É, o Ken.
5: Quem
6: é.
5: Participa?
6: Participa. É. Quem tá participando aqui falando: lógico, quando o jogador volta de férias, tem que fazer exame, principalmente de fígado e pulmão.
5: É, né? Esse aí. Daí, é mais que eu vi umas fotos
6: de uns... A galera...
5: Tinha, eu vi lá ele com os... Como é que chama aqueles... Narguilão lá, junto perto isso. dele ali... Fumacê da lado lá,
6: e esse Ricardo aqui, Melo, ó, querendo, ver o... querendo polêmica, antes de ir pro intervalo, eu queria ler. Porra, o Sarien falou: o Marco Belo poderia muito trazer os nomes desses aspones, né? Os conselheiros ali.
5: Você vai falar mais ainda, não, tio?
6: É, pelo amor de Deus, fala aí, tem que fazer o exame,
23: eu
6: como é que é?
23: Pro intervalo, não, o cara. Do Memphis eu já tô porra aqui. Parei. É, vai falar do Corinthians da volta?
5: A gente pode falar na volta? Posso chamar um intervalinho?
23: Claro, você manda aí no programa.
5: Até pra você tomar uma água, dar uma descansada.
7: Pelo amor de Deus.
5: Ó, já a gente volta então com mais Corinthians. Tem informações do São Paulo, tem Palmeiras. Fiquem conosco, Transamérica agora é TMC. Quem escuta sabe.
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6: Agora 5:15, estamos de volta na TMC. Este é o Papo de Craque TMC Primeiro Tempo. Comigo, Leandro Boldaquian, com Ivan Drago, Renata Saporito, Ricardo Melo, Lucas Escórcio. Pegou fogo aqui o debate, né? Pegou fogo aqui a galera insana por conta desse assunto do Corinthians. Ô Melo, antes da gente voltar, né, com mais participações, você disse que queria falar mais a respeito do time?
7: É, não, do Osmar Stabile, que ele prometeu uma coisa pra torcida, porque a torcida já tá impaciente com essas dívidas do Corinthians, que não tem como baixar, só aumenta, só problema, transfer ban, né, atraso de salário. E a torcida, as principais torcidas do Corinthians, eu digo uniformizadas, já aceitaram a possível safião no Corinthians. E aí chegaram lá no Osmar Stabile e falou: olha, você tem que apresentar a proposta lá pro Core, para vocês discutirem, pra gente dar um pontapé inicial, porque a gente não tá vislumbrando uma luz no final do túnel. O Osmar Stabile disse pra galera, pro torcedor, que na última segunda-feira, agora, ele ia colocar em pauta essa discussão da Safião no Core. E aí o presidente do Core disse que ele não pautou, não falaram nada da Safião. E o torcedor tá pé da vida. E tem muito torcedor do Corinthians que, vendo que nesse modelo associativo a coisa só piora, porque os caras só querem uma carteirinha, eles não olham o futuro do Corinthians, não estão nem aí, entendeu? Eles estão torcendo muito para que venha uma intervenção judicial, para aí sim dar um pontapé para uma possível safião. Porque do jeito que está, nem o próprio torcedor das organizadas e o próprio corintiano consciente, né, de como está a situação do clube, estão vendo que não tem jeito, cara. E eu volto a repetir, antes da Copa do Mundo, o Stabile deu uma entrevista aqui. Ele teve a coragem de dizer que em 5 anos o Corinthians estaria com as contas sanadas e se tornaria um Flamengo, um Palmeiras. Ele teve coragem de dizer isso aí. Então é isso, o torcedor tá pé da vida porque ele prometeu uma coisa para colocar em pauta a reunião, na reunião da Safiel, e não cumpriu o combinado.
6: Eu queria trazer um outro ponto aqui, porque assim, você, Ivan, numa explanação sua, citou, né, que os 3 times, né, Corinthians, Santos e São Paulo, se não mudassem essas pessoas, tal, o destino não seria ruim e tal, enfim. O Corinthians no campo não deixa transparecer isso. Acho que é o único dos 3 times que no campo continua com um time bom, continua com uma perspectiva ainda de Libertadores para esse ano.
8: Mas tem uma folha salarial maior, né?
6: Por que que... Não, do que a do...

0: O Santos, 30 e poucos milhões, pode ser um pouco maior, mas não é muito maior.
1: A folha salarial do Santos é maior que a folha salarial do Corinthians?
0: Não sei se é maior, mas é a mesma coisa, é parecido. Eu quero dizer que existem fatores no Corinthians que eu acho que carregam mais o time. E eu coloco a torcida do Corinthians, cara. Não. Eu acho a torcida do Corinthians um fator que diferencia, não é que é... Não é, eu acho que a Gaviões tem um papel importante dentro do clube.
2: Eu acho que mexe
0: clube.
2: Com o jogador.
0: Eu não sei exatamente o que é. Mas você vê, o Corinthians no campo, não parece essa... Não transparece toda essa confusão. Não,
1: é discutível.
0: São Paulo e Santos já aparece mais.
2: Não, até em cima disso, eu acho que o Diniz, ele é muito enérgico. Assim como a torcida do Corinthians. Eu acho que encaixou.
0: Mas foi com o Dorival também, era assim. O Corinthians é campeão da Copa do Brasil no passado, assim. Ô, era Lelê, com o transfer banco. Lelê,
1: assim, de fato, a torcida do Corinthians, ela exerce um papel fundamental. Eu acho que isso é indiscutível, certo? A forma como os caras se mobilizam. Mas a torcida do Corinthians não vai resolver todos os problemas. Tanto é que uma hora o time caiu para a segunda divisão. Então, não tem como você só se apoiar na torcida. A questão é, o Corinthians hoje tem uma folha salarial alta e conseguiu fazer boas escolhas e tem um time, certo? Não é o melhor time do futebol brasileiro, também não é o segundo melhor time, mas é um time que compete, conseguiu ter capacidade para fazer boas escolhas, certo? A torcida do São Paulo, por exemplo, não deixou o time cair para a segunda divisão, principalmente em 2017. E ela aumentou a média de público nos últimos anos, na dor. Porque para muitos, e a gente sempre ouviu isso, que a torcida do São Paulo só ia pro estádio na boa. O time ganhava tudo, o Melo é muito mais velho que a gente aqui e conviveu com isso. Não, não tô zoando não, tô falando sério. Então, não dá pra gente só colocar na conta da torcida. A torcida sim tem um papel fundamental. Tem um papel fundamental. E a gente sabe como o corintiano se mobiliza. Isso não está em discussão. Agora, quando eu falo sobre afastar dessa gente, não estou me referindo ao torcedor. Estou falando sobre o modelo associativo. A política ferve nesses clubes e a situação está cada vez pior. Por quê? Porque em nenhum momento o que está em discussão é o que é melhor para o clube. É simples assim. Nós estamos discutindo o cara do vestiário que não gosta do jogador X e por isso vaza. Nós estamos falando...
0: Não, estruturalmente está errado,
1: exatamente,
0: concordo, mas no campo
1: do
0: não
1: parça
0: é
1: do presidente
0: vê.
1: Que não gosta que o craque do time tenha amizade com um conselheiro ou sei lá o que, X. Cara, são discussões sem sentido. Ninguém ali visa o bem do clube. Então, assim, o Corinthians hoje consegue títulos, como o São Paulo conseguiu em 23 também. Não ganhou? Na crise, a Copa do Brasil, um título inédito.
0: Mas agora parece que tá mais, né?
1: Claro, por quê? Porque estão afundando ainda mais. Ah. O clube virou caso de polícia, Leandro.
3: Ó, tem a informação das folhas salariais. Esses dados são de maio, então pré-pausa pra Copa do Mundo. Corinthians é a terceira maior folha, com 44 milhões mensais. São Paulo com 31 milhões mensais em quinto. E em sexto, Santos com 28 milhões mensais.
0: Foi um Memphis aí nessa folha salarial do Corinthians.
1: Quanto Corinthians, desculpa?
3: 44.
1: Então, assim, é um salto considerável, né?
3: Ah, são... Do São Paulo pro Corinthians são 12 milhões por mês. Não, é considerável. Não,
1: considerável. Então, aí, isso explica um pouquinho
0: mais... Pode explicar,
1: mais...
0: é verdade. Eu achei isso... que era mais parelho.
1: Sim, isso não. Explica um pouquinho mais o sucesso dentro de campo.
3: Os salários do Corinthians são 1 milhão a menos do que os salários do Palmeiras. Em termos de...
0: A folha do Palmeiras é 45.
3: Olha. A folha do Palmeiras 45, do Flamengo 53.
4: Olha, não bate. A conta não bate.
3: Não bate.
4: Não bate. Não, não, não, isso não é verdade.
3: Conta... O que eu falei aqui?
4: Não, não. A fonte que você pegou. Não, o que você falou, você foi através de uma fonte.
3: Sim.
4: Aí, né?
3: Mas é de maio.
4: Não, independentemente, não pode ser isso. Não tem como ser isso.
0: 44 milhões?
4: Não tem. Pode botar 6 milhões no salário do Memphis, mais um 700
0: é
4: do Yuri. Se você for somando, não dá esse valor. Não são esses valores. Eu também, quando entrava, pegava esses valores aí, mas...
0: Quanto é, então?
4: Dizem que a dívida do Corinthians, do Parque São Jorge, do time masculino, feminino, da tia do cafezinho, do porteiro, do segurança, é, em média, 42 milhões para fechar o mês. O Corinthians precisa de... 42 milhões para fechar um mês.
0: Ué, mas isso que ele falou, mas 44?
4: Não. O clube todo.
0: Não, mas pode ser que seja o clube todo,
4: então,
0: essa aqui.
4: Não, aí não a folha salarial.
0: Não, tudo a operação mensal.
4: A operação, quanto que a gente precisa para colocar cloro na piscina, papel higiênico no banheiro, contratar segurança, recepcionista. É
0: detergente, sabonete.
4: Detergente, tudo. Tá. É isso, a conta para fechar um mês.
1: Agora,
4: isso aí, salário não.
1: Agora, uma coisa é, você vê, o Corinthians ele tem uma dívida maior que os rivais, né? Os dois rivais citados aí, Santos e São Paulo, mas ele também tem um poder de arrecadação maior. Aliás, o maior poder de arrecadação de São Paulo é a arrecadação do Corinthians. Aliás, bem administrado.
4: Claro que não é, Ivan.
1: Sim, o poder de arrecadação. Poder de arrecadação. Ele não consegue porque hoje ele tá vivendo uma crise.
4: Não, o Palmeiras bateu um B700.
1: Sim.
4: O Corinthians hoje.
0: Que o Corinthians estruturado arrecadaria mais.
4: Não, mas os números de hoje. O Flamengo tá batendo quase 2 bilhões.
1: Não, mas não citei o Palmeiras. Eu citei Santos e São Paulo.
4: Não, mas você falou dos clubes de São Paulo.
1: Sim, saudável, bem administrado, o Corinthians tem uma capacidade de receita maior. Sim. É isso que eu tô colocando. Sim.
3: Maior do que os. É o maior dos
1: clubes. Sim, é pra competir com o Flamengo.
4: É, hoje isso não acontece.
1: Isso não acontece hoje.
4: O Flamengo tá batendo quase 2 bilhões alguma coisinha. Inclusive, foi a primeira equipe a ultrapassar os 2 bilhões anuais de arrecadação. O Palmeiras vende muito, por isso... E também teve esse é o balanço do ano passado. Né? Teve o Mundial, que caiu mais de 200 pau na conta, mas bateu 1,7 bilhões. O Corinthians não chegou a 900. É. Foi 850. E, ó, Corinthians paga de juros, por ano, mais de 400 milhões.
0: Não tem como fechar essa conta.
4: A conta não fecha.
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0: 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Ó, voltamos, hein? Voltamos aqui 1h26. Voltamos pra dizer que já voltaremos de novo, tá? Vamos fazer um rápido intervalo. Na volta tem o Kaique Silva com o São Paulo, tem o Soler que vai chegar com as informações do Palmeiras. Sigam deixando o like. Como é que nós estamos de like aí, Lucas Escórcio?
3: Volta de 400
0: Cadê
3: likes.
0: Cadê a varinha do Lucas Escórcio aí, pessoal? Cadê pra dar aquela... Aí, ó, pronto. Vamos lá. Multiplicou ou não?
3: Não, ainda não. 400 caramba. Likes com 1.300 pessoas assistindo. É só dar o like, pessoal. Vamos lá, você abre lá seu YouTube, clica no botão do gostei. A meta é 600 likes. Vou dar o refresh aqui pra ver como estamos.
0: É.
3: Mas a gente tem enquete rolando também sobre jogadores que poderiam atuar pelos seus times nesse segundo semestre. Everton Cebolinha vencendo, hein?
0: Ah,
3: com sobra.
0: É o melhor mesmo.
3: Vencendo, né? Do Pedro Raul, do Zé Rafael e do Ganso. Ó, chegamos agora a 400 likes. Vamos lá, pessoal. Vamos dar uma força.
4: E como?
3: Like na nossa live.
0: É isso aí, galera. Então, já a gente tá de volta na Transamérica, que agora é TMC. Quem escuta sabe.
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0: 1h31, estamos de volta na TMC com o Papo de craque TMC primeiro tempo. Olha só quem já está conosco. Conectado aqui o nosso Gustavo Soler. Você sabe, Ricardo Melo, que eu duvido que você ganhe do Soler. Na sinuca, Soledes, até bom lá no, na sinuca, o rapaz, ele vai bem demais, é nosso Rui Chapéu da TMC,
4: é.
0: Não perde uma, tá desafiando todo mundo aqui, não, eu não
4: então ele deve ser bom mesmo, eu acredito.
2: Mas acho que o Melo não alcança.
4: Ó, sacanagem.
0: Mas a gente pode colocar
4: agora banquinho. no pimbolim, eu desafio qualquer um.
2: Eu! Sou boa.
0: Agora
4: você joga girando, filho.
0: No ping-pong ninguém ganha de mim.
2: Girar?
4: Claro que não.
0: No ping-pong ninguém ganha de mim. Vamos lá, Soler.
2: Eu também.
0: Não ganha.
2: Também. Tô fazendo a aula com o Goiama lá perto de casa.
0: Tá bom, mas não ganha. Vamos lá, Soler. Tudo bem, meu querido? Boa tarde. Seja muito bem-vindo. Hoje tem, hein, Soler? Não sinuca. Tem jogo do Verdão, Soler.
16: Tudo bom, Lelê? Um abraço bem pra você, pro Melo, que é o Pebolim, dá pra ganhar dele, porque ele é o goleiro do time dele, do Pebolim, né? Um abraço pro Ivan, pra Renata, pra todo mundo que nos acompanha por aqui. Mas antes da gente falar, né, Lelê, do Palmeiras em campo, vamos trazer informações, né, de fora das quatro linhas que vão impactar também dentro de campo, né? Ontem a gente falou da bizarra proposta que o Spartak Moscou fez ao Flaco Lopes, o Palmeiras já recusou essa proposta e ontem tocou mais uma vez o telefone do Anderson Barros, uma ligação que veio da Inglaterra, né? E quando ele atendeu, Mr. Anderson, tudo bom? Pessoal da Aston Villa por aqui. E aí, não chegaram a oficializar a proposta, mas perguntaram, né, para o Palmeiras se por 25 milhões de euros fixos e mais 5 milhões de euros o Palmeiras topava conversar com o Aston Villa pelo Alan. O Palmeiras agradeceu o contato e negou e mantém aquilo que a gente já trouxe há muito tempo de informação, que o Palmeiras não vai vender nenhum titular e nem um jogador importante dentro do elenco do técnico Abel Ferreira. Então, prontamente, esse contato do Aston Villa, que é o time, né, que a coroa inglesa torce, tentaram esse contato pelo Alan, e o Palmeiras prontamente já recusou. Uma outra informação confirmada também, que a gente já tinha antecipado aqui na TMC, ontem a gente falou, Paulinho não viajou, não vai jogar contra a equipe do Vitória, mas domingo contra o Fortaleza ele fica à disposição. E o próprio Paulinho fez questão de confirmar essa informação que trouxemos aqui na TMC. O Paulinho já tranquilizou, todo mundo falou, pô, foi só uma entorse levinha, fiquei com dor, não deu pra ir lá pro Barradão, até porque o gramado do Barradão não é dos melhores gramados do futebol brasileiro, então ele foi muito mais preservado e poupado do gramado de lado que qualquer outro problema, e domingo o Paulinho fica à disposição pro jogo contra a equipe do Vitória. E pra partida de hoje, então, Abel conta com os retornos de Flaco Lopes, Barbosa, Kelvin, Alan e também com o retorno do próprio Ramon Sosa. Então, um provável time do Palmeiras conta com Carlos Miguel, Murilo, Gustavo Gomes e Barbosa. Meio de campo com Alan na direita, Piquerez na esquerda, Marlon Freitas e Andreas Pereira. No ataque, John Arias, Flaco Lopes e a dúvida entre os paraguaios. Mas provavelmente o Sosa deve começar a partida para jogar como centroavante. Se isso não acontecer, aí o Maurício é quem inicia entre os 11.
0: Tá certo, aí o Soler com as informações do Palmeiras. Propostas recusadas, hein, meu caro? Ô Renatinha, vamos começar com você. Você viu o Palmeiras recusando propostas aí. A do Flaco Lopes, não vou nem falar, 20 milhões de euros pro Spartak de Moscou. Agora,
16: sabe quanto ia chegar pro Palmeiras, Lede?
0: Quanto?
16: Desses 20? 12.
0: Ah.
16: Porque dois ia ficar em impostos e o resto ia ser dividido com o Lanús e o próprio Flaco.
0: Isso aí
16: que
0: é
16: tem
0: uma
16: 30%.
0: Ofensa. Uma ofensa desses
2: clubes. Aprendi
0: desses
2: com o Ivan.
0: Daí.
2: É um clube financeiramente
0: e
2: saudável.
0: Agora o Aston Villa.
2: Quando você é saudável, você faz escolhas.
0: E agora o Aston Villa chegou pra levar o Alan.
2: Olha que
0: atual
2: loucura.
0: Atual campeão da Liga Europa.
2: Não, não tem nem o que falar, Lelê. É isso. É que nem aquela questão da base. Palmeiras não tem pressa pra vender porque não tá desesperado, pode usar os garotos. Cara, olha o que o Endrick e o Estevão renderam e vão render ainda pro clube. Só Deus sabe. É uma loucura.
0: É.
1: Mas e a meta orçamentária?
0: Então, esse é um X da questão. Tem que ser executado aí, acho que esse ano ainda uns 400 milhões, né, Soler, mais ou menos, de dívida a curto prazo, não é isso?
16: Não, o que o Palmeiras coloca de 400 milhões nessa meta orçamentária seria de receitas não recorrentes, ou seja, aquilo que ainda não está dentro do cofre do Palmeiras. Ou seja, mais fácil você conseguir isso é com vendas de jogadores. Só que o Palmeiras já executou mais de 130 milhões de reais em vendas de jogadores. Em dezembro, o Palmeiras vai beliscar mais 30 milhões de reais com a venda em definitivo do Mikael para o Inter Miami. Se o Luigi for comprado no final do ano, ele que acabou de chegar lá no New York City dos Estados Unidos, Palmeiras já embolsa mais 30 milhões de reais. Já tem o dinheiro também que ainda não foi repassado ao Palmeiras, mas já estão garantidos os dinheiros das vendas do Pedro Lima para o Sporting de Portugal e também do Gabriel Silva para o Braga, outra equipe portuguesa. O Palmeiras, com esses dois garotos, já vai colocar mais 15 milhões de reais. O que também não aparecia nessa meta era a conquista do título paulista. Então já soma 5 milhões de reais do título do Campeonato Paulista que o Palmeiras faturou e mais o dinheiro da proporção que a Conmebol paga por esse título, mais 2 milhões e meio de reais. Então, aquilo que está na meta, o que falta dessa receita recorrente, o Palmeiras pode atingir sem conquistar mais nenhum título até o final da temporada, porque o Palmeiras colocou que nessa meta orçamentária, para precisar desses 400 milhões extras, precisaria, no mínimo, chegar às quartas de final da Copa do Brasil, quartas de final da Libertadores, ficar em quarto no Brasileiro. Então, tudo isso, se o Palmeiras é além, se o Palmeiras for semifinalista da Copa do Brasil, semifinalista da Libertadores, terminar em terceiro no Brasileiro, já colocou esse dinheiro no caixa, então não é uma grande preocupação para o Palmeiras isso.
0: Durante o evento da Leila lá, que ela homenageou o Abel, eu gostei muito do que ela falou. Ela, perguntada sobre essa questão, ela falou, a presidente tem que usar a criatividade, como aumentar a receita, que é uma coisa que eu cobro muito dos clubes, né?
1: Mas eu acho que não dá pra aumentar... gente fugir muito dessa da receita básica, importante, né? Venda, que é jogador, a venda de atletas.
0: Torcida, pá,
1: As vendas, né? E se o Palmeiras conseguiu montar times poderosos nos últimos anos, também se deve a essas vendas absurdas que o clube conseguiu também. Como a venda do Endrick, do Estevão, do Vitor Reis, vendas assim com valores bem consideráveis, né? E assim, vamos lá pra não causar... nenhuma.
16: Essa venda, Ivan, se chama Eduardo Conceição. Palmeiras já tem ali tudo montadinho para quando alguém ligar pedir 50 milhões de euros limpos pelo Eduardo Conceição, e o Palmeiras tem 90% do passe dele.
1: Perfeito. Então é mais um jogador que pode sair nessas condições. Mas você vê, o Palmeiras está vendendo esses jogadores mais jovens porque eles são os mais valiosos, evidentemente, né? O mercado quer esses jogadores mais valiosos, mais jovens, e aí ele vai lá e contrata, agora numa política tão diferente, que a gente tanto cobrou aqui, inclusive vocês,
0: sim,
1: certo? Que, opa, vamos deixar de lado aquelas contratações ou aqueles jogadores que são considerados apostas.
0: Perfeito.
1: Para que o Palmeiras possa ter os jogadores mais prontos, né?
0: Isso tira um pouco do espaço da base.
1: Exatamente. Você vai vender a base. Exatamente. E evidentemente que eles vão sendo colocados no mercado para pagar essa conta.
0: Não à toa, Heitor é o próximo, né, Soler? Ô, Solerzinho, então traga aí o seu destaque final. Provável Palmeiras pro jogo dessa noite, com transmissão da TMC, hein? 9:30 bola rola em Salvador. Com a nossa transmissão, o Soler vai estar no jogo. Verdão provável, Soler.
16: Vamos lá, Lelê. Essa do Heitor que você citou, o Palmeiras recusou também, né, os 20 milhões de euros oferecidos pelo Heitor, porque acredita que dá para beliscar um pouco mais. Por sinal, ele acabou de ser convocado, né, pela seleção sub-20 com o PV. O Palmeiras teve 5 jogadores convocados. Goleiro Cauã, os volantes Luiz Pacheco e João Paulo, e os atacantes Eric Belé e Heitor. Então, o preço do Heitor está subindo nessa cotação de momento. Provável Palmeiras, então, de Carlos Miguel, Gustavo Gomes, Murilo e Alexander Barbosa. Meio de campo de Alan na direita, Piquerez na esquerda. Por dentro, Marlon Freitas, Andreas Pereira. E no ataque, John Arias, Flaco Lopes. E a dúvida entre Ramon Sosa ou Maurício.
0: Valeu, Solerzito. Obrigado pela sua participação. Você estará no jogo esta noite aqui com cobertura da TMC. Intervalo, porque na volta tem o São Paulo com o Kaique Silva. 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
0: 1h44, estamos de volta na TMC. Papo de craque TMC, primeiro tempo. Bora falarmos do São Paulo neste bloco, mas ó, rapidamente, antes do São Paulo, hein? 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Agora sim, vamos ouvir a coletiva de imprensa do Newton. Novo reforço tricolor falando nesse momento.
8: Isso que você falou no meio de campo. Obrigado.
24: Então, eu atuava no Criciúma, tinha jogo que eu atuava de segundo e, como eu falei, eu faço as duas posições tranquilamente. Ali foi um período que foi de amadurecimento e de rodagem para mim. Quando eu volto ao Botafogo, tem o Ancelotti e aí aprendi muitas coisas, como posicionamento, momento certo de atacar, de defender. Ele foi um treinador também que me ajudou muito e eu pude ter uma sequência maior com ele lá. Então eu fiquei muito feliz que era um treinador que treinou grandes clubes do futebol mundial. E você ter sequência com ele quer dizer que você está indo bem.
25: Newton, tudo bem? Boa tarde. Você falou sobre quando um tricampeão mundial te chama, você tem que aceitar, enfim. Eu queria que você falasse, em cima disso, o quanto que a diretoria do São Paulo te colocou a par da fase do clube, né? Porque é um tricampeão mundial que vive o pior momento da instituição. Então, o quanto que eles te explicaram a realidade atual. E você falou sobre, na entrevista para o São Paulo, né, sobre os objetivos da temporada. Quais objetivos passaram para você? O que é que querem de você nessa reta final desse ano?
24: Eu acredito que um clube tão grande quanto o São Paulo está disputando o Campeonato Brasileiro e a Sul-Americana hoje. Então a gente tem que buscar. Eu chego no clube aqui para fazer história. Eu quero ser um jogador não só que só teve uma passagem aqui. Quero ser campeão aqui. E você ficar marcado no clube sendo campeão. Então, meu principal objetivo é ganhar títulos aqui. Sobre o momento do clube, o que eu falei, a gente tem tudo para dar a volta por cima e a gente vai dar, eu tenho certeza. O elenco é muito bom. Acho que com o apoio do nosso torcedor vai dar tudo certo.
26: Newton, boa tarde, Éder do GE. Eu queria que você falasse um pouquinho sobre a sua história. Você já comentou um pouco, foi perguntado sobre a parte de ter ajudado o pedreiro, ter carregado o container, só que você falou um pouco por cima e assim, a gente não conhece essa história como um todo, é uma novidade para o torcedor de São Paulo. Como foi viver essa vida, porque era a época de pandemia, né, e você ainda estava subindo pro profissional, acredito, na Jacuipense, né? Como é que foi a conversa com a família? A família tá aqui presente hoje. Como é que foi a conversa com elas para acreditar ainda no futebol e não desistir? Como é que era essa rotina, né, fora do futebol e a volta pro futebol?
24: Então, foi um momento ali da pandemia, né? Que o clube que eu tava aqui na época era o Jacuipense, parou de fazer os pagamentos e eu morava com minha mãe. Então começou a faltar as coisas dentro de casa e eu tive que trabalhar. Então, quando eu recebi a proposta para trabalhar lá, eu fui. Só que todo dia quando eu estava lá, eu tinha a esperança de a pandemia acabar e eu voltar a jogar futebol, que é a coisa que eu mais amo fazer na vida. E um dia eu estava lá e o celular tocou e foi o diretor da Jacuipense me ligando, falando que eu tinha que me apresentar de volta lá. Então, ali eu percebi que meu sonho não estava morto, né? Fiquei muito feliz, me apresentei, consegui performar lá e fui contratado pro Botafogo. E aí eu vi minha vida mudar completamente.
7: Newton, Alexander Vieira, Bola VIP Brasil. Você vai passar por uma pressão, que é o São Paulo Futebol Clube.
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0: Bom, tá aí o Newton, jogador do São Paulo, novo reforço tricolor. Volantão ex-Botafogo, com uma história de vida bem legal. Ele tava explicando pra gente aí nessa entrevista coletiva. E aí, Vandragô, reforço, quer dizer, é reforço, porque tem diferença, né, de contratação e reforço. Não adianta você me olhar com essa cara, é o que tem. Você quer que eu te pergunte o quê? Se ele vai pra seleção?
1: Eu acho que ele pode disputar a titularidade, se vai acrescentar ou não. Hoje o São Paulo é um ambiente muito difícil para que os jogadores consigam se desenvolver. Quantos jogadores deram certo nos últimos anos? Então, vamos ter que aguardar aí. Se de fato ele não vai mudar o patamar do São Paulo, ele pode acrescentar de alguma forma. É o seguinte, eu vou aguardar para comentar aqui, porque eu vou colher mais informações, tá? E vou procurar conversar com o Kaique a respeito disso. Mas a informação é a seguinte: São Paulo teve um moleque na base que foi o artilheiro da Copinha, chamado Paulinho, centroavante.
0: Sim.
1: Certo? O São Paulo está cedendo o atleta para o Botafogo de Ribeirão Preto, em definitivo, de graça, cedendo 60% dos direitos econômicos do jogador.
0: Mas por quê?
1: Boa pergunta. Eu quero saber se isso é verdade, se o São Paulo vai ficar com 40%. Oxi. Mas por que está cedendo o jogador? O que aconteceu?
0: Então, e assim, com todo respeito ao Botafogo de Ribeirão Preto, mas...
1: Deixa eu só pegar aqui pra...
0: Que coisa meio aleatória.
2: É muito estranho isso, assim, sinceramente, eu não tô sabendo, não.
1: Eu vou pegar aqui certinho, ó. Eu vou pegar e vou dar crédito aqui pro Gabriel Sá.
0: Muito bem informado, Gabriel Sá.
1: Atualização a respeito do Paulinho. Atualização e correção sobre Paulinho no Botafogo. Até ontem a conversa acontecia no modelo de empréstimo até o final do ano. Após uma conversa de Adalberto Batista, presidente e CEO
0: da SAF
1: do Botafogo, exatamente, sim, que é ex-diretor de São Paulo, inclusive.
0: Ele não pilotava Porsche?
1: Isso, com a diretoria do São Paulo, nessa manhã, o negócio mudou. Paulinho está sendo cedido em definitivo ao clube de Ribeirão Preto, operação sem custos, e o São Paulo mantém 40% dos direitos.
0: Mas você tá dando jogador?
1: É isso.
0: Não é possível.
10: O artilheiro da Copinha substituiu o Rian Francisco na Copinha contra o Corinthians e fez dois gols naquela
1: exatamente.
10: Final.
1: Exatamente. Então, assim, por isso eu não vou fazer nenhum comentário agora, porque eu quero entender o que está acontecendo, para eu não cometer aqui nenhuma injustiça, enfim.
0: Mas a informação é essa. Mas alguma coisa justifica, você acha
1: então,
0: isso?
1: Assim, a informação aqui, do jeito que ela tá, ela choca. Ou não?
0: Pô! Muito.
1: Opa!
2: Mas
0: qual vai ser a explicação que vai...
2: Deve ter algo baseado nisso. Não é possível, não é
0: mas
2: normal.
0: Mas então, mas o que que seria pra vocês uma coisa aceitável? Você dar um cara de graça uma promessa da base? O que que você...
1: Não, isso aqui é inaceitável.
0: A não ser que alguém, sei lá, inaceitável.
4: Vocês juram que vocês estão estranhando?
2: Mas algumas coisas têm
0: acontecido
2: que são tão inaceitáveis. Assim,
4: inocentes,
2: surpreende,
4: né?
0: Não, mas o Melo, teve...
2: pela situação em si, mas assim é...
0: Isso nem explicação tem, gente. Não vai ter explicação que vai poder me...
1: Exatamente.
0: Como você vai falar assim, não, é porque ele quer ir, não.
10: Ele quer ir, ele é de Ribeirão
0: Preto. Porque o São Paulo tem uma dívida com o Botafogo, tem que pagar, não tem...
1: Não, ou existe algum problema com o garoto e... Eu quero saber lesão, né? O que está acontecendo.
0: Não, mas porque, você assim, vende. Por mais que ele tenha problema com o seu ativo.
1: A notícia choca. Então o São Paulo precisa responder o que está acontecendo, evidentemente. Outra coisa, o Enzo Dias, ele tá pedindo aí, eu sei que o tempo urge.
0: Não, tá
1: o Enzo Dias, lateral esquerdo, argentino, ele não tá jogando porque ele tá pedindo aí aquilo que o São Paulo deve a ele, aquela coisa toda, e por aí vai. E assim, é obrigação do São Paulo honrar com tudo aquilo que ele acordou, assinou, perfeito? Dito isso, a partir do momento em que o São Paulo tiver uma oportunidade, já manda embora. E não é porque ele tá agora deixando de lado o time pra buscar os direitos dele, porque ele tem esse direito e o São Paulo deve e precisa pagar. É porque é um jogador comum que não acrescenta nada. Então, assim...
0: E tá vindo agora, né?
1: Exatamente.
4: Iago do Bahia.
1: Isso. Diminui a folha salarial. E outra coisa, já tem o Wendel e tem o Nicolas, que é um menino promissor lateral esquerdo. Por que que o São Paulo vai impedir o crescimento do Nicolas trazendo esse Iago? Um jogador que você vê que o São Paulo já desconfia, porque o contrato é só até o final do ano.
0: Vamos lá, agora Daniel Santa Rosa. Ó, a gente vai fazer só uma pausa rapidamente no assunto esportivo, porque vem aí um Breaking News 1:53 em São Paulo. Opa,

0: Muito boa tarde para você que acompanha a programação da TMC. Tô chegando para trazer um alerta da Defesa Civil do Estado de São Paulo, que foi disparado agora. Vocês que acompanharam no celular devem ter recebido essa mensagem falando das fortes rajadas de vento. Inclusive, já teve uma mudança aqui no cenário, no clima, na capital paulista e também na região metropolitana. Ou seja, o alerta da Defesa Civil é para o pessoal que puder evitar ficar perto de árvores, de estruturas frágeis, metálicas, para evitar qualquer tipo de acidente. O cenário já mudou completamente em São Paulo. O clima que amanheceu nesta quarta-feira com sol quente já está um outro, totalmente diferente. Já um cenário de chuva que deve vir a qualquer momento, além dos ventos fortes, podem chegar até 90 km por hora, de acordo com a Defesa Civil do Estado de São Paulo, e em outras regiões do estado, mais do que 70 km por hora também. Esse é o alerta, então, que eu deixo para vocês que estão acompanhando a programação da TMC.
1: Tá certo! É isso aí, vamos lá, hein, gente? Tomar cuidado aí, realmente. É uma situação aí que todo mundo precisa ficar atento, né, com essa questão, né, do alerta da Defesa Civil. É, o Marco Belo acabou de mandar uma mensagem aqui ainda para completar e para finalizar o programa, que o contrato do Memphis Depay está parado no departamento jurídico. Ele recebeu agora essa informação, então, né, está estagnado o contrato de Memphis Depay no departamento jurídico do Corinthians, por isso que não foi enviado ainda ao holandês, tá? Então essa é a informação.
2: Correndo contra o tempo, né?
1: Quer acrescentar alguma coisa, Ricardo Melo?
3: Eu queria falar do São Paulo, desejar boa sorte pro Newton, porque eu já vi que o Vitor Sá, que já atuou, acho que umas duas vezes já pelo São Paulo, ele estreou, entrou na última partida contra o Flamengo, não joga nada. Pelo menos não jogou nada.
1: O Melo tá muito...
3: Jogou absolutamente nada. Então às vezes é até bom ter transfer ban. No caso do Corinthians,
1: impede,
3: o Wesley, né? Já estão dando área para ele. O Wesley, rabisca, que não acontece nada. Ele pega a bola, fica rabiscando e
2: atleta, né, Melo?
3: A cada uma passagem do Cometa Hallen, ele faz alguma coisa. E já viu que não ia dar, que tá com transfer ban, já tá negociando com o Cruzeiro, graças a Deus.
1: Tchau,
3: às
1: Melo.
3: Vezes é bom ter transfer ban.
1: Até tchau. Amanhã, Melo.
3: Até amanhã, tchau. Valeu.
4: Protejam-se.
1: Tchau, Renatinha.
4: Tchau, pessoal.
1: Tchau. Tchau, Ivo Drago. Tchau, Lucas Scorso. Aliás, Scorso, as últimas participações aí da galera.
2: Vamos
1: que
2: lá, aqui,
1: participando,
2: ó,
1: com a gente, mandando mensagem.
2: O PH Lopes falou: Ivan, se isso for verdade, pode fechar Cotia. O arroba Gilmar Mila. Essa diretoria de São Paulo é uma piada. E também o Hamilton zoando o Newton, falando: ser campeão foi pro clube errado, então.
1: É, mas aí o cara tem que fazer a parte dele, né? Tem,
2: não,
1: que,
2: todo,
1: tem que, na palavra, todo, tem que manter o otimismo de ser campeão,
2: todo,
1: né?
2: Otimismo, é verdade.
1: Obrigado aí, galera, pelos
2: valeu.
1: Likes, aí pela interação do povo. Amanhã nós estamos de volta, hein? Amanhã nós estamos de volta ao meio-dia com mais uma edição do Papo Primeiro Tempo. Hoje tem o Papo Segundo Tempo, tem transmissão esportiva. Vem aí o Sobremesa, esse delicioso programa da família brasileira. Volta amanhã, meio-dia. Valeu, galera. Tchau.

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0: boa tarde pra você que tá sintonizado na TMC. Sim, Transamérica agora é TMC. Quem escuta sabe. Seja muito bem-vindo. Começa agora o Sobremesa, o seu programa favorito. Comigo, Lucas Salles, e também com ela, Mini Ruth.
1: Oi, gente. Boa quarta-feira pra todo mundo. Bora começar mais um Sobremesa, né, Batichinha?
2: É isso, né? É isso. Eu tô com menos vontade de apresentar esse programa do que o Neymar de jogar futebol. Mas vamos que vamos, já estamos ao vivo no YouTube, TMC News BR. Eu já cansei de falar, se inscreve na porcaria do canal, né? Deixa lá seu joinha, tá certo? Comenta, manda perguntas para o nosso convidado e também você participa pelo nosso programa, quer dizer, pelo nosso WhatsApp do nosso programa, o WhatsApp que é o 11 972211001. A pergunta de hoje é a seguinte: qual app manda mais em você? Qual aplicativo manda mais em você?
0: Mini Ruth.
1: Gente, eu sou a louca do Google Agenda, porque eu sou muito desorganizada. Se eu não tiver isso, eu não consigo fazer nada.
2: Eu não sei mexer,
1: nada.
2: Acho que é porque eu sou velho.
1: É, pode ser a idade. É. Mas o Tinder também manda em mim, né? É.
0: E você, Batista?
2: O Tinder, eu ia falar isso, o Tinder já mandou em mim.
0: Ah, tá.
2: Já mandou em mim, porque hoje eu sou um homem apaixonado. Ah. Aliás, o Tinder me mandou para lugares que hoje eu não iria nem armado.
0: Muito bom. E o aplicativo que mais manda em mim é o da conta bancária, né, gente?
2: Ah.
0: Eu sou refém. Toda a notificação ficou lá vendo. Peraí, eu comprei isso, não comprei? Quanto é que tá meu saldo? Tem que ficar fazendo
2: Mas
0: conta, né?
2: Mas você fica checando o
0: eu
2: saldo?
0: Eu fico checando,
2: você
0: claro.
2: Você tem planilha, assim, de fim de mês? Essas
0: tudo.
2: Coisas? Você faz os lançamentos?
0: Tudo.
2: Aluguel, condomínio?
0: Eu uso a inteligência artificial hoje em dia. Eu pego o meu extrato e falo, ó, faz aí a conta. Gastei mais ou gastei menos?
1: Olha.
2: É mesmo? Você me ensina?
0: Óbvio que te ensino com o maior prazer.
2: É?
0: Mas eu quero saber de quem está nos ouvindo com o seu ouvido. Qual aplicativo que mais manda em você? Manda pra gente no 011 972211001. Bom, agora vamos receber o nosso convidado de honra, ele que é ex-VJ da MTV, apresentador, também é ator e fez podcast quando ninguém fazia, quando ainda não era modinha. Ele é pioneiro dos podcasts no Brasil e fala de música e futebol nas redes sociais, o querido Felipe Solari.
3: Muito bem, pessoal, aqui estamos nós. Obrigado pelo convite.
2: Oi,
3: muito bom
2: agradeço.
3: Estar aqui.
2: E hoje já é um senhor, assim como eu, né?
3: É, já. O tempo passa, o tempo voa, viu?
2: Ô, Felipão, conta pra nós o seguinte. Qual a sua sobremesa preferida?
3: Minha sobremesa preferida é Nutella, cara. Qualquer coisa que tiver Nutella, eu tô dentro.
2: Então podemos dizer que você é um Nutelinha.
3: Sou um Nutelinha. Nutella raiz. Existe isso? Será?
2: Não sei, cara, será que não?
0: Nunca ouvi. Nutella raiz é a
2: eu
0: primeira
2: não
0: vez.
2: Gosto. Você sabe que eu não odeio Nutella?
0: É,
2: eu não gosto de Nutella.
3: Cara, teve uma vez uma matéria que um cara fez que ele ficou 7 dias se alimentando apenas de Nutella, que era na Vice, né? Aquela antiga revista Vice. O que o cara passou mal. E, pasmem, ele emagreceu comendo uma semana de Nutella, porque ele passou tão mal que o estômago dele fez ele emagrecer, cara, porque ele botava tudo pra fora, assim, e não engordou.
0: E deve ter mexido com a diabetes também.
3: É, com certeza.
0: Fica ligado. Felipe, obrigado pela sua presença.
3: Valeu, gente.
0: É muito legal ver uma pessoa que a gente acompanhou na televisão, fazendo sucesso num canal chamado MTV, estar aqui conosco pra falar sobre a sua carreira e sobre a sua vida. Inclusive, eu falei anteriormente que você era o pioneiro dos podcasts, né? O que é isso, ser pioneiro numa parada antes de ter modinha? Que hoje em dia tem o Flow, pode pá, tem o do Xalita.
2: Inteligência limitada.
0: Inteligência limitada.
3: O Ticaracatica.
0: Você começou quando não tinha ninguém. Por que você quis começar com isso, com essa mídia aí?
3: Cara, olha, eu te confesso que todo o tempo aí de MTV, Legendários, trabalhando com muita gente legal, eu fui aprendendo e entendendo que no nosso meio o legal é inovar. É tentar buscar sempre uma inovação, trazer algo novo, trazer um frescor. E no podcast, nesse meio, foi um meio onde realmente ele apareceu pra mim, muitas pesquisas de internet, assim. Eu comecei a ver podcasts que estavam acontecendo lá fora. Queria deixar claro que é o podcast em vídeo, tá? Porque o podcast só de áudio, ele já existia muito. Mas esse formato de vídeo, do YouTube, que todo mundo assiste hoje em dia, realmente o Sistema Solari foi o primeiro podcast. Mas eu posso te confessar uma coisa, cara, que depois de tanto tempo eu entendi que ser precursor em alguma coisa, chegar muito antes num mercado novo, nem sempre ele vai te dar vantagem, assim. Eu fui entendendo que muitas vezes o cara que vai com o facão abrindo caminho, ele passa por... ele pena muito mais do que o segundo, terceiro que vem e já encontra o caminho pavimentado. O grande problema do Brasil é não saber reconhecer, do podcast no Brasil, é não saber reconhecer quem abriu o caminho para que a galera depois fizesse seus podcasts. Eu acho que, infelizmente, o podcast no Brasil não virou um meio onde as pessoas se conectam, e a briga entre Flow e podcast, entre Flow e Podpá, é o maior símbolo disso. Os dois maiores podcasts do Brasil são brigados, então isso mostra que não é um meio, infelizmente, unido.
0: Cheguei chegando, né?
1: Olha só, babado.
0: Me conta mais dessa briga, eu quero entender.
2: Eu não sabia dessa briga, não.
0: Que briga é essa, Solari?
2: Do Flow com o Podpá?
3: A briga principalmente acontece ali pelos direitos do programa, né? Porque o Podpá nasceu na estrutura do Flow, né? No próprio estúdio do Flow. Depois eles saem de maneira independente e isso cria uma rixa. Não sei também como anda hoje em dia isso, assim, mas criou-se uma rixa. É muito louco a gente parar pra pensar que o Podpá nasce na estrutura do Flow, assim, né? Que também era um outro Flow também, com uma outra formação que hoje em dia não existe mais, né? Com a saída do Monark.
1: É que trabalhar com pessoas é complicado, né?
3: Justo.
1: Tanto a treta aí do Monark e... O que você achou de tudo isso?
3: Eu acho que o meio do podcast, diferente de uma emissora, como uma rádio, né? Aqui na TMC ou qualquer emissora que a gente conheça, você não tem uma estrutura de chefes. Você não tem alguém dizendo pra você, como apresentador e como programa, quais caminhos você tem que seguir pra você tomar cuidado aqui, cuidado ali. Na MTV a gente tinha um negócio chamado Air Check. Toda vez que a gente terminava o programa, o diretor sentava com a gente assistia o programa inteiro e ele ficava, ó, isso aqui, cuidado aqui, você falou um negócio que pode ser perigoso pra você e tal. Então, você era direcionado para ser um comunicador. A partir do momento que você tá fazendo um programa no teu quarto, e esse programa começa, no quarto assim, uma maneira de dizer, e esse programa começa a alcançar milhões de pessoas, e você ainda acha que você tá no teu quarto fazendo apenas um programa, você pode falar o que você quiser, eu acho que isso acabou gerando muitos problemas, não só pra podcasts, mas também pra canais independentes do YouTube. Eu acho que, como eu tive a escola da televisão também, eu levei muito puxada de orelha que hoje em dia eu entendo que foi bom, assim, eu pude evitar muitos problemas pra mim, assim, sabe?
2: Mas você prefere essa liberdade de ser o seu próprio chefe e tá ali criando, ou de repente ter aquele salário de 50 pau, né? Na televisão, tá garantido ali, porque no podcast você não sabe quanto entra.
3: Sim.
2: E a televisão, você tá lá, sou apresentador, o que você prefere?
3: Cara, eu obviamente, assim, você ter a estrutura da TV, você ter a estrutura de uma produção trabalhando com você, você poder pensar junto com outras várias cabeças, isso com certeza é o que eu prefiro. Mas o mercado da televisão, ele se tornou muito difícil para os comunicadores, assim. A gente vê aí uma repetição dos nomes. Ah, vai vir um novo programa. Aí quem vai apresentar? São sempre os mesmos nomes, nomes muito famosos e tal. É um mercado muito difícil. Eu celebro muito as redes sociais, o YouTube, porque eles permitiram, democratizaram a comunicação, assim. Então muita gente pode se mostrar como comunicador ali. Mas olha, vou fazer um adendo, viu? Se você se dá bem no YouTube, você acaba ganhando mais do que na TV.
2: Mas você sabe que eu achei que você ficou triste, porque você não ganhou dinheiro com o podcast. Eu achei que você ficou triste, porque ele abriu o caminho para um monte de gente. Eu percebi isso.
3: Não,
2: ele
3: não.
2: Falou, e os caras hoje estão ganhando 1 milhão por mês, e eu que comecei essa porra toda,
3: não ganhei dinheiro.
2: Você ganhou dinheiro com o podcast?
3: Não, eu ganhei dinheiro com o podcast, não só com o podcast, mas com os outros trabalhos também que eu realizei. Mas o dinheiro nunca foi meu foco principal, assim. E quando eu digo, a minha dor de podcast não tá no dinheiro, assim, te garanto. Tá no reconhecimento, sim, no reconhecimento de você poder escalonar um projeto, assim. Você, não é fácil você ter muitos equipamentos e ter a condição financeira pra bancar tudo isso e ter um estúdio também, né? Eu tenho um estúdio dentro da minha casa hoje em dia, que é onde acontece o Sistema Solari, mas a questão é muito mais de reconhecimento, porque se você não trabalha na polêmica na internet, com algumas hashtags aí que são muito queridas pelo povo brasileiro, se você não trabalha nessa hashtag, se você não entra em polêmica, se você não faz... Difícil você receber um reconhecimento nesse sentido. Mas o meu trabalho, ele é na parte artística e não na parte do... da famosidade ou dos milhões de views, assim. Eu acho que esse é um lugar até, às vezes, muito perigoso de se entrar. Se você trabalha apenas pelo dinheiro, principalmente na comunicação, você tem chances de cair num lugar de comunicação que não é o que eu gosto, assim.
0: Aproveitando que você disse que sua parte é a parte artística, Felipe Solari, ex-VJ, ex-legendários e também criador de um dos primeiros videocasts do Brasil, queria saber a tua opinião sobre podcasts famosos como Inteligência Limitada, esse agora do Bruno Ayub, o Monark. Você acha que eles têm...
2: Lucas, legendários não precisa falar, não.
3: É que eu sou de uma época que o Legendários era outra coisa, assim. Que o Legendários era uma...
2: Não, é desse mesmo que eu tô falando da Record. Não precisa tocar nesse
1: assunto. Em 2026 você participaria do Legendários das Montanhas?
3: Ah, não, dos Legendários das Montanhas eu não participaria, mas do Legendários da Record eu participaria de novo com muito orgulho.
0: Eu quero saber de você, então, Felipe Solari, ex-VJ e ex-Legendários da Record, lá do Marcos Mion. Qual é a sua crítica aos apresentadores desses famosos podcasts, como Inteligência Limitada, também tem o do Bruno Ayub, o do Monark, o do Podpah. Você acha que eles são bons apresentadores?
3: Olha, eu acho que se a gente falar de bons apresentadores, assim, como apresentador, eu acho que quem toca mais a coisa ali mesmo, num sentido de apresentador, é acho que o Vilela, desses nomes todos aí que você citou, é um bom apresentador, assim, um cara que entende muito o meio e que consegue também entender como gerar visualizações, como gerar debates e tal. Ele faz, ele sabe fazer, acho que cada um na sua, assim, né? O Bruno Ayub, cara, o Monark, eu não acompanho o trabalho dele, assim. Não acompanho porque eu tenho outras coisas pra fazer, assim, na minha vida, sabe? E o Podpah, inclusive eu acompanhei todos esses desde o comecinho e indiquei muitos equipamentos pra Vilela, inclusive pro Podpah. Estive lá quando eles estavam montando o primeiro estúdio e tal. Então, tenho muito carinho por eles, assim. Não é a minha linha editorial, obviamente, do tipo de programa que eu faço, mas eu tenho muito carinho por eles e eles são vitoriosos, assim. Porque quando eu fui lá, eles tinham muitos sonhos a realizar e hoje em dia, meu, é impressionante. Os caras realizaram várias coisas

0: E alguns, se você vê aí no histórico do Sistema Solar, e tem gente que infelizmente acabou vindo também lá.
1: Vão lá, hein? Né? YouTube, Sistema Solar, muito bom. Muito
0: tem aí
1: bom.
0: Gente envolvida em questões policiais nos Fantásticos da Vida aí recentemente, inclusive, que já esteve em casa. Me deu muito trabalho quando veio em casa, inclusive, você fica vendo as coisas. Mas não, assim, voltando, realmente é difícil você entrevistar esse tipo de gente, porque... Cara, a vida... A gente tem que trabalhar, mas a gente também tem que viver, assim, sabe? Eu quero trocar ideias que engrandeçam as pessoas, assim. Infelizmente, não é isso que dá o maior... As pessoas não estão buscando tanto isso. Você bota um maluco lá e ele faz um monte de corte e a coisa viraliza. Vocês sabem também qual é o conteúdo de vocês que viralizou recentemente aqui. E vocês sabem por que viralizou. Claro. Porque se fosse um papo sério e ele estivesse aqui conversando com vocês, eu não sei se de verdade, não sei se foi de verdade ou se foi
1: pode
0: combinado,
1: perguntar,
0: tá?
1: Pode perguntar.
0: Entre vocês, assim, porque eu te conheço, eu sei que você é um cara de televisão e tal.
1: Fica à vontade, pode
0: mas
1: perguntar.
0: Mas foi real a história?
1: Não, conta de quem?
0: Do, como é que é o nome dele? Dilcinho?
1: O Diguinho.
0: O Diguinho que saiu daqui e tal, que falou...
1: Solari, vou revelar pra você. É. Foi zero, menos 50 combinado.
0: É mesmo?
1: Menos 100 mil.
2: Não respeitou nem a mim que fui que lançou.
3: É verdade.
1: Eu jurava.
0: Eu falei, os caras são da comunicação.
1: Eu jurava que era uma pegadinha do Batista.
3: Eu também.
1: Quando, sabe como eu acreditei? Porque o nosso diretor apareceu aqui branco. Eu falei, ferrou. E aí, o Diguinho
0: saiu daqui... Eu vi que ele passa por trás, assim, do
1: vidro. Trás. E ele saiu daqui querendo falar com o Acácio, que é um dos diretores aqui, é um dos representantes dos chefes. Eu falei, ferrou. Caraca, aí eu acreditei, porque as pessoas em volta falaram, não, o Diguinho saiu querendo falar com o Acácio. Eu falei, ferrou, né? Vai pedir minha cabeça. E eu só tinha feito uma pergunta, uma única pergunta em relação ao Danilo Gentili. Porque eu queria saber, e ele ficou ofendido. Mas, Diguinho, nós te adoramos. Não, e estamos analisando, analisando se você vai poder retornar ao nosso
3: podcast. E nem tem que sair, hein, Felipe? É. A gente já te trancou aqui.
0: Não vou sair,
3: aqui.
0: Não vou sair. Só se for combinar.
2: Felipe, você tem essa pinta de bom moço aí. Você não gosta, você é assim na vida? Ou você não entra em treta com medinho do cancelamento?
0: Não, eu acho que é uma... Eu fui criado, cara, na TV, assim, né, na comunicação, pra evitar esse tipo de coisa. Eu lembro que a minha escola era a escola que não falava... Pô, cara, a gente era indicado a não falar palavrão no ar, assim. Eu venho dessa escola, as pessoas diziam isso pra mim, meus chefes ali. E depois, anos depois, você fica chato porque você não fala palavrão, sabe? Eu, cara, na minha vida, eu não sou muito de buscar confusão, assim, não. Eu sou um cara bem... que gosta da simplicidade, assim, da vida mesmo, assim, sabe? Então, agora, não é muito a mim. Eu tento replicar isso no conteúdo também, cara.
2: Agora você vai abrir o jogo pra gente, porque o André Vasco veio aqui. Uh-huh.
0: Mas eu não sou bonzinho também, não, tá? Já que você falou de André Vasco...
2: O André Vasco veio aqui e disse que lá na MTV...
0: Certo.
2: Tinha o cantinho... do cigarrinho dos artistas. Isso é verdade ou mentira?
0: Na MTV, cara? Imagina! Jamais! Na MTV tinha eu vou acrescentar aí uma pimenta na história do Vasco. A MTV tinha uma escada, que era uma escada de emergência, que era aberta, ela não era fechada. E todos
2: aquela que é meio tipo por
0: isso.
2: Fora.
0: Isso. E todos os andares tinham acesso a essa escada. E havia um código de assobio para que as pessoas que estivessem nessa escada soubessem da presença de um segurança quando o segurança da MTV chegava.
1: Como é que era o assobio?
0: Eu não lembro, era tchu-tchu-tchu, não sei nem assobiar direito. Tchu-tchu-tchu, sabe? Alguma coisa assim, a galera já se ligava já. Mas era um lugar onde aconteciam muitas reuniões de pauta, assim, e a criatividade, exatamente.
1: Junta um bando de adolescente, criação. Né?
0: Cara, aquilo era uma faculdade, foi minha segunda faculdade de comunicação, né? Eu fiz rádio e TV e ali foi onde eu realmente pude aprender, errar. Acho que o mais legal da MTV, de verdade, assim, no mundo de cancelamentos hoje em dia, é que a gente podia errar muito. E obviamente eu falei aos meus 21 anos de idade na MTV coisas que hoje em dia eu teria sido muito cancelado, sabe?
1: Tudo bem.
0: Tudo bem, né? A questão é que nessa época, você tinha um pouco a liberdade de errar também. Claro, pô. Você não era execrado por uma questão que você tivesse, sabe?
1: Você acha que você chegou a cometer algum crime nessa época?
0: Não, então crime
1: acabou.
0: Não. Crime
1: então acabou.
0: Não. Mas uns cancelamentos, assim, de Twitter, porra, sabe? Coisas
3: bobagens. Mas alguma coisa específica não, que você se arrepende? Assim,
0: crítica de bandas que tem fã... esses fã-clube, tipo BTS, assim, que...
2: tipo sabe? Com a menina lá.
0: Isso,
3: com a Pietra.
0: Isso, exato. Sabe? Esse tipo de coisa, com certeza, eu ia ter tomado na cabeça.
1: Solari, assim. Não se preocupe, porque pensa assim, pensa que o tempo... é que nem o mar. Lá atrás, quando você tava fazendo

0: apresentando a MTV, o nível do mar era outro.
1: Justo,
0: aí perfeito. Hoje aumentou o nível do mar. É aí querem falar, não, porque o Solário lá atrás falou tal coisa. Claro, o nível do mar era outro,
1: é claro. Galera. Não, e você, você evolui também, né? Você vai amadurecendo e entendendo e tirando do teu vocabulário e apresentação coisas que não condizem
2: com Mas tinha muitas tretinhas nos bastidores lá também, né?
1: De MTV?
2: É.
1: De MTV, eu te sou sincero que eu nunca vi, assim, muitas... Tem alguma em específica, assim, que você...
2: Ah, eu lembro do dado do Dolabella, com o João Gordo. Ah, sim, não, isso,
1: assim, talvez convidados que fossem lá até tenha rolado, mas dentro da MTV, puta, meu, a galera era muito legal, a política também nessa época não era tão exacerbada, hoje em dia a gente até descobriu que a MTV tinham pessoas completamente diferentes que pensavam... Mas era uma integração, assim, cara, a MTV foi um lugar muito mágico, não é à toa que ele é tão marcante, assim, e eu posso dizer que eu tive lá dentro, puta, era um lugar muito legal, muito agradável, onde as pessoas se deram muito bem, assim.
0: Tanto é que você chegou até a atuar, galera. O Solari fez sitcom na MTV, cara.
1: A gente tentava emplacar ficção lá na MTV, mas foi sempre bem difícil, assim, porque a MTV não tinha muito essa estrutura, né? Era feito de uma maneira... Mas eu fiz o Casal Neura lá com o Cazé, a Marina Persson, direção do Geninho Simonetti, que hoje em dia dirige o Mion lá na Globo. Então foi muito legal, a gente fez o Denadas também, que era uma sitcom também com o Mion e o Vasco. E depois eu fiz Zé do Caixão também, que é uma série que retrata a vida do Zé do Caixão, que eu atuei junto com o Matheus Nachergaile.
0: Que
1: ele
0: legal.
1: Fez o Zé do Caixão primorosamente, assim,
0: já
1: um grande
0: cara. Já que
1: estamos
0: falando então dos seus trunfos na carreira, Felipe Solari, ele que é comunicador, apresentador, ex-VJ e ex-legendários da Record com o Mion.
1: Isso.
0: É. Vamos falar dele então, do Mion. Espero que você não se levante.
1: Ah, vocês embora. Só falam do Mion aqui também?
3: É. Eu preferia ser legendário que sobe a montanha do que esse da Record, viu?
0: Não, esse da Record foi legal.
1: Só pra deixar registrado.
0: Foi ruim.
1: Falo do Mion com muito prazer.
0: Fala mesmo?
1: Com certeza.
0: Então me fale aí, o que, que você tá achando dele nessa nova fase? Mas seja honesto. Essa nova fase que a gente tem visto que o Mion tem recebido algumas críticas, porque em alguns momentos ele para o programa pra dar alguns depoimentos, pra falar algumas falas. Você acha que isso é o Mion? Você acha que isso é um personagem?
1: Não, tipo assim, se tem uma coisa que isso é o Mion.
3: Tipo, mas quer aquelas falas, quer conscientizar, salvar o planeta, aquela história ou não?
1: Cara, obviamente que eu entendo qual é o lugar que pega as pessoas do Mion, assim. O jeito de dar o texto e tal, pode haver ali uma resistência. Não é também a minha maneira de dar os textos, de falar. Eu e o Mion, nós temos maneiras diferentes de apresentar, de enxergar, inclusive, eu acho, algumas questões da comunicação, assim. Eu acompanho, sinceramente, pra vocês, eu acompanho assim, eu fico chateado, né? Mion é um cara muito importante, mas se hoje em dia eu tô aqui dando essa entrevista, é por causa do Mion. Mion me deu 3 empregos, né? Ele me deu o meu primeiro emprego da minha vida, eu fui estagiário dele na Band, lá num programa chamado Descontrole. Depois eu trabalhei com ele na MTV, depois eu trabalhei com ele na Record, assim. Então, ele é um cara, ele é um padrinho pra mim, ele é um cara muito importante. Mas eu sei separar muito bem, uma coisa é uma coisa, outra coisa é outra coisa. A apresentação dele hoje em dia, a transformação que ele teve indo pra Globo e transformando um pouco o perfil dele, né? Se encaixando um pouco mais ao Luciano Huck, aos apresentadores de TV aberta e tal. Eu também sinto que a essência do Mion que nós conhecemos como apresentador, ela não tá mais ali presente, assim. Mas eu, cara, eu não vou nunca trazer um tipo de... Isso é uma observação que eu faço. A coisa para por aí. O cara é meu grande amigo, eu devo muito a esse cara. Então... Eu vou sempre defender esse cara, assim, tá ligado? Por mais que eu possa não concordar, não achar... Eu apresentaria diferente, isso é um fato. Mas, puta, eu sou um cara muito, meu, muito fiel. E esse meio da TV e da comunicação, ele é um meio de filho da... Entendeu? Então, cara, boas pessoas nesse meio... Então falem o que quiserem do Mion, cara. Eu nunca vi ele fazer uma maldade com ninguém, assim. Tem, inclusive, gente que diz que ele perseguiu. Gente que vai hoje em dia em rádio diz que o Mion perseguiu. Puta, meu... Mion perseguia duas coisas, a academia e os novos negócios dele, entendeu? Mion não ficava olhando pros outros, meu, e tentando destruir carreira de outras pessoas, assim. Mion é um cara muito virado pra ele, muito focado pra ele, assim. E ele conquistou, né, cara? Na comunicação é muito difícil. Desde a MTV ele falava, meu sonho é ir pra Globo, eu quero voltar pra Globo, eu vou voltar pra Globo. E o cara fez. Então isso, cara, isso eu admiro muito. As pessoas que fazem, perseguem o seu sonho e conseguem realizar. A partir daí, meu, que do jeito que ele apresenta hoje em dia e tal, não compete a mim. O que sim eu posso dizer é que fico muito chateado com as críticas que ele recebe. Acho que as pessoas criticam o que elas acham mesmo. Não acho que são críticas erradas. Mas dói, né, cara? Se você é um cara que é amigo de alguém, vê essa pessoa sendo criticada e não te dói, então alguma coisa tem nessa amizade de vocês, assim. E desculpa, só mais uma. Como o Mion hoje em dia é um cara muito forte de se bater, muita gente bate no Mion, eu tô aqui pra jogar do outro lado, assim.
3: Sabe? Mas aquelas roupas, a roupa que ele usa, velho meninão, eu duvido que você concorde com aquele tipo de vestimenta. Eu
1: jamais usaria essa. É? E sou contra a coleção de tênis também.
4: A sandália, a bermudinha que ele foi apresentar.
3: Mete aquela sandália franciscana.
4: Não dá.
2: É quase o novo Serginho Malandro.
1: Mas é uma figura, cara. Essas roupas assim.
3: Mas eu acho
1: engraçado,
3: cara. Comunica com o público da Globo aquele figurino?
1: Ah, eu realmente, certo. eu acho que não comunica, né? A Globo tem aquela coisa. Eu acho que ele quis também trazer um sopro de inovação nesse lugar e tal. E acaba sendo um lugar fácil de bater no Mion, assim, o tênis
4: só
1: e tal.
4: Só estão batendo nele porque ele tá tentando.
1: É justo, porque ele tá aí. Se ele não tivesse aí...
4: Exatamente. Ô, Mion... Se você estiver ouvindo a gente, parabéns, tá? Segue a tua vida, vai ser aí, feliz.
3: Ao outro.
1: Mas posso falar, meu? Se fosse eu, cara, recebendo essa enxurrada de crítica, olha, mentalmente já tá sendo difícil, viu? Eu admiro muito gente que é muito criticada e continua tocando o negócio e vai em frente, assim. Realmente, isso, hoje em dia...
2: Mas você acha que ele merece essas críticas que ele recebe ou não?
1: O que eu posso dizer? Eu acho que depende da crítica, né? A crítica, o que é a crítica, né? Ou seja, uma crítica de, poxa, essa roupa podia estar diferente, poxa, esse texto que faz no final, essa coisa e tal. Acho que são críticas válidas, acho que são críticas de observação a parada. Agora, as críticas que vêm pra diminuir ele... E também, cara, eu sei muito bem o meio, como ele se formou nos últimos anos. Você participou de CQC, eu conheço todo mundo do Pânico, a gente vem dessa mesma geração. Eu sei o quanto de amargura muita gente do CQC e do Pânico carrega com relação ao Mion. Eu sei que o Mion é um cara que junta inimigos. O Mion é um cara que junta inimigos, tá ligado? Então, eu acho que às vezes pega-se pesado nele, sim. Eu acho que às vezes tem uma inveja nessas críticas ao Mion. Porque muitas pessoas que fazem críticas a ele queriam estar lá no lugar dele. E quando ele chegou na Globo, que ele fez aquele sucesso estrondoso, todo mundo puxou o saco dele porque falou: "E agora esse cara vai dominar a Globo". E agora estão fazendo videozinho tirando sarro, entendeu? Então eu acho que a hipocrisia é enorme nesse
3: Mas
1: nosso
3: um
1: meio.
3: Mas um cara que junta inimigos, alguma coisa aí tem, né?
1: Às vezes o cara é só talentoso, meu.
3: Você acha que o talento é capaz de...
1: Com certeza, meu. Eu acho que o talento é uma das coisas que mais junta inimigos, porque junta, fala sobre frustração. Cara.
3: Por isso que todo mundo gosta de mim, então.
2: Só que não, né?
1: Aí ferrou, né?
2: Só Olha. Que não, querido. Coloque-se em seu lugar.
4: Essa pauta aqui é pra falar do Felipe Solari, que é comunicador, que é apresentador e também ex-VJ da MTV. Só que, como o próprio disse... A sua vida iniciou-se profissionalmente com a ajuda do Marcos Mion. Por isso que a gente tá falando sobre ele. Então, eu vou tentar fazer uma última pergunta antes de você levantar
3: isso. Eu tô achando que ele tá querendo ir pra Globo, atrás do Mion.
1: Já tentei.
4: Solari, continue tentando. Sabe por quê? Porque eles estão aqui brincando, mas a gente tá fazendo uma pergunta. Mas se a Rede Globo bater na nossa portinha...
1: Esquece, onde você vai estar amanhã?
3: Eu não, porque eu sou fiel a essa rádio.
1: Isso.
3: Eu sou fiel a essa rádio aqui, ouviu?
1: Eu sou fiel. Aí já bate a Record na tua porta.
4: Essa foi muito boa. Vamos lá, agora a gente concentrou aqui pra fazer a pergunta do Mion. Mas é o seguinte, a gente tem visto algumas críticas do Mion quanto à postura. Porque o Mion era um no descontrole. Onde a gente falou, caramba, na MTV ele se manteve fiel. Na minha opinião, o que o público gosta é quando a gente é fiel à nossa essência. Então a gente olhava pro Mion e via um garoto brincando, zoando, tirando sarro, fazendo o que ele gosta. E aí quando a gente olha ele na Globo, a gente fala, ué, mas agora ele tá chorando com o Didi, chorando até mais que o Didi. Uhum. Caramba, o que que ele quer? Algumas pessoas falam que ele quer chamar mais atenção, que ele quer emocionar, que ele quer causar essa comoção. Outros dizem que ele tá forçando a barra. E uns dizem que ele tá sendo ele mesmo. Qual é a tua opinião sobre isso, Solari?
1: Assim, de uma maneira muito... leve, assim, eu digo que eu entendo o que as pessoas dizem, assim. Eu enxergo também um pouco isso, assim, sabe? Eu também acho que as emoções, elas devem fluir de maneiras naturais. As emoções acontecem, assim, você... Então, às vezes tem. Eu sei que o público identifica esse tipo de coisa e tal. E se eu pudesse falar com... Quem sou eu, né? Se eu pudesse falar com o Mion... Tivesse uma conversa, e aí, o que você acha? Como é que você acha que eu tô apresentando? Eu com certeza daria também opiniões que são minhas, da minha maneira de apresentar, entendeu? Mas também não quero ficar falando aqui, não sou eu apresentando lá, entendeu? E obviamente toda a história que eu tenho aqui com ele também, então eu só digo assim, eu entendo o que as pessoas dizem, também não nego o que as pessoas dizem, não vou fazer o cego aqui e tal, mas também acho que tá tudo certo, assim. Quando eu estiver lá, aí vocês veem, vocês podem falar abertamente comigo, me chamar aqui, eu venho, vocês falam que eu tô fazendo assim, que eu tô fazendo assado. Tá ligado? Comigo a parada toca assim, com os outros toca de outro jeito. E cada um, né?
4: Então a gente adoro quer, a gente quer te receber aqui ainda esse ano pra falar da Globo. É. O trabalho da Globo. Certo? A gente recebeu ele, Felipe Solari, que é VJ. Uma vez VJ, sempre VJ. Sempre VJ. Também comunicador e apresentador do Sistema Solari. Por favor, Solari, suas palavrinhas finais, é contigo, meu anjo?
1: Minhas palavrinhas finais, eu queria agradecer a todos, eu queria que todo mundo colasse no YouTube, lá no Sistema Solari, meu canal do YouTube, tem mais de 170 entrevistas lá, e agora a gente tá voltando com um novo formato, fazendo as lives e falando cada vez mais de música. Só pra encerrar, hoje a música, o mundo musical, teve duas perdas muito importantes. Glenn Hazard, que foi um cara, um cantor mágico, que fez um filme uma vez chamado Once, e que ia tocar aqui junto com o Ed Vedder no C6 Fest, que ia acontecer daqui a um mês. Ele é um cara inacreditavelmente bom, me emocionava muito ouvir as músicas dele, uma voz que atravessava a alma. Então hoje perdemos ele, vai fazer muita falta. Quem quiser ouvir uma música boa aí, celebre ouvindo Glenn Hazard. E também perdemos Kalinske, que é um DJ que fez uma música muito famosa, Night Call, que tocava no filme Drive, filme do... aquele, é Ryan Gosling lá, um filme muito bom, uma música super noturna, assim, Night Call, e também perdemos ele, então, assim, e estamos aqui na rádio, né, então fica aí essa mensagem pro mundo musical, tá bom? Obrigado, pessoal, pelo convite.
4: Obrigado a você, belíssimas palavras de Felipe Solari. A gente vai pra um rápido intervalo e na volta tem mais sobremesa pra você. 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
1: Cara ouvinte que nos ouve com seu ouvido, estamos de volta com Sobremesa, o seu programa favorito aqui na TMC. E a gente recebeu ele, o Felipe Solari, que foi DJ, que foi também apresentador da MTV e que esteve aqui conosco para falar sobre tudo e sobre todos. E agora a gente segue o nosso programinha, mas antes eu quero dar uma olhada na nossa enquete do dia, que traz a pergunta: qual é o aplicativo que mais manda em você? Você responde no 011 972211001. Vai lá, Batista.
2: Juliana Costa, ela falou que é o LinkedIn. Ela entrou para procurar emprego e saiu se sentindo uma fracassada, que tem gente de 19 anos que já é CEO de 3 empresas. É a famosa startup. Essa molecada gosta de startup.
3: Meu Deus. O Lucas Moura mandou o seguinte: o alarme do celular. Todo dia eu negocio 5 minutos de vida com ele. Faço o mesmo, gente.
2: É? Muito bom. Fernanda Alves, o Instagram. Eu abro para responder uma mensagem e saio sabendo que uma capivara adotou um gato na Noruega.
1: E vai a última mini
3: rotina. Pedro Henrique mandou o seguinte: eu adoro o Duolingo, ele me ameaça mais que a agiota. Se eu fico um dia sem estudar, parece que a corujinha já vai estar na minha porta pra me pegar.
1: Fica mandando mensagem. Faz efeito. Então é isso, manda pra gente qual aplicativo que mais manda em você. 011 972211001. Agora, amigos, vocês que estão respondendo a enquete, eu me surpreendi porque até agora ninguém disse IA, inteligência artificial. Que estranho. Eu achei que o pessoal fosse responder isso.
3: Eu também.
1: Até porque eu tenho uma IA maravilhosa pra te apresentar. É a nossa ignorância artificial. Começa agora o quadro Chato GPT. Ó, eu vou fazer uma pergunta para o Chat GPT e depois vou fazer a mesma pergunta para o Chato GPT. Você vai ver a diferença. Vamos lá. Chat GPT. Como provar o meu amor para minha esposa?
4: Prove seu amor todos os dias. Escolha ela novamente, mesmo depois de já tê-la conquistado.
1: Ah, boa resposta. Chat GPT. Como provar o meu amor para minha esposa?
2: É só não deixá-la por nenhuma de suas amantes. Simples.
1: Peraí, vamos fazer mais uma pergunta.
2: Mais uma?
1: Chat GPT. Como saber se eu virei um tiozão?
4: Você sabe que virou um tiozão quando começa a reclamar dos jovens.
1: Faz sentido. Chat GPT. Como saber se eu virei um tiozão?
2: Acho que quando a gente começa a levantar e começa a emitir som, sabe? Você levanta na cadeira e faz... Você levanta na cama e faz... Ai. Ou também você sabe que virou tiozão quando você fica comentando: porra, meu, com essa grana, em 1990 eu comprava um Santana.
1: Esse foi o nosso Chato GPT, senhoras e senhores. Muito bom.
3: Ai, meu ciático.
1: E agora, mas que é verdade, vem? Né? Você fica falando: se eu tivesse essa grana, né? Você fala, época.
2: Porra, com essa grana aí, né? Porra.
1: Mas sabe o que é o mais louco? Você fica pensando: por que que eu não comprei essa Bitcoin? Porque você não sabia, lá em 2013 não tinha dinheiro nenhum.
3: Nossa, é verdade, cara.
1: Mas é bom pra você malhar a perna, hein? Conscientemente, porque você vai envelhecer. Então, a partir de agora, você que tá nos ouvindo, já comece a malhar a perna.
2: Sarcopenia. Sarcopenia vai ser o grande mal da velhice, que é quando você vai perdendo o músculo, e quem não treina, quem não faz musculação, vai ficar velho e não vai ter força nem pra se levantar pra ir ao banheiro.
1: Então vamos treinar. Né, vamos, voltando pra academia hoje. Agora, amigos, chegou a hora de trazer aquele quadro que é um sucesso. Todo mundo, por onde a gente passa, todos os Ubers ficam falando que é o quadro favorito. É hora de trazer informação com diversão. É hora de dar as notícias do jeito que só a gente sabe. É hora dele.
5: Tojeirinho de notícias, vai!
2: Aí, virando e rodando.
3: Vale pra cá, Patrícia. Patrícia, olha o aviãozinho.
2: Aí, atenção, R$40 mil. Será que ele vai ganhar R$40 mil?
1: Primeira notícia é com você, Batista. Vai lá.
2: O Neymar falou que não joga mais pela seleção, hein? Eu já achei que ele não tava jogando faz tempo pela seleção. Porque nem pelo Santos ele tá querendo jogar mais, porra. Neymar, ajuda a te ajudar, Ney. Ele deu, porque ontem teve jogo do Santos. O Neymar, ele voltou da Copa, teve um jogo do Santos na Venezuela. Ele não foi.
3: Ah, é?
2: Aí ele jogou pelo Santos, tomou o terceiro amarelo, não vai jogar pelo Brasileirão. E ontem teve um jogo do Santos, que é o jogo de volta da Sul-Americana. Ele entrou só no segundo tempo. Mas tá cansado do quê, o Ney? Tá cansado do quê? Aí ele falou a seguinte declaração, abre aspas. Meu momento na seleção brasileira, acho que já foi. Fiz história ali, sou muito feliz. Dei meu sangue e minha vida, sempre lutei pela amarelinha. Mas é isso que me preocupa. Ele falou, mas acho que aí... não quero mais. Ele disse.
1: Eu não entendi.
2: Acho.
1: Ele não fez aquele vídeo lá com o Iá, que dava a entender de não, que ele
2: acho que não foi ele que fez, acho que foi algum fã. Esse acho me preocupa. Será que é uma maneira da gente começar a falar de Neymar até 2030?
3: Ah, não,
2: será gente. Será que ele vai? Será que ele não vai? Vai começar daqui a pouco.
3: Ninguém aguenta mais. Eu acho que ele não vai, porque a partir de agora ele só vai querer jogar pelada. O quê?
2: Não, eu só não vou sair porque nós estamos no começo do girinho de notícia.
1: Péssima piada, Jesus, né, Mara? Vamos lá, ô Mini Ruth, já que você fez essa piada ruim, venha se redimir e traga a próxima notícia.
3: Então eu vou trazer, porque essa aqui é polêmica, hein, rapaziada? É polêmica, pois é.
1: Piada foi boa. Para pra pensar.
3: A piada foi boa a piada.
1: Foi bom, foi legal. Vai, traz a segunda
3: notícia. Olha só, gente, essa aqui é polêmica. Eu não tenho nada a comentar, não sei se vocês vão ter. Mas é o seguinte. Parece que o senhor Moraes, né? O senhor Alexandre de Moraes.
1: O careca?
3: O careca,
1: não? Xandão.
3: Xandão, nosso famoso Xandão. Ele deu 48 horas pra defesa de menino Bolsonaro, né? Esclarecer aí se autorizou um vídeo feito por IA. Resumindo, foi o seguinte, né? O Bolsonaro, ele que está preso, ele não pode ter nenhum tipo de comunicação, né? Não pode atender telefonema, não pode ficar com o celular.
2: Rede social.
3: E muito menos fazer qualquer vídeo com IA também,
2: e
3: né?
2: E aí, o que aconteceu?
3: E aí, só que tem uma campanha do Flávio Bolsonaro que usou um vídeo gerado por IA em que o ex-presidente declara apoio à candidatura do filho. E aí, nessa decisão, o Xandão citou um possível descumprimento das medidas impostas ao Bolsonaro,
2: aí,
3: que está preso.
2: O advogado tem 48 horas para escrever. É só o advogado falar, não foi ele que fez. Acabou.
1: Mas aí também implica em outra coisa, né? Estão usando IA para fazer campanha eleitoral, isso daí também não deveria ser.
2: Agora aguenta, que daqui a pouco você vai ver o que vai aparecer na internet.
1: Pô, mas eu tô achando que o pessoal da defesa do Bolsonaro tá entre a cruz e a espada. Não tem um lugar bom aí pra se assegurar. Porque um lado, ou o Bolsonaro de fato gravou o vídeo e não pode, porque ele está preso, ele não pode ter acesso a celular, nada, não pode gravar vídeo nenhum.
3: Não pode.
1: E do outro lado, o Flávio Bolsonaro autorizou usarem IA pra fazer um vídeo fake. Que isso,
2: não, gente? Mas será que ele não pode nem pegar o celular pra dar uma olhadinha? Não, ele não pode postar, mas será que ele não pode nem dar uma olhadinha no Insta?
1: Pergunta tal? Pro Frota.
2: Assistiu Sobremesa no YouTube, ele deve poder.
1: Pergunta pra deve Alexandre poder. Frota, ele sabe. É o seguinte, ó, pessoal, estão entre a cruz e a espada aí. Eu não gostaria de estar na pele de vocês.
3: Eu prefiro não comentar nada, tá?
1: Só queria dizer, Alexandre, nós chamamos, tá bom? Só isso que eu quero dizer. Próxima notícia eu trago. Seguinte, vocês acreditam que uma pessoa poderia ser assaltada por alguém usando charrete?
3: Ah, não. Lá em Guarulhos deve ter. Onde eu moro, deve no meu bairro, que mais tem charrete.
1: Ô, Batista, você lembra?
2: Charrete.
1: Charrete, sabe o que é charrete?
2: Sei. Charretinha.
1: O cocheiro vai ter o
2: cavalinho.
1: Tem um negocinho de madeira. E aí vão dois cavalinhos na frente, né, Mini Ruth?
3: Por que é, Mini Ruth?
1: Não, só perguntei.
2: Nada.
1: Você sabe o que é,
2: Mini Ruth? Você nunca puxou uma charrete?
3: Sabe que eu pareço um pônei? Ah, não.
2: Tá. E aí, uma mulher foi assaltada por quê? O que aconteceu?
1: Foi uma mulher que foi assaltada por uma dupla em uma charrete, que é uma carrocinha sendo puxada por dois cavalos. Ela disse assim, me senti em outro século. Ela caminhava pela calçada, caminho do trabalho, quando uma dupla em cima de uma charrete se aproximou dela. Um dos criminosos desceu, ameaçou a vítima e fez o assalto. Os assaltantes fugiram. Eu não consigo parar de rir dessa notícia. Em entrevista, a mulher que trabalha como vigilante disse, realmente me senti no século passado. Naquele momento, imaginei que estava vivendo uma outra época.
2: Será que levaram a garrucha dela?
1: Levaram moedinha de ouro.
2: O mosquete, ai.
3: Podia ser pior, ela podia ter levado uma patada, gente. Que o assaltante era um cavalo.
2: Nossa, gente, hoje você tá demais, né?
1: Hoje tá difícil. Vai, próxima notícia.
2: Futebol é comigo.
1: Vai, Batista.
2: Vocês viram que o jogador, o Cucurella, aquele cabeludinho, Cucurella, jogador da Espanha, lateral da Espanha, ele cumpriu a promessa. Ele falou, ó, se a Espanha levantar o caneco e levar a Copa do Mundo, eu vou tatuar no braço a cara do Luis de la Fuente, que é o técnico da Espanha. E ele cumpriu a promessa e fez a tatuagem.
1: Cara, viu? O cara tatuou o técnico do time.
2: É, o Luis de la Fuente. Luis de la Fuente.
1: Loucura,
2: ele traz no braço.
1: Já pensou se a gente...
2: É um carequinha, acho, né? O técnico da Espanha.
1: Vamos lançar isso? Ó, tô com uma ideia aqui.
3: Qual?
1: Se nós chegarmos ao número, o Batista vai escolher o número aí. Eu tatuo a cara do nosso diretor, o Zé.
3: Eu duvido.
1: Eu tatuo a cara do Zé. Se nós, Batista, escolhe aí qual é a meta. Se nós chegarmos a esta meta, eu tatuo ao vivo.
2: Mas meta do quê?
3: Bota uma meta próxima, aí, Batista. Aí o Batista coloca um seguidor a mais.
1: 50 likes. Ó, escolhe aí a meta.
2: Eu vou pensar.
1: Pode pensar. Não. Tô dando minha palavra. Tatuo ao vivo aqui, ó. Aqui,
2: o quê? Você tatua quem?
1: A cara do Zé.
2: O Zé, o diretor.
1: Eu tatuo a cara do Zé. É isso.
2: É, quando atingir a meta, a gente dobra a meta. Mas você sabe, esse Cucurella tem uma coisa muito legal. Você sabe por que ele usa aquele cabelão comprido?
3: Por quê?
2: Porque o filho dele é autista, né? O filho dele é autista e ele falou que é uma maneira do filho dele reconhecer ele dentro de campo.
3: Por isso
2: que ele não corta o cabelo.
1: Que demais. Olha,
3: que fofinho.
2: Ele não corta o cabelo, por isso que ele usa aquele cabelão. E, aliás, ele tá indo agora, foi pro Real Madrid, vai jogar nos Galácticos.
1: Muito bom.
2: Cucurella.
3: Fofinho Cucurella. Demais, cara. Olha,
1: Cucurella, espero que você esteja ouvindo a gente. Um besito, tá bom?
3: Besitos.
1: Ô, Minuti. Você tem alguma notícia aí pra dar pra gente?
3: Eu não tenho só uma notícia, eu tenho uma dica. Alô, você que já namorou comigo, você que é meu ex, você que precisa melhorar a sua masculinidade. Tá rolando um encontro aí sobre masculinidade organizado por ninguém menos que o Juliano Casaé. Ele reuniu 600 pessoas em São Paulo nesse encontro aí. É um encontro pra formação masculina focado no... resgate de valores familiares, religiosos e de liderança. Os ingressos custaram entre R$ 597 e R$ 5.700. O evento chamado aí O Farol e a Forja foi realizado na Zona Sul de São Paulo. E aí, vocês participariam disso aí?
2: Tá. Quanto
1: se eu ganhasse?
2: Cinco pau?
3: É, de 509, quase 600 até quase 6 mil.
2: A maior prova de masculinidade, de mostrar que você é macho, você que participou desse curso aí, a maior prova pra mostrar que você é macho é você chegar em casa e falar que gastou 5 pontos nesse curso pra sua mulher. Aí eu quero ver se você é macho ou não é macho.
1: Salve de bar, muito bom, muito bom.
2: Aliás, ó, atenção, a concorrência tá ouvindo a gente, hein?
3: Ah, é?
2: Tá ouvindo a gente? A concorrência tá ouvindo a gente,
3: hein? Olha só.
2: A concorrência. Fufu tá ouvindo a gente.
1: Tá, Fufu,
2: Fufu tá ouvindo a gente.
1: Próxima notícia eu trago pra vocês. Ó, é o seguinte. Vocês viram que teve uma notícia que repercutiu por usarem um suposto áudio falso. Vocês viram isso?
3: Não vi. O que não aconteceu?
2: Ah, não. No negócio da expulsão do jogador do Inter, não foi?
1: É, usaram um áudio falso. O Inter usou um áudio falso do VAR.
2: Na defesa.
1: O jogador é punido. O jogador do Internacional de Porto Alegre, o Victor Gabriel, lesionou um outro jogador do Cruzeiro, o Gabriel Peck, durante um jogo. E no tribunal que julga as tretas envolvendo futebol, o Inter usou um áudio de uma página de humor da internet como se fosse verdadeiro para defender o seu jogador. A farsa foi descoberta por uma das auditorias que participava do julgamento e o jogador acabou punido. Tá vendo? Não façam nada. A gente aqui também não usa nunca áudio falso.
3: É, a única IA que a gente usa é o chato GPT. O
2: futebol brasileiro é puro meme, né? Como é que o cara vai pro julgamento com áudio que ele pegou na página da internet, do Instagram, e falou, vamos usar.
1: Lembra do cara que botou a sigla VT da Leila?
2: Foi o Dudu.
1: É. A defesa.
2: É.
1: O cara era
2: VTNC.
1: É, VTNC. É,
2: aí o cara da defesa falou: não, ele não quis ofender a senhora. O VTNC é vim treinar no Cruzeiro. Que era o time que ele tava ali.
1: Vou contextualizar. Teve um jogador, o Dudu, que saiu do Palmeiras e foi pro Cruzeiro. E aí ele fez uma última publicação no Instagram e ele botou
2: Leira Pereira VTNC.
1: Aí a Leila falou,
2: processou.
1: Isso é um processo. Ele tá me ofendendo, tá que mandando.
3: É um xingamento, né?
1: Tá me mandando tomar naquele lugar? Aí a defesa do advogado falou: não, pera aí, dona Leila. Não é nada disso, não. O é vir treinar no Cruzeiro, pô. Tem nada a ver.
2: O povo tá muito cheio de chilique. O povo tá muito chilique. Ó, pra você ver, sabe aquela atriz Maria Flor?
1: Sei, sei.
2: Ela terminou um namoro depois que o ex dela abandonou a escova de dente.
3: Como é que é? Mas ela fez certo, né? Vamos combinar, gente? Que nojo.
1: A atriz Maria Flor terminou com o cara?
2: Terminou com o cara porque ele falou que só o hábito de comer uma maçã gera o suficiente pra fazer higiene bucal.
3: Que nojento. Porque pra quem não sabe, a maçã, ela realmente dá uma refrescada na boca, né? É uma
2: astringente.
3: É, ela é ótima, mas,
1: gente... É boa pras cordas vocais.
3: Pelo amor de Deus, escovem os dentes.
2: E aí a explicação é, apesar da maçã estimular a produção de saliva e ajudar a remover parte dos resíduos da boca, os dentistas ressaltam que a fruta está longe de substituir a escovação e o uso do fio dental. Tá vendo? Largou. Mas cês, hoje em dia os relacionamentos assim estão muito frágeis, não é mesmo?
3: Ah, não.
2: Antigamente, pra largar o parceiro, você tinha que ter no mínimo uma família paralela. Pra pessoa falar, não te quero mais. Hoje o cara não escova o dente.
1: Tem muito amigo que pensa assim ainda, hein? Que pra terminar um relacionamento é bom já ter outro engatado. Então, não, peraí.
3: Coitada da sua namorada, hein, Batista? Pelo amor de Deus.
1: A melhor coisa dessa notícia é saber que a Maria Flor, a tchucu-tchucu, tá solteira, então.
3: Olha!
2: Eu não sei nem quem é Maria Flor.
1: É uma atriz, ela trabalhou em muitos filmes e novelas.
3: Bonitona.
2: Eu não sei quem é Maria Flor.
1: Não lembro agora o nome.
2: Eu sei quem é Glória Pires, Tônia Carreiro. Maria Flor, não faço ideia de quem seja.
1: Ela fez aquela menina.
2: Posso ser um ignorante,
1: não. Não é ignorante, não. Ela fez aquela menina que tinha dois namorados numa série da Globo.
2: Mas Flor. Aí é Dona Flor.
3: É, Dona Flor e seus dois maridos. Acho
1: essa
3: que você
1: aí é
3: não.
1: É Dona Flor, não é a Maria Flor. Ela tinha uma série, eram dois namorados, que se passava aqui em São Paulo. Bom, entendi. A gente tá falando de televisão? Vamos falar de quem realmente importa? Não que a Maria Flor não importe, talvez não.
2: Eu vou dar um Google aqui enquanto vocês falam pra ver quem é Maria Flor.
1: Vamos falar de celebridade, é com ela, Billy Ruth.
3: É isso que eu adoro, uma fofoquinha.
2: O Fu me chamou de otário aqui.
3: Vai, Billy Ruth. Se tem uma fofoca que tá rolando essa semana, é da rainha dos baixinhos, Dona Xuxa, né? E ela respondeu finalmente os comentários negativos sobre o figurino da turnê dela. Inclusive tem show dela sexta-feira, né?
1: Então me recorda que a Xuxa fez um show aqui em São Paulo.
3: Isso.
1: E ela usou um figurino que mostrava a buvança.
3: É, mostrava um pouco a virilinda.
2: Deu uma escapada.
3: É, entendi. Ela mostrava a virilinda dela. E aí ela acabou respondendo nas redes sociais. Ela postou o seguinte: quem não gostou, continue divulgando, por favor, com as suas críticas, pois quem sabe com isso eu vou viajar pra mais lugares e mostrar o último voo da virilha, da nave, ela escreveu no Instagram.
1: É por isso que eu gosto da Xuxa.
2: Isso aí.
1: É por isso, porque só uma mulher que já teve o prazer de ser a rainha dos baixinhos, de ser a rainha da TV, e que de quebra ainda deu uns pega no Pelé e no Ayrton, pode garantir, ela é fogo, entendeu? Pra não falar outra palavra aqui, a Xuxa é fogo, amigo. Respeita a mulher. Ela deu os pega no Ayrton Senna, no Pelé. E no Luciano Zaffi também, de quebra. Da lista, coitadinho. É o menos. Os dois também, né? Infelizmente, já.
3: O Pelé e o Ayrton?
1: É, a Xuxa. Aí, a Xuxa já...
3: A Xuxa... Nossa,
2: já,
3: gente.
2: Já empacou. Já empacou.
1: O Zaffi, abre o olho, Zaffi, cara. Ô, Juno.
3: Ai, meu Deus. A Xuxa... Se ela fosse uma super heroína, seria a Viúva Negra.
1: A Xuxa tá que nem minha bisavó que aventou dois, cara.
3: É?
1: Porra, o terceiro ele
3: assim. Meu sonho é casar e ficar viúva com o rico, viu?
1: Peraí, mas parou. Para tudo, desculpa, gente, perdão. Solta a vinheta, Cuca, por favor.
6: Agora o mundo para.
3: O que aconteceu?
1: É isso mesmo. Agora o mundo para. Porque saiu no portal R7 a seguinte notícia. Georgina Rodrigues causa a usar look coladíssimo em dia de golfe com Cristiano Ronaldo.
3: A influenciadora que é casada com Cristiano Ronaldo causou nas redes sociais ao aparecer com um visual diferente para uma partida de golfe ao lado do maridão. Georgina postou em um look de academia, bem coladinho ao corpo com direito a decote e barriguinha de fora.
1: Essa é a notícia que saiu no R7. Georgina Rodrigues causa ao usar look coladíssimo em dia de golfe.
2: É isso.
1: É isso. Bom, agora que o mundo parou, a gente pode seguir com notícias bem menos colantes.
2: Outra coisa que não aguento mais é esse negócio de pesquisa eleitoral. Lula venceria Flávio Bolsonaro no segundo turno, né? Lula teria 49,2% contra 42,9% de Flávio Bolsonaro. São dados da pesquisa Atlas Bloomberg. Mas deixa... Depois da eleição a gente sabe quem ganhou. Esse negócio de pesquisa.
1: As pesquisas são chatas, mas chato mesmo é contar com o nosso Brasilzão, porque não dá, amigos, de verdade. Vocês acreditam que tem gente que veste fada e se aproveita disso pra roubar a gente?
3: Não é possível.
1: Quer dizer, pra roubar a gente também não é gente, né? Aconteceu o seguinte: o Ministério Público denunciou policiais que roubaram maconha de traficante para vender. Ou seja, a polícia, ao invés de apreender a maconha, pegou a maconha e foi lá e foi vender. Três policiais civis estão presos porque foram acusados de roubar cerca de 100 quilos de maconha de um traficante e vender a um grupo rival. A denúncia contra os policiais foi apresentada pelo Ministério Público da Paraíba.
3: Que coisa, hein? Policial ganha mal, né? Tem que fazer uns bicos. Assim.
2: Tem que fazer uma ponta.
3: Oh, mas agora eu entendo. Eu entendo porque que tem um monte de policial sempre em padaria tomando café. É a larica.
2: Tem o BOPE e tem o Batalhão Brisa também agora da polícia.
1: Amigos, vamos dar uma olhada na enquete do dia que traz a pergunta: qual é o aplicativo que mais manda em você? Vai lá, Batista.
2: Renata Silva, o Spotify. Minha personalidade muda conforme a playlist do dia.
3: Nossa. Tá. Vai, muito. Leonardo Barros, ele mandou o seguinte: aplicativo de corrida, ele me parabeniza por caminhar 300 metros como se eu tivesse completado uma maratona.
2: O Carlos Henrique, ele falou que o TikTok, ele entrou pra ver um vídeo de receita e saiu sabendo como se defender de um ataque de um urso.
1: Isso aí, última mini root.
3: Olha só, a Bruna Santos mandou o seguinte: eu adoro a Netflix. Ela já sabe que eu passo mais tempo escolhendo o filme do que realmente assistindo.
1: É isso aí, galera. Este foi o Sobremesa de hoje, mas amanhã estamos de volta. Amanhã tem mais Marcelo Batista.
2: É, @Batista lá no Instagram, me sigam, tá?
1: Tem também Mini Ruth.
3: @MiniRuth oficial no Insta. Um beijo pra vocês, até amanhã, hein?
1: E tem mais Lucas Salles, eu sou @LucasSalles. E um beijo, um queijo. Fiquem com Deus e fiquem também agora com o Link TMC, que tem Tomás Rafael, ele, Rodrigo Alvarez, e também Mayara Bachanello, que está solteira. Um beijo, um queijo. Meteu e até amanhã.
2: Meteu uma lupa do Woody Allen, vocês vão ver daqui a pouco.

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9: Vamos que vamos que vamos. Hoje é dia 29 de julho de 2026. Em ponto 3 da tarde, horário de Brasília. Agora mais um Link TMC. Comigo, Tomás Rafael, com o Rodrigo Alvarez e a nossa Maiara Bastianello.
10: Frase, minha história já foi, encerra um capítulo longo e intenso. Foi assim que Neymar se despediu da seleção brasileira, pelo menos informalmente, como maior artilheiro da equipe, mas ainda carregando o peso de não ter conquistado uma Copa do Mundo. Foram anos de muito talento, mas também de cobranças e polêmicas. Agora, o Camisa 10 oficializa a passagem de bastão. A seleção brasileira precisa definitivamente aprender a brilhar sem o seu principal craque da última década. Estamos aprendendo, na verdade, né? O ciclo, enfim, acabou. E hoje também tivemos encontro do presidente Lula e de ministros para discussão de possíveis impactos do Super El Niño no Brasil. O Super Adrien de Almeida vai atualizar o tema para nós, direto de Brasília.
9: Falando em impacto, daqui a pouco explicaremos o que significa a tal emergência nacional contra o Brasil, prorrogada por mais um ano pelos Estados Unidos. O Link TMC também segue repercutindo nessa quarta o acidente durante o passeio Macuco Safari em Foz do Iguaçu e traz novas ameaças, ou seriam bravatas, de Donald Trump após um novo ataque iraniano, desta vez contra instalações militares americanas na Jordânia.
11: Na política tem mais pesquisa eleitoral, tem todo dia tem pesquisa, inclusive para o governo de São Paulo, aí sim, importante. Confusão entre republicanos na disputa pelo governo mineiro e críticas de Ronaldo Caiado a Flávio Bolsonaro. E a notícia ruim para o trabalhador brasileiro é a criação de empregos que diminuiu mais de 20%, o pior primeiro semestre em 6 anos. Tem ainda Vini Júnior e Zinedine Zidane. Tem opinião e discussão, ponto e contraponto. Tudo para você em mais um Link TMC.
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10: Bom, e já que Neymar tá tirando o time de campo, quem será o novo craque do Brasil? Quem vai ocupar? Será que essa cadeira é ocupável? Essa cadeira é ótima.
11: Esse que é o... cadeira é essa que eu não sei também? Eu vou discordar de vocês aí. Pra mim, Neymar foram anos e anos sem acontecimentos importantes pra seleção. Então já estava mais do que na hora.
9: Mas peraí, Alvarez, o anos e anos sem nada para a seleção na época do Zico. Zico não foi o grande personagem da seleção brasileira? Não foi o grande craque do Brasil?
11: Mas nós fizemos cada partida na Copa do Mundo com o Zico, cada jogo. Jogamos muito. Que seleção era aquela? Eu não vi isso com o Neymar.
9: Ah, o Neymar fez 3 vezes mais gol que o Zico com a camisa da seleção brasileira. E eu gosto muito mais do Zico, tá? Eu só acho que o Neymar jogou muito pela seleção brasileira, sempre foi o líder em campo, sempre foi o cara que chamou a responsabilidade e carregou uma geração mais fraca ou gerações mais fracas nas costas. Não teve
12: eu
9: os mesmos...
12: Eu me lembro dele chamando muita falta também, Tomás. Não. Chamando falta quando não tinha, caindo quando não precisava, atrasando o jogo.
9: Alvarez, a gente pode fazer várias... Isso você tem toda a razão. A gente pode apontar várias falhas do Neymar, inclusive nessa história do Caicai. Também o comportamento dele, às vezes, fora de campo. Isso é uma coisa. Uhum. Outra coisa, para mim, e aí só minha fazendo contraponto aqui, é dizer que ele não foi importante... Nesses anos todos, mais de uma década.
12: Não foi importante. Eu acho que ele representa uma era de poucas conquistas, uma era de insatisfação do brasileiro com a seleção.
9: Mas para mim,
12: gente
9: muito
12: que
9: mais.
12: Ama o Neymar, mas amamos o que fizemos nesses últimos anos?
9: Mas muito mais, acho que pelos outros do que por ele, pela geração dele do que por ele, na minha. Ele não teve o Falcão do lado, não teve Sócrates, como o Zico teve, por exemplo, Éder, Júnior, Leandro. Tivemos grandes jogadores, sim, mas não jogadores que. Sabe, vestiu uma camisa da seleção brasileira com sangue nos olhos. Acho que todos muito profissionais. Eu não gosto dessa história de que o Brasil tem que aprender muito com outras seleções. Os caras são profissionais, eles entram em campo e querem vencer. Mas a gente já teve jogadores como Dunga, por exemplo, que não era fantástico tecnicamente, embora fosse muito bom tecnicamente, ao contrário do que muitos diziam à época, mas que encaravam de uma outra forma. O Neymar nunca teve um Dunga atrás dele, como o Romário teve. Praticamente a vida toda dele na seleção.
12: Uma coisa, Tomás. Primeiro, eu vou já começar admitindo aqui que essa é a discussão de um especialista com um leigo, e aí faz sentido também. Eu vejo do ponto de vista de quem não é entendido de futebol, você está vendo de dentro. Daqui de fora, do espectador que torce pela seleção, eu tenho mais lembranças da era Neymar. Eu prefiro 10 vezes a era Dunga do que a era Neymar. Eu prefiro 10 vezes a era Zico do que a era Neymar.
9: Não, eu também.
10: Isso é geral.
9: Eu só acho que o Neymar, pegam muito no pé do Neymar, como se ele nunca tivesse jogado nada na seleção brasileira. E ele jogou, gente, muita bola. O que ele jogou na Copa de 2014, por exemplo, foi uma enormidade. Ele jogou muito mais na Copa de 2014 do que o Zico jogou na sua primeira Copa em 78, do que o Messi jogou nas suas primeiras duas Copas, do que o Cristiano Ronaldo jogou nas suas três primeiras Copas. O Neymar jogou muito em 2014.
12: Em 2014 eu estava cobrindo a guerra de Gaza, então eu não acompanhei muito bem a Copa, não. Quando o Brasil estava tomando 7-1, eu estava tomando bomba lá na Cisjordânia, no mesmo momento. Então eu não tenho tanta lembrança dessa Copa, mas eu sei que ele estava lá e foi a equipe do 7-1, é o que eu sei.
9: Ele se machucou contra a Colômbia, né? Deram uma porra, quase quebraram a costela dele, quase ficou sem andar e não pôde jogar contra a Alemanha. Essa a gente não pode pôr na conta dele.
10: Se fica nem falo nada. Porque eu tô. Assim, se o Alvarez é leigo, eu sou. Nossa senhora.
9: Mas a discussão
10: porque,
9: é boa.
10: A discussão é boa,
9: futebol,
10: tanto é que rendeu
9: todo mundo,
10: aqui.
9: De médico e técnico, todo mundo tem um pouco.
10: Exato.
9: Mudando um pouco de tato.
12: Não,
9: popular.
12: Mas o que eu tô. É só deixando claro isso. Eu tô falando aqui como leigo, com sentimento brasileiro. O Tomás, a gente sabe que é alguém que tá dentro do esporte, que cobre o esporte, que conhece bem, que entrevista jogador. É uma outra visão.
9: Mas só para deixar claro, isso não faz eu respeitar menos a sua opinião.
10: Ai, voltaram
9: meu
10: os dois.
9: Muito
10: obrigado.
9: Tamo junto, Alva.
10: Vocês querem que eu saia daqui?
12: Não, isso aí. Estão
10: sendo inconveniente aqui, minha presença?
9: Segue
10: vocês querem
9: jogo.
10: Em algum lugar?
9: Segue
10: assim?
9: O jogo
12: você
9: que
12: pode
9: aí...
12: sair depois do intervalo, você pede para eu...
10: Tá bom, fechado. Mas vamos lá, a nossa enquete. Tudo isso porque eu quis trazer enquete. Já que Neymar tá tirando time de campo, quem será o próximo craque do Brasil? Vamos às opções, Cuca. Vinícius Júnior? Estevão? Não tenho ideia. Não tem ninguém como Neymar. Vote agora.
12: Vocês desistiram do Endrick? Tava todo mundo falando do Endrick na Copa, agora vocês cansaram dele, né? Acharam graça, não.
10: Esse foi o Tomás que criou a enquete,
9: pensei,
10: não tenho nada a ver com
9: pensei
10: isso.
9: Pensei no Endrick, mas achei que ele tá um degrau abaixo do Vini Júnior e do Estevão, mas poderia ser também. Quem acha que o Endrick pode ser o cara, pode se manifestar dessa maneira no nosso WhatsApp. 11972211001 elementar no nosso WhatsApp. 11972211001.
10: YouTube também.
12: Tomás, também. Você também não botou o Pedro do Flamengo aí num corte
9: analista, não. Não, Pedro.
10: Mas
9: não.
10: Daí também você quer fazer uma enquete com 20 opções, não dá.
9: Queria no meu time, tá? Sou muito fã, mas aí como diria o Bruno Henrique, companheiro dele do Flamengo, é outro patamar.
10: Bom, vamos nessa tá então. Vamos continuar aqui, começar de fato aqui o nosso jornal com um assunto muito sério que a gente vem falando, né, Alvarez, especialmente desde a semana passada. Rio Grande do Sul e Santa Catarina enfrentando risco de tempestades severas nos próximos dias. É, inclusive, um morador flagrou, se não me engano, era um tufão. A imagem é bem impressionante. O volume total de chuva pode ultrapassar 100 milímetros em 24 horas, com ventos acima de 100 km por hora. Brian Valencio, nosso querido Brian Valencio, está ao vivo e traz mais atualizações, inclusive já do lado de fora, né? Quando chove é isso, a gente coloca o repórter pra fora pra dizer, tá chovendo, não tá, tá frio, tá ventando. Mas em Curitiba a situação parece que tá mais tranquila, né, meu querido Brian? Boa tarde.
13: Tá mais tranquilo agora, viu, Mayara? Boa tarde pra você, pro Tomás e também pro Alvarez. Eu até consegui tirar o capuz porque tava chovendo e aí pra entrada aqui no link deu uma melhorada no tempo, parou de chover, mas como você disse, previsão de chuva para toda a região sul, claro, com destaque especial ao Rio Grande do Sul, que segue com possibilidades de chuva de 100 milímetros a cada 24 horas ao longo dessa semana. E aí tem também um alerta para as cheias em 5 rios, o Uruguai, o Jacuí, o Taquari, o Caí e o Paranhanhá, no Rio Grande do Sul, estão com possibilidades de alagamentos nessas regiões aí em volta dos rios, devido à continuidade dessas chuvas que já acontecem há 2 semanas. E aí a gente teve esse tornado lá no, na noite de ontem, no Rio Grande do Sul, também causando estragos. As previsões são de que continue essa possibilidade de tornado, de granizo, de chuva nas regiões Norte, Serra, Vales, região metropolitana de Porto Alegre e também litoral Norte. Além disso, os ventos podem chegar a 90 km por hora. E falando desse tornado, ele atingiu 3 cidades no noroeste do Rio Grande do Sul. Então, os estragos em Giruá, por exemplo, em 7 de setembro, e Senador Salgado Filho, foi de, por exemplo, 15 casas danificadas, uma casa totalmente destruída e 3 pessoas desalojadas. No total, 60 pessoas foram afetadas por esse tornado. Santa Catarina também agora, com o IMET, divulgando possibilidade de tempestade nas próximas 24 horas. E no Paraná, estava chovendo aqui em Curitiba, mas a região central do estado pode também ter chuvas de até 100 milímetros nas próximas 24 horas. A gente segue monitorando toda a situação na região sul. Como você disse, Mayara, aqui em Curitiba mais tranquilo. O grande destaque é o Rio Grande do Sul, que segue chovendo e segue com possibilidades de desastres por lá. Mayara.
10: Valeu.
14: Evidentemente, Brian, só para finalizar rapidamente, que diante de tantos problemas com essas tempestades severas, o vento, enfim, a temperatura acaba sendo a menor das questões. Mas, claro, por outro lado, também não é nada agradável, juntamente com a tempestade, com o vento, a temperatura cair consideravelmente. Vejo que você está bem agasalhado. Em Curitiba, o frio não deu trégua ou voltou nessa semana?
13: Então, a gente estava com temperaturas boas. Ontem, antes de ontem, a gente chegou até os 25 graus, que para a gente aqui já é bastante, né? O sol apareceu, mas hoje está muito frio. Desde ontem à noite, esfriou de vez e vai continuar assim. Agora deve estar aqui uns 9 graus. Vou até confirmar aqui ao vivo para a gente a temperatura, ó. Nesse momento, estou olhando aqui no celular, está carregando, vamos ver se carrega. Bom, enquanto abre aqui, eu acho que está em torno de uns 9 graus aqui em Curitiba, mas está bem frio e deve ficar frio assim ao longo dos próximos dias, tá? Até o final de semana, temperaturas bem baixas, frio aqui, principalmente de manhã e de noite, e também muita chuva, né? Agora parou de chover. Mas aí junta tudo, é um combo, é frio, é chuva, e a gente vai seguir assim. Ó, nesse momento aqui tá marcando 15 graus os termômetros de Curitiba, mas a sensação térmica devido à chuva com certeza tá menos do que isso, Tomás.
14: Muito bem, muito obrigado, Valêncio. 15 horas e 12 minutos, horário de Brasília, e esse frio tá chegando aqui em São Paulo também já.
10: Mais ou menos, viu?
14: Mais ou menos?
10: Ele vai vir e vai embora.
14: Ah, é?
10: Sábado tem máxima de 29.
14: Ah, não. Mas a mínima é 14, me parece, mas...
10: É amanhã,
14: sim. Hoje a sensação... Desde que eu saí de casa...
10: Do nada.
14: Achando que essa camisa ia ser um exagero.
10: Não.
14: Cheguei na rádio 25 minutos depois, Alvarez, um frio danado, com muito vento.
12: Quanto tá 22 graus aí, isso é frio?
14: É, pois é, mas a sensação, como disse o... Mas, eu tô com uma camiseta e essa essa camisa e coloquei, falei, vou passar calor no carro, porque tava calor em casa, tava calor na rua, passei a manhã de camiseta, tranquilo. E foi o tempo de chegar na rádio, 30 minutos, vim rapidinho.
10: Eu
14: hoje,
10: também, foi o tempo de eu chegar.
14: Abri a porta, parecia que eu tava em outro lugar, num lugar diferente de onde eu saí. Enfim, caiu pelo menos uns 3, 4 graus a temperatura.
12: Bem-vindo ao século XXI.
14: Pois é, isso aí, cada vez pior. Face.
10: Falando nisso, né, Tomás?
14: O presidente Lula se reuniu com ministros desta quarta-feira para discutir os possíveis impactos do Super El Niño no Brasil durante os próximos meses. De Brasília, o repórter Adrian de Almeida atualiza para a gente. Você, Adrian.
15: Boa tarde, pessoal. Olha, essa reunião do presidente Lula com os ministros, eles decidiram que vão liberar 1,3 bilhão do orçamento para combater

0: do Planalto.
1: Em janeiro de 2023, tínhamos 567 estações meteorológicas. Hoje a gente tem 725, portanto, aumentamos 158. E mais importante, tão importante quanto esse aumento, é que dessas 725, 639 foram convertidas de leitura manual para digital, ou seja, o técnico não precisa ir na estação para identificar as informações, consegue fazer do polo regional, aqui de Brasília, ter essas informações, o que dá uma maior agilidade. E até 2027, essas estações serão ampliadas para 945. Acho.
0: Olha, pessoal, nesse somente, né, 1,3 bilhão de reais eles passaram, mas também eles disseram o que que vai ser feito com esse valor. Desses, 850 milhões vai ser para garantir comida e abastecimento, que é a compra de 180 mil toneladas de milho e 310 mil toneladas de arroz. 337 milhões vai para prevenção e combate direto a incêndios. 65 milhões de reais vai ser para compra de 350 mil cestas de alimentos para famílias que vão ser afetadas pelo El Niño. 45 milhões de reais para saúde, e aí vão centros de informações em saúde e clima, Força Nacional do SUS, 25 milhões para monitorar o nível dos rios em tempo real e 13 milhões de reais para o programa de aquisição de alimentos, que é o PAA, que vai ajudar diretamente, né, os agricultores, principalmente da região norte. Então eles já liberaram esse valor e colocaram também onde é que vai ser usado cada uma dessas partes também.
2: Boa, valeu, Adrian. Realmente é preocupante e precisa ser falado. Já era para estar falando disso há muito tempo. Mas vamos trocar aqui, vamos falar um pouquinho sobre a relação difícil, né, entre Estados Unidos e Brasil. A gente falou ontem, bem no finzinho do link, que Donald Trump prorrogou por mais um ano a chamada Emergência Nacional contra a gente. O Brasil, no caso, né? Que é uma classificação que o governo usa, o governo norte-americano usa para dizer que o país representa uma ameaça aos interesses dos Estados Unidos. Só que agora a gente vai explicar o que é que isso significa. Apesar do nome forte, a prorrogação não cria nova sanção nem tarifa, apenas mantém válida a justificativa usada desde o ano passado.
3: É essa mesma base legal que no passado permitiu ao governo Trump impor uma sobretaxa extra de 40% sobre produtos brasileiros, medida que a Suprema Corte americana derrubou em fevereiro desse ano, por considerar que o presidente não pode aplicar sanções comerciais globais sozinho, sem aprovação do Congresso. No mesmo dia, em evento da Sociedade Brasileira para o Progresso da Ciência, no Rio de Janeiro, Lula comentou a relação do Brasil com as duas maiores potências do mundo. Disse que não tem os aviões, os tanques, as bombas e o dinheiro que Estados Unidos e China têm, e que prefere investir em ciência e pesquisa a entrar em confronto direto com os dois países. Álvarez.
4: É, isso que o Trump qualifica como emergência nacional, já está provado que não existe emergência nenhuma, que o Brasil não faz dano nenhum aos Estados Unidos. É uma questão que nós já trouxemos aqui várias vezes. É ideológica, é política, é desejo de interferência política nos assuntos do Brasil. Deveria ser chamado de falácia nacional, e assim estão dizendo também até republicanos que são contra isso, porque vem um prejuízo não só nesse um ano de prorrogação ou no que já foi feito, mas a longo prazo. Porque quando os Estados Unidos empurram o Brasil, estão empurrando o Brasil na direção da China, um inimigo declarado dos Estados Unidos. Então, é uma grande burrice mesmo de Donald Trump fazer isso, porque volta-se contra ele. Qual é o objetivo de Trump? Em um ano, ele garante que ele cobre o período eleitoral, ele fica com margem para fazer o que bem entender ao longo desses próximos 4, 5 meses aí que vai acontecer eleição no Brasil. E com isso ele consegue fazer o que ele deseja, que é interferir no resultado das eleições para obter um governo de direita ou de extrema direita no Brasil. É a falácia nacional, não tem emergência nenhuma.
3: 3h18, a gente vai para o nosso primeiro bloco da Rádio Uber. Daqui a pouco voltaremos. Eu, Álvarez, Maiara, com a sua participação. O chat já tá bombando lá no TMC
2: Nossa,
3: News
2: tá. E tá
3: BR.
2: bombando aqui no WhatsApp também.
3: Então, continue.
2: Neymar tá,
3: participando.
2: olha, pode falar o que você
3: Ei,
2: quiser do
3: Neymar.
2: Neymar, mas quando a gente fala do Neymar, o negócio explode aqui, viu?
3: Tem quem ame, tem quem odeie, tem quem seja indiferente, mas continue participando com a gente.
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1: Ótima tarde para você que tá aqui comigo na Rádio Uber. Então, gente, a Copa do Mundo acabou e, infelizmente, o Brasil ficou sem a sexta estrela. Mas teve gente que recebeu as seis estrelas, sim. Tô falando do motorista parceiro da Uber, Adriano Nunes, que durante a campanha da Uber na Copa, conseguiu essa façanha. E agora, no quadro Uber Entrevista, eu converso com o Adriano, que vai contar um pouco pra nós por que ele é um parceiro seis estrelas. Tudo bem, Adriano? Prazer ter você aqui na Rádio Uber.
2: Olá, Rodrigão. Prazer estar aqui com você na Rádio Uber. Quero deixar meus agradecimentos já pelo convite e agradecimento por ser um dos motoristas seis estrelas nesse período de Copa do Mundo.
1: Obrigado você, Adriano. Bom, primeiro queremos te parabenizar por você ter ganhado as seis estrelas e por você ter esse reconhecimento. Mas me fala, o que você faz para ser um motorista seis estrelas?
2: Olha, Rodrigo, eu creio que para ser um motorista seis estrelas, você tem que ser uma pessoa educada, você tem que saber ouvir o passageiro, você tem que ter prudência no trânsito, obedecer às leis de trânsito, ouvir o passageiro, que às vezes o passageiro ele tem um trajeto mais curto, e aí às vezes o motorista ele quer seguir o GPS, que às vezes o GPS dá um bug, né? Ele joga a gente por um lugar muito longe. Então isso aí conta muito na avaliação do motorista. Então é sempre se atentar a esses pontos para poder tu ter uma boa avaliação.
1: E Adriano, existe mais dicas que você poderia dar aos parceiros e parceiras da Uber para que eles também sejam reconhecidos na plataforma como você é? Diz pra mim.
2: Olha, Rodrigo, eu tenho uma dica sim, Rodrigo, pra poder ter uma boa avaliação. Então, assim, você motorista, homem ou mulher, vista-se bem, esteja bem apresentável, para que você já cause uma boa impressão pro cliente que vai solicitar o seu serviço. Você motorista de moto, higienize bem o seu capacete antes de começar. Coloque uma redinha, ande com ele numa redinha no banco traseiro. Ande de balaclava, cubra seu rosto, entendeu? Para que você não fique queimado do sol. Por exemplo, eu trabalho aqui em Manaus. Aqui em Manaus é muito quente, aqui você tem que estar com essa balaclava, com uma viseira de camaleão no capacete, entendeu? Senão você fica muito queimado, você fica com um aspecto muito feio. Pois é, então é assim, andar limpo, cheiroso. Carro cheiroso, moto limpinha, motorista limpo. A avaliação vai lá em cima.
1: Adriano, eu gostaria que você deixasse uma mensagem de incentivo a todos os motoristas parceiros e parceiras da Uber que dirigem todos os dias por esse Brasil afora, pode ser?
2: Pois é, né, Rodrigo? A mensagem que eu tenho para passar para os motoristas de aplicativo, né, é criar uma meta, né? Cria uma rotina, fuja das distrações, tenha um compromisso financeiro, estimule pensamento positivo. Tenham paciência, respeitem a lei de trânsito, respeitem os pedestres. Então, assim, fazer o bem, sempre buscar as coisas boas, né, que esse mundo oferece.
1: Bacana. Gente, eu conversei aqui com o motorista parceiro da Uber, Adriano Nunes, de Manaus. Ele foi um dos parceiros que recebeu seis estrelas durante a Copa do Mundo 2026. E contou para nós aqui um pouquinho como é ser um motorista seis estrelas. Obrigado, Adriano, pela sua participação.
2: Eu que agradeço, Rodrigo, pelo convite, por essa campanha que a Uber fez, entendeu? Por me dar autonomia financeira. Muito obrigado, um abraço a todos os motoristas, aos passageiros, a toda a Uber. Valeu!
0: 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Já de volta, agradecendo aos nossos ouvintes que hoje estão participando loucamente aqui. O Alex Gomes de Taboão da Serra falou... A maioria tá votando no Estevão aqui, tá? Nenhum tá falando de Hendrick, nada. O pessoal concorda que é o Estevão. A maioria. Jorge Dolenga sempre por aqui. Nosso Regis Motoboy voltou. Olha que beleza. Aí, sabe o que o Regis falou? É. Que as Neymarzettes vão colocar o Alvarez como mesário. Provavelmente vão pegar, vão achar o CPF do Alvarez e vão botar ele pra ser mesário na eleição.
3: Ó, deixa eu registrar também o Silvio Lima, o Marcelo 0402, que está apaixonado pela Maiara. O Marcelo Barbosa 5909, lembrando que o Neymar ganhou os Jogos Olímpicos. E também aqui o resultado parcial da enquete, De 14% acham que Vinícius Júnior será o próximo craque do Brasil, 38% apontando o Estevão, eu sou muito fã do Estevão, 24% dizem que não tem ideia e 24% acham que o próximo craque não será como o Neymar, que não temos ninguém como o Neymar. Você segue participando, nossa enquete está lá no chat no TMC NewsBR, onde, aliás, você pode nos acompanhar de qualquer parte do mundo, até de Bangladesh, de Dhaka, capital de Bangladesh, com imagens, tá bom?
0: É, e só pra rapidinho aqui, olha, um beijo pro Paulo, Rafael Lenz de Curitiba, daqui a pouco eu mando mais um abraço, mais abraços pra quem tá participando aqui da nossa programação.
3: 3h24, a OpenAI, é isso? Atualizou nessa quarta-feira o caso do ataque de sua própria inteligência artificial, que já era considerado inédito no mundo da tecnologia. Até então, acreditava-se que só uma empresa, a Hugging Face, tinha sido invadida pela IA, que escapou do controle durante um teste interno sem nenhum hacker humano por trás. Agora, a OpenAI afirmou que a inteligência artificial usou senhas expostas na internet para acessar outros 3 serviços, totalizando 4 sistemas diferentes invadidos. Mas, em contraponto, especialista em tecnologia e inovação e colunista da TMC, Arthur Igreja, explicou que os ataques não são muito bem o que a OpenAI está divulgando e que, na verdade, podem ser estratégias de marketing. Vamos conferir.
4: Não é como se a IA tivesse ganho consciência e agência, né? Que é essa capacidade de agir por conta. Muito pelo contrário, ela fez aquilo que ela foi comandada, né? Então, na verdade, o que a OpenAI fez é muito mais uma peça de marketing, é muito mais uma peça de divulgação, tentando trazer para o mercado não só o seu potencial, a sua tecnologia, mas também para fincar a bandeira frente aos seus concorrentes, principalmente pelo crescimento que nós estamos vendo da Anthropic. De um ano para cá, né? Há um ano ela lança o Claude, que é uma verdadeira revolução. Então a OpenAI não está mais sozinha nesse mercado e eu acho que, sinceramente, a forma como tudo isso foi divulgada é muito mais um desserviço, tá?
3: Perfeito, muito bem.
5: Faz todo sentido, essa briga tá terrível do Claude com o OpenAI e o Claude tem se provado muito melhor, a realidade é essa, é mais eficiente. E a postura do dono do Claude tem sido muito mais humana, muito mais cuidadosa do que a postura da OpenAI. Então, a gente está vendo aí uma guerra realmente e o Arthur Igreja nos trazer essa visão de que pode ter sido ou que foi uma armação, faz todo sentido com o resto da postura da OpenAI.
0: Bom, e continuando por aqui, olha só, uma central clandestina usada por criminosos foi descoberta durante uma ação das polícias civil e militar na zona oeste do Rio de Janeiro. Olha isso, os golpistas se passavam por funcionários da Caixa Econômica Federal para fraudar cartões de crédito. O repórter Rebeca Renzi conta pra gente como funcionava esse golpe. Fala, Rebeca.
6: Boa tarde aos nossos ouvintes. Tudo aconteceu por causa de uma operação entre agentes da Delegacia do Leblon, do Batalhão de Bangu, que aconteceu na manhã desta quarta-feira nas comunidades da Vila Aliança, Senador Camará, Jabu, na zona oeste aqui do Rio. Os agentes cumpriram, então, esses mandados de busca e apreensão contra integrantes do terceiro comando puro. Mais de 12 pessoas foram presas durante a ação. Entre eles está Humberto da Silva Santos Filho, conhecido como Humbertinho, apontado pela Secretaria de Segurança da Bahia como uma das principais lideranças criminosas do Estado. Esse tipo de ação, inclusive, relembra e mostra como o Rio de Janeiro se tornou, de fato, um home office do tráfico nacional e a gente acaba importando várias lideranças de outros estados. Além dele, Jadilson, conhecido como Jadá, está entre os capturados e é uma das lideranças da região no terceiro comando público. Os policiais ainda retiraram 12 toneladas de barricadas da região ao longo da operação e criminosos chegaram, inclusive, a incendiar barricadas e atravessar ônibus nas pistas. O coletivo que foi atravessado já foi retirado, mas, segundo a Rio Ônibus, 6 linhas municipais continuam operando com desvios na região por medida de segurança. A operação também afeta o funcionamento dos serviços públicos, já que, de acordo com a Secretaria Municipal de Saúde, 4 unidades suspenderam os atendimentos e 3 clínicas da família. Segundo a Polícia Civil, a operação tem como objetivo cumprir esses mandatos judiciais, prender esses criminosos procurados, apreender novas provas e enfraquecer a estrutura operacional do terceiro comando puro na região. As diligências ainda seguem em andamento e é isso, esse tipo de golpe só reforça como essas organizações criminosas estão cada vez mais preparadas, mais esquematizadas, estruturadas em golpes diversos para, assim, cada vez mais aumentar, né, o seu faturamento. Volto com vocês.
3: Obrigado, Rebeca. E a gente ouve muito a expressão crime organizado. Você viu ali, quem viu as imagens, quem acompanhou as imagens, tudo organizadinho, cada criminoso tinha sua baia. E,
0: organizadíssimo, mais que muita empresa.
3: Pois é, olha, quantidade de maquininhas ali de cartões, é um negócio inacreditável. O pessoal usa, né, a inteligência, a organização para fazer o mal, para prejudicar as pessoas. Bom, agora são 15 horas e 29 minutos. Temos novas informações sobre a morte do turista holandês nas cataratas em Foz do Iguaçu, no Paraná. O jovem de 26 anos morreu logo no início do passeio após o barco em que ele estava virar. Hoje as excursões de barco foram paralisadas por uma das sete maravilhas naturais do mundo. O nosso repórter Luiz Fernando Ranich conta essa história pra gente. Você, Luiz.
7: Esses passeios foram suspensos desde quando o acidente foi registrado nessa terça-feira nas Cataratas do Iguaçu. Essa determinação partiu do ICMBio, Instituto Chico Mendes de Biodiversidade, que é responsável pelo parque onde ficam as cataratas. Os passeios devem continuar suspensos até a sexta-feira, embora a visitação ao parque ainda esteja liberada ao público. Esse acidente tirou a vida desse turista holandês de 26 anos que foi identificado. Foi o Mark Lemsick. Ele estava nesse passeio acompanhado da namorada e também da família dela. O barco onde ele estava pertencia à empresa Macuco Safari, que realiza passeios já há muitos anos na região do Rio Iguaçu, principalmente próximo das quedas d'água das cataratas do Iguaçu. Além de Mark, outras pessoas também estavam no local, pelo menos 8 pessoas a bordo desse barco, que tinham sido então atendidas pelo Hospital Municipal de Foz do Iguaçu. Apenas Mark, inclusive, acabou perdendo a vida, infelizmente, nessa situação. Outras 2 pessoas foram internadas no Hospital Municipal de Foz do Iguaçu. A equipe da TMC Paraná está confirmando ainda essa informação, mas nós recebemos informações de bastidores que ainda serão verificadas de que essas pessoas já estariam em casa, já teriam recebido alta depois desse internamento. O que nós temos de informação, que inclusive foi repassada e atualizada para nós pelo próprio ICMBio, é de que boatos estavam circulando na região de que o tombamento desse barco teria resultado em pessoas desaparecidas, que ainda não teriam sido encontradas ao longo dessa semana. O ICMBio desmente essa informação, categoriza isso como fake news, então não há desaparecidos nessa situação. Apenas 8 pessoas estavam a bordo do barco e Mark, o turista holandês que infelizmente acabou perdendo a vida. A Polícia Civil do Paraná continua investigando esse caso para apurar as circunstâncias desse acidente.
3: Muito obrigado, Ranich. 15 horas e 31 minutos, diga, Mayara.
0: Não, e digo, é um passeio que não é barato, tá? Ele custa, acho que na última vez que eu vi, tava 390, alguma coisa assim, quase R$400 pra fazer esse tipo de passeio, né? O passeio do Macuco ali do lado brasileiro. E continuando aqui, daqui a pouquinho a gente tem muito mais coisa pra você nacionalmente falando. A gente tem os dados do Caged, né? Que a gente fala sobre empregos, enfim, que não foi muito positivo não, tá? Mais uma pesquisa dos presidenciáveis, mas com alguns recortes importantes também. Já, a gente traz muito mais disso pra você, nacionalmente falando, mas agora é hora de cada cidade da TMC trazer as notícias da sua região.
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0: Agora falando para São Paulo e Grande São Paulo no 100.1, como a gente estava falando no início do programa, que ventania foi aquela por volta de uma hora, meio dia e meia, parecia, sei lá, filme de Walking Dead, aquela coisa voando tudo, e aí caiu a temperatura pra caramba e a Defesa Civil acabou até emitindo um alerta severo, tá aí pra quem tá no YouTube vendo, né? Para fortes rajadas de vento na capital e na Grande São Paulo hoje à tarde. A mensagem foi enviada por meio do sistema de alertas para celulares e o repórter Marcos de Pato tem mais informações.
15: Acompanha a programação da TMC, pois é, a Defesa Civil do Estado de São Paulo emitiu no início da tarde desta quarta-feira uma mensagem, um alerta, né, para rajadas fortes de vento em São Paulo, na capital e também na região metropolitana. Lembrando que nesta terça-feira, a Defesa Civil do Estado de São Paulo já tinha emitido um alerta para a chegada de uma nova frente fria que deve provocar, então, chuvas fortes e também rajadas de vento intensas, tanto hoje, quarta-feira, como também amanhã, quinta-feira. A maior atenção está relacionada à intensidade dos ventos na região metropolitana de São Paulo e na Baixada Santista. As rajadas podem chegar a 90 km por hora, inclusive com possibilidade de ressaca no litoral paulista. Nas demais regiões do estado, são esperados ventos que podem superar os 70 km por hora em algumas áreas. Além dos ventos, o avanço do sistema deve provocar aí pancadas de chuva de intensidade moderada a forte, acompanhadas por raios. Por conta disso, a Defesa Civil pede para que as pessoas evitem ficar próximas de árvores, estruturas frágeis e também metálicas e ficarem bem abrigadas durante as chuvas fortes e também essas rajadas de vento intensas. Nós voltamos com mais informações sobre os alertas da Defesa Civil ao longo da nossa programação. Eu volto com vocês no estúdio.
0: Valeu, Marcos. E essa ventania já gerou muito transtorno. Por exemplo, uma queda de árvore na Radial Leste, gerando interdição total. As informações oficiais dão conta que é sentido centro, mas tem ouvinte dizendo que é sentido bairro. Se você passou por ali, avisa, né, a gente aqui, que a gente já traz a informação mais atualizada. Mas basicamente uma queda de árvore tombou ali num dos sentidos da Radial Leste, está causando muito, mas muito transtorno.
3: Bom, as fortes rajadas de vento já causaram estragos no litoral paulista. As imagens revelam a força do vento na costa, com o mar bastante agitado. Há informações de que um homem morreu ao ser atingido por uma árvore. Por conta das condições climáticas, a travessia de balsa entre São Sebastião e Ilhabela foi paralisada. Outras cidades do litoral norte ou do litoral também estão com alerta para ventos com até 100 km por hora.
0: E o governo paulista adiou o início da cobrança do pedágio eletrônico no sistema Free Flow na Anchieta Imigrantes. A operação estava prevista para começar no próximo sábado, mas ainda não há uma nova data definida.
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1: Ei, você motorista parceiro que tá começando a rodar agora com o app da Uber. Seja muito bem-vindo! Para te ajudar a acelerar os ganhos e entender cada detalhe do app, tá no ar o Beabá da Uber. Beabá da Uber, o guia para novos motoristas parceiros. Parceiro e parceira, hoje vamos falar sobre como reduzir o tempo parado entre uma viagem e outra. Eu falei isso porque carro parado não gera ganho, né, gente? Uma dica importante é acompanhar o mapa dinâmico e se posicionar perto das áreas com maior demanda. Quanto mais movimento na região, maior é a chance de chegar uma nova solicitação rapidinho. Outra estratégia é evitar ficar muito tempo esperando em lugares com muitos motoristas conectados. Às vezes, rodar alguns minutos até uma área mais equilibrada pode fazer diferença, viu? E tem mais! Horários de entrada e saída do trabalho, eventos, shows e aeroportos costumam aumentar o fluxo de viagens. Ah, e usar ferramentas como filtro de destino também ajuda você a continuar recebendo chamadas enquanto segue para o seu próximo compromisso. Com planejamento e leitura do movimento da cidade, dá para ficar menos tempo parado e aproveitar melhor cada hora online. É isso! E você, veterano da plataforma, tem alguma estratégia para reduzir o tempo parado? Manda seu áudio para a gente no WhatsApp 11 95321 0083 e ajude quem está começando agora!
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1: E agora, mais uma dica de manutenção automotiva com o nosso consultor Edson Ragazzi.
2: Oi, minha amiga parceira da Uber. Oi, meu amigo parceiro da Uber. Eu sou o Edson Ragazzi, jornalista automotivo. O tensionador da correia dentada, ou esticador, é um rolamento que tem a função de manter a correia esticada na pressão correta. Além disso, ele absorve as vibrações do motor, evita que a correia fique frouxa e impede o pulo dos dentes, e assim garanta a sincronia exata entre o virabrequim e o comando de válvulas. Existem os tensionadores automáticos que ajustam a tensão sozinhos por meio de uma mola, e os manuais, neste caso, o ajuste é feito com ferramentas específicas. Quando o tensionador falha ou trava, a correia perde o sincronismo. Os pistões batem nas válvulas, provocando a quebra do motor, e o conserto não é barato. O tensionador apresenta sinais de defeito, como, por exemplo, barulhos incomuns, chiados, zumbidos ou ruídos semelhantes a um assobio vindos da parte lateral do motor. Esses são os sintomas mais comuns de desgaste no rolamento do tensor. Também pode provocar desgaste irregular da correia. Ela vai apresentar marcas em um dos lados, caso a peça esteja desalinhada ou travada. Para evitar esse problemão e gastar muito dinheiro para arrumar um motor em que a correia quebrou, o recomendado é trocar o tensionador e a correia dentada a cada 60 mil quilômetros. Porém, o combustível adulterado e o óleo lubrificante fora da especificação contamina o sistema de sincronismo do motor e obriga a troca antes do período recomendado. Fique atento. Durante as revisões, faça também o diagnóstico da correia dentada e do tensionador. Ao menor sinal de fadiga, substitua por peças novas imediatamente. É isso. Até a próxima aqui na Rádio Uber, com mais dicas especialmente para você, parceira e parceiro da Uber.
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3: 3h44, o ministro do Trabalho, Luiz Marinho, divulgou hoje os resultados do novo Cadastro Geral de Empregados e Desempregados referente ao mês de junho. Com juro alto, a criação de empregos formais caiu 25% e registrou o pior primeiro semestre em 6 anos. Quem atualiza tudo pra gente é o repórter Adrian de Almeida.
4: Olha, o saldo do Caged, apesar dele ter sido positivo, né, agora no mês de junho, esse é o pior mês de junho desde 2020. Não somente o pior mês, mas a gente teve também o primeiro, o pior semestre, né? O primeiro primeiro semestre, que é, desde 2020, continua sendo só caindo o número de vagas em que são aumentadas aqui no Brasil. O ministro do Trabalho e Emprego, o Luiz Marinho, ele falou aqui também em coletiva sobre esse número positivo. A gente vai ouvir agora um trecho da fala dele aqui na coletiva.
5: Cageia de junho, saldo positivo de 145.161, resultante de 2.220.131 admissões e 2.074.970 demissões.
4: E olha, apesar desses números positivos, como o próprio ministro já falou, de fato a gente tem visto aqui nos últimos anos que esse número ele tem abaixado com o passar do tempo. Os dados de junho eles também apontam que é o terceiro mês consecutivo em que a geração de emprego, apesar do saldo positivo, é o pior desde o início da pandemia. Eu também verifiquei entre os estados quais foram os que cresceram mais e os que cresceram menos. Tem o seguinte, os estados que tiveram os melhores resultados foram Amapá, que cresceu 1,04%, seguido do Acre, que teve um resultado positivo de 0,88%, e depois o Mato Grosso, com 0,85%. A gente teve dois estados que tiveram um resultado negativo, que foram o Espírito Santo, que foi um resultado negativo em 0,24%, e Tocantins, que teve um resultado negativo em 0,006%. A gente deve agora saber, né, no mês que vem, como é que vai ser o Caged de julho, para verificar se esse número ele vai melhorar ou não de junho para julho. A gente vai seguindo aqui, monitorando, e qualquer informação a gente volta na programação.
6: É. E a gente vai tentando entender, né, Tomás, Maiara, caro ouvinte, por que que o Brasil está gerando menos emprego? Por que está tão difícil? A gente tem que entender o que está acontecendo no mundo para perceber que os empresários brasileiros estão sem confiança. É uma questão de confiança. O empresário não coloca dinheiro se ele não sabe o que vem pela frente. Tem guerra no mundo inteiro. Tem questão do petróleo aumentando o preço dos combustíveis. Isso aumenta o preço do frete. O frete interfere em praticamente toda a rede de produtos e serviços. A gente tem os juros altos que o governo afirma, o Banco Central afirma que mantém com o objetivo de segurar a inflação. Há quem critique, há quem diga que isso ao contrário vai gerar problemas no futuro. O Brasil gasta muito, o governo tem uma dívida muito alta, essa dívida aumenta com esses juros altíssimos. Então a gente está vendo um sistema todo negativo, um sistema que todo que para piorar tem uma eleição polarizada em que os empresários não estão vendo nada à vista. Ninguém está dizendo, ah, que maravilha, se tal candidato vencer, nossa vida vai melhorar. Não, a perspectiva para outubro é ruim. São dois candidatos, um que já está, que grande parte não está satisfeita com ele, o outro que vai entrar, que aparentemente nem os próprios apoiadores estão satisfeitos com ele. Então não existe um cenário positivo à vista. E quando o futuro não parece bom, o empresário não vai investir. Isso vai gerar desemprego.
3: E o eleitor, ele tem essa percepção dessas explicações técnicas todas trazidas pelo Alvarez, meu caro Wilson Pedroso, boa tarde para você.
7: Boa tarde a todos. O eleitor, não sei se o eleitor sente, mas quem sente é a população. Sente no bolso, sente no supermercado, sente na hora que uma semana compra o pão em um valor e na outra semana o pão tá cada vez mais caro, o tomate tá caro, a banana tá cara, a picanha não chegou. E isso, volto a dizer, reflete muitas vezes na campanha do presidente Lula. Porque economia é um fator importante na decisão do eleitor para presidente da República. Diferente da eleição estadual, que muitas vezes é segurança pública, a nacional, segurança pública também entra agora, mas a nacional é a economia. E esses números, é o terceiro mês em queda. E se você pegar falas do Fernando Haddad há meses atrás, e até do próprio presidente Lula, eles comemoravam os resultados.
8: Sim.
7: De emprego, né? Uhum. Ou seja, eles usavam, de alguma forma, eleitoralmente, esses resultados. Agora, quero ver como que eles vão utilizar.
8: E como que a direita vai utilizar também. É porque essa é uma das bandeiras da direita contra a esquerda. Olha, não tá bom, poder de compra diminuiu, economia vai mal, enfim. Mas tem que usar.
7: O custo de vida tá caro, né? Sim. É o que a gente fala. Não, não é economia. Não precisa vir falar que tá, tem desemprego. Volto a dizer, é só ir no supermercado. O custo de vida tá mais alto. O custo de vida aumentou muito mais do que o salário. Os empresários, o Alvarez falou muito bem dos empresários. Vai pegar capital de giro para sua empresa no banco. Cara, você não tem condições. Com juros, né, com mais de 14%, hoje está quanto? 14,5%?
6: 14,25%.
7: 14,25%. Não tem empresário que consegue financiar sua empresa para ela poder produzir mais emprego com juros nessa altura.
6: Até porque o juro do empréstimo é muito maior do que esse, né? Esse aí é o juro base, né?
7: Não, então, é mais isso que eu estou falando. O juro base, você sai da base de 14,25%, o que já é alto. Já é
9: absurdo, claro.
7: Como um empresário, e Alvarez, vou elogiar, hoje eu estou querendo elogiar muito o Alvarez. O Alvarez foi muito correto. Vai, qual empresário que vai começar a investir num novo negócio? Qual o dinheiro que vai vir? Qual empresário, inclusive de fora, que vai investir num país polarizado onde a gente não sabe o que vai acontecer amanhã? É isso. E esses resultados vão refletir nos resultados eleitorais. E estão refletindo, porque o presidente Lula, se for ver, ele está há semanas com 40, 41. Não consegue, ele não consegue, muitas vezes, ampliar o número de eleitores, por conta também da economia, não é só por conta do mau humor, não é só por conta da rejeição, até a própria rejeição do presidente Lula tem reflexo no negócio da economia. Está indo mal, as pessoas não conseguem comprar o que compravam há 2 anos atrás, reflete nos resultados do presidente Lula.
8: Antes de ler a próxima, eu vou falar de novo aqui. Vocês três querem que eu saia do recinto, assim, hoje? Estamos elogiando o outro.
6: Você adentre o recinto com tudo
8: isso. Eu posso sair, eu tô sobrando, tô me sentindo sobrando aqui nesse lugar, mas tudo bem. Vamos continuar por aqui.
9: É muita química, né?
8: Nossa, olha. Isso aí fora do contexto, viu? Tomás, vamos trazer a Atlas Bloomberg, tem bastante coisa legal,
9: sim,
8: né?
9: Sim, a pesquisa Atlas Bloomberg, divulgada nessa quarta, confirma a Luna na frente em todos os cenários de primeiro e segundo turnos, com uma margem de erro pequena de apenas 1 ponto percentual, diferente da pesquisa de ontem, que tinha a margem de erro de 3 pontos percentuais, que gerou polêmica aqui no link TMC. No primeiro turno, Lula tem 44,9% contra 35,8% de Flávio Bolsonaro. Mas a novidade do levantamento é outra. Renan Santos, do partido Missão, Renan Santos, que recebeu ali um estudo detalhado do nosso Ilcinho nas redes sociais do Ilcinho, tentando explicar o fenômeno Renan Santos, ele aparece agora com 7,8%, já se distanciando de Ronaldo Caiado e Romeu Zema, que ficam abaixo dos 4%. Em qualquer simulação de segundo turno, seja contra Flávio, Caiado, Zema, Renan ou até Michele Bolsonaro, Lula vence com folga. A pesquisa ouviu 5.021 eleitores em todo o Brasil entre os dias 22 e 27 de julho. Vale lembrar que essa mesma pesquisa teve uma edição suspensa pelo Tribunal Superior Eleitoral em maio deste ano. O interessante, Wilson, é que ele segue vencendo com folga, o atual presidente, todos os opositores, num segundo turno, num eventual segundo turno contra cada um deles, mas o Renan Santos agora com 7,8%, a gente imagina, né, de maneira inocente num primeiro momento, pô, 7,8 dele, mais 3 do Caiado, de repente, eu não sei qual que é o número exato, mais a porcentagem do Zema, mais a do Flávio, a batata do Lula pode assar no segundo turno.
8: Mas e aí não. Divide? Não, mas divide. A esquerda não tem ninguém. Quem compete com o Lula dentro da esquerda? Não tem candidato de esquerda.
6: Eu tô dizendo no segundo turno. A batata do Flávio
8: é que pode tá assando, assar. Porque
9: na minha percepção, Com o crescimento do Renan Santos e com esses números, ainda que pequenos, mas são números, 2% de um, 3% do outro, você faz a conta ali dos candidatos teoricamente de direita, você ganharia do Lula com facilidade no segundo turno. E não é isso que a pesquisa mostra. Talvez até porque quem vote... Eu vou dizer
6: a minha posição aqui antes do Wilson falar.
9: Eu coloquei
6: isso numa pergunta pro Wilson outro dia, agora eu vou afirmar.
9: Então afirma.
6: A minha impressão é que a direita já entendeu, olha, essa eleição tá difícil, ela tá mais pro Lula do que pra qualquer outra coisa, tanto que o Lula não quer nem debate na Band, já falou que não vai, no debate da Band, vai botar salto alto, o Lula já tá botando salto alto, a direita já tá entendendo isso, vai dizer o seguinte, eu, Caiado, eu, Zema, vou ficar lá de vice ou de apoiador do Flávio? Vou nada, eu vou preparar o meu caminho pra 2030.
9: Não, isso faz todo sentido, mas eu me refiro mesmo ao eleitor, o que me parece é que quem tá votando no Renan Santos, quem quer votar no Renan não quer votar no Flávio.
7: Então,
8: eu também tenho essa impressão.
9: Terceira via consolidada.
8: É.
7: Então, porque parte dos eleitores que estão com o Caiado, com o Renan ou com o Zema, não são de direita, são de centro.
9: Sim.
7: São de centro. Que automaticamente, e o centro pode ter um centro-esquerda.
9: Sim.
7: Que de alguma forma, quando não é o Caiado, vota no presidente Lula.
8: Ah, mas o
7: Caiado
8: não é um eleitorado de centro-direita?
7: Não, mas eu sei, mas tem. Mas tem, mas tem. O Caiado, eu vou falar, vamos começar a falar do Renan.
9: Vamos Você vai falar daqui a pouquinho, isso. Com calma, com
8: é
9: todo tempo.
8: É que Deus
9: tempo.
8: Se manifestou é. Nos ouvidos Olha, de Ilcinho.
9: A não, voz da vou, consciência.
7: Deus tá fogo, viu?
10: É. Não, só, então, antes de
9: Deus desligar... Deus pega no pé do Ilcinho.
10: A gente vai voltar.
7: Deus
10: Mas
7: faz
10: só de... que ele ia falar do Renan? Deixa eu perguntar uma coisa. Ilcinho, o Renan Santos é o Pablo Marçal da eleição nacional?
7: Eu não sei se é o Pablo Marçal.
8: Depende do ponto
7: ele,
8: de vista.
7: Ele é uma terceira via se consolidando.
9: Já você desenvolve o assunto. 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
8: Vamos obedecer a Deus, porque né, tem que obedecer. Vamos lá pra Rádio Uber.
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9: 4 horas, 1 minuto, adentrando a segunda metade do nosso Link TMC para todo o Brasil, também para Curitiba, que nos ouve em 100,3, com 15 graus, segundo o nosso Brian Valêncio, que já participou do programa nesta quarta-feira. 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
8: Agora a gente traz um assunto que a gente já falou ontem, a gente mencionou, e a pesquisa Quest de hoje, várias pesquisas, né? A gente falou da Bloomberg antes, anteriormente, agora a gente traz a Quest, que foi divulgada hoje, e mostra a disputa para o governo de São Paulo. E era o que a gente estava falando ontem. Tarcísio de Freitas, atual governador, aparece à frente com 41% das intenções, e o ex-ministro Fernando Haddad vem bem atrás, aí não tem nada de empate, nem técnico, nem nada, com 26%. O repórter Marcos de Pato vai trazer mais informações agora pra gente sobre a disputa pro governo de São Paulo.
21: Olá, muito boa tarde para você que acompanha a programação da TMC. Na nova pesquisa divulgada pela Genial Quest, o governador de São Paulo, Tarcísio de Freitas, mantém-se à frente sobre o ex-ministro Fernando Haddad na corrida pelo Palácio dos Bandeirantes. Tarcísio aparece com 41% das intenções de voto contra 26% do petista no primeiro turno. A margem de erro é de 2 pontos percentuais para mais ou para menos. Na sequência, aparecem Vera Lúcia com 3%, Carlos Machado e Vivian Mendes, ambos com 1%. O levantamento mostra também que 13% dos entrevistados estão indecisos. Os brancos e nulos representam 15%. Em abril, a Quest mostrou o Tarcísio com 38% da preferência dos eleitores contra os mesmos 26% de Haddad. Em um cenário de segundo turno, o atual governador do estado de São Paulo aparece com 48% dos votos ante 32% de Haddad. Eu volto com vocês no estúdio.
9: 4 horas
10: posso
9: e quatro...
10: até queimar a minha língua, hein? Posso até queimar a língua, mas eu tô dizendo isso há algum tempo já. O Haddad tá aí de bucha. Puxar o palanque do Lula, sabendo que vai perder, Tarcísio tá reeleito há muito tempo.
9: É boi de piranha aqui, Wilsinho?
22: O estado de São Paulo é o principal reduto, é o estado mais importante eleitoralmente. Não ter um candidato competitivo é ruim pro presidente Lula. Mas eu tô com o Alvarez. O Tarcísio está quase reeleito, mas a eleição né?
8: Eleição, nunca dá pra cravar,
22: não, né? Dá pra cravar.
10: Não dá pra saber.
22: Mas ele tá hoje... Um dia
10: cai um balão,
22: é isso.
10: Né? Uma coisa diferente, a gente não sabe.
22: Hoje, né? Hoje, Tarcísio está muito confortável. A eleição do Haddad, aparentemente, vai ser muito mais difícil do que foi a anterior, quando Tarcísio foi eleito governador e nós tivemos o segundo turno.
8: Acho que nem chega no segundo turno agora.
22: Então, por isso que eu falando, na anterior, nós tivemos o segundo turno, lógico, concorreu o Rodrigo Garcia, que na época era o governador, e teve lá seus 18% e acabou causando esse segundo turno. Hoje é uma eleição de dois candidatos, Mas vale lembrar que antes tinha o Paulo Serra e o Kim Kataguiri, e esses votos não foram todos pro Tarcísio como se imaginava. Mas a eleição pro Tarcísio hoje está muito confortável.
0: Agora, uma pergunta impactante para o nobre colega Wilson Pedroso. Esses números sempre positivos do Tarcísio têm a ver mais com o perfil do eleitorado paulista... ou com, de fato, um bom trabalho que o atual governador venha fazendo?
8: Eu acrescento mais um. O histórico do Haddad como prefeito de São Paulo, que não é dos melhores.
0: É uma boa terceira opção, né? Aí também.
22: Os três. Vamos falar do Haddad. O Haddad vem com uma rejeição já mais consolidada, porque ele já é um candidato conhecido por boa parte do eleitorado, correto? Perdeu a eleição aqui como prefeito para o João Dória, que ganhou pela primeira vez, o primeiro prefeito a ganhar no primeiro turno, já concorreu em outras eleições e foi derrotado. Isso vai cristalizando uma rejeição do eleitor. Mas o eleitor azul no estado de São Paulo, que é a base principalmente que está elegendo ou que está votando principalmente no Tarcísio agora, nos números, se você for ver, ele tem... A maior projeção favorável dele é no interior de São Paulo, que já foi eleitor do PSDB, que elegeu Serra e elegeu Geraldo. Mas eu faço pesquisas. Tem um dado que eu acho interessante no perfil do Tarcísio. Quando a gente pergunta o que você acha do Tarcísio, os eleitores em grupo, a gente faz pesquisa em grupo, ele é um bom técnico. E aí você pergunta, mas por que bom técnico? As pessoas não sabem responder mais o porquê, por que é o técnico, né? Mas o que causa esse quando fala é um bom técnico? Tira ele do mau humor político, né? Ele não é político, ele é técnico. Então tira, tipo preserva
8: tipo
22: ele.
8: Tipo o João Dória? Político, é empresário.
22: O Haddad, o Tarcísio, ele é preservado.
8: Ele não é visto como político de carreira.
22: Ele é preservado daquele mau humor do político, né? Ele é político, não, ele é técnico. E isso, de alguma forma, ajuda ele também nos números que nós estamos vendo hoje nas pesquisas.
8: Avarei, você ia falar alguma coisa?
10: Não, eu estou concordando com o senhor. O Tarcísio conseguiu uma imagem positiva, apesar dele ser profundamente político, o senhor.
8: Sim.
10: A gente sabe disso.
22: Por isso que eu estou falando.
10: Ele conseguiu transmitir essa imagem que não pertence a um partido nem outro, não pertence a um grupo nem outro, ainda que ele apoie Bolsonaro, ainda que ele esteja do lado de Flávio Bolsonaro. Ele conseguiu blindar a imagem dele e se manter aí com essa cara de técnico, que foi só no começo, né, quando ele era ministro. Agora não tem nada de técnico, é altamente político.
22: Mas a população...
8: Vê de outro jeito.
22: E ele teve a habilidade de se preservar nesses escândalos que de alguma forma pegaram a campanha do Flávio, né? O Vocário, Banco Master, Michele... E ele foi sempre muito cobrado, inclusive nos meses passados, esses meses de convenção, essas coisas, o Tarcísio tem aparecido bastante do lado de Flávio. Mas nos meses anteriores, se a gente for lembrar, existia um mau humor, né? uma desconfiança, principalmente da equipe da campanha do Flávio Bolsonaro, que falava que o Tarcísio falava pouco dele e estava muito pouco próximo do Flávio. E foi verdade, ele acabou se preservando de todos esses escândalos.
8: Bom, agora a gente falou de São Paulo, mas vamos para Minas Gerais, porque o Republicanos anunciou hoje que o senador Cleitinho, não vai ser candidato ao governo do estado. O senador nega. Que coisa, né? O partido diz uma coisa, o senador diz outra.
10: Não,
8: mas enfim.
10: Ele não pode negar, não, né? Ele não pode negar porque o partido decide.
8: Exato.
10: Se não quiser que ele seja candidato, ele não vai ser.
8: Exato. Ele diz que vai disputar, tá, Álvarez? Vai disputar o cargo, sim. André Rocha, que bagunça, hein? O pessoal não tá se entendendo muito na política ultimamente. Boa tarde.
2: Boa tarde, Mayara. Boa tarde a todos. Olha, uma bagunça danada na política aqui de Minas Gerais. Hoje, por volta de 10h30 da manhã, o presidente nacional do Republicanos, Marcos Pereira, disse que o partido cansou de esperar e que, portanto, o Cleitinho não será mais candidato ao governo de Minas. Pouco tempo depois, o Euclides Petersen, que é deputado federal e presidente do Republicanos no estado, aliado do Cleitinho, soltou uma nota dura, dizendo que o Republicanos fez de tudo para o...
8: Não, congelou. Eu tô dizendo, congelou. Tá brincando aqui, tava, né? Que é tipo eu. O Augusto Dolenga fala, Mayara, você não trabalha mais na TMC. Eu falei, trabalho, claro. Sento aqui, abro o microfone, claro que eu trabalho. É, Wilsinho, conta pra gente, fala um pouco pra gente disso. É comum... Peraí, ele voltou. Eu ia botar o Wilson aqui pra completar, até o André voltar, mas o André voltou. Continua, André.
2: Não, então, Mayara, só pra finalizar, né, o presidente estadual disse que o Cleitinho não será mais candidato, depois ele, por meio da assessoria, disse, não, tô firme, vou ser candidato. Mas não tem conversa. O fato é, o Republicanos cansou de esperar essa ladainha, cansou de esperar pelo Cleitinho e decidiu que ele não será mais candidato. O partido é soberano, a comissão formada pelo partido durante a convenção é soberana, portanto, se o presidente nacional não quer, se o presidente estadual não quer, não adianta mais o Cleitinho espernear, ele não será candidato. Agora a expectativa é de que o Republicanos apoie Marcelo Aro, que é do PP, federado com União Brasil, a maior federação do país. O Marcelo Aro, que seria candidato ao Senado e agora deve ser candidato ao governo contra Matheus Simões, que é o atual governador e era aliado de Marcelo Aro. Ou seja, está uma bagunça aqui em Minas Gerais, mas até o dia 5 tudo tem que ser decidido.
4: Muito bem, então, como em algumas eleições recentes para a presidência, o Republicanos não terá um candidato próprio, vai apoiar candidato de outro partido. 4h12, quer falar sobre essa lambança, Wilson?
22: Não, eu quero justamente validar a história do Marcelo Aro, né? Foi secretário de governo do Zema, aliado do atual candidato a presidente Zema, candidatíssimo. Parte é quase certo o Republicano apoiar ele, porque o Marcelo Aro é do PP, com uma costura para trazer o PL, para trazer o PL junto, para ser um candidato de quase chapa branca de apoio ao Flávio Bolsonaro. E é isso que está sendo construído em Minas.
4: Que coisa, né? O senhor fala dos partidos.
22: Não, e sabe o que eu queria comentar? Rei morto, rei posto, né? Depois, o Zema, se ele estivesse em primeiro lugar, se ele estivesse em condições melhores para candidatura a presidente, com candidato a presidente, duvido que os apoios não iriam para o atual governador, que é o Matheus, que era o vice do Zema. Essa lambança é justamente porque o líder que deixou o cargo, que era governador, está em condições ruins nas pesquisas, inclusive em Minas, estando em terceiro lugar. Terceiro lugar, se ele tivesse em números melhores, dificilmente ia ter traição, ia ter lambança, já teriam resolvido isso.
5: O Zema não se consolidou como um nome nacional, ele não tem a projeção necessária para uma candidatura de peso à presidência da República, estou enganado?
22: Não, ele não conseguiu se consolidar, o perfil dele, principalmente o perfil dele, que é um perfil mais morno, né? Mais mineiro. Não quero falar mal dos mineiros, mas mais mineiro, né? Vem tomar um café, comer um pão de queijo. Nessa briga polarizada, não combina. As pessoas querem. Eu digo sempre nas minhas palestras: gente morna não chega a lugar nenhum. E na política é assim também. Principalmente agora que eu volto a dizer: nós temos uma guerra de polarização. Quem está se destacando? Renan. Por quê? Porque desde o início ele socou, eu vou usar uma expressão, ele socou o alho. Desde o início ele socou o alho. E fez agora o Caiado sair da caixinha também. Porque o Caiado

0: Caiado mudou a postura porque percebeu que se não for para cima do Flávio, ele vai patinar e vai perder espaço pro Renan Santos.
1: Muito bem. Qual a notícia, Alvarez?
2: Não, a gente vai trazer daqui a pouco e agora não tá. Vai trazer o boletim sobre a questão do Caiado?
1: É, acho que agora é a questão da explicação do Bolsonaro. Ah, tem o Caiado também na história, né? Porque o relógio não para. Enquanto as 48 horas dadas pelo STF vão passando, cresce a expectativa pela explicação de Bolsonaro sobre o vídeo feito com inteligência artificial. Quem conta tudo pra gente é o repórter Murilo Hernandes. Bolsonaro já falou alguma coisa, Hernandes?
3: Muito boa tarde a todos que estão nos acompanhando. Bom, Tomás, isso mesmo, viu? A defesa de Bolsonaro, inclusive, acabou de se manifestar em relação ao vídeo de inteligência artificial que foi mostrado durante a convenção do PL, né? A defesa, ela, no caso, ela protocolou nessa quarta essa petição, afirmando que ele não autorizou o uso de sua imagem e de sua voz para a produção do vídeo de inteligência artificial que foi vinculado a ele durante a convenção do PL. Segundo os advogados, Bolsonaro não autorizou a utilização de sua imagem e voz à produção de vídeo elaborado mediante a inteligência artificial referida à decisão. A gente lembra, inclusive, que o ministro Alexandre de Moraes, ele tinha feito aí imposto que a defesa se manifestasse em até 48 horas sobre o uso desse discurso feito por inteligência artificial, né? Essa informação ela saiu ontem sobre essa questão e a defesa já se manifestou. Ainda sobre esse assunto, hoje, durante uma agenda aqui em Brasília, o pré-candidato à presidência da República, Ronaldo Caiado, fez duras críticas em relação ao também pré-candidato à presidência da República, o senador Flávio Bolsonaro, sobre a convenção do PL, que disse que ele não tinha nenhuma proposta referente à questão das eleições. Inclusive, a gente separou um trechinho, vamos ouvir.
4: Eles vieram em decorrência de problemas que ele criou. Eu não criei problema. Eu não tenho nenhum problema que eu tenha colocado ou que eu tenha feito qualquer colocação pejorativa, quem quer que seja. Foram exatamente problemas que hoje a imprensa mostra ao país que ele ainda não soube se explicar perante as denúncias que houveram. Não pode me responsabilizar por isso. Sabe? E ao mesmo tempo, o ataque que você vê a qualquer pessoa que comenta qualquer assunto sobre uma rede de que eles têm hoje, tá certo, para tentar atingir todas as candidaturas.
3: Além de Ronaldo Caiado, também o vice da chapa, o Gilberto Kassab, também fez duras críticas também a essa convenção do PL, que informou que não houve também a divulgação de um plano de governo concreto durante a convenção para os eleitores. Voltando ainda na questão sobre a manifestação da defesa do ex-presidente Jair Bolsonaro sobre o vídeo de IA, os advogados eles afirmam que mesmo antes das medidas restritivas, os filhos de Bolsonaro sempre utilizaram sua imagem pública em atividades voltadas ali para as atividades políticos partidárias. Então já teve essa manifestação da defesa do ex-presidente Jair Bolsonaro. A gente segue acompanhando aqui de Brasília os novos desdobramentos. Volto com vocês.
5: Valeu, Murilo. Bom, agora a gente vai falar de um dado que assusta demais. Crianças de 0 a 9 anos são as maiores vítimas de maus tratos no Brasil hoje. A gente mostrou isso no Anuário de Segurança Pública, né? Que os casos aumentaram. O Ministério dos Direitos Humanos confirma essa tendência. Só nos primeiros 6 meses deste ano foram 140.280 denúncias de violência física contra crianças e adolescentes no país. Esse é um salto, gente, de 17,5% em relação ao mesmo período do ano passado. A gente recebe agora, aqui no Link TMC, o Luiz Bittencourt, oficial de proteção contra violências do Unicef no Brasil. E Luiz, quero começar te perguntando, né? Como que vocês avaliam isso? Por que a violência contra crianças de até 9 anos cresceu tanto aqui no Brasil? Boa tarde, seja muito bem-vindo aqui ao Link TMC.
6: Muito boa tarde, um prazer estar aqui com vocês e poder trazer a discussão esse tema tão importante, né? Então, nós também acompanhamos a divulgação desses dados que mostram um aumento muito significativo dos números de diferentes crimes praticados contra crianças e adolescentes, incluindo aí o crime de maus tratos contra crianças de 0 a 9 anos. Por um lado, nós sempre ressaltamos que quando a gente está falando de crimes contra crianças e adolescentes, a gente sempre tem uma subnotificação muito grande, ou seja, muitos casos sequer chegam às autoridades. Então,

0: por vezes, o aumento no registro de casos reflete também o fato de que as pessoas estão noticiando mais, as pessoas estão procurando mais a polícia, as autoridades, para denunciar situações que elas identificaram como crimes contra crianças e adolescentes. Mas, por outro lado, a gente sabe que somente isso não explica o fenômeno. A gente sabe que, infelizmente, no Brasil, muitas crianças e adolescentes ainda enfrentam violências dentro das suas casas, ainda sofrem por meio de adultos que são parte do seu círculo de confiança, agressões, abusos, outras formas de violência que acabam também se refletindo nesses dados. Então, é uma preocupação muito grande ver esses dados, ao mesmo tempo que a gente sabe que também refletem, por outro lado, uma maior notificação dessas situações.
1: Luiz, é o Tomás aqui. Uma dúvida que eu tenho. Esses números são, de fato, alarmantes, preocupantes. Eu queria saber se, numa comparação com outros países, esses números do Brasil se mostram piores. Países, sei lá, como a Argentina, que é o nosso lado, nosso vizinho, ou Estados Unidos, países desenvolvidos como a Alemanha e França, os nossos números são muito piores?
0: Tomás, eu te diria que, infelizmente, na América Latina, por exemplo, recentemente o Unicef lançou um relatório junto com outros parceiros que mostra que 6 a cada 10 crianças aqui na região sofrem ou sofreram alguma forma de violência, como castigo corporal, disciplina violenta, alguma forma do que a gente aqui chama como maus tratos. Então, infelizmente, esses dados, eles são altos no Brasil, mas também são muito altos em outras regiões e nos países vizinhos ou mesmo em outras regiões. E, evidentemente, isso depende muito também da forma como cada país aborda as situações, né? O Brasil já conseguiu avançar muito na sua coerência com a Convenção dos Direitos da Criança e já aborda, né? Já proíbe o castigo corporal como uma forma de disciplina que antes era aceita contra crianças e adolescentes. Muitos países ainda não o fizeram. Então, esses dados também dependem muito de como cada país regula esse tema.
2: Ô Luiz, é
3: Luiz,
2: criança
3: só para a
2: pequena?
3: gente. Não, ia só fazer uma
2: Ah,
3: pergunta, Mayara.
2: fala.
3: Se esses casos têm conclusão, Luiz, se esses casos chegam a alguma coisa, porque imagino que não exista efetivo nas polícias brasileiras para lidar com 140 mil e tantas denúncias e chegar a um resultado efetivo. Tem algum resultado as investigações? Alguma coisa acontece?
0: Todos os casos eles devem. Né, passam pela investigação policial, eles devem passar por um procedimento muito específico para garantir que as crianças e adolescentes estão sendo cuidadas da melhor forma que seja possível, né? E uma grande preocupação quando os casos chegam para as polícias ou para o sistema de justiça é que elas não sejam revitimizadas, ou seja, que elas não precisem ficar contando várias vezes aquilo que aconteceu com elas, ficar relembrando muitas vezes aquela violência pela qual elas passaram, contando para adultos que não estão preparados, que eventualmente vão ter algum julgamento de valor sobre aquela situação, ou até duvidar do relato da criança e do adolescente. Então, o Brasil tem uma estrutura muito sólida do que é previsto como depoimento especial. Isso está na Lei da Escuta Protegida, que é de 2017, que prevê uma forma de antecipação de provas e uma tomada de depoimento adequada e adaptada para a idade da criança e para a sua forma de desenvolvimento. Ou seja, ela não vai sentar numa audiência na frente do juiz, na frente do acusado, do promotor, do defensor. Ela vai ser ouvida de uma forma especializada, em uma sala à parte, por pessoas preparadas e treinadas para isso, enquanto essa audiência é gravada e transmitida ao vivo para a sala de audiências. Então, existe um tratamento muito especializado para que esses casos possam ter uma resposta pelo sistema de justiça. Dito isso, a gente sabe também que essa implementação ainda não é igual entre todos os estados do Brasil. Não há necessariamente comarcas especializadas em crimes contra crianças e adolescentes em todas as comarcas brasileiras. E os casos podem levar muitos anos até ter uma resposta. Então, eu diria que é necessário, inclusive, produzirmos mais evidências para poder compreender qual está sendo o desfecho final desses casos, mesmo o Brasil tendo uma arquitetura muito sofisticada para o sistema de justiça.
2: E Luiz, pra gente terminar aqui, né? A gente sabe que a criança tem dificuldade de pedir socorro, pedir ajuda, né? A quais sinais os pais, familiares, gente que tá em volta tem que se ligar, né? Quanto ao comportamento de uma criança e a possibilidade dela estar sofrendo algum tipo de abuso ou maus tratos?
0: É muito importante que todos os adultos, né, da família, vizinhos, professores, comunidade escolar, enfim, todos que interagem com alguma criança possam identificar esses sinais, né, mudanças de comportamento repentina, eventualmente o isolamento, uma queda no desempenho escolar, marcas, né, muitas crianças eventualmente podem ter marcas no seu corpo e escondê-las, né, utilizar os pais, né, os responsáveis acabam fazendo elas esconder essas marcas, usando blusas longas, usando outras, evitando mostrar alguma parte que esteja lesionada, ou outros sinais como agressividade, né, ou eventualmente um isolamento maior, sintomas que vão retratar esse sofrimento, né, que vão retratar tanto esse sofrimento físico quanto sofrimento mental que esse menino, essa menina vai estar sofrendo. Nesses casos de maus tratos ou outros crimes. Então é muito importante que todos possam identificar, estar sempre atentos e, na dúvida, reportar para quem possa ter, para o conselho tutelar ou para outra pessoa que possa de alguma forma dar alguma orientação e ajudar essa criança. A gente sabe que como muitas dessas situações acontecem nas famílias, às vezes nessa identificação de um adulto que a situação pode se transformar.
1: É isso. O assunto realmente não é dos mais agradáveis, mas foi muito importante ouvi-lo, meu caro Luiz Bittencourt, Luiz que é oficial de proteção contra violências do Unicef no Brasil, falando aqui no Link TMC sobre esse aumento do número de casos de maus tratos a crianças e adolescentes. Muito obrigado pela sua atenção, pela sua simpatia, Luiz Bittencourt.
0: Muito obrigado pela oportunidade, estamos aqui sempre para cooperar.
1: Agradeço também pela sua atenção, pela sua simpatia, pelos seus conhecimentos, pela sua participação hoje, Wilson Pedroso.
3: Tá dispensando ele?
1: Tô dispensando, hoje tô dispensando.
4: Ele tá tão fofo hoje que eu acho que ele vai pedir um dinheiro emprestado. Não é possível.
2: Aqui não sai nada não, eu vou te avisando, aqui não sai nada.
1: Já pediu?
4: Falou, valeu.
2: Já tentei. Obrigado, meu senhor. Valeu. E continuando por aqui, a gente vai falar um pouco de guerra, né, no Oriente Médio, que ganhou um capítulo mais grave hoje. Estados Unidos e Arábia Saudita atacaram juntos pela primeira vez de forma declarada milícias iraquianas apoiadas pelo Irã, matando pelo menos 20 combatentes. O governo do Iraque classificou a ação como uma violação da soberania do país. Praticamente ao mesmo tempo, o Irã lançou mísseis contra uma base militar americana na Jordânia. E o presidente Donald Trump ameaçou dar uma surra brutal, nas palavras dele, no governo de Teherã, mesmo garantindo que sua equipe vai manter as conversas com o país.
3: O que a gente está vendo acontecer, gente? A gente parou de acompanhar essa guerra, o Brasil parece que se desinteressou da guerra, mas ela continua sendo uma guerra muito grande e ela está aumentando em escala. A Arábia Saudita estava sempre jogando nos bastidores, debaixo dos panos, apoiando os Estados Unidos aqui e ali, mas quietinha. Nunca tinha assumido um ataque. Agora não, eles fizeram um ataque a milícias apoiadas pelo Irã dentro do Iraque. O que está acontecendo? O Irã está usando as forças que ele, por muitos anos, alimentou na região, e aí a gente fala do Hezbollah, do Hamas, dos Houthis, das milícias no Iraque, para atacar os aliados dos Estados Unidos. O Irã não precisa necessariamente ele atacar, ele usa essas milícias. E o que, que aconteceu? Os Houthis, que são lá do Iêmen, lá na entrada do Mar Vermelho, fecharam o Mar Vermelho, criaram confusão ali, atacaram o navio lá, a Arábia Saudita se sentiu obrigada a entrar na guerra. Então o Irã conseguiu forçar a Arábia Saudita a entrar na guerra. O que, que o Irã quer? O Irã quer prolongar essa guerra o máximo possível, porque já percebeu que ela é ruim para o Trump, e não é assim tão ruim para eles. Então, a gente está vendo aí, aí a gente falava de política no Brasil agora há pouco, a gente está vendo a política iraniana atuando nessa guerra, o Irã jogando com as suas armas diferentes, em diferentes países, para continuar deixando o Trump em maus lençóis. É mais um capítulo só de uma guerra que já completou exatamente ontem, 5 meses.
1: Grande Alvarez, tá certo. 4 horas e 29 minutos. A gente vai agora para o noticiário local, mas daqui a pouquinho tem mais informações do futebol fora de campo, julgamento de torcedores do Cruzeiro, uma lambança no julgamento do jogador do Internacional.
2: Que vergonha, eu sou gremista, meu time me faz sofrer, mas essa vergonha não me faz passar.
1: A gente vai contar essa história e o Lucas Scorsi vai trazer outras histórias também do esporte, mas daqui a pouquinho no Link TMC.
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1: 4 horas e 31 minutos, a justiça liberou o homem que havia sido preso em flagrante por importunação sexual contra uma passageira dentro do trem da linha 11 Coral da CPTM na estação Dom Bosco, na zona leste da cidade. O suspeito pagou fiança e vai cumprir medidas cautelares. E o repórter Marcos de Pato traz todas as informações para você.
8: Pois é, de acordo com informações da Secretaria de Segurança Pública, um homem de 29 anos foi preso em flagrante por importunação sexual na noite dessa terça-feira na estação Dom Bosco, da linha 11 Coral da Companhia Paulista de Trens Metropolitanos, a CPTM, em Itaquera, na zona leste de São Paulo. De acordo com a Secretaria, também policiais militares foram acionados para atender a ocorrência depois que uma passageira também de 29 anos denunciou que havia sido vítima do crime. Ao chegarem ao local, os agentes foram informados pelos seguranças da estação de que o suspeito havia sido retirado do trem e agredido por pessoas que presenciaram a situação. O homem foi encaminhado ao distrito policial na Vila Jacuí, onde teve a prisão em flagrante formalizada pelo crime de importunação sexual. Ele permaneceu à disposição da justiça, a vítima prestou depoimento e depois foi liberada após o registro da ocorrência. Por meio de nota, a CPTM lamentou o ocorrido e informou que a equipe de segurança foi acionada por volta das 7 horas da noite para atender aí a denúncia. Segundo a companhia, os agentes abordaram o suspeito ainda no trem, nas proximidades da estação Dom Bosco, e conduziram tanto a vítima quanto o infrator à delegacia para a elaboração do boletim de ocorrência. A CPTM também destacou que mantém ações permanentes de combate aos crimes sexuais no sistema ferroviário, com campanhas de conscientização, treinamento das equipes de segurança e também monitoramento por câmeras para identificar e abordar infratores. A empresa também disponibiliza o espaço a acolher em 26 estações das 4 linhas, oferecendo atendimento humanizado e reservado a mulheres vítimas de violência ou importunação sexual. Eu volto com vocês no estúdio.
2: Olha, se ele realmente fez isso, eu não lamento é nada. E vou falar mais, olha, fiquei feliz que os homens se colocaram ali, porque muitas vezes as mulheres sofrem assédio no transporte público, ninguém faz nada, a mulher denuncia, ninguém nem sequer vai perguntar se precisa de ajuda ou de alguma coisa. Bom, uma pesquisa Daniel Quest divulgada hoje mostra que Marina Silva, da Federação PSOL Rede, e Simone Tebet, do PSB, continuam liderando numericamente a corrida para as duas vagas de São Paulo, em busca do Senado. Thiago Matheus traz os detalhes.
9: A Marina está aparecendo com 14% das intenções de voto, enquanto a Simone Tebet tem 12%. Na sequência, vem Pablo Marçal, do União Brasil, com 9%, e Guilherme Derrit, do PP, com 7%. Pesquisa que também perguntou se o pessoal pode mudar de voto. 54% disse que não.
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1: Já de volta para falar um pouco de futebol, gente. 4 torcedores do Cruzeiro acusados de participarem do ataque a um ônibus com atleticanos, que terminou com a morte de Matheus Freitas Ferreira, voltam a ser julgados em Belo Horizonte. Na verdade, perdão, não tô falando de futebol, tô falando de crime, né? Que aconteceu em novembro de 2021 e também deixou outras vítimas feridas. Mariana Reis está ao vivo e conta tudo pra gente.
2: Boa tarde, Mayara. Boa tarde a todos. Pois é, 3 desses 4 réus participam hoje da sessão no Tribunal do Júri. Um quarto acusado vai ser julgado em outra data, porque a defesa alegou razões de saúde e pediu o adiamento. A previsão é de pelo menos 9 horas de julgamento, então a audiência foi iniciada por volta de 9 da manhã, não deve terminar antes das 6 da tarde. Segundo a denúncia do Ministério Público, essa ação foi planejada. O ônibus que levava torcedores do Atlético em novembro de 2021 foi cercado e atacado por paus, barras de ferro, bombas caseiras, fogos de artifício e coquetéis Molotov. O torcedor Matheus Freitas Ferreira, de 20 anos, foi uma das vítimas do ataque. Ele sofreu graves ferimentos, ficou internado e morreu dois dias depois em decorrência das agressões. Outras 9 pessoas ficaram feridas. O coletivo que fazia o transporte desses torcedores também ficou totalmente destruído depois do ataque. Os réus passaram por julgamentos anteriores, mas as condenações foram anuladas pelo Tribunal de Justiça de Minas, que reconheceu irregularidades processuais. Por isso, um novo tribunal do júri foi marcado e a previsão é de que a condenação saia ainda hoje.
3: 4h39, obrigado Mariana, que coisa, né? Mais uma vez a gente falando de julgamento de criminosos travestidos de torcedores, da violência entre torcidas no futebol, como se fosse um grande crime simplesmente você torcer para outro time. Falando também de julgamento, seguimos falando de julgamentos, mas agora com uma pitada de bom humor. O zagueiro Vitor Gabriel do Internacional foi suspenso até o retorno do atacante Gabriel Peck aos treinos com prazo máximo de 180 dias e o motivo por trás dessa punição é inusitado. A defesa do próprio Inter apresentou no julgamento no tribunal que julga casos disciplinares no futebol um áudio falso de uma suposta conversa da cabine do VAR criado por um perfil de paródia nas redes sociais. Antes de ouvir o áudio, só destacar que o motivo da punição não é o áudio equivocado. O áudio equivocado acabou não fazendo a menor diferença. O jogador ia ser suspenso de qualquer maneira, porque a falta foi muito grave e é muito justo que ele só volte realmente quando o Gabriel Peck, que é uma promessa do futebol brasileiro, possa voltar aos gramados também. Mas veja só o áudio utilizado pela defesa. Já era complicado defender o atleta do Internacional, ficou pior ainda com a utilização desse áudio.
4: Flavio, o Beira-Rio tá molhado, tem que verificar a intensidade do lance.
5: Eu, do campo, vi o carrinho com as duas pernas.
4: Mas pra aplicação direta, você não quer verificar aqui na cabine?
5: Não, ele força o movimento com as nádegas e levanta a sola, ok? Eu acho também errado.
4: Pega um pouco acima do meião branco do jogador do Cruzeiro, um pouco acima.
5: Bom, vocês estão me incutindo dúvida agora, eu posso ter errado, eu preciso de ver, vocês
4: não, acham? Tudo bem, mas você não quer verificar a intensidade do lance? Porque ele escorrega, é acidental.
5: É o que eu tô perguntando, vocês acham que eu tenho que ouvir o carrinho?
4: O campo tá molhado, Flávio.
5: Não, eu vi o carrinho. Eu vi o carrinho com
4: a sola. Eu sei, mas o vermelho direto me parece exagero. O campo tá molhado, repita.
5: Eu tô pensando aqui, tá? Eu tô pensando, mas acho que eu vou manter o vermelho pra não causar confusão em campo.
4: Ok.
1: Não,
3: muito bem.
1: É um absurdo esse áudio, do começo ao fim.
3: Como tipo que... Porta dos Fundos,
1: é,
3: né?
1: É, exato. Ainda levado pro STJD. Isso foi levado,
6: não,
1: lembrando.
6: É muito, assim, a pergunta é... Ou é má fé ou é burrice.
1: Não, acho que não, foi... os dois juntos.
3: Não foi má fé, foi atrapalhada mesmo. Foi uma completa atrapalhada a defesa do Internacional.
6: Atrapalhada está sendo gentil, cara.
3: Sim, foi uma lambança absurda. Foi uma incompetência absurda.
6: Quem levou isso? Foi um advogado?
3: A defesa do Internacional. O advogado do Internacional pediu desculpa. Isso acabou não alterando em nada o julgamento. Aliás, os votos já tinham sido dados pela maioria dos auditores. A quarta auditora, que na hora do seu voto é que falou que talvez um erro tivesse acontecido por parte da defesa, e não é que ela reparou, é que ela começou a notar nas redes sociais uma movimentação de gente brincando com o áudio, dizendo esse áudio é falso, esse áudio não é do VAR. Quer dizer, nenhum dos auditores tinha percebido. Peraí. Nenhum dos auditores...
6: Olha o tamanho da vergonha.
3: Pois
6: olha
3: é, da vergonha. Pois é. É um negócio inacreditável.
6: A defesa apresenta um negócio bizarro, achando que isso vai passar ou sendo, tendo ignorado que aquilo era ridículo. E aí o tribunal deixa passar e só percebe...
3: No final.
6: Porque a internet está comentando. Exato. Ou seja, as pessoas que estão ali supostamente qualificadas não foram capazes de ver a fraude.
3: Tá pois
6: muito
3: é.
6: Errado isso aí, Tomás.
3: E depois ficou ali, o advogado internacional disse que não houve má fé, não houve dolo, que foi simplesmente um engano da parte deles. O tribunal encarou dessa maneira, admitiu que houve ali um erro, não interpretou isso como má fé, porque senão o advogado internacional poderia até ser processado, evidentemente. E o próprio internacional, em nota, reconheceu a falha, negou má fé e informou que vai recorrer da decisão.
1: De novo, vou dizer. O Grêmio me traz muitas tristezas, mas esse vexame eu nunca passei. Tô sendo torcedora do Grêmio, sério, de verdade.
3: Eu lembrei de um fato ontem na TV, vou lembrar aqui também. Nos anos 90, o Corinthians tinha um advogado chamado José Izar, já falecido. Era uma grande figura, era uma figura até folclórica, mas era um advogado que trabalhava em muitas causas ali para defender o Corinthians, esses julgamentos de jogadores. E uma vez, para tentar defender um jogador que tinha cometido uma falta muito forte, ia pegar ali 2, 3 jogos para tentar aliviar a barra do jogador, ele prometeu para os auditores que iria passar um vídeo que seria definitivo e que iria comprovar a inocência do jogador do Corinthians. Colocou uma fita de videocassete à época, e aí na hora que todo mundo tava ali, aquela expectativa, que vídeo será esse, que imagem será essa... Entrou um desenho do Scooby-Doo. E aí o doutor José Izar alegou que tinha se confundido, que tinha pego a fita errada na casa dele e não conseguiu mostrar o tal vídeo que mostraria
1: aí no Scooby-Doo. Ainda bem que foi Scooby-Doo.
6: Fita pornô, né? Ainda bem que não levou a fita pornô que ele tinha na outra estante, né?
1: O Alvarez foi além. Eu só ia dizer assim, nossa, ainda bem que foi um vídeo do Scooby-Doo, né? Porque tem tantas outras coisas que podem aparecer.
3: Podia ser
1: aí.
3: O vídeo do Salsicha, você ia falar.
6: Agora, Tomás, voltando à questão do Inter aqui. Eu só acredito que não é má fé se esse advogado for demitido ou tiver uma repreensão grande dentro do clube.
1: Fato.
3: Mas, Alvarez, você acha mesmo que eles iam acreditar, se fosse má fé, que ia passar ali como acabou passando? Mas
1: então,
3: você,
1: acabou passando.
3: Mas não causou estranheza então, para você? Você não falou, como é que pode ter passado nem só pela internet eles terem percebido?
6: Porque você me avisou. Você me avisou, mas eu não sou juiz de esportivo, também não faço a menor ideia. Mas o cara que é qualificado, ele deveria perceber. O advogado deixar passar isso, no mínimo tem que ter uma repreensão.
3: Sim, é claro. De fato, foi um erro grotesco, Alberto. Foi um erro divertido e grotesco.
6: É a mesma coisa eu preparar um texto aqui e usar a inteligência artificial para escrever um comentário. Vai ficar uma porcaria.
3: Claro.
1: Nossa, total. Agora, eu achei interessante que o Vitor Gabriel entrou em contato com o Gabriel Peck, né? Pelo Instagram. Ah, sim. Pediu desculpa. Achei legal, assim. Até a conversa foi divulgada durante o julgamento do STJD. Deixa eu abrir aqui o que ele falou, ó. O Vitor Gabriel falou assim, ó. Bom dia, mano. Vi aqui a notícia da sua lesão. Fiquei muito triste. Vai precisar passar por cirurgia? Sei que é um momento difícil pra você e sua família. Sei que meu pedido de desculpas não vai mudar muita coisa. Mas quero novamente pedir desculpas. Nesse momento, acredito que minha melhor ajuda pra você será a minha sincera oração. Estou aqui orando pra que Deus abençoe sua recuperação. Fica bem, mano. Aí, o Gabriel Peck falou assim, fala, meu parceiro. Hoje de manhã, recebi ali nas imagens... talvez eu tenha que passar por cirurgia sim, mas em 4 meses estou de volta. Obrigado pela mensagem, pelo pedido de desculpas, pode ficar em paz. Eu te perdoo. Gostei.
3: Tá certo.
1: Né?
3: Como
1: gostei.
3: Tem que ser, né?
1: Nosso Lucas Scorsi, que já tá por aqui, acompanhando esse e outros assuntos do esporte. Por quê? Por que esse barulhinho?
7: É porque me chamam de Harry Potter do esporte. Primeiramente, boa tarde, Rodrigo, Tomás, Maiara, todos que acompanham a gente no Link DMC. E aí me chamam de Harry Potter e aí toda vez que eu entro no ar, coloco. É o Cuca que tá aqui? É o Cuca,
1: claro,
7: né?
1: Claro,
7: é
1: óbvio. Quem quiser, acha que é.
7: Enfim. Trouxe algumas notícias do esporte aqui. Uma menos bizarra, talvez, do que...
1: Não tem nada
7: acho
1: mais
7: muito
1: bizarro.
7: Difícil passar disso. Mas a gente tem 3 notícias que movimentaram bastante o esporte nessas últimas horas. Primeiro, a confirmação de que Neymar Júnior irá se aposentar da amarelinha da seleção brasileira. Na saída do jogo entre o CV e Santos na Vila Belmiro, Neymar foi para a zona mista. Além de esclarecer algumas polêmicas do vestiário do Santos nos últimos dias, ele também foi perguntado sobre seleção brasileira e ele disse que já deu para ele, que ele entregou o seu máximo, que agora só pensa pensa em outras coisas, não vai mais pensar em seleção brasileira, em voltar pra lá. Vale lembrar, maior artilheiro da seleção com 80 gols em 130 jogos. Então, Neymar Júnior, por hora, de forma não oficial e bem informal, disse que não volta pra seleção brasileira. O próximo compromisso do Santos é no próximo sábado contra o Remo, às 9h30 da noite na Vila Belmiro, válido pela Copa do Brasil. Ainda falando sobre seleção brasileira...
1: Mas só um segundo antes, já que você tá em Neymar... como é que tá a nossa enquete, que a gente perguntou quem que substituiria o Neymar lá?
3: Quem será o próximo craque da seleção, né? Vinícius Júnior ficou na quarta posição com 15%.
1: Nossa!
3: Ninguém como Neymar...
6: Que perdeu a Copa.
3: Ninguém como Neymar é o terceiro colocado com 21%. Não tenho ideia, 27%. E o grande vencedor foi Estevão, revelado pelo Palmeiras, 37% dos votos pra ele.
7: Contamos com isso.
3: Contamos com isso.
7: Não é? Né? Mas falando sobre o quarto colocado dessa enquete, tem notícia dele também. Ele que estava sendo procurado pelo Arsenal da Inglaterra. O jornal Marca, o jornal da Espanha, confirmou que o Arsenal desistiu da contratação dele. Ele seria o maior salário ativo, assim, de jogador na história. Ele que tem contrato com o Real Madrid até junho de 2027. Arsenal, que é, bom, atualmente campeão da Premier League, finalista da UEFA Champions League, iria dar um projeto pro Vini Júnior pra ele ser o verdadeiro astro do time, mas muito provavelmente deve renovar com o Real Madrid. Ele que também é astro lá, mas o Real Madrid com muitas mudanças esse ano, contratou diversos jogadores, tem até de técnico novo, José Mourinho, que conta bastante com o camisa 7 do Real para a próxima temporada. E pra encerrar, uma rádio francesa que é nossa irmã, a RMC, a TMC, a rádio francesa RMC, descobriu o salário de Zinedine Zidane à frente do comando técnico da França. Ele assinou com um contrato até a Copa de 2030. Ele vai substituir o Didier Deschamps com um salário de 300 mil euros por mês.
3: Bom,
7: caso atinja algumas metas, 450 mil euros por mês.
6: Comparando com o Ancelotti, tá baixo.
7: Bem baixo.
3: É um salário...
6: É 1 milhão e 500 mil reais.
1: É, quanto
6: o Ancelotti ganhava?
1: 4 milhões e meio. E...
7: Agora já foi pra 6. Né?
1: Foi pra 6?
7: Foi pra 6.
6: Por mês?
7: Por mês.
1: Reais.
6: Pra ficar sentado lá no banco e não levantar nem quando o Brasil tá perdendo.
1: Não. Ele masca chiclete também.
6: É 6?
3: E com um detalhe, o Zinedine Zidane deixou passar várias propostas nos últimos 2 anos, pelo menos, porque queria a seleção da França, porque já existia ali se não formalmente, mas informalmente, um combinado de que o Deschamps sairia e de que ele seria o sucessor do Deschamps.
7: Um desejo da torcida francesa
3: desejo
7: também.
3: Desejo da torcida, um desejo principalmente dele, e é raro isso. Ele é treinador de ponta, foi tricampeão da Champions com o Real Madrid. Uhum. Normalmente os grandes técnicos do futebol europeu não querem seleção, eles querem o dia a dia dos clubes e ganham mais dos clubes. E o salário de qualquer treinador de time, não vou dizer médio, mas de time grande da Europa, muito maior do que o salário que o Zinedine Zidane vai receber na seleção francesa.
7: A rádio RMC também confirmou que não foi por dinheiro, né? Que as conversas com o Zidane foram muito envolvidas em paixão, em vontade de vencer com a seleção da França, que tem um dos melhores elencos da história. Não é não, Tomás?
3: É isso, com certeza. Expecto Patrono.
1: Ai, meu Deus.
3: Muito obrigado, Harry Potter.
1: Posso só uma última notícia aqui, manda. Que eu vi agora de esporte, que o Memphis publicou uma mensagem hoje em meio à renovação com o Corinthians, falou o seguinte: a grandeza está prestes a se revelar. Tem gente dizendo que não vai rolar esse fechamento de contrato, não.
7: Tá bem apertada essa situação toda. Teve alguns problemas jurídicos, né, em torno disso. Então, o contrato que teria que ser enviado, o Memphis não está no Brasil agora, ainda está preso no jurídico do Corinthians. E vai lembrar, o Corinthians tem que renovar com o Memphis, se quiser renovar, até dia 31, que é quando acaba o contrato dele. Se passar dessa data, o Memphis teria que reinscrevê-lo. E para reinscrever,
3: você precisa,
7: tirar o transfer ban ativo
1: do Corinthians. Só que eu vou dizer uma coisa para vocês. O Memphis Depay tá aceitando até menos essas coisas. Para mim, a única explicação que temos para isso é Maísa.
7: Maísa Silva.
1: Sim, a pequena Maísa.
7: A maior corintiana do mundo.
1: Do Silvio Santos. Acho que ele quer ficar no Brasil por causa da Maísa. Eu acho. Aí, ó, PlayStation, PlayStation. Deus tá falando no meu ouvido. Então, pra quem não lembra. O Alvarez com essa cara que ele não lembra quem é a Maísa, depois eu te mostro, tá? Eu não, não espero não que você é saiba.
6: Eu não tô entendendo o que que tem a Maísa.
1: Porque ela namora o Memphis Depay.
6: Quem é a Maísa?
1: Claro que namora, não. Namora, tão em Ibiza.
7: Eles foram vistos juntos em Ibiza durante as férias de jogador. Eles já trocaram mensagens.
1: Ele comenta em tudo que ela posta.
7: No Twitter, no Instagram.
3: Eles trocaram outras coisas, mas o que me chama a atenção nessa história toda, acho bom que se rolar a renovação, o Corinthians precisa da renovação do Memphis, até pra ter mais fôlego pra pagá-lo, porque a dívida passa de 40 milhões de reais, e se pintar essa renovação, o Corinthians vai pagar essa dívida ao longo de 2 anos, em 4 parcelas terríveis,
7: de parcelas 10 milhas.
3: De 10 milhas a cada semestre uma parcelinha, mas se não for dessa maneira vai ser pior. E vai ter o futebol dele por um salário agora muito inferior, ele aceita receber menos até do que o Yuri Alberto. Mas o que me chama a atenção mais do que tudo é o fato da Copa ter acabado para a Holanda faz tempo, para o Memphis faz tempo, por consequência, e ele ainda não ter voltado,
7: gente. Só terem corrido atrás dele agora, né? No finalzinho.
3: O Otamendi e o Paredes jogaram até domingo retrasado.
7: O Flaco vai jogar hoje.
3: Não, mas o Paredes já jogou na semana passada, ele jogou a final domingo e já estava em campo na quinta-feira, com todas... As ressalvas que eu faço aqui é o Paredes, que
1: pelo
3: terminou
1: amor,
3: a Copa
1: não tem como defender terrível, esse homem, pelo amor de Deus.
3: Mas profissionalmente fora do campo, ele foi exemplar.
1: Agora eu vou usar a varinha mágica aqui. Vamos lá, Cuca, pra dar tchau pro nosso Harry Potter.
7: Ai, meu Deus,
1: Lucas Scorsese, muito obrigado.
7: Um abraço,
1: viu?
7: Gente.
1: Um
7: valeu.
1: Beijo, até mais.
3: Uau.
1: Tomás, essa você vai ler, porque eu vou comentar, vai. E,
3: tá
1: o, Tomás, e o Alvarez também vai comentar, vai.
3: Um documentário da BBC reacende acusações graves contra o ator e músico Jared Leto.
1: Não, mas não era essa, mas... Ah, a gente ia pegar o clima, não, entendeu?
6: Você tirou isso?
1: Não é, não a gente ia juntar. É, então, Tomás, não sei de onde ele tirou essa.
3: De onde que veio essa? Mas eu tenho uma pergunta pra fazer pra você.
1: Faz,
3: então.
1: É isso.
3: Mas eu fiquei curioso. Essa devia estar e foi cancelada essa.
1: Foi, a gente ia falar da questão.
6: A
1: gente ia falar do Jared Leto, mas a gente fala amanhã.
3: No WhatsApp. Enfim, eu tenho uma pergunta pra fazer pra você, Mayara. Você já sentiu uma repulsa repentina por alguém num primeiro encontro por causa de um detalhe?
6: Peraí, pausa. Não vale dizer que foi por nós dois, hein?
1: Aí dá não.
3: É outro tipo de encontro.
1: É outro tipo de encontro. Nosso encontro foi de almas.
6: Eu sou bobo, né?
1: Mas pode ter esse problema também em encontros
6: ingênuo
1: que não são amorosos.
3: Mas esse detalhe bobo aqui, como diz o texto, já me incomodou mesmo quando não é encontro. Tipo, o jeito de mastigar ou de falar da pessoa. Saiba que isso é insuportável.
1: Eu odeio barulho de mastigação.
3: Sabe? Saiba que isso já tem nome nas redes sociais. Chama ICQ, que
1: nem... Ike.
3: Ike.
1: Tá escrito ali, ó.
3: Tá certo. É que eu lembrei do ICQ, lembra
1: no
3: do
1: português?
3: ICQ? Lembra do ICQ?
1: Sim, claro.
6: ICQ,
1: Isso é, não é Ike, é o ECA. Entendeu?
3: O Ike, essa palavra em inglês que quer dizer algo como nojinho, e virou febre entre a geração Z pra descrever aquele momento em que a atração por alguém simplesmente evapora. Diferente das chamadas red flags, os sinais de alerta que indicam comportamentos realmente problemáticos num relacionamento, o ICQ, nasce de coisas do dia a dia, sem gravidade nenhuma. Um estudo publicado em 2025 até sugere que essa sensação pode vir de um instinto evolutivo antigo, o mesmo que nos ajudava a evitar doenças e que hoje aparece também na escolha de parceiros.
1: Esse tecido cada vez é mais comum do que vocês imaginam, viu? Você sai no primeiro encontro, a pessoa mastiga de um jeito estranho e já não quer mais. Fala, é ICQ. Ui, sai. Entendeu? E aí tá virando esse termo da geração Z. Você já teve Alvarez nos seus tempos de solteiro?
6: Tô lembrando, porque eu nunca, não me lembro nem dos meus tempos de solteiro.
1: Faz tanto tempo, né? Tomás, eu nem vou perguntar
6: são quantos anos de casamento. Mas eu tenho esse negócio aí com algumas pessoas, principalmente em questão de mastigação. Tem gente que faz assim, ó. A
3: e
6: pessoa chupa, respira fundo.
3: E quem chupa o dente depois de comer?
1: Assim,
3: quer tirar um pedaço de comida e fica...
6: Você tá nervoso.
1: Nossa!
6: Mas agora, Mayara, se o cara que você vai sair se chamar Henrique, você vai ter Ike com ele?
1: Henrique?
3: Ike do Henrique.
1: Nossa! Olha, e uma aí, boa alusão. Não tinha me ligado. Não, daí você fala, olha, muito obrigado, valeu, foi bacana e dá uma sumida.
6: Rolou Ike,
1: Ike. Hã? Aí você dá uma
6: rolou
1: sumida.
6: Rolou Ike.
1: Daí rola o Henrique Ike, entendeu? Mas é basicamente isso. Então, assim, gente, como a geração Z inventa...
6: Agora conta, Mara, já que você tá abrindo o coração. Você já saiu no meio do encontro, assim, deixou o cara... Você passou, combinou com o cara ali. Poxa, não era isso. E deixou o cara lá?
1: Recentemente, quase. Mas quase mesmo, assim. Mas é porque eu sou muito gente boa. Mas é quando a pessoa tá no encontro com você e ela começa a mostrar as pessoas que ela deu fora. Aconteceu isso comigo. Olha aqui a mulher que eu dei fora. Olha essa aqui, ó. E começou a passar as fotos. Eu falei, gente, o que eu tô fazendo aqui? Aí eu
3: começou falei, a mostrar o histórico dele.
1: Eu tô com sono. Aham. Falei, não, não tô com sono, vou embora.
3: O cara foi com o currículo, Alvarez. O cara foi com o currículo.
1: Não, eu meio que dei um migué. Falei, ah, estou com sono, trabalhei demais e vazei.
3: Muito bem. Boa sorte aí para os próximos.
6: Pedir pra ir ao banheiro e sumir, não, né?
1: Não, isso eu não fiz. Mas eu tenho um amigo meu que saiu com uma menina que ficou falando durante 40 minutos sobre a Virgínia.
3: Nossa senhora.
1: Beijo pro João.
3: É. Grande
1: falei
3: João.
1: Quem é. O João falou pra mim que saiu com a menina que ficou 40 minutos. Ele falou assim, eu descobri tudo da Virgínia. Onde ela nasceu, com quem que ela namorou. Tá fácil até, né, o terreno pra mim, assim.
3: Eu imagino que sim.
1: É, nesse sentido sim, né?
3: Que e eu... assim, com o Wiki... terminamos, é mais uma descoberta pra mim, imagino que pro Alvarez também.
1: Mas é que a geração Z inventa termo pra
6: Tomás, aqui entre nós, entre nós que somos de uma outra geração aí. Eu antigamente a gente não falava IRC, não tinha essa
1: tinha.
6: Expressão.
1: Tinha, tinha o IRC, o MIRC.
6: É, a mesma coisa.
1: E o ICQ. ICQ.
6: Não, IRC, a gente falava antigamente.
3: Sim, sim.
1: Mas aí era o IRC, era um negócio de conversa, não era? Que você entrava lá, batia papo?
6: Não, era de nojo mesmo.
3: Essa coisa de...
6: Tinha, não tinha?
3: De incomodar, né? De incômodo.
1: Eu
3: né?
1: chamo de ECA mesmo, ECA.
3: É, que é como um ECA, né? Uma dissidência do ECA, ou uma ECA foi uma dissidência do IRC, sei lá. Com essas dissidências, com
8: papo
3: o IRC...
8: isso aí, meu, nada a ver isso aí.
3: Pois é, por isso a gente tá encerrando o Link TMC desta nada quarta-feira. Nada a ver isso aí. Mas amanhã voltaremos com muita coisa que tem a ver com o seu dia a dia, com política, economia, entretenimento, esporte e muito mais. Valeu, Alvarez.
1: Beijo, gente.
6: Valeu, até amanhã. Beijo.
1: Tchau.
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1: 5 horas em ponto, muito boa tarde pra você, seja muito bem-vindo, muito bem-vinda a mais uma edição do Paulista TMC, segunda edição. Hoje é uma edição, podemos dizer assim, especial, né? Especial porque a gente teve, realmente a previsão do tempo se confirmou, que a Defesa Civil falava se confirmou, a gente teve muita ventania em São Paulo, mas especialmente no litoral. Muitos estragos, ventos que passaram dos 100 km por hora, a Defesa Civil em alerta. Eu sou Mayara Bastianello, te faço companhia a partir de agora, junto com o Thiago Matheus.
18: Pra monitorar tudo isso, né, Mayara? Neste momento temos 23 graus de temperatura, ou seja, por conta dos fortes ventos, uma queda na temperatura e agora as consequências. Bora nessa, até às 18 horas, prestando serviço, atualizando, contextualizando para você. Mas antes, os destaques aqui do nosso Paulista, segunda edição. Uma quarta-feira de ventania aqui na cidade de São Paulo. Aliás, quem está na rua... tá no trânsito, tá no carro, tá aí ouvindo a gente pelo aplicativo, já viu muita coisa saindo voando? Ou na sua região, tá um pouco mais tranquilo por aí. Manda pra gente no WhatsApp 11 972211001, mas em toda a cidade teve árvore caída. Segundo os bombeiros, foram 34, uma delas lá na Radial Leste, e por conta disso, o trânsito complicado neste fim de tarde. Falando em trânsito complicado, já estamos beirando aí os 400 quilômetros de congestionamento, segundo medição da CET. Mas para quem depende do transporte sobre trilhos, nesse momento, metrô e CPTM operando normalmente. No litoral, os ventos passaram de 100 km por hora e, infelizmente, um homem morreu em Santos, depois que ele foi atingido por uma árvore que caiu. E a gente já faz conexão com o nosso repórter Wailã Bernardo para saber, né, das informações da Defesa Civil, últimos alertas, últimas informações sobre o temporal em São Paulo. Será que vem, Wailã?
8: Olá, Thiago. Olá, Mayara. Já chegou, já está por aqui. Ventos com mais de 100 km por hora que derrubaram uma árvore que acabou atingindo um homem e ele infelizmente morreu em Santos, no Canal 5. Além disso, os ventos também causaram transtornos no Porto de Santos, que acabou paralisando as operações. Daqui a pouco eu volto com mais detalhes ao vivo.
18: Combinado. Fica com a gente então, que daqui a pouquinho você sabe todas as atualizações do que aconteceu no litoral, na Grande São Paulo, mas principalmente aqui na nossa capital paulista.
1: Na política, duas novas pesquisas apontam larga vantagem do atual governador Tarcísio de Freitas no primeiro turno da corrida pelo Palácio dos Bandeirantes nas eleições de outubro. Na Quest, Tarcísio tem 41% das intenções de voto contra 26% de Haddad. Já no Paraná Pesquisas, o atual governador aparece com 48,5% e o petista com 35,1%. Os levantamentos para o segundo turno também apontam vitória de Tarcísio e trazem outros números sobre a aprovação dos candidatos e também da disputa presidencial. Daqui a pouquinho, as informações completas aqui no Paulista TMC.
18: 5:03 agora, e vem aí, ó, uma transformação no centro da cidade. Foi assinado nesta semana o contrato de parceria público-privada para a construção da Esplanada Liberdade, que promete trazer um novo espaço ali de convivência, cultura, lazer, desenvolvimento econômico aqui pra gente na capital paulista. Como é que vai ser isso, Alexia Marília?
19: Daqui a pouco eu volto com um projeto que promete mudar a cara de uma das regiões mais movimentadas do centro de São Paulo. A prefeitura assinou o contrato da PPP da Esplanada Liberdade, um investimento de mais de 330 milhões de reais, que prevê novas áreas de lazer, cultura, gastronomia e mudanças na circulação de pedestres. Daqui a pouquinho eu trago mais detalhes.
1: E a gente reforça o alerta das autoridades estaduais e também federais para a importância da vacinação contra o sarampo. O estado confirmou o 14º caso da doença aqui na capital. É um bebê de 11 meses da Zona Norte que não tinha se vacinado. A criança se recuperou da doença e passa bem. O Ministério da Saúde recomendou que todas as pessoas entre 6 meses e 59 anos tomem a vacina contra o sarampo, que está inclusa na tríplice viral, que também protege contra caxumba e rubéola.
18: E no esporte, o destaque vai para o Palmeiras, que entra em campo hoje contra o Vitória no Barradão. Lucas Escórcio, conta pra gente.
7: Exatamente, o time tem alguns desfalques, mas muitos reforços para a partida de hoje à noite. Verdão entra a campo às 21h30 da noite, transmissão da TMC. Mais tarde, entro aqui no Paulista para dar mais detalhes.
18: Estes e todos outros assuntos a gente retrata a partir de agora no nosso Paulista TMC segunda edição, que o programa já está no ar.
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18: Aliás, caos no trânsito em Mayara Bastianello. São 400 quilômetros de lentidão agora, segundo medição da CET. Então já tá ficando ruim, né? Principalmente alguns pontos da cidade de São Paulo. Lembrando para você, quarta-feira, rodízio valendo, vigorando, para placas finais 5 e 6, desde as 5 da tarde até as 8 horas da noite. Cuidado para não tomar multa. Ó, mais cedo a gente começou a ver aí nas redes sociais a queda de uma árvore na Radial Leste, para quem estava indo no sentido de Itaquera. Um pouquinho antes ali da Estação Patriarca, depois da Estação Guilhermina Esperança, e ainda temos reflexos por aproximação. Então o motorista que vai seguindo ali pela Radial Leste, passando depois a Estação Guilhermina Esperança, vai pisando no freio, porque a gente ainda tem esse reflexo por conta das quedas. Vamos colocar assim no plural, já que foram 34, segundo a informação oficial do Corpo de Bombeiros de São Paulo. Ainda na Zona Leste, eu vejo aqui muita lentidão no cruzamento da Avenida São Miguel com a Avenida Governador Carvalho Pinto. Tá tudo muito ruim, deu um nó ali no trânsito para quem tá ali na Zona Leste de São Paulo. E pela marginal do Rio Tietê, Ó, apesar do transtorno na cidade de São Paulo, as condições são bem parecidas como de um dia normal. Mas está muito ruim, neste momento, para quem chega ali na região da Água Branca, na ponte Avenida Comendador Martinelli, depois da ponte da Freguesia do Ó, para quem vai no sentido da Zona Leste de São Paulo, sentido Ayrton Senna. Opção, nesse momento, para quem está nesse trecho, é pegar a faixa local, a pista local da Marginal, dentre as três. Porque a Expressa e a Central estão todas as duas travadas para quem vai no sentido da Zona Leste de São Paulo. No sentido contrário, Marginal Tietê, até que é uma boa opção, uma boa alternativa. O trânsito fica um pouquinho ruim, um pouquinho antes da ponte Júlio de Mesquita Neto, para quem tenta acessar ali a Bandeirantes, para quem vai no sentido Cebolão. Mas, no geral, nesse trecho aí da Marginal, a situação não é tão ruim. Ruim mesmo é ali na Pinheiros, está tudo muito ruim. E o que chama atenção, diferentemente dos outros dias, é para quem vai no sentido Santo Amaro. Ô Maiara, o pessoal, depois ali do Jockey Club de São Paulo, trava tudo, para de vez a Marginal do Rio Pinheiros por conta de alguns acidentes. Eu tô vendo aqui, segundo o mapa interativo da CET, pelo menos uns 4 acidentes até a ponte do Morumbi, nesse trecho do Jockey Club até a ponte do Morumbi. Então aquele anda e para, não tem como fugir, então tem que ter paciência passando a ponte do Morumbi. Para quem vai no sentido Santo Amaro, aí sim a situação melhora um pouco. Tá no trânsito? Tá preso por aí? Manda pra gente 11 972 21 1001.
1: E vamos falar de tempo agora. A gente avisou e eu não ouvi o que eu falei, porque eu saí de vestido de casa hoje.
18: Você não ouviu, Maiara Bastianato?
1: Eu falo pros ouvintes, eu não me ouvi. Brincadeira. Mas, porque eu saí de casa hoje, foi uma coisa de maluco. Eu saí, era o quê? 12:30, mais ou menos. Quente. Os calor, termômetros de calor, rua. Sim. Alguns, inclusive, te marcando 30, mais de 30 graus. Do nadão, veio um vento. E aí a temperatura caiu muito rapidamente. Agora a gente tem, claro, não tem aquele frio, mas a gente tem alguns pontos da cidade que estão com 17 graus. Que é a região, por exemplo, deixa eu ver aqui, ó. É Central. 15 graus lá no extremo sul. Teve uma virada de tempo, realmente, como a gente falou. Fortes rajadas de vento que já bateram os 70 km por hora. Isso foi entre 1 da tarde e 2 horas. Segundo o CGE, essa condição deve persistir nas próximas horas. E aí vai ter pancada de chuva isolada até o período da noite. Então, pode ser que onde você esteja chova, onde você esteja não chova. Não sei, dependendo de onde você vai estar. Então, ó, alerta pra queda de árvore, a queda de estrutura metálica, inclusive, tá? É, e justamente esse forte contraste térmico entre o ar quente que tava ali e o ar frio, que veio por um sistema frontal, que a gente chama, ele vai gerar aí, tá gerando essas rajadas de vento. Então, essas condições do tempo mudam, tá? Do fim da noite de hoje pra amanhã. É uma passagem de uma rápida frente fria que vem fraquinha pelo litoral. E amanhã deve começar com 15 graus. A temperatura máxima não passa os 23. Na sexta-feira, a temperatura já muda um pouquinho. A gente vai ter aí mínima de 14 e máxima de 25 graus. E a umidade do ar levanta bastante. Ela pode bater até os 95%. Então, amanhã e sexta-feira, não tem jeito. De dia, vai até fazer um calorzinho, mas leve seu casaco ao sair de casa.
18: E falando na chuva, nesse momento, na cidade de São Paulo, muita gente perguntando, chove, não chove, vai vir chuva forte? Já choveu de forma bem fraca na zona norte de São Paulo, parte da zona leste e ali na divisa com Guarulhos também. Mas o vento tá levando essa chuva cada vez mais pro leste paulista, que nesse momento já chega lá na região de Arujá, Santa Isabel, Nazaré. Essa chuva da tarde já foi, porém, provavelmente vem chuva mais aí no comecinho da noite, porque nesse mesmo satélite que eu tô vendo aqui, radar meteorológico, tem chuva forte nesse momento em São Roque, daqui a pouquinho ela chega em Barueri, já tá em Cutia e Itapecerica da Serra, ou seja, daqui a pouquinho deve estar chegando ali pela região oeste de São Paulo, parte da zona sul de São Paulo. Se você está pela rua, também ajuda a gente a monitorar a chuva também no WhatsApp 11972211001. Agora são 5 horas 11 minutos. Vamos fazer contato com o nosso repórter, o Ailan Bernardo, porque esses ventos que a Maiara citou agora há pouco, de 100 km por hora, que atingem, inclusive, o litoral de São Paulo, eles já provocaram, infelizmente, uma morte e também a paralisação temporária da operação do Porto de Santos, ali na travessia das balsas também. E o Ailan Bernardo fala ao vivo, atualiza pra gente essa situação, principalmente no nosso litoral, né, Ailan?
8: Thiago Maiara, quem nos acompanha. Inclusive, Thiago, você que estava comentando aí de uma morte, esse foi o primeiro caso registrado, e trago agora uma atualização, porque subiu para 2 o número de mortes que aconteceram devido a esses ventos agora que já iniciaram em todo o estado de São Paulo. As mortes aconteceram nas duas cidades, a primeira em Santos, onde um morador de rua foi atingido no Canal 5 por uma árvore que caiu e infelizmente não resistiu, e a segunda em Cesário Lange, onde também a árvore atingiu um veículo onde estava a vítima, que também acabou morrendo. Além deles, em Laranjal Paulista, no interior, uma mulher também foi hospitalizada após ser atingida por uma queda de árvore. Eu liguei para uma pessoa que mora em Santos e estava me contando que ele já está em casa, está seguro também para poder fugir, mas que lá não está chovendo muito. O problema está sendo realmente os ventos. Há registros de ventos com mais de 100 km por hora. Muros que foram derrubados acabaram atingindo também pessoas e, inclusive, transtornos no Porto de Santos, onde um contêiner chegou a cair e as operações foram paralisadas. Toda a cidade acaba se comovendo quando há o caso de uma morte, mas o estado inteiro segue em alerta. Como a Maiara estava comentando, chuvas que devem cair de forma isolada. Eu, por exemplo, agora nesse momento estou aqui no Morumbi e já está começando a chuviscar, um vento gelado. Então, onde você está pode não estar chovendo, mas em outro bairro pode estar. Por isso, é preciso que as pessoas se abriguem, fiquem dentro de casa. Foi emitido um alerta da Defesa Civil por volta de 1 hora da tarde na parte do litoral e depois, então, para a região metropolitana. E a principal recomendação nesse momento é ficar longe de árvores, não se abrigar próximo a árvores ou estruturas que podem ceder facilmente.
2: Valeu, Ailan. Obrigado. A gente segue monitorando, portanto, a situação no litoral, Grande São Paulo, capital paulista, e estendo o convite para você. Manda por aí na sua região. Tá um caos danado, os ventos continuam. 11972211001, Maiara.
1: Olha, mais cedo a gente conversou com o capitão da Defesa Civil, Maxwell Souza, sobre os cuidados que se deve tomar em situações assim. Vamos ouvir.
21: Fortes, além, como você mencionou, queda de árvore, queda de estruturas de metal, tem muita coisa que passa despercebido, que são objetos soltos no meio da rua, aquelas placas de publicidade. Isso pode voar, atingir uma criança e acabar machucando de forma grave. Você falou da telha, a telha voa, cai no meio da rua, atinge alguém que está caminhando. Então, durante a virada do tempo, se abrigue, não fique exposto caminhando ou pedalando ou fora de uma área segura, que é sempre tenha um teto sobre a sua cabeça. Esse é o grande recado que a gente quer passar.
1: Bom, e a nossa produtora Júlia Luongo está aqui no estúdio com a gente para trazer atualizações justamente sobre os efeitos do vendaval que atinge o estado de São Paulo. Fala, Julinha.
22: É isso mesmo, Maiara. Boa tarde, Thiago, aos nossos ouvintes. Hoje eu trago um assunto diferente, né, mas também falando sobre esse impacto importante para a nossa cidade. Primeiro falando sobre o aeroporto de Congonhas, em razão das condições climáticas. Há 2 chegadas e 4 partidas canceladas, além de 15 voos alterados nessa quarta-feira. Então, a recomendação é verificar diretamente com a companhia aérea se o voo está mantido antes de poder seguir para o aeroporto. Já no aeroporto de Guarulhos, seguindo os procedimentos de segurança, 2 aeronaves com destino a Guarulhos tiveram...

0: dado e no atual momento 49.500 clientes estão sem luz em São Paulo. Então caiu esse número, foi caindo conforme as horas foram passando. Então é uma boa notícia, né? Então esse número caiu.
1: Ainda assim, um número elevado, quase 50 mil residências, mas acho que aos poucos a Enel vai solucionando esse problemaço na cidade de São Paulo nesta quarta-feira, movimentada, caótica, de muito vento. Valeu, Júlia Luongo.
0: Obrigada. Depois, tendo mais atualizações, a gente entra de novo.
2: Combinado. Vamos aproveitar que a Julinha tá aqui, só pra lembrar, né? Porque como ela tá aqui, ela é a nossa defensora dos ouvintes aqui, né? E quem assiste no YouTube também. Porque é isso, a gente tem esse recado pra vocês. Se tem um problema aí no seu bairro ou no caminho de casa pro trabalho, pode ser o quê, Julinha, de problemas que o ouvinte pode ter?
0: Bom, mãe, o que a gente mais recebe aqui é buraco. Então, ou é com a prefeitura, ou é com a Sabesp. E é bom também falar agora que com esses ventos, pode ser que as pessoas tenham problema com fiação na rua, sim, falta de energia.
1: Queda de árvore.
0: Queda de árvore.
1: Já são 34 na cidade, segundo os bombeiros. Pode ser que prejudique alguém.
0: Isso mesmo. Então, se vocês tiverem qualquer problema e quiser mandar aqui pra gente, eu vou receber com o maior carinho pra poder ajudar vocês, tá bom?
2: Ah, ela é fofa demais, é. Faz isso, manda no 11972211 pelo chat da nossa transmissão no YouTube, no @TMCNewsBR. A gente vai cobrar os responsáveis ou irresponsáveis por meio da nossa Júlia Luongo. Beijo, Júlia.
0: Muito obrigada, gente.
2: Até mais.
1: Vamos monitorar as estradas agora, Mayara?
2: Porque... Vamos, já eu vou trazer os estragos do temporal em outros lugares.
1: Boa. Enquanto isso, pra você que tá andando temporal, pela cidade
2: vento,
1: de São Paulo...
2: Desculpa, já atrapalhei duas vezes do vento.
1: Vento na cidade de São Paulo. Vamos falar do sistema Anchieta Imigrantes? Nesse momento, Anchieta sentido litoral, tem trânsito intenso. Em dois pontos, primeiro do 39 ao 40, curtinho, apenas 1 quilômetro de lentidão, depois mais à frente do 62 ao quilômetro 64. E aquele intercâmbio lá, a ligação, interligação Planalto no sentido litoral, também por conta de excesso de veículos, motorista pisa no freio do quilômetro 2 ao quilômetro 1. Essa é a situação de momento. E pela ainda Ecovias, mas agora monitorando a região leste paulista, sentido São Paulo, fluxo normal em todos os trechos, segundo a Ecovias. Fluxo normal também para quem vai no sentido interior, sentido São Paulo. Ou seja, apesar dos fortes ventos, situação das estradas não é das piores neste momento, segundo a Ecovias, Mayara.
2: É, e teve então esse alerta da Defesa Civil que realmente foi, né, que realmente se registrou. A gente teve o litoral de São Paulo com ventos acima de 100 km por hora nesta quarta. E aí eu tô falando de todo o litoral, mas especialmente ali, ó, de Itaém a Ubatuba. Esses ventos ficaram concentrados, né? Inclusive, a Defesa Civil aconselhou a população a buscar abrigo, evitar áreas descobertas também. Teve gente que teve que se segurar em árvores. São vídeos que a gente tá mostrando ali no nosso YouTube. Pra quem não tá acompanhando a transmissão, eu vou contando aqui pra vocês. Olha, uma mulher teve que ser... um homem segurou ela ali porque ela tava se segurando na árvore pra não voar. Em Santos, os ventos chegaram a fazer aquele barulho, sabe? Quando faz aquela barulheira, aquele vum, né? Também assustando os moradores, especialmente nos prédios. O mar bem revolto também ali na região de Santos. E que já superaram essa tarde, nesta tarde, o que estava previsto no alerta inicial. Para vocês terem uma ideia, o previsto era uma ventania de 90 km por hora. Em Itanhaém, já foram registrados ventos de 111 km por hora. E como falou ali, né, no início do jornal, nosso Ailan, devido à ventania, uma pessoa morreu após ser atingida por uma árvore em Santos. Além disso, muitas casas destelhadas também. Deixa eu ver aqui, a Praia do Boqueirão teve assim, areia voando pra tudo quanto era lado, assim, parecia meio que uma tempestade de deserto mesmo. Voou guarda-sol, muita gente não tava esperando. Em Peruíbe caiu bastante árvore também, alguns destelhamentos parciais, inclusive ali nas casas, em outros locais. E a Defesa Civil em Peruíbe, inclusive, ativou o gabinete de crise para acompanhar os impactos dessa frente fria que está avançando sobre o estado e deve provocar ainda as chuvas fortes e continuar provocando rajadas de vento fortes até pelo menos quinta-feira. E justamente os ventos são a maior preocupação, a intensidade deles. Na região metropolitana, então, a gente continua com rajadas de 90 km por hora previstas.
1: Tá feio por lá.
2: Nas demais regiões paulistas, a previsão é de ventos superiores a 70 km por hora em algumas áreas. E além das rajadas, esse sistema frontal aí que a gente chama, ele deve provocar pancadas de chuva que podem chegar a ser fortes, acompanhadas inclusive de raios. E no litoral também tem previsão de ressaca.
1: A gente continua de olho nos fortes ventos nesse fim de tarde de quarta-feira aqui na capital paulista, região metropolitana e litoral também. Daqui a pouquinho a gente fala também de Sistema Cantar.

0: Brincadeira, vamos falar da Defesa Civil e tem novidade para a cidade de São Paulo, que é Esplanada, Liberdade, tudo isso na sequência aqui no nosso Paulista, segunda edição.
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0: Agora 5:24, vamos juntos até as 18 horas e agora falando que o sistema Cantareira, uma das principais fontes aqui de abastecimento de água da capital paulista e também da Grande São Paulo, começou o mês de julho em nível de alerta, com os reservatórios entre 30% e 40% da capacidade e chuvas abaixo da média. Além disso, a previsão de um El Niño forte entre o fim desse ano e o início de 2027 pode provocar calor intenso e ainda mais irregularidade nas chuvas. Para garantir o abastecimento, a Sabesp tem adotado aí uma série de medidas, como captação de água ali do sistema Jaguari, que também atende o Rio de Janeiro, além do reforço na operação das estações de tratamento. Um dos destaques é a estação Guaraú, na zona norte da capital, uma das maiores da América Latina e responsável pelo abastecimento de 9 milhões de pessoas. Uma visita técnica nessa quarta-feira mostrou a operação e deu detalhes do funcionamento da estação. A gerente de tratamento de água da Grande São Paulo, Kátia Regina Hasman Oliveira, ela explica como funciona o processo.
11: A água que chega na Itaguaraú, ela é proveniente do sistema Cantareira, um dos maiores sistemas produtores de água do mundo. A água in natura chega com as impurezas naturais, como matéria orgânica, barro, né? Após a filtração, a água recebe as correções e se tornam potáveis, ou seja, própria para o consumo humano, com segurança para serem distribuídas. Essa água segue para as adutoras, para os reservatórios. A gente tem em torno de 55 reservatórios na Grande São Paulo, antes de chegar nos consumidores finais.
0: E segundo a Sabesp, a estação tem capacidade para tratar até 33 mil litros de água por segundo e pode atender grande parte dos moradores da região metropolitana.
11: A gente tem a flexibilização de atender de 7 milhões e meio a 9 milhões de habitantes. A Itaguaraú, o abastecimento para a região metropolitana de São Paulo, é compartilhado com os demais sistemas produtores da Sabesp.
0: A companhia também mantém um pacote de obras em andamento que deve ampliar a oferta de água e reforçar a segurança hídrica da região. A expectativa é manter o abastecimento regular, mesmo com o período de estiagem e as incertezas no clima nos próximos meses.
12: E, Thiago, eu estava aqui atualizando com o grupo da Defesa Civil. A velocidade das rajadas de vento no estado de São Paulo foi impressionante. A gente falava de 90 km por hora.
0: Sim.
12: Em Itaporanga, no interior, chegou a 125 km por hora.
0: Impressionante.
12: Os ventos chegaram a isso. Depois, em Itaí também, né, 125. Taquarituba, 117, Arandu, 113. E a gente teve ali em Itanhaém, 111 km por hora. Santos, 83,7. Deixa eu ver a capital paulista aqui, que é uma lista bem grande. Capital paulista, na média, 75,3. Então, imagina, rajadas de vento a 125 km por hora em Itaporanga. A gente está tentando aqui, estou até tentando ver se a gente tem algum registro, né, de quem mora lá. Por enquanto, não. Mas, com certeza, causou estrago, viu?
0: E a gente segue monitorando o trânsito na cidade de São Paulo. Continuamos na faixa aí dos 400 quilômetros de lentidão, segundo medição da CET. Tô observando aqui, Rodoanel tá um caos no trecho oeste, viu, Mayara? Novamente, para quem vem ali de Osasco, Carapicuíba, Barueri, Alphaville e vai descendo no sentido da Regis Bittencourt. Então a gente tem acidente ali na região que é considerada, chamada região da Fazendinha, perto de Osasco. Um pouco antes de chegar ali no entroncamento, cruzamento com a Raposo Tavares. E aí, por aproximação, o motorista vai pisando no freio, só depois do cruzamento, portanto, passando por cima ali da Raposo Tavares, é que o motorista encontra boa fluidez no trânsito, indo no sentido de Embu das Artes. Mas chegando ali no comecinho da Regis, volta a travar tudo. E falando da Raposo, Mayara, nesse momento, para quem sai ali da marginal do Rio Pinheiros e tenta acessar o interior com opção pela Raposo Tavares, na região do Butantã, o motorista pisa no freio mais à frente, pertinho do shopping Raposo, volta a pisar no freio. E depois, como eu falei, um pouquinho antes da chegada ali à Cotia, antes também do Rodoanel, o motorista volta a pisar no freio. Tem a mistura de obra com um acidente, com um excesso de veículos e ainda esse tempo ruim desta quarta-feira. Tá tudo ruim no trânsito, principalmente aí nesse trecho do Rodoanel Oeste com a Raposo Tavares. É o que a gente observa aqui no mapa interativo, fazendo convite para você mandar da onde você tá no trânsito. Viu alguma coisa caótica também? Manda seu áudio que a gente coloca no ar.
12: Muito bem, a gente volta agora a falar da ventania, da frente fria que está chegando, enfim. Vamos direto para o Centro de Gerenciamento de Emergências da Defesa Civil mesmo, com o Ailan Bernardo, traz mais informações, atualizações da capital e região metropolitana. Fala, Ailan.
13: Olá, Mayara, Thiago, nós vamos conversar daqui a pouquinho com uma representante aqui da Defesa Civil, mas antes já recebemos a informação da confirmação da terceira morte causada por uma queda de árvore causada pelas ventanias no estado nessa tarde. Foi em São Sebastião, veleiro. Haviam outras pessoas no barco, apenas uma pessoa morreu, as outras conseguiram ser resgatadas. Não temos mais informações se esse veleiro teria virado ou se foi só uma parte dele que quebrou, mas confirmaram então a terceira morte já nessa tarde. Aqui atrás, como a gente percebe, tem toda a parte de monitoramento. Esse é o gabinete de crise, onde eles fazem então agora toda a análise do que está acontecendo em várias partes do estado, em cidades diferentes, para poder monitorar os ventos, as chuvas e também as ocorrências. E através daqui que, caso algo aconteça, já é acionado, ele já direciona uma equipe com a rapidez necessária.
12: Valeu, Aylan. Aylan, só vou te pedir para você já preparar aí na sua próxima entrada para falar um pouco sobre essas rajadas de vento de Itaporanga, 125 km por hora, a mesma coisa em Itaí, se eles já sabem de algum estrago. Vou te mandar aí direitinho, aí você confirma pra gente com o pessoal da Defesa Civil, pode ser?
13: Ok, Mayara, só já pontuando que você trouxe isso, realmente é o local com as rajadas de vento mais fortes registradas, quase 130 km por hora, e as menores registradas foram de 60 km em outras cidades, que não foram tão atingidas assim, mas pode deixar que daqui a pouquinho a gente traz mais informações.
12: Obrigada, Aylan. Obrigada mesmo. A gente está aqui apurando também uma queda de uma aeronave de pequeno porte no interior. Já já a gente vai trazer essas informações para você.
0: E a chuva está chegando por Taboão da Serra, Diadema, já entrando no ABC Paulista, pegando parte da zona oeste e da zona sul de São Paulo. Reforço pedido. Tá chovendo na sua região? Manda para a gente 119-7221-1001. Antes de atualizar a chuva, vamos atualizar o esporte aqui no Paulista TMC. Quem está aqui nos estúdios é o Lucas Escórcio. Fala, a magia da informação acabou de chegar aqui pra mim, Lucas Escórcio.
14: E aí, Thiago,
12: tem rodada do Brasileirão, né, Lucas? Quanto mais você for contra, pior é pra você. Você entendeu? Tranquilo. O dia que me compararam aqui com o funcionário dos Correios, que aliás,
0: ela
12: eu fiquei super...
0: Brava. Mas não,
12: fiquei.
14: Ela tava parecida, Thiago?
12: Tava super.
0: Só faltou
12: igualzinha.
0: A sacola.
12: E que pra mim foi uma honra, eu levei na brincadeira, eu postei lá nas minhas redes.
14: Mas é isso. A Renata Saporito do esporte, minha uma vez amigona. Ela foi de bananas de pijama.
12: Tava linda.
14: O pessoal
12: linda.
14: Chamou ela de toalha de resort.
12: Tava linda. Vocês não entendem nada de moda, eu comentei isso, ela tava linda. Mas vamos lá, nosso Harry Potter, Lucas Escórcio, vamos falar um pouquinho de futebol aí.
14: Vamos falar de futebol e dos times paulistas. Hoje entra em campo o Verdão, o Palmeiras vai até o Barradão enfrentar o Vitória, válido pelo Brasileirão. Palmeiras que vem de derrota amarga pro Atlético Mineiro, falhas péssimas de Carlos Miguel, 2-1 no Nubank Park, busca agora aumentar sua vantagem para o vice-colocado. No momento, Palmeiras com 44 pontos, 20 jogos, o Flamengo com 38 pontos, 19 jogos. Então aí, 6 pontinhos de diferença, Palmeiras quer aumentar isso. Falando de reforços, o Palmeiras tem 5 reforços para esse jogo. Barbosa, Kelvin, Sosa e Alan cumpriram suspensão no jogo contra o Galo, e o Flaco Lopes, vice-campeão da Copa do Mundo pela Argentina, viajou e estará à disposição de Abel Ferreira na partida. O Palmeiras que vai a campo é um provável 3-4-3, com Carlos Miguel no gol, linha de 3 zagueiros com Barbosa, Murilo e Gustavo Gomes, e aí um quarteto, né? Ala pela direita, Kelvin, ala pela esquerda, Piquerez, Andreas Pereira e Marlon Freitas, e lá na frente, Maurício ou Sosa, depende aí da condição do Sosa, Arias e o próprio Flaco Lopes, que estava disputando a Copa do Mundo um tempinho atrás. Vitor Roque está à disposição no banco de reservas, ainda se recuperando de uma lesão. Falando de outros clubes paulistas, o Corinthians entra em campo amanhã, Corinthians e Atlético Paranaense às 7h30 da noite, também válido pelo Brasileirão, lá na Neoquímica Arena. Aproveitar e mandar um abraço pro pessoal das operações aqui, especialmente pro Fábio Santos, que está muito nervoso para esse jogo, não está acreditando que o Corinthians vai vencer. Tô aqui para dizer que vai ser 3-1 meu palpite pro jogo. O São Paulo, por sua vez, só volta a jogar no dia 8 de agosto.
0: Ou seja, essa semana não perde.
14: Essa semana não tem como perder. A não ser que apareça em páginas policiais ou aqui nas notícias do Paulista TMC por algum problema ali de, enfim, vai saber o que acontece com o São Paulo. Muito porque o Santos, que seria o adversário da última rodada, jogou pela Sul-Americana. São Paulo está eliminado da Copa do Brasil e teremos uma... Enfim, muitos jogos da Copa do Brasil agora, no final de semana e na próxima quarta, quinta-feira também. Então, o São Paulo só

0: mais do que sempre. É, o Givanil falando que tá chovendo na Raposo Tavares, ela tá travada, sentido interior. Obrigada, Givanil, pela sua informação. É, chovendo, querendo chover na cidade de Dutra, Zona Sul. Caio, motorista de aplicativo, obrigada, Caio, pela sua companhia e por mandar mensagem. Tá chegando tanta mensagem que meu computador tá até travando, te juro, Thiago. Bastante gente aqui, ó. Boa tarde, chuva também querendo cair na região de cidade de Dutra, Zona Sul. É, outro motorista de aplicativo também trazendo isso pra gente. Obrigada. É, o Hit, na Vila Mariana, na verdade o Matheus, motorista de aplicativo, falou que tempo bem fechado, leve garoa até o momento. O Arada de Guarulhos manda chuva fraca, né, que tá caindo chuva fraca por lá. Um beijo pra Alice também, dizendo que 3 da tarde tava no metrô, escureceu tudo, neblina lá no alto do rio Guarapiranga, normal também, viu? Obrigada pelas informações, é muito ouvinte escrevendo, eu vou tentar também responder pra vocês um por um aqui, separado, porque ó, Repórter Tavares também, a Ivonete, trânsito e início de chuva. Então, continuem mandando aqui mensagens. O Henrique também, um abraço pra você. O Regis Motoboy falou que no Itaim tá começando a chover também. Os áudios tô ouvindo, então obrigada a quem escreve pelo 11972211001.
1: Vamos falar de pesquisa eleitoral agora, porque o governador Tarcísio de Freitas, do Republicanos, ele aparece na frente nas pesquisas para as eleições de outubro, tanto no primeiro quanto no segundo turno. Segundo a pesquisa Quest mais recente, o Tarcísio lidera a corrida ao governo de São Paulo com 41% das intenções de voto no primeiro turno. Fernando Haddad, do PT, aparece em segundo com 26%, uma diferença aí de 15 pontos percentuais. Num eventual segundo turno, o Tarcísio teria 48% contra 33% de Haddad. O levantamento também mediu a opinião da população sobre o atual governador. 55% dos paulistas aprovam e 34% desaprovam a gestão. Os números de São Paulo da disputa presidencial, a Quest aponta 34% de votos para Flávio Bolsonaro e 30% para Lula no primeiro turno. Claro, estamos falando dos números de São Paulo. Já nas simulações de segundo turno, o Flávio também supera Lula aqui em São Paulo por 40% a 35% dos votos, contando os eleitores paulistas. Em todos os outros cenários, contra Zema, Caiado e Renan Santos, Lula venceria a disputa. Essa pesquisa, Genial Quest, ela foi feita entre os dias 23 e 27 de julho, com 1.650 eleitores e tem margem de erro de 2 pontos percentuais. No outro levantamento do Paraná Pesquisas, Tarcísio aparece na liderança em todos os cenários. No questionário estimulado para o primeiro turno, o atual governador tem 48,5% e o Fernando Haddad 35,1% das intenções de voto. Na pesquisa espontânea, que é aquela pesquisa sem apresentar o nome dos candidatos, o Tarcísio também lidera, 27%. Haddad vem bem atrás, 11%. Já no eventual segundo turno, o candidato do Republicanos teria 51,8% dos votos contra 38,3% do petista. Sobre a opinião da população, o levantamento apontou que 63,8% aprovam a gestão de Tarcísio e 32,1% desaprovam. Essa pesquisa ouviu 1.680 eleitores entre os dias 25 e 28 de julho e tem margem de erro de 2,4 pontos percentuais. Agora são 5 horas 39 minutos.
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1: Agora 5h40, imagina só, uma esplanada gigante, bem em cima ali da Radial Leste, com espaço para passear, tem espaço para comércio, até um lugarzinho para show. Esse é o plano da Esplanada Liberdade, que teve seu contrato com parceria público-privada.

0: Espada assinado nesta semana pela Prefeitura de São Paulo. Então, para explicar para a gente o que esperar desse novo espaço, quando ele fica pronto, inclusive, a Alexia Marília está aqui nos estúdios. Tem os detalhes, Alexia? Boa tarde.
1: Boa tarde, Thiago Maiara, e você ouvinte que sintoniza aqui na TMC no Paulista, segunda edição. É isso mesmo, a Prefeitura de São Paulo deu mais um passo para tirar do papel a Esplanada Liberdade, que é um projeto que promete mudar a cara de um trecho da região central da cidade. Depois de quase um ano de idas e vindas, o contrato da PPP, ou seja, Parceria Público-Privada, foi finalmente assinado e agora falta apenas a ordem de início para as obras de fato começarem. A ideia é tampar um trecho da radial leste-oeste com três grandes lajes, conectando a circulação de quem passa pelo bairro da Liberdade, que fica no centro de São Paulo. O investimento é de R$333 milhões e no lugar vão surgir praças, áreas verdes, teatro também, espaços para eventos, um centro de memória e cultura, além de mercados, quiosques e um polo de gastronomia, para você conseguir fazer aquela refeição, né? Então a expectativa é receber cerca de 1.400.000 visitantes por ano. E tem uma informação importante: todo esse espaço será público, gratuito e aberto 24 horas por dia. A empresa responsável pela concessão vai cuidar da manutenção, limpeza, segurança e também terá que oferecer programação cultural gratuita. Então, ela poderá explorar lojas e restaurantes no local e parte dessa receita será destinada ao Fundo Municipal de Desenvolvimento Social, que financia ações nas áreas de saúde, educação e habitação. Então, esse projeto chegou a ser suspenso pelo Tribunal de Contas e também foi alvo de investigação do Ministério Público, mas depois de ajustes e também novas análises, o contrato foi liberado e agora a expectativa é pelo início das obras.
0: Vamos aguardar, portanto, o início das obras. Teremos um novo espaço aqui em São Paulo, Esplanada Liberdade. Valeu, Alexia.
2: E rapidinho, gente, informação, tem um carro pegando fogo em frente ao Sambódromo aqui de São Paulo, sentido Castelo Branco, é o Anderson de Suzano, mandando informação aqui pra gente. Obrigada a todo mundo que nos escreve. São Bernardo do Campo também, teve um ouvinte que falou aqui que tá ficando ruim já ali, tá pra chover. Obrigada a todo mundo que escreve pelo 11972211001. Já, a gente tem entrevista ao vivo com a Defesa Civil, falar da situação, né, das cidades que tiveram ventania de até 125 km/h. Vamos falar da Santa Quiropa Pita também e muito mais. Daqui a pouquinho aqui no link no Paulista TMC segunda edição.
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0: Agora 5h46, de volta aqui no Paulista. Ó, daqui a pouquinho, 18 horas, Papo de Craque, segundo tempo, mas a gente volta ao vivo para o Gabinete de Crise da Defesa Civil com o nosso repórter Wailan Bernardo, que agora atualiza, né, Wailan, as coisas na capital, região metropolitana também. É com você.
10: Pois é, Thiago, estou aqui nesse momento com a Tenente Ludmila, que está conosco. Já vamos começar falando sobre a confirmação dessa terceira morte. Tenente, o que sabemos sobre ela?
11: Agora, a Defesa Civil acabou de confirmar a terceira morte decorrente a esses transtornos ocasionados por essa frente fria, essas rajadas de vento que acometeram todo o estado de São Paulo. Então, tivemos uma embarcação no município de São Sebastião que naufragou. Nela tinha 5 ocupantes. Desses 5 ocupantes, 2 pessoas saíram ilesas, 2 pessoas foram socorridas em estado de choque e seguem acompanhamento médico, e uma pessoa, infelizmente, foi encontrada em óbito.
10: Tenente, a nossa apresentadora Maiara estava aqui citando que houveram algumas cidades que tiveram maior incidência, ventos mais fortes. Quais foram elas? O que foi registrado até agora?
11: Até o momento foi registrado a velocidade de 124,9 km por hora nos municípios de Itaporanga e município de Itaí. Então, esses foram os 2 municípios que marcamos as maiores rajadas de vento aqui em São Paulo. Na capital, tivemos ventos de até 75 km por hora e na região metropolitana também. Lembrando que foi enviado o alerta Céu Broadcast, aquele alerta que as pessoas já conhecem, que ele é emitido aqui pela Defesa Civil Estadual, para as pessoas, tanto da região, para a população, tanto da região do litoral norte, do litoral, ou seja, litoral sul até o litoral norte, então toda a faixa leste do estado recebeu o alerta da Defesa Civil acerca desses transtornos, essa possibilidade de rajadas de ventos, e também aqui na capital e na região metropolitana também enviamos o alerta Céu Broadcast para a população.
10: Agora, o que esperar desse restante do dia, do amanhã, essa frente fria, quando ela vai passar, como é que vai estar esse clima agora nas próximas horas?
11: O destaque desse alerta é para hoje e um pouco no período de amanhã, mas até o período da tarde. A partir de amanhã, no período da noite, final da tarde, as temperaturas já ficam mais amenas, a gente já não tem tanta possibilidade desses transtornos associados à frente fria, como, por exemplo, rajadas de ventos, raios, acumulados de chuvas. Teremos, sim, chuvas de leve a moderadas, em pontos isolados, mas sem a possibilidade de causar grandes transtornos, principalmente nessas regiões. Então, a previsão é que para os próximos dias a temperatura fique mais amena, a gente tem o predomínio do sol na sexta-feira, mas ainda assim com característica bem típica do inverno. Aquele período que a gente acorda, de manhã está mais frio, à tarde fica um pouco mais quente e à noite a temperatura volta a cair.
10: Muito obrigado, então, a Tenente Ludmila. A gente segue por aqui na central de monitoramento. Qualquer atualização, a gente volta na programação.
2: Valeu, Wailan e a Tenente Ludmila, pela atenção aqui. E, pessoal, o Corpo de Bombeiros registrou um acidente de avião na rodovia Luiz Gonzaga de Amoedo Campos. Na verdade, ele é uma rodovia meio rural ali, né? Justamente, na zona rural de Mojimirim. É um avião de pequeno porte, por enquanto uma pessoa morreu. Os bombeiros agora fazem um combate às chamas. Quatro viaturas ali atendendo essa ocorrência do local. Quem tá no YouTube pode ver, né? As chamas de fumaça preta ali, né? E muito sol. Você vê que ali em Mogi a gente não teve essa mesma situação, pelo menos ali no momento de muito vento. A gente vê que as árvores estão paradas ali e muito sol no momento desse acidente que vitimou, por enquanto, até onde sabemos, uma pessoa.
0: Agora são 5 horas e 50 minutos. Hoje é quarta-feira. Quarta-feira você já sabe o que significa. Não, não é dia de massa, é dia de Thiago de Souza. Ah, bom,
2: vai falar dia da pizza hoje?
0: É, mas ele vai falar sobre algo parecido, porque o assunto de hoje é Nossa Senhora Aquiropita, ou seja, o pessoal associa a comida italiana, né, Thiago? Bem-vindo.
12: Fugaza, né?
0: Boa tarde.
12: Bairro da Bexiga. Poxa, um prazer, gente, estar aqui. Sim, festa da Aquiropita. Que bom. Esse final de semana, né? É, eu fui isso. Informado disso, embora o dia, né, litúrgico dela seja dia 15 de agosto, que é o dia da Assunção de Maria. A Senhora da Aquiropita, a gente já falou um pouco, né, dessa identidade com o povo italiano de São Paulo, o bairro do Bexiga. Sabe por que é Bexiga? O bairro do Bexiga?
0: Diga.
12: Porque era uma fazenda de um homem que no final da vida teve varíola e acabou recebendo esse apelido, porque é um apelido super preconceituoso, né, pejorativo, porque geram bolhas que parecem bexigas nos vitimados, né? Então é por isso que o bairro do Bexiga chegou, não tem nada a ver com a festa, é só uma curiosidade mórbida ou triste.
0: Não sabia.
12: Bom, a festa da Aquiropita é muito interessante, né? A festa de reunião de tradições italianas, e Aquiropita quer dizer não pintada à mão. Parece que é um tipo de santa, é uma denominação mariana, né? Mas não. Em 580, um marinheiro no sul da Itália, em meio a uma grande tempestade, até fazendo referência ao dia de hoje, pede ajuda a Nossa Senhora para salvar e chega em terra firme. E aí ele é recebido e fala, e ele promete que se salvar, ele vai construir uma capela em homenagem à Virgem Maria, mãe de Jesus. E ele cumpre essa tarefa. E faltava pintar uma imagem de Nossa Senhora, da Virgem Maria, dentro dessa igreja. E o curioso, o artista que foi contratado para fazer isso pintava a imagem da Virgem Maria, dia seguinte ela desaparecia. Isso começou a intrigar todo mundo, colocaram inclusive uma pessoa para tomar conta do acesso a essa pequena capela. E numa ocasião à noite, esse homem, né, que fazia às vezes de segurança, é interpelado por uma senhora carregando uma criança no colo e fala: poxa, é uma capela, será que eu posso entrar para orar? E ele, poxa, não vê mal algum de uma mulher com uma criança no colo rezar dentro da capela, e deixa ela entrar. Ela começa a demorar para sair, e ele entra para falar para ela: ó, tá bom já, agora a senhora... E ela não estava mais dentro da capela, mas em contrapartida, no lugar que era para estar a pintura de Nossa Senhora, estava ela impressa com a criança no colo.
2: Rapaz.
12: Então a Virgem Maria foi orar nessa capelinha no sul da Itália, ali em Rossano, perto, na região da Calábria, Rossano Calábrio. E essa é a história da Nossa Senhora da Aquiropita, que a Aquiropita quer dizer não pintada por mãos humanas. Então a mitologia toda em torno da Aquiropita é essa, mas aqui a gente tem muita ideia dessa reunião tradicional de famílias italianas, comer macarrão, fugaza, né? Muito tradicional.
2: E foram as famílias italianas que trouxeram para cá a devoção à Aquiropita.
12: Exatamente.
2: As que se estabeleceram ali na região do Bexiga.
12: E é muito interessante, porque o dia da Assunção de Maria é um grande feriado. Morei na Itália já, é um grande feriado na Itália, né? Que é o Ferragosto, é o meio do verão. É um dos dias mais celebrados na Itália, e dia da Assunção de Maria, que Maria não morreu, segundo as tradições litúrgicas. Maria, na verdade, foi assunta aos céus, ela jamais faleceu, então ela foi elevada aos céus, e justamente no dia 15 de agosto.
0: Ô Thiago, você conhece tantas curiosidades, tradições da nossa cidade de São Paulo, por que que a Aquiropita chama tanta atenção? A gente tem a de São Vito... diversas outras festas, não vou citar tantas aqui, mas por que que ela se diferencia um pouquinho, na sua opinião?
12: Eu acho
0: pela região, localização?
12: Pela região, pelo fluxo de imigrantes italianos, talvez dessa região do sul da Itália, onde é mais forte a devoção a Nossa Senhora da Querupita, né? Então, como eu falei, essa história toda é uma história do sul da Itália. A gente sabe que houve um fluxo muito grande de italianos do sul para São Paulo. E se organizaram no centro, né? Comunicando uma prática muito gostosa, que é de ir lá, ouvir música, comer.
0: Festejar.
12: Então talvez tenha se popularizado mais por isso. A gente tem outros santos de devoção, inclusive a gente tem relíquias de várias santas aqui na cidade de São Paulo: Santa Caldência, Santa Gaudência, Santa Donata, a Madre Paulina, o Frei Galvão. A gente tem várias relíquias. O próprio Carlo Acutis tem uma pequena relíquia naquela igreja da Consolação. Então a gente tem vários santos com pedacinhos de santos aqui em São Paulo.
2: Então só pra lembrar, a festa da Querupita começa agora, nesse primeiro fim de semana, 1 e 2 de agosto. E aí são 5 fins de semana. Então vai até o dia 30 de agosto. Inclusive no dia 16 vai ter a grande procissão da Nossa Senhora da Querupita, que percorre ali a 13 de maio, a São Vicente. Dr. Luiz Barreto, lembrando que a festa vai nos sábados das 6 da tarde até a meia-noite e nos domingos das 5h30 da tarde até as 10h30 da noite.
12: Dia 16, que dia que da semana
2: dia
12: que 16,
2: é? É fim de semana, no domingo.
12: Domingo, isso. Então acho que é por isso. Então o dela, festa litúrgica, é dia 15.
0: Pessoal, muito consegue bem. Se programar, né, Mayara?
12: Dá tempo.
0: 5 fins de semana aí pra se programar e acompanhar uma
12: tradicionalista. Ignorar completamente o regime.
2: Imagina,
12: só tem comida existe. Boa.
0: Também.
2: É isso mesmo.
13: É bom
2: mesmo.
13: Comer de vez em quando.
2: Meu querido Thiago de Souza, do @OQTASombra, que não é só isso, o menino entende tudo de São Paulo. Você vê ele traz uma folha, gente, cheia de coisa escrita, ele não lê nada, ele só fala.
0: Não usa pra nada.
2: Por que você traz essa folha aí, rapaz?
12: Mas é bom pra ter, pô.
2: Brincadeira, um beijo.
12: Segurança.
2: Um beijo, Ti, você não precisa disso.
12: Imagina, um beijo.
0: E a próxima, Xará, valeu.
12: Tchau, tchau.
0: E ponto final aqui no nosso Paulista, né, Mayara? Vem futebol, vem papo de craque aqui na sequência.
2: Segundo tempo, eu e Thiago Matheus voltamos amanhã com mais um Paulista TMC segunda edição. Beijo, tchau.
0: Ótima quarta.
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0: Papo de Craque, segundo tempo. E hoje quem tá no comando sou eu, Gabriel da Massa. A produção tomou conta do programa. E o Benjo, ó, vai embora, vai embora, vai embora. E hoje eu tô com meu amigo José Calil. Uma salva de palmas pra ele.
1: Boa noite, José da Massa. Quer dizer que você mandou o Benja? Eu tô vendo o Benja na bandeirinha de escanteio. Foi você que colocou ele lá?
0: É claro, a produção tomou conta.
1: Que isso?
0: E do meu
1: quero
0: outro
1: morrer
0: lado...
1: seu amigo, hein?
0: E do meu outro lado tá aqui o nosso querido São Paulino. Barulho, uma salva de palmas.
2: Caramba, agora fica... Agora o Dentinho falou uma vez pra produção que manda, eu não imaginei que fosse desse tamanho. Bom, vamos aí, estamos aqui pra cumprir ordens.
1: E o mesmo de você apresentar o Mesa Redonda e sacar o Avalon aí fora.
2: Imaginou? Eu tomava um tiro na nuca de escopeta.
0: Jamais, jamais. E ali, do nosso outro lado, uma salva de palmas para o nosso palmeirense André Galvão.
3: Peraí. Eu não tô aqui como palmeirense.
0: Não, você está como comentarista.
3: Tá bom. Pra começar, né? Se for pra falar aqui como torcedor, eu já vou sair. Já é isso?
0: Não. Pode ficar, pode
2: ficar. Quer dizer, tá começando, Galvão.
1: Ele tá começando.
3: Quer derrubar você.
1: Não, a produção, ela toma conta. O menino, ele já se acha no direito de...
4: Por que ele não falou o São Paulino, o Santista?
1: Começar o programa desse jeito, né? Esculachando quem tá aqui pra trabalhar.
4: É brincadeira.
0: Não, tá bom, para de falar. Lá, chega. E do outro
2: lado. Caramba, tá esse jeito, tá esse
4: nível. Eu quero
2: nível.
4: Ver se você vai me apresentar.
0: O melhor setorista do Corinthians, Marco Belo, uma salva de palmas.
4: Muito obrigado. Começou melhor que o Benja não nos ouça, mas começou melhor que ele.
1: Agora, como bom corintiano que você é, você gosta das notícias que o Marco Belo, ele é um bom setorista?
0: Notícia boa nunca tem, né? Tem que aceitar o que tem, né?
2: E a minha energia é boa ou ruim? Você vai definir seu futuro.
5: Isso aqui é engraçado. Hoje eu percebi que isso aqui é um ninho de cobra. Eles me trancaram no banheiro. Eu tô trancado lá.
0: Como é que você abriu lá?
5: Faz 7 minutos.
2: Essa informação que eu recebi também.
0: Sai
5: Os
0: fora, velho.
5: Me trancaram.
0: Deixa eu apresentar aqui. Sai fora.
1: Você tá louco, mano?
2: Já passou do limite, eu acho, velho.
1: Que você falta de respeito. Coisa.
2: Passou do limite.
5: Vai pro inferno. Vai pro inferno, bicho. Sai daí. Quem foi que trancou eu no banheiro?
0: No meu chefe.
5: O Paulinho?
0: Paulo Vitor.
5: Rapaz, velho.
0: Me segue no Instagram, Gabriel Damaso 00, hein?
5: Rapaz, velho. Mas quando eu vim pra cá, o Calinda me falou: cuidado, isso aqui é um ninho de cobra. Mas achei que ele tava exagerando.
4: Eu falei pra ele, inclusive, que você faz falta, viu? Que a abertura não foi legal. Que você faz muito melhor que ele.
5: É um vendido. Rapaz, os caras me trancaram no banheiro, Calil.
1: Chamou o Eleco pra tirar você do banheiro.
5: Rapaz, me trancaram lá e eu tô ligando, ninguém atende, me deixaram lá de sacanagem, velho. Caramba, hein?
1: Mas na verdade sempre
5: aparece. E você, seu vendidinho?
4: O quê?
5: O quê? Você é um vendidinho, velho.
4: O que que eu fiz? Eu tô falando de você, pô. Cadê o Benja? Cadê o Benja?
5: Eu tava preso no banheiro, mas eu tô com retorno. E eu bati na porta lá.
4: Eu fui até procurar a chave.
5: Eu bati na porta lá e ninguém respondendo. Eu ligando pro Paulinho, ele não atendendo.
3: Eu não quero botar fogo, não, mas o Marco Belo foi o pior mesmo.
5: Eu vi o vendidinho.
2: Eu só vi o único comemorar foi o Belo. O único que comemorou mesmo foi ele.
5: Mas eu fico feliz que eu já cheguei aqui e tá aqui no chat. Antônio Carlos, esse Galvão é chato até debaixo d'água.
1: Porra, o que que eu fiz? que André eu Galvão, fiz?
6: André Galvão é muito chato. Olha,
5: Rodrigo Ronaldo, vocês são demais. Demais do quê? Os caras me trancaram no banheiro pra não apresentar o programa. O que tem de legal nisso? O que tem de demais?
4: Acho que ele gostou do começo do programa, hein?
5: Olha, mas tô aqui. Vou ficar esperto com a produção. Bem que o Barolo também já falou pra mim. Ó, você que tá aí nos assistindo aí também pelo YouTube, youtube.com/MC Esporte. Cara, nem no banheiro a gente pode mais. Nem no banheiro.
1: Eu fui no banheiro ontem, tava 0-0, voltei, o Santos já tava perdendo.
4: Ó, você demora 20 segundos no banheiro.
5: Segue a gente aí, segue a gente. Aqui assim, os caras vão entrando, vão falando, posso chamar o quê? Ah, é? Qual o número do telefone? É o mesmo número do WhatsApp? Por que eu tô com eco? Tá um eco, não tá não? Parece que eu tô numa caverna. Parece que eu tô numa Lagoa Azul. Você segue a gente aí no TikTok, @TMCSport. No Twitter, o atual X, @TMCSport. Agora tá bom. Segue a gente no Instagram, TMC Sport. Tem coluna do Calil hoje no site?
1: Depois do jogo do Palmeiras, que eu vou trabalhar no jogo do Palmeiras, aí eu escrevo alguma coisa lá. Vamos ver se o Palmeiras mantém a liderança folgada, né, Benja? Tem que manter, né? Se ganhar hoje, que eu acho que será que o Flamengo vai ganhar do Inter lá em Porto Alegre? Acho que não, de repente. Pô. O Palmeiras aumenta a liderança dele aí hoje. O
5: Flamengo não ganhar do Inter também, pelo amor de Deus, né? E você pode, além de mandar mensagens pelo WhatsApp, pelo 11 30 25001, você vai poder ligar pra gente agora.
1: Mas entrar no ar?
5: Vai entrar no ar, vai interagir, porque o ouvinte do Papo de Craque aqui, ele tem direito de falar com a gente, de interagir com a gente. Não, Azedo, faz o programa aí.
2: Ah, eu tava te defendendo até agora, pô. Tava. Jamais vou deixar você.
1: No estúdio. No estúdio novo, daqui um tempo, vai ter até arquibancada. Me falaram isso aí, que vai ter arquibancada pro povo xingar a gente ao vivo.
5: Ó, quem que falou comigo? Você falou o quê comigo, produção? Então, ó, gente, o Gustavo, que é outro vendidinho, louco pra me tesourar aí também. Agora, daqui a pouco eu tenho que fazer programa com colete à prova de bala, segurança. Na hora que eu for no banheiro, eu tenho que botar um pastor alemão na porta.
4: Os caras estavam falando aí que você chegou atrasado, é verdade?
5: Já, eu tô no banheiro lá, parado, lá, 7 minutos lá dentro do banheiro, lá com os caras fazendo programa sem eu. Ó, então você pode ligar pra gente também pelo 11 30 25001. Você pode mandar o WhatsApp e pode ligar. Liga pelo WhatsApp, tá? 11 30 25001. E a enquete do dia no nosso YouTube é: qual protagonista tem o melhor custo-benefício? Memphis? Neymar? Caleri? Ou Vitor Roque?
4: Melhor ou pior? Eu não entendi a pergunta. Melhor. Melhor.
5: Tá. Aqui é como boa, base, hein? É o seguinte, ó.
4: Achei que era pior.
5: Ó, vou te falar, não gostaria de dizer isso, mas também sou obrigado. Hoje eu gostei da enquete da produção. Hoje tá legal.
1: Ah, mas devia ser Paulinho no lugar do Vitor Roque, porque o Paulinho se enquadra mais nesse em relação ao Memphis, ao Neymar, jogador caro que joga pouco. O Paulinho acho que se enquadra mais do que o Vitor Roque, mas...
5: Tá, enfim. E o Calil já deu aquele coice no Gustavo da produção, porque, ó, o Memphis, salário aproximado, por que 2,5 milhões? Não é 2,5 milhões.
1: É porque depois que aumenta...
4: O salário neste atual contrato é por volta de 2 milhões e meio, sem bonificações, sem apartamento, sem manicure, sem pedicure.
5: Com tudo isso dá quanto?
4: Se ele ganhar tudo, se ele for campeão de tudo, se ele fizer 45 gols, 6 milhões por mês.
1: Então, mas aí eu acho que a conta tem que ser feita com o que era pago até agora, né?
5: O Memphis ficou bravo.
4: Salário 2 milhões e meio.
5: O Memphis comentou no post da TMC.
4: Do Dentinho.
5: No corte do Dentinho.
4: Ele segue a TMC e comentou no post do Dentinho.
2: Aquele da lesão?
5: Vou pegar aqui, ó.
4: É, ontem. Que ele tem problema no joelho.
5: Ó, Cadê? Tá aqui, ó. Tem o corte lá do Dentinho falando que ele tem um problema crônico. E ele postou ali. É cada uma, né?
2: Ele respondeu.
5: É. Agora, o que as pessoas têm que entender um pouco, no caso aqui, o torcedor do Corinthians, que tá xingando o Dentinho, pegando no pé do Dentinho.
4: Ele tem razão, Dentinho.
5: Ó, tá aí, ó. Tá aqui, ó.
4: Ele não mentiu.
5: Quem é esse?
1: Memphis Depay.
4: Não, ele não é o Memphis Galvão.
5: Isso é suficiente, não é o Memphis.
4: Não, é um meme de um cara rindo. É um meme de um cara rindo.
1: O Memphis, o que eu disse é que é do Instagram do
4: Memphis. Ah, tá. É não, mas o que ele postou é um meme de um cara dando risada do que o Dentinho falou.
5: Ele comentou isso no nosso Instagram, não é que... Ah, eu vi errado aqui, ó.
4: Não, o Memphis comentou no Instagram da TMC, quando o Dentinho falou que ele tinha um problema crônico no joelho, com esse meme de um cara dando risada.
5: Verdade.
4: Tirando um barato.
5: É um cara aqui que responde pra ele, é cada uma, né? É, ele botou o 50 Cent dando risada. Mas, tudo bem, o Memphis tentou direito. Muito obrigado ao Memphis pela audiência. Nossa audiência crescendo cada vez mais, nossa audiência no digital também bombando.
4: Mas eu confirmo que o Dentinho falou, viu? Eu confirmo, o Dentinho tem razão.
2: O Memphis também não desconfirmou também.
4: Que o Memphis tem um problema crônico no joelho. Eu só tenho informações a mais. Que esse problema vem desde 2019, não é nada novo e não o impede de jogar futebol. Os dirigentes corintianos que estão falando isso agora estão pegando onda, estão aproveitando. Isso é uma coisa. Agora, o que o Dentinho falou que ele tem um problema é verdade.
3: Eu acho que
4: o... Absurdo é verdade.
3: O ponto central dessa história, que é parecido com, a, com o que está acontecendo com o Neymar no Santos, é que claramente tem pessoas de dentro do Corinthians que não queriam a renovação de contrato do Memphis.
2: Da diretoria, querem, né, Dan?
3: Há uma divisão dentro do Corinthians em relação... a permanência do Memphis.
4: E são as pessoas mais poderosas do clube depois do
1: presidente. É um ano político também, tanto no Santos como
4: eleição.
1: No... Agora, bem, já quero defender o Dentinho no seguinte sentido, que eu fico triste com algumas coisas.
3: O que, que é
1: ele
3: isso?
1: Ele falou aí? Esse negócio...
5: Isso aí é o post, desculpa, Calil, que tá no ar aí. Isso aí que o Memphis postou hoje, e ele escreve aqui, tá esperando como todo mundo.
4: E depois ele falou grandes coisas... É, como é que é? Grandes coisas
0: serão reveladas.
4: É.
2: Agora, o meme do Depay também não desmentiu nada, né? O 50 Cent rindo, ele não tá falando eu não tenho problema nenhum no joelho.
4: Ele tá aceitando.
2: Exatamente.
1: Não, eu quero defender o Dentinho, não que ele precise disso, Benja, mas o Dentinho falou o seguinte, nós estávamos ontem aqui, ele falou, eu gosto do Memphis e sou a favor da renovação dele, mas... ele tem um problema no joelho que tem que ser cuidado. Então as pessoas pegaram só isso daí e ignoraram que o Dentinho falou que gosta dele e que é a favor da renovação dele.
3: Ava.
2: Tudo bem. Não, e a gente questionou
3: que fizeram um corte mas desonesto. Calil.
1: Não, mas
3: como
1: é,
3: se nunca fizeram.
1: É desonesto porque ele falou na mesma...
5: O corte é nosso.
1: Ah,
5: não,
1: mas tá
5: não
1: errado.
5: Foi desonesto, não.
1: Não, mas ele falou na própria frase. Ele falou, eu quero que o Memphis fique. Sou a favor, gosto dele, mas ele tem um problema no joelho.
5: O Dentinho não pediu, mas eu vou defender o Dentinho sim, porque o Dentinho tá começando agora. E hoje eu falei pra ele, Dentinho, ó, deixa eu falar uma coisa. Deixa eu falar um negócio pra você. É, não fica também vendo todos os comentários, porque infelizmente as pessoas ofendem, atacam, eles vão pra vida pessoal. Que é pra te tentar te desestabilizar.
2: Mas só pra entender, Benja, o Dentinho tá sendo criticado porque ele deu uma informação verdadeira. É isso?
1: Os torcedores do Corinthians estão acabando com ele.
2: E ontem, na verdade,

0: esforço, e muito. Agora, quando você gosta de algo, você tem que também dizer a verdade. Entendeu? Eu no caso do Memphis, eu nunca critiquei o Memphis. É legal ter o Memphis no Corinthians? É, lógico que é. Tecnicamente é bom? É. É um cara que entendeu o que é o Corinthians, acho legal pra caramba. Pra mim ele foi nesse quesito, puta, num cara humilde. Pô, foi na Gaviões, foi nas comunidades. Pô, ele gosta de hip hop, gravou lá com o Hariel, que é corintiano doente.
1: Você postou essa foto que ele colocou cortando o cabelo, mas ele tem um Instagram alternativo.
0: Ah, é?
1: Ele tem dois Instagrams. E pouca gente segue ele no alternativo, eu sigo. No alternativo, ele postou uma foto dele com uma corrente com o símbolo do Corinthians, hoje. Hoje.
0: E por que ele tem dois?
1: Porque um é mais pra
0: qual galera. Qual que é o outro?
1: Ele se solta mais no outro.
0: E qual que é o outro?
1: Ah, eu preciso achar, que é um outro nome, é não sei o que, entendeu? Memphis. Então, é Memphis alguma coisa.
0: Deixa eu falar, então quando a gente fala a real, a gente assume publicamente o time que torce, a gente fala a real, os caras ficam putos. Ah, vocês são. O cara é anti. Ah, porque ele critica porque ele é amiguinho desse e não é amiguinho do outro. Óbvio que é legal ter o Memphis no Corinthians. Só que, gente, o Corinthians hoje não tem, infelizmente, condição financeira de ter o Memphis. Nunca teve. Prova disso que deve 40 e poucos milhões pro cara.
1: Mas não tem condições de não ter também, né?
0: Também. Então é isso que eu falo. Pô, você. Olha isso aí, ó. O Instagram outro.
1: Exato. Dele. Exato, esse aí.
0: Entendeu?
1: Foi postado hoje isso aí, ó.
0: Que ele criou uma identificação com o Corinthians, é óbvio que ele criou.
1: Ele tá dando recado que quer vir pro Corinthians, aí.
0: Mas é óbvio que ele quer vir. Ele tem proposta de fora?
1: Não.
0: Aqui ele manda, a torcida ama ele.
2: Isso eu discuto. Eu tenho certeza que o Memphis tem proposta. Pode não ter
1: uma proposta. Não pra ganhar o que ele ganha aqui.
2: Exato, pode não ter uma proposta igual a que ele tem no Corinthians.
1: O Olympique de Marselha procurou ele, quando ficou sabendo que ele ganhava aqui no Corinthians, falaram um abraço, obrigado.
2: Mas ele tem lugar pra jogar, ele não vai ficar desempregado. Assim que, assim que não rolar a negociação com o Corinthians,
1: claro, vai jogar no Toluca do México, ele vai jogar em outro
3: lugar. Mas sabe o que acontece, Benja? Isso que você está falando do caso do Dentinho, eu passo muito por isso também, com esse tipo de crítica dos próprios torcedores. Aliás, eu sou muito mais xingado por torcedor do São Paulo do que de outros clubes. Também. Porque a gente tem uma coisa assim, o que eu defendo muito é a instituição. Então, pra mim, nenhum jogador tá acima da instituição. Por exemplo, quando você critica o Arboleda, tem torcedor, infelizmente, que coloca o Arboleda acima da instituição. E aí vai te atacar porque você está criticando o Arboleda. Então, às vezes, a gente coloca, como a gente coloca a instituição em primeiro lugar, até porque daqui 2 anos o Memphis não está aí, nem no Arboleda, vai, se Deus quiser, não vai estar no São Paulo, e a instituição vai continuar. E às vezes tem muito torcedor que vai pro jogador, que fica endeusando o jogador e esquece e coloca a instituição abaixo do jogador.
0: Ó, então deixa eu falar um negócio pra você. Então, a partir de hoje, você que assiste e ouve, você pode ligar e participar do programa. Você pode falar com o Belo, com o André Galvão, com o Zé Calil, com o Barolo, comigo, entendeu? Você pode ligar. Liga pelo WhatsApp no 11-3025-1001. 11-3025-1001. Ô, produção, aparece. Eu tô. O que tem de ligação aqui, rapaz? Tô vendo. Então vamos ver quem é o primeiro aí. Vamos ver. Toca o telefone aí. Cadê a sonoplastia? Nossa, esse telefone é velho, hein? Esse é aqueles. Lembra aqueles. Você tinha aqueles grandão? Que marca que era lá? Intelbras. Ou da Ibratel, do meu amigo Raymond. Vamos ver quem tá na linha aí. Alô?
4: Alô?
0: Rapaz, olha o que tem de ligação entrando aqui. Como é que você chama, meu amigo?
4: Ali Benja.
0: Ali?
4: Ali.
0: Pô, eu tenho um amigo meu que é o Ali, não pode ser o mesmo, não pode ser.
4: Não é o mesmo não, Benja, é muito difícil, Ali é um nome comum árabe, pô.
0: Então, esse meu amigo Ali é árabe, mora lá em Floripa, corintiano doente. E você fala de onde?
4: Sou de Carapicuíba.
0: Pô, pertinho do Calil.
2: E do Belo, é nosso vizinho.
4: Pertinho do Calil, sim.
0: E o teu nome completo é Ali do quê?
4: Ali Ghassan Zeitoun.
0: Ali Ghassan Zeitoun. Kif Habib Mabsut?
4: Anamle'it, Kif Saha?
0: Cara, o meu árabe vai assim até cumprimentar, que é Kif Habib. Tudo bem, Mabsut?
4: Anamle'it, Habib.
0: E eu vou te falar, o Ali, mas como eu gosto de comida árabe, velho. Mano do céu.
4: É muito bom, né, Benja?
0: Nossa, mãe do céu, eu adoro.

0: Olha, Rumos, Baba Ganoush, Kafta,
1: Coalhada,
0: Esfirra. Eu não gosto de quibe cru. Quibe cru eu não gosto. Eu não gosto.
1: Pô, é um dos mais gostosos, pô.
0: Ah, eu sei, mas é que eu não gosto. Bom, Ali, como um bom árabe, você deve ser corintiano.
1: Ah, gente, salve o Corinthians! Não tem como, né?
0: A comunidade, a colônia árabe também é muito corintiana, não, Ali?
2: Caracas é Corinthians, 90% da cidade é Corinthians, não é não, Ali?
1: Claro que é, Belo, lógico, eu acompanho você até no Instagram, pô, tô lá perto.
2: É nóis.
0: Ô, produção, precisa tirar os telefones tocando aqui, que fica incomoda, ó lá. Precisa tirar. Ô, Ali, mas tá aí o Marco Belo. Marco Belo é o cara que mais tem informação do Corinthians aí. Você tem alguma pergunta pra ele, pra fazer? Dúvida? Você é favorável à renovação do Memphis?
1: Ô, Benja, eu tenho o mesmo pensamento que você e que o Calil, ó, cara. É importante, é um bom jogador, mas será que a saúde financeira do Corinthians segura ele?
0: Olha, se até agora deve 43 milhões e não pagaram, e o Belo falou que vai pagar em 4, vai pagar como? Pagar em 4 vezes.
1: Não vai pagar, né, Benja? Você sabe, vai enrolar e sempre tem que ir nosso jeitinho brasileiro, né? Ah, depois eu pago.
0: É, mas o Corinthians tá numa situação que não dá, viu? Não dá.
1: Ah, concordo com você, mas vão deixar o quê? Se não for assim, não contrata ninguém.
0: Ô, Marco Belo. Ô, Ali. Pergunta qualquer coisa de Corinthians que o homem tá aí, ele sabe tudo.
1: Ô, Belo, eu tô desde ontem acompanhando, né, todo dia acompanho vocês, mas ontem você falou bastante que gosta do Safiel, cara. Eu vi a opinião de vocês, é muito difícil implantar o Safiel no Corinthians, né, e como o Corinthians vai se reforçar se tá com 3 transfer bans ainda, cara?
2: Pois é, Ali, se não pagar os transfer bans de 23 milhões de reais, não tem como se reforçar, até por isso eu acho importante o Corinthians renovar com o Memphis, porque não dá pra contratar ninguém. O Wesley, por exemplo, que o Corinthians tinha acerto verbal, já está acertando com o Cruzeiro. O Corinthians não pode contratar ninguém, não tem dinheiro para pagar o transfer ban. E sobre o Safiel, cara, é um caso à parte. O presidente Osmar Stable, eu não vou falar que ele mentiu para o torcedor corintiano, não vou falar que ele mentiu, porque seria muito feio eu falar isso do presidente do Corinthians, porque ele falou que a comissão de orientação do Corinthians iria discutir o Safiel. Só que ele não apareceu lá, não levou o projeto, não fez nada. O Core se reuniu na segunda-feira. O Core distribuiu uma nota à imprensa dizendo que não teve nada de Safiel na reunião deles, que o presidente não apareceu. Então o presidente falou uma coisa para a torcida e fez outra. Eles não querem a Safiel lá, Ali.
1: A gente tinha que ter credibilidade, né, Belo?
2: Exatamente, perfeito. Nem transparência.
0: Olha, o Ali...
1: Não tem transparência nenhuma.
0: O Ali, muita gente me pergunta, é difícil hoje a gente... Porque a gente fala uma coisa e as pessoas querem entender o que elas acham, não o que a gente fala. E me perguntam, pô, por que você é contra a Safiel? E eu falo, eu não sou contra,
1: viu, Benja? Eu acho que é o seguinte, tudo bem administrado dá resultado. Eu seja com o Safiel ou seja com os presidentes, os conselheiros do Corinthians. O problema é que não tem a transparência. Fica muito debaixo do pano. Então a gente não sou contra ou a favor. Desde que cuide da saúde financeira do clube e traga bons investimentos, ótimos jogadores para trabalhar na tabela de cima, não sou contra nada. Tudo que for bem ao clube será bem-vindo.
0: Mas o que eu queria te falar é o seguinte, eu não sou contra a Safiel. Eu acho um modelo até interessante, só que eu acho que precisa de muitos ajustes. Eu já falei isso várias vezes para o Carlos Teixeira, que é o grande mentor da Safiel. Eu não gosto de lugar que tem muito cacique, muito dono. Tem que ter um cara que é o CEO, o presidente. E toda hora fala assim, não, vamos ver quem vai ser. Não, porque nós vamos fazer uma pré-lista... E o torcedor que comprar a cota vai ter direito a votar quem vai ser o CFO, o CMO, quer dizer, o diretor de marketing, diretor financeiro. Isso não existe.
1: Claro que não. E eles não querem, né, Benja? Eles não querem tirar a mão do poder, né?
0: E eu já falei pro Carlos Teixeira, eu acho que o CEO tem que ser ele. O CEO do Corinthians, caso tenha a Safiel, tem que ser ele. Ele é muito bom. Ele é o cara que idealizou isso. Tem que ter um salário. Então fala, olha, o salário. É, qual que é o salário do mercado para um CEO de uma empresa assim? Olha, 150 mil? 200 mil reais?
1: Mais ou menos isso mesmo.
0: Beleza, não tem problema nenhum. É um negócio profissional, não tem que ter. Ai, não quero falar, não quero ser. É 150 mil, 200 mil? Tá aqui, 200 mil. É, quanto que é o bônus de um CEO se atingir resultado? É tanto, tá bom? Não tem problema nenhum. Ele, que é o CEO, vai falar assim, eu escolho.
1: Você vai dividir responsabilidade, né? Ele não vai querer quebrar o clube, né? Porque ele vai ser como uma empresa. E se ele quebrar, ele não recebe. Então ele vai fazer uma boa administração.
2: Mas na boa, Benja, se qualquer dos mentores da Safiel se colocasse como futuro CEO, ou presidente, ou diretor... Aí que não ia passar, porque eu ia falar, ele tá fazendo só para tomar conta do clube. Por isso eles assinaram um memorando garantindo que eles não vão ter nenhum cargo na futura empresa. É o contrário, é o oposto. Eles falaram que eles não terão cargo nenhum, justamente para eles mostrarem que eles estão tentando arrumar uma solução pro Corinthians sem ter benefício pessoal.
0: Então, Bela, não é benefício pessoal. Isso não tem nada a ver com o pessoal. Fala, olha, é profissional. Até porque é um CEO. Passou um ano. Olha, a dívida do Corinthians era 3.300, foi para 4.000. Tchau. Tchau.
3: Mas é hoje, Belo...
0: Vou numa empresa, não deu resultado, demite.
3: Belo, hoje você que acompanha, que sabe muito sobre o Corinthians. Qual a chance real disso ser pelo menos discutido? Porque isso que o Ben já falou, são ajustes que tem que fazer, que eu acho que tem que fazer mesmo, não é uma fórmula pronta. Qual a chance disso ser discutido? Do presidente falar, não, peraí, vamos pelo menos discutir isso aqui. Existe
2: alguma chance?
3: Acordo
2: prazo, não, zero.
3: Zero.
4: Mas peraí, aí nesse ponto eu vou defender quem teve a ideia... Porque faz um ano que nós estamos discutindo a Safiel.
2: Não, ele está falando discutindo clube, internamente.
4: Mas eles se estão resistindo.
2: Eles não discutiram
3: então,
2: seriamente.
3: Não existe discussão.
2: De forma oficial. Era para ser discutido agora no Core, nessa reunião que eu falei de segunda-feira. E o presidente nem apareceu. Então, porque vendo, tem
3: não
2: medo.
3: Tem interesse de discutir.
2: Porque tem medo. Então,
5: é o que o Ben já fala. As coisas não caminham lá.
4: Eu já pensei durante muito tempo que não tinha nenhuma chance. Agora, com essa resistência... Essa resistência não é comum.
1: Não tem, gente.
4: Ela continua lá.
2: A curto prazo, zero.
4: Então, a curto prazo já não é. A resposta já não é. Você já está tendo esse cuidado de dizer que é a curto prazo.
2: A curto prazo, porque a gente não sabe quem é o próximo presidente. Então, vai ter eleição agora.
4: Eles estão resistindo, hein? Eu consideraria eles têm,
2: eles
4: cada
2: têm,
4: vez
2: Barolo,
4: mais.
2: Eles têm um site em que as pessoas se inscrevem lá no site para se mostrar a favor da Safiel. Se chama Safiel Já. E eles têm mais de 80 mil assinaturas, sendo que 2.400 são de sócios do clube. 2.400 sócios elegem um presidente no Corinthians. Porque geralmente o colégio eleitoral numa eleição é de mais ou menos 3.000 e pouquinho. 2.400, esses todos votam num presidente... Eles elegem um presidente.
5: Mas então, agora na eleição de dezembro, os caras têm que votar no presidente que, se eles querem a Safiel, eles têm que votar no presidente que se comprometa.
2: Mas todos vão ser a favor da Safiel, Calil. Todos vão falar que são a favor. Todos. Mas depois ninguém vai aprovar.
5: Mas então,
2: é sempre assim.
5: Mas tem que ter cobrança. O cara prometeu, ele tem que cumprir.
3: Agora, por isso, esse número que você falou dos sócios, é por isso que já está causando a resistência. Porque tem força para mudar, né?
4: Não dá. Não, já passou do ponto da gente achar isso aí não vai dar nada, entendeu? Isso aí não vai dar nada,
1: Galvão.
4: Tá aí.
2: Mas o sistema se protege, esse que é o problema.
0: Não.
2: Porque os candidatos, eles vão falar que são a favor da Safiel, assim como a gente entrevistou os candidatos nessa eleição, e nós perguntamos, aliás, nessa, na outra, se o fiel torcedor deveria votar. Claro, é óbvio. Quando o cara chega lá, ele fica enrolando.
4: Gente, nós ouvimos lá atrás. O André Sanches nunca vai sair do Corinthians. Não tem nenhuma chance dele sair do Corinthians. E o grupo dele também vai ficar lá eternamente.
2: Mas
4: não vai acontecer nada.
2: O grupo tem até duas diretorias.
4: Tudo bem, Belo. Mas que o André saiu, saiu.
2: E ele foi expulso.
4: Então, essas coisas assim...
5: E o outro renunciou para não ser expulso.
4: Porque o sistema também quer que a gente acredite que não tem jeito, entendeu? O sistema também quer se perpetuar dessa forma, que a gente passe essa mensagem que não tem jeito. Mas tem jeito,
2: sim. Mas não adianta enganar o torcedor
4: tem
2: também,
4: jeito,
2: Galvão.
4: Tem jeito, sim.
2: Não adianta enganar o torcedor também.
1: Não adianta, Galvão, mas não adianta. Porque o pessoal não vai sair do poder nunca. Se não é o Andrés, é algum amigo dele e assim vai. E não tem oposição. O Icobelo falou bem claro aí. Vai colocar e não vai sair ninguém do poder. Vai sempre vai trocar, eu aceito, depois vai lá e não concorda.
0: O Marco Belo, o Osmar Estável, ele não pode ser candidato a presidente?
2: Não, porque não houve a reforma estatutária que poderia fazer com que ele pudesse ser candidato. Por quê? Hoje está contando o tempo que ele foi presidente interino. Então dá o tempo máximo da possível presidência
4: mas
2: dele.
4: Mas quando o Andrés foi tampão, depois ele se reelegeu.
2: Exatamente, o Osmar queria fazer igual o Andrés. Então, só que o Osmar tá há mais tempo, porque ele assumiu antes. Porque o Augusto Melo sofreu impeachment.
4: Um ano e meio.
2: E o Osmar Estable, ele ficou muito tempo antes de ser eleito. E aí já deu o tempo máximo.
0: E quem serão os candidatos?
2: Ah, eles ainda estão se reunindo, eu fico sabendo
0: em
2: de
0: quem diversas eu votarei reuniões. Nessa vez?
4: Não, isso é muito interessante, tá? Só um parênteses, nós estamos no dia 29 de julho. As eleições são todas no final do ano e ninguém sabe quem vai ser candidato no Corinthians, no São Paulo e no Santos.
2: Mas você assim, pode...
4: É um negócio impressionante isso.
2: Ô Ali, você pode garantir que todos os candidatos vão ter participado de alguma gestão, vai ter sido diretor, sempre. Presidente, superintendente.
0: São Paulo é igual.
2: O grupo dele vai estar na gestão do Andrés, do Duílio, do Augusto. Não vai ter ninguém novo.
0: Ninguém novo. É isso.
1: Será que não vai, Belo? Fato... Eles não querem tirar a mão do poder.
4: Não, e olha só, Ali, pessoal, aqui, o fato de ser novo também não significa que vai dar certo. Bom.
0: Exatamente.
4: Porque hoje em dia, a gente tem que tomar um certo cuidado, Benja, com o negócio das redes sociais. Eu sou fui conselheiro do Santos, sou sócio do Santos e vou votar no fim do ano. Eu não voto em ninguém que faz campanha só por rede social. Sabe um cara que ninguém conhece? Aí o cara começa um Instagram com não sei quantas mil pessoas, depois o TikTok, o caramba, a plataforma dele é a rede social. Eu não voto em pessoas assim, porque eu não acredito que simplesmente por ter um determinado número de seguidores, alguém é competente. Então nós não
0: mas
4: temos
0: saída. Mas sabe o que acontece, Calil?
4: Nós
0: Paulo,
4: não temos saída.
0: No São Paulo, no Corinthians, no Santos deve acontecer a mesma coisa. No São Paulo é assim, você já viu que lá dentro não tem ninguém. Então quem vem de fora, o novo que a gente tá falando, é uma esperança. Porque você tá vendo que os caras lá de dentro não funcionam. No Corinthians é a mesma coisa, no Santos também.
6: Exato. Olha, eu vou te falar, eu já faz alguns anos que eu sofro muito em eleições. Não só no Corinthians. Eu, infelizmente... Tem alguém falando aí, não tem?
2: Parece. Alguém ligou a TV.
4: Parece que sim.
6: É você, Ali?
4: Eu não sei o que aconteceu, não.
6: Cadê o Ali?
2: Eu acho que o Ali começou a ver TV e desistiu.
6: O Ali desistiu de nós. Tem alguém falando aqui no meu mundo paralelo.
2: Desistiu do Corinthians.
6: O que eu ia falar é o seguinte, que eu sofro há muitos anos com tudo, tá? Não é só no Corinthians, que no Corinthians também, nem lá eu consigo... Eu não voto mais em quem eu gosto, em quem eu quero. Caiu.
0: Qual que
6: é eu voto no A pro B não ganhar, ou eu voto no B pro A não ganhar. Pra tudo. Pra tudo.
2: Por isso que o Augusto foi eleito.
6: Mas no dia que eu fui votar no Parque São Jorge, eu falei pro Augusto. Falei, Augusto, eu vim votar em você, mas quero deixar a coisa bem clara. Não é porque eu acredito, é porque eu não vou votar no André Negão. E eu não tinha outra alternativa. Então minha vida eleitoral, em tudo que é sentido, tá assim há anos. Há anos. Eu nunca vou lá votar, pô, voto nesse cara aqui porque eu gosto. Voto nesse cara aqui porque eu acredito. Tem que votar pro outro não ganhar.
4: O problema, Benja, é que o cara ganha. Eu acreditei num determinado candidato.
6: O Ali voltou.
4: Determinado candidato aí quando teve eleição no Santos. O cara ganhou. O cara me ligava 3 vezes por dia antes da eleição. O cara ganhou e sumiu. Nunca mais me atendeu, ou seja...
6: Mas isso é normal.
4: Então, mas aí o poder... As pessoas mudam com o poder. As pessoas falam, eu não tenho ligação nenhuma com aquele empresário de futebol. Aí o cara ganha e começa a ir jantar com o empresário. Mas você fala, pô, mas o cara falou pra mim que não tinha ligação com o empresário. Então a gente não tem muita saída, viu?
6: Ô, Ali!
1: Oi!
6: Ô, Ali, você trabalha com quem, Ali?
1: Eu sou engenheiro numa construtora.
0: Boa. Qual construtora?
1: Ah, não posso falar, né, Benja?
0: Eu conheço?
1: Ou pode?
0: Acho que pode.
1: Cara, é grande. Construcap.
0: Tá bom, não tem problema nenhum. Agora, você como engenheiro, como é que você vê a reconstrução do Corinthians? Tem reconstrução?
1: Mas tem que fazer muita fundação ainda, viu, Benja? Muita fundação, que não tem jeito não, viu?
0: Ô, Ali, ô, Marco Belo, tô vendo aqui que o Caio César foi denunciado no STJD pela confusão contra o Bahia, pode ser suspenso. Foi denunciado por ato desleal ou hostil. Ele pode pegar de 1 a 3 jogos de suspensão. Ele foi enquadrado por empurrar assintosamente o adversário. Puta, meu, que...
2: Como é que chama o argentino, atacante do Bahia, lá mesmo?
0: Futebol tão...
2: Alejo. Alejo. Que estreou contra o Corinthians. No final do primeiro tempo, o Caio César estava de costas pro atacante do Bahia. Ele tentou se desvencilhar. Patético, ele não tocou no atacante. Patético. O atacante pulou no chão, rolou. Isso. Daí começou uma confusão. Vergonhoso. E o Caio César foi denunciado pelo STJD, cara.
0: Vergonhoso.
2: É um absurdo. Vergonhoso. Um absurdo.
5: É aí que a gente
2: vê. O árbitro nem cartão deu. É. E o árbitro foi denunciado. O árbitro também foi denunciado porque não tomou providências. Porra, o cara não tocou no outro.
5: Vergonhoso. É inacreditável. É aí que a gente vê, assim, no caso foi um jogador argentino, mas isso vale para todo o futebol sul-americano, né? Essa fanfarronice de jogador de futebol aqui na América do Sul, que se joga para qualquer coisa, e as pessoas acham normal.
4: Igual o Paraguai fez contra a França na Copa do Mundo.
0: Então a boa vontade com a Argentina não é só na Copa, também não, é no brasileiro.
5: De jeito nenhum. É isso,
0: cara, que coisa virou futebol, né, cara?
5: Uma vergonha.
0: É muito, muito ruim. Ó, produção, o Galvão fala, tá voltando tudo pra mim aí, tem vezes dois. Ô, Ali, você quer mandar abraço pra alguém aí, velho?
1: Ô, cara, mandar abraço pra vocês primeiro aí, Benja, Galvão, Calil, o Barolo, meu irmão é São Paulino, tô até com dó dele. O Belo aí, cara, vocês são demais, cara.
0: Você, como é que você... agora você tocou num assunto, como é que você tem o irmão São Paulino? É do mesmo pai da mesma mãe?
1: Do mesmo pai da mesma mãe, eu que sou porra... É uma irmã São Paulina, meu irmão São Paulino e eu sou corintiano.
0: E o pai? E o pai, Ari? Torce pra que time?
1: Meu pai era corintiano.
0: Ah. Cara, eu vou dizer um negócio pra você e eu não tô brincando, não. Eu sempre falei isso aqui, olha. Eu sou um cara da democracia. Eu sou sempre da democracia. Mas, filho tem que torcer pro time do pai.
3: Meu pai era palmeirense doente.
0: Tá louco. Doente. Teu pai errou aonde?
3: Ele adorava ser rival. Ele me enchia o saco, tipo, a sua vida inteira, um enchendo o saco do outro.
0: Fala ali.
1: O meu cunhado é santista.
0: Ah, é,
1: minha cunhada é São Paulina. Meu sobrinho, o mais velho, é corintiano e o mais novo é palmeirense.
3: O almoço de Natal na sua casa deve ser um tenso, hein?
0: Ô, Ali, eu vou te falar, cara. Eu sou corintiano, meus filhos, óbvio, são corintianos. Não existiria...
1: A minha filha também é.
0: Gente, não existiria a menor possibilidade, mas isso eu garanto, de um filho meu ser palmeirense ou São Paulino ou santista. Isso é sério,
2: mas
0: cara.
2: Mas você faria o quê?
0: Não, é que tem coisas que... eu tive um problema uma vez.
5: Opa!
0: Eu tive um problema.
5: Opa!
0: E...
1: Aí.
0: Não, eu fui resolver. Isso é
2: a
0: sério.
2: A minha filha é palmeirense, Benja.
0: Ah, Marco Belo, vai pro inferno,
2: minha
0: cara.
2: Minha filha é palmeirense.
5: É mesmo.
0: Como é palmeirense, cara?
2: É porque eu sou separado da mãe, a mãe é palmeirense. É. Uma vez eu levei ela num jogo Corinthians e Palmeiras, ela era novinha, e ela não veio da organizada, porque eu tava de férias. Eu fui na arquibancada. E aí ela ficava, posso cantar o hino do Palmeiras, pai? Não pode cantar, não.
0: O que foi, Ali?
1: Meu filho mais velho mora com a mãe, é palmeirense. Quer que eu faça o quê? Falei que não escolhe, né?
0: Ah, tá vendo? Aí não dá pra reclamar que o futebol tá chato. Os caras têm filho e deixam torcer. Tá louco.
3: Posso contar uma história rápida do Sul, quando eu morei lá? Eu morei em Porto Alegre um ano, a rivalidade Inter e Grêmio. Eu tinha um casal de amigos, um filhinho de 4 anos. todos gremistas, a família da mulher era toda colorada. O moleque chegou pra mãe e falou assim: mãe, uma mãe gremista, mãe, eu vou torcer pro Inter, igual aos meus priminhos. A mãe falou assim: tá bom, pode torcer. Você vai morar onde? Moleque de 4 anos. Ele falou: não, aqui? Não, vou falar pro pai. Pai, mãe, eu quero. Pai, eu quero torcer pro Inter. Minha mãe falou que eu não vou morar aqui. O que que eu faço? Tô desesperado. O pai falou assim: não vai morar aqui mesmo. Pode torcer pro Inter, mas aqui você não mora mais. É, moleque, tá bom. Eu fico gremista. Aí gremista tem uns 16 anos e ainda é gremista até hoje.
0: Então é melhor nem contar. A minha. Você vai se desapontar, velho.
4: Conta aí, Benja.
0: Agora cara, o meu filho mais velho. Com 3 anos, 3 e pouco, começou com o papo de São Paulo. E aí...
3: Mas influenciado por alguém da família?
0: Não, família não. Minha família só tem corintiano. Não tem...
4: É que é escolinha.
0: Então, e aí... Aí eu não curti. Não curti. E perguntei pra minha mulher. Falou, porra, é essa aí, cara? Quem é? Babá? Alguma coisa? Então precisa descobrir. E aí descobriu que era um segurança da escola... São Paulino. Ah, no dia seguinte eu fui na escola. Só fui falar com o cara. Ele falou: beleza, irmão? Na paz, tudo certo, irmão. Deixa eu te falar, se tem uma coisa que eu levo a sério aqui na minha família, tem um negócio chamado tradição, cara. E se você falar mais uma, você continuar fazendo a cabeça do moleque pra ele ser São Paulino, cara, tipo, não vai ser legal.
3: Até hoje a família procura o segurança.
0: Não. Mas eu não falei em tom de briga e nem ameaça de porrada.
4: Claro,
0: não, é isso.
4: Não, imagina.
0: Não é isso. Eu falei assim:
3: a arma era só um detalhe.
0: Eu falei assim: não vai ser legal, cara. Eu quero que pare por aqui. E acabou. Meus filhos dois.
4: São... certo, porque os lógico. Filhos do Ben já são mais corintianos que ele.
0: Mas então, cara, como é que você vai ter filho? Como é que vou ter meu filho? Vou, pai, vou, me leva no Morumbi. Ou pai, me leva lá no.
2: Não, mas
0: no,
2: eu falo pra minha filha, Benja: ó, se o Corinthians ganhar, o papai vai pro Japão, no Mundial, vai trazer presente pra você. Daí vai a mãe dela dar uma camisa do Palmeiras pra ela, o que que eu vou fazer?
0: O Sérgio Campos aqui...
3: Ainda mais nessa fase.
0: O Sérgio Campos aqui, ele fala aqui, Perus, que belo democrático é você, hein, Benjamin? Mas eu acabei de falar, eu sou sempre democrático. Mas time de futebol, filho, tem que torcer pro time do pai.
1: Concordo, Benjamin.
0: Muito obrigado. Ali, foi muito legal falar com você. Um grande abraço a Alamak.
1: Alamak, Habibi.
0: Alamak. Um grande abraço. Valeu, Ali.
1: Abraço a todos aí, gente. Ô, Barão, não chora não, viu? São Paulo vai pra Série B no ano que vem, tá?
3: Não. O lugar onde vocês estiveram, jamais estaremos. Um abraço, Ali.
1: Abraço a todos aí.
0: Abraço.
2: É que o Barão é muito legal, senão eu ia discutir 92 aqui.
1: Forte abraço.
0: Valeu.
4: Não, por favor.
2: 90.
4: Agora, 90, Benja, 90. Você sabe que hoje é um dia muito feliz e pra 51, mim, né? E pro Barolo. Porque jogariam hoje Santos e São Paulo, só que o jogo foi adiado. Então nem ele,
3: uma
4: nem
3: quarta-feira
4: vamos,
3: feliz,
4: vamos
3: teremos
4: sofrer,
3: hoje.
4: Exatamente. Só que não vão pontuar, né? Nem bem, São Paulo, nem
3: se
4: Santos.
3: Se jogasse também não pontuaria, né? A chance de não pontuar jogando também era grande.
4: Nem São Paulo, nem Santos vão pontuar.
2: Ó, informação, pessoal.
4: E aí pega.
2: Informação, o contrato do Memphis Depay estava no departamento jurídico do Corinthians, por isso não foi enviado a ele ainda. Essa foi uma notícia até dando crédito que a Lili Nascimento da ESPN deu hoje à tarde. E uma fonte minha só escreveu o seguinte: destravou. Só escreveu a seguinte palavra: destravou. Então vai sair do departamento jurídico, vai para ele, ele vai assinar, vem pro Brasil, faz exame médico, se apresenta ao Diniz e vai ser jogador do Corinthians.
4: Mas e a história que ele precisa ter a renovação do contrato registrada no BID até amanhã? É amanhã, né?
2: Dia 31.
4: Sexta-feira, então.
2: É, exatamente, sexta-feira.
4: Até sexta-feira ele precisa ter a renovação de contrato registrada no
3: BID. Mas a previsão é que ele chegasse amanhã, Belo? A previsão é que ele chegasse amanhã no Brasil?
2: Então, a previsão é que ele chegasse amanhã às 11 da manhã. Tava tudo preparado, tinha até treino marcado para ele à tarde. Já tava preparado. Só que com essa história do Corinthians segurar o contrato dele, ele não vem mais hoje. Ele chegaria amanhã, acho que 11 horas da manhã, alguma coisa assim. Não vem mais hoje, mas ele tem que ser registrado no BID até dia 31, na teoria. Mas eu fiquei sabendo também que a CBF dá um prazo extra para os clubes por causa da burocracia. Se você provar para a CBF que o contrato foi assinado antes do dia 31, eles deixam alguns dias para você colocar no BID, porque você fala, porque o contrato foi para... pra empresa de advocacia não voltou, não recebeu o carimbo tal. A CBF deixa até o dia 3, 4, 5, por causa dessas questões. Agora você precisa provar que o contrato foi assinado até dia 31, que é quando termina esse contrato atual.
0: Meu amigo aqui, Norberto Januzzi. Benja, você tá coberto de razão. Filho traz pro time do pai. Aqui em casa eu sou corintiano, meu filho é corintiano. Abraço aí, Norberto Januzzi. A Vanilda Lisboa Osório. O Davi, o pai, é torcedor do Grêmio. Família toda é gremista e ele é corintiano. Quem é o Davi? Não sei, talvez filho dela, não sei. O Ronaldo Nascimento. Benja, mas e quando o avô da criança é do outro time? Cara, desculpa. Avô não é pai. Não é. Pai é pai.
3: Mas o avô já errou com o filho, então.
0: Meu sogro, o seu Isaac, que Deus o tenha, um cara incrível, era santista doente. Mas, não. As pessoas não podem mais, não podem achar que futebol, é um esporte. Futebol não é esporte, gente. Futebol transcende... as coisas, não transcende,
5: Calil? Uma manifestação cultural, tanto é verdade, que você vê o que aconteceu na Espanha, depois que a Espanha ganhou, o que teria acontecido se fosse a Argentina. Você vê que até o presidente da Argentina, quando faz os discursos dele de política, ele fala de futebol no meio, porque futebol realmente não é só um... não é um esporte como outro qualquer.
3: Meu pai, Benja, palmeirense doente, queria, lógico, que eu fosse palmeirense, mas eu virei São Paulo desde criança, e ele falou que a gente conviveu a vida inteira um enchendo o saco do outro absurdamente, e ele falava, o prazer que eu tenho de encher o seu saco é maior do que eu teria se a gente torcesse pro mesmo time, porque a nossa guerra em casa era a coisa mais divertida do mundo, e eu dei a maior sorte, porque quando meu pai era vivo, o São Paulo ganhava tudo. Eu imagino o insuportável do meu pai hoje, que ele se encheu o saco quando o Palmeiras não ganhava nada, imagina hoje se ele tivesse vivo. Então a gente passou a vida inteira enchendo o saco do outro.
0: O Eu Grande, Benja, pergunta por favor pro Belo. Opa. O cara é educado, né? Pergunta por favor, porque o cônsul dos Emirados Árabes foi no Corinthians.
2: Foi visitar, só isso. Época de eleição, isso aí é elevado à décima potência. Tem nada de possível name right, tem nada de patrocínio, tem nada de bilhão chegando. O presidente do Corinthians é lógico que vai querer posar com qualquer bilionário hoje em dia, porque faz bem para ele, em época eleitoral. Então, muito cuidado com essas fotos ou com essas visitas espetaculares de grandes empresários. Tem nada, nada,
0: amanhã,
2: nada de novidade.
0: Amanhã vai sair pela 29ª vez que a Emirates...
3: Não, não sou falando a Fly, Emirates.
0: Né? A Emirates, nossa, Emirates, a Qatar Airlines...
4: Que a gente ouve, né?
5: É uma outra, um irmãos lá também do Oriente Médio.
3: O São Paulo é o Marinax também que tá chegando aí.
0: O Cleiton Lopes fala aqui, deve ser um desgosto tão grande torcer pro time e os filhos torceram para o outro. Vai com isso, não há dúvida disso.
4: Ó, tem uma novidade aí, hein?
0: Você vai ser pai de novo.
4: Não, essa eu não vou.
5: Esse é o Boldaquian.
4: Essa eu não vou mais fazer, porque...
0: Quem tem mais filho, o Boldaquian ou o Alex Miller?
4: Ah, o Alex Miller.
5: Mr. Catra.
2: É. Alex Miller, o cara que compra uma van pra caberem os filhos.
5: O Leandro é o Mr. Catra.
4: Essa eu não posso mais competir porque eu já tô aposentado oficialmente.
0: Você agora, fez vasectomia?
4: Já tô aposentado oficialmente. Agora é o seguinte.
0: Mas não deve ser fácil tomar essa
4: decisão?
0: É.
4: É de boa, é tranquilo. Ó, Ancelotti falou, hein? Carlo Ancelotti deu entrevista hoje.
0: Aonde? Pra quem?
3: Admitiu erros.
4: Ele deu entrevista pra ESPN e pro GE. Deu duas entrevistas grandes e ele falou coisas
0: importantes. Mas ele tá no Brasil já?
4: Já, voltou pro Brasil. E ele falou coisas importantes. Pra começar, pra começo de conversa, ele anunciou aquilo que o Calil tanto queria, que um monte de gente ele não convoca mais.
0: Ótimo. Mas deu nomes?
4: Falou.
0: Quem?
4: Falou em nomes. Na verdade, ele não foi deselegante, ele não falou assim, esse eu não convoco mais, mas perguntado sobre, Ancelotti confirmou que, obviamente, Casemiro, Danilo, Alexandro, Neymar, são jogadores que não serão mais chamados por ele. O Alisson, ele falou, o Alisson eu vou ver, mas estarei de olho nos novos goleiros do Campeonato Brasileiro, porque eu preciso de um ciclo novo de goleiros. E o único veterano que ele falou com certeza vai chamar foi o Marquinhos. O único.
2: O Marquinhos não se despediu durante a Copa?
4: O Marquinhos com certeza.
2: Não, o Marquinhos falou.
3: E o Neymar também falou hoje que não joga mais na seleção.
4: É, ontem, né, na saída lá do
2: outro. O Marquinhos falou que provavelmente ele não iria mais disputar nenhuma Copa, que ele ia deixar os mais jovens chegarem.
4: No último jogo.
0: Né? Bom, o Ancelotti, isso, né? Bom senso. Bom, pelo que você está falando aí, o Ancelotti falou o que o povo queria ouvir.
4: Sim, sim. Falou que ele tem que se concentrar principalmente em encontrar uma renovação no meio campo. Ele falou, ele textualmente ele falou de atacantes e de defensores, zagueiros, né? Quando ele fala defensores, ele está se referindo aos zagueiros. De atacantes e zagueiros estamos bem servidos, né? Se referindo aos jovens jogadores. Mas precisamos encontrar meias de qualidade neste ciclo, né? Então ele reconhece que não tem jogador de meio campo hoje.
3: Se ele volta pro Brasil e fala que pretende chamar o Casimiro de novo, né, a gente tem que rever muito.
0: O que, que é melhor, ser treinador do Real Madrid ou da seleção brasileira?
4: Do Real Madrid.
5: Depende do ponto de vista, porque da seleção ele ganha mais do que ele ganhava no Real Madrid e trabalha muito menos, né? Porque joga muito menos. Acho que do
4: não.
5: ponto.
4: Não, ele trabalha menos. Não,
5: tudo bem, mas do Real Madrid é mais ele fácil. Ele ficou um mês no Canadá, o que o Real Madrid não lhe permitiria.
4: Ele contrata quem ele quiser, do jeito que ele quiser, da nacionalidade
0: que ele quiser. O Florentino Pérez hoje falou que vai pra cima do Rodri.
5: Sim. Ele já contratou Cucurella, Bernardo Silva.
4: O lateral direito Dumfries da seleção holandesa.
3: Os caras vão lá. Lá do Bayern, não foi?
5: Mas também? O Mourinho não vai, né, Benja? Quando o Mourinho vai nessa barca é porque já garantiram pra ele que vai ter um monte de reforço. Senão o cara não vai.
0: O Jardim São. O Badroga. Você conhece o Badroga?
5: É, manda mensagem às vezes pra gente aí.
0: Conhece o Badoia, lembra do Badoia?
5: Meu amigo. Do Osmar Santos, o Dair Badoia. Pô,
0: gente finíssima. Onde é do Badoia? O Badoia sumiu.
5: Então, era um grupo, né, que tinha...
0: Ele, o Pelé.
5: Pelézinho, o Ameriquinho. O Pelézinho parece que trabalha com Ratinho, né?
2: Vocês conhecem os mesmos caras, vocês saíram nos mesmos lugares, mas vocês não saíram juntos?
5: Não se conhecia.
0: Pô, o Badoia é meu amigão, cara.
4: Só pra completar,
0: eu vou,
4: né?
0: Eu vou mandar uma mensagem pro Badoia agora. Deu saudade do Badoia. Falei, cadê você, Badoia?
5: Eu mandei um abraço.
0: Durante o programa. Encontrava muito o Badoia lá no Jardim de Nápoles, lá, com o Chiquinho. Ó,
2: deixa acabar o programa pra você mandar mensagem. Ó,
4: só pra completar. Não
0: dá, eu fico louco. Eu preciso mandar agora. Já tô mandando agora.
4: Esquece. Que eu tô lendo aqui e tô trazendo a informação, dando crédito mais uma vez, as entrevistas que foram para o GE e para a ESPN do técnico Carlo Ancelotti. Sobre Neymar, ele falou que, no entendimento dele, ele acertou na convocação do Neymar. A única coisa que ele lamenta foi não ter tido Neymar desde o primeiro jogo. Mas ele acha que o Neymar deu para a seleção brasileira aquilo que ele esperava. Foi o que disse o técnico Carlo Ancelotti.
5: Ele podia ter colocado no início do último jogo.
4: Né? E ele falou que ele perdeu o jogo contra a Noruega na segunda parada para hidratação, no caso, no último quarto do jogo, com as substituições que ele fez. Ele admitiu que as substituições que ele fez, alterando a estrutura da equipe, atrapalharam a seleção brasileira, que acabou perdendo o jogo para a Noruega. Ele reconheceu.
5: Tudo
4: a
5: bem, culpa dele. Dele, né? Mas veja bem, Galvão, ele reconheceu. Aí é um problema dele. Ele é marqueteiro, o Ancelotti, né? Ele sabe o que o povo quer ouvir. Só que é o seguinte, você estava comigo lá, Benja. Não é que o Brasil estava jogando muito bem, estava arrebentando e depois caiu. Não, já estava ruim. Desde o começo
3: desde do jogo. Desde o começo jogo. Da Copa, Calil. Desde o começo da Copa.
5: O Brasil teve o segundo tempo contra o Japão. Acho que foi um momento legal.
3: Estava perdendo.
5: Porque o Japão impôs dificuldades. Eu não vou nem contar Haiti, Escócia, eu não vou contar. O Brasil não jogou bem contra Marrocos. Ainda por coincidência, eu estava revendo o jogo essa noite. Brasil e Marrocos foi muito ruim, muito ruim.
3: Ah, e o segundo tempo do Haiti, o Haiti teve mais chance.
5: Muito ruim. Então, o problema é esse. Eu concordo que ele podia ter feito uma alteração diferente ali, mas não foi por isso que perdeu. Porque já vinha jogando mal. Pegou um time que estava um pouco melhor e perdeu. Acho que é uma coisa simples.
0: Bom, mas vamos ver o lado bom das coisas. A Argentina não foi campeã.
5: Quase, hein? Bateu na
0: mão. Quase não é.
4: Que bom.
0: Que bom.
4: Que bom, que alívio.
0: Olha, tenho dois recados pra dar. Ô, gente, sabia? Belo!
2: Eu? Tô recebendo informação aqui, cara.
0: A partir de segunda-feira, Baroletes, o papo de craque irá mudar de horário.
2: Ah, não.
0: O papo de craque a partir de segunda-feira vai dar 1h30 às 3h30 da manhã.
2: Boa.
0: Ó, gente, a partir de segunda-feira, papo de craque a partir das 5h30 da tarde, hein? Vamos começar mais cedo. Meia hora mais cedo. Vão ter mais, serão 2h30 de programa, das 5h30 da tarde às 8h, hein? Então, a partir de segunda-feira, aí você que já vai estar no carro, você que vai estar no YouTube, 17h30 da tarde, começa o Papo de Craque.
4: Que bom, que bom.
0: E, que bom, é, cara, que bom, que bom.
4: Firme,
0: vamos trabalhar. E aí, amanhã, você que gosta de futebol internacional, amanhã o Canal do Bench faz seu primeiro jogo internacional da história, hein?
4: Opa!
0: Amanhã tem eliminatórias da Liga Europa. Benfica e o St. Gallen da Suíça. No primeiro jogo, o St. Gallen ganhou de 2-1. O Benfica amanhã tem que ganhar. Se o Benfica empatar amanhã...
3: Que horas, velho?
0: É, a partir das 3h, exclusivo. Amanhã não tem jogo nenhum à tarde, só no canal do Benja. E um jogo que vale uma classificação para a próxima fase. A próxima fase serão mais 2 partidas. O Benfica ganhando garante a vaga para a Liga Europa. E amanhã tem o Silva Júnior narrando.
4: Futuro prefeito de Limeira.
0: E amanhã eu tô colocando mais um jogador para estrear na profissão. Jonas.
4: Esse é bom. Jogou muito.
0: Ídolo. Olha, do Benfica.
4: Jogou muito no Benfica. Do Benfica, do Grêmio, do Guarani.
0: Ídolo do Benfica. Também. Então amanhã tem o Jonas estreando lá. Amanhã tem um jogo muito legal. Todo mundo ligado no canal do Benja.
4: É, Benja, Estádio da Luz, onde vai ser esse jogo aí, é lindo. E no, na porta do Estádio da Luz tem um muro pintado com a... O muro com os ídolos, né? Pintados ali. Então tem o Eusébio, tem todos os ídolos do Benfica. É muito bonito.
3: Será a sede da próxima Copa do Mundo.
0: Eu fui uma vez lá e eu vi o treino lá daquele gavião, né? É águia ou gavião?
4: Águia.
0: É uma águia. É. Já viu que louco? O cara fica lá, ele solta a águia. A águia vai ali por cima, vai para o topo da arquibancada e volta no braço do cara.
4: É o símbolo do Benfica. E se um dia a águia for embora?
0: Não vai. Ô, Marcones, né? Tem aí mais alguma coisa do Corinthians pra você falar?
2: Tem bastante. Tem a questão do Caio César, o Bidu não treinou hoje e o Angileri tá suspenso pro jogo contra o Atlético Paranaense.
0: Tem uma pergunta pra você aqui, curiosa, o Elton Cardoso. Boa noite, Benja. Ah, fala Benja. Pergunta ao Marco Belo se o Osmar Stabile é rico.
2: Ele tem várias empresas. Ele, rico é um pouco relativo, né? Mas ele não, digamos que não precisa mais trabalhar. Ele poderia viver sem trabalhar. E o filho dele também. A segunda geração dele também. Ele tem várias empresas.
4: Então é rico. Ele não pode não ser bilionário, mas é rico. Se ele
2: não não tem presidente de clube que não é rico. O cara fica 5 anos sem ganhar nada.
4: Tem uns que não são ricos e depois...
2: Pode ser também.
4: Ficam ricos.
2: Enriquecem. É, pode ser.
0: Olha, a Ivonete tá arrebentando vocês. Que eu não. Desculpa.
4: Vamos ouvir com respeito. Vamos.
0: Arrebenta o Barolo, o Calil, o Galvão e o...
3: Eu,
0: pra mim, não é.
3: Qual a contestação?
0: Boa noite. Por isso que vocês... Aqui, ó. Vocês, eu não. São apenas comentaristas. Vocês escalaram o Endrick, que não era titular nem no Palmeiras, está quase fora do Real Madrid. Vocês da imprensa entendem muito de futebol, hein? Sou a Ivonete. E aí, Calil, você vestiu a carapuça?
4: Não, a gente, em determinado momento da Copa, nós pedimos sim uma oportunidade para o Endrick. Ele entrou e, infelizmente, ele teve a grande oportunidade de dar a classificação para o Brasil e perdeu. Agora, não tem como a gente saber antes o que vai acontecer no campo. A gente imagina situações, por exemplo, você poderia também mencionar que nós falamos que o Danilo e o Casemiro... não dava mais e o Brasil tomou todos os gols em cima dele, né? Que o Brasil precisava de um armador de jogadas, que o próprio Ancelotti está dizendo. Então a gente falou muitas coisas que deram certo, que se mostraram certas. E o Endrick, infelizmente, no último jogo ele perdeu aquele gol. Agora, a gente não pode saber antes o que... Ele tinha que receber uma oportunidade, ele merecia... uma oportunidade. Infelizmente, ele não justificou
3: se você me permite, Camil,
4: que ele recebeu.
3: Eu só queria entender o apenas comentarista. Eu não também
0: entendi. Porque ela quer dizer que você não sou técnico.
4: Porque a gente não entende nada para trabalhar no futebol. É isso.
5: Entendi.
2: Agora, Benja, eu falei do Bidu, você não falou nada. O Matheus Bidu não joga, o Angileri tá suspenso, o Corinthians não tem lateral esquerdo pra enfrentar o terceiro colocado do campeonato.
5: E o Hugo?
2: O Hugo tá em transição, porque fez cirurgia no
4: pubis. Mas o Diniz, ele fala na entrevista coletiva.
5: O lateral direito.
4: Não, peraí, eu lembro, o Belo também tava lá, acompanhou. Ele fala na entrevista coletiva que ele veria algum jogador da base.
2: Então, só que os jogadores da base que ele tem à disposição, tem um de 17 anos e um de 19 anos, não vão ser titulares contra o Atlético Paranaense. Podem até ir pro banco. Provavelmente ele vai pôr o Pedro Milanz, improvisado na lateral esquerda, que é quem entrou contra o Bahia.
4: Pedro Milanz vai pra lateral esquerda e um moleque da base
2: fica Mateuzinho. No banco. Não, Mateuzinho. É, o moleque da base no banco, como reserva.
0: Benjá, respeita o Ancelotti. Mas onde eu desrespeitei o Ancelotti?
5: Benjá, respeita. Críticas a ele.
0: O Ancelotti sabe sim como treinar a seleção brasileira. Pinta e vai agora melhorar sim. David Carapicuíba, um abraço. Mas o David Carapicuíba, primeiro que eu não sou contra o Ancelotti. Eu não entendi. Respeito o Ancelotti. Ninguém aqui. O que é isso aqui, ô Marco Belo? A Maísa influenciou o Memphis, Igor de Osasco. Quem é Maísa?
2: Maísa. Quem Maísa é Maísa da TV, que fez Carrossel.
0: O que ela tem a ver com...
2: Ela é muito amiga do Memphis e ela estava em Ibiza com ele. Quando o Memphis estava em Ibiza, ela também estava. Agora, se ela influenciou ele em alguma coisa, eu não sei. Às vezes os amigos nos influenciam, né? O André Galvão já me influenciou.
4: Há
2: várias
4: mais.
2: Coisas ruins.
5: Não, esse negócio de vida particular é complicado. Deixa o cara.
2: Ela é amiga dele. Tá lá
5: tô falando
2: dele.
5: De você. A pessoa, deixa o cara. Essa é amiga dele e ela quer ser amiga dele. Ela quer ser amiga dela.
0: Não fazia ideia.
2: Não, mas ele se conhece há muito tempo, desde que ele chegou ao Brasil.
5: Então, mas deixa. As pessoas tem mania, né, de tudo atribuir a coisas da vida particular. Não. Deixa o cara, pô.
0: Ó, eu vou ler. Não adianta você ficar putinho comigo, não.
5: Já olhou pra mim, é porque sou.
0: Não adianta você ficar putinho, não, me encarando, olhando de rabo de olho, não.
5: Não, com você não. Agora eu posso ficar com a mensagem.
0: O Gustavo Yudi Watanabe. Boa noite, Benja. Ó, é mentira, não lê. É zoeira minha. É zoeira minha, tá escrito isso mesmo. É zoeira. Fala no microfone, caramba, é rádio.
3: Eu só tô com medo que isso seja verdade.
5: Fala o lateral direito de São Paulo aí.
0: O Gustavo Yudi Watanabe. Boa noite, Ben. Sonhei que o Calil estava correndo pelado atrás de mim.
5: Eu acho que é um pesadelo, então, né? Não é um sonho, mas tudo bem.
4: Se mas ele do sonhou, jeito que colocaram o Calil lá.
5: Se ele sonhou.
0: Depois daquele negócio com o argentino lá, eu percebo que tem um monte de mensagem que chega falando isso, eu não falo nada.
5: Me puseram pelado.
4: É isso. Isso, o dia que colocaram o Calil pelado.
2: Mas eu acho que o ouvinte não completou a mensagem. Ele tinha que falar, correndo pelado atrás de mim, gritando, é a minha vez. Aí
5: ver a mim mesmo pelado.
0: Olha aqui, lê aqui. É zoeira minha, eu vou inventar.
5: Não.
0: Aqui, o Renato. Dom Benjamino, amigão. Obrigado, amigão. Era na época do Estado 97. Eu não sou gay, mas pelo Calil eu seria. Abraço a todos e beijo pro Calil.
5: Muito
0: Renato.
5: Obrigado. Um beijo já pra você chega também. Que eu tenho aqui no meio das pernas.
3: Tem uma coisa que mexe com o coração das pessoas, né? Com o sex appeal. Tem uma coisa meio incompreensível.
5: Muito obrigado. Um beijo pra você também.
0: Boa noite a todos. Boa noite a todos. Boa noite. Você, Benja, não tranque mais o banheiro. Não vou trancar. Na minha opinião, banheiros não deveriam ter trancas, mas. Isso é um assunto realmente.
2: Por quê?
0: Isso é um assunto interessante.
5: Diga alguém abrir a porta e pegar o cara lá dentro.
0: Não é só o futebol que está chato. Tudo está desgovernado. Intolerância generalizada. Um absurdo. Porque na net não dá para filtrar. Aí temos de tudo. Burro discutindo com tigre e etc. Quem tem mais que dois neurônios não entra nessa. Mas tem muita gente que entra e vira uma guerra. Abraços, Bento de Avaré.
2: O Bento não tá puro, não, cara.
0: E se o futebol não é mais esporte, adeus. Não.
5: Nós dissemos adeus, que não é apenas um esporte. Nós não falamos que não é esporte. Nós dissemos que não é apenas um esporte. Porque, por exemplo, se você vê uma corrida, Benja, com todo respeito, você vê uma corrida lá do brasileiro disputando a prova de 400 metros com barreira no atletismo. Pô, você vai torcer pro cara. Eu torço. Se o cara perder... Você não vai ficar arrasado, deixar de almoçar, de jantar, só que se seu time perder, você fica.
0: Você viu que é diferente. Você viu que agora, nos esportes olímpicos, tem uma. Como é que a gente pode falar, né? Não é uma medida, mas uma recomendação que tenham mais cuidado na hora de filmar as mulheres. Vocês viram isso? Isso é sério, não é zoeira, não.
2: Não.
0: Que não querem mais que deem closes. Que quer dizer, que não querem mais que tratem a mulher como
5: objeto. Sensualize o esporte.
0: Né? Então pega, tipo, a mulher que faz atletismo, que tá com short, aquela coisa mais, de repente, mais cavada, não quer que a câmera fique mostrando.
5: Uma boa ideia, né?
0: Mas, gente, é difícil. Porque o atletismo, você vai lá, pô, salto com vara, vai. Cara, como é que você faz? Hoje com a tecnologia, você tem tanta câmera, né? Câmera de cima, de baixo, de lado.
3: Qual o critério que você vai avaliar que está mostrando muito ou pouco, né?
2: Eu acho que é mais o olho de quem vê, né?
3: É, usa o bom senso, tá bom. É isso, é o olho de quem vê.
2: O olho de quem assiste, eu acho.
0: Esse fim de semana deu uma polêmica lá do show da Xuxa, você viu, né?
3: O show da Xuxa?
0: É por causa disso aí, velho. A Xuxa fez um show de despedida.
5: Eu vi que o Palmeiras não pôde vender. Eu tava domingo lá no estádio, não pôde vender 15 mil ingressos porque teve o show. E o estádio tava... Sabe, você chegava, nós chegamos pra trabalhar, não tinha ninguém na rua. Público de jogo médio, quando era um baita de um jogo. Porque 15 mil ingressos não podia vender.
4: E vai ter de novo, vocês
0: Ô, Calil, quando foram fazer o estádio, tava lá no contrato, não é? Vai ter show, a prioridade. Agora não tem o que fazer, cara.
5: Mas eu brinco que o estádio do Palmeiras é uma casa de shows que de vez em quando tem um jogo de futebol.
4: Mas é um negócio.
5: E o Morumbi tá indo pro mesmo caminho, cara. O Morumbi, o São Paulo não pode mais jogar na casa dele.
4: Tudo bem, mas.
5: Nem com o Corinthians.
4: No caso do Palmeiras.
5: Com o Corinthians, o São Paulo não vai poder jogar na casa dele.
4: No caso do Palmeiras, o Palmeiras tem hoje uma das arenas mais modernas do país e não colocou nenhum tostão pra fazer essa arena das mais modernas do país.
3: E no São Paulo...
4: O Palmeiras fez um bom negócio. E verdade é essa.
3: E o São Paulo, o contrato é péssimo, foi mal feito pelo Casares, e o São Paulo paga o preço.
0: O naming rights que o Palmeiras, que a W Torre vende, vai alguma parte do Palmeiras ou nada?
4: Sempre vai.
0: Quanto?
4: Sempre vai. O Palmeiras tem uma... Essa porcentagem, ela varia em relação a cada situação, mas na média é o seguinte: nos primeiros 5 anos de contrato, Palmeiras tinha direito a 5%, 10 anos de contrato, 10%, 15 anos, 15%, e até os 30 anos, que são 30%, né, de todos os negócios que são feitos pela W Torre.
0: Dos camarotes o Palmeiras tem também?
4: Tudo. Todos os negócios o Palmeiras tem uma pequena participação. E quando tem um show, tem isso também. Quando tem um show que o Palmeiras não pode mais utilizar o seu estádio, isso agora tem sido mais raro, mas de vez em quando ainda acontece. A W Torre, ela ainda tem que pagar um valor para o Palmeiras jogar em outro estádio.
0: Olha, eu vou dizer um negócio para você. Eu adoro ir ao Allianz, agora não é mais, né?
4: Ao Nubank Park.
0: Eu adoro ir lá no estádio do Palmeiras ver show. É maravilhoso. É maravilhoso, cara. E tem um lugar lá chamado Mirante.
4: Sim.
0: Cara, é um espetáculo, velho. É espetacular. Você tem lá um lugar legal pra caramba, lá em cima. Pô, comida, bebida à vontade. Aí você pode descer pra pista, você pode voltar depois. Depois do show que você vai ver, tem show lá. Uma balada, é legal pra caramba. É muito legal, cara. Um abraço pra galera do Mirante lá. Eu gosto de ver show lá.
2: Qual foi o último show que você foi lá?
0: Eu fui ver o Barão Vermelho.
2: Barão Vermelho.
0: Fui ver o Barão, fui com a minha mulher.
2: Legal.
0: Legal pra caramba, puta show.
2: Frejá.
0: Showzaço. Frejá espetacular.
2: Sensacional.
0: Sensacional. Ô, Benjá, manda um abraço pro meu amigo Barolo. Fera demais.
3: Abraço, hein?
0: Tá devendo uma visita no Malacos Bar.
3: Malacos Bar, o melhor torresmo de São Paulo.
0: Da Vila Ema, para comer torresmo. Nossa, um abraço a todos da bancada. Tiago Benedetti, da família Tricolor da Vila da Ema.
3: Tiago,
0: Vila
3: Ema. Levaremos todos da rádio para comer o torresmo.
5: Você protege.
3: Tá melhor vendo? De São Paulo.
5: Ele protege o Barolo, porque as mensagens para mim, o cara quer me ver pelado, o cara isso, aquilo. O Barolo é: vem aqui no meu bar tomar cerveja.
0: Olha,
5: mas tudo bem.
0: O Ben já, minha Nossa Senhora da Lacração. Ele fala: não poder mostrar o corpo de um atleta que é lindo agora também é politicamente incorreto. Que mundo chato do cacete. César Montanha de Cotia.
3: Não, César, é só ter um pouco de bom senso, né? É, mas pode mostrar, não é?
0: Ô, Benjá, boa noite a todos vocês. Sou muito fã de vocês, principalmente do grande José Calil.
5: Agora sim,
0: obrigado. O acompanho desde a década de 90, quando ele trabalhava na extinta Rádio Globo, equipe do grande Osmar Santos. Sim,
5: que aniversariou. Bom.
0: Faz tempo que o Calil não canta para nós, hein? Abraço a todos, Sidney Jefferson da Psílica da Serra. Ô, Calil, que música você cantaria hoje pro atual momento do Santos?
5: Meu mundo caiu e me fez ficar assim.
0: Maísa.
2: É, meu mundo talvez caia.
0: Que mundo você... Que mundo não? Que música
5: caiu,
0: cê,
5: mesmo.
0: Que mundo assim?
3: Já
0: que,
3: caiu.
0: Que música do Guilherme Arantes você cantaria pro atual momento do Palmeiras?
5: Putz, do Palmeiras? Ah, tem que pegar uma música bem pra cima, né? Porque o Palmeiras tá numa boa. Pode ser... É, o melhor vai começar, porque o Palmeiras tudo dá certo.
0: Como,
5: né?
0: Que é o melhor que vai começar? Pega o tom aí, maestro Zezinho, não, uma que nota.
5: Quero o sol a despertar de novo com a brisa por entre as plantas da varanda em nossa casa.
0: Vai!
5: Eu quero amar. 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
0: E agora vem a parte legal, vai. Tem que...
5: Você mostrou pra mim onde encontrar assim mais de 1 milhão de motivos pra sonhar. Enfim, é tão gostoso ter os pés no chão e ver... Que o melhor da vida vai começar.
0: Palmas pro Calil. Calil é um show, né, velho? Calil, você é bom pra caramba, bicho. Como esse Calil é bom.
2: A gente tem que marcar ali no karaokê, Calil. Ia ser legal.
0: Ô, Benja.
5: Vinha lá, vocês não me levaram?
0: Ele falou Benjamin.
3: Eu iria no show do Calil no como é que chama a história do Palmeiras? Eu iria.
0: Ô, Benjamin, sou santista e fui ano passado em São Paulo e fui tentar conhecer o Allianz Parque, mas queriam cobrar R$90 por cabeça. Então pensei, a tia Leila não precisa, eu sim. Elton, de Jataí, Goiás. Ô, Elton, deixa eu falar um negócio pra você, velho. Qualquer estádio do mundo que você for... É pago. Putz,
5: lá na Europa é caro pra caramba. Pra entrar no Real Madrid, no Barcelona. O Barcelona, bem, já cobrava até quando tava em obra. Que o Camp Nou ficou muito tempo fechado, né? Mesmo assim, você tinha que pagar.
0: O Paulo da Zona Oeste. Bem, já, Calil é top. Paulo de Cotia. O Donizete, corintiano de Mairiporã. Bem, já, vamos ver se todos do programa... vão ter coragem de dar opinião sobre a jogadora de vôlei, não era de vôlei, acho que era de basquete, que não quis estar com a jogadora trans. Foi uma jogadora de basquete americana, famosíssima, que na quadra apontou e falou que não ia jogar porque a atleta do outro time era...
5: Eu posso dar a minha opinião. Eu acho que isso é uma situação que a ciência... Né? A gente tem que apelar para a ciência. Se houver alguma vantagem que torne desleal a disputa entre uma atleta trans e uma atleta que não é trans, não pode existir. Se a ciência provar que não tem problema, não tem problema.
3: Eu acho também, a gente tem que separar.
5: Eu vou por esse caminho aí.
3: Tem que separar isso que o Calil falou da vantagem e o lado do preconceito também. Né? São então, duas coisas completamente diferentes.
2: Não pode colocar moral na história.
3: Exatamente.
5: E o Comitê Olímpico, ele tem parâmetros, né?
3: E gente especializada para definir isso.
5: Acho que a gente tem que respeitar a ciência.
0: Olha, eu também não tenho medo de opinar, não, cara. Eu acho que... se o cara é homem... Nasceu homem, não pode disputar com uma mulher. Não pode. Desculpa. E isso não é preconceito. Você vai subir uma luta de boxe, de jiu-jitsu. Uma mulher e um trans. Que ele, por mais que ele tenha se tornado mulher, ele nasceu homem. Tem coisas que você não consegue... cara, nasceu homem. Ele virou uma mulher, mas nasceu homem. Eu não acho justo, não.
3: Eu não tenho base científica para opinar.
2: É, mas a gente entra num terreno bem mais delicado, porque há cientistas que dizem que a pessoa pode ter nascido homem, mas com a cabeça de mulher. Mas
3: e não leva vantagem, não levaria vantagem, exato. Por isso que é um tema complexo, que a gente só não pode envolver com preconceito, mas isso é um tema complexo. Não, não, isso que eu tô falando. É um assunto muito complexo por causa disso, dessa questão científica.
6: Não, é complexo, mas você não tem opinião?
3: Não, eu acabei de dar minha opinião, caramba.
6: Você não deu, você
3: acabei de dar opinião. Acabei de dar opinião. Você tem que analisar cientificamente, tem gente gabaritada pra isso. Se for levar vantagem, não pode competir junto. O que a gente não pode confundir é com preconceito. Isso é uma opinião.
6: Não tô falando de preconceito,
3: mas eu acabei de falar. É óbvio. Tem que ter gente cientificamente, gente gabaritada pra decidir isso. Não sou eu que vou decidir, que eu não sei, não conheço a ciência. Eu acho que se houver vantagem, opinião.

0: Se você tomar hormônios...
1: Mas é isso que eles estão falando, é isso que o Calil e o Barolo estão falando. Se a força for desigual, não pode.
2: Não pode competir.
1: Agora, se for provado que não há vantagem, pode.
2: É isso que eu tô falando. É. Gente especializada define isso.
0: Vocês simplesmente muretaram.
2: Você não entendeu a resposta.
0: Eu entendi, vocês não responderam.
2: Eu, claro que responderam.
0: Vocês jogaram pra...
2: Pra ciência, que é quem conhece. Você não conhece ciência, eu não conheço ciência.
0: Ô, produção... Quer? Vamos ligar para um médico especialista em esporte, ele entra aqui e fala. Pronto.
2: Ué, o cara da ciência, o cara que manja, ótimo.
0: Eu não tô falando isso em tom de preconceito nenhum.
2: Pô, nem eu também.
0: Se o cara não
2: falei
0: que você
2: tava falando em preconceito.
0: E quer se tornar uma mulher, ele tem todo direito, óbvio. Não tô falando, no campo do esporte. Para mim é diferente. Você vai entrar numa luta de jiu-jitsu. O cara é uma mulher, mas é trans. Vai lutar com uma mulher. Bah, duvido, gente, que... Ah, o cara tá falando que beijo é muito machista. Gente, não é machista, isso não é machismo. E preconceituoso, eu não acabei de falar
2: que... Mas, ô Benja, por exemplo, se você nasceu homem e se transformou numa mulher, você se transformou numa mulher, você não é mais homem. Não é, cientificamente não é isso? Mas, você nasceu homem e se transformou numa mulher, então você não é mais homem.
0: Não ficou
2: você
0: nada
2: é uma mulher. Homem. Não sei, isso quem define a ciência, não eu, nem nós. É isso que eu tô falando, entendeu?
0: Então por que que na vida inteira as competições nunca foram
2: juntas? Porque existem homem e mulher. Existe agora gente que se transformou de homem para mulher.
0: Então eu sou a favor, sabe do quê? Que você crie uma terceira categoria.
2: Tudo bem. Isso é beleza,
0: categoria
2: tudo bem.
0: Trans.
2: Pode ser uma saída.
0: Isso é justo, não é, Calil? Você não acha?
3: Não, já foi estudado, né? Eu acho que eles justo. Estão... Inclusive o Comitê Olímpico Internacional, pelo que eu li nas suas últimas deliberações, endureceu as regras, né?
1: Mas eu acredito que os próprios trans e as próprias trans não vão querer, porque eles querem ser do sexo
2: que eles escolheram.
1: Ou homem,
2: exatamente.
1: Ou mulher. Não, e não a terceira categoria.
4: Mas eles endureceram. Eles alegam também é que aí falta, de repente, quantidade, né? Para que haja uma categoria que fosse própria deles.
3: É, mas pelo que eu li, o Comitê Olímpico Internacional endureceu as regras, inclusive da última Olimpíada do Japão para essa que vai ser agora, de Paris, melhor dizendo, para essa que vai ser agora em Los Angeles, teve atletas que estão sendo proibidos.
2: Para minimizar as injustiças, competir, né, Camilo? Para minimizar, então, teoricamente, injustiças.
3: Eles têm os parâmetros deles lá e...
0: Eu vou tentar colocar um... Vamos aí, Bives. Não precisa ter pressa, não. Eu vou tentar colocar um médico no ar, sim.
1: É uma boa.
2: Ótimo, vamos esclarecer. Ótimo.
1: Vamos ouvir quem conhece.
0: O Douglas Vedovelli, ele fala aqui no WhatsApp. Você não se transforma em mulher. Você diminui a testosterona, mas pode voltar novamente para ter mais força para o esporte.
3: Por isso que eu falei que o Comitê Olímpico endureceu as regras e algumas atletas estão sendo proibidas de competir, inclusive gerando protestos da comunidade trans.
2: Então, isso é uma opinião ou uma informação? Não sabemos. Não. Do nosso ouvinte. É uma informação ou uma opinião?
0: Olha, eu tô perplexo com o Barolo, os caras aqui, mas deram uma vaselinada. Se não é eu e o Calil, aqui pra dar opinião.
2: O Calil tá falando a mesma coisa.
0: Boa noite, Benja. É, feliz pelo dentinho aí com vocês, eu também. Pergunte pra ele como repercute Corinthians na Europa. Calil é monstro. Alexandre Neiva de São Pedro.
3: Amanhã a gente pergunta, o dentinho tá no outro centro de custos hoje.
0: Nossa, que nutelada.
1: Você assistir qualquer jogo de tênis na Europa e ouvir um Vai Corinthians.
0: Ó, deixa eu ver aqui com o médico aqui. Ó, tá me respondendo aqui. Ó, quem é? Nosso amigo aqui, ó.
3: Pô, doutor Moisés Cohen, grande centroavante canhoto. Ó. Era centroavante canhoto.
0: Peraí, programa ao vivo, né? Ó, programa ao vivo aqui. Ô, doutor Moisés, eu tô no ar, tô te mandando uma mensagem aqui pelo áudio, que nós estamos numa polêmica aqui de atleta trans e tal. Se você poderia entrar no ar para tirar algumas dúvidas da gente, tá bom? Pronto, aqui a gente faz ao vivo.
3: Ele tem procedência, sabe muito.
0: A gente faz ao vivo, Belo.
1: Claro, tem que fazer, tem que tirar dúvida.
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0: 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Vamos fazer um intervalo e voltamos já.
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0: Estamos de volta aqui no Papo de Craque, segundo tempo aqui na TMC. Quem escuta sabe, o assunto é polêmico, rapaz. Mexeu com o chat, mexeu com o YouTube, mexeu com o WhatsApp, mexeu com tudo. O Lucas Nascimento, o Benji é chato, mas ele fala na lata. Obrigado. Cara, eu só dei uma opinião, só dei uma opinião no campo esportivo. Eu não tenho preconceito algum se o homem quer virar mulher, se a mulher quer virar homem. Gente, respeito tudo. Apenas estou falando no campo esportivo. O doutor Moisés está com a gente na linha, produção? Ô, Moisés! Olha quem tá aí, Calil!
12: Que prazer, né? Esse é um grande amigo. Que figura maravilhosa.
0: Eu só ponho ele em roubada, né, Calil? Grande doutor Moisés Cohen, boa noite. Obrigado por estar aqui com a gente, Moisés.
13: Boa noite, Benja, Calil. Que time maravilhoso, né? Na verdade, Marco Belo, Barolo, Calilzão, conheço há muito tempo, acho que não esqueci de ninguém, né?
0: Ô Moisés, a gente tá numa polêmica aqui, porque um ouvinte nosso mandou uma pergunta, e essa semana teve uma polêmica nos Estados Unidos, que uma jogadora famosíssima de basquete americana se recusou a jogar, porque na equipe adversária tinha uma atleta trans, tá? Ela falou, se recusou a jogar. E aí veio uma polêmica aqui no programa. E a minha opinião, Moisés, e não tem preconceito algum, eu tô falando no campo esportivo. Aí o Barolo falou, tem que perguntar pro médico, para ver cientificamente. Eu acho que uma pessoa que nasceu uma pessoa que nasceu homem e vira mulher, por mais que tome os hormônios e tudo, mas ela nasceu homem. Ela deve ter muitas coisas de um homem ainda. E se você vai para o campo esportivo, por exemplo, vai subir num ringue de boxe, eu acho que esse atleta trans leva uma certa vantagem física. Que você pode falar disso, Moisés?
13: Bom, Benja, primeiro é um prazer estar aqui com você, um querido amigo de muitos anos. O assunto é polêmico e nós já vivemos essa situação na Federação Paulista de Futebol, onde eu com muito orgulho presido o comitê médico, você sabe disso. E quando fomos consultados, e com muito receio de dar uma resposta de bate-pronto, eu procurei me acercar das regras do esporte. Então, consultei, principalmente fui CBF, CBF fui para a FIFA, FIFA consultei Comitê Olímpico. E a verdade, Benja, é que não existe uma regra única para os esportes, nem futebol, que a gente mexe mais, mas para todos os esportes, não tem regra. Então, um estava passando a bola para o outro. Aí eu fiz uma reunião na federação com professores titulares de endocrinologia da Universidade do Rio Grande do Sul, mais outro professor aqui de São Paulo, para entender como é que isso funcionava. E, realmente, a conclusão que você colocou é o correto. Quer dizer, de alguma forma, se nós falamos em justiça competitiva, em algumas modalidades, você tem diferenças fisiológicas do masculino para o feminino. Fisiológica no sentido de força, de esqueleto, por mais que ele possa mudar os hábitos, tomando hormônio, mas ele não perde, obviamente, a característica principal dele. E a gente já teve, em Olimpíadas, três situações justamente em luta, se não me engano, boxe, na Olimpíada, onde um atleta se negou a lutar com outro por conta de ser trans. Agora, o interessante é que você vê muito masculino sendo trans feminino, mas você não vê o inverso. Quer dizer, se você tivesse solicitações inversas para o esporte, aí licitava uma discussão grande, mas a gente não tem, eu não vejo o inverso. Então, essa diferença acaba sendo grande do ponto de vista de força, de impulsão, de disputa, de competitividade. Agora, não há uma regra...
0: E travou o Moisés.
13: Ah, voltou.
0: Eu interrompi lá. O Moisés está atendendo 550 pacientes que ele atende por dia. Então eu não vou segurar o Moisés 40 minutos aqui. Você viu o que o doutor Moisés Cohen falou, Barolo? Barolo, acorda. Você tem alguma pergunta? Ele provou que cientificamente.
14: Não, doutor Moisés, prazer falar com o senhor. É que a gente está discutindo, né? Cada esporte também, a gente tem a característica, mas se o senhor está falando que realmente existe uma vantagem, inclusive você falou de esqueleto, né, da própria estrutura física, então aí realmente é injusto você competir em pé de igualdade com pessoas trans. Então acho que nada melhor do que ouvir alguém que conhece, alguém que sabe.
15: Eu acho que a pergunta é, em algum esporte não há vantagem? Em algum esporte, porque o doutor falou que são diversos esportes.
13: Não se trata de vantagem. Por exemplo, o atletismo restringe a participação de mulheres trans que passaram pela puberdade masculina. É quando você adquire características realmente do sexo de que nasceu, né? A natação, o esporte aquático também segue mais ou menos a mesma regra. O ciclismo, o rugby, também possui algumas restrições para determinadas competições femininas. Agora, o Comitê Olímpico, que deveria ser, vamos dizer, ele não tem uma posição definida. Então, eu não saberia te responder se algum esporte tem vantagem ou não tem vantagem. Desse que eu falei, são esportes que aceitam, porém, que ele tenha tido isso antes da puberdade. Ele tinha tido a transformação, entre aspas, antes da puberdade.
12: Não existe uma regra única, foi o que explicou o doutor Moisés.
0: Não existe uma regra única, mas pelo que o doutor Moisés Cohen falou, não é justo um atleta trans que saiu e virou homem que virou mulher competir.
14: Então, dependendo da situação, analisado. Atleta por atleta,
12: atleta,
14: né? Pra ver a puberdade, pra modalidade. Por exemplo, você vai jogar golfe, vantagem é. Eu acho que analisa atleta por atleta, puberdade. Não, segundo o doutor, como
15: também
14: foi.
15: Depende de quando o atleta se tornou trans. É,
14: você foi na puberdade. Depois da puberdade. É complexo, hein?
0: Calil, você tem alguma pergunta pro doutor Moisés? Qual é o doutor Moisés?
12: Pô, doutor Moisés, a gente jogou bola juntos com o pessoal do Osmar Santos. Olha,
0: eu adoraria ver você e doutor Moisés com ele jogando.
12: Faz tempo, né, doutor? Eu já pendurei a chuteira, não sei se o doutor já pendurou.
14: Que dupla de
12: ataque.
14: O doutor
12: Moisés era um centroavante canhoto, chato de ser marcado.
0: Porque o Moisés é muito alto.
12: Não é alto, mas ele dava trabalho.
13: É isso mesmo, ó. Com a perna esquerda, eu punha lá onde a coruja dorme, não tinha pra ninguém.
12: Agora, não, doutor, eu vou perguntar. Bom, a gente comentou antes que você operou o Vitinho do Corinthians nas últimas horas, né? Como que ele tá? Como que foi a cirurgia?
13: Ele tá bem, já deve estar em casa. Foi uma cirurgia tranquila. Ele tava treinando e teve um movimento aí, dor aguda no joelho. Aí o Galotti me encaminhou, fomos o exame. Hoje fez uma artroscopia muito rápida, tranquila, e ele já está liberado para fazer a fisioterapia e, eventualmente, dependendo da condição dele, deve voltar rapidamente.
0: Cara, impressionante como a medicina avançou, né? O que tem de jogador nos anos 70, 80, 90, que encerraram a carreira prematuramente. Hoje esses caras estão tudo jogando, não, Moisés?
13: A grande parte, né? Porque mudou muito, Benja, os conceitos mudaram. Por exemplo, antigamente, você tinha menisco. Chegou-se até um absurdo de tirar um menisco, tira outro também para desequilibrar. Coisa absurda. Aí, hoje, é exatamente o oposto. A gente costura o menisco, escultura, dá ponto no menisco, para poder preservar, porque ele é um coxinho, ele é um amortecedor para evitar o desgaste, né? Então, é difícil. A gente observa hoje colegas aí, atletas, aliás, que terminaram a carreira cedo. No sábado mesmo tive um evento médico delicioso, tivemos um talk show ali com o Muricy. E eu tive a oportunidade de tratar quando ele estava no México ainda, já tinha operado um lado. O Muricy era um jogador que era a Copa do Mundo, com certeza convocado. Teve a infelicidade de ter uma lesão do ligamento cruzado anterior um ano antes. Se fosse hoje, talvez ele conseguiria voltar. Mas mudou, graças a Deus mudou. Hoje a evolução é muito mais rápida, sem dúvida.
0: Doutor Moisés Cunha, muito obrigado. O Moisés, ele nunca fala não pra gente, né? O Moisés é sensacional. Doutor Moisés Cunha, muito obrigado, viu? Um grande abraço pra você. Obrigado, Moisés.
13: Obrigado a toda a equipe da nossa querido Papo de Craque, porque eu escuto, principalmente quando eu tô voltando. Hoje eu cheguei mais cedo em casa, foi no dia cirúrgico. Mas você sabe, quando eu volto, estou escutando no rádio e te mando mensagem.
0: É verdade. Obrigado, doutor Moisés Correia. Um grande abraço.
13: Abraço para todos da TNC. Tchau, tchau.
0: Viu? Pode sair do muro. Ô, Calil.
14: Você depois eu mando o desenho.
0: O Calil. Você me chamou de burro?
14: Não, tô dizendo que você não entendeu o que eu falei. Você entendeu.
0: Mas e agora? Depois? Agora...
14: Eu vou falar de novo.
0: Mas depois do que o doutor Moisés falou, o que você acha?
14: Então, se houver... Aquilo que eu falei desde o começo. Se houver vantagem, é injusto. Se não houver vantagem, não é injusto. Oh, exatamente o que eu falei desde o começo.
0: O Vitor Gabriel ligou pro PEC e falou: bom dia, mano. Como você está? Mano, só quero te pedir desculpas pelo acontecido no jogo. Não foi com intenção nenhuma de machucar você. Eu jamais faria isso com um companheiro de profissão por maldade. Eu não sou esse tipo de pessoa, foi um lance infeliz. Espero que você se recupere o mais rápido possível e volte a jogar. Desculpas, mano, de coração mesmo. Estarei aqui orando para que sua recuperação seja o mais rápido possível. E o PEC respondeu: fala, meu parceiro. Hoje de manhã recebi ali as imagens. Talvez eu tenha que passar por cirurgia, sim. Mas em 4 meses estou de volta. Obrigado pela mensagem e pelo pedido de desculpas. Pode ficar em paz, eu te perdoo. Sei que é difícil para você também. Nem imagino o que está passando aí. Sei que não foi de maldade. Fique em paz, cabeça boa. Isso acontece, estamos juntos.
12: Que bom, né, Benja? Que pelo menos fora do ar, fora do campo, eles tenham se entendido. Realmente foi uma entrada dura, mas eu não vejo. Eu conheço esse jogador, o Vitor Gabriel. Eu nunca vi ele ser maldoso. Ele é um jogador viril em algumas situações e foi um acidente. Ele não queria quebrar a perna do companheiro, mas a entrada dele foi dura, né? Foi ríspida e acabou dando azar que o rapaz estava com a perna, pegou a perna que estava presa no chão.
15: E ele acertou primeiro a bola, evidentemente que isso não tira a violência do lance,
16: mas prova que ele não tinha a intenção de fazer o que ele acabou fazendo.
14: O que não me surpreende é a mensagem do cara que acertou a pancada, mas, né, porque pediu desculpa, certamente deve estar se sentindo mal, mas o que me surpreendeu foi a resposta que resposta bacana do cara.
16: É porque
14: tá passando por um momento duro, claro, machucado. Chegou
12: o primeiro jogo, acabou de chegar. Nossa,
0: se é o André Galvão, cara, o André Galvão ia xingar o cara, aí não queria atender,
16: nada.
0: Ia mandar ele pro inferno.
12: Não, vai falar o nome do lateral direito do São Paulo.
16: Na verdade, pesaram muito. Pra mim, pesaram muito a mão contra esse rapaz do Internacional. Muito, muito. Um exagero. Aconteceu, foi um acidente, mas do jeito que fizeram, inclusive as pessoas do Cruzeiro, né? É preciso de deixar claro aqui que foram dirigentes do Cruzeiro que começaram esse carnaval logo no minuto seguinte, esse escândalo, tentando matar o rapaz em praça pública.
12: Criminalizar.
14: Não, o jogador falou, né? Não deve ser fácil o que você tá passando aí também.
0: Exatamente. Ô, Calilzinho, você ficou feliz ontem com o peixe?
12: Olha, eu acho que o Santos fez o que tinha que fazer, né? Tomou um gol com 16, 18, quantos segundos foi?
16: 18 segundos.
12: 18 segundos e depois reagiu, o outro time era muito fraco. Acho que o jogo de ontem não serve muito como parâmetro, mas eu gostei muito do que eu vi depois do jogo, Benja, porque eu acho que o Neymar, o Bom Tempo, o próprio Cuca, eles deram declarações no sentido contrário daquelas notícias, né? Que tinha acontecido um escândalo no vestiário, que não... Sabe, eu acho que... E o que me chama... É duro, porque eu não consigo ficar quieto, meu. Foi dado um furo de reportagem, certo? A pessoa que escreveu lá que teve briga no vestiário do Santos depois do jogo contra o Chapecoense. Muito bem, que o Neymar xingou os caras e tal. Aí foi dado um furo de reportagem. Aí, 2 dias depois... O Cuca, da primeira vez que ele vai falar do assunto. A pessoa que deu o furo de reportagem estava na entrevista coletiva. Você concorda que o cara tinha que perguntar sobre esse assunto? Que ele deu o furo de reportagem. Não, o cara perguntou da parte tática.
0: E quem foi? Quem é o cara?
12: Ah, do Globo Esporte aí que fez a matéria. Eu nem sei o nome. Então o cara publicou uma notícia que nem ele acredita. Porque quando ele teve a chance, ao vivo, para o mundo inteiro, de esclarecer a questão, ele perguntou outra coisa. Então, sabe, é umas coisas realmente que eu acho que o Neymar ontem tava muito de bem com a vida. O Galvão entrevistou ele no fim, né, Galvão?
16: No fim, não fui
12: acho
16: eu
12: que ele Nina, tava dando risada.
16: Mas ele...
12: Eu gostei mais do que eu vi no fim do jogo do que no campo.
16: Aliás, que é uma coisa que eu tenho gostado dessa passagem do Neymar pelo Santos. Eu não tava na entrevista, mas todos os repórteres estiveram. E o que aconteceu foi o seguinte, né? Lá pelo SBT estava a Nina Gagliotti, a outra repórter. O Santos já avisou nós, já avisou a imprensa, que muito provavelmente o Neymar falaria na zona mista. E avisou a gente no campo, né? Porque ele não deu entrevista no campo. Mas o Neymar queria falar com a imprensa toda, então ele falaria na zona mista. Então ele avisou a gente, o Santos. E aí o que aconteceu, aí, totalmente inesperado, o Neymar foi pro doping. Então todo mundo foi embora, né? Todos os outros jogadores foram embora. E o Neymar foi pro doping. A gente sabe que nunca dá pra controlar isso, né? Tem hora que o jogador vai no doping e volta rapidinho.
0: É
16: a lei
0: de Murphy, né?
16: E ontem o Neymar demorou no doping. Ontem ele teve uma certa dificuldade no doping.
12: Então aquele negócio, uma hora e tanto depois do jogo, era ao vivo?
16: Ao vivo. Porque
12: demorou pra caramba.
16: Ao vivo.
0: Você que ouviu o Neymar?
16: Isso foi muito legal, Benja, porque assim, ele prometeu e cumpriu. A imprensa inteira ficou esperando. Nossa, ali.
0: Vocês estão...
16: Quase 2 horas, a imprensa inteira ficou esperando ali e ele foi lá falar com a imprensa do jeitinho que tinha sido combinado. Nossa, com
17: que,
16: todos.
17: Tem então, jogador que teria ido embora, né? Teria aproveitado.
16: Muitos jogadores. Isso foi quase um e tanto da manhã que ele parou lá pra dar entrevista.
0: O que vocês estão dando de tapa em luva de pelica no barulho hoje é brincadeira. Então vamos ouvir o Neymar. Não se faz de morto.
14: Que é?
18: Essa fala dele, não se vai ter ou não.
19: Eu agradeço. Não entro na seleção brasileira. Eu acho que eu fiz história ali, sou bem feliz. Vivi muitas coisas ali, dei meu sangue, minha vida. Sempre briguei, lutei pela amarelinha, mas eu acho que eu não quero mais.
17: Neymar, te incomoda?
0: O Carlos Alberto Soave, de São Bernardo do Campo, dá uma patada em você, meu.
12: Manda.
0: É cada vez mais patética a defesa hercúlea do Kalil para com o Neymar.
12: Então eu acho que ele não entendeu muito bem. Eu vou dar um outro exemplo aqui. O cara publica uma notícia. Bastidores da TMC. Benjamin Bach deu um soco em José Kalil. Tudo bem, o cara publicou lá. Aí dá aquele puta escândalo. Pô, o Ben já deu um soco no Kalil e tal. Aí dali, dois dias, tem uma entrevista do diretor-presidente da TMC. O cara tá lá dando entrevista. O mesmo repórter que deu furo de reportagem que o Benjamin deu um soco no Kalil, vai lá e pergunta, por favor, qual é a potência do transmissor da rádio? Porra, o cara tem que perguntar se o Benjamin deu um soco no Kalil. Porque ele deu um furo de reportagem. Mas aí ele vai lá e pergunta qual é a potência do transmissor da rádio. Foi isso que aconteceu ontem, Benja. E nem, não tem cobrança, sabe? Aqui não. Você joga o nome do cara na lama e daí dois dias já o nome já tá na lama e ninguém fala mais do assunto. Não houve a devida reparação, não houve o mesmo espaço. Olha, tipo assim, ó, Gabriel Bontempo, Neymar e Cuca negaram aquilo que nós publicamos. Não, eles publicam uma notinha lá. Gabriel Bontempo negou. Porra, sabe, o Bontempo é um dos melhores amigos do Neymar. Ele vai na casa do Neymar toda hora. Então, sabe, não é que puta, eu defendo o Neymar. Eu defendo a verdade.
0: Os caras estão pesando na tua aqui,
12: ah,
0: meu.
12: Ah, tudo bem.
0: O Marcos Domingues, aqui no chat, concorda, é patético mesmo. Um jornalista tão inteligente defender o Neymar desse jeito. Ridículo. Se fosse um Enzo alienado, mas é um jornalista formado.
12: Mas eu tô defendendo o Neymar em que sentido? Porque eu disse que a bronca que ele deu nos jogadores é normal. O Dentinho ontem falou aqui, o Dodô... Sabe, Benji, isso daí eu acho que existe uma perseguição ao Neymar.
14: Calil, deixa eu perguntar uma coisa pra você e pro Galvão, que eu acompanhei o jogo ontem e uma coisa me chamou a atenção, que vocês conhecem mais, vocês vão poder confirmar ou não. Eu achei a postura do Cuca ontem, durante todo o jogo, uma postura tão encolhida, tão incomodado. Eu não vi.
12: Mas acho que o time tá jogando muito mal, né?
14: Mas não é o perfil dele.
12: Ele não consegue arrumar a defesa. O Santos toma dois gols desse time de várzea aí.
15: No primeiro tempo, os jogadores do Santos nem conversavam entre eles. Era um clima muito pesado, um ambiente muito pesado na Vila Belmiro. E o Cuca teve uma hora que sentou, né, no banco e ficava ali conversando com o Cuquinha, o irmão dele, para tentar encontrar uma solução. Só sobre o que disse ainda toda essa polêmica, né, em relação ao Neymar, o Gabigol, ele fala na entrevista, aí sim para mim, ele fala o seguinte, que o Neymar tem obrigação de fazer isso. O Gabigol usou o termo obrigação. Que não só o Neymar fez porque deveria fazer, como ele tem obrigação de fazer essa cobrança mais dura. Não só ele, como os outros também tem que fazer essa cobrança
0: certo,
15: mais
0: concordo
15: dura.
0: Concordo com ele. O Marlon, os caras estão pesando no Kalil, cara.
12: O Marlon rodou, teve um monte de polêmica e acabou sobrando pra mim.
0: O Marlon Ferreira, gente, esquece o Kalil. Esse é um ser humano que está vivendo na Mundolândia Neymar.
17: Ô Benja, a gente que tá nos campos e nos estádios da vida, a gente conhece um pouquinho, é muito melhor um vestiário que pega fogo do que um vestiário que ninguém conversa com ninguém. O time toma 4-0, chega no vestiário e ninguém fala com ninguém.
14: Quanto jogador vida que segue.
17: É melhor um que vai pra cima do outro, joga a cadeira no outro.
12: Sobre o Cuca, Barolo, eu já falei ontem, eu não sei se o Galvão teve alguma informação ontem, porque ele tava lá dentro, eu vi o jogo da minha casa. Pelo que eu tô vendo, o ciclo do Cuca tá encerrando no Santos. Ele já tá sem saco de aguentar um monte de coisa, também, sabe? Ele tá, é o que você falou, ele tá meio pra baixo.
14: Na última passagem dele pelo São Paulo, Calil, no final da passagem era desse tipo que ele tava.
12: Se o Santos não...
14: no banco, sem se
12: agora
14: manifestar.
12: Agora tem a decisão com o Remo. É sábado e terça. Decisão da Copa do Brasil com o Clube do Remo. Se não passar, eu acho que ele não...
15: eu não tenho essa informação.
12: Ele vai embora.
15: Não tenho essa informação.
12: Veja, Galvão, não é uma informação...
15: O que eu tenho de informação...
12: Eu tô dando a impressão do que eu tô vendo.
15: O que
12: entendeu?
15: Eu tenho de informação, e repito aqui, é que quem criou tudo isso aí, toda essa celeuma, toda essa polêmica em relação ao que aconteceu no vestiário de sábado depois de Santos e Chapecoense... foi de dentro do Santos, de pessoas que querem a saída do Neymar.
12: Tudo bem, Galvão.
15: Tem gente dentro do Santos que quer
16: a saída então, do Neymar.
12: Mas se alguém ligar para você e falar assim, ô Galvão, a presidente Leila vendeu, saiu do Palmeiras e comprou o Vasco, você não vai checar? Vai chegar na hora e falar, ó, me ligaram, daí dentro a presidente do Palmeiras saiu e comprou o Vasco. A gente tem que checar a informação, claro. Conversar com o outro lado. Né?
0: O Marcelo assim. Cesário Moura, ele fala aqui, será que se fosse o Neymar que tivesse a perna quebrada, o Kalil iria achar uma entrada normal? Acredito que ele iria querer a prisão do rapaz.
12: Eu não falei que foi normal e defendi a punição ao Vitor Gabriel. Eu só falei que ele não teve intenção de quebrar a perna.
14: Daqui a pouco eu vou falar.
12: Mas
14: se
12: eu não
14: se
12: falei...
14: o Neymar for trans, o Kalil vai querer
12: Eu não falei que a entrada foi normal.
0: Marcelo Barbosa de Sal fala que, Kalil, você é o melhor de todos. Ele até desenha, mas as pessoas não querem entender.
12: Obrigado, meu.
16: Ó, agora, independentemente de tudo isso, falando só de dentro de campo, por mais que o Kalil torça o nariz, o Santos tem boas chances de ir longe na Sul-Americana, viu?
12: Na Sul-Americana.
16: Na Sul-Americana, a tabela ajuda o
12: Macará,
16: Santos. Macará,
12: que vai jogar agora, é bom,
16: Galvão? É um time...
17: do Equador, né?
16: Foi bem na primeira fase e tal, mas é um time pequeno também.
12: Mas a minha preocupação é com o rebaixamento.
14: Sul-Americana
16: é
14: depressiva.
16: A minha preocupação... Ó, o Santos pega o Macará.
12: É com o rebaixamento.
16: Depois, Galvão, se o Santos passar, evidentemente, vai pegar Bragantino ou Atlético Mineiro, que são adversários absolutamente acessíveis. E do lado da chave do Santos ainda estão Tigre, Montevideo, City Torque do Uruguai, Botafogo. O lado do Santos é muito mais fácil que o lado do São Paulo, que tem Boca, River.
14: Deprimente esse
0: Sul-Americano. Barolo. Tem algum escândalo novo no São Paulo?
14: Casares renunciou hoje ao cargo de conselheiro e do quadro do associativo do São Paulo. Por quê? Porque ele vai ser na véspera do julgamento dele pelo comitê lá de ética, por gestão também. Ele podia ser expulso.
12: Fez igual do Duílio.
14: É uma jogada política. É uma jogada política. Para não ser expulso, você renuncia. Que nem ele fez na presidência.
17: Você
14: não
17: mantém os direitos políticos.
0: Mas ele também não é mais sócio do clube?
14: Não, ele não é mais. Mas assim, mesmo ele não sendo, ele se desligando do quadro associativo e do conselho, ele continua sendo investigado, continua sendo julgado lá dentro. Só que, como ele provavelmente ia ser expulso, para evitar a expulsão, ele fala, tô saindo do conselho. É só uma jogada política, não tem nada de arrependimento.
0: Mas naquela entrevista...
14: Da nota de 4 páginas que ele divulgou, dizendo que tá com cuidado da saúde, escambau. É o Rolando Lerismo na sua essência.
0: Naquela entrevista que ele deu pro UOL, você não acreditou em nada? Não é possível.
14: Benja, eu confesso pra você, eu não tive estômago. Eu li a entrevista, eu não consegui ouvir, mas é o mesmo Rolando Lerismo, os mesmos argumentos usados. É uma entrevista sem réplica, você não pode replicar a pergunta. Você faz uma pergunta e ele responde, você tem que ir pra outra pergunta.
12: Ô, Barolo,
14: eu não acredito
12: em
14: absolutamente nada.
12: Só pra encerrar de minha parte, a entrevista, o que me chamou a atenção na entrevista do Casares foi quando ele falou o seguinte: eu não pegava dinheiro do cofre do São Paulo, punha no meu bolso e saía. Porque a acusação é essa, que ele pegava dinheiro vivo do São Paulo. Isso eu acho que não acontecia mesmo.
14: Ele falou que ele
12: falou que não é. Agora, se ele tinha alguma coisa escusa lá em alguma transação, mas eu duvido que o cara abriu o cofre do São Paulo, pegava um monte de dinheiro, punha no bolso
14: ele falou que ele não faria, ele não é ladrão e ele não faria isso de forma tão amadora. Eu não sei o que isso significa.
0: Se o Júlio Casares, rápido, que nós estamos próximo do fim. Que frase, né? Estamos próximos do fim.
12: Eu vou até 1 da manhã.
0: Pô, daqui a pouco tem Vitória e Palmeiras.
12: Éder Luiz, estaremos aqui.
16: O líder do campeonato em campo.
12: É, o líder tá, e o Flamengo tá jogando agora.
16: Tá 0-0, Inter e Flamengo.
0: Não, não vou perguntar. Vou perguntar amanhã pra você, porque a gente tem que ir embora. Vamos encerrando o Papo de Craque segundo tempo. Daqui a pouco tem Vitória e Palmeiras com Éder Luiz. Ó, vou te falar, esse menino tem futuro. Não tem? Olha, eu vi esse menino narrar. Esse menino narra pra caramba.
12: Você quase enforcou o Éder Luiz.
0: Quase matei o Éder lá naquele gol, lembra?
12: Gol do Japão. Martinelli contra o Japão.
0: O Éder ficou vermelho. Daqui a pouco tem Vitória e Palmeiras no Barradão. Narração desse monstro do rádio, Éder Luiz. José Kalil.
12: Sim, senhor.
0: Gustavo Soler e o plantão do Lucasito. Vocês fiquem ligados na TMC. Valeu, Marco Belo. Valeu, André Galvão. Valeu, Zé Kalil. Valeu, Barolo. Obrigado a todo mundo, gente, pela audiência. Amanhã estaremos de volta. E a partir da segunda-feira, não esqueçam, hein? Papo de Craque começa a partir das 17h30. O Barolo se confunde, então é 5h30 da tarde, Barolo. O Barolo até hoje não sabe ver horas em relógio com um ponteiro.
14: Eu não tenho.
0: Tchau, gente.
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1: Olá, boa noite.
2: Boa noite para você que nos acompanha em todo o país.
1: Quarta-feira, 29 de julho de 2026.
2: Vamos ao destaque do dia.
1: Pensão alimentícia poderá ser paga de forma automática via Pix.
2: Ligue 180 para denúncias de violência contra a mulher deverá ser divulgado em locais de grande circulação. Graziele Bezerra.
3: O Ligue 180 funciona todos os dias, 24 horas por dia e é gratuito.
1: Anvisa registra 5 novos medicamentos à base de semaglutida.
2: Remédio para diabetes também vem sendo usado em tratamentos de controle da obesidade.
1: E ainda, ciência para todos.
2: Exposição apresenta pesquisas que impactam o dia a dia do cidadão durante reunião anual da Sociedade Brasileira para o Progresso da Ciência.
1: Quem fala com a gente sobre o tema é Germana Pires, secretária de Ciência e Tecnologia para o Desenvolvimento Social.
4: Quem visitar a exposição vai conhecer pesquisas voltadas para a saúde, meio ambiente, tecnologia, a ciência que ela está presente no dia a dia de cada um.
2: Hoje, na apresentação da Voz do Brasil, Mariana Jungmann e Luciano Seixas.
1: E acompanha a gente ao vivo. 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
2: A partir de agora, a divulgação do Ligue 180, canal de denúncias de violência contra as mulheres, deverá ser ampliado.
1: E o pagamento de pensão alimentícia poderá ser feito de forma automática, via Pix, mediante decisão judicial.
2: Além disso, foi regulamentado o projeto que prevê a monitoração eletrônica do agressor.
3: A lei que prevê o monitoramento eletrônico do agressor foi regulamentada. Com isso, ficam estabelecidos mecanismos para o funcionamento do dispositivo de segurança que alerta sempre que o agressor viola o perímetro de exclusão determinado judicialmente. O alerta deverá ser enviado simultaneamente à vítima e à unidade policial responsável pelo atendimento. Nesta quarta-feira, também foi regulamentada a criação de um sistema Nacional de Informações, que reúne, organiza e sistematiza dados sobre formas de violência contra as mulheres. Foi definido ainda que, a partir de agora, o pagamento da pensão alimentícia pode ser feito via Pix, mediante decisão judicial, e a divulgação do Ligue 180 para denúncias de violência contra a mulher deve ser ampliada, como explica a ministra das Mulheres, Márcia Lopes.
5: Todos os espaços públicos, privados, têm a responsabilidade, o dever de colocar o Ligue 180. O fortalecimento da rede de atendimento e a mudança de cultura.
3: O Ligue 180 funciona todos os dias, 24 horas por dia e é gratuito. Ele oferece atendimento, orientação, acolhimento e encaminhamento para a rede de proteção às mulheres. Para a Voz do Brasil, com locução de Graziele Bezerra, reportagem de Edinaldo Júnior.
1: Foram divulgados hoje os resultados do novo CAGED.
2: Em junho, foram criados 145 mil postos de trabalho.
1: Todos os meses, o estudo aponta o panorama do emprego formal no país.
6: Em junho de 2026, foram criados no país 145.161 postos de trabalho com carteira assinada. O estoque de empregos, ou seja, a quantidade total de vínculos seletistas ativos em junho, alcançou 48.032.308 postos, um crescimento de 0,3% em relação ao estoque registrado em maio. O ministro do Trabalho e Emprego, Luiz Marinho, falou dos destaques.
7: Dos cinco grandes grupos, teve saldo positivo. Serviços, 74.514. Agropecuária, 22.898. Comércio, 19.177. Indústria, 14.438. E construção, 12.136.
6: No acumulado de 12 meses, foram criados 942.854 postos de trabalho. O novo CAGED é utilizado desde janeiro de 2020 para captar, registrar e divulgar as estatísticas oficiais sobre o mercado de trabalho formal no Brasil. Atualmente, todas as empresas estão obrigadas a declarar as movimentações de trabalhadores por meio do E-Social. Os dados utilizados no novo CAGED são captados dos sistemas E-Social, CAGED e Empregador Web. Reportagem Luana Karen.
2: O setor hortigranjeiro movimentou mais de 16 milhões de toneladas no ano de 2025.
1: É o que mostra o levantamento divulgado hoje pela Companhia Nacional de Abastecimento sobre as vendas das centrais de abastecimento.
8: Morador de Brasília, Anderson Gimenez, costuma fazer as próprias marmitas para levar para o trabalho. Para isso, compra frutas e hortaliças semanalmente na central de abastecimento do Distrito Federal.
9: A gente faz a feira da semana, então a gente compra desde ovos lá, a gente encontra ovos caipira, a gente encontra todo tipo de variedades de frutas, todo tipo de hortaliça, verduras e legumes a gente compra lá. Então tem essa facilidade de nós encontrarmos todos os produtos da nossa necessidade em um mesmo local. E a qualidade das frutas e das verduras, eles são de primeira, tá?
8: O levantamento da Companhia Nacional de Abastecimento mostra que as ceasas do país movimentaram 16 milhões de toneladas em 2025, totalizando mais de 16 bilhões de reais. As centrais com maior volume de vendas foram a Companhia de Entrepostos e Armazéns Gerais de São Paulo, com quase 3 toneladas, o Mercado Municipal de Juazeiro, na Bahia, com 1 milhão e 600 mil toneladas, e a Ceasa Minas, localizada em Contagem, com 1 milhão e meio de toneladas. Para as hortaliças, as vendas aumentaram em 6 unidades, com destaque para Rio Branco, no Acre, com crescimento de 44%, Belo Horizonte e Foz do Iguaçu, que tiveram alta de 4%. Nas frutas, a Ceasa de Rio Branco também liderou as vendas, com alta de 24%, seguida por Goiânia, capital de Goiás, que teve crescimento de 21%. Os dados sobre as vendas nas centrais de abastecimento são coletados mensalmente pela Conab, que elabora o Boletim Hortigranjeiro. Com ele, é possível verificar onde há falta de algum produto ou excesso de produção, o que ajuda no planejamento dos agricultores, como explica Flávia Starling, gerente de produtos hortigranjeiros da Conab.
10: Nós recebemos informações dessas centrais atacadistas, esses entrepostos atacadistas, eles nos fornecem informações de comercialização e volume comercializado, e com base nessas informações nós confeccionamos o boletim hortigranjeiro mensal.
8: O levantamento mostra ainda que o país exportou 1 milhão e 300 mil toneladas de frutas em 2025, um aumento de quase 20% em relação a 2024. Os destaques foram a manga, melão, melancia, limão e lima, tendo como principal destino a União Europeia. Reportagem Nazi Brum.
2: Embora possa parecer uma coisa restrita às universidades e institutos de pesquisa, a produção científica está presente no cotidiano de todos nós.
1: E quem faz ela acontecer no Brasil está reunido ao longo desta semana no Rio de Janeiro para o encontro anual da SBPC, a Sociedade Brasileira para o Progresso da Ciência.
2: Neste período está sendo promovida a ExpoTIC, feira que reúne unidades de pesquisa vinculadas ao Ministério da Ciência, Tecnologia e Inovação, universidades, entidades governamentais e o setor empresarial.
1: E para saber mais sobre o que acontece nesses dois espaços, nós conversamos com Germana Pires, secretária de Ciência e Tecnologia para o Desenvolvimento Social. Acompanhe. Secretária, bem-vinda. É um prazer ter a senhora conosco aqui na Voz do Brasil. Vamos falar então da ExpoTIC, né, que começou, a exposição que abriga o Ministério da Ciência, Tecnologia e Inovação, dentro da reunião anual da Sociedade Brasileira para o Progresso da Ciência, a SBPC. O que é esperado da exposição esse ano, secretária?
11: Te agradeço o convite para estar aqui na Voz do Brasil com vocês. A gente chama de ExpoTec, ExpoTIC. A ExpoTec é um dos grandes espaços de popularização da ciência do Brasil. É um ambiente mais visitado da reunião anual da SBPC. Né? E nesse ano o Ministério da Ciência e Tecnologia, ele traz quase todas as suas unidades de pesquisa, são 28 unidades de pesquisa apresentando projetos, tecnologias, iniciativas desenvolvidas em diversas áreas do conhecimento. Quem vier aqui, quem visitar a exposição, vai conhecer pesquisas voltadas para a saúde, meio ambiente, biodiversidade, tecnologias, inclusão, desenvolvimento sustentável, enfim. Vai ser uma oportunidade para todos, né, que atuam na área de pesquisa, como estudantes, professores, e os diversos pesquisadores possam, e as pessoas, né, as famílias também, crianças, possam conhecer a ciência que ela está presente no cotidiano, no nosso cotidiano, né, no dia a dia de cada um. A ciência que melhora a qualidade de vida das pessoas.
2: A reunião anual da SPPC também é um evento super relevante, porque reúne a nata do pensamento científico do país, né? A senhora pode nos falar mais sobre o que é a SBPC e o que acontece nessa reunião anual?
11: A SBPC é uma entidade, né? Uma das mais tradicionais entidades científicas do Brasil. Já há 7 décadas, essa é a 78ª reunião anual da SBPC, e ela reúne pesquisadores, professores, estudantes, gestores públicos e representantes de diversas instituições públicas e privadas, além da sociedade em geral, né, para poder discutir ciência, discutir o progresso da ciência, né, a ciência voltada para o desenvolvimento do nosso desenvolvimento do país. Na SBPC acontecem, assim, tem uma programação densa e ampla, onde são realizados painéis, conferências, mesas redondas, minicursos, atividades culturais, uma série de ações voltadas para a popularização e divulgação da ciência.
1: E nesse ano, né, secretária, o encontro tem um tema que é o Ciência para Todos, Soberania, Desenvolvimento e Inclusão. Como é que esses três pilares se relacionam, influenciam a produção científica no país?
11: Exatamente. Esses três conceitos, eles estão profundamente conectados. Eu represento a Secretaria Nacional de Ciência e Tecnologia para o Desenvolvimento Social, e existe algo que é muito importante, que a ciência esteja voltada para mudar a qualidade de vida das pessoas, né? Então, quando a gente fala em soberania, estamos falando da capacidade do país de produzir conhecimento, de desenvolver tecnologias e formar pessoas para enfrentar os seus próprios desafios. O desenvolvimento acontece quando esse conhecimento gera inovação, fortalece as instituições diversas, melhora os serviços públicos, impulsiona a economia, contribui para soluções sustentáveis. Nesse aspecto, o que significa a inclusão? Garantir que a ciência beneficie toda a população, reduzindo as desigualdades, ampliando oportunidades, garantindo que todas as pessoas tenham acesso às oportunidades, né, aos seus direitos sociais.
2: E a reunião também terá espaços temáticos, né, voltado para os jovens, para a discussão racial, para a cultura. Como é que vão funcionar esses debates?
11: Isso mesmo. Aqui tem um espaço amplo na SBPC Jovem, uma grande participação da juventude, de jovens pesquisadores. E a programação, de fato, é bem diversificada. Tem uma série de espaços voltados para o diálogo sobre cultura, educação, igualdade racial, no contexto das mesas redondas, da apresentação das pesquisas, enfim, é uma programação ampla, né, que apresenta essas diversas pesquisas desenvolvidas Brasil afora, em todas as universidades públicas, privadas, enfim.
1: A gente está falando aqui de dois eventos, vamos dizer assim, paralelos, né, que se relacionam. A reunião da SBPC e a Expo TIC. E aí, voltando a falar da exposição, um pouco mais, secretária, ela vai reunir aí 28 unidades de pesquisas que são vinculadas ao Ministério da Ciência, Tecnologia e Inovação, né? A senhora pode dar exemplos pra gente do que são essas unidades, que tipos de pesquisas elas fazem?
11: Sim, bem, o Ministério tem 29 unidades de pesquisa que são vinculadas ao Ministério de Ciência e Tecnologia, 28 estão participando conosco aqui desse evento. As unidades de pesquisa, elas atuam em áreas muito diversas e refletem a amplitude da ciência produzida no Brasil. Existem instituições dedicadas a pesquisas espaciais, biodiversidade amazônica, mudanças climáticas, tecnologias da informação, materiais avançados, energias, tecnologias nucleares, matemática aplicada, astronomia e tecnologias voltadas para o desenvolvimento social. Eu vou dar um exemplo, claro, por exemplo, o INSA, né, a Unidade Nacional do Semiárido, que desenvolve pesquisas voltadas para combater a seca no Brasil, para a produção de alimentos, para poder trabalhar, por exemplo, a dessalinização. Né, a gente tem um projeto no Ministério desenvolvido pelo INSA de dessalinização da água, produção de alimentos no semiárido, buscando combater a seca e combater a fome no Brasil. Então, esses projetos poderão, né, podem ser visitados aqui nos estandes das nossas unidades vinculadas.
2: Muito bem, nós

0: Espanha. Os medicamentos à base de semaglutida são usados no tratamento de doenças crônicas como obesidade e diabetes. Trata-se de uma substância sintética que imita a ação do hormônio GLP-1, responsável pelo controle da glicemia no organismo, entre outras funções, como explica a médica endocrinologista Mona Lisa Azevedo.
1: Ela favorece o controle da glicose porque ela estimula a liberação de insulina e ela também influencia outros fatores do organismo, exerce um papel de induzir saciedade, inibir um pouco o apetite, controlar a compulsão alimentar e também estimular o gasto energético.
0: Nesta quarta-feira, 5 novas canetas emagrecedoras que têm semaglutida como princípio ativo foram aprovadas pela Anvisa, Agência Nacional de Vigilância Sanitária. Os medicamentos são voltados para o tratamento de pacientes adultos com diabetes tipo 2 e autorizados para uso complementar à dieta e exercícios, mas devem ser indicados e acompanhados sempre por um especialista, como destacou a endocrinologista Mona Lisa Azevedo.
1: A gente está falando de medicação e toda medicação é sujeita a efeitos adversos. Afinal de contas, a gente está trazendo uma substância artificial para dentro do corpo. E é por isso que é tão importante o acompanhamento médico.
0: A medicação feita com acompanhamento médico ajudou a servidora pública Carolina Abreu a vencer a obesidade depois de muitas tentativas para perder peso.
2: Desde muito nova, eu sofri com efeito sanfona, né? Tenta fazer dieta restritiva e daí não dá certo, e aí engorda, e aí emagrece. Então, eu resolvi procurar um endocrinologista e comecei a fazer o uso.
0: O processo de autorização dos medicamentos inclui a realização de estudos clínicos, avaliação de documentos e inspeção da linha de produção. Reportagem Gabriela Noronha.
3: E a gente continua falando dessas canetas emagrecedoras para fazer mais um alerta.
4: A Anvisa lembra que a retatrutida, uma medicação que ainda está em fase de pesquisa, não está aprovada para uso em nenhum país do mundo.
3: Assim como no Brasil, a empresa responsável por desenvolver essa medicação ainda não solicitou registro em nenhuma agência reguladora internacional.
4: A Anvisa reforça que o uso de um medicamento sem registro apresenta riscos à saúde, com efeitos colaterais desconhecidos.
3: Além disso, não há garantia de que o produto contenha o princípio ativo declarado, nem a quantidade informada.
4: Vale lembrar que o comércio de medicamentos irregulares é considerado crime pelo Código Penal.
3: Atenção, moradores das comunidades ribeirinhas de Santarém, Belterra e Aveiro, na bacia do Rio Tapajós.
4: A partir de agosto, o navio Hospital Abaré realiza novas expedições com consultas e exames gratuitos.
3: A embarcação atua como unidade básica de saúde fluvial itinerante e os atendimentos ocorrem por triagem e demanda espontânea das 8 da manhã às 6 da tarde.
5: Administrado pela Universidade Federal do Oeste do Pará, UFOPA, o navio Hospital Escola Baré, que atua como uma unidade básica de saúde fluvial itinerante, divulgou o calendário das próximas expedições e as orientações para acesso aos atendimentos nas comunidades ribeirinhas da bacia do Rio Tapajós, no Pará. Os serviços gratuitos são oferecidos nos municípios de Santarém, Belterra e Aveiro. O atendimento ocorre nas chamadas comunidades Polo, com triagem e demanda espontânea. Para o cadastro no Sistema Único de Saúde SUS, é necessário apresentar documento oficial com foto, CPF, cartão do SUS, além da caderneta de vacinação. Gestantes devem levar a caderneta de pré-natal e pacientes em acompanhamento podem apresentar exames anteriores. As consultas de rotina são realizadas das 8 horas da manhã ao meio-dia e das 2 às 6 da tarde. Enquanto o navio estiver ancorado, também há plantão para casos de urgência. O cronograma prevê expedições entre os meses de agosto e outubro, com datas definidas para as regiões de Santarém, Aveiro e Belterra. Para saber mais, acesse ridh.ufopa.edu.br ou envie e-mail para ridh.ufopa.edu.br. Ponto BR. Dilson Santa Fé, para a Voz do Brasil.
3: Direito. Direitos da Infância, projetos voltados à redução da vulnerabilidade de crianças e adolescentes, podem participar de edital.

0: do BNDES.
1: Serão selecionados até 8 projetos para promoção, proteção e garantia de direitos da juventude.
2: Os projetos devem atender a pelo menos um dos 5 eixos prioritários, que incluem assistência social, segurança alimentar, proteção contra violência doméstica e sexual e prevenção ao uso de drogas. Com ações a serem executadas no Rio de Janeiro, São Paulo, Recife e Brasília, o apoio total pode chegar a 15 milhões de reais em recursos de doações incentivadas aos fundos dos direitos da criança e do adolescente. De acordo com o chefe do Departamento de Projetos Culturais do BNDES, Andrés Cortes, os recursos que viabilizam esse edital são obtidos a partir do mecanismo de incentivo fiscal previsto no Estatuto da Criança e do Adolescente e que se destina a ações que vão desde a prevenção da violência até o acesso à educação, saúde e cultura.
3: Esse edital visa destinar até 15 milhões para projetos sociais que garantam a diminuição de vulnerabilidades sociais ligados à infância e à juventude.
2: As inscrições dos projetos podem ser feitas até o dia 25 de agosto. Você pode obter mais informações sobre o edital no site bnds.gov.br/edital-FCA-2026. Reportagem André de Barros Lima.
1: Última notícia, em nota divulgada há pouco pela Secretaria de Comunicação Social da Presidência da República, o governo brasileiro repudiou o anúncio feito pelos Estados Unidos de prorrogar por mais um ano a declaração de emergência nacional em relação ao Brasil.
0: Segundo a nota, é inteiramente descabido caracterizar o Brasil como uma ameaça aos Estados Unidos, especialmente à luz dos históricos laços diplomáticos e da amizade que une os dois povos.
1: Essas foram as notícias do governo federal.
0: Fique agora com o Minuto do TCU. Em seguida, as notícias do Poder Judiciário e do Congresso Nacional. Boa noite.
1: Boa noite para você e até amanhã.
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7: Supremo Tribunal Federal solicita informações ao Legislativo e ao Executivo sobre emendas parlamentares. TSE destaca fabricação da urna eletrônica em 30 anos de implantação do processo eletrônico. E para o STJ, segurado com HIV, mesmo assintomático, tem direito à indenização por invalidez funcional permanente. Boa noite, eu sou Marcela Luiza. O ministro Flávio Dino, do Supremo Tribunal Federal, solicitou informações ao Legislativo e ao Executivo em uma ação movida pelo partido Rede Sustentabilidade contra o modelo atual das emendas parlamentares impositivas. Na ação, o partido questiona mudanças na Constituição que autorizam parlamentares a destinarem verbas sem garantias suficientes de prestação de de contas, transparência e controle de conflitos de interesse. Diante do pedido do partido, o ministro Flávio Dino solicitou informações ao presidente da República e aos presidentes da Câmara e do Senado, estabelecendo o prazo de 10 dias para a resposta. O ministro relator determinou que os poderes executivo e legislativo apresentem uma proposta detalhando o papel de cada agente público no ciclo da execução das emendas, definindo, inclusive, as responsabilidades dos parlamentares que indicam os recursos e os seus destinatários. Tribunal Superior Eleitoral destaca fabricação da urna eletrônica em seus 30 anos de implantação do processo eletrônico. O projeto é 100% nacional, pertence à Justiça Eleitoral e passa por rigoroso processo de auditoria. Estevam Furtado.
8: Há 3 décadas foram desenvolvidos 14 modelos de urna eletrônica e produzidos quase 1,5 milhão de equipamentos. O TSE elabora todas as especificações técnicas e de segurança que devem ser seguidas pelas empresas vencedoras das licitações. Após a aprovação do protótipo, a fabricação e os testes são acompanhados por servidores e técnicos da Justiça Eleitoral.
7: Segurado com HIV, o vírus da AIDS, mesmo sem sintomas, tem direito à indenização por invalidez funcional permanente. Esse entendimento é do STJ. Fátima Ochoa.
9: O militar com HIV foi considerado incapaz para as atividades militares. Ele tinha seguro coletivo com cobertura para invalidez funcional permanente total por doença. A Justiça de Rondônia determinou o pagamento da apólice, mas a seguradora recorreu ao STJ, alegando que o militar estava assintomático e não teria perdido a autonomia. Só que a terceira turma concluiu que, no caso de pessoas com HIV, a noção de perda da existência independente exigida para a indenização securitária deve considerar a irreversibilidade da infecção e a dependência contínua de tratamento médico, como nessa hipótese. Assim, concluiu que o militar tem direito à indenização por invalidez permanente. A relatora foi a ministra Nancy Andrighi.
7: Para garantir que um empregador pague uma dívida trabalhista, a justiça determina que o passaporte seja apreendido. Mas tem um detalhe: para o Tribunal Superior do Trabalho, é preciso considerar outras possibilidades antes disso. Rocine Gomes.
10: Um caso que ilustra essa questão envolve um português que mora no Brasil. Ele teve o passaporte apreendido por passar anos sem pagar a dívida. Ao julgar o processo, o TST decidiu pela liberação do documento. O motivo é que a instância anterior não analisou outras medidas antes de tomar essa decisão. Por exemplo, se o homem ocultou o patrimônio ou tinha um estilo de vida que demonstrava a possibilidade de pagar a dívida. Por isso, passaporte liberado.
7: Ministério Público Federal denunciou 216 pessoas por tráfico humano e contrabando de imigrantes entre 2025 e 2026. As denúncias são resultado do trabalho da unidade especializada no combate a esses crimes, que completa 2 anos este mês. Vanessa Pereira.
11: Desde 2024, o MPF centralizou as investigações sobre tráfico de pessoas na Unidade Nacional de Enfrentamento do Tráfico Internacional de pessoas e contrabando de imigrantes. Em 2 anos de atuação, a unidade participou de mais de 1.100 processos judiciais. De 2025 até junho deste ano, 216 pessoas foram denunciadas à justiça, 79 por tráfico internacional de pessoas e 137 por contrabando de imigrantes.
7: 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Uma boa noite e até amanhã.
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1: Eu sou Paula Groba.
2: E eu sou Ricardo Nakaoka.
1: E estes são os destaques de hoje do Jornal do Senado, que começa agora.
2: PEC da Segurança Pública chega ao Senado após modificações na Câmara.
1: Projeto suspende prazo para pesquisadoras durante licença maternidade.
2: Grupo de senadores cobra órgãos e propõe novas regras após caso do Banco Master.
1: Boa noite.
2: Boa noite.
1: Conciliar a carreira científica com a maternidade ainda é um desafio para milhares de pesquisadoras brasileiras.
2: Com o objetivo de evitar prejuízos à produção acadêmica, a Comissão de Direitos Humanos pode votar na volta das atividades do Senado um projeto que suspende prazos durante a licença maternidade. O repórter Márcio Maturana tem as informações.
3: Pesquisadoras, gestantes ou adotantes poderão ser beneficiadas com a suspensão dos prazos de bolsas, editais e projetos de pesquisa financiados com recursos públicos federais durante a licença maternidade. Isso é o que prevê um projeto que está pronto para votação na Comissão de Direitos Humanos na volta do recesso parlamentar, a partir de 3 de agosto. Pela proposta, o tempo de afastamento será acrescido ao prazo original e não poderá influenciar negativamente a avaliação de produtividade nem a participação em novos financiamentos públicos. A senadora professora Dorinha Seabra, do União do Tocantins, foi relatora de um outro projeto já transformado em lei, que também beneficia pesquisadoras gestantes ou adotantes.
4: Quando ela começou, ela não estava gestante. Ela fica gestante. Ela não pode ficar gestante, porque o prazo vai contar contra ela. O programa vai perder pontuação. E aí ela tem problema, inclusive, em outras vezes que ela preenche a bolsa. Maternidade não pode ser ônus para a mulher. E não pode significar escolha entre carreira, entre formação.
3: O texto em análise na Comissão de Direitos Humanos é um substitutivo da senadora Mara Gabrilli, do PSD de São Paulo, a um projeto apresentado pela senadora Soraya Tronic, do PSB de Mato Grosso do Sul. Para evitar a sobreposição de normas e oferecer maior segurança jurídica, esse substitutivo incorpora as mudanças propostas a uma lei já existente sobre prorrogação de bolsas de pesquisa no caso de maternidade.
1: E aguarda a votação no plenário do Senado, o projeto que cria o Exame Nacional de Proficiência em Medicina. A prova será requisito obrigatório para que os recém-formados possam obter o registro profissional nos conselhos regionais. No entanto, ainda há uma divergência sobre qual órgão será responsável pela aplicação. O senador Rogério Carvalho, do PT de Sergipe, apresentou um texto substitutivo para atribuir essa função ao Ministério da Educação. Em junho, o governo também publicou uma medida provisória que prevê que o MEC aplique o exame. A MP ainda depende de análise do Congresso Nacional.
2: Já o senador Dr. Irã, do PP de Roraima, relator da proposta na Comissão de Assuntos Sociais, defende que a avaliação seja aplicada pelo Conselho Federal de Medicina. Ao classificar a iniciativa como o projeto mais importante do movimento médico brasileiro neste século, o parlamentar cobrou que o plenário vote a medida o quanto antes.
5: Nós precisamos frear a proliferação desenfreada de escolas médicas nesse país, formando médicos de péssima qualidade e causando muita vulnerabilidade ao povo brasileiro, principalmente ao povo que procura o Sistema Único de Saúde do nosso país.
1: O caso do Banco Master levou o Senado a intensificar a fiscalização sobre o mercado financeiro.
2: No primeiro semestre, um grupo da Comissão de Assuntos Econômicos ouviu autoridades, reuniu documentos e apresentou propostas para evitar novas fraudes. A reportagem é de Marcela Cunha.
6: Criado no início deste ano, o grupo da Comissão de Assuntos Econômicos, que acompanha o caso Banco Master, já ouviu dirigentes do Banco Central, da Comissão de Valores Mobiliários e do Banco de Brasília. O presidente do Banco Central, Gabriel Galípolo, defendeu a atuação da instituição e apontou limitações de pessoal, de tecnologia e de estrutura de fiscalização. Já o presidente interino da CVM, João Carlos Uzeda Scioli, afirmou que o órgão detectou movimentações atípicas do Master desde 2022. O presidente do BRB, Nelson Antônio de Souza, foi questionado sobre as operações realizadas com o Master e os possíveis prejuízos prejuízos para o banco público. O ex-controlador do Master, Daniel Vorcaro, chegou a ter depoimento marcado, mas obteve do Supremo Tribunal Federal o direito de não comparecer. Entre os resultados do trabalho, a CAI retirou o sigilo de parte das auditorias do Tribunal de Contas da União sobre o caso. Presidente do colegiado, o senador Renan Calheiros, do MDB do Alagoas, defendeu a divulgação dos documentos.
7: Nós estamos retirando o sigilo, que é uma auditoria que a sociedade tem total interesse em conhecer. E não sei por que o próprio tribunal decreta sigilo sobre uma auditoria que ele próprio fez.
6: O grupo apresentou ainda 3 projetos para mudar as regras do Fundo Garantidor de Créditos, ampliar o controle sobre a venda de títulos bancários e endurecer as penas para fraudes financeiras.
1: E a criação de uma política nacional de transformação digital no campo está em análise na Comissão de Agricultura. A proposta busca modernizar o setor agropecuário com o uso de tecnologias como a inteligência artificial.
2: O texto também prevê a criação de laboratórios de inovação, a capacitação de agricultores e a oferta de linhas de crédito específicas. O senador Sérgio Petecão, do PSD do Acre, relatou a proposta na Comissão de Ciência e Tecnologia. Na avaliação do parlamentar, a iniciativa democratiza o acesso à tecnologia na agricultura e promove avanços no setor.
8: A iniciativa busca democratizar a conectividade rural, promover capacitação digital e incentivar as pesquisas, o desenvolvimento e a inovação.
1: E a PEC da Segurança Pública chegou ao Senado, mas a proposta de emenda à Constituição que reorganiza o sistema de segurança pública do país será analisada pelos senadores em uma versão diferente da encaminhada pelo Poder Executivo. O texto aprovado pela Câmara dos Deputados destinou parte da arrecadação das apostas esportivas aos fundos nacionais de segurança pública e do sistema penitenciário. Além disso, retirou a redução da maioridade penal de 18 para 16 anos em crimes com violência ou grave ameaça à pessoa, cuja validade dependeria de um referendo popular.
2: Para o senador Camilo Santana, do PT do Ceará, a segurança pública deve ser tratada como uma agenda nacional, baseada na cooperação entre União, estados e municípios, e com atuação conjunta dos poderes da República. O parlamentar defende que a proposta seja colocada em votação. No entanto, a PEC depende de decisão do presidente do Senado, Davi Alcolumbre, para começar a ser analisada na casa.
9: O crime organizado não pergunta em quem a vítima votou. Uma bala perdida não escolhe partido. A mãe que perde um filho não quer saber se a solução veio da direita ou da esquerda. Ela quer justiça, ela quer segurança. Nós podemos divergir sobre muitos temas, mas precisamos ser capazes de construir uma agenda com para proteger o povo brasileiro.
1: A programação especial de férias do Congresso Nacional já recebeu mais de 8.500 visitantes na primeira semana de atividades. A agenda gratuita, que segue até o dia 2 de agosto, reúne experiências interativas e atividades voltadas para toda a família.
2: O balanço parcial mostra o interesse do público em conhecer de perto o funcionamento do Poder Legislativo durante o período de recesso escolar. A reportagem é de Yasmin Rodrigues.
10: A programação especial de férias promovida pelo Congresso Nacional, que tem atraído turistas de diferentes estados brasileiros e até do exterior, busca aproximar os cidadãos do parlamento. Além de conhecer os espaços do Senado Federal e da Câmara dos Deputados, os visitantes podem acompanhar o espetáculo teatral Em Nome da Lei, 200 anos de Congresso, apresentado pelo projeto Visite em Cena, e assistir ao filme em realidade virtual Eunice, a Primeira Senadora, que retrata a trajetória da primeira mulher a ocupar uma cadeira no Senado. Diogo Diniz, servidor da Coordenação de Visitação do Congresso Nacional, apresentou os números registrados até agora e o perfil do público que participou das atividades.
11: O destaque é o aumento da presença de crianças, que cresceu 16% em relação ao ano passado. Outra novidade também que chamou a atenção foi o Visite em Cena, que já reuniu mais de 1.300 pessoas. E o filme Eunice, a Primeira Senadora, também está fazendo sucesso. É um filme em realidade virtual, que já foi visto por mais de 400 pessoas.
10: A programação especial de férias é gratuita. Para participar, basta comparecer ao Congresso Nacional das 9 da manhã às 5 da tarde com um documento oficial com foto. A entrada é livre, sem necessidade de agendamento.
2: Com a edição de Paula Groba e trabalhos técnicos de Eliseu Caires, o Jornal do Senado fica por aqui. Acompanhe agora as notícias da Câmara dos Deputados. Boa noite.
1: Uma boa noite e até amanhã.
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13: Parlamentares analisam proibição de ligações telefônicas feitas por robôs.
14: Comissões reafirmam hora-aula como medida das atividades do professor.
13: Debate analisa medidas para a inclusão de autistas no mercado de trabalho.
14: Boa noite. Parlamentares e debatedores sugerem práticas mais efetivas em empresas para a inclusão de pessoas com transtorno do espectro autista. A repórter Sofia Peçanha acompanhou a discussão.
15: Durante a audiência na Comissão Especial sobre a Política Nacional para Pessoas com Autismo, parlamentares e especialistas defenderam que a inclusão de jovens e adultos autistas no mercado de trabalho depende tanto de políticas públicas quanto do engajamento das empresas na adoção de práticas mais inclusivas. A comissão debate o projeto de lei que institui uma política nacional para pessoas com transtorno do espectro autista, produzir conhecimentos mais aprofundados, desenvolver estudos e pesquisas que levem a práticas terapêuticas e educacionais mais eficazes, estabelecer políticas públicas que resguardem os direitos da pessoa com autismo, são alguns dos objetivos do projeto que está sendo analisado pelos deputados. Durante a audiência, os participantes reforçaram que a inclusão profissional é possível, desde que haja suporte adequado. A deputada Maria Rosas, do Republicanos de São Paulo, defendeu o chamado emprego apoiado como ferramenta para ampliar oportunidades.
16: Muitas pessoas dizem o seguinte: não há condições de inserir as pessoas com TEA no mercado de trabalho. Eu digo que sim, através do emprego apoiado. É uma tecnologia social que a gente tem a inclusão dessa pessoa com apoios, com suporte, com pessoas que vão orientar, vão ver o perfil. Então, é possível sim. Nós não podemos desistir, há uma necessidade de suporte, por isso o emprego apoiado ele é muito bem-vindo.
15: O projeto em análise prevê o estímulo à inserção de pessoas com autismo no mercado de trabalho. Por isso, segundo parlamentares, a escuta de especialistas e de entidades que atuam na área é fundamental para orientar a construção de diretrizes mais efetivas e alinhadas às necessidades reais das pessoas com transtorno do espectro autista. O debate foi solicitado pelo deputado Orlando Silva, do PCdoB de São Paulo, com o objetivo de aprofundar a discussão sobre os desafios enfrentados por pessoas autistas na vida adulta, especialmente na busca por autonomia e emprego. Da Rádio Câmara de Brasília, Sofia Peçanha.
12: Direitos Humanos.
13: Pastor Diniz, do União de Roraima, apoia projeto que proíbe a divulgação de apostas, motéis e sites de acompanhantes em programas com classificação indicativa livre. Relator da matéria na Comissão de Comunicação, ele afirma que a medida protege crianças e adolescentes da exposição a conteúdos inadequados.
14: Pastor Diniz argumenta que a proposta tem respaldo na Constituição e ajuda a preservar o desenvolvimento físico, mental e emocional do público infanto-juvenil. Para o deputado, a restrição também reforça os valores éticos e sociais previstos para a programação de rádio e televisão.
12: Trabalho.
13: Debatedores criticam pejotização e alertam para a perda de direitos e queda na arrecadação. O repórter Murilo Souza acompanhou um encontro sobre o tema com deputados.
17: Debatedores criticaram em audiência pública na Câmara dos Deputados os efeitos da pejotização no mercado de trabalho. O termo se refere à contratação de trabalhadores como empresas, em atividades que antes exigiam carteira assinada. As críticas apontam perda de direitos trabalhistas e prejuízos à Previdência. A discussão ocorreu após decisão do ministro Gilmar Mendes, Supremo Tribunal Federal, que suspendeu processos sobre o reconhecimento de vínculo empregatício nesses casos. O tema terá repercussão geral e servirá de base para decisões em todo o país. Para parlamentares, o modelo amplia a exploração de trabalhadores. O deputado Bongás, do PT do Rio Grande do Sul, destacou que o trabalhador pejotizado não tem direitos como férias, 13º salário e FGTS.
18: Pejotizado não tem 13º, não tem férias, não tem adicionais, não tem tempo de suspensão de tempo de aviso prévio, né? não tem recolhimento do fundo de garantia. Então, todos esses aspectos. Então, do ponto de vista desta flexibilização e a troca que muitas vezes, em maior dos casos, é simplesmente uma contratação, continua empregado, só que agora é empreendedor.
17: Dados do Ministério Público do Trabalho indicam que entre 2022 e 2023, o país deixou de arrecadar cerca de 100 bilhões de reais com esse tipo de contratação. Especialistas também alertam para os impactos fiscais e divergências no judiciário. Enquanto a Justiça do Trabalho costuma reconhecer o vínculo trabalhista e manter os direitos dos empregados, o Supremo Tribunal Federal tem validado contratos como prestação de serviço por empresas. Da Rádio Câmara de Brasília, Murilo Souza.
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12: Meio Ambiente.
14: Projeto que proíbe a utilização de penas e plumas de origem animal avança na Câmara. A ideia é que os adereços usados nas fantasias tenham origem sintética, como informa a repórter Maria Neves.
20: O projeto que proíbe a comercialização de fantasias e adereços com penas de origem animal avançou o primeiro passo na Câmara, com a aprovação pela Comissão de Desenvolvimento Econômico. De acordo com o relator, deputado Helder Salomão, do PT do Espírito Santo, além de proteger o direito dos animais, a proposta vai estimular a indústria nacional. O relator sustenta ainda que as mudanças não pretendem viabilizar festas populares, mas estabelecer limites e incentivar alternativas.
21: A substituição das penas e plumas de origem animal por sintéticas vai baratear muito o custo. Isso significa que a gente vai ter fantasias mais baratas, alegorias mais baratas, com a mesma beleza plástica que o carnaval, obviamente, exige. E, além disso, se a gente substitui, né, as penas e plumas de origem animal por plumas e penas sintéticas, nós vamos estimular a produção nacional.
20: Pelo texto aprovado, as penas poderão continuar sendo usadas quando não houver sofrimento animal. O reaproveitamento de plumas também continuará permitido até a entrada em vigor da futura lei. As regras para esses casos deverão constar no regulamento da norma. A proposta de autoria do deputado Célio Studart, do PSD do Ceará, também prevê multa de R$5.000 a R$1.000.000 para quem descumprir a nova regra. Em caso de reincidência, a multa será aplicada em dobro e a cada nova infração, o valor da multa será dobrado novamente. O projeto ainda será analisado por 4 comissões da Câmara. Se aprovado, poderá seguir diretamente para o Senado, sem necessidade de passar pelo plenário. Da Rádio Câmara de Brasília, Maria Neves.
13: João Carlos Bacelar, do PL da Bahia, propõe a criação de uma comissão parlamentar de inquérito para investigar crimes contra animais. O deputado pretende apurar casos de crueldade contra animais em todo o país.
14: João Carlos Bacelar explica que a CPI deve identificar os responsáveis pelos crimes e investigar a atuação de grupos organizados. Segundo o deputado, a comissão também precisa avaliar a efetividade das políticas públicas e da fiscalização para coibir a violência contra animais.
12: Educação.
13: Comissões da Câmara finalizam votação do projeto que muda critérios de cálculo de tempo de professores em atividades com estudantes. Entenda as alterações na reportagem de Luiz Cláudio Canuto.
0: A Comissão de Educação da Câmara aprovou o projeto que estipula a hora-aula como medida para cálculo do tempo de professores da educação básica, usado em atividades com estudantes. Segundo a proposta, a hora-aula seria usada como referência, mesmo que a aula tenha duração inferior a 60 minutos. Atualmente, a lei do piso salarial do Magistério Público da Educação Básica tem outro critério. Estabelece que os professores devem respeitar o limite máximo de 2/3 da carga horária para atividades com estudantes. Ou seja, o tempo restante é usado para preparar aulas, corrigir provas e outras atividades. O texto aprovado é um substitutivo da deputada Lídice da Mata, do PSB da Bahia, que sintetiza um projeto do deputado Tarcísio Mota, do PSOL do Rio de Janeiro. A relatora diz que a proposta tenta acabar com a interpretação de que os minutos que restam da hora-aula pedagógica possam ser considerados tempo de atividade extra-classe, algo que já foi rejeitado pelo Superior Tribunal de Justiça em 2024. Contar esses minutos diminui o período para atividades extra-classe, como explica o autor da proposta, Tarcísio Mota.
4: Qual é a nossa novidade nesse projeto de lei? Que a gente percebeu que, infelizmente, alguns prefeitos e governadores resolveram dar uma de esperto e contar todos os minutinhos que estão na questão da carga horária do professor, e nos lugares em que a hora-aula é menor do que uma hora relógio, ou seja, tem menos do que 60 minutos, eles resolveram dizer, então, esses 10 minutos que sobram, se a hora-aula for de 50 minutos, conta para o tempo de planejamento. O que é uma falsidade. Fazendo com o quê? Como aconteceu lá no município do Rio de Janeiro. Os professores sejam obrigados a pegar mais turmas, tendo o mesmo tempo de planejamento, ou seja, é um descumprimento da lei, e sem ganhar mais um salário a mais. Ou seja, mais trabalho, menos tempo de planejamento, ferindo o princípio da lei do piso salarial nacional.
0: Como exemplo de como ficaria com a aprovação da lei, o deputado afirma que quando um professor dá 3 aulas, os minutos dedicados à aula não interferem no fato de que existe necessidade de um planejamento. O projeto muda a lei do piso salarial dos professores e acrescenta um dispositivo no artigo que estabelece textualmente: para fins do cálculo da proporção mínima de 2/3 da jornada destinada às atividades de interação com educandos, a carga horária do docente será apurada com base em horas-aula, mesmo se a sua duração for inferior a 60 minutos. A proposta para virar lei precisa ser aprovada pela Câmara e pelo Senado. Da Rádio Câmara de Brasília, Luiz Cláudio Canuto.
14: A deputada Lídice da Mata também foi a relatora do projeto na Comissão de Constituição e Justiça, que também aprovou o texto.
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12: Justiça.
13: Rodrigo Valadares, do PL de Sergipe, é autor de projeto que proíbe a concessão de indulto, graça, anistia e perdão judicial para condenados por crimes praticados contra crianças. A proposta também impede o reconhecimento do perdão do ofendido nesses casos.
14: O projeto de Rodrigo Valadares altera o Código Penal e o Estatuto da Criança e do Adolescente para impedir que os agressores tenham as penas perdoadas. O autor argumenta que o sofrimento do acusado não pode anular a punição pela morte de um filho.
12: Consumidor.
13: Câmara analisa a proibição de ligações telefônicas feitas por robôs. A repórter Júlia Lopes nos traz as medidas propostas.
22: Em 2025, o Brasil registrou mais de 10 bilhões de ligações telefônicas feitas por robôs por mês, segundo a Agência Nacional de Telecomunicações, a Anatel. Para reduzir o incômodo dessas chamadas à população, a Comissão de Defesa do Consumidor da Câmara dos Deputados aprovou um projeto que proíbe a realização de ligações automáticas em massa, conhecidas como robocalls. A proposta trata das chamadas feitas de forma repetitiva e sem a participação de um atendente humano, geralmente usadas para vender produtos, cobrar dívidas ou realizar pesquisas. Para o relator do projeto, deputado Áureo Ribeiro, do Solidariedade do Rio de Janeiro, embora a legislação já permita que o consumidor adote medidas como cadastrar o número em listas de bloqueio ou no serviço Não Perturbe, essas ferramentas ainda não são suficientes para impedir as ligações automatizadas.
3: De fato, mesmo com a existência de cadastros destinados a bloquear ligações de telemarketing, como Não Perturbe, e estas listas mantidas por PROCONs estaduais, os abusos continuam muito presentes na vida de todos nós. Isso porque, apesar de sua utilidade e crescente adesão popular, esses cadastros enfrentam limitações estruturais, tais como a iniciativa do próprio consumidor para inscrição.
22: Segundo o projeto, as empresas que desrespeitarem a regra estarão sujeitas a multas que variam de R$ 5.000 a R$ 50.000 por ligação ou mensagem indevida. Em casos de reincidência, poderão ter o serviço de telemarketing suspenso e até perder a autorização para atuar no setor de telecomunicações. O texto também obriga empresas e operadoras a adotarem tecnologias que garantem a identificação real de quem faz a chamada como forma de evitar fraudes. Apesar disso, a proposta prevê exceções para o uso de chamadas e mensagens automáticas. Elas serão permitidas em casos de utilidade pública, como avisos de órgãos públicos ou de empresas de serviços essenciais com informações urgentes, quando houver atendimento humano imediato, sem reprodução prévia de mensagens gravadas e em situações de obrigação legal. O projeto que proíbe ligações telefônicas automáticas feitas em massa será analisado agora pela Comissão de Constituição e Justiça. Da Rádio Câmara de Brasília, Júlia Lopes.
5: Segurança Pública.
7: Zuco, do PL do Rio Grande do Sul, propõe que a indenização paga a quem entrega armas de fogo tenha como parâmetro principal o preço médio de mercado, definido em regulamento. Ele também defende que a nota fiscal e o estado de conservação da arma sejam considerados no cálculo.
13: Relator da proposta na Comissão de Segurança Pública, Zuco substituiu a definição do valor em lei por diretrizes para que o Executivo regulamente os critérios de indenização. O objetivo, segundo ele, é evitar questionamentos sobre a constitucionalidade da medida.
5: Economia.
7: Comissão Especial da Câmara está analisando a atualização do teto para a declaração de microempreendedor individual.
13: A repórter Noelle Nobre tem mais informações sobre o colegiado.
23: A Comissão Especial, que vai analisar o projeto que aumenta o limite de faturamento do MEI, o microempreendedor individual, já foi instalada na Câmara. A deputada Anne Ortiz, do PP do Rio Grande do Sul, foi eleita presidente do colegiado e o deputado Jorge Goetting, do Republicanos de Santa Catarina, será o relator. O projeto já foi aprovado pelo Senado e eleva para R$ 130 mil reais a receita bruta anual permitida para enquadramento como MEI. Atualmente, o limite é de R$ 81 mil reais. A proposta também autoriza a contratação de até 2 empregados, o dobro do permitido hoje. Anne Ortiz destacou que o teto atual está defasado há cerca de 10 anos, o que empurra muitos empreendedores para a informalidade.
24: Nós estamos tratando de um assunto que não é só urgente para os micro e pequenos empreendedores, empreendedores individuais, para todos aqueles que empreendem no nosso país, geram emprego, renda e fazem a economia girar, que estão aí há uma década trabalhando dentro de uma faixa, dentro de um teto desatualizado.
23: O relator Jorge Goetting ressaltou a importância do setor e disse que o relatório buscará consenso com a área econômica do governo e com frentes produtivas.
25: Nós temos que impulsionar os negócios, dar condições do MEI crescer, como você falava antes, Anne, criar uma rampa para que o MEI daqui um pouco possa ser micro, para que o micro possa ser uma pequena empresa, para que a pequena empresa queira ir para o lucro presumido ou para o lucro real, para ela crescer.
23: Além de Anny Ortiz e Jorge Goetten, a comissão será dirigida pelos deputados Adriana Ventura, do Novo de São Paulo, Helder Salomão, do PT do Espírito Santo, e Bia Kicis, do PL do Distrito Federal, eleitos como vice-presidentes. Da Rádio Câmara de Brasília, Noelle Nobre.
5: Agricultura.
14: Márcio Neiser, do Solidariedade do Maranhão, apresentou o projeto que cria o Sistema Nacional de Monitoramento da Pesca Artesanal. A proposta prevê adesão voluntária a um sistema de geolocalização e botão de emergência para embarcações de pequeno porte.
13: Segundo Márcio Neiser, o projeto autoriza o governo a conceder subsídio para aquisição e instalação dos equipamentos. Ele acredita que o novo sistema poderá contribuir para a segurança da atividade e para o planejamento de políticas públicas voltadas à pesca artesanal.
14: Termina agora o Jornal Câmara dos Deputados, produzido pela Rádio Câmara, com trabalhos técnicos de Ribamar Guimarães e apresentação de Val Monteiro e Márcio Aquilissardi. Uma boa noite para você.
13: A Voz do Brasil volta amanhã. Boa noite.
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